0: inovação.
1: Brasil e Coreia do Sul também retomaram as negociações para um acordo comercial entre o país asiático e o Mercosul.
0: Em 2025, o intercâmbio comercial entre os dois países chegou a 11 bilhões de dólares. O Brasil também abriga a maior comunidade coreana na América Latina.
1: A campanha Julho Verde chama a atenção para a importância do diagnóstico precoce do câncer de cabeça e pescoço.
0: Feridas na boca que não cicatrizam, rouquidão persistente e caroços no pescoço são alguns dos sinais que não devem ser ignorados.
1: Saiba como prevenir a doença na reportagem.
2: Uma ferida na boca que não cicatriza, rouquidão prolongada ou um caroço no pescoço. Sintomas que muitas vezes são ignorados, mas que podem ser sinais de alerta para o câncer de cabeça e pescoço. Foi o que aconteceu com a aposentada Karina Oliveira Souto, de Brasília. Hoje, em tratamento, ela transforma a própria experiência em um alerta para que outras pessoas não adiem a procura por atendimento.
3: O câncer não espera. Hoje, quanto mais você descobrir esse diagnóstico mais rápido, melhor sua chance de cura.
2: Segundo o INCA, o Instituto Nacional de Câncer, o Brasil deve registrar mais de 780 mil novos casos de câncer por ano até 2028. Desse total, cerca de 40 mil serão de câncer de cabeça e pescoço. O problema é que a maioria ainda é diagnosticada tardiamente. E é justamente para mudar essa realidade que a campanha Julho Verde reforça um alerta. Identificar os sintomas cedo pode aumentar as chances de cura. O câncer de cabeça e pescoço reúne tumores que atingem regiões como boca, garganta, laringe, nariz, tireoide e pele da face e do pescoço. Entre os principais fatores de risco estão o tabagismo, o consumo de bebidas alcoólicas e a infecção persistente pelo HPV. Quando descoberto precocemente, as chances de sucesso do tratamento aumentam e o risco de sequelas diminui, explica Isabela Costa Santos, chefe substituta do setor de cirurgia de cabeça e pescoço do INCA.
4: É importante a gente entender que quanto mais cedo essa doença é diagnosticada, melhores são os resultados. Em qualquer lugar do mundo, se você pode tratar um tumor no estágio inicial, nós estamos falando de índices de cura muito melhores, né? E altos.
2: A prevenção passa por hábitos saudáveis, alimentação equilibrada, higiene bucal, prática de atividade física, proteção contra o sol e vacinação contra o HPV, oferecida pelo SUS para crianças e adolescentes na faixa indicada pelo Programa Nacional de Imunizações. E a vacinação é um grande aliado no combate à doença, destaca o secretário de Atenção Especializada à Saúde do Ministério da Saúde, Mozart Júlio Tabosa Salles.
5: Então, a vacinação contra HPV é fundamental para a prevenção do câncer de cabeça e pescoço, fundamental das doenças laringeais. Precisamos trabalhar isso e fazer de maneira muito efetiva. E isso é fundamental. O Brasil já tem hoje 82, 83% de cobertura entre as meninas, cerca de 60%, um pouco mais, um pouco menos entre os meninos. Precisamos subir mais o patamar de cobertura entre os homens para que a gente possa chegar naquilo que é ideal.
2: Ao perceber sintomas persistentes, como feridas na boca que não cicatrizam, rouquidão prolongada, dificuldade para engolir ou caroços no pescoço, a orientação é procurar a unidade básica de saúde mais próxima. Se houver necessidade, o paciente é encaminhado para exames e atendimento especializado. Reportagem Pablo Mundim.
0: E o Ministério da Saúde publicou portaria que define os 18 medicamentos oncológicos considerados de altíssimo custo para oferta no Sistema Único de Saúde.
1: A relação abrange fármacos para tratamento de diversos tipos de câncer, como o de mama, pulmão, gástrico, ovário, medula óssea e a leucemia.
0: A medida determina a forma como o medicamento será apresentado e os critérios analisados para definição de altíssimo custo.
1: A estratégia prioriza a economia em escala e a garantia de acesso aos medicamentos já incorporados pela Comissão Nacional de Incorporação de Tecnologias no Sistema Único de Saúde.
0: Julho é um mês com datas importantes para a luta racial no Brasil.
1: No último sábado, dia 25, foi comemorado o Dia Internacional da Mulher Negra, Latino-Americana e Caribenha.
0: E no dia 20, o Estatuto da Igualdade Racial completou 16 anos.
1: O Estatuto estabeleceu em lei uma série de diretrizes para a condução das políticas públicas de combate ao racismo e de redução das desigualdades raciais no país.
0: E hoje nós conversamos mais cedo com a secretária executiva do Ministério da Igualdade Racial, Bárbara Oliveira Souza, sobre esse marco. Vamos acompanhar.
1: Olá, secretária, bem-vinda à Voz do Brasil. Olha, a gente queria começar então falando do Estatuto da Igualdade Racial, que está completando 16 anos, e queria que a senhora trouxesse pra gente então quais são os principais avanços desde a criação da lei, o que ela trouxe aí de inovação.
6: Não, perfeito. Bom, o Estatuto da Igualdade Racial é uma grande conquista nossa, né? Que está completando agora em julho 16 anos de vigência. Então, com muita alegria, Mariana Jungmann e Luciano Seixas, nós do Ministério da Igualdade Racial agradecemos muito por esse convite para dialogar sobre esse marco fundamental para a política de igualdade racial do Brasil. E o Estatuto, ele fez um processo de trazer como responsabilidade para o Estado brasileiro a obrigação de enfrentar o racismo nas suas políticas, nas suas ações. E conseguiu construir base sólida para que a gente tivesse um processo de amadurecimento das ações afirmativas nas universidades e na educação superior, como hoje temos, e temos diversos avanços, né, a partir dessa lei. Como temos também as ações afirmativas nos concursos públicos, que também tem gerado muito resultado, além de políticas públicas transversais na saúde, na educação, na cultura, no trabalho e na moradia, para de fato superar o racismo estrutural e promover a igualdade racial no Brasil, que é algo tão central. A gente tem alguns resultados, estava falando da lei de cotas, como, por exemplo, uma ampla presença hoje de estudantes negros e negras nas universidades. São mais de 4 milhões de estudantes que ocupam universidades públicas e privadas no Brasil. Isso é um avanço, a gente pensa os dados estatísticos em relação aos anos 2000, né? Quando apenas 2% da população negra estava na universidade.
0: Bom, secretária, a senhora citou aí as questões de cotas, vale para a educação, vale também para o trabalho. Na verdade, o Estatuto da Igualdade Racial reúne direitos em diversas áreas, né? Educação, trabalho, também saúde, na cultura. Na prática, como é que ele impacta a vida da população brasileira?
6: Não, perfeito. O Estatuto, ele orienta as políticas de igualdade racial e traz alguns aspectos que são centrais para a forma como a gente se organiza no governo federal e também em articulação com governos estaduais e municipais para implementar essa política. E traz alguns princípios, como por exemplo da transversalidade. Então, ele prevê essa articulação com os vários ministérios que executam ações voltadas para a igualdade racial e para a superação do racismo.
1: A gente está falando aí de 16 anos da construção dessa política, a senhora mencionou políticas afirmativas também, mas apesar disso a gente ainda continua precisando trabalhar em torno da redução das desigualdades raciais, né, que são uma realidade no país. Quais são os maiores desafios que a senhora considera para que os direitos previstos no Estatuto realmente se tornem uma realidade e se tornem presentes mesmo?
6: Essa pergunta, Mariana, agradeço muito. Eu acho que ela é chave para a gente avaliar o porquê que a política de igualdade racial ainda é muito importante no Brasil hoje. A gente tem avanços fundamentais em marcos legais, temos uma política nacional estruturada, temos o Sistema Nacional de Promoção da Igualdade Racial, que leva essa política para governos estaduais e municipais, mas uma conquista, inclusive, do Estatuto da Igualdade Racial, é ele quem cria o SUS, né, o nosso SUS da Igualdade Racial, que é o SINAPIR, e que hoje está presente nos 27 estados da federação e em quase 500 municípios. Vou começar por esse ponto, porque é um ponto que demonstra avanço, mas demonstra também desafio, né, que é o foco da sua pergunta, e por que que é importante a gente avançar nisso. É fundamental que a gente busque incrementar e capilarizar cada vez mais essa política e avançar em mais estados e municípios. Está em curso foi julgada, né, e está em curso a elaboração da resposta a ela, a DPF Vidas Negras, a DPF 973, que obriga o governo federal a atualizar o segundo Plano Nacional de Promoção da Igualdade Racial. A gente vem trabalhando nisso ativamente. E, obviamente, a gente vem também destacando a importância de que estados e municípios também sejam envolvidos nessa obrigação de fazer dessa ação, pela importância da gente federalizar essa política. Então, é um desafio que a gente ainda tem, temos um avanço importante, estamos nos 27 estados, mas precisamos, de fato, avançar e capilarizar essa política no Brasil. Outro ponto é que os dados socioeconômicos, de segurança pública, são muitas as dimensões que ainda demonstram que, mesmo tendo avançado muitíssimo, e de fato há na história, né, ao longo da história, um incremento importante na política de igualdade racial no Brasil, é possível a gente avaliar que ainda há muito o que fazer. E os dados que foram publicados recentemente do Fórum Brasileiro de Segurança Pública e do Atlas da Violência, por exemplo, pegando apenas um aspecto, demonstram a relevância da gente avançar na política de igualdade racial para enfrentar esse racismo que toca a vida das pessoas, que toca o cotidiano das pessoas. 83% das vítimas de morte decorrentes de intervenções policiais no Brasil são pessoas negras. E o jovem negro tem 3 vezes mais chance de ser vítima de homicídio no Brasil do que o jovem não negro. Então, essa inequidade tão presente nas famílias, nas mães, né, ela precisa ser enfrentada. E esse enfrentamento, ele também tem algo estruturante para guiar a nossa política de igualdade racial. O Estatuto da Igualdade Racial, ele fortalece isso, e obviamente os dados socioeconômicos, sociais do Brasil, eles são um chamariz para a importância da gente priorizar de forma central a relevância da política de igualdade racial e do enfrentamento ao racismo na nossa atuação no Estado brasileiro.
0: Muito bem, nós conversamos com a secretária executiva do Ministério da Igualdade Racial, Bárbara Oliveira Souza. Muito obrigado, secretária, por sua presença aqui na Voz do Brasil.
6: Eu que agradeço, Luciano Seixas, agradeço muito, Mariana Jungmann, por esse espaço dedicado aqui ao Ministério da Igualdade Racial.
1: E é importante a gente destacar os principais canais de denúncia para crimes raciais no país.
0: Caso você viva ou presencie um ato de racismo ou injúria racial, é possível fazer a denúncia por meio do Disque 100, canal de direitos humanos do governo federal.
1: Ou pela plataforma Fala BR, que reúne as ouvidorias também do governo federal.
0: E é sempre bom lembrar que racismo é crime, portanto, pode ser denunciado em delegacias de polícia e para o Ministério Público.
1: E também responsáveis, vocês já repararam naquele selinho colorido que aparece antes dos desenhos, filmes e jogos de celular? Aquilo ali é a classificação indicativa, uma ajuda de ouro para você saber o que é seguro para a idade do seu filho.
0: Na hora de saber se um filme, desenho ou jogo eletrônico é recomendado para crianças e adolescentes, a classificação indicativa funciona como um instrumento para proteger os jovens de conteúdos impróprios em cada fase do desenvolvimento.
7: A dona de casa, Natália da Silva, tem 4 filhos. Durante o dia, eles estudam, brincam, praticam esportes e fazem atividades ao ar livre. E em alguns momentos, também assistem televisão. Natália conta que o acesso às telas é monitorado por ela, que observa cada conteúdo escolhido.
8: Filmes eu vejo antes. Desenho eu costumo sentar para assistir com elas mesmo. Muitas vezes eles mesmos vêm e conversam com a gente sobre o que tem no desenho, sobre curiosidades que eles viram. Mas assim, sempre observando a classificação de ativo de filmes e desenhos.
7: Para orientar a Natália e outros pais na hora de escolher o que é apropriado para os filhos assistirem, existe a classificação indicativa. A informação estabelece a idade recomendada para programas, filmes e até mesmo eventos culturais exibidos em público. Como explica o coordenador de políticas de classificação indicativa audiovisual, Eduardo Nepomuceno.
9: A classificação indicativa é uma informação para as famílias a respeito dos conteúdos presentes nas obras audiovisuais, nos espetáculos públicos, né? Nos streamings, nas TVs a cabo, TV por assinatura, no cinema e nos aplicativos e jogos.
7: A classificação indicativa leva em conta se a produção exibe cenas de violência, se há conteúdo sexual ou de nudez, ou se faz uso ou referência a drogas lícitas e ilícitas. Também observa se há linguagem ofensiva ou situações que possam causar medo ou forte impacto emocional. A partir da identificação desses elementos, é definida a faixa etária adequada para cada fase do desenvolvimento, como destaca o coordenador de políticas de classificação indicativa audiovisual, Eduardo Nepomuceno.
9: Cada um desses grandes eixos tem critérios específicos para cada faixa etária. Em razão desses conteúdos identificados, é que a gente consegue chegar numa faixa etária indicada para cada momento do desenvolvimento das crianças e dos adolescentes.
7: A classificação indicativa de e obras audiovisuais funcionam como um instrumento de proteção aos direitos de crianças e adolescentes. A neuropsicóloga Renata Nunes destaca como a indicação da idade tem a ver com a compreensão da criança em certas fases da infância.
10: Elas são orientadas por essas fases do desenvolvimento, para que ela não tem acesso a conteúdos que ela ainda não está pronta emocionalmente. Mas isso tudo não precisa ser inflexível. Os pais precisam entender quem são seus filhos.
7: Para avaliar qual a classificação indicativa de uma obra do circuito comercial, é atribuída uma faixa etária. Além disso, há uma mensagem que diz os principais temas presentes na obra. Para vídeos disponíveis em plataformas de streaming, a própria plataforma realiza a autoclassificação seguindo os parâmetros estabelecidos. Reportagem Márcia Fernandes.
1: Hoje o Brasil conquistou um novo reconhecimento internacional para a cultura.
0: O Teatro Amazonas em Manaus e o Teatro da Paz em Belém passaram a integrar a lista do Patrimônio Mundial da Unesco.
1: Com isso, o país chega a 26 bens reconhecidos pela organização.
0: Os dois monumentos eram tombados pelo Instituto do Patrimônio Histórico e Artístico Nacional, o IFAM, desde os anos 1960.
1: Conheça um pouco da história desses dois monumentos na reportagem de Luana Karen.
11: Foi durante o ciclo da borracha, período em que a extração do látex deu impulso para um grande crescimento econômico da região norte, que surgiram os teatros Amazonas, em Manaus, e da Paz, em Belém. Era fim do século XIX e a riqueza produzida pelo chamado ouro branco despertou nas elites da época o desejo de reproduzir no coração da maior floresta tropical do mundo o requinte das grandes capitais europeias. Primeiro veio o Teatro da Paz, em 1878. Inspirado na arquitetura neoclássica italiana, tornou-se símbolo da prosperidade da capital paraense, então principal porta de saída da borracha para o mundo. Quase duas décadas depois, em 1896, foi a vez do Teatro Amazonas abrir as portas em Manaus. De estilo renascentista, o edifício preserva até hoje parte da arquitetura e decoração originais. Embora inspirados na estética europeia, os dois monumentos incorporaram referências amazônicas, pinturas, madeiras nobres e elementos decorativos da região ajudam a contar a história do encontro entre a cultura local e as influências trazidas do outro lado do Atlântico. O compositor brasileiro Carlos Gomes chegou a se apresentar no Teatro da Paz, mas não conseguiu ver o Amazonas inaugurado. Morreu três meses antes, sendo homenageado na pintura que representa a ópera, no teto do Teatro Manauara. Aliás, marcados pelos concertos clássicos, apresentações de balé e óperas, os espaços também se abriram à cultura popular. Nomes como Milton Nascimento e Roger Waters passaram pelo Amazonas, que recebeu até uma visita inusitada em 1997 das Spice Girls, no auge da carreira. Mais de um século depois de terem sido erguidos como símbolos da riqueza da borracha, os teatros da Amazônia ganharam um novo significado, o de patrimônio de toda a humanidade. O presidente do IFAM, o Instituto do Patrimônio Histórico e Artístico Nacional, Davidson Guzmão, destacou que a medida também é um reconhecimento da cultura produzida pela região amazônica.
12: A Amazônia, para além do paradigma do meio ambiente e do patrimônio natural, é também reconhecida pela sua produção cultural, pela sua produção artística e pelos circuitos culturais que os teatros engendram.
11: Os teatros Amazonas e da Paz foram tombados pelo IFAM na década de 1960. Agora passam a figurar juntos na lista do Patrimônio Mundial Cultural da Unesco, a Organização das Nações Unidas para a Educação, a Ciência e a Cultura, com o nome Teatros da Amazônia. Com isso, o Brasil passa a contar com 26 sítios inscritos na lista. Reportagem Luana Karen.
0: Defesa Civil Nacional segue prestando apoio humanitário aos municípios do interior de São Paulo. A região foi atingida por fortes chuvas na última sexta-feira, dia 24.
1: No sábado, foi reconhecida a situação de emergência dos municípios de Taquaritinga, Ribeirão Preto e Dumont.
0: Com a medida, as prefeituras podem solicitar recursos federais para ações de socorro, assistência humanitária à população afetada e recuperação das áreas atingidas.
1: Foram realizadas também visitas aos municípios de Guariba e Dumont para levantamento dos danos.
0: O diretor do Departamento de Assistência Humanitária do Ministério da Integração e do Desenvolvimento Regional, Wesley de Almeida Felinto, deu detalhes da ação.
13: Conseguimos depois ao município de Guariba, o mais afetado da região, e sentamos com a Defesa Civil do município para iniciarmos o processo de reconhecimento federal e as orientações junto ao setor de engenharia e inspeções em campo para orientação quanto às ações de assistência humanitária, restabelecimento dos serviços essenciais e recuperação. Neste momento, a gente se encontra no município de Dumont, finalizando também o reconhecimento federal para posterior envio à Defesa Civil Estadual de São Paulo, e a equipe de engenharia está em campo visitando ainda algumas áreas afetadas no município de Dumont.
1: E um alerta pelo celular informa se onde você vive corre algum risco de evento climático intenso, sejam chuvas ou incêndios.
0: Com esse aviso é possível se prevenir contra desastres.
14: A Defesa Civil Nacional oferece um serviço gratuito para envio de alertas sobre situações de emergência diretamente ao celular. As mensagens podem avisar sobre chuvas intensas, alagamentos, deslizamentos de terra, incêndios florestais, tornados e outros riscos. O cadastro pode ser feito por SMS, WhatsApp ou Telegram. Para receber por mensagem, basta enviar o CEP da localidade de interesse para o número 40199. No WhatsApp, é necessário iniciar uma conversa com o número 61 2034 4611 e seguir as orientações do assistente virtual. No Telegram, basta procurar por Defesa Civil Alertas, enviar a mensagem Olá e concluir o cadastro. Também é possível receber avisos automaticamente pela TV por assinatura, pelos alertas públicos do Google e pela tecnologia Cell Broadcast, disponível em aparelhos compatíveis conectados às redes 4G e 5G. Nesses casos, não é necessário fazer cadastro. Natália Koslick, para a Voz do Brasil.
1: E essas foram as notícias do governo federal.
0: Fique agora com as notícias do Poder Judiciário e do Congresso Nacional. Boa noite.
1: Boa noite, bom fim. Boa noite, até amanhã.
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17: Ministro aposentado Otávio Galotti é velado no Supremo Tribunal Federal com a presença de ministros, autoridades e familiares. TSE realiza a Semana Nacional do Sistema Eletrônico de Votação entre 3 e 9 de agosto. STJ decide que prazo de 90 dias para indenização em proteção veicular é válido. Boa noite, eu sou Marcela Luiza. O Supremo Tribunal Federal decretou o luto oficial de 3 dias pelo falecimento do ministro aposentado Otávio Galotti, que morreu ontem aos 95 anos. Nesta segunda-feira, houve o velório no Salão Branco do Tribunal, com a presença de ministros, autoridades e familiares. O presidente do STF, ministro Edson Fachin, destacou o papel de Galotti na magistratura brasileira.
18: Recordar o ministro Galotti. Não evocamos apenas o integrante da história deste tribunal. Evocamos uma determinada compreensão da magistratura, aquela que reconhece que a autoridade moral precede a autoridade jurídica, que a legitimidade das decisões repousa antes de tudo na integridade daqueles que a proferem. A morte interrompe uma biografia, mas não alcança um legado. As decisões permanecem nos livros, os ensinamentos permanecem na memória de todos nós, o exemplo permanece nas instituições.
17: Nascido no Rio de Janeiro em 1930, Otávio Galotti formou-se em Direito em 1953. Foi integrante do STF entre 1984 e 2000, sendo presidente da Corte de 93 a 95. Também presidiu o Tribunal Superior Eleitoral entre 1994 e 1996 e teve papel relevante na consolidação da jurisprudência constitucional durante os primeiros anos de vigência da Constituição de 88. O sepultamento está marcado para amanhã, no Rio de Janeiro. Tribunal Superior Eleitoral realiza a primeira edição da Semana Nacional do Sistema Eletrônico de Votação, de 3 a 9 de agosto. RIMAC Souto.
19: O objetivo é aproximar a justiça eleitoral da sociedade e ampliar o conhecimento sobre o funcionamento, a segurança, a transparência e a auditabilidade da urna eletrônica. O lançamento da Semana Nacional do Sistema Eletrônico de Votação será feito pelo presidente do TSE, ministro Cássio Nunes Marques, durante a sessão plenária de abertura do segundo semestre forense de 2026, na próxima segunda-feira, dia 3 de agosto. A iniciativa envolve todos os tribunais regionais eleitorais do país, com ações como visitas a escolas, demonstrações da urna eletrônica, palestras, exposições e distribuições de materiais informativos oficiais sobre o processo eleitoral. A programação termina no domingo, dia 9 de agosto, com a Corrida pela Democracia, no Autódromo Nelson Piquet, em Brasília.
17: Para a terceira turma do STJ, é válida a cláusula de contratos de proteção patrimonial mutualista, que estabelece prazo de até 90 dias úteis para o pagamento de indenização após um prejuízo. Tiago Gomide.
20: Os ministros analisaram o caso de um associado de uma cooperativa de transportes de Goiás que teve veículo roubado e questionou a demora no pagamento da indenização. O colegiado entendeu que os contratos de proteção patrimonial mutualista têm características diferentes dos seguros tradicionais e, por isso, não se aplicam automaticamente às regras da SUSEP, que estabelecem um prazo de até 30 dias para seguradoras. Segundo o relator do caso, o ministro Ricardo Vilas Boas Cueva, a Lei Complementar 213 de 2025 passou a prever a fiscalização dessas operações pela SUSEP, mas ainda não há uma regulamentação específica para esse tipo de contrato.
17: Estão abertas as inscrições para o mutirão da 16ª Semana Nacional da Execução Trabalhista. Rocine Gomes.
21: Essa é uma forma mais radical de fazer com que a decisão judicial seja cumprida e que tudo o que é devido seja pago. Com o slogan Seu Direito por Inteiro, a iniciativa, marcada para o período de 14 a 18 de setembro em todo o Brasil, é um esforço concentrado para localizar bens de devedores, incentivar acordos e dar mais celeridade ao pagamento dos créditos trabalhistas. Para outras informações sobre a 16ª Semana Nacional da Execução Trabalhista, acesse csjt.jus.br.
17: 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Uma boa noite e até amanhã.
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22: Eu sou Paula Groba.
23: E eu sou Ricardo Nakaoka.
22: E estes são os destaques de hoje do Jornal do Senado, que começa agora.
23: Comissão de Relações Exteriores vai acompanhar medidas do governo contra a tarifaço dos Estados Unidos.
22: Nova lei permite venda de spray de pimenta para mulheres.
23: Senado aprova projetos para fortalecer a recuperação ambiental e a economia circular.
22: Boa noite.
23: Boa noite.
22: As novas tarifas impostas pelos Estados Unidos a produtos brasileiros acendeu um alerta no Senado.
23: A Comissão de Relações Exteriores quer avaliar a resposta do governo e possíveis medidas do Congresso. O tema será debatido pelo colegiado, que solicitou informações sobre as ações do Brasil diante desse novo cenário. Repórter Márcio Maturana.
2: O presidente da Comissão de Relações Exteriores, senador Nelsinho Tradi, do PSD de Mato Grosso do Sul, enviou um pedido de informações ao Ministério do Desenvolvimento, Indústria, Comércio e Serviços sobre a estratégia do Brasil em relação às novas tarifas de 25% impostas pelo presidente dos Estados Unidos, Donald Trump, sobre produtos brasileiros. Uma das perguntas é sobre a possível aplicação da Lei da Reciprocidade Econômica, aprovada pelo Congresso em 2025.
3: O Congresso aprovou essa legislação e agora cabe ao Senado acompanhar a sua implementação. Precisamos entender se os instrumentos criados são suficientes para enfrentar uma situação como essa e, se necessário, discutir aperfeiçoamentos, sempre com base em critérios técnicos e na proteção da economia brasileira.
2: As novas tarifas de Trump alcançam 3 mil itens, o que significa 18% das exportações brasileiras para os Estados Unidos, segundo cálculos do Ministério do Desenvolvimento. Isso corresponde a 37,6 bilhões de reais, com base nas exportações de 2024, antes dos primeiros tarifaços. No mesmo dia em que começou o novo tarifaço, 22 de julho, o presidente Lula assinou uma medida provisória criando o Plano Brasil Soberano 3, que abre 18 bilhões e meio de reais em linhas de crédito com juros subsidiados para exportadores. Também nessa data, Lula sancionou uma lei derivada de outra medida provisória que criou linhas de financiamento no Plano Brasil Soberano, com expansão apresentada pelo Congresso Nacional para setores estratégicos. O objetivo do pedido de informações, segundo Nelsinho Tradi, é oferecer aos senadores informações técnicas para eventuais iniciativas legislativas.
3: A Comissão de Relações Exteriores não substitui o Executivo na condução da política comercial, mas pode contribuir para a construção de soluções e acompanhar a atuação do governo. Foi isso que fizemos desde o início.
2: No dia 4 de agosto, o grupo de trabalho criado pela Comissão de Relações Exteriores vai discutir novos mercados para as exportações brasileiras com representantes do governo e do setor privado, priorizando questões sobre proteínas de origem animal.
22: A proposta, que cria medidas de apoio às empresas brasileiras afetadas pelo tarifaço dos Estados Unidos, é uma das 32 medidas provisórias que aguardam votação no Congresso. Na próxima semana, o Congresso Nacional retoma os trabalhos e entre as propostas pendentes estão também a que prevê subsídios para combustíveis e a chamada taxa das blusinhas, que alterou as regras de tributação das compras internacionais de pequeno valor. As medidas provisórias têm efeito imediato, mas precisam ser aprovadas pelo Congresso para virarem lei. Se não forem votadas em até 120 dias, perdem a validade.
23: Também aguarda análise o novo Desenrola Brasil, voltado à renegociação de dívidas de pessoas físicas, microempresas e estudantes. O programa permite que devedores com renda mensal de até R$ 8.105 refinanciem dívidas de até R$ 15.000 por banco, com juros de até 1,99% ao mês. Para o senador Paulo Paim, do PT do Rio Grande do Sul, a iniciativa contribui para a recuperação da economia e o alívio do orçamento das famílias. A medida provisória ainda depende da instalação da comissão mista para começar a ser analisada e depois seguir para a Câmara e o Senado.
4: Trata-se de uma medida concreta que oferece condições reais para que as pessoas saiam do sufoco financeiro. É uma forma de devolver dignidade a quem mais precisa, aliviando o orçamento das famílias e permitindo que voltem a planejar suas vidas com mais segurança.
22: Mulheres vítimas de violência passam a ter uma nova forma de autodefesa prevista em lei. Foi sancionada a norma que autoriza a venda de spray de pimenta para uso civil feminino, com regras para a compra e a utilização da substância.
23: A lei foi sancionada em meio ao aumento de casos de violência contra a mulher no país. Repórter Patrícia Oliveira.
5: A nova lei sancionada pelo presidente Lula permite a comercialização, aquisição e posse do spray de pimenta para a defesa pessoal das mulheres com mais de 18 anos. Esse spray provoca ardência intensa nos olhos, na pele e nas mucosas e assim pode conter temporariamente o agressor. O uso dessa substância até então era restrito às forças de segurança pública e às forças armadas. O estabelecimento que comercializar o spray deverá manter o registro da venda e a identificação da compradora pelo prazo de 5 anos. O senador Laércio Oliveira, do Progressistas de Sergipe, foi o relator do projeto aprovado no Senado que deu origem à lei. Para ele, a nova lei vai ajudar na proteção da integridade física, psicológica e sexual das mulheres.
6: Essas práticas de feminicídio que a gente tem ouvido todos os dias nos deixam atônitos e muito preocupados, e a gente precisa criar mecanismos de segurança, de proteção da própria mulher.

0: do Distrito Federal, destacou que o atendimento precoce reduz complicações. O tratamento inclui cirurgias e acompanhamento multiprofissional. A recomendação segue agora para análise do Ministério da Saúde.
1: Reciclagem de baterias de carros elétricos e restauração de seringais da Amazônia. Esses foram alguns dos temas de projetos aprovados na Comissão de Meio Ambiente nesse primeiro semestre.
0: Um projeto que aumenta a pena para maus tratos a animais também foi aprovado pelo colegiado. Repórter César Mendes.
2: Recuperação florestal, economia circular e agricultura regenerativa foram temas de projetos aprovados na Comissão de Meio Ambiente. Relator da proposta que cria a Política Nacional de Revitalização dos Seringais Amazônicos, agora em análise na Comissão de Agricultura, o senador Beto Faro, do PT do Pará, disse que o declínio da atividade seringueira trouxe degradação ambiental.
3: O projeto oferece uma resposta a esses desafios ao incentivar a recuperação e revitalização dos seringais nativos.
2: Já o projeto que estabelece regras para reciclagem e rastreabilidade de baterias de veículos elétricos e híbridos é do senador Jacques Wagner, do PT da Bahia, mas o texto aprovado foi o do substitutivo do senador Confúcio Moura, do MDB de Rondônia.
4: A Política Nacional de Circularidade de Baterias é fundamental para acompanhar a evolução da mobilidade elétrica.
2: Também foram aprovadas pelo colegiado as políticas nacionais de fomento à agricultura regenerativa, do senador Sérgio Petecão, do PSD do Acre, e de desenvolvimento sustentável da pesca, do senador Alessandro Vieira, do MDB de Sergipe, além do aumento da pena para maus tratos a animais, proposta pelo senador Confúcio Moura.
1: E o Brasil passou a proibir a produção e a comercialização de alimentos obtidos por meio da alimentação forçada de animais. A lei, sancionada pelo presidente Lula, entra em vigor em 180 dias e atinge principalmente o foie gras, produzido a partir do fígado de patos e gansos submetidos à ingestão forçada de alimentos.
0: A norma teve origem em um projeto do senador Eduardo Girão, do Novo do Ceará. Quem descumprir a lei estará sujeito às penalidades previstas na Lei de Crimes Ambientais, como detenção, multa e sanções administrativas. Com edição de Paula Groba e trabalhos técnicos de Eliseu Caires, o Jornal do Senado fica por aqui. Acompanhe agora as notícias da Câmara dos Deputados. Boa noite.
1: Boa noite e até amanhã.

0: crime sexual contra menores de 12 anos.
1: Proposta amplia a bolsa permanência do ProUni para alunos de meio período.
0: Deputados obrigam elaboração do plano de assistência social a cada década.
1: Boa noite. A Câmara aprovou proposta que obriga o governo a elaborar o plano de assistência social a cada 10 anos. A repórter Maria Neves tem mais detalhes sobre o texto que já foi encaminhado ao Senado.
2: A Comissão de Constituição e Justiça da Câmara dos Deputados aprovou o projeto que obriga o Poder Executivo a elaborar periodicamente o Plano Decenal de Assistência Social. Pelo texto da deputada Laura Carneiro, do PSD do Rio de Janeiro, a cada 10 anos o Poder Público deve prever metas e estratégias para melhorar o atendimento à população mais vulnerável. Laura Carneiro explica que o país conta atualmente com um plano de assistência com vigência entre 2016 e 2026. No entanto, ao contrário do que ocorre na educação, a elaboração do planejamento decenal ainda não é obrigatória por lei. Na opinião da parlamentar, estabelecer metas e diretrizes claras é fundamental para garantir a estabilidade das políticas de assistência social.
3: Em última análise, o mais importante é manter os programas de assistência social. Já é uma prática recomendada pela LOAS e agora a gente vai torná-la obrigatória. Esse plano decenal vai fortalecer as políticas públicas e evitar que a gente tenha qualquer tipo de retrocesso quando se avança numa política que atingiu aquelas determinadas metas.
2: A proposta aprovada determina que as metas do Plano Decenal de Assistência Social sejam elaboradas com base nos dados oficiais do Sistema Único de Assistência Social. Ainda de acordo com o texto, o Conselho Nacional de Assistência Social será responsável por aprovar e acompanhar os resultados do planejamento em conjunto com o governo federal.

0: Da Rádio Câmara de Brasília, Maria Neves.
1: Comissões. Presidente da Comissão de Previdência, Assistência Social, Infância, Adolescência e Família, Bruno Ganem, do Podemos de São Paulo, faz um balanço positivo dos trabalhos do colegiado. Para ele, a estratégia de priorizar projetos de consenso permitiu destravar votações e acelerar a análise de propostas.
2: Em comum acordo entre todos os membros, a gente buscou priorizar as pautas consensuais e tem sido uma experiência muito bem sucedida. Quero, inclusive, parabenizar todos os membros pela forma com que permitiram que a gente buscasse esses projetos de consenso, e o que a gente descobriu é que são centenas de projetos que todo mundo é favorável, mas por uma ou outra razão acaba ficando parado, porque a gente perde muito tempo olhando aquilo que não é consenso.
3: Bruno Ganem afirma que a comissão está perto de zerar a fila de projetos consensuais, muitos deles voltados à proteção de crianças e adolescentes. O deputado também destaca avanços na pauta previdenciária a partir da construção de convergências entre os parlamentares.
1: Educação.
4: Avança na Câmara projeto que amplia a bolsa permanência do ProUni para estudantes de meio período. O texto foi aprovado na Comissão de Educação, como informa a repórter Júlia Lopes.
5: Estudantes matriculados em cursos de meio período poderão passar a ter acesso à bolsa permanência do programa Universidade para Todos, o ProUni. O projeto do deputado Túlio Gadelha, do PSD, de Pernambuco, foi aprovado na Comissão de Educação da Câmara dos Deputados. Atualmente, a legislação prevê o benefício apenas para estudantes de cursos presenciais em período integral, com carga horária mínima de 6 horas diárias. Na prática, a proposta retira o critério de carga horária mínima do curso de graduação para a concessão da bolsa. O programa Bolsa Permanência é um auxílio financeiro mensal destinado a estudantes de graduação em situação de vulnerabilidade socioeconômica. O objetivo é evitar a evasão universitária, ajudando no pagamento de despesas como moradia, alimentação e transporte. O valor atual da bolsa é de R$ 700 e atende bolsistas do ProUni com renda familiar por pessoa de até um salário mínimo e meio. O relator da proposta, deputado Pedro Kizai, do PT de Santa Catarina, também incluiu no texto aprovado que o Ministério da Educação poderá exigir frequência e aprovação dos estudantes para a garantia do benefício.
6: Nós deixamos aberto e claro na lei que o Ministério da Educação vai exigir frequência, aprovação. Por quê? Porque se ele está recebendo dinheiro público do ProUni e mais uma bolsa permanência, ele agora precisa o quê? Dar conta do recado, como a gente diz. Dar conta, estudar, frequentar, aprovar e se profissionalizar.
5: A proposta que amplia o acesso à bolsa permanência para estudantes de graduação em cursos de meio período segue agora para análise na Comissão de Finanças e Tributação da Câmara dos Deputados. Da Rádio Câmara de Brasília, Júlia Lopes.
3: Rafael Brito, do MDB de Alagoas, defende a ampliação do programa Pé de Meia para todos os estudantes do ensino médio da rede pública, sem restrições de renda. O deputado argumenta que a permanência na escola é um desafio que vai além da condição socioeconômica das famílias.
4: Rafael Brito afirma que a experiência do programa Cartão Escola 10 em Alagoas inspirou o Pé de Meia e contribuiu para reduzir a reprovação e a evasão escolar. Ele acredita que a universalização do benefício fortalece a educação e incentiva mais jovens a concluírem o ensino médio.
7: E quando a gente criou aqui em Alagoas, a gente criou o programa de forma universal. Todo aluno que está matriculado no ensino médio das escolas públicas de Alagoas recebem o cartão Escola 10. O que fez com que a nossa taxa de reprovação caísse, o que fez com que o percentual de estudantes em atraso caísse e o que fez principalmente com que Alagoas pudesse praticamente dobrar o número de concluintes no ensino médio por ano. Antes de existir o programa, em Alagoas se formavam aproximadamente 26 mil estudantes e no ano passado se formaram 47 mil estudantes.
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9: Saúde.
3: A Comissão de Saúde aprovou a exigência de desfibriladores em locais de grande circulação. A repórter Sofia Peçanha traz mais informações sobre a proposta.
10: A Comissão de Saúde aprovou o projeto que torna obrigatória a presença de desfibriladores externos automáticos em locais de grande concentração de pessoas, ambulâncias e veículos de resgate em todo o país. O desfibrilador serve para aplicar choques elétricos controlados que ajudam a restabelecer o ritmo normal do coração em caso de parada cardiorrespiratória. O texto aprovado reúne 11 propostas que tratavam da instalação de desfibriladores em diferentes locais. Por isso, o relator, o deputado doutor Luiz Ovando, do PP do Mato Grosso do Sul, optou por estabelecer critérios mais objetivos para definir os locais obrigados a disponibilizar os equipamentos. A medida valerá para eventos artísticos, esportivos e comerciais com circulação superior a 1.000 pessoas por dia, além de aeroportos, portos, rodoviárias e estações ferroviárias. O texto também inclui trens, aeronaves e embarcações com capacidade para 500 ou mais passageiros, academias com pelo menos 1.000 alunos matriculados e ainda ambulâncias e veículos de resgate. Durante a votação da comissão, o deputado Luiz Ovando, que é cardiologista, destacou que a presença dos equipamentos pode ser decisiva em casos de parada cardíaca.
11: Sua disponibilização será fundamental para permitir a rápida intervenção em casos da parada cardíaca, o que aumenta as chances de sobrevivência da vítima. A presença do aparelho, combinado com o treinamento do pessoal para seu uso, pode salvar vidas.
10: Pelo projeto, os responsáveis pelos estabelecimentos deverão adquirir os aparelhos, garantir sua manutenção e disponibilizar profissionais capacitados para realizar manobras de reanimação cardiopulmonar e operar o equipamento. Além disso, os desfibriladores deverão permanecer acessíveis durante todo o período de funcionamento dos locais que recebem público. Em caso de descumprimento, o texto prevê advertência na primeira autuação, multa de R$5.000 e possibilidade de interdição do estabelecimento. A multa poderá ser dobrada em caso de reincidência. O projeto que torna obrigatória a disponibilização de desfibriladores cardíacos em locais de grande concentração de pessoas será analisado pela Comissão de Constituição e Justiça. Da Rádio Câmara de Brasília, Sofia Peçanha.
9: Desenvolvimento Regional.
4: Maria do Rosário, do PT, defende a aprovação de projeto de sua autoria que cria regiões de insegurança hídrica no Rio Grande do Sul. Ela argumenta que a metade sul do estado enfrenta secas recorrentes com falta de água potável para a população e para a agricultura familiar.
12: Para resolver essa situação de cada ano novos decretos de emergência, nós queremos que a metade sul do Rio Grande do Sul, onde a seca tem se instalado a cada ano, ela seja declarada como uma área de insegurança hídrica. Essa proposta, ela vem de acordo com os objetivos do Milênio das Nações Unidas, que diz que a segurança hídrica é um dos princípios para garantia da qualidade de vida. E a prevenção exige a gente atuar sobre as mudanças climáticas de forma a termos infraestrutura adequada na capital, Porto Alegre, nas grandes cidades e nas pequenas também.
3: Maria do Rosário elogia o esforço do governo federal no socorro ao Rio Grande do Sul, especialmente após as enchentes que atingiram o estado em janeiro de 2024. Ela também defende investimentos em infraestrutura, defesa civil e recuperação ambiental contra os impactos das mudanças climáticas.
4: Projeto de Zé Silva do União de Minas Gerais proíbe a reconstituição de leite em pó importado para a produção de alimentos para o consumo humano. Segundo o deputado, a ideia é proteger mais de 1 milhão de produtores rurais que enfrenta uma queda no preço do leite.
13: O produtor não precisa de favor do Congresso Nacional, não precisa de favor do governo, ele precisa de respeito. E esse respeito é a aprovação do meu projeto, que já temos já um efeito prático no Paraná. Já foi proibido por uma lei estadual e já no primeiro mês reduziu a importação da metade de leite que o Paraná importava. Então está claro que é preciso aprovar esse projeto.
3: Zé Silva argumenta que a proposta pretende reduzir os impactos da importação de leite em pó sobre a cadeia produtiva nacional. O projeto já foi aprovado na Comissão de Agricultura e aguarda análise na Comissão de Constituição e Justiça.
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0: aprova aumento de pena para responsáveis legais nos casos de homicídio contra menores com deficiência. A repórter Silvia Munhato tem mais detalhes da medida.
1: A Comissão de Defesa dos Direitos das Pessoas com Deficiência aprovou o projeto que aumenta a pena para pais, mães ou responsáveis legais que praticarem homicídio contra crianças e adolescentes com deficiência. O relator na comissão, deputado Márcio Onaiser, do Solidariedade do Maranhão, defendeu a mudança.
2: Justifica-se a opção pela instituição de uma circunstância qualificadora por serem os pais e responsáveis aqueles com maior obrigação de zelar pela proteção e pelo desenvolvimento de crianças e adolescentes com deficiência.
1: O deputado especificou que a pena será de 12 a 30 anos de reclusão, acrescida de duas causas de aumento: um terço até a metade pela deficiência e dois terços pela autoridade do agente. O projeto que aumenta a pena de responsáveis legais que praticam homicídio contra crianças e adolescentes deverá ser analisado agora pela Comissão de Previdência, Assistência Social, Infância, Adolescência e Família. Da Rádio Câmara de Brasília, Silvia Munhato.
3: Transportes. Kim Kataguiri, do Missão de São Paulo, é um dos autores da proposta que limita a alíquota máxima do IPVA a 1% do valor do veículo. O objetivo, segundo o deputado, é tentar tornar a carga tributária mais justa.
4: Então, o governador, a Assembleia Legislativa, vai poder decidir entre 0 a 1% do valor venal do veículo, e a principal base de cálculo passa a ser o peso do veículo e o seu impacto ambiental. A gente se espelhou na legislação do Japão, de alguns países europeus e de alguns estados dos Estados Unidos, que consideram que o peso, ele é uma forma justa de se calcular o tributo sobre o veículo, porque quanto mais pesado o veículo, maior o impacto dele sobre o asfalto e maior a necessidade de manutenção das vias.
0: A proposta de Kim Kataguiri prevê compensar a redução da arrecadação com cortes de despesas do poder público, como a limitação de gastos dos legislativos e de publicidade institucional. Para o deputado, a medida aumenta a receita pública sem criar mais impostos.
3: Segurança Pública. Avança na Câmara a proposta que torna imprescritíveis crimes sexuais contra menores de 12 anos.
0: Conheça detalhes da matéria na reportagem de Paula Bittar.
5: A Comissão de Constituição e Justiça da Câmara aprovou a proposta de emenda à Constituição que torna crimes sexuais cometidos contra menores de 12 anos de idade imprescritíveis. Hoje, por exemplo, o crime de estupro de vulnerável prescreve em 20 anos e a contagem para a prescrição começa a partir dos 18 anos da vítima, a não ser que a ação penal já tenha sido iniciada em data anterior. A relatora na comissão, deputada Júlia Zanatta, do PL de Santa Catarina, avaliou que a proposta fortalece a dignidade e a integridade sexual das crianças. Ela também citou um caso recente para defender a importância da medida.
6: Uma notícia muito triste vinda do Ceará: uma bebê de 10 meses morreu porque foi estuprada por dois homens, um de 22 anos. E me surpreende estupro contra vulneráveis não ser ainda imprescritível.
5: A proposta que torna crimes sexuais cometidos contra menores de 12 anos de idade imprescritíveis ainda precisa ser analisada por uma comissão especial e depois segue para apreciação do plenário, onde precisará ser votada em dois turnos. Outra proposta aprovada pela CCJ foi projeto que determina a monitoração eletrônica dos condenados em primeira instância pelo crime de estupro de vulnerável. De acordo com o Código Penal, o crime de estupro de vulnerável consiste em ter conjunção carnal ou praticar outro ato libidinoso com menor de 14 anos e tem pena de reclusão de 10 a 18 anos. Esse projeto já pode seguir para análise do Senado, a menos que haja recurso para votação antes pelo plenário da Câmara. Da Rádio Câmara de Brasília, Paula Bittar.
3: Meio Ambiente.
7: Projeto de Felipe Beccari, do Podemos de São Paulo, aumenta a pena para crimes de maus tratos contra animais cometidos com o objetivo de divulgação em plataformas digitais. A proposta busca combater desafios e competições que incentivam esse tipo de violência na internet.
8: A gente vem com esse projeto para poder dar uma contra-resposta, dar uma resposta imediata, né, dizendo que essa crueldade, que é, com fim de diversão, com fim de competição nas plataformas digitais, ela tem que ser freada urgentemente, né? Então, isso foge daquele habitual dos maus-tratos na rua, nas denúncias que a gente atende. Então, esse projeto vem ampliar, dobrar a pena praticamente para quem comete o maus-tratos com esse fim. Não porque queria cometer um maus-tratos ou porque não gosto do animal, mas simplesmente por uma gincana.
0: A pena atual para maus-tratos a animais pode chegar a 5 anos de prisão. Com a aprovação do projeto, quem cometer o crime com o objetivo de divulgar em plataformas digitais pode ter a pena praticamente dobrada. Felipe Beccari alerta que a prática tem crescido de forma silenciosa, especialmente durante a madrugada.
3: Termina agora o Jornal Câmara dos Deputados, produzido pela Rádio Câmara, com trabalhos técnicos de Wellington Teles e apresentação de Val Monteiro e Márcio Aquilissardi. Uma boa noite para você.
0: Você fica agora com as notícias do Tribunal de Contas da União. Boa noite.
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10: O Tribunal de Contas da União avaliou como universidades e institutos federais organizam a área de tecnologia da informação. A auditoria analisou se o modelo adotado garante o funcionamento dos sistemas que apoiam atividades como ensino, pesquisa e gestão. O trabalho identificou problemas como falta de integração entre as instituições, compras feitas de forma isolada e carência de profissionais especializados. 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Para o TCU, as falhas podem aumentar os custos e reduzir a eficiência dos serviços. O tribunal recomendou medidas para ampliar e melhorar o planejamento da área de tecnologia da informação nas instituições. 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

0: 27 de julho de 2026. Os presidentes Lula e Xi Jinping da China conversaram por mais de uma hora por telefone na noite de ontem. O chinês disse a Lula que apoia o Brasil no caso das interferências estrangeiras em assuntos internos. Eles também concordaram em acelerar as negociações por um acordo de livre comércio entre o Mercosul e a China. O ex-técnico da seleção brasileira, Carlos Alberto Parreira, recebeu alta da UTI do Hospital Samaritano Barra, na Zona Oeste do Rio de Janeiro. Segundo o boletim médico, ele foi transferido para a unidade semi-intensiva. O comunicado também informa que a função renal do ex-treinador está estabilizada. Ele está internado desde 16 de junho, quando deu entrada com o diagnóstico de inflamação pulmonar. Parreira também tem um quadro de linfoma de Hodgkin, tipo de câncer que se origina no sistema linfático. A República Democrática do Congo elevou para 1.405 o número de mortos e para 3.200 o total de casos confirmados de ebola. A taxa de letalidade está em 44%, segundo o Ministério da Comunicação e Mídia. O surto foi anunciado no final de abril. Horário de Brasília, 10:03.
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1: Olá, boa noite, bem-vindos ao CBN Noite Total desta segunda-feira, com a Karina Almeida aqui na produção, os trabalhos técnicos de Henrique Dias. Vamos então aos nossos destaques do noticiário. A gente começa aqui com os dados da pesquisa Quest. Hoje saíram dados da pesquisa Quest sobre as eleições no Rio de Janeiro, no Paraná e no Pará. A gente tem informação aqui da Ana Luísa, o destaque da Ana Luísa Barreto sobre as eleições no Rio de Janeiro.
2: O ex-prefeito Eduardo Paes lidera a corrida ao governo do Rio e tem chances de vencer no primeiro turno. Uma pesquisa da Quest mostra que o ex-governador Antony Garotinho e o presidente da Assembleia Legislativa Douglas Ruas empatam em segundo lugar. No entanto, enquanto Garotinho lidera a rejeição, Ruas ainda é desconhecido pela maioria do eleitorado. Na disputa presidencial, Flávio Bolsonaro e Lula aparecem tecnicamente empatados na preferência dos fluminenses.
1: E agora no Paraná, o destaque de Johan Geisler.
3: Uma nova rodada de pesquisa Genial Quest mostra Sérgio Moro, atual senador, na liderança ao governo do Paraná. O pré-candidato está filiado ao PL e lidera todos os cenários. Já na corrida para as vagas ao Senado, o ex-senador e ex-governador Álvaro Dias, atualmente filiado ao MDB, lidera com 20% em empate técnico entre outros candidatos.
1: Muito bom, falamos do Rio, falamos do Paraná, saíram números do Pará, Iana Gassan do MDB com 24%, Dr. Daniel Santos do Podemos com 20% e Mauro Couto do DC com 11% no estado do Pará. São números de hoje da pesquisa Quest. E hoje teve a oficialização da candidatura de Romeu Zema à presidência de Minas Gerais, o ex-governador de Minas Gerais. Pelo Partido Novo, foi oficializado. Felipe Igreja.
4: Ao ser confirmado candidato à presidência pelo Partido Novo, Romeu Zema prometeu focar a campanha no eleitor que vota contra o PT e manteve o tom de ataque aos ministros do STF. Ele afirmou que, se for eleito, vai construir um super presídio na Amazônia para abrigar chefes do crime organizado. Sem fechar alianças, Zema tem até o dia 5 de agosto para decidir o vice e já admite a possibilidade de um nome do próprio partido.
1: É isso, a definição de vices não tá simples, né? O Romeu Zema lançou a candidatura sem vice no sábado. O Flávio Bolsonaro lançou também a sua candidatura num evento do PL, que deu o que falar, mas também sem vice, né? Ronaldo Caiado lançou a sua candidatura no domingo. Dessa vez ele tem um vice, que é o Gilberto Kassab, seja como for, numa chapa puro sangue, né? O Gilberto Kassab, que é o presidente do partido do Caiado, que é o PSD. O nome do Lula só vai ser oficializado com o Geraldo Alckmin de vice no dia 2 de agosto. O limite é 5 de agosto para todas as oficializações. E aí a definição dos vices, das coligações, tudo isso, né, desses partidos que ainda não conseguiram amarrar tudo isso, como é o caso do PL. Chama mais atenção é o PL, né? Porque afinal de contas é o Flávio Bolsonaro que está em condições de ir pro segundo turno, né? No campo da direita, embora tanto o Zema quanto também o Caiado não tenham coligações, mas a grande incógnita é como vão se comportar partidos grandes como Progressistas, União Brasil e também o Republicanos, que até agora estão observando, vão esperar ali o finalzinho do prazo para decidir se vão manter a neutralidade, que é o que eles estão mantendo até agora, liberando seus partidos para apoiar em cada estado os candidatos que acharem mais apropriado, mas sem embarcar em nenhuma candidatura presidencial. Eles vão observando, né, as pesquisas daqui para lá. Se, na prática, se o Flávio Bolsonaro aumentar a sua intenção de voto, muito provavelmente esses partidos embarquem com o Flávio. Se o Flávio continuar ali onde ele está, embora ele esteja muito bem posicionado, mas ainda em segundo lugar, dificilmente esses partidos façam a coligação com o PL. Mas tudo isso ainda a conferir. Bom, sobre sábado, né? Sobre o evento da convenção do Flávio Bolsonaro. Ali deu duas polêmicas, né? Pelo menos. A presença do Javier Milei, presidente da Argentina, né? Que foi lá, atacou o presidente Lula, atacou Alexandre de Moraes. Isso certamente deu pano para manga. Nós temos a Karen Lemos aqui com a repercussão do candidato ao governo de São Paulo, Fernando Haddad, que foi ministro da Fazenda, que defendeu que o governo federal deve virar a página da crise diplomática com a Argentina. Mas só um parênteses aqui antes de chamar a Karen Lemos. O atual ministro da Fazenda, Dario Durigan, chegou a chamar o Milei de palhaço, né? Então você vê que agora é melhor dar uma segurada, né? Karen Lemos.
5: Fernando Haddad defendeu que o governo federal deve virar a página da crise diplomática com a Argentina, provocada pelas declarações do presidente Javier Milei durante visita ao país. O candidato do PT ao governo de São Paulo afirmou que a prioridade deve ser a preservação da boa relação entre Brasil e Argentina.
1: Bom, e ainda na convenção do Flávio, houve a exibição no telão de um vídeo feito com inteligência artificial da figura do Jair Bolsonaro. Ele diz: eu não sou o Jair Bolsonaro, eu sou uma inteligência artificial. E aí dá o recado dele. A chapa da candidatura do Lula entrou no TSE com uma ação dizendo que houve propaganda eleitoral antecipada e também uso irregular de inteligência artificial. E agora, então, cabe ao TSE analisar esse caso. Aliás, já houve sorteio e o sorteado foi o ministro Cássio Nunes Marques. Destaque de João Rosa.
6: Primeiro grande desafio para o TSE nesta eleição, o vídeo enviado do ex-presidente Jair Bolsonaro em convenção do PL tem potencial para trazer consequências para a campanha do senador Flávio Bolsonaro. Já em termos de punição para Jair Bolsonaro, especialistas concordam que há pouca margem para argumentação sobre violação das medidas cautelares impostas durante a prisão domiciliar. O presidente do TSE, ministro Nunes Marques, será o relator do caso na Corte Eleitoral.
1: O ministro da Fazenda, Dario Durigan, afirmou que o BRB pagou 12 bilhões de reais ao Master em troca de guardanapos. Ana Carolina Tomé.
7: Ao citar o escândalo do Banco Master e a série de operações mal-sucedidas do Banco de Brasília, o ministro da Fazenda afirmou que o governo do Distrito Federal trocou 12 bilhões de reais por guardanapos. Durigan também voltou a dizer que a União não vai ajudar o BRB. O ministro disse ainda que o papel da nova gestão da instituição estatal é buscar convencer o sistema financeiro que possui um plano consistente para superar a crise.
1: Bom, ainda sobre eleições em Minas Gerais, a principal aposta do PL para o cargo de governador é o senador Cleitinho, do Republicanos, Desirê Miranda.
8: O PL finalizou a convenção partidária em Minas Gerais nesta segunda-feira, sem definição de quem será o candidato da legenda ao governo do estado. Os liberais ainda aguardam uma resposta do senador Cleitinho, do Republicanos. Apesar de não ter dito publicamente que vai concorrer, o senador teria confirmado ao irmão, deputado estadual Eduardo Azevedo, que vai se candidatar. No entanto, conforme o deputado, Cleitinho faz questão de que o vice seja do mesmo partido, o que pode dificultar a formação de alianças.
1: Impressionante, hein? Você vê, já correndo o prazo das convenções, o PL ainda em Minas Gerais está essa situação, porque o senador Cleitinho não diz nem que vai, nem que não vai, né? E o Cleitinho está figurando muito bem nas pesquisas de intenção de voto. É uma grande incógnita, né? Como vai ser? Agora você vê, o Cleitinho não quer um vice do PL. Isso já joga uma água no chope também, né? Porque para os presidenciáveis é muito importante ter nos estados candidaturas, apoios, né, para poder fazer a campanha eleitoral em todo o país. E Minas Gerais é um estado importante. Então, ainda há essa incógnita, como é que vai ser a costura do PL em Minas Gerais. Vamos ver como é que vai se dar aí a conversa com o Cleitinho. Os policiais militares condenados por torturar e matar um ajudante de pedreiro no Rio de Janeiro vão continuar na corporação. Júlia Viana.
9: Os policiais militares condenados por torturar e matar o ajudante de pedreiro Amarildo Dias de Souza em 2013 na Rocinha, na zona sul do Rio, vão seguir na corporação. Isso porque o processo que avaliava a perda dos cargos prescreveu. O major Edson Raimundo dos Santos, apontado como mandante do crime, seguirá recebendo aposentadoria bruta de quase R$27 mil do Estado. Já o tenente Luiz Felipe de Medeiros terminou de cumprir pena e voltou à ativa no comando de operações especiais.
1: Hoje o presidente Lula se reuniu no Brasil, aqui em Brasília, com o presidente da Coreia do Sul. E eles concordaram em acelerar as negociações para um possível acordo comercial entre a Coreia do Sul e o Mercosul. Olha que interessante, né? Esse anúncio foi feito hoje pelos presidentes dos dois países durante uma cerimônia em Brasília. É, gente, a fila anda, né? O Brasil tem que ir atrás de outros parceiros comerciais. E, aliás, no domingo, houve uma conversa por telefone do presidente Lula com o presidente da China, Xi Jinping, e também falaram sobre o aprofundamento da cooperação bilateral em áreas estratégicas entre os dois países e também a aceleração das negociações para um acordo também da China com o Mercosul. Então é isso. Já que está muito difícil a relação com os Estados Unidos, o Brasil vai abrindo ali, né, os horizontes mais para o Oriente, mais para a Ásia, né? Tudo que o Trump não quer é o que está acontecendo, né? Por consequência do que o próprio Trump fez, né? O Trump está sobretaxando o Brasil, está jogando o Brasil mais próximo da China. Isso porque o Trump tem pavor de imaginar que a China vai ter influência aqui na nossa América Latina. A intenção, e essa intenção é declarada do governo dos Estados Unidos, inclusive num documento, é que a América Latina seja uma área de influência dos Estados Unidos, né? E já tem aí, ó, a Argentina com Javier Milei, tem o Peru, tem a Colômbia. O Brasil, com o tamanho e a importância que o Brasil tem no continente, é muito importante, né, para os Estados Unidos também é ter um governo amigável aos Estados Unidos. E aí começa a taxar o Brasil, começa a fazer pressão e tal, e o que acontece? Aí a gente é obrigado, né? O país é obrigado a diversificar as relações comerciais. Quer ver? Incrível, incrível que o Trump vai dando tiro no pé. Bom, esses são os destaques do noticiário. Dá para acompanhar o programa por vários canais, além do radinho, do nosso querido radinho. Estamos para toda a rede no radinho. Hoje não tem transmissão de futebol. Dá para acompanhar também pelos nossos canais digitais, dá para acompanhar com imagem no Globoplay, nas transmissões ao vivo do Globoplay, dá para acompanhar com imagem no YouTube, no canal da CBN no YouTube, Rádio CBN, tem a transmissão com imagem, aqui tem o chat dos ouvintes. Eu fico de olho aqui no que vocês vão dizendo. Ó, o Mário de Souza, de Manaus. Olha que coisa maravilhosa, de Manaus, aqui nos ouvindo, muito bom. Conheço aí sua terra, viu, Mário? Já fui pra aí, já me enfronhei na floresta, inclusive. Que mais? No site, dá pra acompanhar. E também pelo aplicativo da CBN. Agora são 10 horas e 18 minutos.
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1: Karina Almeida, boa noite, Karina.
13: Boa noite, Tânia. Boa noite aos ouvintes. Olha só, o governo de São Paulo adiou o início da cobrança de pedágio pelo sistema eletrônico no sistema Anchieta Imigrantes, que estava previsto para acontecer nesse sábado, dia 1º de agosto. O motivo dessa mudança é uma mudança no pórtico de cobrança no sentido da rodovia dos imigrantes. O posto vai ser deslocado do quilômetro 29 para o 38. E o governo do estado diz que o objetivo é preservar os deslocamentos locais e ampliar a justiça tarifária. A nova data ainda vai ser divulgada após a conclusão desse procedimento. Até o início da operação do sistema eletrônico, nada muda para os motoristas e as praças de pedágio continuam funcionando normalmente, com a cobrança que hoje é de R$ 40,60, apenas R$ 40,60 apenas no sentido litoral. A partir do início do sistema eletrônico, as praças físicas deixam de fazer a cobrança e o pagamento passa a ser pelo modelo Siga Fácil, sem paradas nas cabines. A cobrança vai ser dividida entre dois trechos da serra, com tarifas de R$ 20,30 na descida e de R$ 20,30 na subida. Tânia.
1: Ok, Karina Almeida.

0: O PSD, a presidência, Ronaldo Caiado, criticou a visita de Javier Milei ao Brasil e disse que a eleição deve ser decidida pelos brasileiros. Caiado classificou como inadmissível a ingerência de qualquer outro país na campanha eleitoral.
1: Caiado esteve nesta segunda em Bebedouro, região de Ribeirão Preto, interior de São Paulo, e criticou as declarações de Milei, que participou em evento do PL em São Paulo, que oficializou a candidatura de Flávio Bolsonaro ao Palácio do Planalto. No último sábado, Lula e o ministro Alexandre de Moraes do Supremo Federal foram ofendidos por Milei.
2: É inadmissível ingerência de qualquer outro país na sua campanha eleitoral. Até porque faz parte da liturgia de um presidente da República saber se ausentar das discussões de outros países. Isso é respeito com o povo que realmente está lá decidindo a sua condição e definindo quem é o seu candidato ou quem deve ser eleito no país.
1: Quem também passou pelo mesmo evento que Caiado foi o governador do estado, Tarcísio de Freitas, que alfinetou o governo federal. Ao citar alguns números da gestão dele, o pré-candidato do Republicanos à reeleição afirmou que muita gente anda falando bobagem. Num discurso de pouco mais de 20 minutos, Tarcísio falou sobre projetos que tocou nos últimos 4 anos.
3: Trabalho se planta, se colhe, se exporta. É o que vocês fazem, é o que a gente está fazendo no estado de São Paulo. A gente não quer saber da narrativa, a gente não quer saber do discurso. A gente só tem um foco, as pessoas, resultado. E é isso que orientou a nossa equipe o tempo todo.
1: Tarcísio também elogiou o agronegócio do interior de São Paulo e citou as perdas na região de Ribeirão Preto após o vendaval da última sexta-feira. Tarcísio e Caiado participaram da abertura da Copercitrus Expo 2026, feira voltada ao cooperativismo. O presidente do PSD e vice na chapa de Caiado, Gilberto Kassab, também passou pelo local. De Ribeirão Preto, Samuel Santos.
0: E o ex-governador de Minas Gerais, Romeu Zema, foi confirmado como candidato do Partido Novo para a disputa pela presidência da República. Zema chegou à convenção ainda sem um vice na chapa. Ele tem até o dia 5 de agosto para indicar um nome, que é o prazo, né? Para todas as candidaturas indicarem coligações e nome de vice. Felipe Igreja.
4: Nos últimos dias, Zema confirmou que teve uma conversa com o ex-ministro do Supremo Tribunal Federal, Joaquim Barbosa, mas disse que foram apenas conversas iniciais. Ele pretende se encontrar com Barbosa até a semana que vem, antes de definir o nome do vice, e não descarta até mesmo uma chapa puro sangue, com o nome do próprio Novo. Durante o discurso, já como candidato, Zema prometeu combater a corrupção, criticou políticos e autoridades associadas ao escândalo do Banco Master e prometeu construir um super presídio na Amazônia para deter chefes do crime organizado. Zema disse que 3 ministros do STF, Alexandre de Moraes, Dias Toffoli e Gilmar Mendes, deveriam sofrer um impeachment em função do caso Master, e afirmou que o Brasil não aguenta mais um novo governo do PT.
5: O Brasil carece muito. Brasil no setor público, Deltan, você sabe muito bem, carece de bons exemplos. Nós temos aqui o contrário, como essas aberrações que têm acontecido no Supremo Tribunal Federal. E ninguém aguenta mais 4 anos de Lula e de PT.
4: O ex-governador de Minas propôs ainda uma idade mínima de 60 anos para ministro do Supremo e defendeu que a escolha do nome deveria ser feita por uma lista tríplice encaminhada ao presidente da República. Ele defendeu também a privatização de empresas estatais e disse que não tem uma vaca sagrada, indicando que até mesmo empresas como a Petrobras poderiam ser negociadas. Crítico do uso do dinheiro público e de privilégios de políticos e autoridades, o Partido Novo de Zema vai usar pela primeira vez o fundo eleitoral na campanha. Segundo a legenda, o partido tem cerca de 80 milhões de reais à disposição e promete usar boa parte desse valor na campanha do próprio Zema. De Brasília, Felipe Igreja.
0: Vamos agora colocar mais uma edição de mais um debate que foi feito no Jornal da CBN na série 50 Debates para o Brasil. Debate que está acontecendo no Jornal da CBN de manhãzinha, discutindo temas relevantes. Daqui até o primeiro turno da eleição, cada dia uma discussão nova. Hoje o tema foi a eutanásia em casos terminais. O brasileiro deve ter direito à morte assistida ou a preservação da vida é um princípio absoluto? Essa é a grande questão. Para a presidente da associação Eu Decido, Luciana Dadalto, a discussão não pode se restringir a ser contra ou a favor, mas como estruturar uma regulamentação para evitar excessos na execução da prática.
6: Eu não estou defendendo eutanásia, eu não estou defendendo morte assistida, eu estou defendendo a importância de nós tratarmos com muito cuidado, com ética, questões que são necessárias de serem discutidas, sempre em defesa da dignidade no fim da vida e da importância de formar profissionais de saúde que não sejam radicais, dogmáticos, regidos por princípios religiosos.
0: Já o presidente do Centro Internacional da Longevidade, Alexandre Kalash, afirmou que o problema será cada vez mais frequente com o aumento da população idosa. Ele destacou a necessidade de deixar as questões dogmáticas de lado na hora de discutir a questão da eutanásia e cobrou mais ética por parte dos profissionais da saúde. Então, peraí, que o Kalash foi exatamente esse que falou. Então, agora que a gente vai colocar a Luciana. Cadê? A Luciana Dadalto, presidente da associação Eu Decido, sobre o tema da eutanásia.
7: O debate no Brasil precisa ser: o direito à morte assistida é um direito de quem? Como é que a gente protege pessoas que são vulneráveis à morte social? É aquela morte porque o Estado, é mais barato para o Estado deixar uma pessoa morrer do que ajudar essa pessoa a viver dignamente. Não é sobre isso que a gente está falando. A gente está falando de uma pessoa que já está morrendo. Uhum. E essa pessoa quer abreviar o sofrimento dela.
0: É, o tema da eutanásia é um tema que dá margem realmente a uma ampla, ampla discussão. A série 50 Debates para o Brasil será exibida até a semana que antecede o primeiro turno das eleições. As discussões completas estão disponíveis no site da CBN. A gente trouxe aqui uma ediçãozinha, né? Um trechinho de cada um dos entrevistados, mas você consegue recuperar os debates na íntegra no site da CBN sobre esse e todos os outros temas, né? Os assuntos que já foram e os demais que estão por vir. Agora são 10 horas e 30 minutos.
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0: Segunda-feira, 27 de julho de 2026. O governo brasileiro acionou a Organização Mundial do Comércio contra o tarifaço imposto pelo governo de Donald Trump sobre produtos brasileiros exportados para os Estados Unidos. Segundo o Itamaraty, o Brasil considera que as medidas são injustificadas e incompatíveis com as obrigações assumidas pelos Estados Unidos em acordos internacionais sobre tarifas. Diplomatas brasileiros avaliam que a iniciativa do governo Lula tem caráter simbólico e serve para marcar posição diante da gestão de Donald Trump. O Superior Tribunal de Justiça negou recurso do ex-jogador Robinho para levar ao STF a decisão que validou a condenação na Itália e determinou o cumprimento da pena de estupro no Brasil. Em abril de 2024, a Corte Especial do STJ autorizou a execução imediata da pena imposta pela justiça italiana pelo crime cometido em 2013. Na Itália, ele foi condenado a 9 anos de prisão em regime inicialmente fechado. A Defesa Civil do Rio Grande do Sul alerta para uma sequência de tempestades nos próximos dias. Entre hoje e quarta-feira, existe condição para chuvas fortes, com queda de granizo e rajadas de vento. Os acumulados podem ultrapassar 250 milímetros na região central e na Grande Porto Alegre. Rádio Brasília, 10h32.
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2: Rafael Prates, oi Prates, boa noite.
3: Tudo bem, Tânia? Boa noite, bem. Boa noite, ouvintes da CBN.
2: Ô Prates, eu queria entender uma coisa.
3: Diga.
2: É porque é o seguinte, eu vou ter que trabalhar esse fim de semana. E aí eu fiquei sabendo, sim, que não vai ter jogo. E isso quer dizer muita
3: coisa.
2: Não,
3: vai ter, vai ter.
2: Vai ter, mas não vai ter pra toda
3: no,
2: a rede,
3: no próximo
2: então.
3: Final... Ah. Não, você diz em qual final de semana? O próximo?
2: É.
3: Não, vai ter sim, Tânia. O que mudou é o seguinte, o próximo final de semana, os jogos serão da Copa do Brasil e não do Campeonato Brasileiro. Mas vai ter jogo sim. Por exemplo, no sábado que vem, 5:30 PM, tem Vasco e Fluminense, oitavas de final da Copa do Brasil. Sábado à noite, às 21h, Santos e Remo, Copa do Brasil. No domingo, aí tem Palmeiras e Fortaleza, tô falando para São Paulo e Rio principalmente, né, Tânia? É, Inter e Corinthians e por aí vai.
2: Ah, entendi.
3: Então tem jogos sim.
2: É, vai
3: jogo
2: ter, mas
3: sim,
2: é que não vai calhar. O fato é que eu vou ter que trabalhar bastante, porque, enfim. Não vai ter Campeonato Brasileiro, então
3: não.
2: É uma quantidade menor de jogos.
3: Isso,
2: e
3: isso.
2: E não vai
3: isso.
2: ser para toda a rede.
3: Isso, são oito jogos no sábado e domingo, né, nos dois dias. E depois, no meio de semana, na semana que vem, os jogos da volta da Copa do Brasil. Então tem Brasileirão nesse meio de semana agora, quarta e quinta. No final de semana que vem não tem, que é a Copa do Brasil. No próximo meio de semana, da outra semana, não tem, que é a Copa do Brasil. E a Brasileirão volta no outro final de semana, não nesse, na segunda semana de agosto, a partir do dia 8.
2: Entendi.
3: É isso.
2: Então teremos Campeonato Brasileiro no meio de semana.
3: Teremos sim, Tânia. Rodada, 20ª rodada terminou ontem, né? Com destaque aí para as vitórias de Atlético Mineiro e Botafogo, principalmente. O Atlético venceu o líder Palmeiras em São Paulo, no Nubank Park, 2-1. Botafogo venceu o Cruzeiro no Mineirão, 1-0. São dois os destaques da rodada, as vitórias de Botafogo e Galo fora de casa. Meio de semana, Tânia, tem jogo sim, pelo Brasileirão. A 21ª rodada tem jogos na quarta e também quinta-feira. Quarta-feira tem Mirassol e Remo, 7:30. Inter e Flamengo, 7:30. Fluminense e Bahia, 9:30. Vitória e Palmeiras, 9:30. E na quinta, 7:30, Corinthians e Atlético Paranaense. Quinta, 9:30, Coritiba e Cruzeiro. Os jogos, Tânia, de Botafogo e Grêmio, São Paulo e Santos, Atlético e Bragantino, Chapecoense e Vasco, não acontecerão nesse meio de semana. Por quê? Porque Grêmio, Santos, Bragantino e Vasco jogarão pela Copa Sul-Americana. Então, os jogos desses times no Brasileirão estão adiados, sem data definida ou sem data confirmada ainda, porque o Santos joga amanhã pela Sul-Americana, 9:30, contra o CV, jogo da volta na Vila. Santos venceu na ida 4-1 em Valência, pode perder por 2 gols na Vila, que vai às oitavas de final da Sul-Americana. Na quarta, tem Vasco, Independiente e Medellín, foi 2-2 na ida, jogo da volta agora em São Januário. Também quarta em Bragança Paulista, Bragantino e Sporting Cristal, 0-0 na ida em Lima. E na quinta, Grêmio e Bolívar pela Sul-Americana, 3-2 Bolívar na ida. Então esses times que jogarão, os brasileiros da Sul-Americana, não jogam no meio de semana pelo Brasileirão, por isso que não tem rodada toda completa, 21ª nesse meio de semana pelo Brasileiro.
2: Muito bom, mas teve muito jogo no fim de semana, né, Frade?
3: Teve sim, Tânia. Pra gente de novo relembrar os resultados, né, no sábado, Atlético Paranaense 2, Internacional 0, Santos 2, Chapecoense 2, tropeço grande do Santos na Vila contra o Lanterna, Vasco 1, Mirassol 1. Ontem, Cruzeiro 0, Botafogo 1, Bahia 1, Corinthians 1, Bragantino 0, Coritiba 0, Grêmio 1, Fluminense 1, Flamengo 1, São Paulo 1, Remo 2, Vitória 0 e Palmeiras 1, Atlético Mineiro 2. Os jogos do final de semana pelo Brasileirão, a 20ª rodada. Tânia.
2: Muito bom, Rafael Prates. Você volta logo mais, né?
3: Às 11:30 com Gabriel Dudziak no Lado B da Bola.
2: Lado B da Bola, noticiário do futebol internacional. Então até logo mais, Prates.
3: Até daqui a pouquinho.
2: Obrigada. Valeu, muito bom. Agora são 10:36.
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2: Karina Almeida, sua informação.
0: Tânia, o Centro de Manejo e Conservação de Animais Silvestres da Prefeitura de São Paulo apura as circunstâncias da morte de uma capivara que foi, olha só, atingida por uma flecha encontrada na represa Aguarapiranga, que fica na região do Imboimirim, na zona sul aqui da capital paulista. O animal foi resgatado neste domingo pelo grupamento náutico da Guarda Civil Metropolitana, mas não resistiu aos ferimentos. Segundo a corporação, moradores acionaram os agentes ao perceberem que a capivara estava ferida. E no local, a equipe encontrou o animal com essa flecha cravada no corpo, em um caso que pode estar relacionado à prática de caça ilegal. Em nota, a Secretaria Municipal do Verde e do Meio Ambiente informou que repudia veementemente qualquer ato de violência contra a fauna e reforçou que ferir ou matar animais silvestres é um crime ambiental. A Guarda Civil Ambiental informou que vai intensificar o patrulhamento na região em conjunto com as equipes náuticas da GCM para identificar e localizar os responsáveis pelo crime. Tânia.
2: Nossa, aqui, Karina Almeida. Olha, o ministro Alexandre de Moraes, do Supremo, deu 5 dias para que a Secretaria de Administração Penitenciária de São Paulo esclareça se as supostas violações identificadas no monitoramento eletrônico da Débora Rodrigo dos Santos, que é conhecida como Débora do Batom, se essas falhas no monitoramento eletrônico, na tornozeleira eletrônica, decorreram de falha operacional ou de descumprimento da medida cautelar. E, em caso de

0: uma boa relação com o país vizinho.
1: Durante a agenda em São Paulo, o candidato ao governo do estado pelo PT, Fernando Haddad, voltou a criticar a postura do presidente da Argentina, Javier Milei, que fez falas duras contra o governo Lula e autoridades brasileiras durante convenção do PL, mas também defendeu que essa página seja logo virada. Ao se reunir com entregadores por aplicativos e discutir políticas para o setor, Haddad reforçou que o governo brasileiro não pode aceitar as ofensas de Milei, mas que isso não rompe com séculos de tradição e amizade entre Brasil e Argentina.
2: Não precisamos aceitar esse tipo de provocação. Acho que o Brasil tem todo o direito de manifestar contrariedade com o comportamento impróprio de um chefe de Estado no território nacional. Nós temos que fazer isso porque tem que dignificar o povo brasileiro. É uma questão de autoestima do povo brasileiro. Mas nós temos que olhar para frente, continuar construindo uma relação próspera como a que temos com a Argentina.
1: No sábado, na convenção que lançou Flávio Bolsonaro como candidato à presidência, Milei se referiu a Lula como presidiário e ladrão e ao ministro do Supremo Tribunal Federal, Alexandre de Moraes, como lixo careca, embora sem os mencionar nominalmente. Para o ex-ministro da Fazenda, a crise diplomática não pode impedir o fortalecimento do Mercosul, por exemplo. Haddad ainda citou os acordos do bloco com a União Europeia, Singapura e os planos de tratativas com a China. Questionado pela CBN, o candidato também falou sobre a disputa interna para vagas de suplência às candidaturas ao Senado da sua chapa eleitoral. Isso porque Marina Silva e Simone Tebet têm chances de assumir ministérios no governo Lula em caso de reeleição, o que traz um protagonismo para os suplentes. A suplência de Tebet está prevista para o PT. Já PSOL e PDT disputam a suplência de Marina. O PDT indicou o presidente da Central dos Sindicatos Brasileiros, Antônio Neto, e o PSOL, o vereador Djalma Neri, mais votado em São Carlos na última eleição. Haddad disse que a divergência é natural, mas não há conflitos internos entre os aliados. O petista acrescentou que a própria Marina se encarregou de equacionar a questão junto ao PSOL e ao PDT. De São Paulo, Karen Lemos.
0: Brasil e Coreia do Sul pretendem acelerar as negociações de um acordo de livre comércio entre o Mercosul e o país asiático. O movimento acontece em meio a novas tarifas dos Estados Unidos aplicadas contra os produtos brasileiros.
3: Diante do avanço de tarifas sobre exportação de produtos brasileiros para os Estados Unidos, os governos brasileiro e da Coreia do Sul decidiram criar um grupo de trabalho para acelerar as negociações de livre comércio entre o Mercosul e o país asiático. Se a ideia avançar, o acordo vai precisar do aval dos demais integrantes do bloco. A coordenação brasileira ficará a cargo do vice-presidente Geraldo Alckmin. O entendimento foi assinado durante a visita oficial a Brasília do presidente sul-coreano Lee Jae-myung. Ele afirmou que o momento exige rapidez nas negociações. A tradução simultânea é do canal Gov.
4: O nosso acordo comercial entre Brasil e Coreia não pode mais esperar. Ele é para agora. Acreditamos que o acordo entre Mercosul e Coreia vai trazer para as empresas coreanas uma maior oportunidade de entrar no mercado da América do Sul e trazer uma nova perspectiva ao mercado asiático via Coreia para o Brasil. Assim, vamos expandir os horizontes de cooperação, não somente no comércio, mas também quando nós falamos em vários campos, como indústria de alta tecnologia, cadeia de suprimento, economia verde, economia digital.
3: Os dois governos também assinaram acordos para ampliar a cooperação bilateral. Entre os principais entendimentos firmados está a parceria em toda a cadeia de minerais críticos considerados estratégicos para a transição energética e a indústria de alta tecnologia. Também foram assinados memorandos nas áreas de cooperação aeroespacial, energia, educação e intercâmbio esportivo. O presidente Lula destacou que a relação entre os dois países vive uma nova etapa e falou do potencial de crescimento do comércio e dos investimentos. Na área de defesa, Lula citou a escolha do cargueiro C-390 F-90 Millennium da Embraer pela Força Aérea da Coreia do Sul como símbolo da ampliação da parceria estratégica. O presidente Lula também confirmou um novo lançamento de foguete da empresa sul-coreana InnoSpace, a partir do centro de lançamento de Alcântara, no Maranhão.

0: previsto para setembro, e disse que pretende acompanhar a missão.
1: A missão espacial da empresa coreana InnoSpace, a partir do centro de lançamento de Alcântara, abriu caminho para uma nova frente de cooperação tecnológica, que possivelmente em setembro teremos em Alcântara, na base de Alcântara, um novo lançamento de foguete, e nessa, presidente, eu faço questão de estar presente. Se o outro foguete não subiu, esse vai subir, e a partir desse todos irão subir.
0: O primeiro lançamento foi considerado bem sucedido pela empresa responsável pela operação. Além dessa missão, em setembro, a InnoSpace prevê para agosto o primeiro voo de testes do foguete suborbital SEBIT, desenvolvido para pesquisas científicas e futuras operações comerciais a partir do território brasileiro. Com colaboração de Rani Veloso, de Brasília, Igor Cardim.
2: É isso, hein? Diversificação aí de parceiros comerciais. O Brasil, ó, se virando mais pra Ásia, né? Hoje, presidente da Coreia do Sul aqui no Brasil. Na noite de domingo de ontem, o presidente Lula conversou com o presidente da China, Xi Jinping. Falaram sobre aprofundar a cooperação bilateral entre os dois países, portanto, né? Claro, em áreas estratégicas. E também, assim como foi falado com o presidente da Coreia do Sul, falou-se em negociações para um acordo entre o Mercosul, também com a China, assim como com a Coreia do Sul, né? Então, o Mercosul aí, esse bloco dos países aqui latino-americanos do Cone Sul, em bloco, já tem avanços com a União Europeia, né? Teria também avanços com a Ásia. Você vê que o mundo vai mudando de configuração, né? E os Estados Unidos, que poderiam, né, estar de forma mais amigável no comércio internacional, resolveu taxar o mundo inteiro. Aí o mundo inteiro está se reorganizando, né? Está recorrendo ali a outras parcerias, o que a médio prazo já vai prejudicar os Estados Unidos, né? Essa reorganização comercial do mundo. Não à toa o presidente Donald Trump tá doidinho para fazer campanha contra a candidatura do presidente Lula, vamos dizer assim, né? Porque obviamente isso é declarado, né? Não é segredo para ninguém. A candidatura do Flávio é muito mais favorável, né, aos interesses do Donald Trump em relação ao nosso país aqui, em relação ao Brasil, né? O Flávio fala declaradamente sobre isso, né? Que com ele o governo dos Estados Unidos teria uma situação mais favorável aqui na relação comercial. Então, Trump realmente está de olho nas eleições do Brasil, né? Tem tudo a ver com os interesses dos Estados Unidos, ainda mais porque os Estados Unidos também têm agora um regramento, eles decidiram voltar os olhos mais para a América Latina. Eles tinham esquecido um pouco a América Latina, né? Essa história que tinha muito tempo atrás, né? De que a América Latina era o quintal dos Estados Unidos e tal. Eles tinham esquecido um pouco. Mas agora se voltaram oficialmente, isso em documento, né? Que a América Latina, para os Estados Unidos, é um quintal de influência do país, né? Então eles estão de olho, né? Já a Venezuela já virou um protetorado deles. Estão de olho em Cuba, a Argentina já está, né, com um governo que é o Javier Milei, muito próximo do Trump. Você tem eleições recentes agora no Peru, na Colômbia, que também entram para essa órbita, né, de poder dos Estados Unidos. Mas o Brasil é o Brasil. O Brasil tem um peso aqui na América Latina. Então não é à toa que o pessoal está de olho mesmo. Não é à toa que o Javier Milei veio aqui para o Brasil, né, na convenção do Flávio, porque a eleição brasileira, ela tem esse pano de fundo geopolítico, né, da disputa, inclusive, entre China e Estados Unidos sobre área de influência aqui na América Latina. E aí os Estados Unidos vão com um tarifaço, né? Isso, enfim, com um objetivo, né, pelo menos declarado no primeiro tarifaço, de tentar pressionar as autoridades brasileiras e tal, mas que não deu certo, né? Na verdade, o tarifaço só está ajudando na candidatura do Lula, porque está dando para o Lula esse discurso mesmo da soberania e tal, e que para o Lula é um grande negócio. Aliás, o governo brasileiro, Itamaraty, entrou na OMC, a Organização Mundial do Comércio, contra as tarifas dos Estados Unidos. Sabemos que a chance de alguma coisa avançar na OMC contra os Estados Unidos, essa chance é mínima, né? Para ser otimista, para não dizer que é uma chance zero, né? Porque a OMC está completamente sem poder, né? A OMC está esvaziada. Não existe mais um regramento internacional regido por uma instituição multilateral, como havia até recentemente, né? Agora não, agora com o enfraquecimento da OMC, agora é a regra de quem grita mais. Na verdade, é a guerra de quem tem mais poder econômico, né? E é disso que os Estados Unidos estão se valendo aí no seu tarifaço. Bom, vamos aqui agora com o João Rosa, uma outra discussão que foi suscitada também na convenção do PL, que oficializou a candidatura do Flávio Bolsonaro no sábado, que foi a apresentação do vídeo com a imagem feita com o IA e declaradamente feita com o IA, né, do Jair Bolsonaro falando que era injustiçado, que estava preso injustamente, declarando apoio à candidatura do filho dele. O TSE vai enfrentar agora o primeiro desafio às novas regras de uso de inteligência artificial em campanha, porque agora tem um caso concreto, né? A campanha do Lula já entrou no TSE contra o uso dessa imagem do Bolsonaro feita em IA, e agora cabe ao TSE avaliar essa situação. Aliás, o Nunes Marques é que foi sorteado para ser o relator desse caso. João Rosa tem aqui a reportagem.
3: O presidente do Tribunal Superior Eleitoral, ministro Nunes Marques, será o relator da ação apresentada pela Federação Brasil da Esperança, que é formada por PT, PV e PCdoB, que questiona a exibição do vídeo. Na semana passada, o ministro contemporizou sobre falas do senador Flávio Bolsonaro em relação às urnas eletrônicas. Agora, o TSE vai analisar o caso com base na resolução que regulamenta o uso de inteligência artificial nas eleições. A norma proíbe o uso de conteúdos sintéticos em áudio ou vídeo para favorecer ou prejudicar candidaturas quando houver manipulação da imagem ou da voz de pessoas, mesmo que exista autorização para o uso. O advogado Fábio Souto, especialista em direito penal, avalia que a exibição do vídeo pode trazer consequências para a pré-campanha de Flávio Bolsonaro.
4: E na minha avaliação, a divulgação do vídeo pela campanha do candidato Flávio Bolsonaro violou disposições da resolução TSE, e isso pode levar a candidatura a sofrer algumas penalidades, como multas, inelegibilidade, até mesmo a cassação do registro ou de eventual mandato, se eleito for.
3: Além da ação no TSE, o PT também acionou o Supremo Tribunal Federal. O partido argumenta que o vídeo pode representar descumprimento das medidas cautelares impostas a Bolsonaro, que incluem a proibição de manifestações de caráter político. Aliados do ex-presidente afirmaram, no entanto, que Bolsonaro não tinha conhecimento da divulgação do vídeo. Para o mestre em direito político, Renato Ribeiro, o episódio não deve resultar em mudanças nas condições da prisão domiciliar.
5: Então, o vídeo não é atribuído ao ex-presidente, não foi ele que fez esse vídeo, e não há que se pensar em consequências para a sua pessoa, porque ele não tem nenhuma relação com essa produção desse conteúdo. É muito diferente da situação recente em que foi atribuído ao ex-presidente a autoria de uma carta em que ele pede voto especificamente do seu filho.
3: Relator da execução penal do ex-presidente, cabe ao ministro Alexandre de Moraes decidir se a exibição do vídeo representa ou não descumprimento das cautelares. De Brasília, João Rosa.
2: O ministro da Fazenda, Dario Durigan, afirmou que o BRB pagou 12 bilhões de reais ao Master em troca de guardanapos. Olha, eu vou ouvir aqui atentamente, porque caros esses guardanapos, hein? Não bastasse o BRB ter comprado uns ativos que não valiam nada do Master, né? Aí gastou 12 bi em guardanapos. Se não é corrupção, é o quê, gente? Né? Bom, enfim, vamos ouvir a reportagem. O ministro disse ainda, o ministro da Fazenda, que a nova gestão da instituição é buscar convencer o sistema financeiro que possui um plano consistente para superar a crise.
6: Numa entrevista à Rádio Jornal de Pernambuco, Durigan classificou a situação como um crime e negou que a crise do BRB seja um problema da União.
7: O BRB recebeu papel que não valia nada. O meu caso aqui do governo federal, nós não temos nada a ver com o BRB. O BRB ele é um banco cujo acionista principal é o governo do DF, que dilapidou o patrimônio, seja do DF, seja do banco. A atual governadora entrou com uma ação no Supremo dizendo: a União tem que vir me ajudar. E aí eu disse no Supremo: de jeito nenhum. Isso aí é um problema do DF.
6: Segundo Durigan, o Banco Central informou durante uma reunião no STF que uma eventual liquidação do BRB não representa risco sistêmico para o sistema financeiro nacional e também mencionou o acordo homologado pelo Supremo em maio, que abriu caminho para um socorro financeiro de até 6,6 bilhões de reais ao BRB. A decisão autorizou o Distrito Federal a contratar uma operação de crédito junto ao FGC. Agora, o banco busca convencer agentes do sistema financeiro que possui um plano consistente para superar a crise e negocia com instituições financeiras públicas e privadas a concessão da fiança necessária para um empréstimo. Como contragarantia, o governo do Distrito Federal se comprometeu a oferecer as cotas a quem tem direito nos fundos de participação dos estados e dos municípios. Nesta segunda, o presidente do Banco Central, Gabriel Galípolo, recebeu o presidente do Banco de Brasília, Nelson Antônio de Souza. A pauta do encontro incluiu a tentativa do BRB e do governo do Distrito Federal de destravar um empréstimo bilionário destinado a socorrer o banco. Além disso, o gestor do BRB deu explicações sobre a divulgação dos balanços financeiros da instituição, que estão atrasados desde o fim do ano passado. De Brasília, Ana Carolina Tomé.
2: Distrito Federal em relação ao BRB com o Master, isso precisa ser muito, muito bem esclarecido. Um bebê nascido em Fernando de Noronha, no domingo, foi transferido para Recife após apresentar intercorrência clínica. Os partos estão proibidos na ilha desde 2004, já que o único hospital no local é de média complexidade.
8: Mesmo com a proibição da realização de partos em Fernando de Noronha desde 2004, uma mulher deu à luz neste domingo no Hospital São Lucas, localizado no arquipélago. No momento, a paciente está estável, mas o bebê apresentou uma intercorrência e foi transferido em UTI aérea para o Recife, onde permanece internado. Ele também apresenta um quadro estável e segue sendo acompanhado por equipe médica especializada. Segundo a administração da ilha, a paciente procurou a unidade de saúde com queixa de dor lombar irradiando para a região pélvica. Na avaliação inicial, ela negou a possibilidade de estar grávida. No entanto, diante da suspeita clínica, a equipe realizou um exame beta-HCG que confirmou uma gestação de 41 semanas. A proibição de partos no arquipélago ocorre pois a região possui apenas um hospital de média complexidade, sem maternidade ou UTI. A gestão estadual determinou que as gestantes deixem a ilha ao completarem 28 semanas de gravidez, com direito à hospedagem no continente até o nascimento do bebê. De acordo com a nota divulgada pela Superintendência de Saúde de Fernando de Noronha, a mulher já estava em trabalho de parto em fase avançada, o que impossibilitou a transferência para uma maternidade. O parto foi realizado pela equipe multiprofissional da unidade de saúde, seguindo os protocolos assistenciais. Após o nascimento, o recém-nascido precisou ser transferido para a capital pernambucana. Ainda em nota, a administração da ilha informou que a mãe permaneceu em Fernando de Noronha porque a capacidade da aeronave grave, permitia apenas o transporte do bebê e da equipe assistencial. Posteriormente, ela também embarcou em um voo com destino ao Recife. A mulher, que mora temporariamente no arquipélago e trabalha em uma pousada na ilha, não teve a identidade e naturalidade divulgadas. Questionada pela reportagem da CBN Recife, a administração de Noronha informou que a mulher não havia dado entrada na unidade de saúde durante a gestação. Do Recife, Letícia Rodrigues.
2: Agora 11 horas.
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0: Segunda-feira, 27 de julho de 2026. O ministro das Relações Exteriores do Brasil, Mauro Vieira, expressou insatisfação ao embaixador argentino, Daniel Raimondi, após declarações do presidente argentino Javier Milei em São Paulo. As falas consideradas inaceitáveis atacaram o presidente Lula, instituições brasileiras e o ministro do Supremo Tribunal Federal, Alexandre de Moraes. Itamaraty qualificou o incidente como sem precedentes e destacou o longo histórico diplomático entre os dois países. A Justiça de São Paulo publicou a decisão sobre a apelação apresentada no caso Paulo Cupertino. A corte manteve integralmente a condenação imposta pelo tribunal do júri, a prisão do réu e a validade do julgamento. Durante o julgamento, Cupertino negou ter matado o ator Rafael Miguel e os pais dele. Segundo o réu, o crime foi cometido por outra pessoa não identificada. Já a filha e a ex-esposa de Cupertino afirmaram que ele assassinou as vítimas por não aceitar o relacionamento da filha com o artista. O presidente eleito da Colômbia, Abelardo de la Espiela, afirmou que vai romper as relações diplomáticas com os governos de Cuba e da Nicarágua assim que assumir o cargo em 7 de agosto. Ele também anunciou o fechamento de 15 consulados e 14 embaixadas. Espiela reforçou ainda que vai abrir uma representação em Jerusalém para retomar e estreitar os laços com Israel. No horário de Brasília, agora 11 horas e 2 minutos.
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0: Olá, boa noite. Bem-vindos à última meia hora do programa. Hoje é mais curtinho. Vamos juntos aqui com Karina Almeida na produção e os trabalhos técnicos de Henrique Dias. Vamos aí pelos nossos mais diversos canais de transmissão. No bom e velho e querido amado Radinho. Estamos para toda a nossa rede. Estamos também nos canais digitais. Dá para acompanhar com imagem. Aí você consegue acompanhar com imagem no site da CBN. Você consegue acompanhar com imagem nas transmissões ao vivo do Globoplay, com acesso gratuito. E também no YouTube, no canal da CBN no YouTube, ah? Boa, HD. Aí você consegue dar um joinha aqui pra gente, hein? Se você estiver no YouTube, é bom que dá engajamento. Deixa eu ver o que que os ouvintes vão dizendo. Aliás, tem um chat aqui dos ouvintes. Aqui o José Afonso, boa noite. Tânia, tá muito frio aí em São Paulo? Você tá um pouco agasalho. Olha, José Afonso, Ramos, Silva. Não tá tão frio hoje, né? Não tá tão frio hoje em São Paulo. E aqui no estúdio também não tá muito gelado. Mas, eu tô com uma blusinha de lã. Verdade que mais um pouco leve. Mas tá tudo bem. Tá confortável aqui. A Isaura Ferreira, se ainda estou emocionada por ter apresentado Revista CBN ontem. Relembrando os velhos tempos, Ontem tive a honra de apresentar o Revista CBN, porque a Petra Chaves, que é a apresentadora titular, estava de folga, aliás, foi o aniversário dela. E aí relembrei, né? Porque antes de Petra Chaves, eu era apresentadora do Revista CBN. Olha, Isaura, eu confesso a você que sim. Aquela trilha, né? A gente se identifica muito com a trilha do programa, né? Porque acompanha todas as apresentações. Aquela trilha ali me trouxe, assim, algumas nostalgias. Eu apresentei o Revista um bocado de tempo atrás, né? Enfim, aí era uma outra rotina, né? Tinha filho pequeno, aí trabalhava sábado e domingo. Não é brincadeira não. Aí saía correndo para chegar em casa e tal. Enfim, realmente rolou uma nostalgia. Não vou negar. Tô de olho aqui, hein, no que os ouvintes vão dizendo aqui no nosso canal do YouTube, Rádio CBN. É isso, pessoal discutindo política aqui e tal. é um acusa de cá, acusa de lá e tal, quem é ladrão, quem faz isso, quem faz aquilo. É, discussão em ano eleitoral, pega fogo, né? É isso, de olho aqui no que os ouvintes vão dizendo. Vamos agora então, já que estamos falando de ano eleitoral, trazer os números da pesquisa Quest. Hoje a Quest fez, divulgou pesquisas estaduais, né? É, vamos começar pelo Rio de Janeiro. O ex-prefeito do Rio de Janeiro, Eduardo Paes, do PSD, tem 38% das intenções de voto no principal cenário do primeiro turno das eleições para o governo do estado do Rio. Antony Garotinho, do Republicanos, aparece com 10%. Douglas Ruas, do PL, também tem 10%. Os dados são da pesquisa Genial Quest, que os dados foram divulgados hoje.
2: Se as eleições ao governo do Rio fossem hoje, o ex-prefeito da capital, Eduardo Paes, do PSD, venceria em primeiro turno. O levantamento foi feito pelo Instituto Quest, divulgado nesta segunda-feira. No cenário principal de primeiro turno, Paes tem 38% dos votos, mais que todos os outros concorrentes somados. O ex-governador Antony Garotinho, do Republicanos, vem na sequência com 10%, empatado numericamente com o presidente da Assembleia Legislativa do Rio, Douglas Ruas, do PL. O vereador William Siri, do PSOL, tem 2%. Outros candidatos não somaram mais de 1%. Indecisos são 19% e outros 16% afirmam que vão votar em branco, nulo ou não vão votar. Num segundo cenário, sem o ex-governador Garotinho, Paes chega a 42% das intenções de voto, enquanto Douglas Ruas fica com 11%. Outros candidatos não apresentam variação relevante. Em eventual segundo turno, Eduardo Paes venceria Garotinho por 48% a 18%. Contra Ruas, o ex-prefeito registra 52% contra 16% do deputado. Paes é conhecido por 9 em cada 10 eleitores. Por outro lado, 7 em cada 10 não conhecem Douglas Ruas. Para a professora de Ciência Política da UFRJ, Maíra Goulart, ainda há brechas para o crescimento de Ruas.
3: E tem uma baixa taxa de conhecimento, porque ele nunca exerceu nenhum cargo em âmbito estadual. Mas com uma campanha muito centrada, ele poderia ter um desempenho maior, poderia se tornar mais conhecido. Diferentemente de quem? Do ex-governador Garotinho. Com a taxa de rejeição dele de mais de 60%, ele, mesmo com campanha, não vai expandir muito essa taxa de conhecimento em intenção de voto.
2: A Quest também mostrou que no estado do Rio, Flávio Bolsonaro e Lula empatam tecnicamente na disputa à presidência. No primeiro turno, o senador tem 32%, enquanto o presidente tem 30%. No segundo turno, os índices vão a 38% para o político do PL e 35% para o petista. A deputada federal Benedita da Silva, do PT, lidera a corrida ao Senado com 11% das intenções de voto, seguida pelo ex-prefeito Marcelo Crivella, do Republicanos, com 8%. A pesquisa Quest foi contratada pela Genial Investimentos e ouviu 1.200 eleitores entre 21 e 25 de julho. A margem de erro é de 3 pontos percentuais para mais ou para menos e o nível de confiabilidade é de 95%. Do Rio de Janeiro, Ana Luísa Barreto.
0: É, a pesquisa do Rio foi registrada no TSE com o número RJ02671/2026. Bom, esses os números do Rio, agora vamos aos números do Paraná, da pesquisa Quest. O senador Sérgio Moro, do PL, lidera todos os cenários de primeiro e segundo turno ao governo do Paraná. Já o ex-governador Álvaro Dias, do MDB, aparece à frente na corrida para o Senado.
4: A pesquisa Genial Quest, divulgada nesta segunda-feira, indicou o senador Sérgio Moro, do PL, na liderança da corrida eleitoral para o governo do Paraná. O levantamento também considerou a concorrência para o Senado, na qual o ex-senador e ex-governador Álvaro Dias, do MDB, lidera para uma das cadeiras, com segunda vaga indefinida. Para o governo do Paraná, em um dos cenários testados, Moro tem 39% das intenções de voto, seguido liderado pelo deputado estadual Requião Filho, do PDT, que tem 19%, pelo ex-prefeito de Curitiba, Rafael Greca, do MDB, com 12%, pelo deputado federal Sandro Alex, do PSD, com 8%, e Luiz França, do Missão, que somou 1%. Eleitores indecisos somam 15%, e entre quem vai votar branco, nulo ou não vai votar, são 6% dos respondentes à pesquisa. Ao considerar a margem de erro de 3 pontos percentuais para mais ou para menos, o percentual de Sérgio Moro é igual ou superior ao dos demais candidatos, o que poderia configurar uma vitória em primeiro turno. Na pesquisa espontânea, na qual os nomes dos concorrentes não são apresentados aos eleitores, 83% responderam que estão indecisos. A pesquisa Genial Quest também fez um levantamento sobre as intenções de voto ao Senado pelo Paraná. No estudo, Álvaro Dias, do MDB, lidera com 20% para uma das vagas. Na sequência, Alexandre Cury, do Republicanos, Deltan Dallagnol, do Novo, e Gleice Hoffmann, do PT, aparecem empatados com 10%. Os três também estão empatados, tecnicamente, com Felipe Barros, do PL, com 8%, Cristina Grêmio, do PSD, que soma 4%, e com o doutor Rosinha, do PT, também com 4%. O cenário também colocou o nome de Luiz Carlos Rauli, do Podemos, que aparece com 1% das intenções de voto. O nível de confiança da pesquisa Genial Quest é de 95%. Na pesquisa Genial Quest no Paraná, foram ouvidos 1.104 eleitores entre 21 e 25 de julho. A pesquisa foi registrada na Justiça Eleitoral sob os números BR-01656/2026 e PR-04818/2026. De Curitiba, Johan Geisler.
0: Bom, do Paraná, vamos aos dados da pesquisa Quest no Pará. Sobre a eleição no estado do Pará, com uma disputa acirrada entre a governadora Ana Gassan, do MDB, e o doutor Daniel Santos, do Podemos. Num cenário de segundo turno, os dois aparecem praticamente empatados na margem de erro. Indefinido, então, em um cenário no estado do Pará. Vamos ouvir aqui o Ronaldo Santos.
5: A mais recente pesquisa de intenção de voto para o governo do Pará, divulgada pelo Instituto Genial Quest, aponta mudanças no cenário da disputa eleitoral de 2026. No levantamento de primeiro turno, Ana Gassan, do MDB, aparece com 24% das intenções de voto. Em comparação com a pesquisa anterior, a candidata avançou de 19% para 24%. Na segunda colocação está doutor Daniel Santos, do Podemos, com 20% das intenções de voto. No levantamento anterior, ele registrava 22%, uma oscilação dentro da margem de erro. Na sequência, aparecem Mário Couto, do Democracia Cristã, com 11%. Araceli Lemos, do PSOL, e Kleber Rabelo, do PSTU, têm 2% cada. Já Raquel Brício, da Unidade Popular, soma 1% das intenções de voto. Os votos brancos e nulos representam 13% dos entrevistados, enquanto 27% disseram que ainda estão indecisos ou não souberam responder. Em um eventual segundo turno entre Ana Gassan e doutor Daniel Santos, o cenário segue bastante equilibrado. Ana passou de 29% para 36%, enquanto o doutor Daniel oscilou de 34% para 35%, configurando empate técnico dentro da margem de erro da pesquisa. Para o Senado, o ex-governador Helder Barbalho, do MDB, lidera com 24% das intenções de voto. Na segunda colocação aparece o deputado federal delegado Éder Mauro, do PL, com 14%. Zequinha Marinho, do Podemos, tem 7%. Celso Sabino, do União Brasil, e Paulo Rocha, do PT, aparecem empatados com 5% cada. A pesquisa também trouxe outro dado importante. Cerca de 57% dos entrevistados reconheceram que podem mudar sua opção de voto até o dia da eleição. 42% apontam que a decisão do voto é definitiva. O cenário segue em aberto na disputa eleitoral aqui no Pará. O levantamento da Genial Quest foi realizado entre os dias 21 e 25 de julho, com 900 eleitores de 16 anos ou mais entrevistados presencialmente. A margem de erro é de 3 pontos percentuais para mais ou para menos. E o nível de confiança da pesquisa é de 95%. A pesquisa foi registrada na Justiça Eleitoral sob o número 04548/2026. De Belém, Ronaldo Santos.
0: Aí, ó, os números da pesquisa Quest, números que saíram hoje para os estados do Rio de Janeiro, Paraná e Pará. Quando saírem nos outros estados, nós vamos noticiando aqui para vocês e também as pesquisas das disputas à presidência da República. Nessa semana devem sair outras pesquisas. E estamos de olho aqui para os nossos ouvintes. É praticamente 2 meses das eleições, né? Comecinho de outubro, tem agora julho, agosto, setembro, né? Pra campanha. A campanha oficialmente, inclusive, nem começou, hein? Então, mas você vai ver, vai pouquíssimo tempo para acontecer, né? E tem ainda muitas indefinições. Por exemplo, a gente tem aqui em Minas Gerais, ontem foi a convenção do PL, né? Em Minas Gerais. E aí, o partido fez a convenção no estado, mas olha que situação, sem definir quem vai ser o candidato da legenda ao governo do estado, ou seja, os fatos não aconteceram no tempo em que o PL precisava até a data da sua convenção, né? Porque chegou na data da convenção, o PL tem intenção de apoiar uma eventual candidatura do Cleitinho, mas o Cleitinho não decidiu ainda se vai ser candidato. Olha a situação. O Cleitinho, que é do Republicanos. Então, fica tudo ali em aberto. O PL fez a convenção, mas sem lançar nenhum candidato. Desirê Miranda.
6: O PL dará mais alguns dias para que o senador Cleitinho do Republicanos confirme se vai ou não ser candidato ao governo de Minas. A convenção partidária da legenda, realizada nesta segunda-feira na Assembleia Legislativa do Estado, terminou sem definição para a chapa majoritária. Foi lançado apenas o nome do deputado Domingos Sávio como candidato ao Senado. Cleitinho já teria se decidido a concorrer. Pelo menos foi o que afirmou o irmão, deputado estadual Eduardo Azevedo. O parlamentar contou que, em conversa por telefone nesse domingo, Cleitinho disse que será candidato, mas que não abre mão de ter o ex-presidente da Associação Mineira dos Municípios, Luiz Eduardo Falcão, também do Republicanos, como candidato a vice.
7: Eu conversei com ele, perguntei para ele, ele falou para mim, garantiu para mim que era candidato. Então, assim, eu espero que ele possa oficializar esse igual nos próximos dias, que a gente tem até o dia 5 de agosto para poder fechar as convenções. Mas a questão do vice ainda não foi definida, mas o que eu espero, o que eu entendo, é que o Cleitinho provavelmente ele não abre mão de vir como Falcão de vice. O PR quer compor com o Cleitinho. Se o PR puder indicar, o PR quer indicar sim o vice. Mas a gente tem que saber também qual vai ser a reação do Cleitinho em frente a isso aí, porque o Cleitinho já tem construído uma trajetória junto com o Falcão.
6: Segundo Domingos Sávio, o PL não tem restrições a Falcão, mas ele disse que o martelo ainda não está batido. O deputado acredita que o ideal é que o PL compõe a chapa majoritária.
8: É natural que numa coligação partidos que têm uma boa estrutura como o PL participe também da chapa majoritária, porque isso não é bom só para o PL, não. É bom para o próprio candidato majoritário ao governo do estado ter a motivação de todo um grupo político com capilaridade em todo o estado, seja ele candidato do PL a governador, e nós temos bons nomes, seja o Cleitinho ou seja um outro nome. Então isso é natural. Por isso que nós teremos que ter tempo, serenidade para discutir isso e apresentar uma proposta que seja boa para mim.
6: Além de Cleitinho, o PL ainda tem como opções o apoio à eventual candidatura do ex-secretário de Estado de Governo de Minas Gerais, Marcelo Aro, do Progressistas, ou lançar um nome próprio. Entre as possibilidades estão do ex-prefeito de Betim, Vitório Medioli, e o do ex-presidente da FIENG, Flávio Roscoe, que estiveram na convenção. Roscoe afirmou que mesmo que cada partido tenha a própria cabeça de chapa, não haverá divisão entre a direita.
9: Eu acredito que a eleição é de 2 turnos no Brasil. Então a divisão no primeiro turno não é tão nociva para projetos parecidos. E até acho que ela é mais democrática sob a ótica que a sociedade tem um leque maior de escolhas. Não é só A ou B.
6: A convenção partidária plenária da Federação União Brasil Progressistas, que vai definir o destino de Marcelo Aro, será realizada na próxima segunda-feira, 3 de agosto. O PT também realizou convenção, mas de maneira virtual, nesta segunda, para confirmar os candidatos a deputados estaduais e federais, além das candidaturas de Patrus Ananias ao governo do estado e de Marília Campos ao Senado. A expectativa é que as demais vagas da chapa sejam definidas até a próxima sexta-feira, após as convenções dos partidos aliados, Rede, PSOL e PSB. A convenção da Federação PT, PCdoB e PV foi marcada para o dia 31, quando todos os nomes da disputa majoritária podem ser anunciados. De Belo Horizonte, Desirê Miranda.
0: 11 horas e 20 minutos.
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0: Karina Almeida, a sua informação, Karina.
11: Oi, Tânia, olha só, a tentativa de homicídio contra o tenente da rota Ronickson Pimentel dos Santos completa um mês nesta segunda e o suspeito de atirar no agente continua foragido. Hércules da Costa Siqueira teve a prisão temporária decretada pela justiça e está na lista de difusão vermelha da Interpol. A Secretaria da Segurança Pública mantém a recompensa de R$50 mil por informações que levem à captura dele. Até o momento, 6 pessoas acusadas de envolvimento no atentado foram presas, entre eles a mulher e o enteado de Hércules. Ronickson foi baleado quando estava de moto, parado num semáforo na Avenida Goiás, em São Caetano do Sul, no ABC Paulista. Ele foi atingido na cabeça após ser abordado por dois criminosos em uma outra moto, isso no dia 27 de junho. O tenente permanece internado e em estado grave no Hospital Estadual Mário Covas, em Santo André, também no ABC. A mulher dele, Cíntia Pimentel, informou nas redes sociais que os sedativos já foram suspensos e que Ronickson não está mais com febre e continua respondendo aos estímulos. O agente é o irmão mais velho de Eloá Pimentel, adolescente de 15 anos, morta em 2008 pelo ex-namorado Lindeberg Alves. Tânia.
0: É, um caso horroroso esse. Karina Almeida, muito obrigada.
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0: Policiais militares condenados por torturar e matar o ajudante de pedreiro Amarildo Dias de Souza, crime que aconteceu em 2013 na Rocinha, na zona sul da cidade, ficou muito famoso. Esses policiais militares vão continuar na corporação. O processo que avaliava a perda dos cargos prescreveu.
12: Os dois oficiais da Polícia Militar do Rio de Janeiro condenados pela sessão de tortura que culminou com a morte do ajudante de pedreiro Amarildo Dias de Souza em julho de 2013 na Rocinha vão continuar na corporação. A segunda Câmara Criminal do Tribunal de Justiça do Rio decidiu extinguir o processo administrativo que avaliava a conduta dos oficiais devido à prescrição do caso. Por lei, o procedimento na PM só pode durar até 6 anos. O advogado da família de Amarildo, João Tancredo, lamentou o desfecho do processo.
13: Esse caso é um exemplo claro e terminado de que justiça que tarda é justiça que falha. Em decorrência da demora e de propósito mesmo da Polícia Militar e do próprio Judiciário em aplicar as penas aos oficiais, especialmente aos oficiais, em decorrência de sequestro, tortura, desaparecimento e morte de Amarildo, que era aplicação teria que se dar no prazo de 6 anos, isso já foi em 2013, nunca aconteceu, é claro, foi aplicada, portanto, a prescrição e não há qualquer punição no sentido, no âmbito administrativo para os policiais.
12: Major Edson Raimundo dos Santos, que era comandante da UPP Rocinha e apontado como mandante do crime, passou para reserva e vai seguir recebendo a aposentadoria bruta de R$ 26.858 do Estado. O oficial ainda cumpre no regime aberto as penas de 16 anos e 3 meses pelos crimes de tortura seguida de morte e ocultação de cadáver e 4 anos por corrupção de testemunhas. Já o tenente Luiz Felipe de Medeiros, ex-subcomandante da unidade, terminou de cumprir a pena de 10 anos e 7 meses a que foi condenado e voltou a trabalhar. Ele segue na ativa e bate ponto no comando de operações especiais. Na decisão, os desembargadores restabeleceram o porte de arma dos dois agentes, que havia sido suspenso em 2013. Procurada pela CBN, a PM não se manifestou. A defesa dos policiais também não respondeu ao contato da reportagem. Com a colaboração de Diogo Bugalho, do Rio de Janeiro, Júlia Viana.
14: Isso porque o caso ganhou uma repercussão gigantesca, hein? Você imagina com aqueles casos que nem repercutem. Bom, mas vamos terminar com uma boa notícia. O capixaba Fábio Arras deixou a zona rural de Santa Maria, de Jequitibá, em 2021, para realizar o sonho de se formar maestro na Europa. Agora, ele retorna ao Brasil para uma turnê inédita com um coro da Áustria.
15: 5 anos após deixar o Espírito Santo para estudar na Áustria, um jovem que saiu da zona rural de Santa Maria de Jequitibá voltou ao seu estado natal como maestro e regente do coro vienense para fazer um intercâmbio de culturas. Aos 28 anos, Fábio Larras é hoje regente oficial do coro austríaco e retornou ao Brasil acompanhando cerca de 40 integrantes do grupo em uma turnê inédita. As apresentações foram gratuitas no Espírito Santo e reuniram música clássica, gospel e também canções brasileiras. Segundo o maestro, a ideia era mostrar aos austríacos a riqueza da cultura musical do país. A paixão pela música começou ainda na infância, quando Fábio cantava na igreja da comunidade de Alto São Sebastião, onde morava com a família. Depois, decidiu realizar o sonho de estudar na Áustria, considerada um dos principais centros da música clássica no mundo. 2 anos após chegar à Europa, tornou-se regente oficial do coro vienense. Além dos concertos, o grupo também conheceu um pouco da cultura capixaba, com visitas a pontos turísticos e apresentações de congo. De Vitória, Ana Elisa Bassi.
14: Muito bem, é isso. Bom, vamos fechar então o CBN Noite Total. Será que os queridíssimos do lado B da bola já estão por aí? Alô?
16: Oi.
14: Oi, Tudziak.
16: Tudo bem?
14: Tudo bem. E o Prats, hein?
16: Boa noite.
14: Ô, Prats. Então tá bom, boa noite. Então nós vamos, mas não sem antes avisar os ouvintes que vem aí os incansáveis.
16: Insuportáveis.
14: Eu diria mais do que incansáveis, infatigáveis.
16: Insípidos.
14: Ai, dudes. Laboriosos.
16: Letárgicos.
14: Não, nada disso. Só vale o meu, é sempre assim. Muito bom, eles mesmos. Os apresentadores do Lado B da Bola. O Rafael Prato, seu Gabriel Dudziak. Um ótimo programa pra vocês, hein?
16: Obrigado. Obrigado.
14: Não vão se cansar, porque senão vocês me desmentem. Né?
16: Verdade. É verdade.
14: Tem que ficar firme. E a gente fecha então o CBN Noite Total com produção de Karina Almeida e os trabalhos técnicos de Henrique Dias.
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14: Uma ótima semana para todo mundo.
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0: Segunda-feira, 27 de julho de 2026, o PT acionou a Procuradoria-Geral da República para investigar a participação do presidente da Argentina, Javier Milei, na convenção do PL. O evento oficializou a candidatura do senador Flávio Bolsonaro à presidência da República. A legenda do presidente Lula pediu à PGR esclarecimento sobre um possível uso de recursos partidários do PL para custear despesas em hospedagem, segurança e deslocamentos do presidente argentino. A informação é da colunista do jornal Globo e comentarista da CBN, Malu Gaspar. O sepultamento do ex-ministro do Supremo Tribunal Federal, Otávio Galotti, está marcado para amanhã no Rio de Janeiro. Ele morreu ontem, aos 95 anos. A causa da morte não foi divulgada. Galotti integrou a corte entre os anos de 1984 e 2000. Ele também presidiu o STF de 1993 a 1995. O presidente da casa, Edson Fachin, afirmou que o magistrado deixou marcas permanentes no fortalecimento das instituições democráticas do país. O Conselho Eleitoral Provisório do Haiti anunciou pela primeira vez em 10 anos a realização de eleições presidenciais, legislativas e locais. O pleito está marcado para dezembro. A votação, no entanto, dependerá da existência de um ambiente de segurança considerado aceitável. De acordo com o decreto do órgão, o primeiro turno das eleições será realizado junto com um referendo sobre mudanças na Constituição. Horário de Brasília, agora 11h32.
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2: Olá, muito boa noite a você que acompanha agora o Lado B da Bola, o programa que fala sobre futebol internacional aqui na Rádio CBN, sempre às segundas-feiras, após o Repórter CBN, das 11h30 da noite. 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Deezer, e ouvir depois, ouvir na hora que você quiser. Comigo está Gabriel Dudziak, que sou eu, e Rafael Prats. Tudo bem, Prats?
3: Tudo bem, Gabriel Dudziak. Boa noite, ouvintes da CBN.
2: Eu normalmente falo assim, eu sou o Gabriel Dudziak e comigo está o Rafael Prats. Aí dessa vez eu pulei e deu tudo errado, né? Falei, comigo está Gabriel Dudziak e Rafael Prats. Que não deixa de ser verdade, né? Eu estou comigo neste momento. Prats, vamos ver se dá certo agora o recurso estilístico que eu vou utilizar aqui no nosso programa, que é o seguinte: eu vou fazer uma pergunta para você e você tem que dizer sim. Porque se você disser que não, você quebra a minha introdução pro tema número 1 do programa de hoje, ok?
3: Ok.
2: Então seja sincero e responda que sim. Você está com saudades da Copa do Mundo?
3: Sim! Muita saudade.
2: Deu muito certo, então. Então eu vou dizer o seguinte, o meu argumento aqui pro tema número 1 do programa de hoje é que tá tendo uma competição de seleções neste momento. Tá tendo um chorinho de Copa do Mundo, por assim dizer. Acho que não chega a tanto, né? Talvez seja algo bem forçado falar em chorinho de Copa do Mundo, mas a parte da competição de seleções que acontece neste momento é verdadeira, porque nós estamos tendo aí a disputa da Asian Championship. E não é Asian de Asian, né? De Ásia, não, é ASEAN que escreve, e aí a gente está falando, né, da Associação de Futebol do Sudeste da Ásia. É uma subdivisão da Confederação Asiática de Futebol, porque é um continente muito grande, né, muito amplo, a Ásia. Então há algumas subdivisões e uma delas é a Associação de Futebol do Sudeste da Ásia, e está ocorrendo agora, né, um torneio envolvendo aí 10 dos 12 participantes dessa federação, por assim dizer, né, por essa associação, que não é uma confederação, mas é uma subdivisão da Confederação Asiática de Futebol. São 10 participantes de 12, como eu disse, porque um dos participantes aí, um dos times que fazem parte dessa federação é a Austrália. A Austrália não participa dessa competição. E o outro time, para dar um número aí redondo, né, par de equipes disputando, o outro time foi eliminado numa fase prévia. Eu estou falando de Brunei, que jogou contra Timor-Leste para decidir quem seria aí o último integrante dos 10 nesse torneio, e Timor-Leste acabou ganhando pelo placar de 6-1 no agregado. Já deu para entender que tipo de seleção que a gente está falando, né? É Brunei, é Timor-Leste, a gente está falando de Tailândia, Singapura, Vietnã, Indonésia, Camboja, Malásia, Filipinas, Mianmar e Laos são as seleções que estão participando aí deste torneio no Sudeste Asiático, como a gente já colocou. Formato de disputa: tem dois grupos, grupo A, grupo B, 5 times em cada grupo, e aí você tem rodadas nessa fase de grupos, né? 5 jogos na fase de grupos, e os times são mandantes e visitantes dentro desse pedacinho do continente asiático, né? Não é tudo numa única sede. Então você tem jogos em casa e fora de casa, com deslocamentos que não são tão cumpridos assim, porque os países são muito próximos, né? Então, na primeira rodada, lá no dia 24 de julho, Camboja e Singapura, né? O jogo foi no Camboja. E aí Singapura hoje, né, jogou em casa contra o Timor-Leste, né? Só para dar um exemplo. Singapura ganhou os dois jogos. Então, só para colocar também esse elemento competitivo. Duas rodadas disputadas no grupo A para quase todos os times, e no grupo B a gente ainda está com uma rodada disputada, exceto para Filipinas, que vai jogar nesta terça-feira pela primeira vez na competição. Tailândia é a maior campeã nesse torneio aí do Sudeste Asiático, 7 títulos. Singapura tem 4 títulos, Vietnã 3 títulos e é a atual campeã, né? A seleção vietnamita. Malásia ainda tem um título também. É interessante, né, da gente falar da segunda parte, né, do torneio, depois dessa fase de grupos. Os dois melhores de cada grupo avançam e aí nós teremos semifinais e finais, tudo em dois jogos e sem critério do gol marcado fora de casa. O último jogo dessa competição aí dessa confederação ASEAN, né, ASEAN, é lá no dia 26 de agosto de 2026, competição aí de um mês de duração. Então, não vou chegar a tanto de falar que é um chorinho de Copa do Mundo, né? Fiz esse argumento de venda no começo, mas é uma competição de seleções para você seguir aí, se você tiver afim. Só uma última curiosidade, né? Em relação à Copa do Mundo, né? Porque esses times, eles têm nessa preparação, né? Nesse torneio, uma preparação para as eliminatórias da Ásia, já pensando em Copa da Ásia e também na Copa do Mundo de 2030. Não se sabe ainda se com 48 ou 64 participantes. Fato é que se nós mudarmos aí o formato para 64 participantes, essas equipes têm alguma chance, né? No formato atual fica muito complicado, porque por mais que a gente tenha um aumento no número de representantes asiáticos, equipes aí como Vietnã, Tailândia, Indonésia, ainda assim estão muito abaixo, muito, muito piores, né, do que as seleções que dominam o continente. Mas em relação à Copa do Mundo, a Austrália tem o melhor recorde, né, não participa desse torneio, mas faz parte.

0: fique tranquilo, sim, que sou eu que vou falar sobre o tema, mas você viu o que aconteceu, né?
1: Sim, Andrea Pirlo seria o novo técnico da seleção italiana e não será mais. E não apenas não será mais, como os diretores que o contrataram ou iriam contratá-lo, todo mundo saiu, né, Gabriel Dudziak?
0: Exato. Então, vou contar essa história aqui, né? Porque já que estamos falando de seleções e de equipes que querem ir à Copa do Mundo, eu acho que é um bom gancho para a gente falar sobre a Itália, porque a gente teve essa informação hoje, né? A gente lembra, a Itália não foi para a Copa do Mundo de 2026, Gennaro Gattuso, que foi o técnico na reta final das eliminatórias, acabou se demitindo, né? Até fez um anúncio de que não ficaria na Itália se não conseguisse a classificação, e não só na seleção italiana, como no país Itália, houve uma queda aí de dirigentes, uma promessa de reformulação total da Federação Italiana de Futebol, porque são três Copas que a Itália não vai, e os primeiros, né, as primeiras ações aí da nova diretoria já estão naufragando, né, porque a primeira ação foi colocar Paolo Maldini como diretor técnico da Federação Italiana e o Leonardo, né, brasileiro Leonardo, ex-jogador aí da Seleção Brasileira, Copa de 94, Copa de 98, que participou também como dirigente e treinador no Milan, né, e também na Inter de Milão, PSG. Ele era uma espécie de conselheiro, né, que trabalhava em conjunto com Paolo Maldini. E aí, né, primeiros dias de pura modernidade dos dois, né, foram ouvir o Pepe Guardiola para saber se o Guardiola tinha interesse em treinar a seleção italiana. Guardiola disse que no momento não. Tentaram aí ouvir alguma coisa do Carlo Ancelotti, técnico da seleção brasileira, e ouviram que não. E aí tiveram que trabalhar com nomes mais factíveis, né? Nomes não tão idealizados. E o nome que eles chegaram foi o do Andrea Pirlo, ex-jogador da seleção italiana de futebol e que também está atuando como treinador há alguns anos. Havia aí já um entendimento de que ele seria contratado, mas o caso aí da contratação do Pirlo extrapolou a esfera esportiva por muito. O que que aconteceu? O presidente da Federação Italiana não aprovou essa escolha aí do Maldini e do Leonardo, porque o Pirlo teve aí conexões com marcas da Rússia. No caso, ele tem sido um embaixador de uma de um site de apostas, né, de uma marca de apostas, desde outubro do ano passado. E isso gerou uma repercussão muito grande, e repito, para além do futebol. Por quê? O que que aconteceu? Essa empresa, né, de apostas, que é a Fonbet, ela patrocinou vários eventos esportivos envolvendo veteranos de guerra da Rússia contra a Ucrânia. E organizou também vários eventos na Rússia, com o Pirlo aparecendo ao lado de pessoas que são pró-Kremlin, né, pró-governo da Rússia. Então não é só que o Pirlo colocou lá a camisa da Bet, que ele acaba fornecendo a imagem dele, né, apoiando e tudo mais, da qual ele é embaixador. Ele participou de eventos na Rússia para promover gente envolvida com a guerra na Ucrânia. E a gente pode fazer juízo de valor para cá ou para lá sobre o confronto, né, entre ucranianos e russos, mas não pode fugir do fato de que a relação do Pirlo extrapolou a de patrocínio esportivo. Inclusive, né, isso foi usado politicamente dentro da Itália, com a fala, né, de um político aqui, que é o Carlos Calenda, de um partido de centro lá na Itália, o Azione, falando o seguinte: qualquer pessoa que está ou esteve promovendo a Rússia, patrocinando a Rússia, né, endossando a Rússia depois de 2022, não pode estar perto da seleção italiana. E no Parlamento Europeu, o Pina Picierno, que é vice-presidente, disse que o futebol italiano precisa urgentemente de uma revolução cultural, ética e também de gestão, e que a escolha do Pirlo iria na direção oposta. E claro, do outro lado, o embaixador na Itália, né, o embaixador russo na Itália, o Alexei Paramonov, colocou um vídeo no Telegram dizendo que era uma pena, né, que o

0: houvesse esse tipo de reação, porque depois de tudo que a Rússia contribuiu para o esporte mundial, a imagem da Itália estava sendo muito negativa por causa dessas decisões que, na visão dele, né, embaixador russo, eram pseudo-democráticas, e que isso vai no mesmo sentido de uma série de outras decisões que ele evidentemente vai, é contrário, né, em relação ao esporte russo desde que a guerra começou, né? E o Pirlo hoje acabou colocando aí um comunicado nas redes sociais falando que lamenta muito, né, que uma decisão que era para ser esportiva foi colocada num debate público com implicações políticas. Ele disse que estava muito triste por não estar mais aí concorrendo, né, na concorrência para um cargo na Federação Italiana, no caso, no cargo de técnico da seleção da Itália de futebol. E aí voltei para o começo e digo que o Prates disse: não só o Pirlo não será mais contratado, como Maldini e Leonardo vão renunciar aos cargos que eles têm na Federação Italiana de Futebol, porque a opção deles era pelo Pirlo. E se ele não tem aí, se eles não têm esse respaldo para a escolha do treinador, então eles decidem não ficar mais à frente do cargo, não ficar mais nessas condições, então não tem mais como trabalhar. E o que se fala agora é que vai vir um novo dirigente. Falaram até no Materazzi aí para ser novo dirigente, né, e jogador da seleção italiana, e que com ele chegaria o Thiago Motta, brasileiro. Thiago Motta, naturalizado italiano, seria aí o novo treinador da seleção italiana. Enfim, não começou bem essa revolução, repaginação do futebol italiano após mais uma Copa do Mundo fora. Diga lá.
1: Uma dúvida, Gabriel Dodziak, sinceramente. Primeiro eu quero cumprimentar aqui, Dodziak, recebeu uma mensagem agora de José Calil, dizendo que José Calil, Kleber Machado e Oscar Ulisses estão ouvindo aqui o Lado B da Bola, depois daquele encontro que eles promovem na segunda-feira.
0: Ah, esse encontro.
1: Aqueles
0: é muito bom.
1: Encontros rendem assuntos para anos, hein, Gabriel Dodziak? Estão nos ouvindo,
0: então. São os assuntos dos mesmos anos,
1: exatamente, e sempre é uma diversão, Oscar, garantida. Calil, Kleber Machado e Oscar Ulisses, um abraço para os três.
0: Abraço.
1: O Gabriel Dodziak, vamos combinar, ou vamos imaginar o seguinte: o que o André Pirlo fez em relação ao governo russo, às campanhas, aos anúncios, se isso fosse feito pelo Pepe Guardiola? Dúvida é essa daí, porque é um veto que me parece que vai além da dupla Maldini e Leonardo. A dupla escolheu o Pirlo.
0: Com certeza.
1: O nome dos dois era o André Pirlo. Agora, o presidente da Federação Italiana não queria o André Pirlo, né? Ficou muito claro, olha, a federação contratou um diretor executivo, um outro gerente executivo, enfim, alguém para trabalhar com o diretor, no caso era o Leonardo, com o Maldini, e eles iriam definir o novo técnico da seleção italiana. Tentaram Guardiola, conversaram com o Ancelotti, fecharam com o Andrea Pirlo. E o Andrea Pirlo não foi aprovado pela federação. E aí é o seguinte: não vem o Pirlo, que era o nosso nome dos dois, nós estamos fora também. Digamos que o que foi feito pelo Pirlo fosse feito pelo Guardiola. Você acha qual seria a reação da Federação Italiana se o nome fosse Guardiola?
0: Não, provavelmente não seria a mesma, não. O que me chama a atenção também, duas coisas, né? Que esse tipo de conduta aí de patrocinado por A, por B, vai ter que ser muito levado em conta por todo mundo daqui para frente, porque pode gerar ruído, independentemente de ser justo ou não, e se fariam com outro ou não, mas geraram ruído e um motivo. E o uso político, né, Prates, de questões aí extra-campo para tentar influenciar na decisão do treinador também. Não há dúvidas, né, de que há pressões de todos os lados nesse momento em que todo mundo quer se apropriar da seleção italiana de futebol. E aí tem você tem um debate político, né, que extrapola futebol, que fala de orgulho nacional, de identificação da Itália, né, como um dos países mais tradicionais do futebol. E aí você tem uma figura que pode vir a dirigir a seleção, e aí ela tem algum tipo de ligação com o governo da Rússia, vem um monte de gente que é de fora do futebol para dar palpite e querer influenciar na escolha, porque acaba sendo um palco também para você reafirmar alguns posicionamentos, né? Mas você tem toda a razão. Se fosse um técnico acima de qualquer suspeita, essas questões seriam facilmente colocadas em segundo ou terceiro plano. É um pedido de desculpas daqui e dali, a coisa fica por isso mesmo, né? Enfim, não começa bem esse projeto da Itália. Eu vou garantir o nosso break comercial para ti. Na volta você vai falar pra gente da MLS. Pode ser?
1: Também. E do futebol mexicano, que começou a segunda divisão com uma crise que já dura alguns anos.
0: Perfeito, combinado. Já já voltamos.
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3: Máquinas pesadas, tapumes e desvios de trânsito fazem parte da rotina de quem vive na Avenida Jules Rimet, ao lado do Morumbis, na zona oeste de São Paulo. A via passa por intervenções desde 2024 para a implantação das galerias de drenagem e da tubulação que vão interligar dois piscinões e canalizar o córrego Antonico. A avenida, que tem quatro faixas, passou a operar com apenas duas em alguns trechos e pedestres dividem espaço com carros, caminhões e máquinas pesadas. O episódio que mais chamou a atenção aconteceu na semana passada, quando um caminhão do batalhão de choque da Polícia Militar afundou após o solo ceder em um trecho da obra. O morador Eduardo Demarco afirma que quem vive na região enfrenta dificuldades para caminhar pelas calçadas e reclama da poeira e do trânsito intenso.
4: A Padre Lebré e a Jules Rimet aqui estão bem afunguladas. É bastante transtorno, cara, e principalmente quando tem show também, né? Porque já é uma coisa difícil pra gente que mora aqui perto, mas quando tem show em conjunção com as obras, a coisa também complica um pouco. A circulação a pé tá muito complicada. Se você for perceber e andar um pouquinho mais pra frente, você praticamente tem que andar junto aí, meio que brigando com os carros e com tudo que tá acontecendo. E assim, tá praticamente impossível de você descer essa avenida aqui sem pegar um buraco, você tem que desviar de alguma coisa, porque é mais complicado.
3: O comerciante Gabriel Renato, que trabalha num estacionamento na Avenida Jules Rimet, diz que os transtornos afetam a rotina. Apesar disso, ele diz acreditar que o sacrifício será compensado quando a obra estiver concluída.
5: Mas a poeira, tudo, mas isso aí com o tempo vai passar e pra melhor, né, cara? A gente tem que pagar o preço. Foi uma necessidade que o São Paulo Futebol Clube venha sofrendo com as enchentes há mais de 20 anos.
3: As intervenções são executadas pela Prefeitura de São Paulo em parceria com o governo do estado, com investimento de 335 milhões de reais. O projeto reúne dois piscinões interligados, novas galerias de drenagem e a canalização do córrego Antonico. Juntos, os reservatórios vão ampliar a capacidade de drenagem da região e beneficiar cerca de 87 mil moradores. O maior reservatório está sendo construído na Praça Roberto Gomes Pedrosa, em frente ao Morumbis. Ele terá capacidade para armazenar mais de 133 mil metros cúbicos de água, o equivalente a mais de 53 piscinas olímpicas. As paredes de contenção já foram concluídas e 95% da escavação foi executada. A previsão é de que a obra seja entregue até dezembro deste ano, segundo a prefeitura. De São Paulo, Clauson Dutra.
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0: Da bola, e aí já demos a deixa, né? Falar sobre MLS, porque ainda tem ligação com a Copa do Mundo também, né, Prats? A turma teve um descanso aí, ou alguns nem tiveram um descanso tão grande e já estão jogando, né? Alguns jogadores que se transferiram para Major League Soccer.
1: Sem dúvida, a Major League Soccer, né? A Liga das Estrelas é o rótulo que tem o Campeonato Espanhol, né? E o campeonato inglês, que é a Premier League, é considerado aí por muitos, né, especialistas e por quem joga, o grande campeonato de clubes do mundo. Agora, quem tem estrelas mesmo é a Major League Soccer, o campeonato de futebol dos Estados Unidos, né? E nesse final de semana, algumas estrelas estrearam, jogaram no futebol norte-americano. O Casemiro, que recentemente defendeu a seleção brasileira na Copa do Mundo, estreou pelo Inter Miami, que não conta ainda com Messi, Depol, que estão em férias depois de serem vice-campeões do mundo pela Argentina. Luis Suárez também não jogou nesse final de semana, mas o Casemiro esteve em campo, estreando pelo Inter Miami. Também esteve em campo o Antoine Griezmann, francês Orlando City, e o Robert Lewandowski, polonês do Chicago Fire. Né, o Griezmann fez até um gol na última semana, nos 4-0 do Orlando City sobre o San José Earthquakes. E o Griezmann foi um destaque desse começo aí de jogos da Major League Soccer. São ainda alguns amistosos que acontecem, né? E é uma liga, Gabriel Dudziak, que tem muitas estrelas. Pra gente ter uma ideia de quantos jogadores estiveram na última Copa do Mundo e jogam na Major League Soccer, dos que estiveram na última Copa do Mundo antes de começar o Mundial, 44 jogadores convocados pelas 48 seleções estiveram ou jogavam na Major League Soccer, né? Então, há jogadores da Argentina, da Austrália, do Canadá, de Cabo Verde, da Colômbia, que é o James Rodrigues, da Croácia, do Haiti, do Iraque, do Paraguai, África do Sul, enfim, do Uruguai. 8 jogadores dos Estados Unidos, da seleção americana, jogam na Major League Soccer durante a Copa do Mundo, jogavam na Major League Soccer também. Então, é um campeonato que tem muitos jogadores conhecidos, muitos medalhões, estrelas mundiais. Há jogadores campeões do mundo pela Alemanha, como Marco Roy e o Thomas Müller, por exemplo. E na quarta-feira tem o jogo das estrelas, né? Que é o All-Star Games, que é muito conhecido na NBA, né? Que é o campeonato de basquete dos Estados Unidos. Também tem no campeonato de futebol dos Estados Unidos, né? E não vai ter de novo o Lionel Messi. Por que de novo? O Messi foi ausência em 2024, em 2025 vai ser em 2026, né? Em 2024 ele estava contundido. Ele jogou a Copa América pela seleção da Argentina e, contundido, não disputou esse All-Star Games como jogador do Inter Miami. Ano passado teve até uma polêmica. Ele alegou um controle de carga, não jogou e foi suspenso pela Major League Soccer, né? E esse ano, tanto o Messi quanto o Depol, jogadores da seleção da Argentina, estão em férias. Comunicaram, houve um acordo do Depol com o Messi e também com a Major League Soccer. Os dois não estarão quarta-feira no jogo das estrelas da Major League Soccer, que é um jogo que vai reunir atletas que atuam na Major League Soccer dos Estados Unidos e também atletas que atuam na Liga Mexicana de Futebol. E o ano passado o Messi foi suspenso pela MLS porque alegou controle de carga para não atuar. E a MLS exigiu uma justificativa médica oficial para explicar por que o Messi não participou do jogo das estrelas, né? Então, assim, é um campeonato que cresce muito pelos nomes que contrata, pelos jogadores que contrata, muito mais do que pelo nível técnico dos jogos. Mas aí o Casemiro, voltando depois da eliminação do Brasil, a atuar no Inter Miami. Casemiro firmou contrato com o Inter Miami até o final de 2027, vai ser novo companheiro do Messi também no futebol dos Estados Unidos, Gabriel.
0: E com muito menos glamour está a segunda divisão mexicana.
1: É isso, que merece uma rápida contextualização, né? Em 2020, a Federação Mexicana determinou que o fechamento da Liga Mexicana de Futebol, que seria o fechamento, não vai ter rebaixamento e não vai ter promoção. Ninguém cai, ninguém sobe no futebol mexicano. A alegação da Federação Mexicana, né, foi por causa da pandemia, e a Federação Mexicana, para manter os clubes da segunda divisão sem rebaixamento para a terceira e sem acesso para a primeira, o que ela fez? Ela subsidiou. Ela deu uma espécie assim de mesada, né? Deu uma cota aos clubes da segunda divisão mexicana, e isso seria válido por 6 temporadas. O que acontece? Acabou essa validade. Era até o final da temporada 25. Então, durante 5 anos no México, não teve rebaixamento, não teve acesso. Como isso acabou, os clubes da segunda divisão alegaram o seguinte, esperavam o seguinte: agora, até a segunda divisão, melhor campanha vai subir, o campeão vai subir, o vice-campeão vai subir para jogar a primeira divisão. Nada disso, nada feito. Então, o futebol mexicano na segunda divisão tem uma batalha jurídica agora, que envolve os clubes que jogam a segunda divisão mexicana e a federação do país, né? É uma batalha que está no Tribunal Arbitral do Esporte, na FIFA, e dos 16 clubes da segunda divisão, alguns desistiram da ação contra a Federação Mexicana. Por quê? A Federação Mexicana, em uma represália contra as ações dos clubes da segunda divisão, tirou a cota de $1 milhão que ela subsidiava os clubes que jogam a segunda divisão mexicana. Então, alguns clubes recuaram porque não iriam receber ou não receberam a cota como resposta da Federação Mexicana. É algo que envolve, assim, já muita polêmica no futebol mexicano, mas o Atlético La Paz, o Atlético Morelia, o Cancún, o Mineiros de Zacatecas, o Venados e o Leones Negros estão com essa ação contra a Federação Mexicana no Tribunal Arbitral de Esporte para voltar a disputa, para para a melhor campanha, para os melhores times da segunda divisão jogarem a primeira divisão mexicana. Nesse momento, a Liga Mexicana está fechada. Os da primeira divisão ficam na primeira divisão, os da segunda ficam na segunda, e isso não mexe. Mesmo que um time da primeira divisão faça uma campanha muito ruim, é o último, ele não cai para a segunda, né? E qual foi a reclamação na prática dos clubes que estão brigando com a federação para mudar essa determinação da Federação Mexicana? Começou a segunda divisão nesse final de semana e o jogo Mineiros de Zacatecas e Correcaminos e também o jogo Leones Negros contra o Laticola, esses jogos tiveram o início da partida, houve uma saída de bola, começa o jogo, apitou o árbitro, saída de bola, e os times ficaram um minuto sem jogar, saída de bola, toque geralmente para trás, um minuto de jogo com alguém com bola no pé e ninguém disputa a partida, não tem disputa de bola. Então foi um protesto de clubes da segunda divisão do México contra a Federação Mexicana, essa decisão no Tribunal Arbitral do Esporte, né, para mudar, para não deixar a liga fechada e os clubes não puderem brigar pelo acesso à primeira divisão, deve tomar decisão judicial até dezembro. Mas nesse momento a Federação Mexicana em guerra ou em conflito direto com os clubes da segunda divisão do país, depois da determinação que começou a valer em 2020, Gabriel.
0: Muito bem, acompanharemos aí os desdobramentos destes protestos, embora seja difícil vislumbrar aí uma solução em breve, ainda mais para essa temporada, né? Bom, lado B da bola de hoje vai ficando por aqui, mandando um abraço especial aqui pro José Lino Gouveia Pires, que nos mandou mensagem lá no X. E se você quiser também mandar mensagem pra gente, pode chegar por lá, né? Eu tô no X, o Twitter, @ Gabriel Dude, dá pra mandar também e-mail aí com o Fale com o Âncora. Rafael Prats, ótima semana para você e até mais, hein?
1: Muito obrigado, Gabriel Dudziak. Boa semana para você e até a próxima.
0: Vem aí o Repórter CBN. Na sequência, o CBN Madrugada com Paulo Galvão. Fique conosco e até mais.
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0: terça-feira, 28 de julho de 2026. A Defesa Civil do Rio Grande do Sul alerta para uma sequência de tempestades nos próximos dias. Até a quarta-feira existe condição para chuvas fortes com queda de granizo e rajadas de vento. Os acumulados podem ultrapassar 250 milímetros na região central e na Grande Porto Alegre. A Polícia Federal abriu um inquérito para investigar a origem da informação de que uma carga de madeira retida na fronteira do Brasil com a Bolívia estaria impregnada com cocaína. As amostras analisadas pela PF não apresentaram vestígios de droga. O carregamento pesava 260 toneladas, distribuídas em 8 caminhões. Segundo a Receita Federal, a suspeita foi baseada em informações compartilhadas por autoridades dos Estados Unidos e da Bolívia. A República Democrática do Congo elevou para 1.405 o número de mortos e para 3.200 o total de casos confirmados de ebola. A taxa de letalidade está em 44%, segundo o Ministério da Comunicação e Mídia. O surto foi anunciado no final de abril. A fase de depoimentos de um julgamento contra a Meta começa hoje no Tennessee, nos Estados Unidos. Movida pelo Estado americano, a ação é o processo mais avançado entre milhares que tentam responsabilizar as Big Techs por danos à saúde mental de adolescentes. Uma das plataformas de propriedade do grupo, o Instagram, é acusado de violar a lei de proteção ao consumidor ao viciar e prejudicar principalmente o público jovem. O julgamento pode durar até 7 semanas. Em Brasília, meia-noite, 4 minutos.
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1: 5 minutos desta terça-feira, hoje 28 de julho de 2026. Muito bom dia, muito obrigado a você que nos faz companhia aqui na CBN, em todo o Brasil, em diversas partes do mundo. Você que vai nos acompanhar junto com Ricardo Garcia aqui na mesa de som até às 5 horas da manhã, com muita informação, muita prestação de serviço. E a gente conta sempre, é claro, com a sua participação pelo WhatsApp, pelo YouTube, pelo e-mail, pelo Instagram. Daqui a pouquinho a gente registra, tem muita gente já por aqui, porque agora vamos a alguns dos principais destaques do dia. Começamos com Brasília. Lula tratou com ironia o desrespeito de Javier Milei. A manchete é de Igor Cardim.

0: Já já o Igor Cardim. Antes vamos ouvir a Karen Lemos com o ministro Fernando Haddad, que tratou a situação com pragmatismo.
1: Fernando Haddad defendeu que o governo federal deve virar a página da crise diplomática com a Argentina, provocada pelas declarações do presidente Javier Milei durante visita ao país. O candidato do PT ao governo de São Paulo afirmou que a prioridade deve ser a preservação da boa relação entre Brasil e Argentina.

0: agora sim o destaque de Igor Cardim.
1: Mesmo sem entrar na crise diretamente, o presidente Lula ironizou ao ser questionado sobre Javier Milei e falas hostis do argentino em convenção do PL no final de semana. O ministro da Fazenda, Dario Durigan, criticou a interferência indevida e chamou Milei de palhaço, enquanto o Itamaraty avalia a crise diplomática como sem precedentes e já ouviu o embaixador do Brasil na Argentina. O representante argentino também já foi ouvido pelo próprio chanceler Mauro Vieira.
0: E a pré-campanha de Flávio Bolsonaro na mira do TSE, informa João Rosa.
2: Primeiro grande desafio para o TSE nesta eleição, o vídeo enviado do ex-presidente Jair Bolsonaro em convenção do PL tem potencial para trazer consequências para a campanha do senador Flávio Bolsonaro. Já em termos de punição para Jair Bolsonaro, especialistas concordam que há pouca margem para argumentação sobre violação das medidas cautelares impostas durante a prisão domiciliar. O presidente do TSE, ministro Nunes Marques, será o relator do caso na Corte Eleitoral.
0: Zema oficialmente na corrida à presidência, manchete de Felipe Igreja.
3: Ao ser confirmado candidato à presidência pelo Partido Novo, Romeu Zema prometeu focar a campanha no eleitor que vota contra o PT e manteve o tom de ataque aos ministros do STF. Ele afirmou que, se for eleito, vai construir um super presídio na Amazônia para abrigar chefes do crime organizado. Sem fechar alianças, Zema tem até o dia 5 de agosto para decidir o vice e já admite a possibilidade de um nome do próprio partido.
0: E o que dizem as pesquisas, Bruna Barbosa?
4: A melhora na aprovação do presidente Lula o torna mais competitivo contra Flávio Bolsonaro, mas a disputa segue aberta e nas mãos dos eleitores independentes, aponta o cientista político Felipe Nunes da Quest. Paralelamente, a diretora do Datafolha, Luciana Schon, avalia que o cenário permanece estável e concentrado na polarização entre os dois nomes, com a campanha oficial sendo determinante para mudanças. Os dois participaram de evento nesta segunda-feira em São Paulo.
0: Meia-noite e 10, eleições em Minas Gerais com Desirê Miranda.
5: O PL finalizou a convenção partidária em Minas Gerais nesta segunda-feira, sem definição de quem será o candidato da legenda ao governo do estado. Os liberais ainda aguardam uma resposta do senador Cleitinho do Republicanos. Apesar de não ter dito publicamente que vai concorrer, o senador teria confirmado ao irmão, deputado estadual Eduardo Azevedo, que vai se candidatar. No entanto, conforme o deputado, Cleitinho faz questão de que o vice seja do mesmo partido, o que pode dificultar a formação de alianças.
0: Eleições no Rio de Janeiro, Ana Luísa Barreto.
6: O ex-prefeito Eduardo Paes lidera a corrida ao governo do Rio e tem chances de vencer no primeiro turno. Uma pesquisa da Quest mostra que o ex-governador Antony Garotinho e o presidente da Assembleia Legislativa Douglas Ruas empatam em segundo lugar. No entanto, enquanto Garotinho lidera a rejeição, Ruas ainda é desconhecido pela maioria do eleitorado. Na disputa presidencial, Flávio Bolsonaro e Lula aparecem tecnicamente empatados na preferência dos fluminenses.
0: Disputa no Paraná, Johann Geisler.
7: Uma nova rodada de pesquisa Genial Quest mostra Sérgio Moro, atual senador, na liderança ao governo do Paraná. O pré-candidato está filiado ao PL e lidera todos os cenários. Já na corrida para as vagas ao Senado, o ex-senador e ex-governador Álvaro Dias, atualmente filiado ao MDB, lidera com 20% em empate técnico entre outros candidatos.
0: O escândalo Master BRB, assunto para Ana Carolina Tomé.
8: Ao citar o escândalo do Banco Master e a série de operações mal-sucedidas do Banco de Brasília, o ministro da Fazenda afirmou que o governo do Distrito Federal trocou 12 bilhões de reais por guardanapos. Durigan também voltou a dizer que a União não vai ajudar o BRB. O ministro disse ainda que o papel da nova gestão da instituição estatal é buscar convencer o sistema financeiro que possui um plano consistente para superar a crise.
0: Meia-noite 12, o Brasil aposta em novas parcerias comerciais, destaca Igor Cardim.
1: Os governos do Brasil e da Coreia do Sul pretendem acelerar as negociações de um acordo de livre comércio entre Mercosul e o país asiático. O movimento acontece em meio ao cenário de novas tarifas dos Estados Unidos aos produtos brasileiros. Um grupo de trabalho será coordenado pelo vice-presidente Geraldo Alckmin. Os governos também ampliaram a cooperação em minerais críticos, tecnologia e setor aeroespacial. O presidente Lula confirmou ainda um novo lançamento de foguete em parceria com uma empresa sul-coreana na base de Alcântara, previsto para setembro.
0: Destaque internacional aqui no CBN Madrugada com Luiz Fernando Figliage.
9: Departamento de Justiça dos Estados Unidos enviou à Suprema Corte Americana um pedido para dificultar o voto pelos Correios. Assinado por Donald Trump em março, a medida foi suspensa em 23 estados após um tribunal de apelações contestar o texto. O republicano alega que o decreto tem como objetivo impedir o voto de pessoas sem cidadania americana.
0: Polícia no Rio de Janeiro com Júlia Viana.
10: Os policiais militares condenados por torturar e matar o ajudante de pedreiro Amarildo Dias de Souza em 2013 na Rocinha, na zona sul do Rio, vão seguir na corporação. Isso porque o processo que avaliava a perda dos cargos prescreveu. O major Edson Raimundo dos Santos, apontado como mandante do crime, seguirá recebendo aposentadoria bruta de quase R$27 mil do Estado. Já o tenente Luiz Felipe de Medeiros terminou de cumprir pena e voltou a ativa no comando de operações especiais.
0: Crime no trânsito em São Paulo. Mais um, Luiz Del Boni.
11: O homem de 53 anos que atropelou e matou um trabalhador de coleta de lixo de 19 está preso preventivamente e vai responder por homicídio doloso. O jovem estava há 2 meses no trabalho e deixa a mulher grávida e uma criança pequena.
0: Ainda em São Paulo, a manchete aqui no CBN Madrugada com Clauson Dutra.
12: Moradores e comerciantes da Avenida Jules Rimet, ao lado do Morumbis, cobram medidas para reduzir os impactos provocados pelas obras de construção de 2 piscinões na região. As intervenções já duram mais de 2 anos e, segundo a Prefeitura de São Paulo, a entrega está prevista para o fim deste ano.
0: Destaque do esporte aqui no CBN Madrugada com Gabriel Dudziak.
13: O Santos entra em campo na noite desta terça-feira para tentar carimbar a vaga às oitavas de final da Copa Sul-Americana. Às 9:30, o Peixe encara a Universidade Central da Venezuela, depois de ter vencido o primeiro confronto por 4-1 fora de casa. Amanhã volta o Campeonato Brasileiro com a realização de 4 partidas. Às 19h30, Internacional e Flamengo se enfrentam no sul do país. No mesmo horário, o Mirassol recebe o Remo. Já às 21h30, o Fluminense encara o Bahia e o Vitória pega o Palmeiras. Pela Copa Sul-Americana, o Vasco joga contra o Independente Medellín às 19h e o Bragantino duela com o Sporting Cristal às 21h30.
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0: Meia-noite 16. Vamos saber como é que fica o tempo em todo o Brasil com a Josélia Pegorim.
15: Um sol forte vai predominar sobre o Brasil nesta terça-feira. Algumas pancadas de chuva podem ocorrer no norte do Amazonas, em Roraima, no Amapá e no norte do Pará. No extremo norte de Roraima, há risco de temporais. Na região nordeste do Brasil também tem muito sol e as pancadas de chuva vão se concentrar pela faixa litorânea. Possibilidade de chuva moderada na região de Salvador, de João Pessoa, de Recife e também da região de Fortaleza. No interior do Brasil, o ar seco também vai chamar a atenção. Níveis de umidade um pouco abaixo dos 30% devem ser observados em áreas do Tocantins e também do norte do estado de Goiás. Mas é a chuva que preocupa sobre o Rio Grande do Sul. Uma nova frente fria chega ao estado gaúcho e, junto com outras circulações de ventos, vão intensificar muito as áreas de chuva sobre o Rio Grande do Sul. A situação é de alerta para chuva volumosa, rajadas de vento que podem chegar até 100 km por hora. E há inclusive o risco de ocorrer algum tornado no Rio Grande do Sul, por causa dessa situação de tempo severo. O estado fica em alerta porque há risco de novos transbordamentos de rios. Na região centro-oeste e no sudeste do Brasil, o calor vai chamar a atenção. As temperaturas estão em elevação. A região de Mato Grosso e também o Tocantins e áreas do norte de Goiás e Mato Grosso do Sul serão as áreas mais quentes do país, com temperaturas de 38 até 39 graus. Josélia Pegorim, da Clima Tempo, para a CBN.
0: 17 minutos desta terça-feira, o nosso ouvinte, viu, Ricardo Garcia? Paulo Sandro, de Ribeirão Preto, manda aqui o seu bom dia via Instagram, dizendo que na sexta-feira de madrugada parecia que o mundo ia acabar em Ribeirão Preto. Acho que a nossos ouvintes devem ter visto as imagens, o estrago feito na cidade. E há pouco a gente conversava aqui com o Luiz Fernando Figliage, que é lá de Ribeirão, né? A família dele, felizmente, não foi afetada, mas muita gente sofreu demais com os estragos. Situação muito desesperadora, e o nosso ouvinte, o Paulo Sandro, está relatando que agora o surto já passou e a gente espera realmente que o mais rápido possível a situação volte ao normal ali em Ribeirão Preto e na região, porque as cidades mais próximas ali sofrem mais ainda, porque não tem a estrutura que tem a cidade de Ribeirão Preto, como bem lembrava o Luiz Fernando Figliage. Obrigado a você que nos acompanha aqui via WhatsApp pelo 11 999 11 9981. Devanir Amâncio está aqui via WhatsApp também nos desejando uma ótima semana para todo mundo. Marcos de Itaquá, o bom dia que chega de Anderson Clayton de Belo Horizonte, estará conosco até as duas, viu, Ricardo Garcia? Tá bom, né? Vamos ter a companhia do Anderson até as duas. Não será até assim, mas até as 14h estará por aqui. Estênio de Goiânia também manda a sua mensagem. Muito obrigado. Valdir de Serra, no Espírito Santo. Obrigado a você que participa também pelo e-mail. É só entrar no site cbn.com.br, clique lá no Fale com Âncora, ou então no Instagram você encontra a gente também. Pode interagir por aqui no @phcgalvão. Repetindo, @phcgalvão. Você pode interagir aqui pelo Instagram, como faz o nosso ouvinte, o Hélio Souza, também por aqui o nosso ouvinte, o Didi, de Minas Gerais, Janete Bandeira Maial, o Alder Ferreira, obrigado pela mensagem. Galera que interage via Instagram no @phcgalvão, muitíssimo obrigado.

0: Bom, é lamentável, né, o que aconteceu no final de semana com a visita do presidente da Argentina, Javier Milei, né, uma atitude de desrespeito total à liturgia do cargo, em visita a um país vizinho, proferir palavras que realmente não cabem a um chefe de Estado. O presidente Lula reagiu com ironia, como informa o Igor Cadinho.
1: O chefe do Planalto tinha indicado a aliados que não pretendia entrar no conflito envolvendo o presidente Javier Milei, que fez uma série de falas hostis contra Lula e o Brasil. Questionado por jornalistas sobre as declarações do colega argentino, Lula respondeu com uma brincadeira.
2: Como é que você vê a história do Milei, hein?
3: Eu? Quem é esse cara?
1: Já o ministro da Fazenda, Dario Durigan, foi mais duro ao chamar o argentino de palhaço e classificar as manifestações de Milei como interferência externa indevida e absurda.
4: O palhaço do presidente da Argentina veio ao Brasil ontem e falou de Brasil, quando o risco país da Argentina é muito mais alto, a dívida pública é muito mais alta, a inflação lá é muito mais alta. Então, assim, não dá para considerar, não dá para entrar na onda dessas pessoas que dizem que vai virar o apocalipse, que vai ter problema, porque o Brasil, ele tá com mínima de desemprego, mínima de inflação, recorde em balança comercial.
1: O ministro das Relações Exteriores, Mauro Vieira, já ouviu o embaixador brasileiro na Argentina, Júlio Bittelli, sobre a relação dos dois países numa conversa de 40 minutos. O tema será retomado na volta de Vieira de viagem ao Peru para acompanhar a posse de Keiko Fujimori. Ainda no domingo, o chanceler ouviu o embaixador da Argentina no Brasil, Guilherme Daniel Raimundi. Segundo fontes da diplomacia, Mauro Vieira decidiu conduzir pessoalmente a conversa com o diplomata argentino, com quem mantém relação há mais de 3 décadas, apesar de a interlocução normalmente ocorrer em nível de hierarquia diplomática. Segundo o jornal argentino La Nación, o governo Milei não se retratará e descartou qualquer pedido oficial de desculpas ao presidente Lula. Apesar das agressões, o Brasil não vai romper relações com o país vizinho. Com colaboração de Rani Veloso, de Brasília, Igor Cardim.
0: Bom, e o ex-ministro da Fazenda, Fernando Haddad, prega pragmatismo de forma correta, porque é o que deve acontecer neste momento nas relações bilaterais entre Brasil e Argentina. Karen Lemos tem os detalhes pra gente.
5: Durante a agenda em São Paulo, o candidato ao governo do estado pelo PT, Fernando Haddad, voltou a criticar a postura do presidente da Argentina, Javier Milei, que fez falas duras contra o governo Lula e autoridades brasileiras durante convenção do PL, mas também defendeu que essa página seja logo virada. Ao se reunir com entregadores por aplicativos e discutir políticas para o setor, Haddad reforçou que o governo brasileiro não pode aceitar as ofensas de Milei, mas que isso não rompe com séculos de tradição e amizade entre Brasil e Argentina.
6: Não precisamos aceitar esse tipo de provocação. Acho que o Brasil tem todo o direito de manifestar contrariedade com o comportamento impróprio de um chefe de Estado no território nacional. Nós temos que fazer isso porque tem que dignificar o povo brasileiro. É uma questão de autoestima do povo brasileiro. Mas nós temos que olhar para frente, continuar construindo uma relação próspera como a que temos com a Argentina.
5: No sábado, na convenção que lançou Flávio Bolsonaro como candidato à presidência, Milei se referiu a Lula como presidiário e ladrão e ao ministro do Supremo Tribunal Federal, Alexandre de Moraes, como lixo careca, embora sem os mencionar nominalmente. Para o ex-ministro da Fazenda, a crise diplomática não pode impedir o fortalecimento do Mercosul, por exemplo. Haddad ainda citou os acordos do bloco com a União Europeia, Singapura e os planos de tratativas com a China. Questionado pela CBN, o candidato também falou sobre a disputa interna para vagas de suplência às candidaturas ao Senado da sua chapa eleitoral. Isso porque Marina Silva e Simone Tebet têm chances de assumir ministérios no governo Lula em caso de reeleição, o que traz um protagonismo para os suplentes. A suplência de Tebet está prevista para o PT. Já PSOL e PDT disputam a suplência de Marina. O PDT indicou o presidente da Central dos Sindicatos Brasileiros, Antônio Neto, e o PSOL, o vereador Djalma Neri, mais votado em São Carlos na última eleição. Haddad disse que a divergência é natural, mas não há conflitos internos entre os aliados. O petista acrescentou que a própria Marina se encarregou de equacionar a questão junto ao PSOL e ao PDT. De São Paulo, Karen Lemos.
0: Bom, lamentável, né, a postura de Javier Milei. E é lamentável porque foge ao que a gente espera de um chefe de Estado. A gente sempre fala aqui, né, Ricardo Garcia? Né, um chefe de Estado, ele obrigatoriamente tem que agir buscando os interesses da sua população. E na população argentina, há cidadãs e cidadãos do espectro da direita, da esquerda, do centro. Então, cabe a ele defender os interesses da Argentina, né? O presidente Lula tem tido essa postura, né? Ele entende essa ideia de que um chefe de Estado, um país, não deve ter amigos ou não precisa ter amigos, mas tem interesses a serem defendidos. A gente sempre lembra aqui quando ele esteve lá na Europa com a Giorgia Meloni, da Itália, que é do espectro da direita, e ele foi muito claro: eu vou agir como um chefe de Estado defendendo os interesses do Brasil. E o Javier Milei vem aqui e faz um papelão desses, repito, contra os interesses do próprio país. E infelizmente isso vem acontecendo não só com o Milei, mas historicamente nos últimos anos nas relações dentro da América Latina. E por isso esse é um dos motivos pelos quais o Mercosul não trouxe os benefícios que poderia ter trazido, porque tivemos aí onda rosa de países chefiados por presidentes mais voltados ao espectro da esquerda, depois vem onda azul, né? Agora estamos novamente aí com uma onda chamada azul, com mais presidentes da direita, e infelizmente boa parte deles colocando interesses ideológicos, interesses políticos pessoais à frente dos interesses do seu país. E a Argentina precisa muito mais do Brasil do que o Brasil precisa da Argentina. Então é lamentável, repito mais uma vez, essa postura do presidente argentino Javier Milei.

0: Meia-noite e 28, vamos abrir espaço para a Bruna Barbosa. Tem informações sobre as pesquisas, as últimas pesquisas eleitorais e o que elas dizem, segundo a Quest.
1: Na avaliação do cientista político e CEO da Quest, Felipe Nunes, as recentes melhoras nos índices de aprovação do presidente Lula do PT colocam o petista em uma posição mais competitiva na disputa presidencial em comparação com o senador Flávio Bolsonaro do PL. Apesar desse cenário mais favorável ao presidente, a eleição segue aberta e deve ser definida pela capacidade dos candidatos de conquistar o eleitor independente. A análise foi apresentada durante almoço promovido pelo Grupo Lead em São Paulo, que reuniu dirigentes dos principais institutos de pesquisa do país. Para Felipe Nunes, apesar da ligeira vantagem em comparação com o início do ano, violência e corrupção são dois temas que seguem sendo os principais ativos da oposição, o que mantém o cenário indefinido.
2: A recuperação da aprovação para perto de 47%, essa probabilidade passou para quase 60%. É uma mudança, como vocês podem imaginar, muito significativa. É importante observar que o Lula já começou a melhorar sua aprovação antes mesmo dos problemas mais recentes enfrentados pelo candidato mais forte hoje, o Flávio Bolsonaro. Esse cenário guarda alguma semelhança, acho que vale lembrar, com a eleição de 2014. A Dilma começou aquele processo com uma aprovação próxima de 44%, terminou com cerca de 48% e, no fim, acabou vencendo uma eleição muito apertada. Portanto, pelo modelo dos fundamentos, Lula entra hoje na disputa em uma posição mais competitiva do que parecia no começo do ano.
1: No mesmo encontro, a diretora do Datafolha, Luciana Chon, avaliou que a participação do presidente da Argentina, Javier Milei, na convenção do PL no último sábado, tende a mobilizar apenas o eleitorado mais fiel de Flávio Bolsonaro, sem ajudar o senador a ampliar sua base de apoio. As declarações de Milei, que atacou o presidente Lula e o Supremo Tribunal Federal durante o evento, provocaram reações imediatas do governo federal, da oposição e do judiciário.
3: Eu acho que pode agradar aquele eleitor mais fiel ao Flávio Bolsonaro, né? Que é mais raiz, bolsonarista, pode fazer algum sentido, mas acho que não agrega para ampliação do que ele precisa, né? Hoje ele está em segundo lugar, então ele precisaria conquistar novos eleitores, né? Eu não consigo enxergar o quanto que essa visita do Milei e a posição que ele teve, né, durante o evento, vai ajudar nisso. Acredito que não.
1: Ainda segundo a diretora do Datafolha, o início oficial da campanha será determinante para saber se os candidatos hoje menos conhecidos vão conseguir romper com a polarização ou se a disputa continuará concentrada entre Lula e Flávio Bolsonaro. De São Paulo, Bruna Barbosa.
0: Meia-noite 31, vem aí o Matheus de Souza.
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terça-feira, 28 de julho de 2026. O Desenrola 2.0 recebe adesões somente até a próxima segunda-feira, dia 3 de agosto. O programa de renegociação de dívidas já movimentou mais de 20 bilhões de reais em acordos. Após essa data, consumidores precisarão buscar outras alternativas de negociação diretamente com os credores. O presidente Donald Trump recebe hoje o primeiro-ministro de Israel, Benjamin Netanyahu. Será o primeiro encontro presencial entre os dois líderes desde o início da guerra no Oriente Médio. A viagem de Netanyahu aos Estados Unidos ganhou contornos de tensão diplomática nas últimas semanas, após o prefeito de Nova York, Zoran Mandani, ameaçar cumprir um mandado de prisão contra o premier israelense, expedido pelo Tribunal Penal Internacional por crimes de guerra. Em outra reunião, Trump também recebe hoje na Casa Branca o presidente da Ucrânia, Volodymyr Zelensky. O Santos recebe hoje na Vila Belmiro, Universidade Central da Venezuela, em partida válida pelos playoffs das oitavas de final da Copa Sul-Americana. No jogo de ida, o clube do Litoral Paulista venceu por 4-1. Outros dois times brasileiros entram em campo em casa pela competição na quarta-feira. O Vasco recebe o Independiente Medellín da Colômbia após empatar por 2-2 no jogo de ida. Já o Bragantino enfrenta o Sporting Cristal do Peru depois do empate sem gols em Lima. O Campeonato Brasileiro também tem jogos marcados para quarta-feira. O Mirassol recebe o Remo no Maião. O Internacional enfrenta o Flamengo no Beira-Rio. O Fluminense joga contra o Bahia no Maracanã e o Vitória recebe o Palmeiras no Barradão. No horário de Brasília, 12:33.

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0: 35 minutos desta terça-feira, seguimos aqui no CBN Madrugada com Ricardo Garcia na mesa de som. Nós vamos a Brasília com o Igor Cardim. Presidente Lula recebeu o presidente da Coreia do Sul e, obviamente, não poderia haver momento mais oportuno para esta visita. O Brasil tem que olhar para outros possíveis parceiros comerciais, não só criar novos parceiros, mas aumentar as parcerias. E a ideia agora é um acordo que reúna o Mercosul e a Coreia do Sul. Seria extremamente benéfico. O Igor Cardim tem mais detalhes.
1: Diante do avanço de tarifas sobre exportação de produtos brasileiros para os Estados Unidos, os governos brasileiro e da Coreia do Sul decidiram criar um grupo de trabalho para acelerar as negociações de livre comércio entre o Mercosul e o país asiático. Se a ideia avançar, o acordo vai precisar do aval dos demais integrantes do bloco. A coordenação brasileira ficará a cargo do vice-presidente Geraldo Alckmin. O entendimento foi assinado durante a visita oficial a Brasília do presidente sul-coreano Lee Jae-myung. Ele afirmou que o momento exige rapidez nas negociações. A tradução simultânea é do canal Gov.
2: O nosso acordo comercial entre Brasil e Coreia não pode mais esperar. Ele é para agora. Acreditamos que o acordo entre Mercosul e Coreia vai trazer para as empresas coreanas uma maior oportunidade de entrar no mercado da América do Sul e trazer uma nova perspectiva ao mercado asiático via Coreia para o Brasil. Assim, vamos expandir os horizontes de cooperação, não somente no comércio, mas também quando nós falamos em vários campos, como indústria de alta tecnologia, cadeia de suprimento, economia verde, economia digital.
1: Os dois governos também assinaram acordos para ampliar a cooperação bilateral. Entre os principais entendimentos firmados está a parceria em toda a cadeia de minerais críticos considerados estratégicos para a transição energética e a indústria de alta tecnologia. Também foram assinados memorandos nas áreas de cooperação aeroespacial, energia, educação e intercâmbio esportivo. O presidente Lula destacou que a relação entre os dois países vive uma nova etapa e falou do potencial de crescimento do comércio e dos investimentos. Na área de defesa, Lula citou a escolha do cargueiro C-390 Millennium da Embraer pela Força Aérea da Coreia do Sul como símbolo da ampliação da parceria estratégica. O presidente Lula também confirmou um novo lançamento de foguete da empresa sul-coreana InnoSpace, a partir do centro de lançamento de Alcântara, no Maranhão, previsto para setembro, e disse que pretende acompanhar a missão.
3: A missão espacial da empresa coreana InnoSpace, a partir do centro de lançamento de Alcântara, abriu caminho para uma nova frente de cooperação tecnológica, que possivelmente em setembro teremos em Alcântara, na base de Alcântara, um novo lançamento de foguete. E nessa, presidente, eu faço questão de estar presente. Se o outro foguete não subiu, esse vai subir. E a partir desse, todos irão subir.
1: O primeiro lançamento não foi considerado bem sucedido pela empresa responsável pela operação. Além dessa missão, em setembro, a InnoSpace prevê para agosto o primeiro voo de testes do foguete suborbital Cebit, desenvolvido para pesquisas científicas e futuras operações comerciais a partir do território brasileiro. Com colaboração de Rani Veloso, de Brasília, Igor Cardim.
0: Importantíssima essa parceria, não só do Brasil, mas de todo o Mercosul com a Coreia do Sul. Esse momento em que os Estados Unidos impõem restrições ao comércio bilateral não poderia ser mais propício para a gente buscar novas parcerias e, mais do que aumentar as vendas para a Coreia do Sul, diversificar a nossa pauta de exportações. A gente tem falado muito sobre isso, né, Ricardo Garcia? Não há dúvida nenhuma que o Brasil tem ganhado muito com as vendas externas. A balança comercial há 2 anos fechou quase em 100 bilhões de dólares de superávit, depois baixou para 90, para 70 e tanto, mas ainda assim somos extremamente superavitários, ou seja, estamos vendendo muito mais para fora fora do que comprando. Isso é excelente, está entrando muito dólar aqui, né, no Brasil.

0: geram muito mais empregos, geram divisas, dinheiro para os estados onde estão sendo produzidos. E a transição energética abre um espaço excepcional para isso. A gente está vendo aí como o mundo inteiro está olhando para o Brasil, né, de outra forma, por conta dos nossos minerais críticos, das terras raras, que são insumos para essa indústria de alta tecnologia do século 21. É chip, é celular, é veículo, que todo mundo vai precisar. E o Brasil pode sim produzir. É importante que o Congresso Nacional estabeleceu regras para que a gente possa ganhar ainda mais com as terras raras, com os minerais críticos, porque há um limite de exportação da matéria-prima. O presidente Lula recentemente falou: nós temos que deixar de ser um exportador apenas de matéria-prima. Não que a gente só exporte isso, exportamos até avião. Mas em boa parte, metade da nossa pauta de exportações é de commodities e de produtos agrícolas. Então é importante que a gente desenvolva ainda mais essas novas tecnologias para poder exportar produtos manufaturados, elaborados com esses minerais. E obviamente que isso vai trazer ainda mais divisas, dinheiro e crescimento econômico para o nosso país. Então, obviamente que vem ótima hora essa possibilidade de um acordo, não só do Brasil, mas do Mercosul com a Coreia do Sul. Vamos voltar a falar de eleições, porque, bom, o TSE nem bem vai começar oficialmente o período eleitoral, o TSE vai ter trabalho, né? Porque a ouvinte, o ouvinte CBN, o Ricardo Garcia, deve ter visto aquele vídeo feito em inteligência artificial, né? Que vai ser analisado pelo TSE. Lá com a cara do presidente, o ex-presidente Jair Bolsonaro, a voz do ex-presidente Jair Bolsonaro, mas não era ele, né? E segundo especialistas ouvidos pela CBN, material com uso de deepfake pode ter violado as regras da Corte Eleitoral sobre a utilização de tecnologia nas eleições. E quem tem pra gente os detalhes é o João Rosa.
1: O presidente do Tribunal Superior Eleitoral, ministro Nunes Marques, será o relator da ação apresentada pela Federação Brasil da Esperança, que é formada por PT, PV e PCdoB, que questiona a exibição do vídeo. Na semana passada, o ministro contemporizou sobre falas do senador Flávio Bolsonaro em relação às urnas eletrônicas. Agora, o TSE vai analisar o caso com base na resolução que regulamenta o uso de inteligência artificial nas eleições. A norma proíbe o uso de conteúdos sintéticos em áudio ou vídeo para favorecer ou prejudicar candidaturas quando houver manipulação da imagem ou da voz de pessoas, mesmo que exista autorização para o uso. O advogado Fábio Souto, especialista em direito penal, avalia que a exibição do vídeo pode trazer consequências para a pré-campanha de Flávio Bolsonaro.
2: E na minha avaliação, a divulgação do vídeo pela campanha do candidato Flávio Bolsonaro violou disposições da resolução TSE, e isso pode levar a candidatura a sofrer algumas penalidades, como multas, inelegibilidade, até mesmo a cassação do registro ou de eventual mandato, se eleito for.
1: Além da ação no TSE, o PT também acionou o Supremo Tribunal Federal. O partido argumenta que o vídeo pode representar descumprimento das medidas cautelares impostas a Bolsonaro, que incluem a proibição de manifestações de caráter político. Aliados do ex-presidente afirmaram, no entanto, que Bolsonaro não tinha conhecimento da divulgação do vídeo. Para o mestre em direito político, Renato Ribeiro, o episódio não deve resultar em mudanças nas condições da prisão domiciliar.
3: Então, o vídeo não é atribuído ao ex-presidente, não foi ele que fez esse vídeo, e não há que se pensar em consequências para a sua pessoa, porque ele não tem nenhuma relação com essa produção desse conteúdo. É muito diferente da situação recente em que foi atribuído ao ex-presidente a autoria de uma carta em que ele pede voto especificamente do seu filho.
1: Relator da execução penal do ex-presidente, cabe ao ministro Alexandre de Moraes decidir se a exibição do vídeo representa ou não descumprimento das cautelares. De Brasília, João Rosa.

0: carta aos brasileiros, não dá para dizer que ele não sabia, né? Eles desafiaram a nossa inteligência, né, Ricardo Garcia, dizendo que não, era uma carta pessoal, só para. Só que o título da carta era Carta aos Brasileiros, né? Então, só isso. Agora, esse caso do vídeo, evidentemente, não dá para afirmar de forma peremptória que o Jair Bolsonaro está envolvido com isso aí. Mas não dá para dizer o contrário também. Eu acredito que eles não divulgariam isso se não houvesse o apoio e a permissão do ex-presidente Jair Bolsonaro. Mas a gente não pode afirmar isso com certeza, porque não estamos lá para ver o que, que ele está conversando, né, com seus assessores. Mas acredito que o interesse da campanha de Flávio Bolsonaro neste momento nos parece que é realmente transformar ainda mais o pai em um mártir. Estão, né, cutucando o Alexandre de Moraes até que alguma coisa aconteça. E essa coisa poderia ser o retorno dele à Papudinha, né? Sair da prisão domiciliar e ir à Papudinha. O que? Do ponto de vista eleitoral, né? Não tenho dúvida nenhuma que seria benéfico para a campanha do Flávio Bolsonaro. Repito, a gente não pode afirmar isso de forma categórica, mas é o que está parecendo. Porque essa carta aos brasileiros, obviamente que eles sabiam que aquilo estava indo de encontro às permissões que ele tinha por estar preso em casa. Eles têm informações e sabem o que pode e o que não pode. E agora veio esse vídeo aí feito por inteligência artificial, mostrando cada vez mais, né, como o Tribunal Superior Eleitoral vai ter trabalho e trazendo para a gente, como a gente tem deixado claro aqui, não é, Ricardo Garcia, a necessidade de todos nós, como cidadãs, como cidadãos, estarmos muito atentos, principalmente agora, nesse momento eleitoral, a tudo o que passa na nossa frente, principalmente nas redes sociais. Aquela ideia de ver para crer não existe mais, aquilo acabou, né? E foi recentemente, vigorou durante alguns séculos, mas recentemente acabou. Não existe mais essa história de ver para crer. Eu acredito que você, ouvinte CBN, concorde comigo. Eu não acredito mais em nada, assim, que eu vejo, e num primeiro momento a gente tem que desconfiar. Principalmente, é claro, coisas que estão circulando aí pela internet, pelas redes sociais. A ciência mostra, os pesquisadores mostram que uma mentira, ela circula 6 ou 7 vezes mais rápido do que uma verdade na internet. Então, o cuidado tem que ser muito grande, porque obviamente tem muita gente mal intencionada e por isso a gente tem que ter o maior cuidado. Sempre lembro aqui, né, Ricardo Garcia, que todos nós que temos um perfil numa rede social, passamos a ser comunicadores. Você compartilha qualquer coisa ali na rede social, você está comunicando muitas vezes com a possibilidade de atingir milhares, milhões de pessoas, porque uma coisa compartilhada aqui pode ser compartilhada por mais 2 pessoas, por mais 4, 5, 10 mil, 2 mil, daqui a pouco o negócio se espalha. Todo mundo sabe a velocidade, né, que essas coisas se espalham. Então é muito importante que tenhamos toda a responsabilidade e o cuidado antes de compartilhar qualquer coisa que passa na nossa timeline. 9 agora para 1 da madrugada, o Felipe Igreja tem informações sobre a confirmação da candidatura do ex-governador Romeu Zema. Partido Novo vai disputar a presidência, né? Ele que, por enquanto, não tem um vice na chapa.
1: Nos últimos dias, Zema confirmou que teve uma conversa com o ex-ministro do Supremo Tribunal Federal, Joaquim Barbosa, mas disse que foram apenas conversas iniciais. Ele pretende se encontrar com Barbosa até a semana que vem, antes de definir o nome do vice, e não descarta até mesmo uma chapa puro sangue, com o nome do próprio Novo. Durante o discurso, já como candidato, Zema prometeu combater a corrupção, criticou políticos e autoridades associadas ao escândalo do Banco Master e prometeu construir um super presídio na Amazônia para deter chefes do crime organizado. Zema disse que três ministros do STF, Alexandre de Moraes, Dias Toffoli e Gilmar Mendes, deveriam sofrer um impeachment em função do caso Master, e afirmou que o Brasil não aguenta mais um novo governo do PT.
2: Brasil carece muito. Brasil no setor público, Deltan, você sabe muito bem, carece de bons exemplos. Nós temos aqui o contrário, como essas aberrações que têm acontecido no Supremo Tribunal Federal. E ninguém aguenta mais 4 anos de Lula e de PT.
1: O ex-governador de Minas propôs ainda uma idade mínima de 60 anos para ministro do Supremo e defendeu que a escolha do nome deveria ser feita por uma lista tríplice encaminhada ao presidente da República. Ele defendeu também a privatização de empresas estatais e disse que não tem uma vaca sagrada, indicando que até mesmo empresas como a Petrobras poderiam ser negociadas. Crítico do uso do dinheiro público e de privilégios de políticos e autoridades, o Partido Novo de Zema vai usar pela primeira vez o fundo eleitoral na campanha. Segundo a legenda, o partido tem cerca de 80 milhões de reais à disposição e promete usar boa parte desse valor na campanha do próprio Zema. De Brasília, Felipe Igreja.
0: O candidato Ronaldo Caiado também falou nesta segunda-feira, criticou a visita do Javier Milei ao Brasil, né, e classificou como inadmissível a ingerência de qualquer outro país na campanha eleitoral. Samuel Santos tem mais detalhes.
3: Caiado esteve nesta segunda em Bebedouro, região de Ribeirão Preto, interior de São Paulo, e criticou as declarações de Milei, que participou em evento do PL em São Paulo, que oficializou a candidatura de Flávio Bolsonaro ao Palácio do Planalto. No último sábado, Lula e o ministro Alexandre de Moraes do Supremo Federal foram ofendidos por Milei.
4: É inadmissível ingerência de qualquer outro país na sua campanha eleitoral. Até porque faz parte da liturgia de um presidente da República saber se ausentar das discussões de outros países. Isso é respeito com o povo que realmente está lá decidindo a sua condição e definindo quem é o seu candidato ou quem deve ser eleito no país.
3: Quem também passou pelo mesmo evento que Caiado foi o governador do estado, Tarcísio de Freitas, que alfinetou o governo federal. Ao citar alguns números da gestão dele, o pré-candidato do Republicanos à reeleição afirmou que muita gente anda falando bobagem. Num discurso de pouco mais de 20 minutos, Tarcísio falou sobre projetos que tocou nos últimos 4 anos.
5: Trabalho se planta, se colhe, se exporta. É o que vocês fazem, é o que a gente está fazendo no estado de São Paulo. A gente não quer saber da narrativa, a gente não quer saber do discurso. A gente só tem um foco, as pessoas, resultado. E é isso que orientou a nossa equipe o tempo todo.
3: Tarcísio também elogiou o agronegócio do interior de São Paulo e citou as perdas na região de Ribeirão Preto após o vendaval da última sexta-feira. Tarcísio e Caiado participaram da abertura da Copercitrus Expo 2026, feira voltada ao cooperativismo. O presidente do PSD e vice na chapa de Caiado, Gilberto Kassab, também passou pelo local. De Ribeirão Preto, Samuel Santos.
0: Que o candidato Caiado tenha levantado esse aspecto da ingerência externa nas eleições, porque é uma ameaça que a gente tem, né? Vimos aí o Javier Milei, mas há uma ameaça maior, né? E a gente tem que ficar muito precavido em relação a isso, porque só olhar um pouquinho para trás, alguns meses atrás, quando Javier Milei esteve lá na Casa Branca, e o presidente dos Estados Unidos, Donald Trump, falou com todas as letras diretamente ao povo argentino que só iria liberar um empréstimo de 20 bilhões de dólares. Bilhões, viu, Ricardo Garcia, ouvintes aqui do CBN Madrugada? Bilhões com B de bola. 20 bilhões de dólares para a Argentina. Ele falou com todas as letras. E só ia liberar o dinheiro se o Javier Milei vencesse aquelas eleições parlamentares que iriam acontecer uma semana depois, porque o Milei havia perdido a eleição na capital, Buenos Aires, e depois, um mês depois, teria a eleição nacional, importantíssima para saber se ele ia permanecer com apoio no Congresso para as reformas que vem implementando lá na Argentina. E ele acabou vencendo as eleições, o partido dele venceu as eleições depois que o Donald Trump falou com todas as letras que só iria ajudar a Argentina se o partido do Javier Milei vencesse. Então, a gente espera que não haja esse tipo de ingerência na nossa eleição, né? O candidato Ronaldo Caiado acho que foi muito claro, né? Quando lembrou, né, a questão da liturgia. Mas infelizmente a gente sabe que Donald Trump não respeita nada em relação à liturgia do cargo, não respeita todo o concerto de nações que foi edificado depois da Segunda Guerra Mundial com a liderança dos Estados Unidos, justamente para evitar conflitos, né? Porque passada a Primeira Guerra, passada a Segunda Guerra, né, a comunidade internacional percebeu que precisava fazer alguma coisa para evitar novos conflitos, né? Segundo Kant, né, Ricardo Garcia, o estado natural não é o de paz, o estado natural é o de guerra. Então a gente precisa fazer alguma coisa. E essa coisa, entre elas, né, entre as coisas que foram feitas, a criação da Organização das Nações Unidas e outros organismos multilaterais, porque está provado cientificamente que quanto maior a interdependência entre os estados, quanto mais comércio, mais trânsito de pessoas entre as nações, a chance de um conflito é menor. Mas o Trump parece que não sabe disso, né? Não ensinaram isso para ele, não aprendeu, e está, né, dia após dia, semana após semana, destruindo um sistema internacional que foi construído nessa tentativa de se manter a paz após a Segunda Guerra Mundial. E é lamentável que isso esteja acontecendo, mas está. E a gente está vendo aí um aumento do nível de armamentos em todos os países. A gente vive o chamado dilema da segurança, né? Que é um conceito das relações internacionais, em que, diante de uma situação de insegurança, o que que os países fazem? Começam a se armar. Você se sente ameaçado, você vai se armar. E quando você se arma, o seu vizinho olha para você, vai se armar mais ainda. Então esse é o dilema da segurança, porque na tentativa de buscar mais segurança, os países acabam gerando mais insegurança, porque todos estão se armando mais. E obviamente que isso gera uma instabilidade mundial lamentável que a gente está vivendo neste momento. Mas esperamos que daqui a não muito tempo, né, Ricardo Garcia, porque haverá eleições lá nos Estados Unidos e a população norte-americana, só olhar as pesquisas lá e ver como está a popularidade do Donald Trump e perceber que a destruição que ele vem realizando no soft power dos Estados Unidos pode estar, não com os dias, mas, né, com os anos contados. Porque a popularidade dele está em baixa, inflação em alta, por conta também dessas tarifas que ele implementou mundo afora. Então vamos aguardar e esperar que os Estados Unidos retornem ao modo democrático que a gente viu ao longo de muitos anos. Não que não haja problemas relacionados à ação dos Estados Unidos diante da comunidade internacional nas últimas décadas, e não são poucos, né? Não são poucos problemas, né, gerados pelos Estados Unidos, inclusive conflitos, ingerência na política de diversos países, inclusive aqui no Brasil, na América Latina. Não há dúvida nenhuma que isso aconteceu. Agora, não há dúvida nenhuma também que a presença dos Estados Unidos como um país democrático, liberal, ajudando a fortalecer esses organismos multilaterais, contribuiu para que a gente tivesse aí, não um período sem guerras, porque há diversas guerras acontecendo no mundo afora, mas pelo menos conflitos que tivessem a participação de boa parte do mundo, como as grandes guerras, foram evitados justamente por conta desse concerto de nações. Mas estamos com uma ameaça grave pela frente, e vamos esperar que eles tenham responsabilidade. Matheus de Souza já está por aqui.
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0: terça-feira, 28 de julho de 2026. A nova pesquisa Genial Quest mostra o senador Sérgio Moro, do PL, na liderança pela disputa ao governo do Paraná. Em três cenários simulados, Moro oscila de 39% a 40% das intenções de voto na primeira rodada da eleição. O deputado estadual Requião Filho, do PDT, aparece em segundo lugar, variando entre 18% a 24% do eleitorado. O levantamento ouviu 1.104 pessoas com 16 anos ou mais entre os dias 21 e 25 de julho. A margem de erro é de 3 pontos percentuais para mais ou para menos. O nível de confiança é de 95%. A pesquisa foi registrada na Justiça Eleitoral sob o número PR04818/2026. Em encontro com o presidente Lula, o presidente da Coreia do Sul anunciou acordos sobre minerais críticos. A iniciativa visa expandir a cooperação na cadeia de suprimentos. Além disso, foi criada uma equipe para viabilizar um trato de livre comércio entre o Mercosul e Seul. O vice-presidente Geraldo Alckmin será coordenador da medida. O Departamento de Justiça dos Estados Unidos pediu à Suprema Corte do país que autorize a entrada em vigor de um decreto que dificulta o voto pelos correios no país. O pedido acontece meses antes da realização das eleições de meio de mandato, previstas para novembro deste ano. No sábado, um tribunal de apelações manteve a decisão e suspendeu a medida em 23 estados e no Distrito de Colômbia, onde o decreto foi contestado. No horário de Brasília, 1:03.
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2: 1:04.

0: Muito bem, aqui no CBN Madrugada, espaço para a gente falar um pouco mais aí sobre um tema dos mais importantes na área da saúde. Médicos anunciaram nesta segunda-feira dois novos casos de possível cura do HIV. São pacientes que interromperam o uso de antirretrovirais e desde então o vírus não voltou a ser detectado. Um deles está há 14 meses sem os medicamentos e o outro há 12 meses. A gente vai conversar aqui no CBN Madrugada com o Dr. Tiago Vitoriano, que é médico infectologista do Hospital Samaritano Higienópolis. Tiago, muito bom dia, é um prazer tê-lo conosco aqui na CBN.
1: Bom dia, obrigado pela oportunidade.
0: Qual que é a importância dessa notícia e dos outros casos também, né? Já são 13 casos, né, de remissão do HIV contabilizados. Qual que é a importância desses casos no combate ao HIV, hein?
1: A gente vê um horizonte em que o HIV pode ser eliminado, erradicado do organismo humano. Hoje a gente já tem uma cura que a gente chama de cura funcional, ou seja, o paciente convive com o HIV de uma forma latente, inativa, mas mesmo assim ele ainda está lá. Ele tem ainda algum grau de inflamação que ele pode ocasionar no organismo, mas a pessoa vive com uma imunidade adequada, normal. Porém, essa não é uma cura esterilizante, ou seja, você não se livra do vírus. O vírus continua escondido em alguns santuários do organismo, em algumas células em que ele fica inerte, inativado, mas ainda fica lá. O que esses casos têm mostrado, evidenciado, é que é possível eliminar o vírus do organismo humano, de forma que ele não volte jamais. São tratamentos difíceis, tratamentos relacionados a transplante de células tronco-hematopoéticas, ou seja, células do sangue da imunidade que você precisa receber de outra pessoa, mas isso dá uma perspectiva, um horizonte de novas terapias que possam derivar desse tratamento que foram feitos a esses pacientes.
0: Certo. Na prática, doutor Thiago, como é que funciona esse tratamento? Não sei se dá para explicar isso em um minuto, dois aqui para as nossas ouvintes, a gente que é leigo no assunto, mas como que é feito, o que é esse transplante de célula-tronco e como que isso age no organismo para fazer com que o vírus fique inoperante, hein?
1: Dá para explicar sim, a gente consegue entender, porque o vírus HIV, ele gosta de uma célula da imunidade dos seres humanos chamada linfócito CD4. Na prática é um linfócito, uma célula de defesa. E é isso, e esse é o dano que ele causa no nosso organismo. Ele destrói a imunidade se multiplicando dentro dessa célula. O que foi feito nesse tratamento é que você recebe de outra pessoa células imunes, linfócitos, que têm uma defesa natural à entrada do vírus HIV. Trata-se de uma mutação que impede que o vírus HIV entre e destrua essa célula. Algumas pessoas, em alguns continentes, em alguns lugares, foram identificadas com essa mutação. É uma mutação que confere uma defesa natural. E esse tratamento consiste em transferir essas células para as pessoas portadoras do HIV. Claro, isso não se faz de rotina, isso não se faz de uma forma normal. Esse transplante de células é feito para pessoas que têm uma doença do sangue, ou um linfoma, ou uma leucemia. O que acontece é que você faz um tratamento para destruir as células que você tem. No caso, a pessoa que tem HIV destrói as células que portam o HIV e renova com esse novo grupo de células vindos dessa pessoa que tem a defesa natural. Então você adquire aquela defesa natural que aquela pessoa tinha através do transplante de medula.
0: Certo. Doutor Tiago Vitoriano, como é que estão as estatísticas em relação ao HIV hoje no Brasil? A tendência é de aumento, é de queda? O que você pode dizer sobre isso?
1: Hoje é uma tendência de estabilidade. O que acontece é que ainda há um déficit muito grande da testagem. A gente sempre incentiva que as pessoas façam um teste, porque o que acontece? O vírus HIV passa muito tempo uma infecção latente. O que é uma infecção latente? Uma infecção que não manifesta sintomas. Então, a única maneira de saber se você está infectado é testando de forma regular, em exames de rotina. Então, a gente acaba descobrindo as pessoas doentes pelo HIV, vivendo com HIV de uma longa data, quando elas começam a manifestar sintomas. Isso não é uma coisa boa. O nosso objetivo é descobrir quando a pessoa ainda não tem sintomas, porque o tratamento é muito mais eficaz.
0: Certo.
1: Então, é uma estabilidade, mas ainda precisa incentivar o autoteste.
0: E quais são esses sintomas, doutor?
1: Quando a pessoa tem o estado de doença avançada pelo HIV, ela começa a apresentar várias infecções. Muitas vezes ela começa a ter pneumonias, infecções de pele, outras infecções mais simples. Isso vai se agravando de forma que a pessoa não entende o porquê que ela tem tantas infecções. E podendo apresentar infecções mais graves, como meningites, pneumonias mais graves. Então, tudo isso aponta para um defeito do sistema imune. Então, esse é o alerta para que a pessoa teste para o HIV.
0: Certo. Bom, eu lembro já que há muito tempo que a gente já não fala naquela história de grupo de risco, né? Queria que você falasse um pouco sobre isso, mas se de alguma forma os dados mostram se há grupos mais suscetíveis ou não ao HIV neste momento, doutor Thiago.
1: Isso, não existe mais os chamados grupos de risco. Antigamente isso era falado, mas isso aí acabou se mostrando um preconceito, acabou se mostrando uma coisa que não tem relação com as pessoas que adquiriam HIV. O que acontece é isso, é comportamento de risco. Hoje o HIV pode atingir qualquer classe social, qualquer orientação sexual, qualquer etnia, qualquer profissão, qualquer classe. Então, qualquer pessoa que se expõe a atividades sexuais ou a atividades profissionais que possam ter exposição a fluidos corporais, a sangue, seja um profissional que lida com matéria orgânica, com lixo, ou mesmo uma pessoa que tem um comportamento sexual que se expõe com mais frequência, deva se testar. Mas repito, hoje o HIV está em todos os estratos da sociedade, qualquer pessoa tem risco de aquisição.
0: Queria que você falasse um pouco da importância do uso do preservativo, né? Se é realmente ali o cuidado mais importante para se evitar a transmissão.
1: Preservativo foi realmente uma revolução para o universo, não só do HIV, mas de todas as doenças sexualmente transmitidas. O HIV geralmente ele não anda sozinho, ele anda com outras doenças como a sífilis, a gonorreia, as hepatites. Então, doenças que, caso elas estejam junto do HIV, elas fazem um prejuízo muito maior ao doente, porque o HIV destrói a imunidade e essas outras doenças se tornam oportunistas. Então, o preservativo, ele é o cerne, ele é o elemento principal para se evitar de alastrar o HIV. E o HIV, quando ele passa a não ser transmitido, ele também se habitua ao organismo da pessoa, ele se adapta. Então, a gente sempre diz que o preservativo, inclusive, enfraqueceu o HIV. E aquelas formas mais agressivas do HIV acabaram por evoluir para o óbito, né? Para as pessoas que o portavam antigamente. E aquelas formas mais fracas, mais frágeis, elas conseguiram aprender, o organismo aprendeu a conviver com o vírus HIV. Logo, a não transmissão possibilitou um enfraquecimento do vírus por adaptação com as pessoas que convivem com ele.
0: Bom, Thiago, para fechar o nosso papo aqui, eu queria que você falasse um pouco da questão do preconceito, né? Se isso diminuiu em relação ao passado. Eu vou lembrar um caso aqui, é uma história que eu até já cheguei a falar aqui no ar, de um programa que eu assisti há muito tempo, da Oprah Winfrey, que foi simplesmente sensacional, né? Do ponto de vista de fazer televisão, a Oprah, né, realmente tinha muito talento. E o programa foi o seguinte: ela chamou lá, isso já aconteceu, esse programa já foi ao ar há mais de 10, 15 anos, mas ela chamou no ar pessoas que tinham participado de um programa na década de 80, né, com ela. E a situação foi a seguinte: era uma cidade lá do interior dos Estados Unidos na década de 80. E aí a situação foi a seguinte: eles estavam num clube e aí uma pessoa que era portadora do vírus HIV, lá, vamos voltar em 1985, sei lá, por aí e tal, essa pessoa pulou na piscina desse clube lá no interior dos Estados Unidos. E aí, o que aconteceu? O salva-vidas lá, a pessoa que estava trabalhando lá, a comunidade, ela era uma comunidade pequena, o pessoal sabia que aquela pessoa era portadora de HIV, ele fez com que a pessoa saísse, todo mundo, quando essa pessoa pulou na piscina, todo mundo saiu da piscina, e o próprio guarda-vidas lá orientou as pessoas a saírem, ou seja, era uma situação em que ninguém sabia exatamente o que estava acontecendo, e depois ela trouxe essas pessoas 15, 20 anos depois para o programa, para elas falarem, e a própria pessoa que tinha feito as outras saírem da piscina, né, pediu desculpas lá, tentou se explicar porque não tinha informação, tal. Eu estou trazendo isso para mostrar como naquele momento, né, a desinformação era total, né? Tanto que as pessoas achavam que alguém que tinha HIV pulou na piscina poderia ser infectado, né? Queria que você falasse um pouco sobre essa questão da informação. As pessoas hoje têm a informação necessária sobre a doença, a questão do preconceito ainda existe?
1: Olha, o preconceito ainda existe, mas a gente percebe uma melhora na disseminação das boas informações com relação ao que é viver com HIV, né? A gente vive cercado de informação e a gente tem que lutar para que essa informação seja de qualidade, bem difundida. Então, hoje, as pessoas já sabem muito bem quais são os modos de transmissão do HIV, de que modo ele passa de pessoa para pessoa. Então, a gente sabe que talheres, a gente sabe que contato com utensílios, roupas, água de piscina, nada disso transmite o HIV. O HIV se transmite em contato de secreções sexuais e sangue. Então, isso é uma informação que a gente tem que disseminar, é uma informação que a gente tem que tornar cada vez mais clara, explicitar para as pessoas que o convívio com as pessoas que vivem com HIV não possibilita uma transmissão, assim, por esses meios, por água, por contato. E outra coisa que é muito importante, que precisa ser dita, as pessoas que tratam e que mantêm a sua carga viral zerada, tem exames que mostram isso, não transmitem mesmo através de relações sexuais. Isso é uma coisa muito importante dizer, que o indetectável, ele também é não transmissível. Então, veja só a revolução que o tratamento trouxe para os nossos dias atuais. Uma pessoa que trata e usa seus remédios de forma regular, de forma a ter um acompanhamento adequado, ela também não transmite. Então, hoje, a não transmissibilidade é uma dádiva da modernidade médica, trouxe uma qualidade de vida enorme para essas pessoas. Essas pessoas estão aí convivendo com a gente muito bem e não transmitem de forma alguma, tá? Hoje a gente tem muito mais acesso a essa informação e consegue não ter mais esse preconceito, mas é uma coisa que tem que ser falada nas escolas, falada nos meios de comunicação. A gente tem que falar bastante sobre isso.
0: Agora, para fechar mesmo, doutor Tiago Vitoriano, infectologista do Hospital Samaritano Higienópolis, eu lembro que muito já foi se falado de o Brasil como um exemplo, né, na detecção, no tratamento do HIV, a distribuição dos antirretrovirais pelo sistema público de saúde. Isso continua funcionando bem? As pessoas que precisam do remédio têm acesso gratuito? Como é que está funcionando isso, doutor Tiago?
1: Olha, o Brasil continua nos dando orgulho nesse campo do tratamento do HIV. As medicações, nós temos as mais modernas e continuam estudos para absorver mais tratamentos modernos que estão vindo por aí. O tratamento continua de fácil acesso, gratuito. Você faz a testagem e, como eu sempre falo, incentiva todas as pessoas a testar regularmente. Se você tem um resultado positivo, isso não é mais uma sentença de morte, o atendimento é imediato e você tem acesso às medicações mais modernas de forma imediata, com acompanhamento com os melhores exames, que no caso são a carga viral e a dosagem do linfócito CD4. O Brasil é um exemplo, vai continuar sendo um exemplo, é um exemplo para outros países, todo mundo admira o nosso modelo de atendimento ao HIV. Claro, existem questões sociais que impossibilitam que muitas pessoas tenham acesso, até porque o HIV não é só um tratamento medicamentoso, também tem relação com as condições de alimentação, de moradia, de saneamento, né? Mas com relação às medicações, nós continuamos sendo exemplo para o mundo e, como eu falei, incentiva todas as pessoas que se testem, porque terão seu tratamento adequado com as melhores drogas e de forma gratuita.
0: Muito bem, doutor Tiago Vitoriano, médico infectologista, mais uma vez obrigado pela gentileza aqui com a CBN, um bom dia e até uma próxima.
1: Até uma próxima, estamos sempre à disposição.
0: Hora 21 minutos, obrigado a você que nos acompanha aqui no CBN Madrugada. Uma mensagem chega aqui do Edson José da Silva. Obrigado, Edson. São Caetano do Sul, participando via WhatsApp pelo 11 999 11 9981. O Dércio Guedes também está por aqui, lembrando que Trump transformou o Ministério da Defesa em Ministério da Guerra. Não precisa dizer mais nada, afirma aqui o Dércio. É verdade. Obrigado a Marcelo, de Juiz de Fora, Minas Gerais. Obrigado, Marcelo, por suas palavras. Nínero Vasconcelos, em São Paulo, também por aqui. E muito obrigado ao Gilmar, do Rio de Janeiro. Gilmar C. Neto, Rio de Janeiro, também participando via o WhatsApp. Pelo YouTube, galera que acompanha as imagens do estúdio, nossa retaguarda, lá atrás o Edmilson Fernandes, preparando o jornal da CBN. Obrigado, Antônio Oliveira, Samantha Smith, também Samir Reda, Sérgio Brito, Célio Castro, o Quito Bartolomeu, também participando aqui, o pessoal comentando as notícias, trocando ideias, tem umas conversas paralelas, né, Ricardo Garcia? Mas tá tudo liberado, nosso chat é democrático. Obrigado a você que participa também via Instagram, estamos aqui na rede social, no Instagram, no @phcgalvão, repetindo, PHC Galvão, Didi de Uberaba tá sempre por aqui, obrigado. Shirley Dawson também participando, Zé Dilson Dias da Silva, Antônio Perpétuo do Vale, Verônica Rangel de Cajazeiras na Paraíba, muito obrigado pela mensagem. Brasilzão, viu, Ricardo Garcia, como sempre por aqui. Joaquim Júnior de Esperança na Paraíba, é o professor Joaquim Virgulino. Márcio Lima, João Prado Pitino, Zé Roberto Pradelli, Jackson Silveira, a galera chegando aqui no Instagram, no @phcgalvão, muitíssimo obrigado. Nós vamos a Brasília com a Ana Carolina Tomé. Ministro da Fazenda, Dario Durigan, diz que o BRB pagou 12 bilhões de reais ao Master em troca de guardanapos. Vamos entender essa história aí, vai.
2: Numa entrevista à Rádio Jornal de Pernambuco, Durigan classificou a situação como um crime e negou que a crise do BRB seja um problema da União.
3: O BRB recebeu papel que não valia nada. O meu caso aqui do governo federal, nós não temos nada que ver com o BRB. O BRB, ele é um banco cujo acionista principal é o governo do DF, que dilapidou o patrimônio, seja do DF, seja do banco. A atual governadora entrou com uma ação no Supremo, dizendo: a União tem que vir me ajudar. E aí eu disse no Supremo: de jeito nenhum. Isso aí é um problema do DF.
2: Segundo Durigan, o Banco Central informou durante uma reunião no STF que uma eventual liquidação do BRB não representa risco sistêmico para o sistema financeiro nacional e também mencionou o acordo homologado pelo Supremo em maio, que abriu caminho para um socorro financeiro de até 6,6 bilhões de reais ao BRB. A decisão autorizou o Distrito Federal a contratar uma operação de crédito junto ao FGC. Agora, o banco busca convencer agentes do sistema financeiro que possui um plano consistente para superar a crise e negocia com instituições financeiras públicas e privadas a concessão da fiança necessária para um empréstimo. Como contragarantia, o governo do Distrito Federal se comprometeu a oferecer as cotas a quem tem direito nos fundos de participação dos estados e dos municípios. Nesta segunda, o presidente do Banco Central, Gabriel Galípolo, recebeu o presidente do Banco de Brasília, Nelson Antônio de Souza. A pauta do encontro incluiu a tentativa do BRB e do governo do Distrito Federal de destravar um empréstimo bilionário destinado a socorrer o banco. Além disso, o gestor do BRB deu explicações sobre a divulgação dos balanços financeiros da instituição, que estão atrasados desde o fim do ano passado. De Brasília, Ana Carolina Tomé.
0: Há uma sequência de ilícitos, de crimes relacionados a essa história da ligação do Vorcaro, do Banco Master com o BRB. Uma sequência. Não à toa o ex-presidente do BRB está na cadeia, está preso, né? E eles tentaram de todas as formas fazer com que o BRB comprasse o Master, né, ficasse lá com dívidas ainda maiores das que já está tendo lá neste momento. Aí teve ingerência do Tribunal de Contas da União. Nosso ouvinte deve lembrar, né, Ricardo Garcia? Né? E lá o Tribunal de Contas da União, o ministro Jonathan de Jesus, lá com um parecer, né, questionando a ação técnica do Banco Central em relão ao Banco Master. Tribunal de Contas da União, que não tem nada a ver com essa história, porque a decisão ali tinha que ser técnica, tentou, de alguma forma, se meter ali. O ouvinte CBN deve lembrar também quantos, entre aspas, influenciadores foram pagos, comprados pelo Banco Master para publicar mensagens criticando o Banco Central. Isso tudo está sendo investigado. Porque por enquanto é notícia, a gente espera que se transforme realmente em processos, porque foram crimes cometidos, e vários crimes cometidos. E agora está lá o BRB passando o chapéu no governo federal, o ministro o Durigan, o presidente do Banco Central, né, dizendo que o problema não é nosso, né, o problema é do governo do Distrito Federal. Mas é um problema gravíssimo, porque envolve funcionários, ex-funcionários do governo do DF, pensionistas, né? E esse dinheiro tem que aparecer. E a delação premiada lá do Vorcar, um dos motivos pelos quais a delação não foi fechada, primeiro que ele estava reticente em dar nome aos peixes graúdos, né, que estiveram com ele nessa roubalheira. Esse é um aspecto. E o outro, não tem dúvida nenhuma, que é a questão da devolução do dinheiro. Para que ele obtivesse o benefício da delação premiada, redução de pena, a gente quer saber, né, Ricardo Garcia, onde é que estão esses bilhões de reais, né? Porque foram 50, 60 bilhões de reais foram retirados, tiveram que ser retirados do Fundo Garantidor de Crédito para pagar as pessoas que acreditaram lá no Banco Master. Então cadê esse dinheiro? Porque as pessoas depositaram dinheiro no Banco Master e o dinheiro sumiu. Obviamente que não é essa quantia, que essa quantia era fictícia, a pessoa achava que tinha lá, né, Ricardo Garcia? Depositava milão e achava que depois de um mês tinha milão mais 300, né? Porque os juros lá eram estratosféricos, acima do que o mercado estava pagando. E não precisa ser nenhum especialista em finanças, isso que a gente mais escuta dos especialistas em finanças é isso. Olha, desconfie, né? A gente já escutou lá atrás, né, Ricardo Garcia? Quando a esmola é grande, o santo desconfia. É isso, né? Não tem almoço grátis. Quando começam a oferecer benefícios muito fora do mercado, já tem que olhar de uma outra forma. Não entrar nessas esparrelas, né? Porque então não existem 50, 60 bilhões, mas talvez 30, 40 tem de existir. Porque cadê o principal, né? O dinheiro que o pessoal depositou lá no Banco Master. Isso tem que aparecer. E até agora está em DI, destino ignorado. E é por isso que tudo indica, o senhor Vorcaro vai permanecer um tempo bastante extenso na cadeia. E quem já está por aqui é Matheus de Souza.
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0: Terça-feira, 28 de julho de 2026. O ministro Alexandre de Moraes, do Supremo Tribunal Federal, solicitou à Secretaria de Administração Penitenciária de São Paulo explicações sobre falhas na tornozeleira eletrônica de Débora Rodrigues dos Santos, conhecida como Débora do Batom. Ela foi condenada a 14 anos de prisão por participação nos atos golpistas de 8 de janeiro. Moraes também solicitou informações sobre a regularidade de cursos realizados por ela na penitenciária feminina de Tremembé e pediu os certificados de conclusão. Ela cumpre prisão domiciliar desde março do ano passado. A medida foi mantida pelo ministro em setembro, após a condenação definitiva de Débora. O Desenrola 2.0 recebe adesões somente até a próxima segunda-feira, dia 3 de agosto. O programa de renegociação de dívidas já movimentou mais de 20 bilhões de reais em acordos. Após essa data, consumidores precisarão buscar outras alternativas de negociação diretamente com os credores. O Fluminense recebeu uma notificação da CBF informando que o meia Lúcio Acosta é investigado por uma possível manipulação relacionada a um cartão amarelo. Um relatório encomendado pela FIFA identificou um volume atípico de apostas em um cartão para o jogador na partida contra o Bragantino no dia 17 de julho. O argentino foi advertido nos minutos finais do jogo, válido pela 19ª rodada do Campeonato Brasileiro. Em nota enviada ao jornal O Globo, o Fluminense confirmou ter sido notificado. Acosta nega qualquer envolvimento e segue treinando e sendo relacionado normalmente enquanto as investigações prosseguem. No horário de Brasília, 1:32.
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1: Uma hora 33 minutos, é a hora aqui no CBN Madrugada de falarmos de finanças pessoais.
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0: Maria tem 64 anos e quer deixar uma renda mensal para a filha depois que morrer. Ela pergunta se é melhor fazer duas previdências privadas em diferentes instituições, uma mais segura e outra mais arrojada, ou em apenas uma. E quais são as melhores previdências do Brasil? Maria, os investimentos na previdência privada são feitos por intermédio de uma seguradora. Todas as seguradoras são regulamentadas e fiscalizadas pelo governo. Além do mais, e isso é importante, o dinheiro dos seus investimentos em previdência vai para um fundo de investimento que não se mistura com os demais recursos da seguradora. Portanto, se a seguradora que você escolheu quebrar, não acontece nada com o seu dinheiro, que continua lá no fundo de investimento. As seguradoras podem oferecer planos de previdência mais conservadores ou mais arrojados, dependendo da característica do fundo de investimento, mas não tem nada a ver com a solidez da seguradora. Já a renda para sua filha vai depender de três fatores: do quanto você vai investir, da rentabilidade do fundo de investimento que você escolher e das condições para a transformação do montante que você acumulou em renda. Se for uma renda definida e vitalícia, vai depender dos cálculos que serão feitos pela seguradora lá na frente. Se a renda estiver vinculada aos rendimentos do fundo de investimento, vai depender apenas da rentabilidade do plano de previdência. Até a próxima e continue mandando as suas perguntas para cbndinheiro@cbn.com.br.
1: 1:36. Um bom dia que chega pra gente aqui, viu, Ricardo Garcia? De Vinícius Custódio. Você conhece, né? Que grande figura, né? Grande Vinícius Custódio, que tá brilhando e que trabalhou com a gente aqui no, na CBN durante muito tempo, comigo, com a Tânia Morales, com o Ricardo Garcia. E é uma grande figura que a gente tem uma honra muito grande de ter como ouvinte, como colega também. Bom dia que chega de Riacho das Almas, Pernambuco, o nosso ouvinte aqui, o Beto. Muito obrigado pela mensagem também via WhatsApp. Ademir Venske de Blumenau, Santa Catarina, também via WhatsApp pelo 11 999 11 9981. 1:37. Espaço aberto agora para a Vera Magalhães no Viva Voz com a Carol Moran, Débora Freitas, a Vera que está voltando e tem novidades aí a partir da semana que vem na programação da CBN.
2: Bem-vinda, boa noite, Vera.
3: Obrigada.
2: Bem-vinda de volta. Nós também, os ouvintes também. Aliás, Vera, semana que vem tem uma novidade, né? No Viva Voz, que vai vigorar durante o período de eleição. A gente já contou aqui na programação, mas tem ouvinte que não está sabendo ainda.
3: Então, deixa eu contar, pessoal. Durante a eleição, a partir da segunda-feira, dia 3 de agosto, até o segundo turno, o Viva Voz vai se descolar temporariamente do ponto final, vai virar um programa autônomo depois do ponto final. Então, a gente vai se falar um pouquinho mais tarde. Viva Voz começando às 7 da noite, indo até às 8. E, além de mim, vai haver outros comentaristas. A gente vai anunciar em breve o scratch de comentaristas. E a gente vai contar também com entrevistas com candidatos, vai contar com análises de especialistas em áreas específicas que vão estar em análise, em discussão durante a campanha eleitoral. Vamos ter especialistas em pesquisas, então a gente vai girar um papo aqui sobre os principais assuntos de cada um dos dias. Ele vai ao ar de segunda a quinta. Na sexta-feira a gente volta a falar aqui com a Débora e a Carol para fazer o nosso resumo da semana, no horário que vocês já conhecem, mas nesse horário especial a gente fica no ar de segunda a quinta trazendo uma análise especial aí para vocês dos assuntos da eleição. Mas vou sentir saudades do nosso trio.
2: Nós também, eu e Carol vamos sentir saudade de Vera Magalhães, mas vai ser muito legal. Então, ó, essa semana ainda às 6 da noite. Vamos começar a edição de hoje por Brasília. Igor Cardim vai trazer detalhes aqui sobre essa crise diplomática entre Brasil e Argentina. Oi, Igor.
4: Oi, Débora, bem-vinda de volta. Vera, boa noite a você e aos ouvintes. O ministro da Fazenda, Dario Durigan, chamou o presidente da Argentina, Javier Milei, de palhaço e classificou como uma interferência externa indevida e absurda a participação dele na política brasileira. A fala à Rádio Jornal de Pernambuco ocorre justamente após a vinda do chefe argentino ao Brasil, no sábado, na convenção que lançou Flávio Bolsonaro como candidato do PL à presidência. Milei disse que Lula agravou o risco de crise da dívida por falta de ajuste fiscal e se referiu ao presidente brasileiro como lixo socialista e presidiário e ao ministro Alexandre de Moraes do STF de lixo careca após ter negado o pedido de visita ao ex-presidente Jair Bolsonaro. Durigan rebateu as críticas sobre a situação econômica brasileira e destacou que os índices de inflação e dívida pública da Argentina são mais elevados que o do Brasil.
5: O palhaço do presidente da Argentina veio ao Brasil ontem e falou de Brasil, quando o risco país da Argentina é muito mais alto, a dívida pública é muito mais alta, a inflação lá é muito mais alta. Então, assim, não dá para considerar, não dá para entrar na onda dessas pessoas que dizem que vai virar o apocalipse, que vai ter problema, porque o Brasil, ele tá com mínima de desemprego, mínima de inflação, recorde em balança comercial.
4: Segundo o jornal argentino La Nación, o governo Milei não se retratará e descartou qualquer pedido oficial de desculpas ao presidente Lula. Em resposta às declarações de Milei, o Itamaraty convocou para consultas o embaixador do Brasil em Buenos Aires, Júlio Bittelli. A reunião com o ministro das Relações Exteriores, Mauro Vieira, deve ocorrer até quarta-feira. Débora, Vera e Carol.
2: Obrigada, Igor, pelas informações. Dario Durigan acabou destoando, né, do tom que o governo até então tinha adotado, que era de não revidar esses insultos, esses xingamentos, né, Vera?
3: Exato. E eu vi você informando para os nossos ouvintes mais cedo que ele disse que falou isso em caráter pessoal. Não existe fala em caráter pessoal de um ministro de Estado, ainda mais do ministro da Fazenda, num contexto eleitoral. Ele, como ministro da Fazenda, sempre vai falar como ministro. Ele estava dando uma entrevista sobre vários temas ligados à pasta dele. Portanto, essa desculpa não cola, pegou mal no Palácio a fala do ministro, tanto em relação a isso, quanto em relação às taxas das blusinhas, dizendo que elas

0: o Sérgio Gabrielli falou lá atrás que o Lula deveria anunciar o fim do arcabouço fiscal, ele levou uma reprimenda do presidente. E agora, então, a gente não sabe se a mesma coisa foi adotada em relação ao Dario Durigan.
1: É só para trazer aqui uma fala do presidente Lula, Vera. Parece que a tática do presidente realmente é não alimentar a polêmica, né? Deixar para os canais diplomáticos. Teve um repórter que perguntou para ele, ali um pouco antes da agenda com o presidente da Coreia do Sul, como é que o senhor vê essa história do Milei? Resposta do Lula: eu? Quem é esse cara?
0: Aí sim, é o Lula, presidente, respondendo a um presidente, né? Então, tudo que ele falar, depois do que o Milei falou, porque isso também me dá a oportunidade de comentar a notícia anterior, que é a fala do presidente da Argentina. É um absurdo, é um despropósito, é um descalabro um presidente de outro país vir ao Brasil e se comportar dessa maneira, como um animador de auditório, usando palavras absolutamente de baixo calão para se referir a autoridades brasileiras, fazendo comparações indevidas, e usando de desinformação, porque de fato a situação econômica do Brasil é muito melhor que a do país que ele preside. Então, tudo de errado nessa fala do Milei. A campanha do Flávio Bolsonaro vai se especializando em buscar interferência indevida de outros países na eleição brasileira, e eu acho que isso não tem nada de inteligente, acho que isso joga contra a campanha do próprio Flávio Bolsonaro, mas no caso das relações diplomáticas entre Brasil e Argentina, a Argentina depende mais do Brasil do que o contrário. E isso é muito grave um presidente usar esse tipo de declaração contra um país com o qual tem relações comerciais e diplomáticas tão próximas como é o caso desses dois países.
1: Bom, teve outro ponto que gerou bastante polêmica nessa convenção do PL, que foi o uso de inteligência artificial, né, para fazer um vídeo com a imagem do ex-presidente Jair Bolsonaro, como se ele estivesse falando ali para o público na convenção. E agora, tanto o TSE quanto o STF vão analisar representações aí, recursos contra o uso da inteligência artificial nesse caso. O João Rosa tem os detalhes para a gente. Oi, João.
2: Oi, Débora. Oi, Carol. Oi, Vera. O presidente do Tribunal Superior Eleitoral, ministro Nunes Marques, será o relator da ação apresentada pela Federação Brasil da Esperança, formada por PT, PV e PCdoB, que questiona a exibição de um vídeo do ex-presidente Jair Bolsonaro feito por inteligência artificial durante a Convenção Nacional do PL. O evento aconteceu no último sábado. Durante a convenção, foi exibido um vídeo de 46 segundos em que uma versão criada por IA de Bolsonaro aparece falando em primeira pessoa. No vídeo, a própria simulação informa que o conteúdo foi produzido com inteligência artificial. Em seguida, critica as medidas restritivas impostas ao ex-presidente e declara apoio à candidatura de Flávio Bolsonaro à presidência da República. O TSE deverá analisar o caso com base na resolução que trata do uso de inteligência artificial nas eleições. A norma proíbe uso de conteúdos sintéticos em áudio ou vídeo para favorecer ou prejudicar candidaturas quando houver manipulação da imagem ou da voz de pessoas, mesmo que exista autorização para o uso. Na ação, a Federação Brasil da Esperança pede multa de R$30 mil para a candidatura de Flávio e a retirada do vídeo das publicações relacionadas ao evento. Eu volto com vocês.
0: Obrigada, João Rosa, de Brasília. Para falar sobre esse assunto e a polêmica jurídica que está aberta a partir do uso desse vídeo, a gente está na linha com o advogado especializado em direito eleitoral, Ricardo Penteado. Ele fala com a gente sobre esse tema tão controverso, mas que tende a dominar a eleição. Boa noite, doutor Ricardo. Obrigada por nos atender.
3: Obrigado pelo convite, Vera. Boa noite para você, para Débora e para Carol e aos ouvintes.
1: Boa noite.
4: Boa noite.
0: Eu queria começar ouvindo o senhor sobre a perspectiva da resolução do TSE que trata do uso de inteligência artificial, porque ela permite esse uso desde que informado, mas proíbe em qualquer circunstância o uso do chamado deepfake. Nesse caso, o vídeo do ex-presidente Jair Bolsonaro se enquadra em qual das categorias, doutor Penteado?
3: Olha, eu tenho aqui uma dúvida para levantar desde o início, porque eu percebo o seguinte: é evidente, a resolução é muito clara em proibir o uso de uma

0: fabricação, vamos dizer, de um ser humano numa situação que ele não se encontra nessa chamada deepfake, né? A inteligência artificial, evidentemente, que ela é admitida, mas desde que avisada. Agora, essa proibição e toda norma restritiva, ela tem que ser interpretada de uma forma restritiva também. Nesse caso, eu que coloco uma dúvida, aquilo lá, ainda que seja um ato político, não me parece que ele possa ser classificado como um ato de propaganda eleitoral, porquanto era uma apresentação feita numa convenção, e a convenção é um ato interno partidário, não é um ato de que busca voto do eleitor, é um ato que apresenta aos convencionais, aqueles que estão submetendo o seu nome para uma eventual candidatura. Então, é bom lembrar, o que é proibido pela resolução TSE é o uso da deepfake na propaganda eleitoral. Bom, uma coisa é o que aconteceu lá na convenção, e aí é uma propaganda, vamos dizer, uma manifestação de pensamento intrapartidária. Outra coisa talvez seja, e aí precisa ser estudado, não vou me adiantar nisso, é a reprodução e a manutenção disso para o acesso ao público em geral. Então, nesse caso último, é que eu tenho aí, então, uma certa dúvida, e acho que se enquadra na proibição. Mas no ato em si da convenção, eu não classificaria aquilo lá como propaganda eleitoral, não.
1: Mas no caso de se enquadrar como o que é proibido, que consequências isso poderia ter para a candidatura e para o partido e efetivamente para Jair Bolsonaro, né?
0: Olha, primeiro, vamos separar o Jair Bolsonaro do candidato Flávio e do partido PL para analisar essa conduta.
1: Porque são duas frentes, né?
0: Exato, porque assim, uma coisa é analisar, sob o ponto de vista penal, se o ex-presidente teria ou não violado as sanções e acessórias, né, que lhe foram impostas quando ele foi condenado. E também nas medidas de preventivas e tudo mais. Vamos pro candidato Flávio e o partido político. As sanções, se isso for considerado um ilícito, elas vão desde a multa até, conforme a gravidade, que eu acho que não é o caso, e a gravidade aí se vê com que tipo de repercussão isso tem no eleitorado, vamos dizer. É e se é conduta reiterada, etc., para chegar eventualmente até num registro, numa cassação de registro, coisa que não me parece, vamos dizer, que tenha havido sequer esse pedido por parte daqueles que representaram. Eu não conheço a representação, mas creio que se limitaram ao pedido de aplicação de multa. Já com relação ao ex-presidente, que sofre esta restrição, eu pondero aqui, se é deepfake é porque ele foi mimetizado, né? Ele não participou, tanto é que tiveram que criar, vamos dizer, um clone virtual dele. Então não me parece que ele tenha violado qualquer uma das regras que impuseram a ele esse silêncio, tá? Então, para mim, de fato, o presidente, ex-presidente, não tem que responder por nada nesse fato.
1: Mas e do ponto de vista eleitoral, doutor? Esse julgamento, inclusive, pode gerar um precedente aí para as campanhas em todo o país, né?
0: Sem dúvida. Eu vejo o seguinte, na realidade, eu vejo o seguinte, a deepfake está proibida na propaganda eleitoral. Então, na propaganda eleitoral, a gente não tem dúvida de que esse recurso não poderia ser utilizado. O que eu levanto aqui, do ponto de vista teórico e até acadêmico, é se a convenção ela se equipara em todos os seus contornos à propaganda eleitoral. E a gente percebe que, pela leitura da lei, não. Tanto é que existe um regime próprio para a propaganda, permissões, porque a propaganda é interna. Então, eu não consigo estender essa proibição para o ambiente da convenção.
2: A gente tem ainda uns minutinhos. Queria ouvir o senhor sobre um tema um pouco mais amplo, né? A gente vai ter essa eleição sob a presidência do ministro Cássio Nunes Marques. O TSE foi um ator importante na eleição de 22, e usando uma atuação muito restritiva, muito presente, muito punitivista até. O senhor acha que a tendência é o TSE sob Nunes Marques atuar de uma maneira diferente nesse pleito?
0: Eu acho que o pleito que se avizinha aí talvez seja bem diferente daquele anterior. Aquele anterior existia, vamos dizer, uma agressão muito explícita às instituições e a própria papel do TSE, um ataque com muita fake news aos sistema de votação, e não me parece que isso venha a se repetir. Claro que a conversa a respeito da segurança da urna eletrônica, ela sempre existiu e vai existir sempre. A segurança de urna, seja ela eletrônica ou aquela velha urna de papel, sempre foi e será sempre questionada. O fato é que a ciência demonstra que a urna eletrônica é muito mais segura do que o sistema antigo. Aqui, neste caso, nós temos realmente, nesse ano, duas coisas diferentes. Um tribunal num ambiente que me parece muito mais seguro, no sentido de que as instituições estão funcionando bem e não estão sendo atacadas, e as novidades tecnológicas, que elas têm um outro lugar de análise e tudo mais, que não é algo que aconteceu, por exemplo, na eleição passada. Então são temas bem diferentes.
1: Sim. Doutor, pelo que o senhor está trazendo aqui pra gente, na teoria não há crime eleitoral e nem violação das medidas impostas pelo STF na prisão domiciliar. Faria alguma diferença nesse entendimento Jair Bolsonaro saber ou não?
0: Não, entendo que não. Eu até, assim, não tenho procuração para defender ninguém, mas, assim, o preso, e eu falo de todos os presos, qualquer preso nesse país tem direito a uma opinião. Existe no Código Eleitoral um crime previsto lá, que é de participação de quem não está no gozo dos seus direitos políticos. Esse dispositivo foi bastante discutido há menos de uma década, tá? E o TSE entendeu que esse dispositivo é inconstitucional. E a manifestação de pensamento e a expressão dela pelos presidiários, ela não é de forma alguma um ilícito. E a gente até já viu isso durante o seu cumprimento de pena. O Zé Dirceu participou, por exemplo, de alguns eventos políticos, e foi até numa discussão a respeito do caso dele, se não me falha a memória, que houve, vamos dizer, essa ressalva muito clara.
2: Perfeito. Doutor Ricardo Penteado, ele é advogado, especialista em direito eleitoral, em direitos políticos, atendendo aqui o Viva Voz. Muito obrigada. Bom, como o senhor percebeu, a gente vai precisar do seu socorro muitas vezes durante a campanha. Obrigada.
0: A gente está à disposição. Agradeço muito a todos e a paciência ouvir.
1: Obrigada. Até mais.
3: Obrigada.
4: É o Viva Voz, com a Vera Magalhães, Carol Moran, Débora Freitas e convidados, participação da reportagem CBN. A gente vai continuar na política, vamos ao Paraná com o Johan Geisler, tem informações sobre pesquisa Genial Quest para o governo do estado.
5: A
3: A pesquisa Genial Quest, divulgada nesta segunda-feira, indicou o senador Sérgio Moro, do PL, na liderança da corrida eleitoral para o governo do Paraná. O levantamento também considerou a concorrência para o Senado, na qual o ex-senador e ex-governador Álvaro Dias, do MDB, lidera para uma das cadeiras, com segunda vaga indefinida. Para o governo do Paraná, em um dos cenários testados, Moro tem 39% das intenções de voto, seguido pelo deputado estadual Requião Filho, do PDT, que tem 19%, pelo ex-prefeito de Curitiba, Rafael Greca, do MDB, com 12%, pelo deputado federal Sandro Alex, do PSD, com 8%, e Luiz França, do Missão, que somou 1%. Eleitores indecisos somam 15%, e entre quem vai votar branco, nulo ou não vai votar, são 6% dos respondentes à pesquisa. Ao considerar a margem de erro de 3 pontos percentuais para mais ou para menos, o percentual de Sérgio Moro é igual ou superior ao dos demais candidatos, o que poderia configurar uma vitória em primeiro turno. Na pesquisa espontânea, na qual os nomes dos concorrentes não são apresentados aos eleitores, 83% responderam que estão indecisos. A pesquisa Genial Quest também fez um levantamento sobre as intenções de voto ao Senado pelo Paraná. No estudo, Álvaro Dias, do MDB, lidera com 20% para uma das vagas. Na sequência, Alexandre Cury, do Republicanos, Deltan Dallagnol, do Novo, e Gleice Hoffmann, do PT, aparecem empatados com 10%. Os três também estão empatados, tecnicamente, com Felipe Barros, do PL, com 8%, Cristina Grêmio, do PSD, que soma 4%, e com o doutor Rosinha, do PT, também com 4%. O cenário também colocou o nome de Luiz Carlos Raul, do Podemos, que aparece com 1% das intenções de voto. O nível de confiança da pesquisa Genial Quest é de 95%. Na pesquisa Genial Quest no Paraná, foram ouvidos 1.104 eleitores entre 21 e 25 de julho. A pesquisa foi registrada na Justiça Eleitoral sob os números BR-01656/2026 e PR-04818/2026. De Curitiba, Johan Geisler.
4: 1h59, dá tempo aqui antes do repórter CBN de agradecer a companhia, por exemplo, viu, Ricardo Garcia? Do Zé Augusto, lá de Nilo Peçanha, na Bahia. Muito obrigado, Roberto Castelli, Vila Isabel, Rio de Janeiro, Brasilzão aqui, Chico Eliseu de Custódia, Pernambuco, Antônio Hamilton de Mogi das Cruzes. Aproveitar e fazer o meu merchan aqui, né, Ricardo Garcia? Porque o Antônio está dizendo que adorou meu livro, né? Deve ter lido já na versão que está para Kindle, né? Versão digital, já que a obra física será lançada na próxima terça-feira. Então, é o momento de eu convidar os nossos ouvintes aqui, né, Ricardo Garcia? Próxima terça-feira, nossos ouvintes aqui de São Paulo estão convidados para o lançamento do meu livro Quem Você Ajudou Hoje? É uma pergunta, um questionamento, uma provocação. E o lançamento será na próxima terça-feira, então dia 4 de agosto, lá no Conjunto Nacional, finalzinho ali da Avenida Paulista, né? Na livraria Drummond. Então, com todos convidados aí, será um prazer receber você, ouvinte aqui do CBN Madrugada, nessa noite tão especial, nessa nossa tentativa de mostrar que há um caminho, né, para que tenhamos mais democracia ainda, menos desigualdade social, uma educação voltada para o coletivo e não para o indivíduo, uma sociedade mais solidária, para que a gente possa caminhar para frente nesse nosso Brasil que está andando de lado. 2 horas agora.
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0: Terça-feira, 28 de julho de 2026. O ex-técnico da seleção brasileira, Carlos Alberto Parreira, recebeu alta da UTI do Hospital Samaritano Barra, no Rio de Janeiro. Segundo o boletim médico, foi transferido para a unidade semi-intensiva. O comunicado também informa que a função renal do ex-treinador está estabilizada. Parreira está internado desde 16 de junho, quando foi diagnosticado com uma inflamação pulmonar. Também trata um câncer no sistema linfático. A República Democrática do Congo elevou para 1.405 o número de mortos e para 3.200 o total de casos confirmados de ebola. A taxa de letalidade é de 44%, segundo o Ministério da Comunicação e Mídia do país africano. Fase de depoimentos de um julgamento contra a Meta começa hoje nos Estados Unidos. Movida pelo estado do Tennessee, a ação é a mais avançada entre milhares de processos que tentam responsabilizar as Big Techs por danos à saúde mental de adolescentes. Uma das plataformas do grupo, o Instagram, é acusado de violar a legislação de proteção ao consumidor ao estimular o uso compulsivo e prejudicar principalmente o público jovem. Horário de Brasília, 2:03.
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1: 2:04, é hora da gente saber como é que fica o tempo em todo o Brasil.
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1: Com Josélia Pegorim.
2: Um sol forte vai predominar sobre o Brasil nesta terça-feira. Algumas pancadas de chuva podem ocorrer no norte do Amazonas, em Roraima, no Amapá e no norte do Pará. No extremo norte de Roraima, há risco de temporais. Na região nordeste do Brasil também tem muito sol e as pancadas de chuva vão se concentrar pela faixa litorânea. Possibilidade de chuva moderada na região de Salvador, de João Pessoa, de Recife e também da região de Fortaleza. No interior do Brasil, o ar seco também vai chamar atenção. Níveis de umidade um pouco abaixo dos 30% devem ser observados em áreas do Tocantins e também do norte do estado de Goiás. Mas é a chuva que preocupa sobre o Rio Grande do Sul. Uma nova frente fria chega ao estado gaúcho e, junto com outras circulações de ventos, vão intensificar muito as áreas de chuva sobre o Rio Grande do Sul. A situação é de alerta para chuva volumosa, rajadas de vento que podem chegar até 100 km por hora. E há inclusive o risco de ocorrer algum tornado no Rio Grande do Sul, por causa dessa situação de tempo severo. O estado fica em alerta porque há risco de novos transbordamentos de rios. Na região centro-oeste e no sudeste do Brasil, o calor vai chamar a atenção. As temperaturas estão em elevação. A região de Mato Grosso e também o Tocantins e áreas do norte de Goiás e Mato Grosso do Sul serão as áreas mais quentes do país, com temperaturas de 38 até 39 graus. Josélia Pegorim, da Clima Tempo, para a CBN.
1: Duas e seis, é hora do esporte aqui no CBN Madrugada com Gabriel Dudziak.
0: O Santos entra em campo na noite desta terça-feira para tentar carimbar a vaga às oitavas de final da Copa Sul-Americana. Às 9:30, o Peixe encara a Universidade Central da Venezuela, depois de ter vencido o primeiro confronto por 4-1 fora de casa. Amanhã volta o Campeonato Brasileiro com a realização de 4 partidas. Às 7:30 da noite, Internacional e Flamengo se enfrentam no sul do país. No mesmo horário, o Mirassol recebe o Remo. Já às 9:30 da noite, o Fluminense encara o Bahia e o Vitória pega o Palmeiras. Pela Copa Sul-Americana, o Vasco joga contra o Independente Medellín às 7:00 da noite e o Bragantino duela com o Sporting Cristal às 9:30.

0: 12:07, espaço aberto agora para Maria Cristina Fernandes, conversando com a Nadédia Calado e com a Tatiana Vasconcelos.
1: Bom, ouvimos aí no estúdio CBN com a Nadédia Calado as acusações, as ofensas, né, proferidas pelo presidente da Argentina contra o presidente do Brasil, nos últimos dias, né, porque o tempo também tem sido muito rápido e relativo, mas em que se discute mais profundamente um pouco e talvez levando um pouco mais a sério interferências externas na nossa eleição, né, Maria Cristina?
2: Sim, Tati, foi um discurso muito grave, viu? Eu tava lá na convenção e foi o momento mais ovacionado de qualquer orador daquela convenção, foi a fala do Milei, né? Mais do que o Flávio, mais do que o Flávio Bolsonaro, o senador Flávio Bolsonaro, candidato do PL, mais do que o Tarcísio Freitas, o governador de São Paulo, candidato à reeleição. Mas então ele fez sucesso ali no público bolsonarista ao insultar o presidente da República e o ministro Alexandre de Moraes. Agora, o que é que vai derivar disso tudo? O Brasil, como se sabe, chamou o embaixador Júlio Bittelli, embaixador do Brasil em Buenos Aires, chegou hoje pela manhã. Esse é um protocolo, né? Nos protocolos diplomáticos, existe um dos primeiros passos aí para demonstrar o desagrado com outra nação. Como o presidente Lula está recebendo o presidente da Coreia hoje lá em Brasília, Lee Jae-myung, e o chanceler Mauro Vieira embarca hoje no fim da tarde para posse da Keiko Fujimori em Lima, a conversa com o Bittelli deve acontecer na quarta, mas já há quem aposte que o Bittelli não volta para Buenos Aires, mas pelo menos não enquanto não passarem as eleições. E a recomendação que eu ouvi hoje no Palácio é que o presidente Lula não deve responder ao Milei. Só para o ouvinte que não tiver ligado, o Milei chamou o Lula de presidiário e ladrão. E por que não deve responder? Porque as pesquisas têm mostrado que toda essa agenda de política externa do Flávio Bolsonaro, que chamando interferência externa, né? Chamou o Trump, agora chama o Milei para se meter nas eleições do Brasil. Isso está sendo percebido pela população, o Datafolha mostrou isso, o Nexus, o BTG hoje também mostrou isso. Por mais que o Lula tenha trabalhado esse discurso, esteja trabalhando esse discurso da defesa da soberania, quem mete o BTG no Brasil são os brasileiros, há opiniões divididas, pelo menos no que diz respeito ao tarifaço. Há um chamamento de responsabilidade de lado a lado. Então, e os eleitores querem que se negocie e tal. Então, nessa questão de política externa, é preciso cuidar e tem-se a noção devida do quanto que é importante para o Brasil manter relações abertas e amigáveis com os países. E a recomendação é que Lula não chafurde nesta lama do Milei e evite posicionamentos como os que tomaram o ministro da Fazenda, Dario Durigan, que chamou o Milei de palhaço, ou do ministro da Secretaria-Geral da Presidência, Guilherme Boulos, que chamou o Milei de patético e puxa-saco do Trump. De fato, a presença do Milei nessa convenção do PL parece ter dois públicos. O Trump, querendo se mostrar como líder regional, que está ali ajudar a tornar a América do Sul um único bloco de direita, extrema direita, e o outro é seu próprio público interno lá na Argentina. Ele exibiu uma camisa da seleção argentina lá. Enquanto o Flávio segurava a bandeira brasileira, ele exibiu uma camisa da seleção. E por que isso? Ele inclusive falou disso ao voltar para a Argentina, disse que o Brasil teria patrocinado uma campanha contra a Argentina na Copa.
1: Ah, gente, por favor, mostrar, né?
2: Prova alguma, pois é. Aí o que ele quer é despertar a ojeriza Argentina contra o Brasil.
1: E tá movendo todos os ódios que ele encontra pelo caminho, né? Inclusive esse rescaldo aí da Copa.
2: Mas isso é o que é o Milei, né? Milei fez-se politicamente com isso. Agora, o fato é que tudo isso levou ao ponto mais grave das relações entre os dois países. Eu falei com dois embaixadores hoje, falei com a Mônica Hirsch, que é do SEBRE, né? E é uma cientista política especializada nas relações Brasil-Argentina, morou décadas em Buenos Aires. Nem na tensão de Itaipu, né? Na construção de Itaipu, que foi na ditadura, que foi um momento de grande tensão entre os dois países, se chegou a qualquer coisa parecida nesses mais de 200 anos de relação bilateral. E o curioso, Tati Nadeja, é que o Milei vem insultar o presidente do país para o qual a Argentina mais vende. Por mais que a Argentina abre mercado nos Estados Unidos, abre mercado na China, o Brasil continua sendo o principal destino das exportações argentinas, né? Mas o fato, e isso quem me chamou a atenção foi a Mônica Hirsch, é que não dá simplesmente para desprezar o Milei, porque ele nesse discurso, foi um discurso de quase meia hora lá no centro de convenções do Pacaembu. Ele fez um longo, ele quis, além dos insultos, ele quis mostrar como a política econômica dele deveria ser seguida no Brasil e não é. Na verdade, ele tomou a inflação. A inflação da Argentina era estratosférica. Ele conseguiu domar com custo social altíssimo, né? E com apoio dos Estados Unidos. E ele ganhou as eleições no Congresso recente e conseguiu mitigar a liderança da Cristina Kirchner. E as chances reais de que ele se reeleja, a despeito de estar enfrentando uma queda de popularidade. Agora, se ele usou essa vinda ao Brasil, esses insultos ao Lula e esse discurso muito aguerrido para conseguir reverter esta queda de popularidade, não parece que será o caso, porque a repercussão foi muito negativa. Eu estava lendo o noticiário do La Nación, que é um jornal, digamos, conservador, né? Um jornal mais à direita. Diz que dificilmente algum presidente argentino será capaz de reproduzir o desastre que o Milei fez para as relações internacionais da Argentina, como o Milei fez neste fim de semana. Então, o quanto que isso pode afetar o país, a economia do país. Então, uma reação de fato muito ruim por parte da imprensa, a gente não sabe exatamente como é que isso chega na população. Perfeito. Mas eis que o Milei veio aqui para provocar o Lula, veio aqui para despertar animosidade entre Brasil e Argentina e entre argentinos e brasileiros. E a recomendação geral é que ninguém desça para se chafurdar na lama com o presidente argentino.
1: Perfeito.
0: Maria Cristina Fernandes, com a Tatiana Vasconcelos e a Nadédia Calado. A gente vai agora abrir espaço para a Aline Albuquerque, que tem as últimas informações sobre as investigações do acidente com a Voipass.
3: A Agência Nacional de Aviação Civil afirma que foi enganada pela Voipass durante fiscalizações realizadas antes do acidente aéreo que matou 62 pessoas em Vinhedo, em agosto de 2024. A declaração foi dada pelo diretor-presidente da ANAC, Thiago Feirstein, em entrevista ao Fantástico da TV Globo, após a divulgação do relatório final do CENIPA, o Centro de Investigação e Prevenção de Acidentes Aeronáuticos. O documento concluiu que uma combinação de falhas da companhia aérea, erros da tripulação e deficiências na fiscalização contribuíram para a queda do ATR-72. Segundo a investigação, entre 2022 e 2024, a ANAC notificou a Voepass 10 vezes por irregularidades relacionadas ao sistema de degelo das aeronaves, apontado como um dos fatores centrais para o acidente. O relatório afirma que a empresa informava que os problemas tinham sido corrigidos e mantinha os aviões em operação. O presidente da ANAC disse que os fiscais identificavam falhas, mas que a agência tomava decisões com base em documentos que depois se mostraram falsos.
4: O CNIPA aponta as ações da ANAC como fator contribuinte. Não necessariamente diz que a ANAC foi responsável pela queda do avião. Nós estamos olhando com muita humildade as recomendações do CNIPA para nós e vamos adotá-las. Muitas das informações que a empresa nos enviava eram informações falsas. Um fiscal da ANAC chamava o mecânico da Voepass e falava assim, ó, você tem que trocar essa peça aqui. Quando o fiscal ia lá ver, via que tinha um documento da troca, que ele tinha reportado a troca, mas que na prática não tinha trocado nada.
3: O presidente da ANAC afirmou ainda que a equipe técnica da agência já havia identificado uma degradação nas operações da companhia antes do acidente, com problemas recorrentes de manutenção e informações inconsistentes apresentadas pela empresa. O relatório do CNIPA mostra que, em 2023, a Voepass concentrou 82% das falhas apontadas pela ANAC entre as companhias aéreas brasileiras, apesar de responder por apenas 0,6% dos voos realizados no país. Após a divulgação das conclusões da investigação, a ANAC informou que vai adotar as recomendações feitas pelo CNIPA e anunciou mudanças em processos internos. A decisão de suspender ou não uma empresa aérea deixará de ser analisada apenas pela área técnica e passará também pela diretoria da agência. O acidente aconteceu em 9 de agosto de 2024. O avião da Voepass decolou de Cascavel, no Paraná, com destino a Guarulhos, em São Paulo, e caiu em um condomínio residencial em Vinhedo. As 62 pessoas a bordo morreram. Em nota, a Voepass afirmou que sempre adotou procedimentos rigorosos de segurança, manutenção e treinamento. A companhia teve as operações suspensas definitivamente pela ANAC em junho de 2025. As investigações criminais sobre o caso continuam. De Campinas, Aline Albuquerque.

0: 2:20, a gente vai agora abrir espaço pro Luiz Del Boni. Mais um crime no trânsito em São Paulo. Um homem de 53 anos que atropelou e matou um trabalhador de coleta de lixo. Está preso preventivamente e vai responder por homicídio doloso.
1: A Justiça de São Paulo converteu de flagrante para preventiva a prisão do motorista de 53 anos que atropelou e matou um gari de 19 na noite de domingo. A audiência de custódia foi realizada nesta segunda-feira. Diego Rafael da Silva estava na parte traseira de um caminhão de coleta estacionado e sinalizado quando foi atingido pelo carro de Guofang Huang, na Rua do Bosque, na região da Barra Funda, zona oeste de São Paulo. Bruno Moreira era o condutor do caminhão de coleta. Emocionado, ele contou que Diego estava há cerca de 2 meses no emprego e descreveu como foram os minutos seguintes ao atropelamento.
2: Estava dentro da cabine, eu só ouvi o barulho. Me recordo do carro indo para frente, um monte de peça quebrando e eu buzinando pro carro parar, porque o carro não parava, ele seguiu. Nisso veio um coletor gritando lá atrás. Quando eu olhei pro meu lado, o corpo do Diego já estava desacordado. Lá de trás ele foi arremessado aqui para frente da cabine, uma cena muito triste. Um dos motoqueiros que viu o acidente foi atrás do rapaz. Quando ele voltou, eu pedi para ele abaixar o vidro, ele não baixava, ou pedi para ele descer. Quando eu abri a porta, ele estava totalmente embriagado, ele não conseguia ficar em pé.
1: A Secretaria de Segurança Pública informou que Huang, que tem nacionalidade chinesa, foi conduzido ao Distrito Policial da Lapa, onde foi submetido ao teste do etilômetro, que confirmou a ingestão de bebida alcoólica. O teste apontou que o homem tinha 0,73 miligramas de álcool por litro no organismo. O limite previsto na legislação é de 0,04 miligramas. A síndica do prédio, que fica na frente do local do crime, Margarete Basso, contou que a polícia precisou conter os ânimos das pessoas na rua para não agredirem o motorista.
3: Ele fica na porta do prédio. Aí a polícia pediu para que as pessoas não fizessem nada, entendeu? Que realmente queriam lixar ele, mas ele não entrou dentro do condomínio, não. Ele fica na calçada.
1: Margarete também disse que os moradores do prédio estão organizando uma ação coletiva para que a família de Diego seja amparada. O rapaz deixa a mulher, grávida de 4 meses, e uma criança pequena. Em nota, a Loga, concessionária responsável pela coleta e gestão de resíduos sólidos e empresa em que Diego trabalhava, informou que presta apoio aos familiares e colegas de trabalho do jovem. O caso é investigado pelo Distrito Policial de Perdizes como homicídio doloso. De São Paulo, Luiz Del Boni.
0: Até quando, né, Ricardo Garcia, ouvintes aqui do CBN Madrugada, a gente vai continuar dando esse tipo de notícia, porque isso não é um acidente. Acidente pode acontecer com qualquer um de nós, em qualquer situação, né? E um acidente automobilístico pode acontecer com qualquer um que dirige. Agora, isso aí não tem nada a ver com um acidente. Quando o sujeito se embriaga e se coloca diante de um volante, tá portando uma arma. E dessa vez a arma matou um jovem trabalhador, deixou uma mulher grávida. Até quando a gente vai ter que dar esse tipo de notícia? Então, o mínimo que a gente espera, e a gente sempre fala isso, é que a punição seja muito, mas muito pesada para esse tipo de crime. Porque, infelizmente, até agora tivemos diversos exemplos de que a punição foi extremamente branda. Porque a nossa legislação, a nossa sociedade é conivente, é muito condescendente com esse tipo de crime. Eu falo isso porque acho que todos nós, como sociedade, temos que pensar nessa situação. Porque todo mundo conhece gente que continua, né, Ricardo Garcia, até hoje, pegando a direção depois de beber. Ah, mas é um chope, é uma cerveja, é um copo de vinho. Não interessa. Não interessa. Está provado cientificamente que a pessoa, depois de ingerir uma quantidade de álcool, e não precisa ser uma grande quantidade, ela perde, obviamente, proporcionalmente a quanto bebeu, mas perde um pouco da capacidade de dirigir, perde os reflexos. E aí eu vou para um outro lado também, viu, Ricardo Garcia? Porque às vezes a gente começa a pensar com a cabeça dos outros também, e aí não adianta muito. Mas eu imagino, né, que uma pessoa que comete um crime como esse, de alguma forma vai deitar a cabeça no travesseiro naquele dia e pensar o que que fez com a família, destruindo uma família. E eu acredito que ninguém quer esse tipo de sentimento, né? Então, para não ter esse tipo de sentimento, eu sempre pensei assim, né? Eu, desde que começou a legislação, né, quando vou beber alguma coisa, não pego na direção, também por conta disso, porque eu acho que eu não me perdoaria, Ricardo Garcia. Eu não me perdoaria se por um acaso estivesse na direção, mesmo que não fosse um acidente provocado por mim, né? Mesmo que fosse uma situação em que, tendo ingerido ou não, o acidente teria ocorrido, eu acho que eu não me perdoaria se provocasse ou estivesse envolvido num acidente e provocasse a morte de alguém depois de ter ingerido qualquer tipo de bebida alcoólica. E eu imagino que boa parte das nossas ouvintes, você que está com a gente aqui agora no CBN Madrugada, deve pensar da mesma forma. Então eu faço esse apelo aqui, né? Eu faço esse apelo porque eu sei que tem gente que continua dirigindo depois de beber. Vai tomar alguma coisa? Ah, final de semana, gosta de tomar sua cervejinha, vai na casa de uns amigos, vai tomar um vinho, vai num bar encontrar com o pessoal, volta de táxi, volta de aplicativo, de qualquer jeito, menos dirigindo. Eu sempre lembro o caso do Carli Filho, né, Ricardo Garcia? E vou lembrar de novo, porque é uma comprovação de como a nossa legislação é condescendente, é impunidade. É só olhar lá o caso dele, ficou preso lá uma semana, duas semanas. Ele degolou dois jovens, passou o carro por cima do carro dos jovens. As mães chegaram lá, tava lá os corpos dos meninos totalmente dilacerados. Porque esse sujeito, ele não veio nem no sentido contrário, não, me bateu. Ele estava no mesmo sentido do carro dos jovens, mas ele vinha numa velocidade tamanha, pegou uma lombada que o carro dele decolou e passou por cima do carro dos outros jovens. Degolou os outros jovens. E aí foi preso, ficou lá duas semanas, depois pegou a tornozeleira eletrônica, tá aí, livre, leve e solto. Destruiu duas famílias, destruiu duas vidas. Então eu sempre lembro esse caso porque ele é emblemático, porque é um caso que mostra como a impunidade graça em nosso país e que mostra como, infelizmente, diante de alguém que é irresponsável, não há o que se fazer. E quem lembra da história? Eu lembro muito bem dessa história. Ele estava completamente bêbado, estava num restaurante lá, tomaram várias garrafas de vinho, ele estava completamente bêbado, e aí os amigos que estavam juntos falaram: não, vem cá, você vai sentar aqui do lado, eu vou te levar para casa. Botaram ele do lado, no passageiro do carro. Dizem lá as testemunhas que ele saiu do carro, abriu a porta com o carro meio que em movimento e foi lá pro carro dele, na direção, e saiu em desabalada a carreira com o carro dele. Andou lá alguns metros, algumas centenas de metros, e cometeu esse crime. Tá aí. Agradecer aqui a participação das ouvintes, dos nossos ouvintes, pelo WhatsApp, pelo YouTube, pelo Instagram. Obrigado ao nosso ouvinte Isaías Campos, de Sorocaba, também participando via WhatsApp. Zé Ferreira, de Vila Velha, no Espírito Santo. Muito bom ouvir o CBN Madrugada. Obrigado, José, pelas suas palavras, pela companhia. Também o nosso ouvinte Moura, de Taubaté, no interior de São Paulo. Muito obrigado a você que participa também via YouTube, pessoal que está trocando ideias no chat. Adalberto Diamante está por aqui. Auro Brandão também manda o seu bom dia. Marli Fernandes também participando o nosso ouvinte Geraldo Silva e Juliano Lago, desejando boa madrugada para todo mundo. E agradeço muito também a sua companhia aqui via Instagram. Estamos aqui na rede social, no @phcgalvão. Repetindo, @phcgalvão. Agradeço demais a companhia do Valmir Rastenreiter, tá direto de Curitiba, mandando o seu bom dia. Davi Hamilton Barroso, mais um que está dizendo aqui que leu o nosso livro já, viu, Ricardo Garcia, na versão digital. Muita gente gosta do digital, eu ainda sou das antigas, eu gosto do papel, né? Gosto de folhear, mas tem muita gente que gosta do digital, e é claro, a gente respeita demais, é uma possibilidade também, é claro, para a leitura.
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0: Terça-feira, 28 de julho de 2026. O governo brasileiro acionou a Organização Mundial do Comércio contra o tarifaço imposto pelo governo Trump sobre produtos brasileiros exportados para os Estados Unidos. Segundo o Itamaraty, o Brasil considera que as medidas são injustificadas e incompatíveis com as obrigações assumidas pelos Estados Unidos em acordos internacionais. Diplomatas brasileiros avaliam que a iniciativa do governo Lula tem caráter simbólico e serve para marcar posição diante do governo Trump. O Superior Tribunal de Justiça negou o recurso do ex-jogador Robinho para levar ao STF a decisão que validou a condenação na Itália e determinou o cumprimento de pena no Brasil. Em abril de 2024, a Corte Especial do STJ autorizou a execução imediata da pena imposta pela justiça italiana pelo crime de estupro cometido em 2013. Na Itália, Robinho foi condenado a 9 anos de prisão em regime inicialmente fechado. Porsche anunciou um novo plano de reestruturação que prevê o corte de 5 mil postos de trabalho até 2035. A medida foi acordada entre a direção da empresa e representantes dos trabalhadores. Segundo a fabricante alemã de carros esportivos de luxo, a iniciativa faz parte de uma estratégia para aumentar a competitividade diante da forte concorrência internacional e da queda nas vendas, especialmente na China. Horário de Brasília, 2:33.
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0: em destaque no Panorama CBN. Ministro da Fazenda chama presidente da Argentina de palhaço e Lula ironiza. Quem é esse cara? Brasil e Coreia do Sul fecham acordo em área de minerais críticos. Petróleo cai no terceiro dia sem bombardeios no Oriente Médio. Romeu Zema critica judiciário e defende prisão na Amazônia em convenção do Partido Novo. Teatros de Manaus e Belém se tornam patrimônio mundial da Unesco. Olá para você que está aqui comigo, eu sou o Leandro Gouveia e essa é a segunda edição do podcast Panorama CBN de segunda-feira, 27 de julho de 2026. Em menos de meia hora, eu te conto as principais notícias do dia. Continuamos falando da crise diplomática com a Argentina depois da participação do presidente Javier Milei na convenção partidária do PL, em que ele ofendeu o presidente Lula e o ministro Alexandre de Moraes do STF. Ainda no domingo, o ministro das Relações Exteriores, Mauro Vieira, recebeu o embaixador da Argentina no Brasil, Daniel Raimondi, no Palácio do Itamaraty, para transmitir a repulsa do governo brasileiro às declarações do presidente argentino. Em nota oficial, o Ministério das Relações Exteriores classificou o episódio como sem precedentes e lamentou o ataque feito por um líder de uma nação com a qual o Brasil mantém 203 anos de relações e parceria comercial. Como sinal de protesto, o embaixador do Brasil em Buenos Aires, Júlio Bittelli, foi chamado de volta a Brasília para consultas. Nessa segunda-feira, o ministro da Fazenda, Dario Durigan, também se perdeu no personagem. Em entrevista à Rádio Jornal de Pernambuco, o ministro se excedeu ao rebater os ataques à economia brasileira.
1: O palhaço do presidente da Argentina veio ao Brasil ontem e falou de Brasil, quando o risco país da Argentina é muito mais alto, a dívida pública é muito mais alta, a inflação lá é muito mais alta. Então, assim, não dá para considerar, não dá para entrar na onda dessas pessoas que dizem que vai virar o apocalipse, que vai ter problema, porque o Brasil, ele está com mínima de desemprego, mínima de inflação, recorde em balança comercial.
0: O ministro da Fazenda não foi o único membro do governo a reagir a Javier Milei. O ministro da Secretaria-Geral da Presidência, Guilherme Boulos, disse que o presidente argentino é uma caricatura patética e um puxa-saco de Donald Trump. Apesar dessas falas, a recomendação geral no governo é de não responder Milei na mesma moeda. Tanto que, quando questionado, no fim da tarde já dessa segunda-feira, o presidente Lula respondeu com ironia: quem é esse cara? Os adversários de Flávio e Lula na eleição também se colocaram contra a interferência externa. O candidato à presidência pelo PSD, Ronaldo Caiado, disse que a agressividade de Milei não acrescenta em nada.
2: É inadmissível ingerência de qualquer outro país na sua campanha eleitoral. Até porque faz parte da liturgia de um presidente da República saber se ausentar das discussões de outros países.
0: O candidato do Novo, Romeu Zema, disse que Milei foi deselegante e que a fala configura uma tentativa de interferência no Brasil. A imprensa argentina destacou que os ataques de Javier Milei aumentaram a tensão entre os dois países. O Clarim deu ênfase ao fato de que o governo brasileiro chamou o embaixador em Buenos Aires para consultas, que é um sinal diplomático bem importante. O La Nación publicou que integrantes do governo argentino descartaram um pedido oficial de desculpas pelas declarações de Milei. O ex-presidente da Argentina, Alberto Fernandes, que foi citado por Milei no discurso por ter sido autorizado a visitar Lula na cadeia em 2018, chamou o atual presidente de energúmeno. Fernandes disse que foi a Curitiba exigindo a liberdade de um inocente e que Bolsonaro está preso por promover um golpe de Estado. Ele acrescentou que insultar o presidente de um país irmão e principal sócio comercial não tem perdão. E o governo da China divulgou uma nota afirmando que apoia o Brasil na defesa da soberania e da independência e que é contra a interferência externa. Claro, aí citando também os Estados Unidos. A publicação aconteceu poucas horas depois de uma conversa por telefone entre o presidente Lula e o presidente da China, Xi Jinping. Uma ligação que aconteceu na noite de domingo e durou mais de uma hora. Os dois concordaram em acelerar as negociações para um acordo de livre comércio entre o Mercosul e a China. Reforçaram a intenção de ampliar parcerias em setores de alta tecnologia, como inteligência artificial, satélites, minerais críticos e comércio de fertilizantes. A ligação aconteceu no mesmo dia em que o presidente Lula publicou um artigo no jornal norte-americano The Washington Post, em que afirmou que o governo não vai aceitar tentativas de usar a relação econômica para pressionar o país por motivos políticos ou para influenciar as eleições, em referência ao tarifaço. A comentarista de economia da CBN, Miriam Leitão, analisou a possibilidade de um acordo entre Mercosul e China nesse momento de relações estremecidas com a Argentina e os Estados Unidos.
3: Essa conversa e essa conversa sobre negociação entre Mercosul e China, um acordo entre Mercosul e China, acontece no momento mais alto da tensão entre Brasil e Argentina, por causa da vinda do presidente Javier Milei ao Brasil. É recebido por São Paulo, pelo governador de São Paulo, como se São Paulo fosse um estado à parte e não um estado federado do Brasil. Então, nesse momento, não tem diálogo. E nesse momento ele conversa com Xi Jinping. Aí você pode falar, mas então a conversa foi perdida? Não, não foi perdida. Primeiro porque tem muita coisa para conversar entre Brasil e China. A relação entre Brasil e China é intensa, tem muitas questões. E esse episódio pode ser superado pela diplomacia. Mas tá certo ficar sempre em contato com todos os países e procurar alternativas ao mercado americano cada vez mais fechado para todo mundo, né? E muito fechado para o Brasil, porque no Brasil tem um componente político-eleitoral da tentativa do governo Trump de interferir no processo eleitoral brasileiro.
0: E nessa segunda-feira, os governos do Brasil e da Coreia do Sul anunciaram a retomada das negociações para um acordo de livre comércio entre o país asiático e o Mercosul. Foi durante a visita do presidente sul-coreano Lee Jae-myung à Brasília. Brasil e Coreia assinaram uma série de acordos. O principal destaque é a parceria em toda a cadeia de minerais críticos, fundamentais para a transição energética e a indústria de tecnologia. Os dois países também fecharam acordos nas áreas aeroespacial, de energia, educação e esportes.

0: Então, direta aberta. O porta-voz do Ministério das Relações Exteriores do Irã, Ismail Baghaei, declarou que Teherã só interrompeu as ações porque os americanos pararam de bombardear. Para completar a crise, o Irã abriu uma nova frente de tensão ao ameaçar a Ucrânia. O ministro das Relações Exteriores iraniano, Abbas Araghchi, disse que o ataque ucraniano ao navio iraniano no Mar Cáspio, que matou um marinheiro, vai ter resposta. O presidente da Ucrânia, Volodymyr Zelensky, confirmou a operação e afirmou que a embarcação transportava carga militar para a Rússia. O petróleo deu uma folga na sequência de altas com a suspensão desses ataques. No momento em que eu gravo, o barril do tipo Brent tem queda de mais de 6%, negociado a $85. Ainda assim, desde o recomeço do conflito, a alta acumulada é de mais de 20%. O principal índice da Bolsa de Valores de São Paulo subiu 0,8% aos 175.431 pontos. O dólar comercial subiu 0,6%, cotado a R$ 5,11. O euro vale R$ 5,81, com alta de 0,6%. E o vice-presidente do Conselho de Administração da Vale, Marcelo Gasparino, renunciou ao cargo de conselheiro. A carta de renúncia foi enviada 5 dias depois de a mineradora anunciar que convocaria uma assembleia extraordinária para votar a destituição dele. Gasparino é acusado de vazar informações confidenciais da reunião do conselho do dia 19 de junho. Na semana passada, numa assembleia virtual, Manuel Oliveira foi eleito o novo presidente do Conselho da Vale, derrotando a candidatura do próprio Gasparino. Tivemos mais convenções partidárias e nessa segunda-feira o Partido Novo oficializou o ex-governador de Minas Gerais, Romeu Zema, como candidato à presidência da República. Zema chegou à convenção sem um nome definido para a vaga de vice. Nos últimos dias, ele confirmou conversas iniciais com o ex-ministro do Supremo Tribunal Federal, Joaquim Barbosa. Zema pretende se encontrar com ele até a semana que vem, antes de definir o posto. Mas ele não descarta, não, uma chapa com dois nomes do próprio Partido Novo. Durante o discurso, Zema fez críticas ao PT e a integrantes do Judiciário. Declarou que 3 ministros do Supremo, Alexandre de Moraes, Dias Toffoli e Gilmar Mendes, deveriam sofrer processo de impeachment em razão de desdobramentos do escândalo do Banco Master. E ele falou se dirigindo a Deltan Dallagnol, ex-procurador da Lava Jato, que por enquanto está inelegível.
1: Brasil no setor público, Deltan, você sabe muito bem, carece de bons exemplos. Nós temos aqui o contrário. Como essas aberrações que têm acontecido no Supremo Tribunal Federal. E ninguém aguenta mais 4 anos de Lula e de PT.
0: Entre as propostas para o Judiciário, o ex-governador defende idade mínima de 60 anos para indicação ao Supremo, além de escolha por meio de uma lista tríplice. Na área econômica, prometeu privatizar empresas estatais, até mesmo a Petrobras. Para a segurança pública, defendeu classificar facções criminosas como organizações terroristas e sugeriu construir um presídio na Amazônia para abrigar lideranças do crime organizado. E a campanha presidencial vai ter uma mudança na estratégia financeira do Partido Novo. Sempre crítico do uso de verbas públicas, agora vai usar pela primeira vez o fundo eleitoral. O partido dispõe de cerca de R$ 80 milhões e vai direcionar boa parte para a candidatura de Zema. O Instituto Quest divulgou novas pesquisas sobre as eleições para o governo do Rio de Janeiro, do Paraná e do Pará. Antes de qualquer coisa, eu já te explico que a margem de erro é de 3 pontos percentuais, para mais ou para menos, e o nível de confiança é de 95%. No Rio, se as eleições fossem hoje, o ex-prefeito da capital, Eduardo Paes, do PSD, venceria em primeiro turno em todas as simulações. No cenário principal, Eduardo Paes lidera com 38% das intenções de voto. Em segundo lugar, aparecem empatados o ex-governador Antônio Garotinho, do Republicanos, e o deputado estadual Douglas Ruas, do PL, os dois com 10%. O vereador William Siri, do PSOL, marca 2%. Outros 5 pré-candidatos somam 1% cada. Indecisos chegam a 19%, enquanto brancos, nulos e os que declaram que não vão votar somam 16%. E aí, como a soma dos adversários não alcança a pontuação de Eduardo Paes, ele venceria ainda na primeira etapa. Um eventual segundo turno daria vitória para Eduardo Paes contra Antônio Garotinho por 48 a 18%. Contra Douglas Ruas, o ex-prefeito soma 52% contra 16% do deputado. Para o Senado, no Rio, a corrida pelas duas vagas é liderada pela deputada federal Benedita da Silva, do PT, com 11%. E, na sequência, vem o ex-prefeito Marcelo Crivella, do Republicanos, com 8%. O levantamento avaliou ainda

0: da gestão estadual. A desaprovação do ex-governador Cláudio Castro do PL subiu para 54%, enquanto a aprovação caiu para 28%. É a marca mais baixa registrada desde fevereiro do ano passado. O governador interino, Ricardo Couto, é aprovado por 34% dos entrevistados e desaprovado por 25%. Outros 41% não souberam ou não responderam. A pesquisa Genial Quest ouviu 1.200 pessoas presencialmente no estado do Rio entre os dias 21 e 25 de julho. A pesquisa está registrada com o código RJ-02671-2026. No Paraná, o senador Sérgio Moro, do PL, aparece na liderança com 39% das intenções de voto no primeiro turno. Em seguida, vem o deputado estadual Requião Filho, do PDT, com 19%, o ex-prefeito de Curitiba, Rafael Greca, do MDB, com 12%, e o deputado federal Sandro Alex, do PSD, com 8%. Com uma margem de erro de 3 pontos, Moro tem percentual igual ou superior à soma dos adversários, o que indica chance de vitória no primeiro turno. Nas simulações de segundo turno, Moro vence em todos os cenários. Pesquisa mostra ainda que a aprovação do governo de Ratinho Júnior, do PSD, é de 81%. Os que desaprovam são 13%. Na disputa pelo Senado, Álvaro Dias, do MDB, lidera com 20%. Depois aparecem Alexandre Cury, do Republicanos, com 10%. Deltan Dallagnol, do Novo, com 10%. Gleisi Hoffmann, do PT, com 10%. E Felipe Barros, do PL, com 8%. O levantamento ouviu 1.104 eleitores entre os dias 21 e 25 de julho e está registrado na Justiça Eleitoral sob o código PR-04818-2026. E no Pará, a pesquisa mostra mudanças. A atual governadora, Hanna Gassan, do MDB, lidera com 24% das intenções de voto. Em comparação com o estudo anterior, ela subiu 5 pontos percentuais. Em segundo lugar, está o ex-prefeito de Ananindeua, Dr. Daniel Santos, do Podemos, com 20%. Na pesquisa passada, ele tinha 22%, o que representa uma variação dentro da margem de erro. Em uma simulação de segundo turno, a disputa fica empatada na margem de erro. A governadora subiu de 29% para 36%, enquanto o ex-prefeito oscilou de 34% para 35%. Na disputa pelo Senado, o ex-governador Helder Barbalho, do MDB, lidera com 21%. Delegado Éder Mauro, do PL, tem 14%. O governo de Hanna Gassan, que assumiu depois da saída de Helder Barbalho, é aprovado por 49% dos entrevistados. O ex-governador é aprovado por 66%. A pesquisa entrevistou 900 pessoas no Pará entre os dias 21 e 25 de julho. O registro na Justiça Eleitoral é PA-04548-2026. Vamos aos nossos analistas. O comentarista Lauro Jardim chamou a atenção para o potencial de crescimento de Douglas Ruas, do PL, no Rio de Janeiro, que ainda é desconhecido por 70% do eleitorado e é o candidato de Flávio Bolsonaro. Enquanto isso, no Paraná, o candidato do governador Ratinho Júnior, que é muito bem avaliado, você ouviu aí, ainda é pouco conhecido. Sandro Alex está só no quarto lugar. Quando os nomes dos pré-candidatos nem são apresentados, 83% dos paranaenses dizem que ainda não sabem em quem votar. E tem mais.
1: Faltam 69 dias para a eleição, mas a maioria dos entrevistados no Rio, no Paraná e também no Pará dizem que podem mudar os seus votos para os governos estaduais até o dia da eleição. No Rio, esse percentual é de 55%, no Paraná de 64% e no Pará de 68% que responderam que a escolha que eles fizeram hoje não é definitiva. Em resumo, nesses três estados, nada pode ser dado como definido, ainda que existam inegavelmente favoritos para chegar ao segundo turno, como no caso, por exemplo, do Eduardo Paes no Rio e do Sérgio Moro no Paraná. Mas tem muita água ainda para rolar e esse jogo só está começando a ser jogado.
0: Os pesquisadores da Quest também perguntaram aos eleitores em quem eles vão votar para presidente. E no Rio de Janeiro, que é o segundo maior colégio eleitoral do país, Lula e Flávio Bolsonaro aparecem tecnicamente empatados. No eventual segundo turno, Flávio tem 38 e Lula tem 35. E é uma situação nova para o presidente no Rio, como apontou a apresentadora e comentarista Vera Magalhães.
2: O PT vem perdendo para o bolsonarismo lá, perdeu em 18, perdeu em 22. E agora, o Lula na largada com uma situação um pouco mais confortável quando enfrenta o filho do Bolsonaro e não o próprio Bolsonaro. Então, pode ser que seja pelo fato do Flávio ser mais desconhecido, pelas dificuldades que ele está tendo nesse início da campanha, mas também pode estar, Lula pode estar sendo impulsionado de alguma maneira pela aliança com o Eduardo Paes. Eduardo Paes não está fazendo assim muita questão de dizer que é o candidato do Lula, mas eles são aliados e isso pode estar ajudando a candidatura do Lula num estado que nunca foi bom para o PT em eleições presidenciais.
0: Falando de saúde, o número de novos casos de HIV no mundo caiu quase 43% desde 2010. No ano passado, foram registrados 1,2 milhão de contágios. Apesar da queda, o resultado está abaixo do necessário para eliminar a AIDS como ameaça até 2030. E na contramão global, o Brasil está entre os 21 países onde os casos subiram mais de 20%. Em 2024, o país teve 39 mil novas infecções. O avanço na América Latina se deve à desigualdade e ao preconceito. A situação global ainda vai piorar com o corte de 18% nos recursos internacionais, motivado por reduções na ajuda americana pelo presidente Donald Trump. Aqui no Brasil, o Teatro Amazonas, em Manaus, e o Teatro da Paz, em Belém, agora são Patrimônio Mundial da Unesco. A decisão saiu na madrugada desta segunda-feira, durante reunião do comitê na Coreia do Sul. Inaugurados no século XIX, no auge do ciclo da borracha, os espaços foram inscritos de forma conjunta como Teatros da Amazônia. Eles foram construídos com inspiração europeia, mas com materiais e detalhes da floresta. Com a decisão, o Brasil passa a ter 26 locais na lista da organização. O presidente eleito da Colômbia, Abelardo de la Espriella, anunciou que vai romper as relações diplomáticas com os governos de Cuba e da Nicarágua logo no primeiro dia do mandato, em 7 de agosto. O novo líder colombiano disse que não vai manter laços com o que chamou de tiranias. Espriella também planeja abrir uma embaixada colombiana em Jerusalém para retomar a aliança histórica com os israelenses na área de segurança. O atual presidente da Colômbia, Gustavo Petro, rompeu relações com Israel em 2024 por causa da guerra na Faixa de Gaza. A mudança de embaixadas para Jerusalém é um tema sensível no Oriente Médio, porque os palestinos reivindicam a parte oriental da cidade como capital de um futuro estado. Na Europa, os incêndios florestais ganham força com a chegada de uma nova onda de calor nessa semana, afetando principalmente a França e a Espanha. Os termômetros devem chegar aos 40 graus em várias regiões a partir de quarta-feira. Em Madrid, as máximas devem chegar aos 39 nos próximos dias. Mais de 360 mil pessoas já tiveram que sair de casa nos dois países. Só na França são mais de 250 mil, com grandes focos em Landes e na região de Gironde, onde as chamas avançam em direção à área metropolitana de Bordeaux. Mais de 116 mil hectares de vegetação já queimaram na França desde o início do ano, um número bem superior aos 70 mil registrados em todo o ano passado. Na Espanha, os deslocamentos forçados já passam de 116 mil pessoas. E antes da última notícia, convido você a mandar mensagem para o Panorama. Meu e-mail é leandro.gouveia@cbn.com.br. No Instagram é só procurar por Lê Reis Gouveia. E não esquece de escrever seu nome e de onde você está ouvindo. A Rádio Paraguaçu é genial. Que trabalho, meus amigos, falou o Jean Pietro, do Rio de Janeiro. Gostei do novo nome, dado à Rádio Sucupira. Paraguaçu é o prefeito Odorico Paraguaçu, né, Jean? Um abraço para você, obrigado pela participação. Ele deixou o comentário na caixinha do Spotify, na sexta-feira. Faça isso também. 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Agora só os baixinhos, hein?

0: foi o assunto do fim de semana. Você deve ter visto algum vídeo no seu Instagram, né? A apresentadora e cantora Xuxa Meneghel começou a turnê de despedida, O Último Voo da Nave. A estreia aconteceu na noite de sábado no estádio Nubank Park, em São Paulo, e reuniu 50 mil pessoas, ingressos esgotados. E ela saiu da nave mesmo, que sobrevoou o estádio, presa em cabos, uma nave de 400 toneladas, aliás, uma nave de 400 quilos, produzida na Holanda, com tecnologia de última geração. Foi impressionante, ela saiu de dentro da nave. O show foi dividido em 6 atos, com 37 músicas, que relembraram os 41 anos da carreira musical, que começou em 1985. E com 63 anos, ela brincou durante o show com a idade, quando ela estava colocando uma peruca de chuquinha.
1: Eu estou fazendo muitas crises, extremamente de cabelo de novo, não demora não, tá? Depois eu não vou mais fazer. Respeite minha idade, que a avó de vocês nessa hora deve estar fazendo crochê e eu estou aqui de chuquinha para vocês. E se alguém falar, a Xuxa, que é uma velha, com a bunda de fora, em porta de chuquinha, é por causa de vocês. Aproveito porque eu não vou mais fazer isso, hein? É ó, o último voo da véia.
0: O último voo da véia, ela falou. E foi um showzaço, viu? E padrão internacional. E a turnê vai passar por capitais como Curitiba, em 26 de setembro, Belo Horizonte, em 14 de novembro, e Rio de Janeiro, em 20 de dezembro. Mas antes disso, Xuxa volta ao palco em São Paulo, na próxima sexta-feira, dia 31 de julho. E o panorama só para baixinhos vai ficando por aqui. A produção e o roteiro foram feitos por mim, Leandro Gouveia, e a edição e a sonorização por Anderson Wendel, o Tico. A próxima edição do Panorama chega às plataformas por volta das 7 da manhã com Gabriel Freitas, e eu volto na sequência. Até lá!

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0: terça-feira, 28 de julho de 2026. O ministro das Relações Exteriores do Brasil, Mauro Vieira, expressou insatisfação ao embaixador argentino Daniel Raimondi após declarações do presidente argentino Javier Milei em São Paulo. As falas, consideradas inaceitáveis, atacaram o presidente Lula, instituições brasileiras e o ministro do Supremo Tribunal Federal, Alexandre de Moraes. O Itamaraty qualificou o incidente como sem precedentes e destacou o longo histórico diplomático entre os dois países. A Justiça de São Paulo publicou a decisão sobre a apelação apresentada no caso Paulo Cupertino. A corte manteve integralmente a condenação imposta pelo Tribunal do Júri, a prisão do réu e a validade do julgamento. Durante o julgamento, Cupertino negou ter matado o ator Rafael Miguel e os pais dele. Segundo o réu, o crime foi cometido por outra pessoa não identificada. Já a filha e a ex-esposa de Cupertino afirmaram que ele assassinou as vítimas por não aceitar o relacionamento da filha com o artista. O presidente eleito da Colômbia, Abelardo de las Priela, afirmou que vai romper as relações diplomáticas com os governos de Cuba e da Nicarágua assim que assumir o cargo em 7 de agosto. Ele também anunciou o fechamento de 15 consulados e 14 embaixadas. Espriella reforçou ainda que vai abrir uma representação em Jerusalém para retomar e estreitar os laços com Israel.
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2: Seja muito bem-vinda, seja muito bem-vindo a mais um capítulo do Mundo Corporativo, que hoje se dedica a falar a prevenção em saúde, inovação, expansão sustentável, longevidade, a sua, a minha e a das empresas, até porque a empresa que está aqui representada hoje tem 100 anos, e isso é uma marca importante. Nossa convidada é Jeane Tsutsui, CEO do Grupo Fleury, a quem eu agradeço pela gentileza de ter aceitado o nosso convite. Um bom dia.
3: Bom dia, Milton, bom dia a todas e todos que nos ouvem e nos assistem. Um prazer estar no Mundo Corporativo.
2: Comecei essa conversa lembrando que o Grupo Fleury chega aos 100 anos e chega aos 100 anos em um momento em que a saúde parece mudar de endereço ali, né? Deixa de ser apenas ali no consultório ou no laboratório, passa a acompanhar a vida das pessoas, o nosso cotidiano. Quando é que você, olhando para esse centenário, percebeu que não bastava só entregar um exame bem feito lá na ponta, precisava ampliar esse olhar?
3: Milton, isso faz parte da nossa história. Lembrando que o Grupo Fleury, ele começou em 1926 como um pequeno laboratório no centro de São Paulo, ao longo do tempo se reinventou. E hoje nós somos uma empresa que olha para a jornada de cuidado da saúde. Claro que o nosso core é medicina diagnóstica. Hoje nós temos uma atuação nacional com diferentes marcas em todo o Brasil, mas principalmente a excelência médica, o relacionamento com os clientes, o acolhimento, aquilo que a gente costuma dizer que é a nossa base, pautada em ciência e em confiança, ela se construiu ao longo dessa trajetória. Ela está presente hoje e, principalmente, quando a gente olha para o futuro da saúde, com todo esse aspecto de envelhecimento da população, nós queremos estar presentes na vida das pessoas, cuidando para que elas tenham uma longevidade saudável.
2: Quando você percebe a necessidade dessa transformação, ela também acompanhou a transformação do próprio cidadão, do comportamento das pessoas na relação com a saúde? Foi essa a ideia?
3: Sim. O Grupo Fleury nasce como um laboratório e, ao longo do tempo, pela qualidade, pelo acolhimento, os próprios clientes começaram a questionar por que não o Grupo Fleury oferecer mais serviços. Então, na década de 80, nós criamos um conceito chamado de centros diagnósticos, não só toda a parte laboratorial, mas também exames de imagem. Isso veio de ouvir muito cliente ao longo de toda a nossa trajetória. Então, este olhar de ciência, de qualidade técnica, de excelência, associado a uma relação muito próxima com o cliente, com o médico, fez com que a gente expandisse os nossos serviços ao longo da trajetória. Esta cultura de foco no cliente para atender as suas necessidades e também uma cultura baseada em excelência e acolhimento, que é traduzido como ciência e confiança, fez parte dessa trajetória. E certamente isso nos levará para o futuro.
2: Jeane, empresas centenárias, como é o caso do Grupo Fleury, costumam correr dois riscos, né? Um é virar museu de si mesmo. O outro é perder a sua identidade ao longo do tempo nas transformações. Como é que vocês têm trabalhado essa ideia? Como é que o Fleury tenta inovar, usando a palavra que você acabou de usar nessa conversa conosco, sem romper com a sua própria história e com a sua cultura?
3: Esse é um ponto fundamental. Primeiro, o Fleury passou por um processo de crescimento, de diversificação de negócios, trazendo inovações em toda a sua trajetória, como eu mencionei. Mas isso também faz parte da cultura do Fleury, porque essa cultura muito forte de foco no cliente, ela tem que trazer para a empresa um olhar de adaptação, seguindo essa mudança de comportamento, seguindo o avanço tecnológico que acontece na medicina e saúde, e seguindo principalmente um avanço muito rápido do conhecimento em medicina, para que a gente sempre esteja na vanguarda. Isto, como cultura organizacional, é um ponto fundamental para manter a empresa coerente com essa história de foco no cliente. Eu digo que ter foco no cliente não é só olhar para a experiência, para o acolhimento, para indicadores de experiência como o Net Promoter Score. Foco no cliente é se adaptar e mudar para poder atender essa demanda. Foco no cliente é incorporar tecnologia, mas também com muita responsabilidade, para atender a necessidade do médico e do cliente. Foco no cliente é se adaptar para todo esse avanço do conhecimento que a medicina vem trazendo, para a gente oferecer isso para o paciente, para o médico, como a melhor solução e sustentável para o sistema.
2: Qual é a dimensão do Grupo Fleury hoje?
3: Nós somos uma empresa que tem mais de 570 unidades em 14 estados, unidades de atendimento, mas também nós temos o serviço de apoio laboratorial, atendendo pequenos laboratórios em mais de 2.200 municípios. Esses municípios, Milton, abrange aproximadamente 80% da população brasileira. Esse é um aspecto interessante de aumentar o acesso à medicina diagnóstica. Porque a partir do momento que nós temos inovação, desenvolvemos novos testes, nós podemos disponibilizar isso para pequenos laboratórios em todo o Brasil de uma forma muito rápida. Nós temos uma logística eficiente, todos os dias nós passamos em 2.200 municípios coletando amostras e também processamos das nossas áreas técnicas e devolvemos o resultado pela internet. Então, olha que interessante, não só esse aspecto de inovação, mas também um aspecto de amplitude em todo o território nacional. Isso, claro, vem de, ao longo do tempo, um crescimento orgânico, mas também por meio de aquisições de outras empresas, que é um processo que o Grupo Fleury vem acentuando. Para você ter uma ideia, desde 2002 realizamos 49 aquisições, sempre de empresas com essa reputação, com essa cultura de olhar para o cliente, o que nos permite ao longo do tempo integrar, continuar crescendo. Então, temos ao longo do tempo este crescimento e hoje nós processamos por ano 368 milhões de exames.
2: Você se referiu a essas fusões, aquisições, grupos diferentes que se aproximam, culturas diferentes que se aproximam também. Fico aqui imaginando o desafio para você que lidera todo esse processo de fazer com que a cultura seja a mesma entre os grupos à medida que eles estão hoje trabalhando sobre o mesmo guarda-chuva.
3: Excelente ponto, Milton. A gente costuma dizer que as empresas têm culturas diferentes, porque cada cultura é própria de uma determinada empresa ou organização. Mas quando avaliamos uma aquisição, o aspecto cultural, ele é muito importante. Nós olhamos o aspecto estratégico, o aspecto cultural e, obviamente, uma disciplina com relação à parte financeira. Mas o aspecto cultural, ele tem a ver com uma convergência de valores. A questão de empresas que têm uma boa reputação, um foco no cliente e um foco na qualidade. Isso faz parte da nossa cultura. Quando existe essa convergência, nós conseguimos fazer uma integração adequada. Por quê? Porque ao longo do tempo, essa diversificação de negócios é importante para nos trazer mais resiliência, mas também para dar essa amplitude que é tão importante de aumentar o acesso à saúde. Num país continental como o Brasil, esse é um desafio que temos. Não só aumentar o acesso, mas também manter uma boa qualidade de vida, como falamos anteriormente.
2: E como que uma empresa, nas características do Grupo Fleury, pode ajudar no trabalho de fazer com que a prevenção se transforme num hábito, considerando que ainda se tem muita dificuldade em relação a isso? Um paciente, por exemplo, que faz o check-up, recebe um exame e não segue o tratamento. Como é que o Grupo Fleury pode atuar nesse eixo?
3: Primeiro, uma conscientização de que a pessoa tem que estar centrada no cuidado da sua saúde. Isso vem acontecendo muito. Quando a gente olha para as gerações atuais, o exercício físico, cuidado com a alimentação, você não ter a questão de hábitos como o tabagismo, isso já está mais impregnado na nossa sociedade. Mas é claro que ainda tem um trabalho a ser feito. Então, hoje nós atuamos muito com a questão de conscientização. Vacinação é um aspecto fundamental, Milton. A vacinação, não só houve um aumento e disponibilidade de novas vacinas, e é fundamental, não só para as crianças, mas para os adultos estar com a vacinação em dia, como um pilar de longevidade, evitando muitas doenças, inclusive o câncer. Hoje você tem vacinas como o HPV, que você evita câncer, e nós temos também ao longo do tempo, não só este olhar de prevenção, nós fazemos atenção primária, nós temos um serviço de telemedicina, desde que foi regulamentada durante a pandemia de Covid, hoje nós realizamos aproximadamente 3 mil teleconsultas médicas por dia, temos um olhar de check-up, mas é importante esse aspecto que você trouxe, o retorno ao médico, ou seja, não basta você fazer o exame, aquele exame precisa voltar para que o médico tome uma decisão, para que o paciente realmente mude o hábito de vida, e nós sabemos, com base na ciência, que essa mudança de hábito de vida é fundamental para que as pessoas tenham mais saúde, e nós oferecemos todo o portfólio de diagnóstico ambulatorial muito voltado para prevenção, desde exames simples como a mamografia, por exemplo, até exames de maior complexidade.
2: Jane, há uma linha muito tênue ali entre prevenção e excesso de exames. Como é que se evita que o cuidado da saúde vire ansiedade do paciente, uma ansiedade permanente que toca o nosso coração o tempo todo?
3: Isso também é um aspecto onde atuamos muito com educação, com construção de algoritmos, com educação médica. O nosso relacionamento com os médicos, ele é muito próximo, discutindo diretrizes, ou seja, aquilo que é baseado em evidência médica, científica, do que é adequado e do que não é adequado. Ao longo do tempo, nós temos um papel de utilizar adequadamente os recursos em saúde, Milton. Veja, hoje o Brasil tem aproximadamente 9,5% do PIB de gasto com saúde, isso envolvendo a saúde suplementar e o SUS. E temos que utilizar adequadamente esses recursos. Então, atuamos sim com a parte de construção daquilo que é adequado, e você tem os dois lados, né? Ao mesmo tempo, fazer aquilo que faz sentido para aquele paciente no momento correto, aquele resultado de exame realmente influenciar na tomada de decisão e no direcionamento para uma conduta, para uma mudança do hábito de vida, para que o paciente seja beneficiado e o sistema de saúde seja beneficiado. Ao mesmo tempo, você tem, ao longo da nossa trajetória, uma parceria muito grande com toda a cadeia de saúde. Eu costumo dizer, o que nós queremos é fazer o exame correto, para o paciente correto e no momento adequado. E que aquele exame faça parte de um processo que a gente chama do processo completo de diagnóstico, que tem a ver exatamente com uma conduta adequada.
2: O Grupo Fleury já usa a inteligência artificial nesses exames, ou de que outras formas a IA é aplicada nos processos, nos trabalhos que vocês desenvolvem?
3: Milton, ao longo do tempo, a tecnologia sempre fez parte da medicina diagnóstica. Hoje, nós temos um nível de automação muito grande, e não só automação nas áreas técnicas, mas todas as tecnologias são avaliadas com muito critério. Inteligência artificial, por exemplo, já faz parte de alguns exames, como os exames de genômica, que são exames muito específicos, por exemplo, para pacientes que têm doenças oncológicas há mais de 10 anos. Claro que agora, com o boom da inteligência artificial generativa, a gente tem mudado as aplicações, não só para a medicina diagnóstica, mas para uma série de aplicações no back-office para que a gente ganhe mais eficiência. Vou te dar alguns exemplos. Nós temos mais de 50 aplicações na prática do Grupo Fleury. E, obviamente, nós acompanhamos todo esse avanço da tecnologia, mas com muito cuidado, uma vez que você tem informações sensíveis que devem ser usadas adequadamente e de acordo com a Lei Geral de Proteção de Dados. Sabemos da importância de você estruturar um banco de dados adequado para que você tenha um melhor aproveitamento de tecnologias como a inteligência artificial. Mas pontualmente nós já utilizamos soluções de inteligência artificial, por exemplo, nos equipamentos de ressonância magnética, que a gente consegue com inteligência artificial reduzir o tempo de captura dos exames em até 50%. E somos o maior parque da América Latina a ter esse tipo de tecnologia. Isso traz um benefício em termos de eficiência, mas uma melhor experiência para o cliente. Outro exemplo, eu falei que nós temos hoje um atendimento domiciliar que é muito forte, presente em todo o Brasil. Hoje utilizamos soluções de inteligência artificial para fazer a ajuda na roteirização. Com isso, a gente consegue aumentar em 15% a disponibilidade de agenda, em 32% a produtividade dos coletadores. Então, ao mesmo tempo, a gente mediu um aumento de 4% na satisfação dos clientes, porque obviamente a gente consegue ser mais pontual, um aspecto super interessante e de acordo com a necessidade do nosso cliente. Então, são soluções que ao mesmo tempo trazem eficiência e melhor experiência, sempre este olhar de que nós não só queremos ser mais produtivos, que é necessário a produtividade em todo o Brasil, mas com o olhar e o foco do nosso cliente.
2: Quando a IA aponta um risco ou sugere ali um alerta para o paciente, como garantir que essa informação chegue àquele paciente de uma forma clara, de uma maneira responsável e útil para ele?
3: Excelente ponto. Por exemplo, hoje nos exames de tomografia computadorizada, há vários anos já a gente usa uma solução de IA que assim que o paciente realiza o exame, ela já faz uma pré-leitura e avisa o médico se existe alguma situação crítica. Por exemplo, uma hemorragia cerebral, um tromboembolismo pulmonar, que são situações de risco à vida. O médico então é avisado, ele lê aquele exame, entra em contato com o nosso cliente médico e com o paciente. Hoje isso já é uma rotina, então é o uso da inteligência artificial como um sinal de alerta. Ela não substitui o laudo médico, é o médico que vai fazer a leitura, mas ela consegue já fazer uma detecção muito rápida e avisar o médico que aquele exame precisa ser priorizado.
2: Você é cardiologista, né? Pesquisadora, e hoje lidera uma companhia como o Grupo Fleury. O que a formação médica lhe ensinou para a gestão?
3: Primeiro que é uma conexão muito grande com o propósito. O Fleury é uma empresa muito conectada com o propósito de cuidar, com essa confiança que o cliente deposita nas mãos de quem olha para a saúde dele. E ao longo de toda a minha trajetória, pela minha formação médica, eu tenho uma conexão muito grande com o propósito de cuidar. Um outro aspecto é o olhar de entendimento sistêmico da saúde. Tudo aquilo que a gente falou, não só do sistema de saúde, mas como a prevenção é fundamental, como nas nossas atitudes, do ponto de vista de tomada de decisão, nós precisamos resolver o problema pontualmente, mas sempre com um olhar sistêmico. E um último aspecto que eu costumo dizer, eu também me dediquei no passado à pesquisa científica. Então, este olhar de uso de dados, que cada vez mais será importante olhando para o futuro da saúde, nós falamos sobre inteligência artificial, mas cada vez mais análise de dados pode nos fornecer informações preciosas para que a gente consiga fazer melhor estratificação de risco, para que a gente consiga realmente construir um sistema mais sustentável. E isso no Grupo Fleury, a gente olha para algumas tendências. Por Por exemplo, a própria genômica, proteômica, metabolômica, que são tendências que o Fleury já está inserido, e olhando para o futuro, nós temos a oportunidade de fazer uma medicina cada vez mais precisa e personalizada. O uso de dados também será cada vez mais presente na área de saúde, Milton.
2: Bom, eu tô vendo assim no seu trabalho, né? Você falou como cardiologista, como pesquisadora. Na área da gestão, você tem que lidar com a ciência, sem dúvida, pela característica da empresa, mas com regulação, com tecnologia, com mercado financeiro, com relacionamento com os pacientes. Qual é o aprendizado assim mais importante dessa sua trajetória como CEO?
3: Como CEO, eu tenho alguns aprendizados. Primeiro, é a importância de você ter times fortes e complementares. Um CEO não precisa resolver tudo. O time de alta performance é muito importante. E quando eu digo times de alta performance, eu tenho aí o privilégio de atuar com pessoas fantásticas que fazem a gestão comigo no Grupo Fleury. Eu digo que são conhecimentos complementares. Eu digo que é um ambiente onde as pessoas possam se expressar, colocar diferentes pontos de vista. Veja, Milton, nós estamos cada vez mais num mundo com algumas incertezas, e ter essa diversidade de visão faz com que realmente a gente tenha uma tomada de decisão que é baseada em dados, em intuição, mas também com um olhar diferente. Então, este é um primeiro ponto da gestão que eu acho fundamental. O segundo ponto, eu acredito que seja uma clareza de direcionamento. E quando eu digo clareza de direcionamento, não é só você ter o olhar estratégico e uma execução bem feita, mas principalmente uma comunicação. Como você consegue fazer uma adaptação da comunicação, levando os pontos importantes para as diferentes, vamos assim dizer, populações, para os colaboradores, para os médicos, para os investidores, para a sociedade. Essa comunicação com clareza também é muito importante numa empresa que tem uma atuação nacional. Estamos, como eu mencionei, em 14 estados. Então, essa comunicação precisa fluir para toda a organização. E um terceiro aspecto que eu sempre digo, não só times complementares, uma clareza de direcionamento, mas realmente uma conexão muito forte com um propósito. Estar numa empresa centenária, que tem não só uma história muito forte, muito conectada com o olhar daquilo que é necessário para o nosso cliente, para o médico, mas com a possibilidade de fortalecer esse posicionamento como um dos líderes, e nós temos essa ambição de nos fortalecermos cada vez mais como um dos líderes de saúde no Brasil, olhando para essa saúde mais completa, integrada e sustentável, para que as pessoas tenham bem-estar, para que as pessoas vivam em plenitude. Isso é muito, não só motivador, mas é um motivo de grande orgulho para mim.
2: Vocês, aliás, têm uma equipe de trabalho majoritariamente feminino. Você se referia agora há pouco à questão da diversidade. O que que isso e de que maneira essa composição muda na cultura da empresa?
3: Esse olhar de diversidade, ele é muito importante, não só para o aspecto, e como a gente mencionou, a saúde já é uma área onde você tem um número grande de mulheres. No Fleury nós temos 79,5% de mulheres, de uma maneira geral, mas também nós temos 70% de mulheres na liderança, que é um aspecto importante. Olhamos para a diversidade de uma maneira geral, aspecto de gênero, como eu mencionei, mas também étnico-racial, LGBT, diversidade etária e diversidade de mindset. Essa diversidade acaba sendo um fator competitivo importante. Nós estamos em diferentes regiões do Brasil, com diferentes culturas. A partir do momento que a gente avança com aquisições de empresa, ter o olhar de acolhimento, de respeitar aquela cultura, aquela diversidade e muitas vezes um conhecimento diferente, isso tem feito com que o Fleury avance ao longo do tempo com muita robustez. Não só em termos de robustez de cultura, de conhecimento, mas também com relação aos parâmetros financeiros.
2: Para onde caminha agora o Grupo Fleury depois de completar os seus 100 anos?
3: para os próximos 100 anos. A gente tem um olhar de como a gente mantém essa empresa que é tão importante, que tem um papel tão grande para a sociedade brasileira, como a gente não só olha para novas tecnologias, para o avanço da medicina, para acompanhar essa jornada de cuidado do paciente, uso de dados, uso de novas tecnologias com muita responsabilidade, incorporando aquilo que faz sentido com base na ciência, com base no conhecimento, mas também trazendo esta responsabilidade com a confiança que é depositada em nós. A confiança do nosso cliente, a confiança do médico que encaminha os seus pacientes para os nossos cuidados, a confiança dos investidores que acreditam que o Fleury tenha todo esse potencial futuro e, principalmente, Milton, a confiança que nós temos de que o olhar de fazer o correto, de fazer com excelência, mas principalmente com o olhar humano, é o que vai nos direcionar para os próximos 100 anos. Claro que tem uma série de novas tendências que nós mencionamos aqui, mas eu acredito que este olhar humano ainda é e será fundamental para a saúde do Brasil.
2: Jane, muito obrigado pela sua gentileza, pelas informações, pelo seu conhecimento compartilhado aqui com aqueles que acompanham o Mundo Corporativo. Até uma nova oportunidade.
3: Muito obrigada, foi um prazer estar aqui.
2: Jane Tsutsui, CEO do Grupo Fleury, conversou com você no Mundo Corporativo. Essa entrevista completa fica à sua disposição no canal da CBN, no YouTube, lá no nosso aplicativo, no Spotify, no podcast mais próximo do seu celular. Lá no meu blog, miltonjung.com.br. Jung você escreve com J-U-N-G. Lá você tem o vídeo, tem os destaques e tem o espaço para deixar o seu comentário também. Colaboraram com este Mundo Corporativo Carlos Greco, Letícia Valente, Débora Gonçalves e Rafael Furuja. Até o próximo capítulo do Mundo Corporativo.
4: Milton Jung, conosco aqui no CBN Madrugada. Vem aí Matheus de Souza.
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0: terça-feira, 28 de julho de 2026. O PT acionou a Procuradoria-Geral da República para investigar a participação do presidente da Argentina, Javier Milei, na convenção do PL. O evento oficializou a candidatura do senador Flávio Bolsonaro à presidência da República. A legenda do presidente Lula pediu à PGR esclarecimentos sobre um possível uso de recursos partidários do PL para custear despesas com hospedagem, segurança e deslocamentos do presidente argentino. A informação é da colunista do jornal O Globo e comentarista da rádio CBN, Malu Gaspar. O sepultamento do ex-ministro do Supremo Tribunal Federal, Octávio Galotti, está marcado para hoje no Rio de Janeiro. Ele morreu nesta semana aos 95 anos. A causa da morte não foi divulgada. Galotti integrou a corte entre os anos de 1984 e 2000. Ele também presidiu o STF de 1993 a 1995. O presidente da casa, Edson Fachin, afirmou que o magistrado deixou marcas permanentes no fortalecimento das instituições democráticas do país. O Conselho Eleitoral Provisório do Haiti anunciou pela primeira vez em 10 anos a realização de eleições presidenciais, legislativas e locais. O pleito está marcado para dezembro. A votação, no entanto, dependerá da existência de um ambiente de segurança considerado aceitável. De acordo com um decreto do órgão, o primeiro turno das eleições será realizado junto com um referendo sobre mudanças na Constituição haitiana. No horário de Brasília, 13:32.
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1: Três horas e 33 minutos, mais uma vez muito bom dia, obrigado a você que nos acompanha aqui no CBN Madrugada, com o Ricardo Garcia na mesa de som, vamos juntos até às 5, já já a previsão do tempo, também os principais destaques do dia, agora o doutor Luiz Fernando Correia.
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2: Doutor Luiz Fernando, vamos falar aqui sobre ludopatia?
3: Isso aí, Milton. E quer falar sobre ludopatia? As pessoas podem não estar ligando o nome ao caso, né? Mas é um transtorno psiquiátrico, um transtorno do jogo. É uma doença reconhecida, é importante que o Brasil passe a entender isso. Enfim, o Manual Diagnóstico da Associação Psiquiátrica Americana, o DSM-5, tirou o jogo patológico, uma gaveta que ele estava lá nessa lista de transtorno de impulso e colocou como dependência, junto a álcool e drogas. A Organização Mundial da Saúde fez a mesma coisa, na nova classificação, na CID-11, existe uma categoria específica, inclusive, para o jogo pela internet. Por que a gente está falando disso, Milton? Porque a Copa do Mundo escancarou esse problema que já vem acontecendo no Brasil já há alguns anos, né? As pesquisas, Milton, mostram que o cérebro de quem aposta compulsivamente funciona como o cérebro de quem tem uma dependência química. Afinal de contas, é o mesmo circuito de recompensa, a mesma tolerância que torna a necessidade de apostar valores cada vez maiores e a mesma irritação, a mesma descontrole quando se tenta parar. E a gente sabe que no Brasil esse problema deixou de ser um problema menor depois que essas bets foram liberadas, né? E inclusive ainda com as que não foram, mas também existem. Segundo dados, Milton, apresentado pelo Ministério Público Federal no final do ano, mais de 25 milhões de brasileiros apostaram em plataformas legalizadas, fora as outras, né? Uma pesquisa da Unifesp estima que 11 milhões desses brasileiros que apostaram têm um comportamento problemático com a aposta. O Ministério da Saúde entende que a ludopatia é a quarta dependência mais comum do país, atrás apenas do álcool, tabaco e maconha. E os atendimentos no SUS cresceram 140% entre 2018 e 2025. Então é importante entender isso, porque ter esse comportamento problemático não é só isso que vai fazer o diagnóstico. O número, afinal de contas, mede coisa diferente. O que eles mostram é o seguinte: existe uma tendência preocupante. Essas consequências vão muito além do bolso, porque tem endividamento, inadimplência, família desestruturada. Mas também junto com isso vem os efeitos: depressão, ansiedade, insônia e, o mais importante, o aumento do risco de comportamento suicida. Quem sofre com isso, Milton, sofre muitas vezes em silêncio, que está com vergonha do que está acontecendo com ele dentro da família. Muitas vezes ninguém sabe do que está acontecendo, é muito comum, já viu, tem visto bastante, várias descrições disso. E lembrar que a gente tem tratamento para isso, é importante. No SUS, a porta de entrada são os CAPs, os Centros de Atenção Psicossocial. A terapia cognitivo comportamental é a melhor abordagem com melhor evidência, mas grupos de apoio como jogadores anônimos ajudam bastante também. Então é o seguinte, né? Existe a ferramenta das plataformas que tiveram que colocar as ferramentas de autoexclusão que permitem bloquear o próprio acesso a quem está se sentindo com esse problema. Então é o seguinte, se você conhece alguém, sabe que alguém, encaminha essa conversa, tenta encaminhar, converse sobre isso, tenta abrir a conversa dentro de casa, porque, enfim, a gente já viu isso terminar mal, né, Milton? Infelizmente.

0: Dr. Luiz Fernando Correia, conversando com Milton Jung e com a Cássia Godoy. Nós vamos pro Rio de Janeiro. Tem novidades aí no caso Amarildo, né? Ele, ajudante de pedreiro, que foi torturado e morto por policiais militares. Isso lá em 2013. Júlia Viana tem as informações.
1: Os dois oficiais da Polícia Militar do Rio de Janeiro condenados pela sessão de tortura que culminou com a morte do ajudante de pedreiro Amarildo Dias de Souza em julho de 2013 na Rocinha vão continuar na corporação. A segunda Câmara Criminal do Tribunal de Justiça do Rio decidiu extinguir o processo administrativo que avaliava a conduta dos oficiais devido à prescrição do caso. Por lei, o procedimento na PM só pode durar até 6 anos. O advogado da família de Amarildo, João Tancredo, lamentou o desfecho do processo.
2: Esse caso é um exemplo claro e terminado de que justiça que tarda é justiça que falha. Em decorrência da demora e de propósito mesmo da Polícia Militar e do próprio Judiciário em aplicar as penas aos oficiais, especialmente aos oficiais, em decorrência de sequestro, tortura, desaparecimento e morte de Amarildo, que era, a aplicação teria que se dar no prazo de 6 anos, já foi em 2013, nunca aconteceu, é claro, foi aplicada, portanto, a prescrição e não há qualquer punição no sentido, no âmbito administrativo, para os policiais.
1: Major Edson Raimundo dos Santos, que era comandante da UPP Rocinha e apontado como o mandante do crime, passou para reserva e vai seguir recebendo a aposentadoria bruta de R$ 26.858 do Estado. O oficial ainda cumpre no regime aberto as penas de 16 anos e 3 meses pelos crimes de tortura seguida de morte e ocultação de cadáver e 4 anos por corrupção de testemunhas. Já o tenente Luiz Felipe de Medeiros, ex-subcomandante da unidade, terminou de cumprir a pena de 10 anos e 7 meses a que foi condenado e voltou a trabalhar. Ele segue na ativa e bate ponto no comando de operações especiais. Na decisão, os desembargadores restabeleceram o porte de arma dos dois agentes, que havia sido suspenso em 2013. Procurada pela CBN, a PM não se manifestou. A defesa dos policiais também não respondeu ao contato da reportagem. Com a colaboração de Diogo Bugalho, do Rio de Janeiro, Júlia Viana.
0: Horas e 41 minutos. A gente vai agora abrir espaço no CB de Madrugada para a Carol Tchukia conversando com Nadélia Calado e Tatiana Vasconcelos.
3: Carolina, depois de um intensivão num grupo de mulheres, não sei se eu podia revelar isso, mas já revelando, resolveu que vai falar de amizade feminina. E é um assunto que eu adoro. Fiz um encontro de mulheres e o primeiro tema foi esse: amizade entre mulheres, por que que a gente é ensinada a concorrer em vez de cooperar e quais são os benefícios que a gente perde ao escolher a concorrência e não a cooperação.
4: E eu chego aqui muito atravessada por essa nossa volta de Flipe. Eu e Tati estávamos na Feira Literária de Paraty. Tati apresentou o estúdio Quinta e Sexta.
3: Foi super legal.
4: Direto da feira, foi incrível. E uma das mesas que mais me atravessou foi uma mesa dessas mulheres que eu admiro e são minhas amigas, que é Tati Vasconcelos, Liana Ferraz, Cris Fibe. E eu também fiz uma mesa na Casa Folha. Eu queria muito fazer uma mesa, não tinha espaço, de última hora apareceu uma mesa, então foi uma pauta assim que eu montei
3: muito rapidamente,
4: com tudo que eu sabia, mas muito rapidamente.
3: Desculpa te interromper, a gente precisa confiar nisso, tá? No que tem dentro da gente há 20 anos, há 30 anos, há 15 anos, há 10 anos. Pode continuar.
4: Aproveitando essa sua fala, isso a Tati acabou de trazer um exemplo do que eu quero falar. Ela me fala muito isso, porque eu sou

0: E o que é que eu quero falar hoje da importância da gente trazer esses olhares? Porque muitas vezes a gente quer dar conselhos. E é tão potente e transformador a gente ter olhares dessas amizades femininas, olhares que fazem a gente crescer. Eu estava trocando áudios com a Tati sobre essa pauta, né? E ela falou, são falas que me lembram do que eu esqueci de
1: sobre
0: quem eu
1: mim,
0: sou.
1: É.
0: Então eu já queria até abrir para os ouvintes perguntando que falas de amigas suas ou amigos seus você já recebeu que te fizeram te ver de outro jeito, relembrar que você é algo ou iluminar algo que você nunca tinha visto, né? Por que que eu tô trazendo a iluminação? Porque eu trago muito aqui o quanto o eu, sob a perspectiva da psicanálise, não se constitui sozinho. A gente sempre se constitui a partir de olhar do outro. Eu trago sempre essa citação do Winnicott, né? Que é o que o bebê vê quando vê os olhos da mãe. E Freud também traz que a humanidade, como ego, não é formada per se. Ela é formada a partir da percepção de como a gente foi visto e nomeado e amparado pelos nossos cuidadores primários. O que acontece é que muitas vezes esses cuidadores primários deixam a gente num único lugar. O olhar familiar muitas vezes fixa e diminui a gente. Então o ideal de eu nasce da voz da família. Todos os homens dessa família têm que ser fortes. E aí se você é um menino sensível que chora, você já é repreendido. Ou você não poderia ser tão inteligente quanto a sua irmã, tá sempre de recuperação. E aí o fato de você ter muitas amigas, ser extrovertida, puxar papo com todo mundo, é tido como algo que te faz ir mal na escola e vai fazer você ser alguém menos bem-sucedida. E não como uma qualidade. Nossa, que interessante, você se interessa pelos outros, você tem uma capacidade incrível de fazer amizades. A gente acaba criando essa nossa percepção de quem nós somos a partir dessas falas, que são falas de amor, mas são falas de invalidação e inadequação, e elas viram essa voz interna, e aí a gente menospreza quem a gente é. Eu ouvi isso de um primo que é muito meu amigo, e eu já trouxe esse exemplo aqui, mas eu acho que vale trazer. Eu sou essa pessoa que faz amizade muito facilmente, que tem facilidade de falar em público, que vou paquerar na Flip e de repente estou falando sobre suicídios na família e abrindo meu coração e ouvindo o cara que eu tô paquerando.
2: Tipos de paquera, né? Mas, gente, eu me identifico tanto com isso.
0: Não é? O oversharing, o trauma bom. O que eu ouvia pra ajudar minha família? Ai, mas você traz assuntos muito pesados. O que eu ouço de amigos? Você traz assuntos sensíveis. Ah. Que eu já ouvi de paqueras. Nossa, que incrível a gente poder ter essa conversa. Mas eu só me autorizei porque eu ouvi esse primo amigo falar, é muito bonito isso, a forma como você se conecta rápido com pessoas. E eu falava, ah, mas eu não sou boa na minha planilha financeira, como o meu irmão é.
1: Que ninguém é bom em tudo, né?
0: E assim, não é uma coisa ou outra, a gente não tá competindo, mas a família te coloca nesse lugar, né? Então, um é o inteligente, o outro é o filho problema, o outro é a carente. As amizades, elas não estão nesse lugar da narrativa psíquica. Esse olhar, né, da Tati que fala, você já sabe, ou do primo amigo que fala, é lindo que você chaveca falando dos nossos traumas familiares, você já cria uma conexão ali. E aí é um testemunho que é diferente de um elogio genérico, né? É alguém que está prestando atenção em você. Ouvir a Tati, a Liana e a Cris, ouvir essas amigas que deixaram de fazer outras coisas para ir ouvir minha mesa, e te olham e falam, olha, eu vejo algo em você que talvez você

0: você ainda não se permite ver. É muito transformador. E por que que é bonito isso vir de amizades? Porque a amizade, ela é lateral, ela é escolhida.
1: Não tem hierarquia nenhuma, né?
0: Exatamente. Na família tem hierarquia. E mesmo nas relações conjugais, a gente tem uma dinâmica de poder e tem algo muito também dos papéis estabelecidos e fixados naquela dinâmica de parceria romântica. E muito no o desejo é o desejo da falta, né? Segundo Lacan, e a gente tem algo do que eu quero dessa relação. Muitas vezes eu puno o outro porque eu estou frustrado. Na relação, eu hoje de manhã estava atendendo uma analisanda que está passando por uma crise conjugal e o marido fala: olha, eu fiz aqui uma autoanálise e eu acho que a gente está em crise por conta dos seus sua depressão crônica, por causa dos seus distúrbios de imagem. Então assim, nossa, você fez uma autoanálise e você está me atacando? Esse tipo de dinâmica tende a acontecer menos nas amizades, por mais que nós, principalmente nós mulheres, sejamos educadas para rivalizar, acho que, e por isso que eu quero trazer essa pauta do poder ter um testemunho, um elogio, tira a gente desse lugar. O testemunho é essa versão que você acha que você ainda não chegou. E acho que a amizade traz esse lugar de... É uma relação que não quer nada de você. E ao mesmo tempo são mulheres ou são homens que você admira. Quando essa pessoa fala, eu te vejo ocupando esse lugar. Quando a Liana fala, Tati, você é escritora. Quando a Tati me fala, você já sabe. Quando essas amigas me falam, foram ouvir você. Né? Porque eu tô lá falando, nossa, mas essa Casa Folha vai receber Carla Madeira, vai receber Ana Cláudia Quintana Arantes.
1: Será que vão ouvir? Carol Tchoukian.
0: É muito bonito. E muitas vezes a gente não fala porque a gente cai na armadilha do não, mas ela já sabe. Ela já sabe que eu admiro o trabalho dela. Ela já sabe que eu admiro a forma como ela é sensível. Ela já sabe que eu adoro que ela, amiga, que junta as amigas. Não, gente, a gente precisa ser relembrada. E a gente economiza muitas vezes o testemunho que não só sustentaria a outra mulher ou outro homem, mas que ampliaria essas nossas possibilidades de ser. É a pessoa que fala, você já é, se apropria disso, que te ajuda a ficar menos refém dessa fala dos pais que viraram o nosso superego. E aí acho que tem um convite de pensar quais são os ambientes que você está escolhendo. Essa volta da Flip, né, há 2 anos, a gente teve essa viagem que muito nos aproximou, eu, Tati e Liana. E a gente se aproximou muito também com outras mulheres muito potentes. Escritoras, jornalistas, psicanalistas, psiquiatras. Em que ambientes você está circulando? Ao conhecer essas mulheres, você convida elas para um jantar, para um café? Porque hoje.
1: Para aprofundar o vínculo.
0: Exatamente, né? A OMS, eu sempre trago esse dado, mostra que 1 a cada 6 pessoas no mundo se sente sozinha. E o Poder Data aponta que 1 a cada 3 brasileiros diz que só tem um amigo próximo. A gente pode ir para ambientes onde tem pessoas que a gente admira e fazer esse convite de aprofundar o vínculo. A gente escolhe os lugares pelos quais a gente circula e a gente escolhe fazer esses convites para um jantar, para uma viagem. Talvez você não saiba como se aproximar. Aproxima elogiando algo que essa pessoa fez. Eu queria convidar...
1: Genuinamente, né? Porque também dá para perceber quando alguém tá te elogiando só para te agradar, né?
0: Exatamente. São olhares sensíveis, específicos. Eu, no aniversário, fiz uma caixinha de cartões e envelopes e pedi para os meus amigos escreverem traços meus que eu menosprezo, coisas minhas que eles acham que eu ainda não vejo. Faça isso hoje. Se você está ouvindo, manda uma mensagem muito específica para um amigo. Testemunhe algo desse crescimento, dessa potência, que talvez essa pessoa nem sabe nomear como potência. Mostra para ela que ela já está ocupando um lugar que ela nem imagina que ela ocupa, que o fato dela ser diferente do irmão, dela não ter casado de novo e o ex-marido já, não significa que ela é menor.
1: Ela é sortuda,
0: que ela
1: inclusive.
0: É perdedora. Exatamente. Queria até saber se vieram divisões, relatos de ouvintes, de elogios.
1: Vai, Nádia, arrasa.
2: A Sônia falando aqui que ela amou a pauta de amizades e o que elas dizem pra você, e o exemplo dela é bem apropriado, assim, pro contexto que a gente tem aqui, porque ela tá falando que no caso dela, o que ela tá ouvindo é que ela escreve bem, que ela teria muita coisa pra dizer, então ela, é a mesma questão, né, da escritora em potencial sendo, se descobrindo assim, por via das amigas.
1: E o quanto essa pauta foi discutida nos últimos 4 dias em Paraty, porque a gente nunca teve tanta mulher escrevendo. Nós somos o maior público comprador de livros, o maior público leitor, e agora a gente tem visto muitas mulheres escrevendo depois de muito tempo de silenciamento e de insegurança. Então posso, Carol, eu vou te passar a palavra, mas siga escrevendo, apenas escreva. Se vai publicar, se vai fazer sucesso, se vai... isso aí... é outra coisa. Escreva. Como ela chama?
2: Sônia.
1: Sônia, um beijo pra você. Vai, Carol.
0: Sônia, escreva e faça um exercício de falar sobre isso com as suas amigas. Eu modero um grupo na Casa de Saber que chama Mais Elas, é um curso em comunidade.
1: Super legal.
0: Sobre recomeços. Esse semestre a gente está falando sobre a arte de recomeçar, e o grupo é muito focado em mulheres com mais de 40 anos. E no primeiro encontro eu pedi que elas compartilhassem um pouco o momento de vida e como é que elas estão vivendo esses recomeços. E muitas delas, assim como a Sônia, falaram: mas eu não sei se a minha história é digna de ser contada aqui.
1: Toda
0: às vezes
1: história
0: a gente faz isso na nossa roda de amigos. Você fala: nossa, essa amiga tá passando por um divórcio super difícil, eu vou contar sobre o meu maravilhamento com os passarinhos que estão vindo comer mamão que eu tô deixando na minha varanda. Isso é o que tá te atravessando hoje. Que a gente possa entender que toda história, toda emoção é digna de ser compartilhada. Se para você tá difícil começar a escrever, faz esse exercício de começar a dividir a sua vida numa mensagem de áudio, numa conversa, e coloca no papel. A gente se alimenta de histórias de outras pessoas. Ter alguém que leia, que fala: eu me importo com as suas palavras, eu me transformei com as suas palavras, é muito bonito e muito potente. Que a gente, a Liana teve até, eu fico anotando frases das minhas amigas dessas mesas, e ela teve uma fala muito bonita, que ela falava: eu deixo as palavras saírem porque elas vêm um pouco com os ruídos que fazem parte do que está acontecendo. Sônia, escreve como der,
1: é isso.
0: Sem achar a palavra certa, sem querer achar o estilo, que a gente possa expressar quem é. E escreve agora como der um elogio genuíno para uma amiga que talvez tenha se esquecido que ela já é muitas coisas que você vê nela.
1: Muito bem. Carol Tchoukian, com a gente toda segunda-feira pra gente começar a semana falando de amor. Ela sempre fala que amor é o que a gente faz, né? Porque é uma boa discípula de Bell Hooks. Então eu queria te agradecer por ser amiga, e talvez eu me emocione, eu quero te agradecer por ser amiga que, me apropriando das palavras da Liana, tá sempre na primeira fila. Obrigada por isso.
0: Te amo, estarei sempre lá.

0: Tio Kian, conversando com a Tatiana Vasconcelos, com a Nadédia. Vamos abrir espaço para notícia internacional, Luiz Fernando Figliage.
1: Em mais um movimento para colocar em dúvida o processo eleitoral nos Estados Unidos, o governo de Donald Trump pediu à Suprema Corte Americana para restringir o voto por correio antes das eleições de meio de mandato deste ano, previstas para novembro. A solicitação foi enviada pelo Departamento de Justiça dos Estados Unidos. A ideia do texto é dificultar o voto pelos correios por todo o território do país. No último sábado, um tribunal de apelações manteve a decisão que suspendeu a medida em 23 estados e no Distrito de Colômbia, onde o documento foi contestado. O órgão do governo republicano pede que as mudanças entrem em vigor enquanto o caso permanece em análise. Assinado por Trump em março, o decreto determina a criação de uma lista federal de cidadãos aptos a votar por correspondência. A medida é elaborada pelo Serviço de Cidadania e Imigração Americana e pela Administração da Seguridade Social. O texto também estabelece que as cédulas enviadas pelo correio sejam entregues apenas às pessoas incluídas nesse cadastro. Os estados que acionaram a justiça argumentam que a Constituição americana atribui aos entes federativos e ao Congresso e não ao presidente a competência para definir as regras das eleições. Essa não é a primeira vez que Trump coloca em xeque o voto pelos correios, mas em 2020, nas primárias da Flórida, o republicano votou pelo correio após meses questionando a segurança do método de votação. Também na Flórida, no início deste ano, na eleição para definir o representante do distrito na Assembleia Estadual, Trump voltou a recorrer ao voto pelo correio. Segundo reportagem do jornal The Washington Post, registros eleitorais do condado de Palm Beach County, onde fica o clube de propriedade dele em Mar-a-Lago, Trump enviou a cédula pelo correio. De São Paulo, Luiz Fernando Figliage.
0: 4 horas, vem aí o Matheus Souza.
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0: terça-feira, 28 de julho de 2026. A Defesa Civil do Rio Grande do Sul alerta para uma sequência de tempestades nos próximos dias. Até o final de amanhã, existe condição para chuvas fortes com queda de granizo e rajadas de vento. Os acumulados podem ultrapassar 250 milímetros na região central e na Grande Porto Alegre. A Polícia Federal abriu um inquérito para investigar a origem da informação de que uma carga de madeira retida na fronteira do Brasil com a Bolívia estaria impregnada com cocaína. As amostras analisadas pela PF não apresentaram vestígios da droga. O carregamento pesava 260 toneladas, distribuídas em 8 caminhões. Segundo a Receita Federal, a suspeita foi baseada em informações compartilhadas por autoridades dos Estados Unidos e da Bolívia. O Fluminense recebeu uma notificação da CBF informando que o meia Lúcio Acosta é investigado por uma possível manipulação relacionada a um cartão amarelo. Um relatório encomendado pela FIFA identificou um volume atípico de apostas e um cartão para o jogador na partida contra o Bragantino no dia 17 de julho. O argentino foi advertido nos minutos finais do jogo, válido pela 19ª rodada do Campeonato Brasileiro. Em nota enviada ao jornal O Globo, o Fluminense confirmou a notificação. Acosta nega qualquer envolvimento e segue treinando e sendo relacionado normalmente enquanto as investigações prosseguem. Horário de Brasília, 4:02.
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1: 4:04, mais uma vez, muito bom dia a você que nos acompanha aqui no CBN Madrugada com Ricardo Garcia. Vamos juntos até às 5:00 da manhã. Daqui a pouquinho os principais destaques do dia. Agora vamos à previsão do tempo para esta terça-feira.
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1: Com Josélia Pegorim.
2: O sol forte vai predominar sobre o Brasil nesta terça-feira. Algumas pancadas de chuva podem ocorrer no norte do Amazonas, em Roraima, no Amapá e no norte do Pará. No extremo norte de Roraima, há risco de temporais. Na região nordeste do Brasil também tem muito sol e as pancadas de chuva vão se concentrar pela faixa litorânea. Possibilidade de chuva moderada na região de Salvador, de João Pessoa, de Recife e também da região de Fortaleza. No interior do Brasil, o ar seco também vai chamar atenção. Níveis de umidade um pouco abaixo dos 30% devem ser observados em áreas do Tocantins e também do norte do estado de Goiás. Mas é a chuva que preocupa sobre o Rio Grande do Sul. Uma nova frente fria chega ao estado gaúcho e, junto com outras circulações de ventos, vão intensificar muito as áreas de chuva sobre o Rio Grande do Sul. A situação é de alerta para chuva volumosa, rajadas de vento que podem chegar até 100 km por hora. E há, inclusive, o risco de ocorrer algum tornado no Rio Grande do Sul, por causa dessa situação de tempo severo. O estado fica em alerta porque há risco de novos transbordamentos de rios. Na região centro-oeste, no sudeste do Brasil, o calor vai chamar a atenção. As temperaturas estão em elevação. A região de Mato Grosso e também o Tocantins e áreas do norte de Goiás e Mato Grosso do Sul serão as áreas mais quentes do país, com temperaturas de 38 até 39 graus. Josélia Pegorim, da Clima Tempo, para a CBN.
1: Quatro horas e seis minutos. O governo brasileiro acionou a Organização Mundial do Comércio contra o novo tarifaço imposto pelos Estados Unidos. O Itamaraty classificou as sobretaxas de até 37,5% como arbitrárias e incompatíveis com as regras do comércio internacional. O acionamento da OMC marca a primeira etapa da disputa diplomática, mas especialistas ponderam que a medida tem alcance prático limitado. O órgão de apelação da entidade está paralisado desde 2019, o que impede a imposição obrigatória de sanções caso as negociações bilaterais não terminem em acordo. O Itamaraty e o Palácio do Planalto orientaram ministros e aliados a adotarem cautela e evitarem reações no mesmo tom do presidente da Argentina, Javier Milei. Apesar de considerar o comportamento do líder argentino muito grave, a diplomacia brasileira desaprovou os ataques pessoais disparados por membros do primeiro escalão do governo para conter a escalada da tensão entre os dois países. O incômodo do Itamaraty se refere a declarações como a do ministro da Fazenda, Dario Durigan, que atacou Milei durante uma entrevista à Rádio Jornal de Pernambuco.
3: O palhaço do presidente da Argentina veio ao Brasil ontem e falou de Brasil, quando o risco país da Argentina é muito mais alto, a dívida pública é muito mais alta, a inflação lá é muito mais alta. Então, assim, não dá para considerar, não dá para entrar na onda dessas pessoas que dizem que vai virar o apocalipse, que vai ter problema, porque o Brasil, ele tá com mínima de desemprego, mínima de inflação, recorde em balança comercial.
1: Candidato do PT ao governo de São Paulo, Fernando Haddad, pediu que as autoridades brasileiras não caiam na provocação do presidente argentino.
4: Eu penso que nós temos que virar a página, porque esse tipo de deselegância, né, de um presidente vir ao Brasil para ofender autoridades, ela não coaduna com séculos de tradição de amizade entre os dois povos. Não precisamos aceitar esse tipo de provocação. Acho que o Brasil tem todo o direito de manifestar contrariedade com o comportamento impróprio de um chefe de Estado no território nacional. Nós temos que fazer isso porque temos que dignificar o povo brasileiro, é uma questão de autoestima do povo brasileiro, mas nós temos que olhar para frente e continuar construindo uma relação próspera como a que temos com a Argentina.
1: Na frente diplomática oficial, o chanceler Mauro Vieira se reuniu a portas fechadas com o embaixador do Brasil em Buenos Aires, Júlio Bittelli, chamado de volta a Brasília para consultas urgentes. A conversa de 40 minutos serviu para traçar um diagnóstico sobre os estragos na relação bilateral, após Milei chamar Lula de ladrão e presidiário e o ministro Alexandre Moraes de lixo careca, na convenção que homologou a candidatura de Flávio Bolsonaro. Uma demonstração de que não quer alimentar o embate direto com Javier Milei, o presidente Lula ironizou o presidente argentino ao ser perguntado por jornalistas sobre os xingamentos do líder direitista.
5: Como é que você viu essa história do Milei, né?
6: Eu? É. Que é esse cara?
1: Pois é, para quem não entendeu aí por causa da qualidade do áudio, ao ser perguntado sobre os ataques de Milei, Lula devolveu a pergunta: quem é esse cara? Durante visita ao Paraná, candidato do PSD à presidência, Ronaldo Caiado, criticou o envolvimento de Javier Milei na campanha de Flávio Bolsonaro e as ofensas a autoridades brasileiras.
7: É inadmissível ingerência de qualquer outro país na sua campanha eleitoral. Até porque faz parte da liturgia de um presidente da República saber se ausentar das discussões de outros países. Isso é respeito com o povo que realmente está lá decidindo a sua condição e definindo quem é o seu candidato ou quem deve ser eleito no país.
1: Candidato do Partido Novo, Romeu Zema, diz que concorda com todos os ataques do presidente argentino contra Lula e o ministro Alexandre de Moraes.
8: Bom, eu acho que o presidente falou verdades, ele só não falou da maneira oficial que eu recomendaria. Eu também tenho a mesma opinião dele, eu não mudo nada que ele falou, mas eu faria de maneira mais respeitosa. E vejo que o governo brasileiro deveria colocar o rabo no meio das pernas, porque o que ele falou é verdade. Acho que não tem de ficar retrucando, não. Eu, para dizer a verdade, não tive acesso. O que eu vi foram as notícias, mas acho que essas críticas ao Supremo faz todo sentido.
1: 4:12, a presidente eleita do Peru, Keiko Fujimori, toma posse hoje em sessão solene no Congresso Nacional em Lima. A cerimônia consolida a vitória da direita nas urnas e marca o retorno do sobrenome Fujimori ao comando do Poder Executivo peruano após 26 anos. Entre os convidados confirmados estão o presidente da Argentina, Javier Milei, o rei Felipe VI da Espanha e o chanceler brasileiro Mauro Vieira, que vai representar o presidente Lula. Aos 51 anos, Keiko assume o comando de um país profundamente polarizado e abalado por sucessivas crises políticas que levaram à queda de diversos presidentes na última década. A vitória da filha do ditador Alberto Fujimori só foi confirmada depois de 17 dias de apuração. A disputa foi decidida por uma margem de apenas 0,23%, ou aproximadamente 43 mil votos de diferença no universo de mais de 18 milhões de eleitores. 4:13. O presidente do Tribunal Superior Eleitoral, ministro Cássio Nunes Marques, foi sorteado relator da ação apresentada pelo PT contra o uso de inteligência artificial na convenção do PL. O tribunal vai analisar se a exibição de um vídeo sintético reproduzindo a imagem e a voz de Jair Bolsonaro configurou propaganda eleitoral antecipada e violação das regras do uso de tecnologia na campanha. Para o advogado Fábio Souto, especialista em direito penal, a exibição do vídeo pode trazer consequências para a campanha de Flávio.
9: Na minha avaliação, a divulgação do vídeo pela campanha do candidato Flávio Bolsonaro violou disposições da resolução TSE e isso pode levar a candidatura a sofrer algumas penalidades, como multas, inelegibilidade, até mesmo a cassação do registro ou de eventual mandato, se eleito for.
1: Defensores de Flávio Bolsonaro argumentam que a tecnologia foi empregada de forma lícita, dentro das regras de comunicação intrapartidária, e ressaltam que o próprio vídeo deixava explícito tratar-se de uma simulação. Além da ação no TSE, o PT acionou o Supremo Tribunal Federal, onde o caso será analisado pelo ministro Alexandre de Moraes. A corte avaliará se a criação do conteúdo em IA representou tentativa de descumprir as medidas cautelares e a proibição de manifestações político-eleitorais impostas a Jair Bolsonaro em sua prisão domiciliar. A defesa de Bolsonaro afirma que o ex-presidente não teve conhecimento prévio da produção, nem deu aval para a exibição do material na convenção do PL. Para o mestre em direito político Renato Ribeiro, o episódio não deve resultar em mudanças nas condições da prisão domiciliar do ex-presidente.
10: O vídeo não é atribuído ao ex-presidente, não foi ele que fez esse vídeo e não há que se pensar em consequências para a sua pessoa, porque ele não tem nenhuma relação com essa produção desse conteúdo. É muito diferente da situação recente em que foi atribuído ao ex-presidente a autoria de uma carta em que ele pede voto especificamente do seu filho.
1: Quatro e quinze. O vice-presidente Geraldo Alckmin vai receber hoje em São Paulo o presidente da Coreia do Sul num fórum empresarial da Apex Brasil. Alckmin vai coordenar o grupo de trabalho criado ontem pelos presidentes Lula e Lee Jae-myung durante reunião em Brasília. O grupo será focado em acelerar as negociações para um acordo de livre comércio entre o Mercosul e o país asiático. O vice-presidente disse que a iniciativa integra a estratégia brasileira para diversificar parcerias comerciais e abrir novos mercados diante do avanço das tarifas impostas pelos Estados Unidos.
11: O presidente Lula me convidou para coordenar o grupo de trabalho que vai conduzir as negociações do acordo entre Mercosul e Coreia do Sul. Além disso, Brasil e Coreia vão ampliar a cooperação, minerais críticos, minerais estratégicos, indústria de alta tecnologia, transição energética. Eu ainda tenho muito que aprender sobre K-pop, mas uma coisa eu entendo: aproximar o Brasil de quem gera tecnologia, investimento e emprego sempre dá um bom resultado.
1: Durante a visita de Estado a Brasília, o presidente sul-coreano disse que o momento exige rapidez nas negociações para o acordo de livre comércio com o Mercosul.
12: O nosso acordo comercial entre Brasil e Coreia não pode mais esperar. Ele é para agora. Acreditamos que o acordo entre Mercosul e Coreia vai trazer para as empresas coreanas uma maior oportunidade de entrar no mercado da América do Sul e trazer uma nova perspectiva ao mercado asiático via Coreia para o Brasil. Assim, vamos expandir os horizontes de cooperação, não somente no comércio, mas também quando nós falamos em vários campos, como indústria de alta tecnologia, cadeia de suprimento, economia verde, economia digital.
1: Brasil e Coreia do Sul assinaram memorandos para fortalecer parcerias em toda a cadeia de minerais críticos. O entendimento prevê investimentos no processamento mineral e no refino de matérias-primas no Brasil, impulsionando a indústria de alta tecnologia e a transição energética das duas nações. A agenda bilateral também fortaleceu a cooperação no setor aeroespacial e de defesa. O presidente Lula confirmou um novo lançamento de foguete da empresa sul-coreana InnoSpace no centro de lançamento de Alcântara, no Maranhão, previsto para setembro.
13: A missão espacial da empresa coreana InnoSpace, a partir do centro de lançamento de Alcântara, abriu caminho para uma nova frente de cooperação tecnológica, que possivelmente em setembro teremos em Alcântara, na base de Alcântara, um novo lançamento de foguete. E nessa, presidente, eu faço questão de estar presente. Se o outro foguete não subiu, esse vai subir. E a partir desse, todos irão subir.
1: 4:19. A Fiocruz apresenta hoje um estudo sobre a adesão a uma medicação injetável que previne a infecção por HIV com 2 doses por ano. Os dados serão apresentados na maior conferência sobre HIV e AIDS do mundo, que acontece no Rio de Janeiro. O Lenacapavir funciona como profilaxia pré-exposição para prevenir a infecção do HIV. A pesquisa realizada pelo Instituto Nacional de Infectologia da Fiocruz e também participou dos estudos de eficácia. Segundo a Globo News, que teve acesso à pesquisa, 97% dos 668 voluntários preferiram o Lenacapavir à PrEP oral. O remédio oral é oferecido pelo SUS desde 2018, mas quem usa tem de tomar um comprimido por dia, o que dificulta o tratamento. A presidente da Conferência Internacional sobre AIDS, Beatriz Greenstein, destacou a vantagem do medicamento injetável.
14: A gente tem avançado bastante nos últimos anos em relação ao número de pessoas que começaram PrEP, mas infelizmente o que a gente observa é que a persistência em PrEP ainda é uma questão grande, né? E a gente precisa então ampliar as possibilidades das pessoas estarem cobertas por uma estratégia de prevenção.
1: A estratégia foi anunciada ontem pelo ministro da Saúde, Alexandre Padilha, na conferência de AIDS. O Cabotegravir, aplicado a cada 2 meses, vai ser encaminhado para análise da Conitec, a comissão que decide sobre a incorporação de novas terapias ao SUS. O ministro espera que o remédio esteja disponível ainda este ano.
15: A negociação que estamos fazendo tem sido uma negociação positiva, com um preço adequado para um sistema nacional público brasileiro do tamanho do Brasil. Vamos trabalhar para este ano já poder ser oferecido ao povo brasileiro o Cabotegravir.
1: Relatório divulgado ontem pela ONU alertou para o risco de uma nova epidemia de HIV no mundo. A Agência das Nações Unidas aponta que a combinação de cortes expressivos no financiamento internacional e entraves no acesso à prevenção pode comprometer décadas de conquistas no combate à doença. De acordo com dados apresentados no relatório da ONU, a América Latina registrou uma alta de 25% no número de novas infecções desde 2010. No caso do Brasil, o aumento de novos casos foi superior a 20%. O Santos vai tentar hoje carimbar a vaga às oitavas de final da Copa Sul-Americana. Às 9:30 da noite, o time paulista recebe na Vila Belmiro a Universidade Central da Venezuela. O Santos venceu o primeiro confronto fora de casa por 4-1.

0: 4:22, espaço aberto agora aqui no CBN Madrugada para Sardenberg e Merval Pereira.
1: Irmão, a gente estava comentando aqui na abertura do programa, é verdade que o Lula é aliado dos adversários do Milei, aliado lá do peronismo, da esquerda argentina, da Cristina Kirchner, do Sérgio Massa e tal, que ajudou a campanha dos adversários do Milei, mas o Milei não podia falar do jeito que falou, né?
2: Não, claro que não. É completamente inapropriado, né? O
1: presidente da República, né?
2: O linguajar dele e o comportamento dele, né? No palco, realmente é uma pessoa que não tem noção dos limites, né? Da presidência, não agrada a um grupo grande de argentinos ainda, né? Mas é muito inapropriado o que ele fez e por mais que ele não goste do ministro Alexandre de Moraes, ele não pode se referir a ele como fez. Ele é um ministro do Supremo Tribunal Federal do Brasil, não pode ser tratado dessa maneira. E eu acho que, além do mais, há um erro estratégico grande no convite do Milei para participar da festa, né, de lançamento do Flávio. Porque se é verdade que o Flávio quer ser apoiado e abraçado pela direita internacional, é verdade também que a Argentina não é um dos principais, como é que eu diria, dos preferidos da opinião pública brasileira, ainda mais depois da Copa do Mundo, depois de tudo que aconteceu na Copa do Mundo. Não acho que foi o time correto, não, para uma campanha eleitoral popular, né? Acho que a atitude do Milei foi uma atitude de líder populista, né? Mas ele não representa no Brasil uma presidência que é respeitada e admirada. Não existe essa ligação política entre Brasil e Argentina, ao contrário, existe uma retração, existe uma competição, né?
1: Isso.
2: Que não sei se ajuda muito o Flávio, não.
1: Ele disse, entre outras coisas, aí já fora da falando dessa divergência Brasil-Argentina, ele falou que houve o Brasil participou de uma campanha contra a Argentina na Copa do Mundo.
3: Com financiamento, inclusive, de parte dessa campanha.
1: A gente pode ter torcido contra a Argentina.
3: Mas foi o máximo, né?
1: Ninguém ajudou nada, Dan.
2: Realmente essa conspiração, né? A ideia de conspiração está sempre embutido nessa direita internacional, né? Estão sempre em busca de alguma explicação para os acontecimentos. Não acredito em coisas espontâneas, mas esse caso da Argentina no futebol com o Brasil é muito espontâneo, não tem nada de organizado, não tem nada de combinado, não.
1: Exato.
0: 4:26, tá aí o Merval Pereira conversando com a Cássia Godoy, com o Stardenberg. A gente vai ao Rio de Janeiro. A Ana Luísa Barreto tem as últimas informações de pesquisa Genial Quest para o governo do Rio de Janeiro.
4: Se as eleições ao governo do Rio fossem hoje, o ex-prefeito da capital, Eduardo Paes, do PSD, venceria em primeiro turno. O levantamento foi feito pelo Instituto Quest, divulgado nesta segunda-feira. No cenário principal de primeiro turno, Paes tem 38% dos votos, mais que todos os outros concorrentes somados. O ex-governador Antony Garotinho, do Republicanos, vem na sequência com 10%, empatado numericamente com o presidente da Assembleia Legislativa do Rio, Douglas Ruas, do PL. O vereador William Siri, do PSOL, tem 2%. Outros candidatos não somaram mais de 1%. Indecisos são 19% e outros 16% afirmam que vão votar em branco, nulo ou não vão votar. Num segundo cenário, sem o ex-governador Garotinho, Paz chega a 42% das intenções de voto, enquanto Douglas Ruas fica com 11%. Outros candidatos não apresentam variação relevante. Em eventual segundo turno, Eduardo Paz venceria Garotinho por 48% a 18%. Contra Ruas, o ex-prefeito registra 52% contra 16% do deputado. Paz é conhecido por 9 em cada 10 eleitores. Por outro lado, 7 em cada 10 não conhecem Douglas Ruas. Para a professora de Ciência Política da UFRJ, Maíra Goulart, ainda há brechas para o crescimento de Ruas.
5: Que tem uma baixa taxa de conhecimento, porque ele nunca exerceu nenhum cargo em âmbito estadual. Mas com uma campanha muito centrada, ele poderia ter um desempenho maior, poderia se tornar mais conhecido. Diferentemente de quem? Do ex-governador Garotinho. Com a taxa de rejeição dele de mais de 60%, ele, mesmo com campanha, não vai expandir muito essa taxa de conhecimento em intenção de voto.
4: A Quest também mostrou que no estado do Rio, Flávio Bolsonaro e Lula empatam tecnicamente na disputa à presidência. No primeiro turno, o senador tem 32%, enquanto o presidente tem 30%. No segundo turno, os índices vão a 38% para o político do PL e 35% para o petista. A deputada federal Benedita da Silva, do PT, lidera a corrida ao Senado com 11% das intenções de voto, seguida pelo ex-prefeito Marcelo Crivella, do Republicanos, com 8%. A pesquisa Quest foi contratada pela Genial Investimentos e ouviu 1.200 eleitores entre 21 e 25 de julho. A margem de erro é de 3 pontos percentuais para mais ou para menos e o nível de confiabilidade é de 95%. Do Rio de Janeiro, Ana Luísa Barreto.
0: 4h29, agradecer a companhia da ouvinte, do ouvinte CBN, pelo WhatsApp, pelo YouTube. Pessoal participando aqui, Devanir Amâncio, de São Paulo. Muito obrigado também ao nosso ouvinte João Pedro, nos informa que está chovendo muito em Moreno, Pernambuco. Manuel Ramos, Maceió, também se manifesta. Obrigado pela companhia também do nosso ouvinte José Maria Filho, de Carpina, em Pernambuco. Pessoal que está também pelo YouTube acompanhando as imagens do nosso estúdio e trocando ideias no chat, nosso chat democrático. Gardi Chaves, Júlio Mota, Daniel Gomes, obrigado pela mensagem. Jefferson Moura, Maria Vilma, obrigado também aqui pela participação e obrigado a você que participa via Instagram aqui no @phcgalvão. Repetindo, @phcgalvão, você pode interagir pelo Instagram, como faz o Luciano Carlos Dallagrana, direto de Quatro Barras, no Paraná. Obrigado ao Josimar Costa, na escuta, direto de Campina Grande, na Paraíba, também via Instagram, no @phcgalvão. Vem aí, Matheus de Souza.
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0: terça-feira, 28 de julho de 2026. O Desenrola 2.0 recebe adesões somente até a próxima segunda-feira, dia 3 de agosto. O programa de renegociação de dívidas já movimentou mais de 20 bilhões de reais em acordos. Após essa data, consumidores precisarão buscar outras alternativas de negociação diretamente com os credores. O presidente Donald Trump recebe hoje o primeiro-ministro de Israel, Benjamin Netanyahu. Será o primeiro encontro presencial entre os dois líderes desde o início da guerra no Oriente Médio. Em outra reunião, Trump também recebe hoje, na Casa Branca, o presidente da Ucrânia, Volodymyr Zelensky. O Santos recebe hoje na Vila Belmiro, Universidade Central da Venezuela, em partida válida pelos playoffs das oitavas de final da Copa Sul-Americana. No jogo de ida, o clube do litoral paulista venceu por 4-1. Outros dois times brasileiros entram em campo em casa pela competição na quarta-feira, amanhã. O Vasco recebe o Independiente Medellín da Colômbia após empatar por 2-2 no jogo de ida. Já o Bragantino enfrenta o Sporting Cristal do Peru após empate sem gols em Lima. O Campeonato Brasileiro também tem jogos marcados para amanhã. O Mirassol recebe o Remo no Maião. O Internacional enfrenta o Flamengo no Beira-Rio. O Fluminense joga contra o Bahia no Maracanã e o Vitória recebe o Palmeiras no Barradão. No horário de Brasília, 4:33.
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0: Muito bem, aqui no CBN Madrugada, espaço para a gente falar um pouco mais aí sobre um tema dos mais importantes na área da saúde. Médicos anunciaram nesta segunda-feira dois novos casos de possível cura do HIV. São pacientes que interromperam o uso de antirretrovirais e desde então o vírus não voltou a ser detectado. Um deles está há 14 meses sem os medicamentos e o outro há 12 meses. A gente vai conversar aqui no CBN Madrugada com o Dr. Tiago Vitoriano, que é médico infectologista do Hospital Samaritano Higienópolis. Tiago, muito bom dia, um prazer tê-lo conosco aqui na CBN.
1: Bom dia, obrigado pela oportunidade.
0: Qual que é a importância dessa notícia e dos outros casos também, né? Já são 13 casos, né, de remissão do HIV contabilizados. Qual que é a importância desses casos no combate ao HIV, hein?
1: A gente vê um horizonte em que o HIV pode ser eliminado, erradicado do organismo humano. Hoje a gente já tem uma cura que a gente chama de cura funcional, ou seja, o paciente convive com o HIV de uma forma latente, inativa, mas mesmo assim ele ainda está lá. Ele tem ainda algum grau de inflamação que ele pode ocasionar no organismo, mas a pessoa vive com uma imunidade adequada, normal. Porém, essa não é uma cura esterilizante, ou seja, você não se livra do vírus. O vírus continua escondido em alguns santuários do organismo, em algumas células em que ele fica inerte, inativado, mas ainda fica lá. O que esses casos têm mostrado, evidenciado, é que é possível eliminar o vírus do organismo humano, de forma que ele não volte jamais. São tratamentos difíceis, tratamentos relacionados a transplante de células tronco-hematopoéticas, ou seja, células do sangue, da imunidade que você precisa receber de outra pessoa, mas isso dá uma perspectiva, um horizonte de novas terapias que possam derivar desse tratamento que foram feitos a esses pacientes.
0: Certo. Na prática, doutor Thiago, como é que funciona esse tratamento? Não sei se dá para explicar isso em um minuto, dois aqui para as nossas ouvintes, a gente que é leigo no assunto, mas como que é feito, o que é esse transplante de célula-tronco e como que isso age no organismo para fazer com que o vírus fique inoperante, hein?
1: Dá para explicar sim, não tem, a gente consegue entender porque o vírus HIV, ele gosta de uma célula da imunidade dos seres humanos chamada linfócito CD4. Na prática é um linfócito, uma célula de defesa. E é isso, e esse é o dano que ele causa no nosso organismo. Ele destrói a imunidade se multiplicando dentro dessa célula. O que foi feito nesse tratamento é que você recebe de outra pessoa células imunes, linfócitos, que têm uma defesa natural à entrada do vírus HIV. Trata-se de uma mutação que impede que o vírus HIV entre e destrua essa célula. Algumas pessoas em alguns continentes, em alguns lugares, foram identificadas com essa mutação. É uma mutação que confere uma defesa natural. E esse tratamento consiste em transferir essas células para as pessoas portadoras do HIV. Claro, isso não se faz de rotina, isso não se faz de uma forma normal. Esse transplante de células é feito para pessoas que têm uma doença do sangue, ou um linfoma, ou uma leucemia. O que acontece é que você faz um tratamento para destruir as células que você tem. No caso, a pessoa que tem HIV destrói as células que portam HIV e renova com esse novo grupo de células vindas dessa pessoa que tem a defesa natural. Então você adquire aquela defesa natural que aquela pessoa tinha através do transplante de medula.
0: Certo. Doutor Tiago Vitoriano, como é que estão as estatísticas em relação ao HIV hoje no Brasil? A tendência é de aumento, é de queda? O que você pode dizer sobre isso?
1: Hoje é uma tendência de estabilidade. O que acontece é que ainda há um déficit muito grande da testagem. A gente sempre incentiva que as pessoas façam um teste, porque o que acontece? O vírus HIV passa muito tempo uma infecção latente. O que é uma infecção latente? Uma infecção que não manifesta sintomas. Então, a única maneira de saber se você está infectado é testando de forma regular, em exames de rotina. Então, a gente acaba descobrindo as pessoas doentes pelo HIV, vivendo com HIV de uma longa data, quando elas começam a manifestar sintomas. Isso não é uma coisa boa. O nosso objetivo é descobrir quando a pessoa ainda não tem sintomas, porque o tratamento é muito mais eficaz.
0: Certo.
1: Então, é uma estabilidade, mas ainda precisa incentivar o autoteste.
0: E quais são esses sintomas, doutor?
1: Bom, quando a pessoa tem o estado de doença avançada pelo HIV, ela começa a apresentar várias infecções. Muitas vezes ela começa a ter pneumonias, infecções de pele, outras infecções mais simples. Isso vai se agravando de forma que a pessoa não entende por que ela tem tantas infecções. E podendo apresentar infecções mais graves, como meningites, pneumonias mais graves. Então, tudo isso aponta para um defeito do sistema imune. Então, esse é o alerta para que a pessoa teste para o HIV.
0: Certo. Bom, eu lembro já que há muito tempo que a gente já não fala naquela história de grupo de risco, né? Queria que você falasse um pouco sobre isso, mas se de alguma forma os dados mostram se há grupos mais suscetíveis ou não ao HIV neste momento, doutor Thiago.
1: Isso, não existe mais os chamados grupos de risco. Antigamente isso era falado, mas isso aí acabou se mostrando um preconceito, acabou se mostrando uma coisa que não tem relação com as pessoas que adquiriam HIV. O que acontece é isso, é comportamento de risco. Hoje o HIV pode atingir qualquer classe social, qualquer orientação sexual, qualquer etnia, qualquer profissão, qualquer classe. Então, qualquer pessoa que se expõe a atividades sexuais ou a atividades profissionais que possam ter exposição a fluidos corporais, a sangue, seja um profissional que lida com matéria orgânica, com lixo, ou mesmo uma pessoa que tem um comportamento sexual que se expõe com mais frequência, deva se testar. Mas repito, hoje o HIV está em todos os estratos da sociedade, qualquer pessoa tem risco de aquisição.
0: Queria que você falasse um pouco da importância do uso do preservativo, né? Se é realmente ali o cuidado mais importante para se evitar a transmissão.
1: Preservativo foi realmente uma revolução para o universo, não só do HIV, mas de todas as doenças sexualmente transmitidas. O HIV geralmente ele não anda sozinho, ele anda com outras doenças como a sífilis, a gonorreia, as hepatites. Então, doenças que, caso elas estejam junto do HIV, elas fazem um prejuízo muito maior ao doente, porque o HIV destrói a imunidade e essas outras doenças se tornam oportunistas. Então, o preservativo, ele é o cerne, ele é o elemento principal para se evitar de alastrar o HIV. E o HIV, quando ele passa a não ser transmitido, ele também se habitua ao organismo da pessoa, ele se adapta. Então, a gente sempre diz que o preservativo, inclusive, enfraqueceu o HIV. E aquelas formas mais agressivas do HIV acabaram por evoluir para o óbito, né? Para as pessoas que o portavam antigamente. E aquelas pessoas mais fracas, mais frágeis, elas conseguiram aprender, o organismo aprendeu a conviver com o vírus HIV. Logo, a não transmissão possibilitou.

0: com ela. E a situação foi a seguinte: era uma cidade lá do interior dos Estados Unidos, na década de 80. E aí a situação foi a seguinte: eles estavam num clube, e aí uma pessoa que era portadora do vírus HIV, lá, vamos voltar, em 1985, sei lá, por aí e tal, essa pessoa pulou na piscina desse clube lá no interior dos Estados Unidos. E aí, o que aconteceu? O salva-vidas lá, a pessoa que estava trabalhando lá, a comunidade, ela era uma comunidade pequena, o pessoal sabia que aquela pessoa era portadora de HIV, ele fez com que a pessoa saísse, todo mundo, quando essa pessoa pulou na piscina, todo mundo saiu da piscina, e o próprio guarda-vidas lá orientou as pessoas a saírem, ou seja, era uma situação em que ninguém sabia exatamente o que estava acontecendo, e depois ela trouxe essas pessoas 15, 20 anos depois para o programa, para elas falarem, e a própria pessoa que tinha feito as outras saírem da piscina, né, pediu desculpas lá, tentou se explicar porque não tinha informação e tal. Eu estou trazendo isso para mostrar como naquele momento, né, a desinformação era total, né, tanto que as pessoas achavam que alguém que tinha HIV pulou na piscina poderia ser infectado, né. Queria que você falasse um pouco sobre essa questão da informação. As pessoas hoje têm a informação necessária sobre a doença? A questão do preconceito ainda existe?
1: Olha, o preconceito ainda existe, mas a gente percebe uma melhora na disseminação das boas informações com relação ao que é viver com HIV, né? A gente vive cercado de informação e a gente tem que lutar para que essa informação seja de qualidade, bem difundida. Então, hoje, as pessoas já sabem muito bem quais são os modos de transmissão do HIV, de que modo ele passa de pessoa para pessoa. Então, a gente sabe que talheres, a gente sabe que contato com utensílios, roupas, água de piscina, nada disso transmite o HIV. O HIV se transmite em contato de secreções sexuais e sangue. Então, isso é uma informação que a gente tem que disseminar, é uma informação que a gente tem que tornar cada vez mais clara, explicitar para as pessoas que o convívio com as pessoas que vivem com HIV não possibilita uma transmissão, assim, por esses meios, por água, por contato. E outra coisa que é muito importante, que precisa ser dita, as pessoas que tratam e que mantém a sua carga viral zerada, tem exames que mostram isso, não transmitem mesmo através de relações sexuais. Isso é uma coisa muito importante dizer, que o indetectável, ele também é não transmissível. Então, veja só a revolução que o tratamento trouxe para os nossos dias atuais. Uma pessoa que trata e usa seus remédios de forma regular, de forma a ter um acompanhamento adequado, ela também não transmite. Então, hoje, a não transmissibilidade é uma dádiva da modernidade médica, trouxe uma qualidade de vida enorme para essas pessoas. As pessoas estão aí convivendo com a gente muito bem e não transmitem de forma alguma, tá? Hoje a gente tem muito mais acesso a essa informação e consegue não ter mais preconceito, mas é uma coisa que tem que ser falada nas escolas, falada nos meios de comunicação. A gente tem que falar bastante sobre isso.
0: Agora, para fechar mesmo, doutor Tiago Vitoriano, infectologista do Hospital Samaritano Higienópolis, eu lembro que muito já foi se falado de o Brasil como um exemplo, né, na detecção, no tratamento do HIV, a distribuição dos antirretrovirais pelo sistema público de saúde. Isso continua funcionando bem, as pessoas que precisam do remédio têm acesso gratuito. Como é que está funcionando isso, doutor Tiago?
1: Olha, o Brasil continua nos dando orgulho nesse campo do tratamento do HIV. As medicações, nós temos as mais modernas e continuam estudos para absorver mais tratamentos modernos que estão vindo por aí. O tratamento continua de fácil acesso, gratuito. Você faz a testagem e, como eu sempre falo, incentiva todas as pessoas a testar regularmente. Se você tem um resultado positivo, isso não é mais uma sentença de morte, o atendimento é imediato e você tem acesso às medicações mais modernas de forma imediata, com acompanhamento com os melhores exames, que no caso são a carga viral e a dosagem.

0: abaixo do imposto do CP4. O Brasil é um exemplo, vai continuar sendo um exemplo, é um exemplo para outros países, todo mundo admira o nosso modelo de atendimento ao HIV. Claro, existem questões sociais que impossibilitam que muitas pessoas tenham acesso, até porque o HIV não é só um tratamento medicamentoso, também tem relação com as condições de alimentação, de moradia, de saneamento, né? Mas com relação às medicações, nós continuamos sendo exemplo para o mundo e, como eu falei, incentiva todas as pessoas que se testem, porque terão seu tratamento adequado com as melhores drogas e de forma gratuita.
1: Muito bem, doutor Tiago Vitoriano, médico infectologista, mais uma vez obrigado pela gentileza aqui com a CBN, um bom dia e até uma próxima.
0: Até uma próxima, estamos sempre à disposição.
1: Minas Gerais, aqui no CBN Madrugada, com a Desirê Miranda, tem informações sobre a corrida ao governo do estado.
2: O PL dará mais alguns dias para que o senador Cleitinho do Republicanos confirme se vai ou não ser candidato ao governo de Minas. A convenção partidária da legenda, realizada nesta segunda-feira na Assembleia Legislativa do Estado, terminou sem definição para a chapa majoritária. Foi lançado apenas o nome do deputado Domingo Sávio como candidato ao Senado. Cleitinho já teria se decidido a concorrer. Pelo menos foi o que afirmou o irmão, deputado estadual Eduardo Azevedo. O parlamentar contou que, em conversa por telefone nesse domingo, Cleitinho disse que será candidato, mas que não abre mão de ter o ex-presidente da Associação Mineira dos Municípios, Luiz Eduardo Falcão, também do Republicanos, como candidato a vice.
3: Eu conversei com ele, perguntei para ele, ele falou para mim, garantiu para mim que era candidato. Então, assim, eu espero que ele possa oficializar esse agora nos próximos dias, que a gente tem até o dia 5 de agosto para poder fechar as convenções. Mas a questão do vice ainda não foi definida, mas o que eu espero, que eu entendo, é que o Cleitinho provavelmente ele não abre mão de vir como Falcão de vice. O PR quer compor com o Cleitinho. Se o PR puder indicar, o PR quer indicar sim o vice. Mas a gente tem que saber também qual vai ser a reação do Cleitinho em frente a isso aí, porque o Cleitinho já tem construído uma trajetória junto com o Falcão.
2: Segundo Domingo Sávio, o PL não tem restrições a Falcão, mas ele disse que o martelo ainda não está batido. O deputado acredita que o ideal é que o PL componha a chapa majoritária.
4: É natural que numa coligação, partidos que têm uma boa estrutura como o PL, participe também da chapa majoritária, porque isso não é bom só pro PL, não. É bom pro próprio candidato majoritário ao governo do estado, ter a motivação de todo um grupo político com capilaridade em todo o estado, seja ele candidato do PL a governador, e nós temos bons nomes, seja o Cleitinho ou seja um outro nome. Então isso é natural. Por isso que nós teremos que ter tempo, serenidade para discutir isso e apresentar uma proposta que seja boa para Minas.
2: Além de Cleitinho, o PL ainda tem como opções o apoio à eventual candidatura do ex-secretário de Estado de Governo de Minas Gerais, Marcelo Aro, do Progressistas, ou lançar um nome próprio. Entre as possibilidades estão do ex-prefeito de Betim, Vitório Medioli, e o do ex-presidente da FIENG, Flávio Roscoe, que estiveram na convenção. Roscoe afirmou que mesmo que cada partido tenha a própria cabeça de chapa, não haverá divisão entre a direita.
5: Eu acredito que a eleição é de dois turnos no Brasil. Então a divisão no primeiro turno não é tão nociva para projetos parecidos. E até acho que ela é mais democrática sob a ótica que a sociedade tem um leque maior de escolhas. Não é só A ou B.
2: A convenção partidária da Federação União Brasil Progressistas, que vai definir o destino de Marcelo Aro, será realizada na próxima segunda-feira, 3 de agosto. O PT também realizou convenção, mas de maneira virtual, nesta segunda, para confirmar os candidatos a deputados estaduais e federais, além das candidaturas de Patrúzia Ananias ao governo do estado e de Marília Campos ao Senado. A expectativa é que as demais vagas da chapa sejam definidas até a próxima sexta-feira, após as convenções dos partidos aliados, Rede, PSOL e PSB. A convenção da Federação PT, PCdoB e PV foi marcada para o dia 31, quando todos os nomes da disputa majoritária podem ser anunciados. De Belo Horizonte, Desirê Miranda.
1: De Minas nós vamos para o Amazonas, Ricardo Garcia, para fechar o programa com a Nicole Gomes. Informações aí sobre o Teatro Amazonas em Manaus e o Teatro da Paz em Belém, no Pará, foram reconhecidos como patrimônio cultural do mundo, segundo a Unesco.
6: A proposta proposta de reconhecimento foi formalizada pelo IFAM em parceria com o Ministério da Cultura e o Ministério das Relações Exteriores, com a colaboração das Secretarias de Cultura do Amazonas e do Pará. A candidatura foi aprovada pelo Comitê do Patrimônio Mundial da Unesco na Coreia do Sul. Os dois espaços passam a integrar a lista de patrimônios culturais da humanidade com o nome Teatros da Amazônia, ao lado de outros sítios brasileiros já reconhecidos como Patrimônio Mundial Cultural, como o Plano Piloto de Brasília, o Cais do Valongo, no Rio de Janeiro, e os Centros Históricos de Olinda e Salvador. O Teatro da Paz foi inaugurado em 1878 e o Teatro Amazonas em 1896. Eles são símbolos do ápice econômico gerado pela extração da borracha no norte do Brasil durante o século XIX. Foram duas das primeiras grandes casas de ópera das Américas e atraiu companhias europeias para temporadas casadas entre Manaus e Belém. Agora, tornam-se oficialmente o primeiro patrimônio mundial cultural da região norte do Brasil. Segundo o presidente da Agência Amazonense de Desenvolvimento Cultural, Cândido Jeremias, a certificação internacional reforça a importância histórica dos teatros e pode ampliar o interesse turístico pela região.
7: Quando a gente traz aqui sobre a cultura do nosso teatro, do nosso estado, é importante dizer que não é só a parte arquitetônica, né? Tem toda uma história por trás que foi construído naquele momento ciclo da borracha, naquela época que todas as dificuldades colocavam em desfavor, e hoje um teatro totalmente ativo, né? Com apresentações, espetáculos, visitações, e com certeza com essa candidatura traremos mais uma visão do mundo para a Amazônia, para o estado do Amazonas. Então é importante dizer que muitos turistas com certeza vão vir para nossa região em procura de visitar o Teatro Amazonas, que nos últimos anos vem batendo recorde de visitações. Então...
6: Com a inscrição dos teatros da Amazônia, o Brasil passa a contar com 26 sítios inscritos na lista do Patrimônio Mundial da Unesco, dos quais 16 são culturais, 9 são naturais e 1 é sítio misto. De Manaus, Nicole Gomes.
1: 4:57, ponto final na edição de hoje aqui do CBN Madrugada, que tem sempre a produção da Karina Almeida. Trabalhos técnicos comigo, Ricardo Garcia.
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1: Vem aí o Matheus de Souza com o repórter CBN e na sequência o Frederico Goulart comanda o CBN Primeiras Notícias. Mais uma vez, agradeço muito a sua companhia. Uma ótima terça-feira, 12:00, estamos de volta para mais uma edição aqui do CBN Madrugada e eu espero você.

0: Terça-feira, 28 de julho de 2026. A nova pesquisa Genial Quest mostra o senador Sérgio Moro do PL na liderança pela disputa ao governo do Paraná. Em três cenários simulados, Moro oscila de 39 a 40% das intenções de voto na primeira rodada da eleição. O deputado estadual Requião Filho, do PDT, aparece em segundo lugar, variando entre 18% a 24% do eleitorado. O levantamento ouviu 1.104 pessoas com 16 anos ou mais entre os dias 21 e 25 de julho. A margem de erro é de 3 pontos percentuais para mais ou para menos e o nível de confiança é de 95%. A pesquisa foi registrada na Justiça Eleitoral sob o número PR 04818/2026. Em encontro com o presidente Lula, o presidente da Coreia do Sul anunciou um acordo sobre minerais críticos. A iniciativa visa expandir a cooperação na cadeia de suprimentos. Além disso, foi criada uma equipe para viabilizar um trato de livre comércio entre o Mercosul e Seul. O vice-presidente Geraldo Alckmin será coordenador da medida. O Departamento de Justiça dos Estados Unidos pediu à Suprema Corte do país que autorize a entrada em vigor de um decreto que dificulta o voto pelos correios no país. O pedido ocorre meses antes da realização das eleições de meio de mandato, previstas para novembro deste ano. No sábado, um tribunal de apelações manteve a decisão que suspendeu a medida em 23 estados e no Distrito de Colômbia, onde o decreto foi contestado. No horário de Brasília, 5 horas.
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1: Yeah, bom dia, estamos no ar, são 5 horas da manhã, agora tá na hora de acordar, hein? CBN Primeiras Notícias começando hoje, terça-feira, dia 28 de julho de 2026. O despertador da CBN tá tocando e a gente fica no ar até às 6 da manhã. Pelo radinho, pelo aplicativo, com imagens a partir de agora no nosso canal do YouTube. Google Play também é gratuito. Você baixa aí o aplicativo e procura nas transmissões ao vivo o nosso programa. Já estamos em todas as telas, já estamos no ar. Estamos no WhatsApp 21 997 64 2381, 997 64 2381, para quem quiser mandar sua mensagem também e o seu recado lá.

0: de Noronha, porque só tem um único hospital ali na região, uma complexidade fazer esse tipo de procedimento médico, mas mesmo assim ontem a gente teve, no final de semana a gente teve esse episódio que tá gerando aí uma repercussão lá na região nordeste do país. Letícia Rodrigues, conta pra gente, bom dia.
1: Mesmo com a proibição da realização de partos em Fernando de Noronha desde 2004, uma mulher deu à luz neste domingo no Hospital São Lucas, localizado no arquipélago. No momento, a paciente está estável, mas o bebê apresentou uma intercorrência e foi transferido em UTI aérea para o Recife, onde permanece internado. Ele também apresenta um quadro estável e segue sendo acompanhado por equipe médica especializada. Segundo a administração da ilha, a paciente procurou a unidade de saúde com queixa de dor lombar irradiando para a região pélvica. Na avaliação inicial, ela negou a possibilidade de estar grávida. No entanto, diante da suspeita clínica, a equipe realizou um exame beta-HCG que confirmou uma gestação de 41 semanas. A proibição de partos no arquipélago ocorre pois a região possui apenas um hospital de média complexidade, sem maternidade ou UTI. A gestão estadual determinou que as gestantes deixem a ilha ao completarem 28 semanas de gravidez, com direito à hospedagem no continente até o nascimento do bebê. De acordo com a nota divulgada pela Superintendência de Saúde de Fernando de Noronha, a mulher já estava em trabalho de parto em fase avançada, o que impossibilitou a transferência para uma maternidade. O parto foi realizado pela equipe multiprofissional da unidade de saúde, seguindo os protocolos assistenciais. Após o nascimento, o recém-nascido precisou ser transferido para a capital pernambucana. Ainda em nota, a administração da ilha informou que a mãe permaneceu em Fernando de Noronha porque a capacidade da aeronave permitia apenas o transporte do bebê e da equipe assistencial. A mulher, que mora temporariamente no arquipélago e trabalha em uma pousada na ilha, não teve a identidade e naturalidade divulgadas.
0: Tá aí a informação direto de Recife da nossa reportagem com a Letícia Rodrigues. Recife tá amanhecendo agora, você tá vendo imagens ao vivo na tela. Capital pernambucana de 22 graus a temperatura no momento, 28 a máxima no dia. Algumas nuvens aí no céu e por lá, sol já aparecendo, né? O dia já tá bem claro. Vamos agora seguir para onde, Ana Paula Jaume? Brasília, capital federal. Ana Carolina Tomé está chegando. Capital federal que também tem tempo firme hoje, baixa umidade, aqueles níveis críticos que a gente está comentando. 18 graus de temperatura, 28 é a máxima do dia. Teve confusão em Brasília no final de semana de torcidas organizadas por conta de um confronto que aconteceu lá no estádio Bezerrão. Ana Carolina Tomé, explica aí pra gente. Bom dia.
2: Oi, Fred, bom dia para você e para os nossos ouvintes. O Ministério Público do Distrito Federal vai apurar uma briga entre torcedores do Gama e América e cobrar mudanças na operação de segurança e estrutura do estádio Bezerrão aqui no Distrito Federal. A Comissão de Prevenção e Combate à Violência nos Estádios acompanhou o jogo de volta das oitavas de final da Série D realizado no domingo, com público estimado em 15 mil pessoas. Após a cobrança de pênaltis, houve um deslocamento irregular de torcedores do Gama pelo lado leste do estádio e encontro com a torcida rival. Neste momento, começou um tumulto entre integrantes das organizadas. A situação foi contida pela Polícia Militar com o uso da cavalaria e gás lacrimogênio. Segundo o Procurador Distrital dos Direitos do Cidadão, Eduardo Sabo, a partida já era considerada de risco e necessitava de um aprimoramento da operação das forças de segurança. Após a vistoria, o Ministério Público deve solicitar relatórios da Secretaria de Segurança Pública, da Polícia Militar e da Federação de Futebol para analisar a atuação dos órgãos envolvidos e revisar os protocolos de segurança adotados. O Ministério Público também vai cobrar da Secretaria de Esporte melhorias no controle de acesso e fluxo de entrada dos torcedores no estádio Bezerrão. O procurador esclareceu ainda que um homem foi esfaqueado, mas a agressão ocorreu fora do estádio e ainda é alvo de apuração pelas autoridades. A vítima está em recuperação no hospital de base. Fred.
0: Obrigado, essa é a Ana Carolina Tomé, direto de Brasília. Agora vamos para o Rio de Janeiro, capital fluminense, 19 graus. Hoje o dia terá temperatura chegando aos 33 graus, calor no Rio, sem chuva. E o Diogo Bugalho está aqui com a gente já para nos contar os destaques de hoje. Você vai falar de política, não é isso, Diogo? Bom dia para você.
3: Isso aí, Fred, bom dia para você. Desdobramentos ainda das pesquisas que a gente teve nessa semana, né? Pesquisa Quest divulgada nessa segunda-feira apontou que o governador interino aqui do estado, Ricardo Couto, é aprovado por 34% da população, 25% desaprova

0: A maior parte aí dos entrevistados, 41%, não souberam responder a essa pergunta, se aprovam ou desaprovam a gestão de Ricardo Couto. Ele está há 4 meses à frente do Palácio Guanabara, desde a renúncia do ex-governador Cláudio Castro. Na avaliação por setores, a segurança pública foi apontada por 66% dos eleitores como a pior área de atuação do governo. A saúde vem na sequência com avaliação negativa de 52%. Já, por outro lado, a infraestrutura e mobilidade foram a área com o melhor desempenho aí na pesquisa, aprovados por 27% dos que responderam. Ainda não se sabe, né, quanto tempo que o Ricardo Couto vai ficar nesse cargo. O STF marcou para 19 de agosto a retomada do julgamento sobre a escolha de um novo governador para o mandato tampão até janeiro. Só que aí, Fred, na retomada desse julgamento, tudo pode acontecer, inclusive nada, né? Discute-se aí a possibilidade de novas manobras, pedidos de vista e tal, que levem Ricardo Couto a permanecer como governador interino até janeiro do ano que vem, quando aí assume o eleito em outubro nas eleições ordinárias. Esse levantamento, essa pesquisa, também mediu a percepção da população fluminense sobre o ex-governador Cláudio Castro. A desaprovação dele subiu de 47% para 54%, enquanto a aprovação caiu de 35% para 28%, menor índice desde fevereiro de 2025. Fred, a gente segue acompanhando aqui a política fluminense, que não é fácil, né?
1: É, cada dia é, né, uma emoção diferente na política do Rio. Obrigado, Diogo. Do Rio, seguimos para São Paulo, nossa ponte aérea. Em São Paulo, 16 graus, temperatura de momento, sem chuva, máxima de 28 graus. Matheus de Souza tá chegando com os destaques do dia em São Paulo. Tudo bem com você, Matheus? Bom dia.
2: Bom dia, Fred. Bom dia também a você, ouvinte do CBN Primeiras Notícias. Aqui em São Paulo, começamos com um destaque trágico. A justiça decidiu que o motorista que atropelou e matou um coletor de lixo vai continuar preso. O caso aconteceu na noite de domingo no bairro da Barra Funda, na zona oeste da cidade. Diego Rafael da Silva, de 19 anos, estava trabalhando no momento do crime. Ele recolhia os contêineres na parte de trás do caminhão de lixo quando foi atingido por um carro em alta velocidade. O atropelamento foi registrado por uma câmera de segurança. Gufan Huang, de 53 anos, deixou o local logo após o atropelamento, mas voltou poucos minutos depois. O motorista do caminhão disse à CBN que Gufan estava completamente embriagado e mal conseguia ficar em pé. O motorista foi preso em flagrante e agora teve a prisão preventiva decretada. Ele vai responder por homicídio doloso, porque, para a polícia, o homem assumiu o risco de matar ao dirigir embriagado e em alta velocidade. Diego era pai de uma menina de 1 ano e esperava o nascimento do segundo filho. Na política, agora mudando de assunto, o vice-presidente Geraldo Alckmin recebe o presidente da Coreia do Sul em evento da agência federal responsável pela promoção de exportações. Estão previstas assinaturas de acordos de cooperação em inovação, transferência de tecnologia e atração de investimentos. O encontro ganha mais importância pelo momento em que o Brasil busca por novas rotas comerciais após o tarifaço imposto pelos Estados Unidos. São esses os destaques da nossa reportagem aqui em São Paulo dessa terça-feira. Fred, um bom dia para você e um bom dia para o ouvinte do CBN Primeiras Notícias.
1: Agora, 5h54. 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
1: Comentamos mais cedo que hoje, 28 de julho, é dia do agricultor, e aqui no CBN Agro, as informações todos os dias para essa categoria tão importante para o nosso país, no CBN Agro, com Cassiano Ribeiro, e hoje ele fala do El Niño, que deve prejudicar o rendimento das lavouras de algodão também, né, Cassiano? Bom dia.
4: Oi, Fred, bom dia para você ouvinte. A safra brasileira 2026-2027, ou seja, que vai ser colhida só no ano que vem, deve sofrer com os efeitos do fenômeno El Niño. Segundo a consultoria Stonex, a possibilidade de seca em importantes regiões produtoras de algodão deve reduzir a produtividade das lavouras, justamente no ano em que a cultura ganha espaço no campo porque os preços estimularam os produtores. A perspectiva é de que o plantio de algodão cresça 4% no Brasil, mas a expectativa é que o rendimento médio caia 5,6%. Portanto, mesmo com o aumento de área, a produção nacional deve cair para 3,8 milhões de toneladas, segundo a Stonex. Se confirmada, será uma colheita 1,5% menor que a do ano anterior. Só em Mato Grosso, principal produtor do país, o cultivo de algodão deve aumentar 75 mil hectares. Com uma oferta menor e estoques apertados, a expectativa também é de queda nas exportações brasileiras. Os embarques devem recuar 7,6% e ficar em torno de 3 milhões de toneladas na próxima temporada. Já para a safra atual, agora de 2025-2026, a consultoria revisou para cima a estimativa de produção, graças ao bom desenvolvimento das lavouras em Mato Grosso e na Bahia, que é outro estado importante aí em produção de algodão. A colheita brasileira deste ciclo deve alcançar 3 milhões e 884 mil toneladas, com exportações estimadas em mais de 3 milhões e 300 mil toneladas. Outros detalhes estão em globorural.com.br. Mais tarde eu volto no CBN Brasil com mais informações do campo. Até depois.
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2: Bom dia a você, ouvinte da Rádio CBN aqui em São Paulo. Agora são 5h57. Quem fala com você agora é o Matheus de Souza, fazendo aquele destaque matinal do trânsito aqui na cidade para você no seu caminho para o trabalho. Agora, destacando a marginal do Rio Tietê no sentido Castelo Branco, que tem problema num trajeto considerável entre a ponte do Aricanduva e a ponte da Vila Maria. Então, um caminho bem grande de lentidão para você que sai da Zona Leste nesse momento. Indo para outra marginal, marginal do Rio Pinheiros, o problema é já na saída do Cebolão e vai até a ponte do Jaguaré. Mais lentidão, menos congestionamento, por assim se dizer, mas ainda um problema muito chato para quem tá naquele trecho. Destaco também agora a Radial Leste, que tem marcador de acidente no sentido centro, bem em frente à estação Guilhermina Esperança do metrô. Então, muita lentidão na região também. São 5h58.
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1: Já tem o Jornal da CBN com Milton Jung e Cássia Godoy. Tudo bem, Milton? Bom dia.
6: Muito bom dia para você, Fred. Bom dia, ouvintes.
1: Conversar com você, Milton, sobre uma reportagem curiosa que o Jornal Globo traz hoje, que trata de uma nova geração de ferramentas de inteligência artificial que está permitindo que os leitores conversem com os livros. Façam perguntas sobre os personagens, o contexto ali da história. Isso já está sendo, inclusive, adotado por algumas ferramentas como o Kindle, né? E tem uma discussão a respeito de direito autoral, a situação dos escritores que criam essas narrativas e tudo mais, e a inteligência artificial interferindo, de que maneira esse debate acontece, mas não deixa de ser curioso, né?
6: Tecnologia, sem dúvida, é interessante, porque se durante séculos a gente perguntou o que o livro tem a dizer ao leitor, agora a gente também pode perguntar o que o leitor tem a perguntar ao livro, porque é um pouco da experiência que você poderia desenvolver à medida que estivesse numa dúvida, por exemplo, sobre o trajeto de um personagem. Por exemplo, você está diante de um Dom Casmurro. Conversar com a Capitu, por que não? O problema é quem teria o controle sobre esta informação que nos seria passada. No entanto, essa é uma discussão que a tecnologia vai impor aos editores, às editoras e principalmente aos autores, que têm se sentido, claro, incomodados, porque vem aí a possibilidade de uma interferência na sua criação. E também questões de direitos autorais, que esses autores deixariam de receber ou poderiam estar sendo prejudicados. Mas que é bem curioso, Fred.
1: E não dá para perguntar para Capitu se ela traiu o Bentinho ou não, né? Isso aí a inteligência artificial não vai responder, né, Milton?
6: Não sei por que não.
1: Mas aí tem que combinar com o autor. Valeu, Milton. Bom jornal para você. Até mais.
6: Até mais.
1: Milton, na sequência agora da programação com o Jornal da CBN, junto com a Cássia Godoy. O Primeiras Notícias volta amanhã às 5 da manhã, Ana Paula Jalme, Reginaldo Pires, Ricardo Garcia, o nosso time. Bom dia, Ana Paula, até mais.
7: Tchau, tchau, Fred.
1: Tchau, até mais.
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0: Terça-feira, 28 de julho de 2026. O Conselho Curador da FGTS deve aprovar hoje a distribuição de 13 bilhões de reais entre os trabalhadores que tinham saldo no fim de 2025. O valor representa 89% do lucro obtido pelo fundo no ano. O pagamento será feito pela Caixa Econômica Federal. Segundo o Ministério do Trabalho, cerca de 138 milhões de contas devem ser contempladas. A Polícia Federal abriu um inquérito para investigar a origem da informação de que uma carga de madeira retida na fronteira do Brasil com a Bolívia estaria impregnada com cocaína. As amostras analisadas pela PF não apresentaram vestígios da droga. O carregamento pesava 260 toneladas distribuídas em 8 caminhões. Segundo a Receita Federal, a suspeita foi baseada em informações compartilhadas por autoridades dos Estados Unidos e da Bolívia. Um terremoto de magnitude 7,1 atingiu o Japão hoje. Segundo a emissora NHK, a Agência Meteorológica do Japão emitiu um alerta de tsunami para a região de Kyushu, no sul do país. Os tremores na província de Kumamoto atingiram intensidade 7 na escala japonesa. Até o momento, não foram registradas irregularidades nas duas usinas nucleares da região afetada. Também não há informações sobre vítimas. No horário de Brasília, 6:03.
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1: Seis e quatro.
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2: Olá, muito bom dia a você, este é o Jornal da CBN, eu sou Milton Jung e ao nosso lado está Cássia Godoy. Bom dia, Cássia.
1: Bom dia, Milton, bom dia aos ouvintes do Jornal da CBN.
2: Fique agora mais bem informado com os destaques desta terça-feira, 28 de julho de 2026.
1: Brasileiro acionou a Organização Mundial do Comércio contra o novo tarifaço imposto pelos Estados Unidos.
2: O Itamaraty classificou as sobretaxas de até 37,5% como arbitrárias e incompatíveis com as regras do comércio internacional.
1: O acionamento da OMC marca a primeira etapa da disputa diplomática, mas especialistas ponderam que a medida tem alcance prático limitado.
2: O órgão de apelação da entidade está paralisado desde 2019. O que impede a imposição obrigatória de sanções caso as negociações bilaterais não terminem em acordo.
1: Agora são 6:05.
2: O Itamaraty e o Palácio do Planalto orientaram os ministros e aliados a adotarem cautela e evitarem reações no mesmo tom do presidente da Argentina, Javier Milei.
1: Apesar de considerar o comportamento do líder argentino muito grave, a diplomacia brasileira desaprovou os ataques pessoais disparados por membros do primeiro escalão do governo para conter a tensão entre os dois países.
2: O incômodo do Itamaraty se refere a declarações como a do ministro da Fazenda, Dario Durigan, que atacou Milei durante uma entrevista à Rádio Jornal de Pernambuco.
3: O palhaço do presidente da Argentina veio ao Brasil ontem e falou de Brasil, quando o risco país da Argentina é muito mais alto, a dívida pública é muito mais alta, a inflação lá é muito mais alta. Então, assim, não dá para considerar, não dá para entrar na onda dessas pessoas que dizem que vai virar o apocalipse, que vai ter problema, porque o Brasil, ele tá com mínima de desemprego, mínima de inflação, recorde em balança comercial.
1: O candidato do PT ao governo de São Paulo, Fernando Haddad, pediu que as autoridades brasileiras não caiam na provocação do presidente argentino.
4: Eu penso que nós temos que virar a página, porque esse tipo de deselegância, né, de um presidente vir ao Brasil para ofender autoridades, ela não coaduna com séculos de tradição de amizade entre os dois povos. Não precisamos aceitar esse tipo de provocação. Acho que o Brasil tem todo o direito de manifestar contrariedade com o comportamento impróprio de um chefe de Estado no território nacional. Nós temos que fazer isso porque tem que dignificar o povo brasileiro, é uma questão de autoestima do povo brasileiro, mas nós temos que olhar para frente e continuar construindo uma relação próspera como a que temos com a Argentina.
2: Numa demonstração de que não quer alimentar o embate direto com o Javier Milei, o presidente Lula ironizou o presidente argentino ao ser perguntado por jornalistas sobre os xingamentos do líder direitista.
5: Como é que você viu essa história do Milei, hein?
6: Eu?
5: É.
6: Esse cara.
2: Para quem não entendeu por causa da qualidade do áudio, ao ser perguntado sobre os ataques de Javier Milei, Lula respondeu com uma pergunta: quem é esse cara?
1: O candidato do Partido Novo, Romeu Zema, disse que concorda com todos os ataques do presidente argentino contra Lula e o ministro Alexandre de Moraes.
7: Bom, eu acho que o presidente falou verdades, ele só não falou da maneira oficial que eu recomendaria. Eu também tenho a mesma opinião dele, eu não mudo nada que ele falou, mas eu faria de maneira mais respeitosa. E vejo que o governo brasileiro deveria colocar o rabo no meio das pernas, porque o que ele falou é verdade. Acho que não tem de ficar retrucando, não. Ó, eu, para dizer a verdade, não tive acesso. O que eu vi foram as notícias, mas acho que essas críticas ao Supremo faz todo sentido.
2: 6:08.
1: A presidente eleita do Peru, Keiko Fujimori, toma posse hoje em sessão solene no Congresso Nacional em Lima.
2: A cerimônia consolida a vitória da direita nas urnas e marca o retorno do sobrenome Fujimori ao comando do Poder Executivo peruano após 26 anos.
1: Entre os convidados confirmados estão o presidente da Argentina, Javier Milei, o rei Felipe VI da Espanha e o chanceler brasileiro Mauro Vieira, que representará o presidente Lula.
2: A vitória da filha do ditador Alberto Fujimori só foi confirmada depois de 17 dias de apuração.
1: A disputa foi decidida por uma margem de apenas 0,23%, ou aproximadamente 43 mil votos de diferença, em um universo de mais de 18 milhões de eleitores.
2: 6:09.
1: O presidente do Tribunal Superior Eleitoral, ministro Cássio Nunes Marques, foi sorteado o relator da ação apresentada pelo PT contra o uso de inteligência artificial na convenção do PL.
2: O tribunal analisará se a exibição de um vídeo sintético reproduzindo a imagem e a voz de Jair Bolsonaro configurou propaganda eleitoral antecipada e violação das regras do uso de tecnologia na campanha.
1: Para o advogado Fábio Souto, especialista em direito penal, a exibição do vídeo pode trazer consequências para a campanha de Flávio Bolsonaro.
8: Na minha avaliação, a divulgação do vídeo pela campanha do candidato Flávio Bolsonaro violou disposições da resolução TSE, e isso pode levar a candidatura a sofrer algumas penalidades, como multas, inelegibilidade, até mesmo a cassação do registro ou de eventual mandato, se eleito for.
2: Defensores de Flávio Bolsonaro argumentam que a tecnologia foi empregada de forma lícita dentro das regras de comunicação intrapartidária e ressaltam que o próprio vídeo deixava explícito tratar-se de uma simulação.
1: Além da ação no TSE, o PT acionou o Supremo Tribunal Federal, onde o caso será analisado pelo ministro Alexandre de Moraes.
2: A corte avaliará se a criação do conteúdo em IA representou uma tentativa de descumprir as medidas cautelares e a proibição de manifestações político-eleitorais impostas a Jair Bolsonaro em sua prisão domiciliar.
1: A defesa de Jair Bolsonaro afirma que o ex-presidente não teve conhecimento prévio da produção nem deu aval para a exibição do material na convenção do PL.
2: Para o mestre em direito político Renato Ribeiro, o episódio não deve resultar em mudanças nas condições da prisão domiciliar do ex-presidente.
9: O vídeo não é atribuído ao ex-presidente, não foi ele que fez esse vídeo e não há que se pensar em consequências para a sua pessoa, porque ele não tem nenhuma relação com essa produção desse conteúdo. É muito diferente da situação recente em que foi atribuído ao ex-presidente a autoria de uma carta em que ele pede voto especificamente do seu filho.
1: Agora são 6:11.
2: O candidato Flávio Bolsonaro vai prestar depoimento hoje à Polícia Federal no inquérito que apura suspeita de crime de calúnia contra o presidente Lula.
1: No dia 3 de janeiro, o senador publicou nas redes sociais uma postagem associando o chefe do executivo ao narcotráfico internacional.
2: Flávio também associou o presidente à lavagem de dinheiro, apoio a terroristas e fraude em eleições.
1: O depoimento atende a um pedido do Procurador-Geral da República, Paulo Gonet, antes que a PGR decida se apresenta a denúncia ou arquiva o caso.
2: 6:12.
1: Uma pesquisa Datafolha divulgada hoje aponta que a maioria dos brasileiros afirma que familiares, amigos, imprensa, redes sociais e líderes religiosos não terão nenhuma influência na escolha do candidato a presidente.
2: O índice de independência do voto varia de 58% em relação a jornalistas até 67% no caso de líderes de igrejas.
1: Quando analisados os recortes de influência, 23% dos entrevistados afirmam que líderes religiosos afetam a decisão.
2: Já a imprensa tem peso de muita ou alguma influência para 38% dos ouvidos, patamar similar à opinião de cônjuges e filhos.
1: O levantamento indica também um alto grau de fidelidade do eleitorado, com 92% dos entrevistados afirmando que não se arrependem do voto depositado no segundo turno de 2022.
2: O Datafolha entrevistou 2.004 pessoas em 139 cidades nos dias 22 e 23 de julho. A margem de erro do total da amostra é de 2 pontos percentuais, para mais ou para menos, com nível de confiança de 95%.
1: 6:13.
2: O presidente dos Estados Unidos, Donald Trump, vai receber hoje na Casa Branca Em encontros separados, o primeiro-ministro de Israel, Benjamin Netanyahu, e o presidente da Ucrânia, Volodymyr Zelensky.
1: A dupla agenda diplomática em Washington acontece em um momento decisivo de busca por um cessar-fogo no leste europeu e de crescentes discordâncias sobre os conflitos no Oriente Médio.
2: No encontro com Zelensky, a pauta central é o debate de uma nova proposta conjunta para tentar reabrir as negociações de paz com a Rússia.
1: A reunião também aborda alternativas para reforçar a defesa aérea ucraniana, afetada pela escassez de mísseis Patriot, incluindo o plano anunciado por Trump para licenciar a fabricação local desses armamentos em território ucraniano.
2: Já a reunião com Netanyahu dá sequência a um cenário de desentendimentos entre Washington e Tel Aviv sobre a condução das operações contra o Irã e a presença militar em Gaza, no Líbano e na Síria.
1: Enquanto Trump pressiona por acordos e pela redução das tropas israelenses na região, o governo de Israel condiciona qualquer recuo ao desarmamento completo do Hamas.
2: 6:14.
1: Santos vai tentar hoje carimbar a vaga às oitavas de final da Copa Sul-Americana.
2: Às 9:30, o time paulista recebe a Universidade Central da Venezuela na Vila Belmiro.
1: Como venceu o jogo de ida por 4-1, o Santos pode até perder por 2 gols de diferença hoje e mesmo assim avança para a próxima fase do torneio.
2: Pela 13ª rodada do Campeonato Brasileiro Feminino, o Bahia venceu o Botafogo por 2-1. São alguns dos destaques de hoje aqui no Jornal da CBN. Você é nosso convidado a enviar mensagens, participar, dar sua opinião, sugestão, através do WhatsApp 99911-9981. 99911-9981. Use o DDD11 para assistir às imagens do Jornal da CBN. 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
2: 6:18.
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2: Já começamos com a informação de um acidente no sistema Anchieta Imigrantes. Guilherme Gimenez, bom dia para você.
6: Oi, Cássia, bom dia para você, para o Milton e para os nossos ouvintes. Isso mesmo, acidente envolvendo dois caminhões e uma carreta na rodovia Anchieta, no sentido do litoral, próximo ao quilômetro 53, bloqueando totalmente a Anchieta agora para a Baixada Santista, no trecho de serra, do 42 até o 53. Não dá para pegar a rodovia Anchieta em direção ao litoral. Inclusive, a Anchieta, com operação 5x3 em vigor, tem trânsito congestionado na aproximação ali com a interligação de Planalto, lentidão também na própria interligação. Melhor opção agora para quem vai em direção ao litoral de São Paulo é utilizar a rodovia dos imigrantes, que ainda funciona bem, Cássia.
2: E temos também, Guilherme, uma notícia sobre o sistema Free Flow.
6: Exatamente, o governo de São Paulo adiou o início da cobrança de pedágio pelo sistema eletrônico no sistema Anchieta Imigrantes, que estava previsto para este sábado, dia 1º de agosto. O motivo é a mudança do pórtico de cobrança no sentido da capital da rodovia dos imigrantes. O posto vai ser deslocado do quilômetro 29 para o 38. O governo afirma que o objetivo é preservar os deslocamentos locais e ampliar a justiça tarifária. Nova data vai ser divulgada após a conclusão dos procedimentos técnicos e administrativos necessários. Até o início da operação do sistema eletrônico, nada muda para os motoristas e as praças de pedágio continuam funcionando normalmente com aquela cobrança já conhecida de R$ 40,60 apenas no sentido do litoral. A partir do início do sistema eletrônico, a cobrança vai passar a ser dividida entre os dois sentidos da serra, com tarifa de R$ 20,30 na descida e o mesmo valor na subida. Cássia.
2: Então, logo a gente tem essa nova data do início da cobrança. A gente traz a informação aqui na CBN.
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2: Por enquanto, nós temos 15 graus de temperatura em São Paulo. E já já vamos saber como fica o tempo hoje em todo o estado.
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9: Muito bom dia para você, Gustavo Verardo.
10: Oi, Milton. Oi, Cássia. Bom dia. Tudo
2: bom
10: certo?
2: Bom dia. Tudo certo, Gustavo.
9: Como ficará o tempo aqui na capital paulista nesta manhã?
10: Então, a gente tem aí mais uma manhã de tempo seco, de tempo firme. A gente vai começando o dia, né, com o céu bastante claro. Temos um amanhecer muito bonito e a temperatura que está na faixa aí dos 15 graus. Mas esses 15 viram até 28 hoje, nesta terça-feira, de tempo mais quente, de umidade baixa, inclusive aí com índices de poluição atmosférica mais elevados, viu? Então, hoje a gente tem um dia aí de qualidade do ar ruim aqui para São Paulo, inclusive.
2: Mais um dia de tempo muito seco na cidade. Ontem a gente já notava no horizonte, né, aquela camada de poluição que deve acontecer mais uma vez hoje. E no interior do estado, Gustavo, como ficam as temperaturas nesta terça-feira?
10: Exato, Cássia. Então, né, a gente tem aí uma terça de calor, principalmente no interior, onde as máximas podem bater aí a ordem dos 29 a 30 graus. Então esquenta bastante no oeste e no norte do estado. Para o litoral, hoje um dia também de tempo mais seco, né? De sol entre algumas nuvens, sem previsão de chuva, e máximas que para o litoral oscilam de 24 a 27 graus.
9: Algum alerta para os próximos dias?
10: Olha, Milton, nós temos sim, tá? A partir de amanhã à noite, uma frente fria passa aqui pelo estado de São Paulo, vira o vento, tá? E na quinta-feira, na madrugada, não se descartam até rajadas de vento na ordem de 60 a 80 quilômetros por hora de forma isolada, tá? Principalmente na divisa com o estado do Paraná, centro-oeste e partes ali mais ao norte do estado, tá? Então, a gente tem aí um alerta, né, para vento mais intenso na madrugada da quinta-feira, mas o que eu trago, né, também de destaque é que não é um novo evento igual ali ao de Ribeirão Preto, tá? Mas por conta do avanço deste sistema um pouco mais robusto, não se descarta na madrugada da quinta-feira rajadas um pouco mais fortes de vento pelo estado.
2: Agora, Gustavo, nós tivemos, estamos tendo ainda, né, pelo menos até quinta, uma espécie de veranico. Vai ser o último veranico desse inverno ou a temperatura volta a subir depois dessa área de instabilidade?
10: Olha, Cássia, então, não vai ser aí o último veranico não, viu? A gente vai ter aí um mês de agosto, a princípio, também bastante quente aqui em São Paulo, viu?
9: Muito obrigado. Gustavo Verardo, um bom dia para você.
10: Um ótimo dia e até amanhã.
2: Até amanhã.
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9: Nós ouvimos o Gustavo Verardo falando até que teremos uma manhã com céu bonito, e a Itamara e o Jorge já presenciaram e registraram esse céu bonito no horizonte. Eles que estão saindo de Guararema, imagino que vindo aqui em direção a São Paulo. Guararema fica mais, você sai de São Paulo em direção a São José, passa ali por Mogi, fica um pouco mais acima. É de lá que eles estão saindo nesse momento. E registraram uma foto linda do sol. Nós colocamos, inclusive, aqui na nossa tela, vou colocar nas nossas redes sociais, para compartilhar com você que também está nos acompanhando aqui no rádio.
2: 6h26.
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0: dia, Eduardo Hauen.
1: Bom dia, Milton. Bom dia, Cássia. Bom dia a todos os ouvintes.
2: Bom dia, Eduardo.
0: Rogério Rosa escreveu para nós: tenho 62 anos, pratico crossfit e corrida de rua. Tenho propensão à elevação dos índices de triglicérides e colesterol, mas controlo bem. Durmo de 4 a 5 horas por noite há anos. A maioria dos meus ascendentes tem diabetes. Evito doces e carboidratos. Sendo o carboidrato e açúcar importantes para atividade física, o que fazer se me prejudicam nos índices?
1: Bom dia, Rogério. Milton e Cássia, o mais importante e a boa notícia para o Rogério é que ele não precisa eliminar os carboidratos. O segredo está aí em qual carboidrato ele vai usar. Então, e quais são esses, né? Os açúcares simples e carboidratos refinados, como pão branco, doce, próprio suco, refrigerantes, massas brancas, esses elevam muito o triglicérides. Já os carboidratos complexos e integrais têm um efeito bem menor sobre o triglicerídeo e fornece energia que ele precisa para o exercício, para o crossfit, para a corrida. Então, o tipo de carboidrato é mais importante. E quais são os bons carboidratos? Batata doce, arroz integral, inhame, mandioca, aveia integral, quinoa, frutas, né? As frutas de baixo índice glicêmico, maçã, pera, frutas vermelhas, o feijão, lentilha, de bico, que é uma proteína vegetal, mas tem carboidrato também, e os vegetais como brócolis, abóbora, beterraba. Então, esses são excelentes carboidratos, fontes de carboidratos. E os carboidratos que a gente deve evitar, que o Rogério deve evitar, é os açúcares adicionados. Então, os produtos industrializados que tem aquele xarope de milho, tem um refrigerante, tem sucos industrializados, os doces, esses assim sim ele tem que evitar. E também, né, fazer uma opção pelo pão integral no lugar do pão branco, o arroz integral no lugar do arroz branco. Então, essas trocas de tipo de carboidrato melhora muito e não aumenta o triglicérides como a preocupação que ele tem, principalmente porque ele faz muito exercício. Então, concentra esses carboidratos bons antes e depois dos treinos. Quando o corpo, nesse momento, Milton, quando a gente termina o exercício, nossas células aumentam os receptores. Então, ele absorve melhor esses carboidratos. Então, ele sobe menos o açúcar no sangue. Então, piora menos o triglicérides quando você usa imediatamente pós-exercício. E também que a gente tem que fazer nos outros horários, de vez em colocar carboidratos, priorizar as gorduras boas. O avocado, o abacate, né? O azeite, as castanhas, e sempre usar as proteínas melhores, que sobe menos o triglicérides também. Então, por exemplo, o peixe e o frango de preferência, diminuir a carne vermelha, e se usar carne vermelha, as carnes mais magras. Então, isso tudo já ajuda no controle do colesterol, do triglicerídeos. Agora, um alerta muito importante, Rogério: dormir 4 a 5 horas por noite há anos, esse sim é um fator de risco cardiovascular sério e pode aumentar seu triglicerídeos e risco de diabetes, principalmente com esse histórico que você tem. Então, essa falta de sono, ela combate todos os benefícios que você está tendo aí com alimentação, com exercício. Então, você fica num cabo de guerra, faz coisas muito boas e tem um sono muito ruim. Então, o que é o ideal? Continue com exercícios, ajuste os carboidratos aí antes e depois para melhorar a sua energia durante o treino e considerar aí seriamente em mudar o tempo de sono, melhorar essa qualidade de sono. Essas mudanças juntas vão proteger seu coração e prevenir diabetes.
0: Muito obrigado, Eduardo Hauen. Bom dia para você.
1: Um bom dia a todos.
2: Bom dia.
0: E eu agradeço também ao Rogério Rosa, que mandou uma mensagem para bemestar@cbn.com.br. Você também pode mandar o seu e-mail para esse endereço. Eduardo Hauen responde ao vivo aqui no Jornal da CBN.
2: 6:30.
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0: terça-feira, 28 de julho de 2026. O governo brasileiro acionou a Organização Mundial do Comércio contra o novo tarifaço imposto pelos Estados Unidos. O ministro de Relações Exteriores classificou as sobretaxas de até 37,5% como arbitrárias e incompatíveis com as regras do comércio internacional. O acionamento da OMC marca a primeira etapa da disputa diplomática, mas especialistas ponderam que a medida tem alcance prático limitado. O Itamaraty e o Palácio do Planalto orientaram os ministros e aliados a adotarem cautela e evitarem reações no mesmo tom do presidente da Argentina, Javier Milei. Apesar de considerar o comportamento do líder argentino grave, a diplomacia brasileira desaprovou os ataques pessoais disparados por integrantes do governo. O presidente dos Estados Unidos, Donald Trump, vai receber hoje na Casa Branca, em encontros separados, primeiro-ministro de Israel, Benjamin Netanyahu, e o presidente da Ucrânia, Volodymyr Zelensky. A reunião com o israelense dá sequência a um cenário de desentendimentos entre Washington e Tel Aviv sobre a condução das operações contra o Irã e a presença militar em Gaza, no Líbano e na Síria. No encontro com Zelensky, a pauta central é o debate de uma nova proposta conjunta para tentar reabrir as negociações de paz com a Rússia. A presidente eleita do Peru, Keiko Fujimori, toma posse hoje. Entre os convidados confirmados estão o presidente da Argentina, Javier Milei, o rei Felipe VI da Espanha, o chanceler brasileiro Mauro Vieira, que representará o presidente Lula. A cerimônia consolida a vitória da direita nas urnas e marca o retorno da família Fujimori ao comando do Poder Executivo peruano após 26 anos. Aos 51 anos, Keiko assume o comando de um país profundamente polarizado e abalado por sucessivas crises políticas que levaram à queda de diversos presidentes na última década. No horário de Brasília, 6:33.
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0: acidente na zona sul da cidade, na Vereador João de Luca, no sentido Marginal Pinheiros. Acidente envolvendo um carro que colidiu com um poste. Inclusive, o poste foi arrancado do chão. Vai bloqueando parcialmente a pista por ali. Apenas a faixa central liberada no trecho. E muito congestionamento já nessa aproximação. Então, todo esse congestionamento na Vereador João de Luca, no sentido Marginal Pinheiros, antes da Washington Luiz. A jornalista Roberto Marinho é uma alternativa melhor agora para quem segue nesse caminho, no sentido da Marginal do Rio Pinheiros.
1: 6:34.
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0: Você já ficou acordado de madrugada refazendo uma conversa que aconteceu há 3 anos? Reescrevendo o que deveria ter dito, sentindo de novo o que sentiu, como se o tempo não tivesse passado? Então você já provou que sua mente tem uma capacidade extraordinária de fixação. Consegue prender você num momento ruim com uma fidelidade impressionante. Repete o detalhe, preserva a emoção, mantém o peso como se o evento fosse agora. Guarde essa informação porque ela é importante. Não sobre o passado, mas sobre a mente. Se ela consegue fazer isso com o pior, o mecanismo existe. A capacidade de fixação está instalada. William James, que fundou a psicologia americana, dizia que a maior revolução da sua geração foi descobrir que o ser humano pode mudar sua vida mudando a atitude da mente. A ruminação não é defeito de fábrica. É o mesmo recurso usado no sentido errado. A mente que rumina o fracasso usa a mesma estrutura que poderia ruminar a possibilidade. Ou seja, se ela revive a humilhação, poderia reviver a prova de que você sobreviveu. E assim, a mente que se fixa no que deu errado, poderia se fixar no que ainda pode dar certo. Viktor Frankl sobreviveu ao campo de concentração sustentando uma imagem, a de si mesmo, num futuro onde aquilo havia passado. Ele descobriu que esperança não era ingenuidade, e sim, na verdade, uma espécie de tecnologia de sobrevivência. Se podemos nos fixar nos piores pensamentos, podemos nos fixar na mais alta esperança. Não por otimismo fácil, mas simplesmente porque esse mecanismo já existe dentro de você.
1: Esse é o Rossandro Klinger, todos os dias conosco aqui no Jornal da CBN. 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
2: 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Agora são 6:37.
1: Temos informações sobre um terremoto no Japão. O Pedro Fagundes tem os detalhes. Bom dia para você, Pedro.
3: Bom dia, Cássia, Milton, também aos nossos ouvintes. Olha, um terremoto de magnitude 7,1 atingiu a província de Kumamoto, no sul do Japão, nesta terça-feira. De acordo com a primeira-ministra japonesa Sanae Takaishi, o tremor deixou feridos, provocou a queda de prédios e interrompeu o fornecimento de energia de cerca de 40 mil imóveis. Ela não especificou números tanto de feridos quanto também dos prédios. As autoridades chegaram a emitir um alerta para ondas de até 1 metro. Horas depois, porém, o Centro de Alerta de Tsunamis do Pacífico informou que não havia mais risco para a costa japonesa, também ao Havaí e à Samoa americana. O governo japonês também acionou alertas de emergência em 7 províncias da ilha de Kyushu, para Kumamoto, principal atingida, também Nagasaki, Kagoshima, Fukuoka, Saga, Oita e Miyazaki. Os serviços ferroviários na região também foram suspensos, incluindo os trens de alta velocidade. Já as autoridades nucleares não identificaram alterações nas usinas da área. O Japão, bom lembrar, está localizado no chamado Anel de Fogo do Pacífico e concentra cerca de 20% dos terremotos de magnitude 6 ou superior registrados em todo o mundo. Há 10 anos, outro terremoto de magnitude 7 atingiu Kumamoto e deixou 275 mortos e mais de 2.700 feridos. Cássia.
1: Muito obrigada, Pedro Fagundes. A gente vai continuar acompanhando os desdobramentos e qualquer novidade a gente traz aqui na programação.

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1: 6:40. O homem que atropelou e matou um trabalhador de coleta de lixo está preso preventivamente e vai responder por homicídio doloso. O jovem estava havia 2 meses no trabalho, deixa a mulher grávida e uma criança pequena.
2: A Justiça de São Paulo converteu de flagrante para preventiva a prisão do motorista de 53 anos que atropelou e matou um gari de 19 na noite de domingo. A audiência de custódia foi realizada nesta segunda-feira. Diego Rafael da Silva estava na parte traseira de um caminhão de coleta estacionado e sinalizado quando foi atingido pelo carro de Guofang Huang, na Rua do Bosque, na região da Barra Funda, zona oeste de São Paulo. Bruno Moreira era o condutor do caminhão de coleta. Emocionado, ele contou que Diego estava há cerca de 2 meses no emprego e descreveu como foram os minutos seguintes ao atropelamento.
3: Estava dentro da cabine e eu só ouvi o barulho. Me recordo do carro indo para frente, um monte de peça quebrando e eu buzinando pro carro parar porque o carro não parava, ele seguiu. Nisso veio um coletor gritando lá de trás. Quando eu olhei pro meu lado, o corpo do Diego já estava desacordado. Lá de trás ele foi arremessado aqui para frente da cabine, uma cena muito triste. Um dos motoqueiros que viu o acidente foi atrás do rapaz. Quando ele voltou, eu pedi para ele abaixar o vidro, ele não baixava, ou pedi para ele descer. Quando eu abri a porta, ele estava totalmente embriagado, ele não conseguia ficar em pé.
2: A Secretaria de Segurança Pública informou que Huang, que tem nacionalidade chinesa, foi conduzido ao Distrito Policial da Lapa, onde foi submetido ao teste do etilômetro, que confirmou a ingestão de bebida alcoólica. O teste apontou que o homem tinha 0,73 miligramas de álcool por litro no organismo. O limite previsto na legislação é de 0,04 miligramas. A síndica do prédio, que fica na frente do local do crime, Margarete Basso, contou que a polícia precisou conter os ânimos das pessoas na rua para não agredirem o motorista.
4: Ele fica na porta do prédio. Aí a polícia pediu para que as pessoas não fizessem nada, entendeu? Que realmente queriam lixar ele, mas ele não entrou dentro do condomínio, não. Ele fica na calçada.
2: Margarete também disse que os moradores do prédio estão organizando uma ação coletiva para que a família de Diego seja amparada. O rapaz deixa a mulher, grávida de 4 meses, e uma criança pequena. Em nota, a Loga, concessionária responsável pela coleta e gestão de resíduos sólidos e empresa em que Diego trabalhava, informou que presta apoio aos familiares e colegas de trabalho do jovem. O caso é investigado pelo Distrito Policial de Perdizes como homicídio doloso. De São Paulo, Luiz Delboni.
1: 6:43.

Temos uma mensagem aqui da nossa ouvinte Vilma reclamando que o caminhão da coleta de lixo não passou ontem no Parque São Jorge, Tatuapé, que a rua tá cheia de lixo. E mais cedo já tínhamos recebido outra mensagem de um ouvinte do bairro do Tucuruvi, outra região da cidade, também reclamando que não houve coleta de lixo por lá ontem. Como está a situação na região da cidade em que você está? Algum problema com a coleta de lixo? Se for o caso, manda mensagem para cá, 999-119981. Estamos apurando o que houve nestas duas regiões. 6:44.

0: começou a construir em 2019, quando o Brasil tinha pouco mais de 200 pontos públicos de recarga de carros elétricos. O diretor executivo, Davi Bartoncello, conta que o gargalo ia muito além da ampliação dessa infraestrutura.
1: Você podia encher o país de carregador e ainda assim o motorista chegar num ponto e ter uma experiência ruim, porque o problema não era só a quantidade, era a conexão. Ou, naquela época, a falta dela. O carregador não conversava com o aplicativo, o operador não conversava com a montadora e o pagamento simplesmente era impossível. Foi aí que a ficha caiu. O Brasil não precisava apenas de mais carregadores, precisava de carregadores que conversassem entre si. E a Tupi deixou de olhar para a infraestrutura de forma isolada e passou a construir a camada de tecnologia que conecta todo esse ecossistema.
0: Hoje a empresa atua como uma plataforma digital que reúne essa complexa rede de parceiros e clientes em um só lugar e viabiliza 500 mil transações de recarga de veículos elétricos por mês.
1: Existe uma ideia de quanto maior a operação fica, mais difícil é de administrar. E na tecnologia, quando bem utilizada, acontece quase o contrário. Quanto maior a rede, mais dados ela gera, e quanto mais dados existem, melhor a plataforma consegue, por exemplo, para prever falhas, distribuir demanda, orientar manutenção e melhorar a experiência do motorista. A complexidade deixa de ser um problema e passa a ser realmente uma vantagem competitiva.
0: Por trás do modelo de negócio da Tupi está o chamado efeito de rede, em que o crescimento não vem apenas da conquista de novos clientes. Cada novo cliente ou parceiro que chega amplia o valor da rede para todos os demais. Isso transforma o próprio crescimento em motor de mais crescimento. Lara Silber, especial para a CBN.
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3: Ministro da Fazenda, Dario Durigan, afirmou que o BRB pagou 12 bilhões de reais ao Master em troca de guardanapos. O ministro disse ainda que a nova gestão da instituição é buscar convencer o sistema financeiro, que possui um plano consistente para superar a crise.
4: Numa entrevista à Rádio Jornal de Pernambuco, Durigan classificou a situação como um crime e negou que a crise do BRB seja um problema da União.
5: O BRB recebeu papel que não valia nada. O meu caso aqui do governo federal, nós não temos nada que ver com o BRB. O BRB ele é um banco cujo acionista principal é o governo do DF, que dilapidou o patrimônio, seja do DF, seja do banco. A atual governadora entrou com uma ação no Supremo dizendo: a União tem que vir me ajudar. E aí eu disse no Supremo: de jeito nenhum. Isso aí é um problema do DF.
4: Segundo Durigan, o Banco Central informou durante uma reunião no STF que uma eventual liquidação do BRB não representa risco sistêmico para o sistema financeiro nacional e também mencionou o acordo homologado pelo Supremo em maio, que abriu caminho para um socorro financeiro de até 6,6 bilhões de reais ao BRB. A decisão autorizou o Distrito Federal a contratar uma operação de crédito junto ao FGC. Agora, o banco busca convencer agentes do sistema financeiro que possui um plano consistente para superar a crise e negocia com instituições financeiras públicas e privadas a concessão da fiança necessária para um empréstimo. Como contragarantia, o governo do Distrito Federal se comprometeu a oferecer as cotas a quem tem direito nos fundos de participação dos estados e dos municípios. Nesta segunda, o presidente do Banco Central, Gabriel Galípolo, recebeu o presidente do Banco de Brasília, Nelson Antônio de Souza. A pauta do encontro incluiu a tentativa do BRB e do governo do Distrito Federal de destravar um empréstimo bilionário destinado a socorrer o banco. Além disso, o gestor do BRB deu explicações sobre a divulgação dos balanços financeiros da instituição, que estão atrasados desde o fim do ano passado. De Brasília, Ana Carolina Tomé. 6:50.

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2: Então achei ali uma coisa muito importante, muito interessante, ter colocado um produtor de frente a frente ali com os alunos, para poder explicar, ter explicado como seria a rotina ali de um produtor, como seria ali o trabalho que o produtor tinha, tudo, para poder ter mostrado mais a importância que tem um produtor, né, de produzir o alimento para o Brasil inteiro consumir.
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7: 6:53.
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9: Hoje, às 9:30 da noite, para enfrentar a Universidade Central da Venezuela no segundo e decisivo jogo dos playoffs para as oitavas de final da Copa Sul-Americana. Como venceu na ida por 4-1, o Peixe pode até perder por 2 gols, que ainda assim avança. Amanhã, o Palmeiras visita o Vitória no Barradão pelo Campeonato Brasileiro, com os retornos de Kelvin, Barbosa, Sousa, Alan e Flaco Lopes. Já na quinta, o Corinthians pega o Atlético Paranaense em casa, também pelo torneio nacional.
7: Guilherme Gimenez está conosco e está de olho na Via Anchieta. Mais cedo ele falou de um acidente, havia bloqueio da pista no sentido do litoral. Como que está a situação por lá agora, Guilherme?
10: Então, Cássia, acidente complicado na rodovia Anchieta no sentido litoral, em Cubatão, ali próximo do quilômetro 53. Como você destacou, chegou a bloquear totalmente a via. Nesse momento, o bloqueio é parcial, ou seja, os carros que já tinham passado ali, os carros e principalmente os caminhões, né, que obrigatoriamente, quando seguem no sentido litoral, precisam pegar a Anchieta, que estão ali depois da interligação de Planalto, já estão começando a andar e passar pelo ponto dessa ocorrência. Ou seja, não há mais bloqueio total da Anchieta no ponto do acidente que aconteceu na madrugada de hoje, envolvendo 2 caminhões e uma carreta. Um desses veículos, inclusive, tombou na pista e segue tombado por ali, mas bloqueia apenas uma faixa, mas tem esse congestionamento todo para quem passou ali da interligação de Planalto. A alternativa ainda é utilizar a rodovia dos imigrantes, é uma opção melhor para quem vai em direção ao litoral. E a informação oficial da Ecovias é que a operação 5x13 está em vigor nesse momento. Então, os motoristas que utilizam a imigrantes encontram a operação normal, né? Pista norte sentido São Paulo, pista sul no sentido do litoral, e a Anchieta agora apenas com a pista sul no sentido do litoral, a pista norte no sentido do litoral, no caso ali entre a interligação e Cubatão, mas aos poucos o trânsito vai sendo liberado no ponto dessa ocorrência, Cássia.
7: Agora, a lentidão continua grande apesar da liberação parcial da via, cerca de 15 quilômetros de trânsito lento pela Anchieta no sentido do litoral. Esse acidente aconteceu ali na altura do 53.
11: Imagem que a TV Globo mostra a partir do Globocop mostra filas enormes de caminhões parados nesse momento ainda ali na Anchieta, porque esse trânsito todo tem que se deslocar lá no início de onde houve o bloqueio até chegar essas pessoas e esses motoristas que estão mais atrás desses 15 quilômetros de fila na Anchieta.

0: 6:56.
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0: Bom dia, Milton, Cássia, ouvintes. A IA está mudando o currículo na humanidade e a gente precisa prestar atenção nisso, porque isso traz impactos importantes para o futuro do trabalho. Por exemplo, a China fez uma das maiores reformas recentes do ensino superior para se preparar para a era da IA. Entre 2021 e 2025, a China eliminou cerca de 12 mil programas de graduação e, ao mesmo tempo, criou aproximadamente 10 mil novos, e isso significa uma reformulação de mais de 30% da oferta universitária na China. Então, os cortes se concentram em cursos considerados saturados ou cujas atividades estão sendo fortemente transformadas pela IA, como algumas especializações em artes, línguas estrangeiras, tradução, administração e comunicação. Ao mesmo tempo, o país expandiu cursos em áreas consideradas estratégicas, como inteligência artificial, robótica, ciência de dados, semicondutores, IA incorporada, manufatura avançada e programas que combinam IA com direito, finanças e outras profissões. O objetivo de tudo isso não é formar apenas mais especialistas em IA, mas de preparar os profissionais para serem capazes de aplicar IA em todos os setores da economia. Esse é um grande desafio para todos os países, né? Então, isso revela uma mudança importante no futuro do trabalho. O diferencial competitivo deixa de ser apenas dominar uma profissão e passa a ser dominar uma profissão potencializada pela IA. Uma pergunta que eu recebo sempre é se a gente deve ser generalista ou especialista, o que é que tem mais valor hoje, né? E o que a gente percebe na realidade é que, com esse movimento da IA entrando nas profissões, o que passa a ter mais valor é o perfil integrador. A nova lógica do conhecimento vai de especialização para integração. E isso acontece porque, à medida que a IA assume parte do trabalho de encontrar respostas, aumenta o valor de quem define as perguntas. Então, isso muda a lógica de valorização das formações. Em vez de privilegiar apenas conhecimento técnico, cresce a demanda por pessoas que são capazes de estruturar problemas complexos, navegar ambiguidades, integrar diferentes áreas do conhecimento, compreender o comportamento humano, isso é super importante, construir critérios de decisão e antecipar consequências de longo prazo. E é por isso que tem importância, né? É legal o podcast Futuramente, porque o que a gente faz lá é justamente um processo de analisar o presente para ampliar a visão de futuros. Então, isso tudo mostra que o futuro não será moldado apenas por quem faz as melhores perguntas, mas será moldado por quem consegue integrar as diferentes formas de conhecimento para fazer as perguntas que ninguém ainda percebeu que precisava fazer.
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2: 7 horas.
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0: terça-feira, 28 de julho de 2026. O presidente do Tribunal Superior Eleitoral, ministro Cássio Nunes Marques, será o relator da ação apresentada pelo PT contra o uso de inteligência artificial na convenção do PL. O tribunal vai analisar se a exibição de um vídeo reproduzindo a imagem e a voz do ex-presidente Jair Bolsonaro configurou propaganda eleitoral antecipada e violação das regras do uso de tecnologia na campanha. O PT também acionou o Supremo Tribunal Federal. O caso será analisado na corte pelo ministro Alexandre de Moraes. O sepultamento do ex-ministro do Supremo Tribunal Federal, Otávio Galotti, está marcado para hoje no Rio de Janeiro. Ele morreu no domingo aos 95 anos e foi velado ontem em Brasília. A causa da morte não foi divulgada. Galotti integrou a corte entre os anos de 1984 e 2000. Ele também presidiu o STF de 1993 a 1995. Um terremoto de magnitude 7,1 atingiu a província de Kumamoto, no sul, no Japão. Sem citar números, a primeira-ministra Sanae Takaishi afirmou que o tremor provocou a queda de prédios e pessoas ficaram feridas. As autoridades japonesas emitiram um alerta para ondas de até um metro. Horas depois, o Centro de Alerta de Tsunamis do Pacífico informou que não havia mais risco para a costa japonesa, o Havaí e a Samoa Americana. Não foram identificadas alterações nas usinas nucleares da região. A Johnson & Johnson fechou um acordo de US$ 5,5 bilhões para encerrar 15 anos de disputas judiciais que envolvem alegações de que os produtos à base de talco da empresa causaram câncer. A farmacêutica enfrenta mais de 70 mil processos e o acordo requer a adesão de 95% dos reclamantes. O horário de Brasília, 7:02.
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1: Muito bom dia a você que escolheu ficar mais bem informado ouvindo o Jornal da CBN. Na manhã desta terça-feira, 28 de julho de 2026.
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1: A Quest divulga agora o resultado da pesquisa realizada em mais dois estados, Pernambuco e Minas Gerais. E vamos saber como é que está essa disputa eleitoral no estado de Minas. Estamos em contato com a Janaína Reggiani, que tem os resultados em mãos. Bom dia, Janaína.
2: Bom dia, Milton. Bom dia a todos. O pré-candidato ao governo pelo Republicanos, Cleitinho Azevedo, lidera a disputa estadual tanto no primeiro quanto no segundo turno em Minas Gerais, segundo a pesquisa Quest divulgada nesta terça-feira. No primeiro turno, o senador aparece na frente com 35% das intenções de voto, seguido de Alexandre Calil, do PDT, com 12%, e Patrus Ananias, do PT, com 10%. Com a margem de erro, que é de 3 pontos para mais ou para menos, esses últimos dois candidatos estão empatados. Na sequência, o atual governador, Matheus Simões, do PSD, aparece com 6% dos votos, seguido por Gabriel Azevedo, do MDB, com 4%. Ben Mendes, do Missão, com 2%, e Flávio Roscoe, do PL, com 2%. Considerando a margem de erro, todos eles estão empatados. Nesse levantamento, Maria da Consolação, do PSOL, tem 1%, enquanto Jarbas Soares, do PSB, Rafael Duda, do PSTU, e Túlio Lopes, do PCB, não pontuaram. Ainda indecisos somam 15%, enquanto brancos e nulos correspondem a 13%. Cleitinho também venceria todos no segundo turno. Contra Alexandre Calil, do PDT, a diferença é de 44% contra 29%, enquanto brancos e nulos e indecisos somaram 15% e 12%, respectivamente. Já contra Patrus Ananias, do PT, a vantagem do senador é de 46% contra 31%, enquanto indecisos ficaram em 12% e brancos e nulos em 11%. Ainda Cleitinho derrotaria o atual governador Matheus Simões, do PSD, por 46% contra 15%. Nessa simulação, indecisos somam 20%, brancos e nulos 19%. Outros dois cenários testados se referem a Matheus Simões no segundo turno contra Calil e Patrus, que, segundo a Quest, deram empate técnico, considerando a margem de erro. Contra o ex-prefeito de Belo Horizonte, o atual governador tem 30% contra 29%, enquanto 22% disseram que vão anular e 19% estão indecisos. Já na disputa contra Patrus, os dois empatam em 30%, enquanto indecisos ficaram em 18% e brancos e nulos em 22%. A Quest ainda mediu a intenção de voto ao Senado em Minas, que nesta eleição tem duas cadeiras disponíveis. Marília Campos, do PT, lidera com 18%, seguida de Aécio Neves, do PSDB, com 16%. E Carlos Viana, do PSD, com 11%. E, por fim, Marcelo Aro, do Progressistas, com 10%. Na sequência para o Senado estão Domingos Sávio, do PL, com 9%, Eros Biondini, do PL, com 8%, e Áurea Carolina, do PSOL, com 3%. E, por fim, Euclides Petersen, do Republicanos, Jarbas Soares, do PSB, e Maria Lúcia Cardoso, do PSTU, ambos com 1%. Pastor Edese, do PL, Vanessa Portugal, do PSTU, não pontuaram, enquanto as parcelas de decisos e brancos e nulos ficaram em 10%. A pesquisa, ela foi encomendada pela Genial Investimentos e realizada entre os dias 22 e 26 de julho, com 1.482 eleitores mineiros, com 16 ou mais anos, por meio de coleta de dados domiciliar. O nível de confiança é de 95%. A pesquisa foi registrada na Justiça Eleitoral sob os números BR-09-333-2026 e MG-03490-2026. Milton.
1: Muito obrigado pelas informações de Minas Gerais. E eu queria só destacar já que Romeu Zema, que é candidato à presidência, é do estado de Minas, foi governador em Minas Gerais, o nível de aprovação dele em Minas Gerais, que está em 52% das pessoas ouvidas, 41% de desaprovação. Ao longo da programação da CBN, nós vamos analisar esses números com viés político dessa disputa que está ocorrendo em Minas Gerais e que claramente está muito aberta ainda até pelo baixo nível de conhecimento dos eleitores sobre os candidatos e também pela quantidade de eleitores que diz que ainda não tem seu voto definido ou que pode mudar o seu voto. Nós vamos conversar com a Vera Magalhães. Mas eu disse que tem dois estados que nós temos resultados publicados hoje pela Quest. Minas Gerais e
3: também,
1: Pernambuco.
3: Exatamente, o estado de Pernambuco. E quem fala conosco, direto de Pernambuco, lá do Recife, é o Lucas Arruda, que vai nos trazer os números dessa disputa que está bastante acirrada por aí, né, Lucas? Bom dia.
4: Bastante acirrada, Cássia. Bom dia para você e para o Milton. A pesquisa Quest mostra a governadora de Pernambuco, Raquel Lira, do PSD, à frente do ex-prefeito do Recife, João Campos, do PSB, no cenário estimulado de primeiro turno. Quando os nomes dos candidatos são apresentados aos eleitores, Raquel Lira, do PSD, tem 43% das intenções de voto contra 37% de João Campos, do PSB. Na sequência, com 1%, aparecem Camila Falcão, da Unidade Popular, Ivan Moraes, do PSOL, e Renan Alais, do Missão. Os indecisos chegam a 11%, enquanto que os votos brancos, nulos e daqueles que não vão votar somam 6%. No cenário espontâneo, quando os entrevistados dizem os nomes daqueles em que pretendem votar, Raquel Lira, do PSD, lidera com 25% das intenções de voto, enquanto João Campos, do PSB, tem 18%. Apesar de aparecer no levantamento, o ex-prefeito de Jaboatão dos Guararapes, Anderson Ferreira, do PL, não chega a 1%, assim como outros candidatos citados. Os indecisos são 54%. Brancos, nulos e os que declararam que não vão votar são 3%. No único cenário de segundo turno testado, reforçando a polarização entre Raquel Lira e João Campos, a governadora ultrapassa o ex-prefeito do Recife e assume a liderança com 45% das intenções de voto. O presidente nacional do PSB, João Campos, tem 39%. No último levantamento divulgado pela Quest aqui em Pernambuco, no mês de abril, João Campos liderava esse cenário com 46% das intenções de voto contra 38% da governadora. Agora, em julho, a porcentagem de indecisos e de brancos, nulos e dos que não vão votar se mantém em 8%. 58% dos entrevistados dizem que a escolha do voto para governador é definitiva. Eles eram 56% em abril. Já aqueles que dizem que podem mudar, comparando os dois levantamentos, se mantém em 41%. Na disputa ao Senado por Pernambuco, a ex-deputada federal Marília Reis, do PDT, lidera em todos os quatro cenários testados. Quando são apresentados todos os nomes aos entrevistados, Marília soma 19% das intenções de voto. Na sequência, aparecem o senador Humberto Costa, do PT, com 12%, o deputado federal Mendonça Filho, do PL, com 8%, o também deputado federal Eduardo da Fonte, do PT, com 6%, Miguel Coelho, ex-prefeito de Petrolina, do União Brasil, com 6%, o deputado federal Túlio Gadelha, do PSD, com 4%, o vereador de Caruaru, Silvio Nascimento, do PL, com 2%, e Carlos Santana, do Novo, Fernando Duede, do PSD, e Paulo Rubens Santiago, da Rede, não chegam a 1%. Os eleitores indecisos são 18%, enquanto que aqueles que indicam votar em branco, nulo ou que não vão votar, são 25%. Em Pernambuco, o levantamento contratado pela Genial Investimentos ouviu 900 eleitores de 16 anos ou mais, entre 22 e 26 de julho, por meio de entrevistas presenciais com questionários estruturados. O nível de confiança é de 95% e a margem de erro é de 3 pontos percentuais para mais ou para menos. A pesquisa está registrada na Justiça Eleitoral pelos números BR-03810/2026 e PE-09649/2026. Cássia.
3: Muito obrigada, Lucas Arruda. E um último dado aqui da pesquisa, a aprovação do governo de Raquel Lira, que é a chamada incumbente, né? A governadora que quer se reeleger, está atualmente em 68%. Subiu de 62% na última pesquisa para 68% agora.
1: Hoje, então, confirmando aqui, nós vamos analisar esses dados todos, inclusive olhando os votos para presidente nesses dois estados. Nós vamos conversar com a Vera Magalhães logo depois das 8 horas da manhã aqui no Jornal da CBN.
3: E agora nós temos informação sobre outro assunto, chegando direto da capital federal, Felipe Igreja, bom dia.
5: Bom dia, Cássia, bom dia a todos. O presidente Lula ironizou a crise diplomática com a Argentina ao chegar ao Palácio do Itamaraty ontem. O chefe do Planalto tinha indicado aliados que não pretende entrar no conflito envolvendo o presidente Javier Milei, que fez uma série de falas hostis contra Lula e o Brasil. Mas, questionado por jornalistas sobre as declarações do colega argentino, Lula respondeu com uma brincadeira, perguntando de volta quem é esse cara.
6: Como é que você vê a história do Milei, hein?
7: Eu? Quem é esse cara?
5: Já o ministro da Fazenda, Dário Durigan, subiu o tom ontem ao chamar o argentino de palhaço e classificar as manifestações de Milei como interferência externa indevida e absurda.
8: O palhaço do presidente da Argentina veio ao Brasil ontem e falou de Brasil, quando o risco país da Argentina é muito mais alto, a dívida pública é muito mais alta, a inflação lá é muito mais alta. Então, assim, não dá para considerar, não dá para entrar na onda dessas pessoas que dizem que vai virar o apocalipse, que vai ter problema, porque o Brasil, ele tá com mínima de desemprego, mínima de inflação, recorde em balança comercial.
5: O ministro das Relações Exteriores, Mauro Vieira, já ouviu o embaixador brasileiro na Argentina, Júlio Bittelli, sobre a relação entre os dois países numa conversa que durou 40 minutos. O tema será retomado na volta de Vieira de uma viagem ao Peru para acompanhar a posse de Keiko Fujimori. Ainda no domingo, o chanceler ouviu também o embaixador da Argentina aqui no Brasil, Guilherme Daniel Raimondi. Segundo fontes da diplomacia, Mauro Vieira decidiu conduzir pessoalmente a conversa com o diplomata argentino, com quem mantém relação de mais de 3 décadas, apesar de a interlocução normalmente ocorrer em outro nível de hierarquia diplomática. Segundo o jornal argentino La Nación, o governo Milei descartou qualquer pedido oficial de desculpas ao presidente Lula. Apesar das agressões, o Brasil não vai romper relações com o país vizinho. Cássia.
3: Muito obrigada, Felipe Igreja. 7:16.

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2: 7:20.
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0: Muito bom dia para você, Miriam Leitão.
1: Bom dia, Milton. Bom dia, Cássia. Bom dia, ouvintes.
2: Bom dia, Miriam.
0: Miriam, o governo federal aciona a OMC contra o tarifaço que foi imposto pelos Estados Unidos aos produtos brasileiros. Por que usar esse instrumento e qual a possibilidade desse instrumento ajudar de alguma forma nesta relação?
1: Porque a Organização Mundial do Comércio é o órgão que deveria ser o órgão para regular exatamente essas controvérsias comerciais entre os países. O Acordo Geral de Tarifas e Comércio, que era o antigo GATT e que depois foi reorganizado numa instituição muito mais forte que a Organização Mundial do Comércio, deveria ser. E por que que eu estou colocando no futuro do pretérito? Porque nesse momento a OMC está enfraquecida, a gente já conversou sobre isso aqui, Milton e Cássia, porque os Estados Unidos propositadamente não indicaram os seus representantes no órgão de apelação, e o órgão de apelação não tem quórum para funcionar. E o órgão de apelação é a última instância nesses conflitos, né? Agora, o Brasil é multilateralista. E o Brasil, portanto, ele não pode falar, olha, os Estados Unidos enfraqueceram a OMC, eu vou fazer de conta que a OMC não existe. Porque aí você faz o jogo de quem quer destruir uma instituição multilateral importante, que sempre foi importante e regulou o comércio entre os países e dirimiu dúvidas entre os países nos contenciosos comerciais desde o final da Segunda Guerra Mundial. A OMC é mais recente, mas ela é herdeira do GATT, o Acordo Geral de Tarifas e Comércio, como eu disse. Então, essa instituição é que os Estados Unidos tentaram acabar. Eles são unilateralistas, eles não querem se submeter a nenhum órgão multilateral, já fizeram ataques, o governo Trump, ataques a outras instituições, como a Organização Mundial de Saúde, tão importante para nós na pandemia. Então, essa é a política do Trump, é destruir os órgãos multilaterais. Mas o Brasil é multilateralista, então ele precisa continuar indo. Pode demorar anos, mas pode ser que em determinado momento se chegue a um resultado. E o resultado será a favor do Brasil, se for seguidas as regras. O Brasil foi acusado do que ele não faz. Quer dizer, ele tem superávit com os Estados Unidos, eles têm déficit com os Estados Unidos e não superávit. E os Estados Unidos estão uma onda de tarifas foi contra países que têm déficits insistentes e desequilíbrios muito grandes contra os Estados Unidos, não é o caso do Brasil. Além do mais, ficou muito claro nas tarifas de 25% que ali tem um componente político. Agora, na tarifa de 12,5% por causa do trabalho forçado, eles miraram 60 países no mundo, né? 59 países mais a União Europeia, então é mais geral. Mas o fato é que o Brasil hoje está com vários tipos de sobretaxas que já existiam antes, sobretaxas colocadas por essa investigação completamente descabida feita pelo STA, e também agora com essa nova tarifa. O Brasil tem tarifas, algumas, que chegam a 50%. Seria ruim se o Brasil ignorasse a OMC. Os Estados Unidos ignoram a OMC, mas o Brasil não pode fazer isso, Cássia.
2: E recorrer à OMC não significa deixar de lançar mão de outras negociações e de outros recursos para ajudar os setores prejudicados por essas medidas dos Estados Unidos, né, Miriam?
1: É isso que o governo tem feito, né? Ajudar os setores. O problema todo é que quanto vai custar tudo isso? Ele vai ajudar setores mais... Não há sinal de que essas tarifas sejam fáceis de serem vencidas na justiça. Veja que no ano passado, quando teve as tarifas, que aí o Brasil fez uma operação de ajudar os setores e os setores também se ajudaram procurando outros parceiros, naquele momento era uma tarifa completamente sem sustentação na legislação americana. Mas agora, o que ele fez? Ele recriou aquelas mesmas tarifas que foram proibidas pela justiça, mas agora dentro dos mecanismos de comércio americano que já existem, a lei do comércio americano, a seção 301, que foi a investigação feita contra o Brasil. Quer dizer, ele fez uma investigação completamente distorcida, mas ele cumpriu as regras da lei de comércio. Então fica muito mais difícil saber o fim desse tarifaço, Milton e Cássia.
0: Muito obrigado pela sua análise, Miriam. Bom dia, até logo mais um meio-dia.
1: Até mais.
2: Até.
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terça-feira, 28 de julho de 2026. O candidato à presidência, Flávio Bolsonaro, vai prestar depoimento hoje à Polícia Federal no inquérito que apura a suspeita de crime de calúnia contra o presidente Lula. No dia 3 de janeiro, o senador publicou nas redes sociais uma postagem associando o chefe do executivo ao narcotráfico internacional. Flávio também associou o presidente à lavagem de dinheiro, apoio a terroristas e fraude em eleições. Uma pesquisa da Datafolha aponta que a maioria dos brasileiros afirma que familiares, amigos, imprensa, redes sociais e líderes religiosos não terão nenhuma influência na escolha do candidato a presidente. O índice de independência do voto varia de 58% em relação a jornalistas até 67% no caso de líderes de igrejas. Quando analisados os recortes de influência, 23% dos entrevistados, 23%, afirmam que líderes religiosos afetam a decisão. Já a imprensa tem peso de muita ou alguma influência para 38% dos ouvidos, patamar similar à opinião de cônjuges e filhos. O Datafolha entrevistou 2.004 pessoas em 139 municípios nos dias 22 e 23 de julho. A margem de erro do total da amostra é de 2 pontos percentuais para mais ou para menos, com nível de confiança de 95%. No horário de Brasília, 7:34.

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0: comentei para você que ainda hoje nós vamos falar com a Vera Magalhães a propósito das duas pesquisas divulgadas hoje pela Quest, disputa do governo do estado de Minas Gerais, disputa do governo do estado em Pernambuco. Eu quero antes trazer dois dados que estão nestas duas pesquisas e que olham para o cenário nacional. Até a pedido de alguns ouvintes que escreveram para cá, porque ontem, quando nós divulgamos alguns desses estados, citamos esse cenário nacional e nos perguntaram sobre o que que a Quest está falando, por exemplo, em Minas Gerais. Minas Gerais é um estado interessante, seja pela representatividade que tem no país, seja porque um dos candidatos à presidência é do estado de Minas Gerais, e me refiro a Romeu Zema. Em Minas Gerais, o que a Quest mostrou é que o eleitor em Minas, nesse momento, tem apoio para Lula, 30% das intenções de voto, para Flávio, 29% das intenções de voto, para Romeu Zema, que é governador, foi governador em Minas, 12% das intenções de voto, e Ronaldo Caiado aparece depois mais abaixo, com apenas um dígito, 4% das intenções de voto. Já em Pernambuco, Lula tem ampla vantagem. 55% dos eleitores em Pernambuco dizem que votam em Lula ou têm a intenção de votar em Lula na eleição nacional. 21% votam em Flávio. E aí uma curiosidade, porque aqueles dois candidatos que costumam aparecer com algum destaque ali, Caiado e Zema, tem apenas 1%. Antes deles, aparecem Augusto Cury, que é do Avante, o escritor, com 2% das intenções de voto, e Renan Santos, do Missão, também com 2% das intenções de voto. Nós falamos hoje aqui sobre pesquisa Minas Gerais e Pernambuco, e amanhã a Quest divulga São Paulo e Bahia. Agora são 7:38.
1: E o assunto agora aqui no Jornal da CBN é saúde. A Fiocruz vai apresentar hoje um estudo sobre a adesão de uma medicação injetável que previne a infecção por HIV com 2 doses por ano. Os dados serão apresentados na maior conferência sobre HIV e AIDS do mundo, que acontece no Rio de Janeiro. O Lenacapavir funciona como profilaxia pré-exposição para prevenir a infecção do HIV. A pesquisa é realizada pelo Instituto Nacional de Infectologia da Fiocruz, que também participou dos estudos de eficácia. Segundo a Globo News, que teve acesso à pesquisa, 97% dos 668 voluntários preferiram o Lenacapavir à PrEP oral. O remédio oral é oferecido pelo SUS desde 2018, mas quem usa tem de tomar um comprimido por dia, o que dificulta o tratamento. A infectologista Beatriz Greinstein, presidente da Conferência Nacional sobre AIDS, destacou a vantagem do medicamento injetável.
2: A gente tem avançado bastante nos últimos anos em relação ao número de pessoas que começaram PrEP, mas infelizmente o que a gente observa é que a persistência em PrEP ainda é uma questão grande, né? E a gente precisa então ampliar as possibilidades das pessoas estarem cobertas por uma estratégia de prevenção.
1: Outra estratégia foi anunciada ontem pelo ministro da Saúde, Alexandre Padilha, na conferência de AIDS. O cabotegravir, aplicado a cada 2 meses, vai ser encaminhado para análise da Conitec, a comissão que decide sobre incorporação de novas terapias ao SUS. O ministro espera que o remédio esteja disponível ainda neste ano.
3: A negociação que estamos fazendo tem sido uma negociação positiva, com um preço adequado para um sistema nacional público brasileiro, do tamanho do Brasil. Vamos trabalhar para este ano já poder ser oferecido ao povo brasileiro o cabotegravir.
1: Um relatório divulgado ontem pela ONU alertou para o risco de uma nova epidemia de HIV no mundo. A Agência das Nações Unidas aponta que a combinação de cortes expressivos no financiamento internacional e entraves no acesso à prevenção pode comprometer décadas de conquistas no combate à doença. De acordo com os dados apresentados no relatório da ONU, a América Latina registrou uma alta de 25% no número de novas infecções desde 2010. No caso do Brasil, o aumento de novos casos de HIV foi superior a 20%.
0: Nós estamos agora às 7:40. Você lembra do caso Amarildo? Aconteceu no Rio de Janeiro, 2013. O Amarildo era aquele ajudante de pedreiro que depois se descobriu, porque ele desapareceu, se descobriu que ele foi torturado e morto por policiais militares na favela da Rocinha, Eu falei junho de 2013. Nós vamos falar ao vivo do Rio de Janeiro com o Diogo Bugalho a propósito desse assunto, porque ainda se tem informação sobre este tema. Diogo Bugalho, bom dia.
4: Os dois oficiais.
0: Diogo,
4: da...
0: começa de novo a sua participação, por favor.
4: Sim, Milton, me ouve?
0: Sim.
4: Perfeitamente. Os dois oficiais da Polícia Militar do Rio, condenados pela sessão de tortura que culminou com a morte do ajudante de pedreiro Amarildo Dias de Souza em julho de 2013 na Rocinha, vão continuar na corporação. A segunda Câmara Criminal do Tribunal de Justiça do Rio decidiu extinguir o processo administrativo que avaliava a conduta dos oficiais devido à prescrição desse processo interno ali da corporação. Por lei, esse procedimento na PM só pode durar até 6 anos. O advogado da família de Amarildo, João Tancredo, lamentou o desfecho desse processo.
5: Esse caso é um exemplo claro e terminado de que justiça que tarda é justiça que falha. Em decorrência da demora e de propósito mesmo da Polícia Militar e do próprio Judiciário em aplicar as penas aos oficiais, especialmente aos oficiais, em decorrência de sequestro, tortura, desaparecimento e morte de Amarildo, que era, a aplicação teria que se dar no prazo de 6 anos, isso já foi em 2013, nunca aconteceu, é claro, foi aplicada, portanto, a prescrição e não há qualquer punição no sentido, no âmbito administrativo para os policiais.
4: Como disse o advogado, não há punição no âmbito administrativo, mas esses dois oficiais envolvidos no caso, eles foram condenados, né? Um deles já cumpriu pena e o outro ainda cumpre. O major Edson Raimundo dos Santos, que era o comandante da UPP da Rocinha na época e é apontado como mandante do crime, passou para reserva e com o arquivamento desse procedimento disciplinar, ele vai seguir na corporação, seguir na reserva, recebendo aposentadoria bruta de quase R$ 27 mil por mês do estado do Rio de Janeiro. O oficial ainda cumpre, como eu disse, as penas de 16 anos e 3 meses pelos crimes de tortura e ocultação de cadáver e 4 anos por corrupção de testemunhas. Ele está no regime semiaberto. Já o tenente Luiz Felipe de Medeiros, que era subcomandante da unidade, terminou de cumprir a pena de 10 anos e 7 meses a que foi condenado e voltou a trabalhar. Atualmente, ele segue na ativa, batendo ponto no comando de operações especiais da PM aqui do Rio. Na decisão, os desembargadores também restabeleceram o porte de arma dos dois agentes, que estava suspenso desde 2013. Procurada pela CBN, a PM não se manifestou sobre o caso e as defesas dos policiais também não responderam às nossas tentativas de contato. Milton.
0: Muito obrigado, esse foi o Diogo Bugalho falando ao vivo do Rio de Janeiro, a propósito desse caso que chocou o Brasil lá em 2013, e você veja que passado todo esse tempo, a gente não pode nem falar que a justiça foi completamente feita, né? Nós temos aí uma série de problemas, na época, não sei se você lembra, se criou, tinha um bordão, né? Cadê o Amarildo? Uhum. Porque o corpo tinha desapareceu 14 de julho, e aí depois o caso só foi sendo descoberto a partir das investigações. E aí se descobriu que ele tinha sido torturado e morto. 7h45.
1: E agora nós temos informações sobre a posse da nova presidente do Peru depois de um lento processo de apuração. Pedro Fagundes está com essa história. Bom dia para você, Pedro.
6: Bom dia, Cássia, também aos nossos ouvintes. Olha, Keiko Fujimori assume hoje a presidência do Peru, uma cerimônia no Congresso em Lima, capital. A posse marca o retorno da direita ao poder e também do sobrenome Fujimori, a sede do executivo peruano, depois de 26 anos da saída do pai de Keiko, Alberto Fujimori. A nova presidente venceu Roberto Sanches no segundo turno, realizado no dia 6.

0: receberá a faixa de José Maria Balcázar Zelada. Ele assumiu um mandato interino em fevereiro, depois da destituição de José Geri. A presidente também terá que negociar com um congresso fragmentado. O Partido Força Popular elegeu as maiores bancadas, com 41 deputados e 22 senadores, mas não tem maioria. O presidente argentino Javier Milei participará da cerimônia. Ele defende o avanço de uma chamada onda azul, com vitórias da direita na América do Sul. Também são esperados o rei Felipe VI da Espanha e presidentes de países como Chile, Bolívia, Equador, Paraguai e Uruguai. Keiko Fujimori tem 51 anos e entrou na política ainda adolescente, quando acompanhava o pai em compromissos oficiais. Ela foi eleita deputada em 2006, passou cerca de um ano e meio presa entre 2018 e 2020, durante uma investigação sobre financiamento irregular de campanha, este caso que foi posteriormente arquivado. Cássia.
1: Muito obrigada, Pedro Fagundes. Agora são 7h47.
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1: Sete e 51.
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0: Bom dia para você, Marcelo D'Agosto.
1: Bom dia, Milton. Bom dia, Cássia. Bom dia, ouvintes.
2: Bom dia, Marcelo.
0: O Luciano escreveu para cá, diz que está comprando uma moto no valor de R$23 mil. Vai usar um programa do governo que oferece juros fixos para o financiamento de 0,99% em 48 vezes. Diz aqui na sequência: eu tenho um valor de entrada de R$13 mil. O que é mais vantajoso? Investir esse dinheiro rendendo 100% do CDI ou dar a entrada nesse financiamento?
1: Olha, Luciano, você tem duas formas de decidir. Uma é fazendo os cálculos financeiros e a outra é buscar uma sensibilidade de como você se sente mais confortável. Os cálculos financeiros são um pouco traiçoeiros, porque hoje o custo do financiamento que você tem é mais barato do que o rendimento de uma aplicação financeira atrelada ao CDI. Mas pode ser que isso mude. A primeira dificuldade é comparar uma taxa mensal de 0,99 ao mês com uma taxa anual do CDI, que é de 14,25% ao ano. Lembrando que CDI e Selic é praticamente a mesma coisa. Então você tem que colocar as duas taxas numa mesma base, ou mensal ou anual. 0,99 é quase 1% ao mês, que é um pouco mais de 12% ao ano, que é menos então do que os 14,25% ao ano do CDI. Só que a taxa do financiamento é fixa por 48 meses e o CDI muda a cada 45 dias e deve cair agora na semana que vem. Outro aspecto para analisar é que é bom ter um financiamento barato e é a segurança de ter uma aplicação no banco rendendo 100% do CDI, porque se você tiver algum problema, pode sacar dos seus investimentos e não entrar num financiamento caro como o cheque especial ou os juros do cartão de crédito, que custam no mínimo 7% ao mês, que é muito mais caro do que o rendimento da aplicação e muito mais ainda do que o financiamento. Então, em resumo, parece vantajoso tomar o financiamento e ficar com o dinheiro aplicado, especialmente nesse caso específico, que se as parcelas ficarem confortáveis dentro do seu orçamento. Não é para qualquer financiamento que o tamanho da parcela é um bom critério, mas nesse caso é. E na pior das hipóteses, para você, se os juros caírem muito e o teu rendimento diminuir, você pode quitar antecipadamente o empréstimo. Então parece vantajoso você tomar esse financiamento.
0: Muito obrigado e um bom dia para você, Marcelo.
1: Bom dia, um abraço e até amanhã.
2: Até amanhã.
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0: terça-feira, 28 de julho de 2026. O pré-candidato ao governo de Minas Gerais pelo Republicanos, Cleitinho Azevedo, lidera a disputa, segundo pesquisa Genial Quest divulgada hoje. Ele venceria todos os adversários nas simulações de segundo turno. Cleitinho apareceu com 44% contra 29% de Alexandre Calil, do PDT, e obteve 46% contra 31% de Patrus Ananias, do PT. Ele também derrotaria o governador Matheus Simões, do PSD, com 46% contra 15%. A pesquisa foi feita entre os dias 22 e 26 de julho, com 1.482 eleitores do estado. A margem de erro é de 3 pontos percentuais, para mais ou para menos, e o nível de confiança chega a 95%. O levantamento foi registrado na Justiça Eleitoral com o código MG03490/2026. Autoridades do Japão confirmaram 50 feridos até o momento em decorrência de um terremoto de magnitude 7,1 que atingiu a província de Kumamoto, no sul do país. O tremor causou o desabamento de prédios e incêndios, segundo a primeira-ministra Sanai Takaishi. Um alerta de tsunami chegou a ser emitido, mas foi suspenso. A empresa responsável pelo fornecimento de energia na região informou que os 3 reatores nucleares em operação não sofreram danos. Centenas de pessoas ficaram bloqueadas em um shopping center. Os efeitos do terremoto foram sentidos na Coreia do Sul, de acordo com o Seul. No horário de Brasília, 8:03.
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2: Muito bom dia a você que escolheu ficar mais bem informado ouvindo o Jornal da CBN. Amanhã desta terça-feira, 28 de julho de 2026, nós mais cedo já trouxemos resultados da pesquisa eleitoral nos estados de Minas e Pernambuco. Agora mesmo o repórter CBN, Cássia Godoy, atualizou alguns dos números lá em Minas Gerais. E agora a gente traz análise com a Vera Magalhães, a quem agradeço pela gentileza de estar conosco nesta manhã aqui no Jornal da CBN. É sempre um prazer recebê-la, Vera. Bom dia.
3: Oi, bom dia, Milton. Bom dia, Cássia. Bom dia aos ouvintes, também para quem está assistindo o Jornal da CBN pelos aplicativos.
4: Bom dia, Vera.
2: E vamos começar olhando pelo estado de Minas. Aparece Cleitinho liderando com folga, mas quase dois terços dos eleitores ainda podem mudar de voto. E tem também o olhar nacional, né? Com Lula e Flávio Bolsonaro empatados e mobilizando eleitorados mais consolidados. Quero que você traga para nós aquilo que você destaca desses dados que apareceram em Minas Gerais agora.
3: Impressionante a eleição em Minas Gerais, né, Milton? Porque é o segundo maior colégio eleitoral do Brasil, o estado que é considerado crucial para definir a eleição presidencial, porque nas últimas eleições, ao menos desde 2010, tem se dado uma coincidência absoluta entre os números de Minas e os números do Brasil, e existe uma indefinição gigante lá. É, você destaca aí a questão de que muita gente ainda admite mudar de voto, simplesmente porque não se sabe nem sequer quem vão ser os candidatos. O candidato que lidera as pesquisas talvez não seja candidato. O candidato que é governador do estado, que assumiu o governo, depois da renúncia do Romeu Zema, que é o Matheus Simões, ele tem uma votação inexpressiva praticamente. E quando você olha um outro dado, que é o dado da pesquisa espontânea, que não é assim tão relevante, porque a gente está indo um pouco longe da eleição, mas quase ninguém nem chega a pontuar. Então, os mineiros não sabem quem serão os candidatos ao governo do estado até agora. Então, essa indefinição também se reflete na disputa nacional. O Lula teve de intervir pessoalmente para definir o candidato do PT, acabou optando por um nome histórico do PT mineiro, que é o do ex-prefeito de Belo Horizonte, deputado Patrus Ananias, que até não vai tão mal, porque a gente sabe que o PT, desde que governou o estado com o Fernando Pimentel, passou a ter muitas dificuldades em Minas, um desgaste muito grande que veio da coincidência do governo Pimentel, marcado por várias denúncias, e o impeachment da Dilma Rousseff, e os dois eram muito próximos, Fernando Pimentel e Dilma Rousseff. Então, essa situação se reflete nesse cenário de empate para o segundo turno. E isso vai ser motivo de atenção das campanhas, tanto do Lula quanto do Flávio Bolsonaro, porque eles sabem a importância de vencer em Minas para vencer no Brasil. Então, a gente vai, durante esse período que começa agora, efetivo da campanha eleitoral, prestar muita atenção em Minas Gerais.
4: Agora, quando a gente olha para Pernambuco e olha para esse cenário da corrida presidencial, aí a realidade da pesquisa é outra, né, Vera? A gente observa aqui que em Pernambuco, 55% indicam o voto no presidente Lula contra 21% de Flávio Bolsonaro, isso num primeiro turno. No segundo turno, em um eventual segundo turno entre eles, Lula aparece com 58% a 24% contra Flávio.
3: Pois é, mas isso também me chamou a atenção, Cássia, porque o Lula tem em Pernambuco um dos seus estados mais fortes.
4: Isso.
3: É o estado natal do presidente da República, e ele sempre foi muito bem em Pernambuco. Em 2022, ele teve 67% dos votos válidos no segundo turno em Pernambuco. É, então, agora a gente tem ali uma largada um pouco menos vantajosa, com uma vantagem um pouco menos elástica para o presidente nesse estado. E tem uma disputa tão acirrada para o governo que talvez ajude a explicar um pouco essa situação. A governadora Raquel Lira, que lidera em todo e qualquer cenário, na espontânea, todos os cenários de primeiro turno, no segundo turno, em quase todos os segmentos da pesquisa, pouquíssimas exceções em que ela não lidera, eu me lembro aqui agora, só dos mais de 70 anos, é o único cenário em que eu vi que o João Campos lidera. Ela lidera entre homens, entre mulheres, entre católicos, entre evangélicos, quase todas as faixas de renda e de escolaridade, e ela tem o voto de quem se identifica como independente, direita não bolsonarista e direita bolsonarista. Então, ela está levando todos esses votos praticamente na integralidade e dividindo os votos da esquerda, dividindo praticamente por igual quem se diz de esquerda não lulista e cair sim com uma pequena desvantagem na direita lulista, na esquerda lulista, me desculpa. Então, a eleição de Minas muito acirrada, muito mais acirrada do que o João Campos pressupunha quando decidiu renunciar a prefeitura, para a qual ele acabou de ser reeleito, para disputar o governo ainda muito jovem. Os índices de aprovação gigantes dele no Recife o levavam a imaginar que teria uma eleição tranquila para o governo de Pernambuco, mas a governadora Raquel Lira vem de uma recuperação de mais ou menos 2 anos para cá, muito consistente. Ela começou mal, não tinha apoio da Assembleia, teve muita dificuldade de aprovar os primeiros projetos dela no começo do governo, mas conseguiu montar uma coalizão, conseguiu reforçar a sua presença, a presença do governo, principalmente no interior, com muita obra, e agora chega a eleição fortalecida e com uma possibilidade real de se reeleger e impor uma derrota ao grupo do João Campos, né, que vem de uma linhagem política que domina o estado por muito tempo, dominou, primeiro com o bisavô dele, Miguel Arraes, depois com o pai dele, Eduardo Campos. E essa eleição muito interessante, mostra ali que é diferente, é muito diferente a situação de Minas. Por quê? Porque o eleitorado pernambucano é tradicionalmente muito politizado e lá você vê já na espontânea uma definição muito clara entre os dois candidatos. Os dois pontuam bem na espontânea. Então, é uma eleição que já deve ser decidida no primeiro turno e com, por enquanto, com vantagem da Raquel Lira. João Campos vai ter que traçar uma estratégia muito consistente para virar, porque vai ter que ser uma virada. Ela descreveu uma virada, então, em relação à pesquisa de abril, faz um X em quase todos os segmentos mostrados pela Quest, e ele vai ter que desfazer o X para vencer a eleição. Muito interessante de acompanhar esse cenário.
2: E esse crescimento dela vem acompanhando também o crescimento da avaliação do governo dela. Todas as pesquisas têm mostrado isso. Quer dizer, à medida que a avaliação foi subindo, ela também foi superando o seu adversário mais direto, João Campos do PSB, Raquel Lira do PSD. Só para fechar aqui nossa conversa, nas duas pesquisas se olha a disputa nacional, você já chegou a citar. Lá em Minas Gerais, que é aquela fotografia do Brasil, se é que podemos dizer assim, é uma divisão entre Lula e Flávio. E me chama a atenção Romeu Zema, né, que mesmo estando no seu estado, tem 12% das intenções de voto.
3: Exato, ele faz um percurso diferente do Ronaldo Caiado, que sai muito bem de Goiás, né? Goiás é um estado muito menor na ponderação de votos nacional, ele equivale a menos em relação ao eleitorado nacional, mas é a diferença entre um governo que terminou bem avaliado, que é o do Caiado, e aí por isso ele lidera no estado dele, e um que terminou com muitos problemas de avaliação, que é o do Zema, e que isso se reflete na votação dele para presidente da República. Ele tem só 12%, e também na situação do governador Matheus Simões, a ponto de o PL não querer apoiá-lo, de talvez, se o Cleitinho não for candidato, lançar um candidato próprio, que tem pouquíssimas chances também, é Nanico, nos cenários traçados pela Quest, e o Zema com essa dificuldade em casa. E é uma dificuldade que ele tem em outros aspectos também, né? O Partido Novo não vai ter muito tempo de TV, não tem alianças, então é uma candidatura quase para marcar posição, como o Novo já fez em outras disputas, com o João Amoedo, depois com o Luiz Felipe Dávila.
2: Muito obrigado, Vera Magalhães. Bom dia para você. Até mais tarde.
3: Até mais tarde. Um ótimo jornal para vocês. E eu volto no CBN Brasil.
4: Até mais.
2: 8h14.
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5: 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Por trás de cada alimento, existe um produtor rural que alimenta milhões de pessoas. Para celebrar o dia 28 de julho, Dia do Produtor Rural, a CNA Senar realizou uma campanha aproximando cidade do campo, em que estudantes tiveram acesso à rotina do trabalhador rural. Para o produtor Alisson Levi, é importante conectar as novas gerações com a origem dos alimentos no Brasil.
6: Então, achei ali uma coisa muito importante, muito interessante, ter colocado um produtor de frente a frente ali com os alunos, para poder explicar, ter explicado como seria a rotina ali do produtor, como seria ali o trabalho que o produtor tinha, tudo, para poder ter mostrado mais a importância que tem um produtor, né, de produzir o alimento o Brasil inteiro consumir.
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3: Especialistas apontam que tão importante quanto aumentar as vendas é ganhar eficiência na gestão para garantir o crescimento dos negócios. A tecnologia tem ajudado empreendedores a organizar processos, acompanhar resultados em tempo real e integrar diferentes canais de atendimento e venda. Isso significa mais controle da operação e mais agilidade na tomada de decisões. Ferramentas customizadas, link de pagamento, soluções para e-commerce e plataformas integradas permitem que grandes empresas atendam clientes onde eles estiverem, de forma simples e segura. Em um mercado cada vez mais competitivo, eficiência, estabilidade e praticidade se tornam diferenciais para quem busca crescer de forma sustentável.
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5: 8:19.
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0: governos, né, e também as empresas privadas que estão trabalhando nessa exploração de petróleo. E isso foi muito importante nesse momento de guerra, né? Houve o momento da guerra, mostrou como os países que têm petróleo levam uma vantagem relativa, porque no caso da guerra do Oriente Médio não faltou petróleo, porque muita gente tinha estocado, porque havia produção fora do Golfo Árabe e tal, mas o preço do petróleo subiu muito, né? E até o governo brasileiro se aproveitou colocando, por exemplo, um imposto de exportação sobre o petróleo que sai do Brasil. Mas o fato é que o Brasil está atrasado na busca de novas fronteiras exploratórias. A mais evidente é a fronteira da margem equatorial, ali da Foz do Amazonas, onde está muito atrasado e muito atrapalhado o problema da licença de exploração, né? Entre o pedido da Petrobras para fazer lá um poço exploratório e a decisão do IBAMA, foram 5 anos, né? Entre o pedido inicial de licença e a autorização para uma nova perfuração. E a Petrobras vê lá na margem equatorial o futuro das novas reservas de petróleo. Só que, como eu estava dizendo, está bastante atrasada, tanto na produção, não tem nada de produção ainda, mas e mesmo atrasado na exploração. A Petrobras pretende explorar coisa de 15 a 20 poços, 15 poços até 2030, 2026, 2030, mas não tem ainda autorização para isso. E o que os analistas mostram é que a partir de 2030 começa o declínio da produção do pré-sal. Quer dizer, ou seja, seria adequado para o país que, quando começasse o declínio da produção do pré-sal, o país já estivesse começando a exploração do petróleo da margem equatorial, desde que se assuma que o Brasil vai continuar explorando petróleo e pretendendo ser um grande produtor, porque, como vocês sabem, há toda uma tendência, uma linha, posições de pessoas que acham que não se deve explorar o petróleo da margem equatorial e partir para outra coisa. Mas supondo que o Brasil vai continuar com o petróleo e vai procurar petróleo, então digamos que a busca de novas fronteiras está sim atrasada, e isso fica um problema evidente nessa época de guerra, que o petróleo aí foi a preços absurdos. É isso aí, Milton, Cássia.
1: Muito obrigado, Carlos Alberto Sadenberg. Até logo mais ao meio-dia.
0: Até mais.
2: Até.
1: E agora você fica com É da Sua Conta do PicPay, com a Renata Flores.
3: Bom dia, Milton. Bom dia, Cássia. Olá para você ligado aqui na CBN. 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O cartão chega com o nome do seu filho e é aceito em qualquer estabelecimento que aceite crédito, inclusive fora do país, viu? 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O dinheiro que o seu filho guarda no cofrinho vira limite, ou seja, se ele guardou R$100, ele tem R$100 de limite. Então, não existe a possibilidade do seu filho se endividar. Se ele não tiver dinheiro suficiente no cofrinho, o cartão dele não vai ter limite para compra. Simples assim. E se por algum motivo ele não pagar a fatura, o dinheiro do cofrinho garante esse pagamento. E os pais também podem acompanhar todas as transações feitas com cartão. É tranquilidade para você e independência para o seu filho enquanto ele aprende sobre finanças no dia a dia. Essa foi a minha dica de hoje, mas amanhã tem mais. 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
2: 8:30.
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0: terça-feira, 28 de julho de 2026. A justiça marcou para o dia 2 de setembro, na segunda vara criminal de Limeira, no interior de São Paulo, a primeira audiência de instrução do processo que apura a morte de uma jovem de 21 anos que foi lançada em um salto de rope jump sem cordas. O caso aconteceu no dia 13 de junho. Maria Eduarda Rodrigues de Freitas chegou a ser socorrida, mas não resistiu aos ferimentos. Nesta fase, serão ouvidos réus, testemunhas e demais envolvidos. Quatro pessoas respondem ao processo. Todas permanecem presas preventivamente. O governo brasileiro acionou a Organização Mundial do Comércio contra o novo tarifaço imposto pelos Estados Unidos. O Ministério de Relações Exteriores classificou as sobretaxas de até 37,5% como arbitrárias e incompatíveis com as regras do comércio internacional. O acionamento da OMC marca a primeira etapa da disputa diplomática, mas especialistas ponderam que a medida tem alcance prático limitado. Motorista que segue para o litoral sul de São Paulo pela rodovia Anchieta enfrenta a lentidão do quilômetro 40 ao 53 por causa do alto fluxo de veículos e de uma interdição que vai do quilômetro 46 ao 53. No trecho houve um acidente e no momento o bloqueio é parcial. No horário de Brasília, 8:32.
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0: frustrante empate contra a Chapecoense no sábado pelo Brasileirão, o Santos volta as atenções novamente aos playoffs para as oitavas de final da Copa Sul-Americana. Após o 4-1 da ida na Venezuela, o Peixe pode até perder por 2 gols na Vila Belmiro contra a Universidade Central nesta terça-feira às 21h30, que ainda assim segue adiante na competição. Devido à vantagem obtida no primeiro jogo, os santistas podem ter equipe mista em campo, mas os principais jogadores do time estão relacionados para o confronto. O Palmeiras joga na quarta contra o Vitória no Barradão pelo Campeonato Brasileiro. O técnico Abel Ferreira terá os retornos de atletas suspensos, como Kelvin, Barbosa, Sousa e Alan. O centroavante Flaco Lopes também volta depois de ter descanso extra após a Copa do Mundo. Já na quinta-feira, o Corinthians enfrenta o Atlético Paranaense na Neoquímica Arena, também pelo Brasileiro. O Alvinegro deve ter o retorno de Matheus Bidu, que com dores musculares ficou fora da última partida. A volta é importante porque o também lateral esquerdo Henry Leire está suspenso pelo terceiro amarelo. O São Paulo só volta a jogar no dia 8 de agosto contra o Grêmio pelo Brasileirão, uma vez que neste meio de semana o Santos estará em campo pela Sul-Americana e a equipe seria adversária tricolor. Já no fim de semana e no próximo meio de semana haverá os duelos da Copa do Brasil, competição na qual o São Paulo está eliminado. De São Paulo, Gabriel Dudziak.
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0: 7:36.
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0: Olá, bom dia, seja muito bem-vindo a mais uma edição do CBN Jornal da Manhã, terça-feira, 28 de julho de 2026. Vamos até 11 da manhã com as principais informações do Amazonas, de Manaus e região metropolitana. Se acompanha os principais assuntos do estado: informação direta, prestação de serviço, política, economia, trânsito, previsão do tempo, temas que impactam o seu dia. A gente começa com os destaques desta manhã. Federação PSDB Cidadania confirma a candidatura de Plínio Valério ao Senado do Amazonas. Decisão é tomada durante convenção realizada nesta segunda-feira em Manaus. Nova lei que autoriza compra e porte do spray de pimenta para defesa pessoal de mulheres já está em vigor. A medida amplia as formas de proteção, mas a Defensoria Pública do Amazonas alerta que o equipamento deve ser usado apenas em situações de risco. Esquema de agiotagem é alvo de operação do Ministério Público do Estado do Amazonas. Hoje também tem Elcio Ribeiro na conversa de política, tem Manuel Paiva com mobilidade urbana. Você pode sempre nos acompanhar pelo dial, pelo seu rádio tradicional, Rádio CBN Amazônia, emissora do Grupo Rede Amazônica, no YouTube, pelo youtube.com/CBN Amazônia. Você nos acompanha e manda sua mensagem por lá. Dá uma conferida no nosso site cbnamazonia.com, que inclusive recentemente passou por mudança, né? Layout novo, mais moderno. Você pode dar uma olhada lá nas principais informações, as atualizações do site diariamente. cbnamazonia.com. Manda mensagem pelo nosso WhatsApp 98198-0632. 98198-0632. Pode ser mensagem de texto ou mensagem de áudio de até 30 segundos. A gente coloca no ar por aqui para você. O que que você achou, inclusive? Esse vai ser o assunto de hoje da conversa com o Manuel Paiva, né? A gente vai falar daqueles testes que começaram ontem ali na Pedro Teixeira, né? Quem pega ali a Djalma Batista sentido centro pode fazer o retorno pela Pedro Teixeira para Constantino Neri, né? Isso acontecia muito tempo atrás, você podia pegar aquela faixa ali para ir para Constantino. E agora está se fazendo esse teste novamente porque a Rua da Indústria está muito congestionada, na opinião da prefeitura, né? Portanto, estão fazendo o teste para liberar ali a Pedro Teixeira no sentido de quem vai para Constantino, somente para fazer o retorno. Você já passou por lá ontem? Manda aí o que você está achando, o que você achou dessa mudança, se é uma boa ideia ou não. 981980632. Vamos conversar sobre isso hoje com o Manuel Paiva. Também estamos nas redes sociais, você procura por cbn.manaus no Instagram. Vamos juntos, terça-feira, 28 de julho de 2026, CBN Jornal da Manhã está no ar.
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0: A Delegacia Especializada em Homicídios e Sequestros divulgou a imagem de Celso Tavares, de 56 anos, investigado por envolvimento na morte de um venezuelano. Carla Mello está ao vivo com a gente para falar sobre esse crime que ocorreu no dia 18 de julho deste ano, no bairro Tarumã, zona oeste de Manaus. Carla, bom dia, boa terça-feira.
2: Oi, Patrick, bom dia para você, bom dia aos ouvintes da CBN. A vítima é um venezuelano identificado como Javier Rodrigues, de 29 anos. Como você disse, o crime foi no dia 18 de julho deste ano, no bairro Tarumã, zona oeste, aqui da capital. As investigações, elas foram realizadas dentro da Operação Estimulatus, que investigou e descobriu que no dia do crime, o Celso Tavares, de 56 anos, ele foi até o endereço da vítima, que era funcionário da empresa do Celso, motivado por uma suspeita de que Javis teria subtraído mercadorias avaliadas em cerca de R$400 mil da empresa. No local, o Celso entrou em luta corporal com o Javier e a vítima, né? Eles brigaram e em seguida efetuou um disparo de arma de fogo contra a vítima. Logo Logo após o crime, o investigado fugiu do local com a ajuda de um segundo envolvido, que, de acordo com a polícia, também era funcionário dessa empresa. As diligências tiveram início poucas horas após o ocorrido e, com o levantamento das informações e a realização de diversas medidas investigativas, na sexta-feira, esse segundo investigado, ele se apresentou na sede da Delegacia Especializada em Homicídios e Sequestros, e lá ele foi notificado de um mandado de prisão que foi cumprido. Então, quem tiver qualquer informação sobre o Celso Tavares, que é investigado suspeito de envolvimento na morte do venezuelano Javier Rodrigues, pode entrar, né, em contato com a DHS através do 981189535 ou pelo Disque Denúncia da Secretaria de Segurança Pública, o 181. A gente sabe que a identidade é mantida em sigilo e você ajuda a polícia a tentar solucionar mais um caso de homicídio aqui na capital amazonense. Quem tiver qualquer informação sobre Celso Tavares, de 56 anos, é só ligar para o 181, o Disque Denúncia da Polícia Civil. Eu volto contigo, Patrick.
0: Obrigado, Carla, pela informação. Bom trabalho, viu? Até mais. São 7 horas e 42 minutos em Manaus. A Justiça do Amazonas determinou que Meirilane Silva da Silva cumpra prisão preventiva em regime fechado. Ela havia sido presa em flagrante em uma operação contra o tráfico de drogas que terminou com a morte do investigador da Polícia Civil, Luciano Carvalho de Sena, em Manaus. E depois passou a cumprir a medida em prisão domiciliar por estar grávida. Segundo a Polícia Civil do Amazonas, ela não foi localizada e está foragida. A decisão liminar foi assinada no último domingo, dia 26, pelo desembargador plantonista Flávio Humberto Pascarelli Lopes, do TEJAN, Tribunal de Justiça do Amazonas. A medida suspendeu a prisão domiciliar concedida anteriormente e determinou o cumprimento da prisão preventiva em unidade prisional. O Luciano Carvalho de Sena morreu na última sexta-feira durante uma operação contra o tráfico de drogas no bairro Alvorada, zona centro-oeste de Manaus. De acordo com a Polícia Civil, o investigador foi atingido por tiros no pescoço e no braço durante um confronto entre policiais civis e ocupantes de veículos abordados na ocorrência. Meirilane foi presa em flagrante durante a ocorrência. Na audiência de custódia, a prisão foi convertida em preventiva, mas a justiça autorizou a substituição pela prisão domiciliar por conta da gravidez. O Ministério Público do Amazonas recorreu da decisão e pediu que ela voltasse a cumprir a prisão preventiva em regime fechado. O órgão argumentou que, apesar de a legislação permitir a substituição da prisão por domiciliar para gestantes, há exceções em casos considerados de maior gravidade, como envolvimento com organizações criminosas. Mas, segundo as investigações, Meirilane seria responsável pela guarda e logística de quase uma tonelada de maconha e mais de 10 quilos de cocaína, além de atuar em uma estrutura ligada a uma facção criminosa. Na decisão, o desembargador afirmou que os crimes atribuídos à suspeita ocorreram no contexto de uma ação que terminou com a morte de um agente de segurança pública durante uma investigação. São 7 horas e 44 minutos em Manaus, ainda hoje, daqui a pouco, a gente traz previsão do tempo, temos nosso quadro, nossa coluna em rede com o Paulo Vinícius Coelho, né? A prancheta do PVC falando sobre o futebol brasileiro. Ainda hoje, conversa de política com Elcio Ribeiro. Vamos seguir falando sobre convenções partidárias, né? Tivemos a convenção conjunta em que oficializou o Plínio Valério, né, como candidato ao Senado Federal, né? E daqui a pouquinho, esse é um dos assuntos que nós traremos aqui com o Elcio Ribeiro. Vamos falar também ainda hoje com o Manuel Paiva sobre esses testes feitos pelo Instituto Municipal de Mobilidade Urbana em Manaus. Também tem informação sobre uma nova lei que autoriza a compra e o porte do spray de pimenta para defesa pessoal de mulheres. Nova lei esta que já está em vigor. A respeito desses assuntos, ouvinte CBN, você sempre pode mandar a sua opinião, fazer seu questionamento. 981980632 é o nosso número de WhatsApp, ou youtube.com/CBN Amazônia. Pode ser também um canal para você participar. 7h45, intervalo.
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0: 7:52.
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0: Vamos lá então falar um pouquinho sobre o tempo para esta terça-feira, dia 28 de julho de 2026. Nesta semana, o verão avança e a escassez de chuva aumenta pelo Amazonas. É uma informação do Instituto Nacional de Meteorologia que indica essa situação, né? Então, possível verificar que quase não vai chover durante estes dias na maior parte do Amazonas, incluindo Manaus, Parintins e Barreirinha. No entanto, ao noroeste do estado, as chuvas se concentram, né? Como resultado, volumes de chuva até 100 milímetros ainda são esperados em algumas cidades, como São Gabriel da Cachoeira, Japurá. Para Tonantins, até 80 milímetros são aguardados até o domingo, né? Agora, falando especificamente sobre esta terça-feira, o sol se torna predominante, né? Desde Tabatinga e Carauari até Beruri e Borba, não temos nem chance de chuva. Já para Nhamundá, Parintins e Itacoatiara, apesar do sol dar as caras, chuvas passageiras e isoladas podem acontecer pela tarde. Cenário que é semelhante ao de São Gabriel da Cachoeira e Santa Isabel do Rio Negro, onde pode chover rápido e em pontos isolados ao longo do dia. Aqui em Manaus, calor intenso e mais um dia ensolarado pela frente. Possibilidade de chuva é bem pequena, mas pode acontecer de forma passageira e isolada pela tarde. Máxima para hoje, 33 graus. Amanhã, a temperatura sobe para os 34 graus, o sol permanece e também não há indicativo nem de chuva nesta quarta-feira. Pelo interior, máximas de 33 graus em Tonantins e em Amaturá. Tapauá atinge os 35 graus amanhã. Para Nhamundá, Parintins e Boa Vista do Ramos, 32 graus.

0: aposentado Lorival Souza da Silva, de 72 anos, foi agredido e roubado por um homem ainda não identificado. O caso aconteceu na manhã de ontem, depois que o idoso saiu de uma agência bancária no bairro Cachoeirinha, zona sul de Manaus, e foi filmado por uma testemunha. No vídeo, a vítima aparece tentando abrir a porta do carro do suspeito enquanto o criminoso tenta fugir. O homem levou dinheiro e documentos do idoso. Ao tentar impedir a fuga, o idoso é agredido, derrubado no chão, e em seguida o suspeito sai com o veículo. No vídeo, a vítima aparece tentando impedir com que o suspeito feche a porta de um carro enquanto tenta fugir, né? Então ele abre a porta do veículo, o Lorival, o idoso agredido, mas é surpreendido pelo suspeito, que sai do carro e o empurra com violência. Bom, a nossa equipe da Rede Amazônica conversou com a filha do Lorival e ela contou que o pai saiu de casa por volta das 7 da manhã para sacar dinheiro na agência. O valor seria usado para custear medicamentos e comprar alimentos. Esse caso foi registrado no 3º Distrito Integrado de Polícia, que deve investigar tudo o que aconteceu, né? A nossa equipe solicitou um posicionamento da Polícia Civil sobre o caso, mas pelo menos até então não há resposta. São 7h56, daqui a pouquinho tá vindo o PVC, com a prancheta do PVC, trazendo as mais recentes análises dele a respeito do futebol brasileiro e tudo que aconteceu nos últimos dias. Você fica ligado com a gente acompanhando por aqui. Logo depois do PVC tem Repórter CBN. Depois do Repórter CBN a gente já começa a nossa conversa de política com Elcio Ribeiro. Hoje vamos falar aí a respeito de mais uma candidatura confirmada, desta vez ao Senado Federal pelo Amazonas. Plínio Valério é o senador que vai disputar o cargo pela 4ª vez, inclusive, né? Ele que já foi eleito vereador por 3 mandatos e deputado federal também. Você tem daqui a pouquinho a análise de Elcio Ribeiro a respeito de mais uma candidatura oficializada. São 7h57. Vamos à prancheta do PVC.
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2: Muito bom dia para você, PVC.
3: Bom dia, Milton. Bom dia, Cássia Godoy, tudo bem?
4: Tudo jóia, PVC, bom dia.
2: Você tem alguma coisa a ver com esse time que vai enfrentar o Santos hoje? O UCV?
3: Não, meu primo.
2: Ah, tá bom.
3: É meu primo.
2: E vai ser um jogo.
3: É da mesma família.
2: E é pra ser um jogo tranquilo, né?
4: Família
2: é
4: a mesma sigla.
3: Família. Mesma família. É, a mesma família do Germancano também.
2: Tá. É pra ser um jogo tranquilo, né?
3: Já falei. Eu já falei uma vez pro Cano que ele era meu primo.
2: PVC, assim. Nós estamos com atraso na sua fala aqui, porque eu acho que agora a internet caiu. Agora caiu. Eu ia dizer que agora ela firmou. Não firmou. Ela caiu.
3: Não? Falando...
2: Ah, você tá aí?
3: Então,
2: tá,
3: a Letícia vai me ligar.
2: Pare. Não, peraí. Tô te ouvindo bem.
3: Então tá bom. A gente só não conversa, vamos falar. O CV joga contra o Santos às 21h30, o jogo de volta. Na semana passada, o Santos venceu por 4-1 jogando na Venezuela. A gente, vamos lembrar que o CV jogou fora da sua casa, né? O CV é o time da Universidade Central da Venezuela, por isso que é o CV. Mas o Caracas continua tendo uma vida terrível depois da tragédia do terremoto em junho. E então o CV teve que se deslocar para Valência, no norte do país, onde a situação é mais tranquila, um pouco mais tranquila. O Santos aproveitou o fato de jogar contra o CV fora da casa da UCV e goleou 4-1. Faz o jogo de volta hoje, o Cuca vai levar todos os titulares, inclusive o Neymar. Não tem certeza se o Neymar vai ser titular na partida, mas ele deve entrar em campo e dizem que ele vai dar as cartas.
4: O PVC, vamos falar também da polêmica do impedimento semiautomático?
3: Ontem o Milton estava falando com o Dan, com o Godoy, na hora do expediente, e eu mandei a mensagem dizendo: a gente confiou 150 anos no Bandeirinha. Eu sei que a gente está tentando confiar em alimentos melhores. Ontem o José Boto, diretor executivo do Flamengo, se pronunciou a respeito do lance do pênalti, que para mim existiu a favor do Flamengo, porque o Wendel amortece a bola no braço dentro da área e não é marcado pênalti, e falou sobre o impedimento semiautomático, querendo providências para melhorar. A CBF também está querendo melhorar. Também está querendo melhorar a comunicação. Mas é o mesmo equipamento que é usado na Premier League. A gente tem a mesma comunicação, basicamente, do que tem no campeonato inglês. É para melhorar? Tudo é para aprimorar. Acho que o ponto central é que foi melhor no final de semana do que vinha sendo com aquelas mal traçadas linhas. Quando eu falo de que o futebol, que a gente confiou no Bandeirinha por 155 anos, o Bandeirinha não existia em 1863, mas passou a existir logo depois. E o futebol escolheu uma maneira de ter um árbitro. Isso é muito valioso entender a origem da regra. No começo não tinha árbitro. Você tinha uma espécie de pediu, parou, como a gente joga na rua, sabe? Pediu, parou. Uhum. Não deu certo, evidente. Qual é a diferença de árbitro e juiz? O árbitro é um cara escolhido pelas duas partes para mediar conflito. Aí a gente começou a xingar o árbitro. Depois de 155 anos, durante 155 anos, a gente confiou que o Bandeirinha tinha capacidade de olhar o momento do passe e a hora que o jogador vai receber a bola, para saber se ele está impedido ou não. Evoluímos para as mal traçadas linhas. Agora a gente evolui para o impedimento semiautomático. Está perfeito? Nem inteligência artificial é perfeito. Não vai ser perfeito. Vai se aproximar da perfeição. Eu não gosto quando o José Boto fala que o problema do Brasil é que não tem dois critérios, dois pesos e duas medidas. Tem na Europa também tem, Portugal também tem. Se não tinha tido o escândalo Pinto Dourado em Portugal. Então, tem que melhorar. Mas acho que foi melhor, é melhor com o impedimento semiautomático do que era com as mal traçadas linhas.
2: Ah, concordo plenamente com você. Desde que eles não flagrem os impedimentos do meu ataque. Mas enfim. Tô brincando aqui com você.
3: A gente xinga o juiz. É.
2: Abraço, meu amigo. Abraço. Até mais.
3: Até amanhã.
2: Valeu. Até.
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4: Terça-feira, 28 de julho de 2026. A governadora de Pernambuco, Raquel Lira, do PSD, apareceu em vantagem na pesquisa Genial Quest divulgada hoje sobre a eleição no estado. Na simulação de segundo turno, ela obteve 45% das intenções de voto contra 39% do ex-prefeito do Recife, João Campos, do PSB. O levantamento ouviu 900 eleitores entre os dias 22 e 26 de julho. O nível de confiança chega a 95% e a margem de erro é de 3 pontos percentuais, para mais ou para menos. A pesquisa foi registrada na Justiça Eleitoral sob o código PE 09649/2026. A Americanas informou que um processo de R$500 milhões contra a empresa foi encerrado na Câmara de Arbitragem da Bolsa de Valores de São Paulo, depois de os requerentes entrarem com pedido de desistência. O processo tramitava desde 2023, quando a empresa anunciou a suspeita de fraude financeira bilionária e não chegou a ser julgado. Os desistentes terão de reembolsar a rede varejista pelas despesas da arbitragem, que incluem custos administrativos e honorários dos árbitros e do comitê de impugnação. A ação tinha partido do Instituto Ibero-Americano, uma associação civil que reúne investidores. A Federação Francesa de Futebol anunciou Zinedine Zidane como novo técnico da seleção. O campeão mundial comandará pela primeira vez uma equipe nacional após duas experiências no time principal do Real Madrid. Zidane assinou o contrato até 2030. Ele assumirá o posto com a saída de Didier Deschamps. Juntos, os dois venceram a Copa do Mundo de 1998 e a Eurocopa de 2000 pela França. No horário de Brasília, 9:05.
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5: Informações ao vivo com Rômulo Salles, agente do Instituto Municipal de Mobilidade Urbana. Rômulo, bom dia.
6: Bom dia a todos os ouvintes da Rádio CBN. Vamos às nossas informações de trânsito nessa manhã de terça-feira na cidade de Manaus, e a gente já inicia trazendo uma colisão com vítima lesionada motociclista que aconteceu na rotatória do Coroado, na aproximação com a Avenida André Araújo. Todos os procedimentos foram realizados e finalizados. Nesse momento, nenhum prejuízo à circulação. Agentes de trânsito posicionados na rotatória do Coroado, monitorando e orientando. Então, fique atento, condutor. Destaque para essa região, a Avenida General Rodrigo Otávio, no sentido Coroado-Japim, que apresenta um grande volume de veículos, mas nesse momento sem nenhum registro de ocorrência. Saída da zona norte da cidade, avenidas Noel Núteus e Max Teixeira, com trânsito intenso nesse momento, Torquato Tapajós recebendo um grande volume de veículos e apresentando lentidão no sentido bairro centro, mas sem nenhum registro de ocorrência, agentes de trânsito em monitoramento. Saída da zona oeste da cidade, avenida Coronel Teixeira, na aproximação com a Avenida Brasil, próximo às obras do Complexo Passarão, também com grande movimentação, sem nenhum registro de ocorrência. A gente pede aos condutores que fiquem atentos à sinalização presente no local. São as situações de momento.
5: Muito obrigado, Rômulo. Bom trabalho, bom dia para você. 8:08.
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5: Já de volta com o CBN Jornal da Manhã, hoje, terça-feira, 28 de julho de 2026. A gente tem aqui no WhatsApp da CBN, por onde você pode participar, 981980632, a participação do Sebastião Simplício. Ele que mandou um bom dia, só que ele botou assim: Rádio CBN Amapá, bom dia. Aí eu não sei se ele está no Amapá mandando bom dia ou se ele achou que aqui é a CBN Macapá. Aqui é a CBN Manaus, Sebastião, mas te agradeço. Mas temos também a CBN Macapá, que também está no ar neste momento, também com o CBN Jornal da Manhã. Todas as nossas praças agora trazendo seus noticiários locais ao mesmo tempo e todos juntos até meio-dia no horário de Brasília, né? Mas obrigado, Sebastião, pela sua participação. Um abraço para você. Aliás, pelo nosso aplicativo da CBN, quem quiser escutar a CBN Manaus, a CBN Macapá, a CBN Boa Vista, a CBN Porto Velho, a CBN Belém, CBN Rio Branco, você pode lá pelo nosso aplicativo acompanhar todas essas estações, né? Todos os nossos dials pelo aplicativo, tá bom? Fica à vontade, mas participa com a gente. 981980632 é o nosso WhatsApp aqui de Manaus. Código de área 92. 8:10 em Manaus. Vamos trazer informação da convenção realizada nesta semana. Na Federação PSDB Cidadania confirmou a candidatura de Plínio Valério ao Senado do Amazonas. Decisão foi tomada durante a convenção realizada ontem aqui na capital. Plínio é senador e vai disputar o cargo pela quarta vez. Já foi eleito vereador por 3 mandatos e deputado federal. A Grace Kelly, do PSDB, integra a chapa como primeira suplente e Judite Pinho, também do PSDB, como segunda suplente. Grace Gonçalves Barbosa, do PSDB, é a primeira dama do município de Tefé e foi secretária municipal de assistência social. Já a Judite possui experiência como assessora parlamentar na Câmara Municipal de Manaus e no Senado Federal. Filiada ao PSDB, é vice-presidente do PSDB Amazonas, vice-presidente do PSDB Mulher Amazonas e membro efetivo da Federação PSDB Cidadania no Estado. A federação anunciou que não vai apoiar nenhum candidato ao governo do Amazonas, pelo menos no primeiro turno. As convenções são os eventos em que os filiados dos partidos se reúnem para escolher os candidatos nas eleições. Data limite: 5 de agosto. Agora, 8:11.
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5: Elcio Ribeiro, bom dia, boa terça-feira, tudo bem?
8: Bom dia, Patrick Mota Filho, bom dia para quem acompanha a CBN. Um bom dia especial, Patrick, para os agricultores do Brasil, do Amazonas principalmente, aqui da região de Manaus também, porque hoje é o Dia Nacional do Agricultor.
5: Verdade, já que você já começou por isso, vamos trazer então as suas impressões a respeito desse assunto, né? Dia do Agricultor, a gente lembra que o nosso polo industrial não privilegiou como devia essa atividade fundamental. A gente está num momento de eleições já. Como as decisões políticas podem ou poderiam fomentar essa atividade, Elcio?
8: Patrick, você, eu, todos os ouvintes que nos prestigiam nesse momento, quem tomou café, comeu alguma coisa, a gente tem que agradecer a quem plantou, a quem colheu. Então, nós não viveríamos sem o trabalho da agricultura, simples assim, né? Então, primeiro, muito respeito a essas pessoas, né? Então, e o Brasil é um país que está cada vez mais se notabilizando pelo agro. Patrick, você me ouve?
5: Ouço perfeitamente, Elcio, sem problema.
8: Tá, que bom. Não, porque eu vi um eco. Uhum. E aí, o que ocorre, Patrick? O polo industrial de Manaus, a Zona Franca, quando foi estabelecida, ela tinha um tripé ali: indústria, comércio e agricultura. O comércio hoje, eu digo, graças a Deus, talvez seja o que mais empregue pessoas. É imenso o comércio que gravita em torno da Zona Franca. A indústria, nossa, nós temos 600 fábricas aqui, com um crescimento cada vez melhor. E olha lá, os urubulinos, aqueles que estão sempre torcendo contra, né? Diziam que o Brasil ia virar uma Venezuela. Poxa, o polo industrial está dando uma resposta contrária a isso, né? crescimento está muito bom. É, e a agricultura, que seria essa terceiro pé do tripé, existe, na verdade, um polo agrícola, né? É, mas muito fraco face aos dois outros. Existem valorosas pessoas que se empenham, mas eu penso que na nossa região nós ficamos mais fortemente ancorados numa agricultura familiar, né? É, até por conta de um discurso de preservação e tal, nunca foi incentivado muito. Isso faz com que produtos no Amazonas sejam mais caros do que no resto do Brasil. Isso no geral, tá? Porque não se privilegiou tanto. É claro, tem aí o polo de concentrados, cupuaçu é vendido, guaraná, açaí e tal, mas muito distante, Patrick, do que se vê com a indústria e com o comércio. É, eu acredito que é sempre tempo. Se você for fazer uma análise meticulosa, países com forte propensão agrícola, você verificará, Patrick, que há uma presença imensa do Estado. Então, a gente pode pegar aí os Estados Unidos, por exemplo, que sempre defendeu o liberalismo, a França, enfim, são países que o Estado financia muito. Eu diria que agricultores estadunidenses são praticamente, eu vou usar ali uma metáfora, servidores públicos, porque o Estado financia muito, dá muito incentivo. Isso falta um pouco aqui, ainda que valorosas pessoas e entidades tentem movimentar esse polo agrícola.
5: Eu diria que o Amazonas especificamente...
8: Você tomou café, Patrick?
5: Tô tomando neste momento. Falo com você e tomo um cafezinho neste momento.
8: Tá. Então, o café que você está tomando foi plantado por alguém, né?
5: Se Exato.
8: Você tem um pãozinho, o trigo, né? O Brasil exporta a maioria, mas tem outras que também foi plantado por alguém. E detalhe, Patrick, é um trabalho árduo, é trabalho de sol a sol.
5: Sim.
8: Não é fácil, a gente tem que valorizar e muito.
5: É um trabalho pesado, né? Um trabalho braçal, mas, em muitos casos, né?
8: Sim. Não, eu diria que quase 100%. Tudo bem que há uma mecanização, né? Mas mesmo assim, você vai ter que fazer força. Patrick, eu peço desculpas que eu te interrompi.
5: Nada.
8: Lá.
5: Nada. Eu ia complementar o seu comentário, justamente trazendo esse destaque do Amazonas. O Amazonas realmente traz muito, muito forte a agricultura familiar. Você não tem, ou tem pouco, na verdade, né? Produtores em larga escala, né? Mas o Brasil em si... tem como o agronegócio um dos pilares da economia nacional, né? E a gente destaca, por exemplo, a região centro-oeste. Até no norte você tem alguns estados já que estão crescendo, né? A cafeicultura de Rondônia, por exemplo, ela evolui bastante, né? Em Roraima você tem um bom trabalho, né, relacionado ao agronegócio também. Agora, sim, eu acho que um ponto que traz muita preocupação, mas que isso pode ser mudado, eu acho que vem mudando ao longo do tempo, é a preocupação com o ambiente, né? A preocupação com sustentabilidade, mas hoje em dia já se fala muito no meio da agricultura de recuperação de pastagem, né? De reflorestamento, ao mesmo tempo que você tem a plantação de café, por exemplo, e outros tipos de plantações, né? Então é algo que a gente tem que se adaptar também, né? Dá para unir os dois mundos, sim.
8: Eu acho que é tranquilo, vai dar um trabalho, sim, uhum. Como qualquer coisa dá trabalho, mas é viável, tranquilamente você pode ter uma agricultura sustentável, sim. O problema é que vai precisar de incentivos, né? E hoje, mesmo na agricultura familiar, é delicado, você precisa de máquinas, né? Você precisa de roçadeiras, precisa de uma série de fatores que para minimizar o trabalho do homem, para tornar esse trabalho menos escravizante, vamos dizer assim.
5: Agora, Elcio, vamos lá falar de convenção partidária, mais uma que tivemos.
8: Ontem, né?
5: Exatamente, tivemos aí a candidatura oficializada de Plínio Valério como candidato ao Senado, ele que já é senador e, portanto, tenta aí mais uma vez, né?
8: Há 8 anos atrás, o senador Plínio Valério concorreu ao Senado. Eu confesso que eu tinha visto o trabalho dele, e até falei, acredito que o Plínio é um forte candidato. E qual foi a surpresa quando abriram as urnas? Ele foi o primeiro colocado. Eu tenho a impressão que talvez o senador Plínio tenha, está entre as três pessoas mais votadas que o Amazonas já teve. Ele teve quase 840 mil votos, é muito voto, né? É muito voto. E aí, qual foi a surpresa? Ele foi o primeiro colocado das eleições. Aí vai, assume o Senado. Há um fato, ele não teve a mídia que teve Eduardo Braga e Omar Aziz. Ainda que, se você for para os interiores do Amazonas, é bom lembrar que o Plínio é lá de Irunepé. Só para você ver, na convenção do PSDB Cidadania, o PSDB não vai apoiar nenhum candidato no primeiro momento, e a suplente do Plínio, eu sei que tem uma senhora que é lá de Tefé, né? O Plínio vem de Irunepé, ele é jornalista. Acredito que ele fez um trabalho interessante, só que não foi visto como deveria, com municípios interioranos, principalmente com vereadores, municípios. A gente sabe que existem as emendas impositivas dos parlamentares, e o senador Plínio destinou uma boa parte de emendas para muitos municípios, fomentando muitas atividades locais. Nós não sabemos se isso vai refletir, reverter em votos, né? Como eu salientei, dos três senadores, a mídia mostrou bem menos Plínio Valério do que Omar Aziz e Eduardo Braga. Então, mais um senador, mais um partido, na verdade uma federação, PSDB Cidadania, que realiza a convenção. Não foi uma convenção com festas na Babesca, foi algo mais simplório, né? Eles não têm candidato ao governo, isso diminui um pouco a visibilidade, mas tem mais um forte candidato ao Senado, que é o Plínio, candidato à sua reeleição. O grande problema são os anos que separam esses 840 mil votos que ele teve, são 8 anos, né? E nisso o eleitorado vai se renovando, e eu diria que aquela máxima do marketing, né? A propaganda é a alma do negócio. Talvez tenha faltado isso, mas a gente vai ver na noite do dia 4 de outubro, a gente já vai ter a decisão final de quem são os senadores e deputados eleitos. Governador, talvez a gente tenha que esperar um pouco mais.
5: Você trouxe um ponto interessante, Elcio, essa questão da propaganda ser a alma do negócio, né? Você citou que o PSDB, a federação, né, PSDB Cidadania, não fez assim uma convenção gigantesca como foi feito, por exemplo, não, que a gente comentou, o Avante fez, a coligação do PSD também fez, enfim. E assim, a gente não está falando, com todo respeito, a gente não está falando de um PSTU, que é um partido menor. O PSDB é um grande partido, né? É uma federação, PSDB Cidadania, é uma federação que tem uma certa representatividade. E aí a gente, ao mesmo tempo que a gente fala que faltou talvez mais propaganda, a gente sempre está falando aqui desses gastos exorbitantes com propaganda, né? Mas não tem muito para onde fugir, né? Hoje em dia, se você quiser ser visto, você tem que fazer algo um pouco mais vistoso, né? Talvez tenha faltado mesmo essa convenção de ontem, Elcio?
8: Não, totalmente. Pouca cobertura, pouca visibilidade, né? O PSDB já foi um dos maiores partidos brasileiros. Só para você ter uma ideia, o PSDB nessa eleição, ele dispõe de quase 150 milhões. É um dinheirinho, né, Patrick? Dá para fazer um bom churrasco, né?
5: Dá para dar uma brincada.
8: 150 milhões para propaganda eleitoral.
5: É grana.
8: Só que o PSDB é um fato, tá? Desde a derrota, eu diria, de Aécio Neves para Dilma, isso remonta a 4, 8, eu acho que uns 16 anos atrás.
5: É 14 ou 16, alguma coisa assim, essa época aí.
8: O PSDB vem encolhendo, isso é fato, né? O PSDB, que já foi o partido que mais tinha deputados, ele vem encolhendo. Isso aí é visível, né?
5: Agora, não falando só do partido em si, da federação em si, você disse que o Plínio Valério, nas últimas eleições, foi um nome que já se sabia que era um nome forte, que surpreendeu. Hoje, a gente tem já oficializado aí pro Senado o Eduardo Braga do MDB, agora o próprio Plínio Valério do PSDB, outros nomes que devem aparecer nas próximas convenções, como o capitão Alberto Neto, e o Wilson Lima do União Brasil, e ainda está meio nebuloso essa questão aí do Marcelo Ramos, né? Mas
8: PSDU tem um nome pro Senado, a princípio a rede pessoal vem com, se eu não me engano, falaram Natália Demes como candidata ao Senado. Enfim, eu acredito que a gente vai ter cerca de 9 a 10 candidatos ao Senado.
5: Você acha que o nome do Plínio Valério continua sendo um nome que pode estar figurando? A gente vai escolher 2 senadores esse ano, né?
8: Perfeito. Patrick, a gente vai voltar a falar sobre isso, mas o eleitor, você que está nos ouvindo, você vai digitar 19 números, tá? 5 para deputado estadual, 4 para deputado federal, 2, 3 para senador 1, 3 para senador 2, 2 para governador e 2 para presidente. É muito número. Eu diria, voltando ao teu questionamento, que o Plínio sim está no game. Eu tenho conversado com muitas pessoas de partidos e todos eles são unânimes, dizendo: olha, o Plínio é carta forte. Vamos ver se a propaganda dele, os contatos dele, às vezes tem aquela propaganda silenciosa, né? Aquele trabalho de formiguinha, reverbera e gera votos. Bom lembrar, 8 anos atrás ele teve 840 mil votos, é muito voto.
5: É isso. Meu caro Elcio Ribeiro, sempre muito bom falar com você, trazer sua visão a respeito das convenções do cenário político local. Um abraço, bom dia.
8: Abraço forte, Patrick, tudo de bom, valeu.
5: 8h25, vamos para o nosso intervalo comercial. Antes disso, puxa vida, Orlando, me desculpe. Orlando César participou por aqui, agora que eu estou vendo a participação do Orlando. Eu vou fazer o comentário, Orlando, e posso até passar para o Elcio. Passo para ele aqui, em off, ele traz a resposta e eu trago para você por aqui. Mas o Orlando disse o seguinte: bom dia, Patrick e Elcio. Eduardo Braga disse em uma entrevista que Omar e Davi Almeida voltaram a conversar bastante. Plínio pode ser o candidato de Davi e levar o PSDB para o avante. Roberto Cidade e Maria do Carmo também vem conversando. Até a convenção final poderemos ter surpresas, já que está se polarizando entre Omar e Cidade. É a pergunta, né? Se poderemos ter surpresas com essa possível polarização. Pelo horário político, Omar terá mais tempo de TV e rádio e Davi terá menos tempo entre todos os candidatos. É a participação do Orlando César. Vou passar, viu, Orlando, agora aqui para o Elcio Ribeiro, e assim que ele responder, eu trago essa resposta para você também, para os nossos ouvintes. 8h26, intervalo, voltamos já.
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0: terça-feira, 28 de julho de 2026. O índice do setor da construção, apurado pela Fundação Getúlio Vargas, subiu 0,8 ponto e fechou julho em 92,5 pontos. O avanço foi influenciado tanto pela avaliação da situação atual quanto pelas expectativas. Segundo a FGV, o segmento se mantém como o mais otimista e com maior patamar de confiança, o que reflete o bom momento dos investimentos na área. Uma pesquisa Datafolha aponta que a maioria dos brasileiros afirma que familiares, amigos, imprensa, redes sociais e líderes religiosos não terão nenhuma influência na escolha do candidato a presidente. O índice de independência do voto varia de 58% em relação a jornalistas até 67% no caso de líderes de igrejas. O Datafolha entrevistou 2.004 pessoas em 139 municípios nos dias 22 e 23 de julho. A margem de erro do total da amostra é de 2 pontos percentuais para mais ou para menos, com um nível de confiança de 95%. A imprensa japonesa informou, sem citar números, que muitas pessoas morreram em uma explosão em um shopping da cidade de Kashima. O incidente aconteceu em meio a um terremoto de magnitude 7,1 que atingiu a província de Kumamoto. As autoridades ainda não sabem o que provocou a explosão. Até o momento, pelo menos 50 pessoas foram internadas em decorrência do tremor. Houve desabamento de prédios e incêndios, segundo a primeira-ministra Sanae Takaishi. Estradas e pontes ficaram danificadas e um alerta de tsunami chegou a ser emitido, mas foi suspenso. Cerca de 300 mil pessoas foram retiradas de uma ilha e 45 mil endereços estão sem energia. O governo mobilizou 3.600 militares para ajudar nos trabalhos de resgate. A empresa responsável pelo fornecimento de energia na região informou que os 3 reatores nucleares em operação não sofreram danos. No horário de Brasília, 9:33.
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0: 8:34.
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0: Já de volta com o CBN Jornal da Manhã e vamos agora com a informação ao vivo. Daniel Ramos está com a gente por telefone. A informação é a seguinte: um esquema de agiotagem é alvo de operação do Ministério Público do Estado do Amazonas e é o Daniel quem traz para a gente a informação. São 24 pessoas físicas e jurídicas ao todo que são investigadas, entre elas inclusive um policial militar. Daniel, bom dia, boa terça-feira.
2: Oi, Patrick, bom dia a você, bom dia a todos os nossos ouvintes. Nós estamos falando então da Operação Usura, que foi deflagrada pelo Grupo de Atuação Especial de Combate ao Crime Organizado, GAECO, do Ministério Público, em conjunto com a Polícia Civil. Até o momento, nós temos 3 suspeitos presos, entre eles um policial militar, que de acordo com as investigações também participava desse esquema criminoso de agiotagem. O modo de atuação desse grupo, Patrick, eles faziam empréstimos de valores que ultrapassavam R$200 mil e cobravam juros abusivos que variava, né, de 30% a 70%. O alvo desse grupo criminoso era principalmente funcionários públicos que atuavam no sistema jurídico aqui do estado, né? Então, esses eram as pessoas que eles buscavam captar para assim oferecer esses empréstimos e depois cobrar esses valores abusivos. E quando a vítima não tinha o devido valor dos juros para repassar na data prevista, aí sim começava todo esse processo de extorsão e intimidação psicológica, né? Por conta disso, a Polícia Civil, juntamente com o GAECO do MP, começaram a investigar toda essa atuação criminosa e agora chegaram a prender 3 pessoas. Como você mencionou no começo dessa reportagem, 24 pessoas, entre pessoas físicas e jurídicas, também estão sendo investigadas. Nessa semana, o GAECO cumpriu mandados de busca e apreensão em diversos pontos da capital amazonense, no bairro Centro, Adrianópolis, no bairro Flores e entre outras localidades aqui na cidade de Manaus. Ao todo, mais de R$160 mil foram bloqueados em contas de pessoas vinculadas a essa organização criminosa, além de apreensão de veículos, joias e bens que agora vão ser utilizados para dar robustez no inquérito policial. As investigações continuam e é muito importante que, se outras pessoas foram vítimas da atuação desse grupo, que leve a denúncia até as autoridades policiais. Patrick.
0: Muito obrigado, Daniel Ramos, com as informações. Bom dia para você, meu amigo. Bom trabalho. Até a próxima. São 8:37 em Manaus. Mais um intervalo rapidinho. Voltamos já.
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0: 8h40.
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0: Já de volta com o CBN Jornal da Manhã, hoje, terça-feira, 28 de julho de 2026. Uma erosão no bairro Mauazinho continua avançando e ameaça dezenas de moradores. Quase 2 meses após um desabamento que destruiu casas na comunidade, o barranco segue cedendo, o risco aumentou e quem vive na área cobra uma solução definitiva do poder público.
2: Uma erosão no bairro Mauazinho continua avançando e colocando várias pessoas em risco. Quase 2 meses depois do desabamento que destruiu casas na comunidade, os moradores dizem que o risco aumentou e também cobram uma solução definitiva. Na região onde ocorreu o deslizamento, restaram apenas escombros. A água da drenagem de ruas mais acima continua escorrendo pelo enorme paredão de terra, agravando ainda mais a ação erosiva. Desde o desabamento, registrado no dia 11 de junho, o cenário se agravou. A erosão continua avançando e agora coloca em risco a residência de outras pessoas. Uma das próximas casas a ser afetada pode ser a do aposentado Francisco Rodrigues. Na tentativa de frear o avanço da Vossoroca, os próprios moradores improvisaram um talude com lona e sacos de areia. A medida paliativa serve para desacelerar a ação da natureza enquanto aguardam o início das obras. Segundo a Tamila Santos, líder comunitária, houve omissão por parte da CEMINF.
3: Infelizmente, a secretaria que é responsável, que é a CEMINF, não esteve no local. E a gente pede que a secretaria se posicione. E a gente só pede celeridade nesse serviço, porque a gente não aguenta mais esperar.
2: A Defesa Civil de Manaus esteve no local nessa segunda-feira para uma nova vistoria. Segundo o órgão, a área segue sendo monitorada, mas ainda não há previsão para o início da recuperação da área. O secretário da Defesa Civil, Lima Júnior, diz que as medidas já estão sendo tomadas na região.
4: Nós sabemos das dificuldades dos moradores, mas todos que estão nesse entorno já foram encaminhados para a Secretaria de Assistência Social e recebe o seu auxílio aluguel. Esse levantamento já está sendo realizado, está sendo buscado a captação do recurso para que em breve possa haver uma licitação em si, identificar uma empresa que possa fazer o serviço. Não é um trabalho rápido, não é uma resposta que a gente vai ser daqui com uma data precisa, mas a gente pode afirmar que essas famílias elas não estão só.
2: Cerca de 70 famílias continuam vivendo sob risco na comunidade. O que eles pedem é que as obras comecem o mais rápido possível. O morador Verilson Santos fez um apelo.
5: Ninguém merece passar pela situação que estão passando. Quem está no auxílio aluguel já está cessando, já está preocupado. E quem já cessou, já está morando em casa de parente. E quem entrou no auxílio aluguel recentemente está vivendo com um aluguel irrisório de R$600. Que a gente sabe que o aluguel mais barato do Mauzinho custa R$800, fora água e luz. Então, algo que preocupa, o que a gente pede do poder público, da Prefeitura de Manaus, principalmente da CEMIF, que foi quem causou esse problema aqui, é celeridade.
2: Reportagem de Daniel Ramos, Eros de Souza, para a CBN Amazônia.
0: 8h44 em Manaus. Ainda a respeito desse assunto, nós solicitamos um posicionamento da Secretaria Municipal de Infraestrutura, mas ainda estamos aguardando o retorno. Tem atualização também sobre o caso Benício. A Justiça do Amazonas manteve a médica Juliana Brasil e a técnica de enfermagem Raíza Bentes, Praia, como réus no processo que investiga a morte da criança de 6 anos após uma superdosagem de adrenalina durante um atendimento no Hospital Santa Júlia, em Manaus. Em decisão publicada na última sexta-feira, o juiz Rafael Rodrigo da Silva Raposo, que é juiz da primeira vara do Tribunal do Júri, negou os pedidos das defesas para anular a denúncia e encerrar o processo. Com isso, Juliana e Raíza seguem respondendo por homicídio qualificado com dolo eventual quando o investigado assume o risco de matar. Na decisão, o magistrado afirmou que a denúncia apresentada pelo Ministério Público do Amazonas descreve de forma clara e individualizada a conduta atribuída a cada acusada, atendendo aos requisitos legais para a continuação da ação penal. A defesa da médica também havia solicitado um acordo de não persecução penal, ANPP, mas o pedido foi negado. Segundo o juízo, o benefício não pode ser aplicado em casos de homicídio doloso. O magistrado também determinou que a defesa tenha acesso integral às provas digitais reunidas na investigação incluindo registros do sistema hospitalar e vídeos em formato original. Além disso, o Ministério Público deverá se manifestar sobre a relação de mais de 50 testemunhas apresentadas pela defesa da médica. A nossa equipe da Rede Amazônica, especificamente do G1 Amazonas, questionou a defesa da médica Juliana Brasil sobre a decisão, mas, pelo menos até então, não há resposta. A defesa de Raíza Praia não foi localizada. Vamos trazer a informação do interior do estado. Duas casas foram destruídas em um incêndio na madrugada de ontem no bairro da Liberdade, em Manacapuru, no interior do Amazonas. Outras duas residências foram parcialmente atingidas pelas chamas. Ninguém ficou ferido. Uma das casas destruídas ficava nas dependências da Feira da Liberdade. Inclusive, há vídeos compartilhados nas redes sociais que mostram o fogo se espalhando rapidamente pelo imóvel. Moradores acompanharam a ocorrência e demonstraram preocupação com o risco de as chamas atingirem outras construções da região. Segundo o Corpo de Bombeiros Militar do Amazonas, a corporação foi acionada por volta das 4:30 da madrugada. 6 militares e 2 viaturas atuaram no combate ao incêndio. Para controlar as chamas e realizar o rescaldo, a equipe utilizou cerca de 15 mil litros de água. E as causas do incêndio ainda são desconhecidas. E falando em incêndio, também em outro município do interior do estado, temos registro de incêndio em Parintins. A gente está ao vivo com Karen Matos, que traz essa informação para a gente. Karen, bom dia.
6: Bom dia, Patrick. Bom dia para você que está sintonizado na CBN em Manaus, em Parintins. Realmente, aqui, ontem, por volta das 22 horas, né, teve início em um incêndio. Foi acionado o Corpo de Bombeiros, onde depois de 5 minutos chegou até o local.

0: informações também. Vou já falar com o comandante do Corpo de Bombeiros de Parintins para a gente ter mais informações sobre esse caso. Patrick?
1: Beleza, Karen, obrigado, viu, pela informação. Qualquer atualização, você pode vir com a gente aqui. A prioridade para você, para trazer essa informação para a população de Parintins, viu? Bom trabalho para você por aí. E como a Karen disse, mais detalhes também ao longo da programação da televisão, né? No Jornal do Amazonas, primeira edição, a partir das 10h45, você fica ligado nas informações, entre elas, o incêndio que aconteceu em Parintins e que a Karen está apurando para a gente. São 8h49 em Manaus. O supervisor de futebol do Nacional aqui do Amazonas e ex-goleiro do clube, o Rafael Robalo, de 36 anos, se envolveu em um acidente de trânsito na manhã de segunda-feira na ponte jornalista Felipe Dal, que liga Manaus a Iranduba, né? Apesar do impacto da colisão, ninguém ficou ferido. Conforme a apuração da nossa equipe da Rede Amazônica, junto ao relatório da Polícia Militar, a ocorrência foi registrada por volta das 9h30 da manhã durante um patrulhamento de uma equipe da 8ª Companhia Interativa Comunitária, a 8ª SICOM. No local, os policiais encontraram um veículo capotado e um outro veículo conduzido por Robalo com danos no paralama direito. Os dois motoristas informaram aos policiais que não sofreram ferimentos. Após o atendimento, eles foram orientados a registrar um boletim de ocorrência em uma delegacia e depois da remoção dos veículos, o Corpo de Bombeiros foi acionado para fazer a limpeza da pista, né? Já que houve derramamento de óleo na via. O Rafael faz parte atualmente do Departamento de Futebol do Nacional como supervisor. Foi contratado ano passado para defender a meta do Leão, né? O goleiro não chegou a estrear oficialmente. São 8h50 em Manaus. Vamos fazer mais um intervalo. A gente volta daqui a pouquinho.
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0: 8:53.
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0: Já de volta com o CBN Jornal da Manhã, agora que são 8:54 em Manaus, o Amazonas é o segundo estado do Brasil mais vulnerável a riscos ambientais e climáticos para a infância e a adolescência, segundo um estudo da Unicef. O levantamento avalia a exposição de crianças a cenários de secas severas, ondas de calor, fumaça de queimadas e falta de saneamento básico. No ranking nacional de vulnerabilidade, o Amazonas fica atrás apenas do Pará. Segundo os dados, 42,4% dos municípios amazonenses apresentam 10 ou mais indicadores no nível crítico de alerta, o patamar mais alto de gravidade do indicador. Esse cenário é agravado pela degradação da qualidade do ar, provocada pelas queimadas sazonais, que atingem com severidade os municípios do sul e do oeste amazonense e disparam os índices de internações pediátricas por problemas respiratórios.

0: 8:55 em Manaus. Como Elcio Ribeiro já fez questão de destacar mais cedo, hoje é celebrado o Dia do Agricultor. Né? No Amazonas, o que ganha destaque na produção rural, por exemplo, é a mandioca. Né? Segundo dados do Instituto de Desenvolvimento Agropecuário, divulgados no ano passado, mais de 730 mil toneladas foram produzidas no estado, se destacando como principal cultura agrícola do Amazonas. Né? Entre os produtos que mais abastecem a capital estão a farinha de mandioca, a banana e as hortaliças. E hoje, mais cedo, o Juscelio Paiva esteve na Feira do Produtor Rural e traz pra gente, Juscelio, o que você percebeu nesta manhã? Você foi até a feira por conta do Dia do Agricultor. Imagino que você não esteja mais, né? Bom dia, seja bem-vindo. Será que eu não sei se o Juscelio me ouviu, se o Juscelio está acompanhando ou não. Juscelio, bom dia, você está me ouvindo?
1: Oi, Patrick, muito bom dia.
0: Bom, a gente está com um probleminha na conexão com o Juscelio Paiva, vamos tentar refazer essa conexão para acompanhar, né? O Juscelio, que foi até a Feira do Produtor em Manaus, acompanhar a movimentação na feira. Juscelio, a gente teve aí um problema de conexão com você, mas acho que já estabilizou. Pode trazer a informação, por favor. Bom dia novamente.
1: Oi, Patrick. Bom dia, meu amigo. Bom dia aos colegas no estúdio, ao ouvinte CBN. Agora sim, é porque nós estamos saindo, deixando a área de mata aqui da Universidade Federal do Amazonas. A internet oscila bastante. Mas cedinho, madrugando com os trabalhadores, estivemos lá na Feira do Produtor, Patrick, porque é uma feira tida como abastecedora, ou seja, os produtos que chegam por lá, eles são distribuídos para outras feiras menores de Manaus e também até para mercadinhos de bairros, como nós costumamos comprar no dia a dia, aqueles produtos fresquinhos, mandioca, banana, as hortaliças, que são os nossos chamados cheiro verde, que não pode faltar na mesa de quem mora em Manaus, principalmente, e também no interior do estado. Mas hoje é comemorado o Dia do Agricultor e aqui, em particular, tem muito o que se comemorar, porque a agricultura familiar ainda é considerada forte, segundo o IDAM, o Instituto de Desenvolvimento Agropecuário Florestal Sustentável do Amazonas. São pelo menos 45 mil, em números, trabalhadores cadastrados como agricultores aqui no nosso estado do Amazonas. Mas a produção, principalmente que é fortalecida no interior do estado, ela ajuda a manter mais de 300 mil pessoas, segundo o IDAM. E aqui nós temos os municípios que, segundo a Federação da Agricultura do Estado do Amazonas, a FAEA, são campeões na produção. São Gabriel da Cachoeira, Tefé, Parintins, Manicoré, Itacoatiara, Altazes e Boca do Acre. Mas no entorno aqui, é forte na produção da mandioca, muitos amazonenses também costumam chamar de macaxeira, mas tem também banana e as nossas hortaliças, principalmente com destaque para o município de Iranduba, na região metropolitana de Manaus. E segundo informações repassadas ainda pelo IDAM, essa produção toda ela abastece não só as feiras, mas também mercados e até supermercados do estado do Amazonas. Ou seja, a importância do agricultor familiar que madruga para garantir a produção e aquele alimento, principalmente frutas e verduras que chegam fresquinhas nas nossas feiras, mas também na nossa mesa, né, Patrick?
0: É um trabalho árduo, né, Juscelio, que beneficia a todos nós. A gente consegue comprar vários desses produtos por conta desse trabalho, que é um trabalho pesado, ainda mais falando de agricultura familiar, né? Muitas vezes sem ajuda de maquinários, o produtor rural vai lá e tem que meter a mão na massa mesmo. É um trabalho realmente digno, difícil, mas que dá bons resultados. Juscelio, obrigado, meu amigo. Bom trabalho para você. Até a próxima. São 8:59. Vamos para mais uma pausa, dessa vez para o repórter CBN. Na volta tem Giro CBN Amazônia, primeira edição. A gente vai fazer já a nossa primeira conexão aí ao vivo com os estados do norte do Brasil, onde a CBN Amazônia chega. A gente volta já.
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0: Terça-feira, 28 de julho de 2026. O IPCA 15 subiu levemente 0,06% em julho. Considerada a prévia da inflação do país, o indicador desacelerou em relação a junho, quando havia atingido 0,41%. O grupo Habitação registrou o maior impacto no resultado. A alta foi puxada principalmente pelos preços da energia elétrica residencial. Um dos principais motores do avanço do IPCA 15 no mês passado, a alimentação registrou queda de 0,60%. No ano, o Índice Nacional de Preços ao Consumidor Amplo 15 acumula elevação de 3,51%. As operações de pousos e decolagens ficaram comprometidas nesta manhã no aeroporto Santos Dumont, no Rio de Janeiro, por causa do nevoeiro. O terminal chegou a fechar. Pelo menos 15 voos estão atrasados e 5 foram desviados para o Galeão, que até o momento não registra problemas. Presidente Donald Trump recebe hoje na Casa Branca, em encontros separados, o primeiro-ministro de Israel, Benjamin Netanyahu, e o presidente da Ucrânia, Volodymyr Zelensky. A reunião com o israelense dá sequência a um cenário de desentendimentos entre Washington e Tel Aviv sobre a condução das operações contra o Irã e a presença militar em Gaza, no Líbano e na Síria. No encontro com Zelensky, a pauta central é o debate de uma nova proposta conjunta para tentar reabrir as negociações de paz com a Rússia. No horário de Brasília, 10:03.
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1: Agora 10 horas e 6 minutos no horário de Brasília. Vamos à nossa primeira edição do Giro CBN Amazônia, ao vivo para Roraima, Acre, Rondônia, Amazonas, Amapá e Pará. A gente começa a nossa edição com nossa equipe da CBN Boa Vista. Informações de Roraima sobre meio ambiente. As denúncias de uma nova onda de garimpo ilegal na região da Cachoeira do Urucá, na terra indígena Raposa Serra do Sol, ao norte de Roraima, mobilizaram os órgãos federais, o IBAMA e a FUNAI. Informaram que já acompanham a situação e reforçaram as ações de fiscalização e combate aos crimes ambientais. Quem tem os detalhes é o repórter Namã Mourão. Namã, bom dia.
2: Bom dia, Patrick. As denúncias sobre a retomada do garimpo ilegal na região da Cachoeira do Urucá, que fica dentro da terra indígena Raposa Serra do Sol, que fica, por sua vez, no interior norte do nosso estado, já estão sendo apuradas e acompanhadas pelos órgãos federais. Pelo menos foi o que foi afirmado em nota enviada à Rede Amazônica. O IBAMA disse que o combate ao garimpo ilegal na terra indígena em questão, Raposa Serra do Sol, é uma das prioridades da fiscalização ambiental aqui no estado de Roraima. Segundo o órgão, desde 2023 já foram realizadas mais de 40 operações de fiscalização especificamente contra o garimpo ilegal no estado. Apenas entre outubro de 2024 e maio deste ano, o IBAMA participou de 10 operações voltadas à Raposa Serra do Sol, em conjunto com outros órgãos de segurança, como a Polícia Federal, a Polícia Rodoviária Federal, a FUNAI, a Força Nacional e Forças Armadas. Para a gente contextualizar, então, essa situação, que inclusive a CBN Amazônia vem acompanhando, essas denúncias que vem crescendo em torno da mineração ilegal, do garimpo e da invasão de garimpeiros ilegais na Raposa Serra do Sol. Ou seja, existe aí uma atenção voltada para a terra indígena e Yanomami em torno, né, dessa grave crise sanitária que foi reconhecida pelo governo federal. Só que, segundo especialistas, grande parte dos garimpeiros que estão sendo expulsos, né, por assim dizer, né, nesse processo de desintrusão da terra indígena e Yanomami, estão migrando para a terra indígena Raposa Serra do Sol. Inclusive com casos de contaminação de indígenas por cianeto, que é uma substância altamente tóxica, segundo relatórios inclusive feitos pelo Ministério Público Federal, dão conta aí da existência de piscinas de cianeto, ou seja, crateras aí em que há resíduos dessa substância altamente tóxica. Então a FUNAI, né, também o IBAMA disseram já estar acompanhando essas ações e estar intensificando também inclusive operações de desintrusão no norte do nosso estado. Além das ações de fiscalização, a FUNAI, Fundação Nacional dos Povos Indígenas, informou que tem mantido diálogo com as lideranças para discutir os impactos do garimpo ilegal, prevenir o aliciamento de jovens e também incentivar alternativas econômicas sustentáveis como o etnoturismo na região. E a gente vai seguir acompanhando esse caso, essas denúncias que são graves e que vem aumentando, né, com o passar dos meses. Lideranças indígenas vêm reclamando e vêm denunciando esses casos aí de aliciamento de jovens, também da contaminação do meio ambiente, principalmente da invasão de garimpeiros na terra indígena Raposa Serra do Sol. Patrick.
1: Namã Mourão, obrigado. Bom trabalho para você, para toda a nossa equipe também da CBN Boa Vista. Vamos ao Acre. Informações com Bruna Rosa. A movimentação de terra rompe cabos de alta tensão e paralisa a estação de tratamento de água 2, o que afeta o abastecimento em grande parte da capital acreana. Quem conta os detalhes é a Bruna. Bruna, bom dia.
3: Bom dia, Patrick. É isso mesmo. Mais de 60% da população de Rio Branco está sem abastecimento de água. O motivo é um rompimento de cabos da rede elétrica da Estação de Tratamento de Água 2, localizada na rodovia Transacreana. Segundo o Saerb, a movimentação de terra danificou os cabos subterrâneos que alimentam a bomba responsável por enviar até 1.000 litros de água por segundo para a estação. O problema causou superaquecimento, curto-circuito e a paralisação do sistema. As áreas mais afetadas são Regional Central, Placas, Horto Florestal, Calafate, Segundo Distrito e São Francisco. O presidente do Saerb, Enoque Pereira, informou que equipes estão trabalhando para reparar os cabos e que a previsão é de que o abastecimento seja retomado até às 10 horas da noite. Ele destacou ainda que, por segurança, foi necessário escavar a área e realizar parte do serviço manualmente. Essa é a terceira vez nesse mês que a capital acreana enfrenta problemas no fornecimento abastecimento de água. No dia 6 de julho, uma falha em boias da ETA 1 comprometeu a captação no Rio Acre. Já na última quinta-feira, oscilações de energia elétrica também afetaram a ETA 2. E o Saerb anunciou que, para evitar novos transtornos, o sistema elétrico da bomba deixará de ser subterrâneo e passará a ser aéreo, com instalações de postes e rede compacta. Patrick.
1: Muito obrigado pelas informações, Bruna. Bom trabalho para você, para toda a nossa equipe da CBN Rio Branco. Vamos a Rondônia trazer informação. Um crime que muita gente ainda trata como algo sem gravidade continua causando prejuízos milionários em Rondônia. Apenas nos 6 primeiros meses deste ano, o furto de energia desviou um volume suficiente para abastecer cerca de 135 mil residências populares durante um mês. João Alves está com a gente com essa informação. João, bom dia.
4: Bom dia para você e para os ouvintes. Pois é, os números chamam a atenção, né? Segundo a própria concessionária de energia aqui do estado, a Energisa, mais de 27 gigawatts hora de energia foram recuperados no primeiro semestre em operações de combate às ligações clandestinas, ou, né, os famosos gatos. E para se ter uma ideia desse impacto, como você citou também, Patrick, esse volume seria suficiente para abastecer cerca de 135 mil casas populares durante um mês inteiro. As fiscalizações resultaram na prisão de 74 pessoas e mais de 1000 denúncias de possíveis fraudes foram registradas também no estado. Os municípios com maior número de prisões foram Porto Velho, a capital, e também cidades do interior como Jiparaná, Ariquemes, Cacoal e Rolim de Moura. É importante lembrar que o furto de energia não é apenas uma irregularidade administrativa, mas também é um crime previsto no Código Penal e pode gerar penas de reclusão. Além disso, as ligações clandestinas também aumentam riscos de curtos-circuitos, incêndios, choques elétricos, coloca em perigo, né, não apenas quem faz a fraude, mas também vizinhos e toda a rede de distribuição. E segundo a concessionária, esse tipo de prática também compromete a qualidade do fornecimento e acaba prejudicando os consumidores que pagam a conta em dia. Patrick.
1: Muito obrigado, João. Bom trabalho para você. João Alves, com a informação de Rondônia. Bom trabalho para você e para nossa equipe da CBN Porto Velho. Vamos ao Amazonas. Tem atualização a respeito do caso Benício. A justiça mantém médica e técnica como réus por morte de menino após superdosagem de adrenalina aqui em Manaus. Eros de Souza, bom dia.
5: Bom dia, Patrick. Bom dia aos ouvintes da CBN Amazônia. A decisão manteve a médica Juliana Brasil e a técnica de enfermagem Raíza Bentes Praia como réus no processo que investiga a morte do Benício Xavier, de 6 anos. A gente lembra que ele morreu após essa superdosagem de adrenalina durante um atendimento em um hospital aqui em Manaus. Em uma decisão publicada na sexta-feira, o juiz da primeira vara do Tribunal do Júri, Rafael Rodrigo, negou os pedidos das defesas para anular a denúncia e encerrar o processo. Com isso, a Juliana e a Raíza seguem respondendo por homicídio qualificado com um dolo eventual, que é quando o investigado assume o risco de matar. A defesa da médica também tinha solicitado um acordo de não persecução penal, mas o pedido foi negado, porque, de acordo com o juiz, o benefício não pode ser aplicado em casos de homicídio doloso. O magistrado determinou ainda que a defesa tenha acesso integral às provas digitais reunidas na investigação, incluindo ali registros do sistema hospitalar e também vídeos em formato original. Além disso, o Ministério Público deve se manifestar sobre a relação de mais de 50 testemunhas apresentadas pela defesa da médica. A nossa equipe questionou a defesa da médica Juliana Brasil sobre a decisão, mas até a atualização mais recente não obtivemos uma resposta. A defesa de Raíza Praia não foi localizada, Patrick.
1: Muito obrigado, Eros. Bom trabalho para você e bom dia. Vamos ao Amapá. Em Macapá, arma de policial civil morto a tiros é recuperada. Informações ao vivo com Luiz Felipe Santos. Luiz, bom dia.
6: Oi, Patrick, bom dia. Durante a operação, equipes apreenderam mais um adolescente de 16 anos, suspeito de participação na morte do Manoel Raimundo Leite dos Santos, de 62. E ainda conduziram uma mulher à delegacia para prestar esclarecimentos. Além da pistola do policial, os agentes localizaram um revólver que pode ter sido usado no homicídio. A arma apresentava sinais de um disparo. Segundo o Major Hércules Lucena, do Batalhão de Operações Especiais, o armamento estava escondido sob o assoalho de uma casa. De acordo com o oficial, o adolescente foi localizado em um bairro aqui na Zona Sul de Macapá. indicou o esconderijo das armas e também apontou outros possíveis envolvidos no assassinato. A Polícia Militar do Amapá informou que 3 adolescentes foram apreendidos e um suspeito morreu em confronto com as equipes. O policial Manuel Raimundo estava de folga com a família em uma área de lazer quando foi atacado. Segundo a Polícia Civil, 4 adolescentes ligados a uma organização criminosa participaram do...
1: Bom, no finalzinho da participação do Luiz, tivemos um problema de conexão, mas ele dizia que, segundo a Polícia Civil, 4 adolescentes ligados a uma organização criminosa participaram do crime. Luiz Felipe, obrigado pela participação, um abraço para você, bom trabalho para você e para toda a equipe da CBN Macapá. Para fechar esta primeira edição do Giro, vamos ao estado do Pará. Bombeiros buscam por desaparecidos após micro-ônibus cair da ponte na estrada 370, PA-370, no oeste do Pará. A empresa de transporte está ajudando nas investigações. Informações com Diego Beckmann. Diego, bom dia.
7: Bom dia, Patrick. Bom dia a todos do Giro CBN Amazônia. Equipes do Corpo de Bombeiros seguem com as buscas de 2 pessoas desaparecidas no rio Curuá, na PA-370, em Santarém, após um micro-ônibus cair da ponte. O acidente ocorreu na madrugada da última segunda-feira, por volta das 5:30 da manhã. Os desaparecidos são o motorista Denilson Deodoro e o adolescente Kailan Oliveira. O acidente ocorreu no trecho entre os municípios de Uruará e Santarém, no oeste do Pará. A única sobrevivente, Marinete Caetano Oliveira, contou que a água invadiu rapidamente o micro-ônibus após a queda. Mesmo sem saber nadar, o mais impressionante é isso, mesmo sem saber nadar, ela conseguiu sair do veículo e vencer a forte correnteza do rio. De acordo com a Polícia Militar, o acidente ocorreu por volta das 5:30 da manhã, quando o micro-ônibus atravessava a ponte. A área foi isolada, mas as operações de resgate são dificultadas pela correnteza e pela grande quantidade de pedras no leito do rio. A cooperativa responsável pelo veículo informou que o micro-ônibus retornava de um frete e passava por manutenção regular. A empresa afirmou ainda que presta assistência às famílias das vítimas e, ao mesmo tempo, colabora com as investigações sobre este acidente. Patrick, volto com você.
1: Muito obrigado, Diego. Bom trabalho para você, para toda a nossa equipe da CBN Belém também. Agora são 10 horas e 18 minutos no horário de Brasília. Esta foi nossa primeira edição de hoje do Giro CBN Amazônia. Daqui alguns minutos, 11 horas no horário de Brasília, a gente volta com a segunda edição.
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0: 9h23.
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0: Já de volta com o CBN Jornal da Manhã, e hoje a gente traz uma dica muito importante para quem tem ou quer fortalecer um pequeno negócio. O Sebrae Amazonas está levando orientação gratuita diretamente às empresas, com visitas de agentes que fazem um diagnóstico do negócio e apresentam soluções personalizadas. Vamos entender agora como é que funciona o programa, como identificar um atendimento oficial e quais os benefícios, né, que essa iniciativa pode trazer para o empreendedor. É uma excelente iniciativa e a gente está conversando agora ao vivo com o Lamice Cavalcante, diretora técnica do Sebrae, que traz para a gente essa notícia boa, né, Lamice? Bom dia!
2: Sim, bom dia. Notícia muito boa. Eu estava comentando que é o seguinte: se Maomé não vai à montanha, a montanha vai a Maomé. Mas nesse caso, não é porque o empresário não quer ir em busca de melhorias da sua gestão, é porque a grande maioria trabalha sozinho, né? Eles compram, eles vendem, eles atendem, eles fazem o marketing digital, divulgam. Então, assim, entendendo a condição do nosso público, que são os microempreendedores, os pequenos negócios e os empreendedores aí individuais, nós, Sebrae, criamos um projeto do Sistema Sebrae em nível nacional chamado Sebrae na Sua Empresa, onde nós capacitamos os agentes de orientação empresarial para visitarem as empresas e levarem, né, melhorias de gestão. E primeiro de tudo é feito um diagnóstico nessas empresas. Então esse diagnóstico, ele levanta como a empresa está atualmente, é feito ali várias perguntas, visualiza aí a questão das planilhas, do financeiro, para ver como a gestão está naquele momento, e em cima disso, desse diagnóstico gratuito, a gente oferece oportunidades de melhoria, várias soluções, a grande também maioria gratuitas, né, para que esse empresário tenha um aumento da sua competitividade, da sua produtividade e da sua receita.
0: Isso é excelente, né? Eu diria que muita gente tem a vontade de ser empreendedor, mas tem medo, não sabe como fazer, nunca teve uma orientação. E algumas pessoas que já tentam, né, e falham muitas vezes, porque o caminho às vezes é esse, né, o processo é esse, é falhar e tentar de novo e tentar de novo. E aí o Sebrae está lá oferecendo agora essa orientação. É o programa Sebrae na Sua Empresa, e eu queria saber quem é que pode contar com essa ajuda, Lamice. Se é uma pessoa, por exemplo, que acabou de abrir um CNPJ, uma pessoa que já tem um CNPJ, tem algum tipo de processo seletivo, como é que eu faço para pedir essa orientação?
2: Tem. Eles são, já tem que ser formalizados, né? Já tem que ter a empresa, o CNPJ. E aí o Sebrae, de uma forma espontânea, ele visita essas empresas. Hoje, em 2026, nós já visitamos mais de 15 mil estabelecimentos em Manaus e mais 25 municípios aqui do nosso estado. A nossa meta é, esse ano, visitar 22 mil estabelecimentos. São muitas visitas, são muitas empresas que serão contempladas. Porém, essas empresas, elas têm que estar abertas para quando o Sebrae chegar. Então, o agente de orientação empresarial, ele vai com a credencial do Sebrae, né? Ele vai com uma camisa polo escrita Sebrae, ele utiliza equipamentos corporativos, e caso o empresário tenha alguma dúvida, alguma desconfiança, ele pode pegar o nome desse agente, liga para o Sebrae para confirmar que ele realmente está ali a serviço do Sebrae para contribuir com a sua empresa. Então, a gente quer que esclarecer que esses agentes estão na rua, né, que eles são ali, eles estão em prol de beneficiar as suas empresas, posto que o Sebrae que o está enviando, e que esse serviço é gratuito. E a maioria dos desdobramentos também são gratuitos, só não as consultorias mais elaboradas, que elas são subsidiadas e o pagamento é um valor bem mais em conta. Mas a grande maioria, a gente tem mais de 100 cursos à distância, temos a questão das orientações, das oficinas, palestras, alguns cursos também presenciais gratuitos, todos para oferecer para esse público, que é o nosso público, para que eles permaneçam de forma melhor no mercado, porque abrir uma empresa é fácil, agora se manter no mercado é que é difícil, e a grande maioria fecha por falta de gestão. Então, você pegar o seu rico dinheirinho e não trazer esse lucro, esse benefício para sua empresa, não é o ideal. O ideal é ter esse apoio para que você realmente tenha sucesso como empresário.
0: Perfeito, Lamice. Bom, então quero só reforçar esse último ponto, porque hoje em dia qualquer coisa vira motivo para golpes, para pessoas mal intencionadas, né? Então, gente, é como a Lamice disse, você pode perguntar o nome dessa pessoa que foi lhe visitar, ligar pro Sebrae, o Sebrae vai confirmar se é de fato um agente do Sebrae ou não. Os agentes vão estar sempre identificados e, repetindo, tudo isso é gratuito. Então, se alguém te cobrar alguma coisa, essa pessoa não é do Sebrae, é uma pessoa mal intencionada que tá querendo praticar o mal com você, né? Então fique atento, o Sebrae tá aí para ajudar nesse caso dos empreendedores, mas a gente sempre tem que ficar ligado, né? Esperto, porque muita gente pode querer se aproveitar de tudo isso. Como a gente não tem muito tempo, Lamice, a gente só tem um minutinho, mas quem quiser mais informações sobre o programa, imagino que no site do Sebrae tem tudo isso disponível, ou até um contato para falar com vocês, né?
2: Isso, o nosso telefone, né? Que também é o WhatsApp, o 0800 570 0800, eles podem ligar, podem até solicitar agendamento também, e pode também ligar para confirmar o nome, né, do agente que está lá na sua empresa, para confirmar se ele realmente faz parte aí da equipe do Sebrae. E também nós temos as nossas redes sociais, né, @SebraeAmazonas no Instagram, temos o nosso portal sebrae.com.br/Amazonas. Todos esses canais você pode estar aí procurando o Sebrae, que a gente vai estar à sua disposição para esclarecer. E abra as portas, Sebrae na sua empresa, gente, faz a diferença. É muito legal esse diagnóstico, ele é muito bem elaborado e os desdobramentos dele só trazem muitos benefícios para você, micro e pequeno empresário. Conte sempre com o Sebrae, que o Sebrae conta muito com cada um de vocês.
0: Lamice Cavalcante, um abraço para você, bom dia, até a próxima.
2: Bom dia.
0: 9:31 em Manaus, vem aí, repórter CBN.
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0: Terça-feira, 28 de julho de 2026. O presidente do Tribunal Superior Eleitoral, ministro Cássio Nunes Marques, será o relator da ação apresentada pelo PT contra o uso de inteligência artificial na convenção do PL. O tribunal vai analisar se a exibição de um vídeo reproduzindo a imagem e a voz do ex-presidente Jair Bolsonaro configurou propaganda eleitoral antecipada e violação das regras do uso de tecnologia na campanha. O PT também acionou o Supremo Tribunal Federal. O caso será analisado na corte pelo ministro Alexandre de Moraes. Um temporal com granizo e ventos fortes provocou estragos em municípios do Rio Grande do Sul. As cidades mais prejudicadas são Santo Antônio das Missões, Ernestina e Osório. Ao todo, mais de 1.000 residências ficaram destelhadas. De acordo com a Climatempo, os ventos ultrapassaram os 85 km por hora entre a segunda e a madrugada de hoje. O vendaval durou menos de 5 minutos no noroeste gaúcho. Segundo a previsão, o estado enfrenta chuvas fortes a partir desta terça-feira. Os acumulados podem superar 100 milímetros em apenas 24 horas em algumas cidades com risco de granizo, alagamentos e novos transbordamentos. A Federação Francesa de Futebol anunciou o Zinedine Zidane como novo técnico da seleção. O campeão mundial comandará pela primeira vez uma equipe nacional após duas experiências no time principal do Real Madrid. Zidane assinou o contrato até 2030. Ele assumirá o posto com a saída de Didier Deschamps. Juntos, os dois venceram a Copa do Mundo de 1998 e a Eurocopa de 2000 pela França. A Bolsa de Valores de São Paulo sobe 1,43% aos 177.847 pontos. O dólar comercial está em alta de 0,10%, negociado a R$ 5,11. O euro vale R$ 5,81. Ligeira variação de 0,09%. No horário de Brasília, 10 horas 33 minutos.
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1: Já de volta com o CBN Jornal da Manhã, hoje, terça-feira, 28 de julho de 2026. A partir de agora, na nossa companhia, Carolina França chega por aqui. Carol, que apresentou o Bom Dia Amazônia, apresentou o Bom Dia Amazonas. Breno precisou se ausentar hoje. Então tá no pique, né, Carol?
2: Tô no pique. Já comecei cedo, hein, Patrick? Bom dia pra todo mundo que acompanha aqui a CBN Amazônia Manaus. Dando continuidade aí às atividades do dia, a gente assume aí mais uma edição do nosso Jornal da Manhã com os principais destaques aqui do nosso Amazonas. Desde já agradeço aqui todo mundo que nos faz companhia na manhã de hoje.
1: Perfeito. Vamos lá. Como de praxe durante essas convenções partidárias, a gente traz diariamente, né, a análise do nosso cientista político, hoje no caso o Elcio Ribeiro, sobre a convenção de ontem do PSDB Cidadania, que oficializou o Plínio Valério como candidato ao Senado Federal pelo Amazonas. E também trazemos depois a informação ao vivo com o Ricardo Chaves, que acompanha todas as convenções, que inclusive está conosco por aqui. Ricardo, bom dia.
2: Bom dia.
3: Bom dia, Patrick, Carol, nosso ouvinte CBN. Uma convenção que a gente nem esperava, né, Patrick e Carol? Não foi muito divulgada, pelo menos nas redes oficiais. Sim. Do PSDB, nem do senador Plínio Valério. Interessante. Uma dinâmica diferente das outras, né, que a gente acompanhou.
1: Inclusive, a nossa equipe da Rede Amazônica falou com o agora candidato ao Senado e uma das respostas dele foi que ele entende a convenção como algo muito mais interno do que a necessidade de uma grande propaganda, né, para que todo mundo saiba e tudo mais. Interessante a visão do senador e candidato ao Senado também, né? Mas diga lá, o que você apurou das convenções partidárias PSD Cidadania?
3: É interessante você trazer essa fala do senador, porque há 8 anos ele participou da convenção da chapa que ele concorreu com Omar Aziz, em 2018. Omar ficou em quarto lugar, teve um percentual de votos pouco expressivo, foi a eleição que elegeu Wilson Lima e ele foi o único candidato a senador na chapa do Omar Aziz, e foi um grande evento, a exemplo do que aconteceu no sábado. Então, é uma diferença de compreensão bem interessante, né, da percepção do senador Plínio Valério. Mas, Patrick, essa convenção, como você citou, aconteceu ontem, homologou então a federação PSDB e Cidadania a reeleição do Plínio Valério. O detalhe bem interessante, acabei de ler a ata do PSDB, o PSDB não tem candidatos proporcionais, Câmara dos Deputados, né, deputados federais, deputadas federais, também para a Assembleia Legislativa do Amazonas não tem candidatos, e não tem candidato ao governo, e também não tem candidato a vice, não tem candidato também a outros cargos. É a chapa que é chamada na política, não sei se o Elcio já trouxe esse termo, é a chapa camarão. Ela não tem cabeça. E não é a primeira vez.
1: Cada termo da política é brincadeira, boi voa, isso. É camarão, é brincadeira. Aí diga lá, continua.
3: Desculpa. Mas o Eduardo Braga, por exemplo, concorreu na reeleição numa chapa camarão, né, na eleição passada, quando ele conseguiu obter a reeleição. Então, são táticas interessantes. Mas, Patrick, um olhar no Plínio Valério e outro também na chapa dele, né? Até porque foi homologado o nome dele e de duas suplentes nessa coligação também do PSDB Cidadania. A Grace Kelly Gonçalves Barbosa, ela é a primeira dama do município de Tefé, é a primeira suplente, e a professora de história aposentada, a Judite da Silva Pinho, ela é a segunda suplente. Essa não deixa de ser um destaque importante para a participação feminina, que a gente tem acompanhado, que tem ganhado uma grande projeção, com praticamente maioria das candidaturas ao governo tendo aí como candidatas a vice-governador uma mulher, né? E também uma candidata, uma pré-candidata aí ao governo, pelo menos até o dia de hoje, a Maria do Carmo Cefaiz. Vamos ouvir então o que disse o Plínio Valério, que falou sobre essa convenção realizada ontem na sede do PSDB e reafirmou que o partido, pelo menos no primeiro turno, não vai ter candidato ao governo do Amazonas.
4: O PSDB fez a sua convenção e nós optamos por fazer a convenção na sede do partido. Também foi decidido aqui pelos convencionais de que o PSDB, nesse primeiro turno, não terá nenhum candidato ao governo. Nós teremos apenas um candidato ao Senado e duas suplentes mulheres. eu sou candidato, serei candidato à reeleição, e agora tendo como suplentes a Grace Kelly, primeira suplente, e a Judite Pinho, duas mulheres que estarão ao nosso lado para enfrentar essa campanha. Sempre pensando numa coisa só, o Amazonas. E afirmar aquilo que eu digo para você, que votou em mim lá atrás, que pretende votar. Eu não quero ir a Brasília para me defender de fake news e de ataques. Eu não quero ir a Brasília para me defender de nada. Eu quero continuar em Brasília para continuar defendendo o Amazonas.
3: Bom, Patrick e Carol, o Plínio Valério é senador desde 2019, foi vereador de Manaus, deputado federal, ele foi suplente, inclusive. No Senado, ele teve uma atuação independente ao longo desses 7 anos de mandato, como, por exemplo, quando ele presidiu a CPI das ONGs, que investigou a atuação de organizações não governamentais na Amazônia. Foi ano passado, inclusive, essa CPI das ONGs. Ele é autor de 4 leis, uma é bem interessante, que inclusive ele articulou durante a pandemia de Covid-19, que foi aquele projeto que agora é lei, que garantia a autonomia operacional do Banco Central. Era uma pauta antiga, inclusive, do setor privado, do setor produtivo, também dos bancos privados aqui do Brasil. Também outra pauta, a que inclui o combate à violência contra a mulher nos currículos escolares, a que assegura a realização de mamografia pelo SUS a partir dos 40 anos, e outra que isenta a Embrapa do pagamento de taxas para registros de patentes. Então, essas são algumas matérias que o Plínio Valério conseguiu encampar nesses 7 anos de mandato. A mais importante e, diria, mais central aí foi essa que garantiu a autonomia operacional do Banco Central. Ele também foi relator da lei de informática que beneficiou o polo industrial aqui de Manaus. Então, é uma atuação mais voltada aí para essa agenda mais independente, uma atuação. Ele tem uma agenda muito própria, se você for comparar, por exemplo, com a agenda que Eduardo Braga e Omar Aziz encamparam nos últimos anos, como, por exemplo, foram mais enfáticos na defesa da Zona Franca de Manaus. Claro que o Plínio Valério teve um papel ali, cedendo alguns servidores, mas ele atuou mais nessas pautas, não diria secundárias, mas outras pautas como econômicas, de costumes também. Ele tem uma atuação mais ligada ao meio ambiente, como, por exemplo, a CPI das ONGs. Patrick, um detalhe interessante que o senador também respondeu é que não tem possibilidade do PSDB coligar no primeiro turno com algum partido político. Tinha uma grande possibilidade, uma informação que já circulava há muito tempo, inclusive eu apuro desde abril, se o PSDB iria coligar com o Avante do ex-prefeito Davi Almeida. O senador Plínio Valério, ele costuma responder à imprensa, pelo menos ele sempre responde às perguntas que eu faço. Essa pergunta ele não respondeu. Desde abril ele não respondeu essa pergunta, esse questionamento. O prefeito também, ex-prefeito também não respondeu, e geralmente ele responde. Pessoas ao redor dos dois grupos políticos que eu perguntei não responderam, mas as pessoas que me atenderam, Patrick e Carol, eles foram bastante entusiastas dessa união, porque eles enxergam que não seria uma união que iria trazer um ônus para os dois, né? Iria ser uma união benéfica para o Davi Almeida, que iria ter mais ramificações no interior do estado, e benéfica para o Plínio Valério, porque traria uma possibilidade de ter uma votação maior aqui em Manaus. Uhum. Mas foi o que disse as pessoas que eu consegui conversar, do Avante, alguns políticos que apoiam o ex-prefeito Davi Almeida e também fazem parte ali do partido do Plínio Valério. Eles negam oficialmente, como eu citei, mas, Patrick e Carol, esse é o momento que a gente tem as definições, né? As atas das convenções partidárias. Uma ata é submetida, mas existem ajustes que são feitos, e esse é o momento que todo mundo conversa com todo mundo. Falo isso porque eu separei aqui para o nosso ouvinte a ata do Avante e do PSDB, que abrem uma margem para a possibilidade de ter futuras coligações. Vou até ler aqui textualmente a do Avante sobre essa possibilidade de ter outras candidaturas ao Senado. De igual modo, restou deliberado e aprovado que até o final do prazo das convenções será definido o apoio ou registro de candidatura ao Senado, suplente, ocasião que poderá incluir partido na coligação do Davi Almeida, que é para cima Amazonas, em conjunto com as agremiações já coligadas. Ou seja, esse texto abre margem para ter ainda a captura de outro partido político. A ata do PSDB. Diz aqui que foi colocado em pauta e deliberado sobre a possibilidade de haver coligações com outros partidos nas eleições majoritárias para o cargo de governador, e ficou decidido e autorizado e delegado à comissão executiva decidir sobre coligações pós-convenção eleitoral. Agora, até que dia, Patrick e Carol, que o PSDB vai definir isso? Até o dia 5 de agosto, que é o prazo final para as convenções partidárias. Ou seja, a gente vai poder cravar, sacramentar que o Plínio Valério vai ter uma chapa camarão mesmo no dia 5 de agosto.
1: Ricardo Chaves, te agradeço, meu amigo. Bom trabalho para você. Qualquer outra novidade, você volta com a gente.
2: Bom dia. Obrigada, bom dia.
1: Vamos pro intervalo e na volta tem Manuel
2: Mobilidade
1: Paiva.
2: Mobilidade urbana, Manuel Paiva. Inclusive, ele fala sobre um assunto que repercutiu desde o início. Desde ontem, né? Na realidade, hoje é terça. Ontem teve uma mudança em uma área importante aqui da capital amazonense no trânsito e a gente traz mais informações sobre esse teste, né? Sobre essa mobilidade aqui na capital.
1: 9h44.
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0: No horário de Manaus, 9h48.
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0: Manuel Paiva, que já está conosco aqui nos estúdios da CBN Amazônia Manaus. Manuel, bom dia para você, bem-vindo.
2: Bom dia, Carol. Bom dia a todos os ouvintes que nos seguem pela rádio e pelo... O site está muito bacana, viu, Patrick?
3: Parabéns. Você viu?
2: Pelo
3: bom
2: site
3: dia,
2: da CBN.
3: Manuel.
2: Tá bem moderno, bom dia.
3: Parabéns,
2: tá muito legal.
3: Equipe da TI.
0: É, trabalhado,
2: olha,
0: viu?
2: Você sabe que hoje é um bom dia especial, porque a Carol está desde 2 horas da manhã na tela.
0: Bom dia.
2: Muito bom dia, viu? Já dei uns 10 bons dias hoje.

0: É, porém, uma faixa apenas da Djalma para Constantino e é só para retorno, né?
1: Isso, Patrick. Olha, isso primeiro é uma demonstração de que o IMMU ela está antenada na reclamação das pessoas, ela está antenada de que é preciso, nada é definitivo, principalmente na questão de mobilidade. Aquilo ali é um quadrilátero muito importante para a cidade, viu, Patrick? Porque ano passado, eu resgatei ontem uma entrevista que nós fizemos aqui no Bom Dia, exatamente em janeiro do ano passado, quando foram anunciadas essas mudanças, né? E essas mudanças naquela época, Patrícia, eu lembro que passavam lá pela Constantino Nério no sentido centro-bairro em torno de 5.000 veículos por hora por sentido nos horários de pico. Hoje esse fluxo já está em 7.500. Aumentou muito o fluxo de veículos na própria Constantino Nério, né? A Rua da Indústria, ela ficou muito congestionada. A Rua da Indústria é uma rua inadequada para o transporte coletivo, ela é inadequada para o trânsito muito pesado de veículos pesados ou veículos comuns. Aquela Rua da Indústria sempre foi um ponto de estacionamento para os eventos que ocorriam na Arena da Amazônia.
0: Até porque antes, aquela rua nem era muito...
1: Não era utilizada.
0: Utilizada, exatamente.
1: Né? O grande fluxo era exatamente desde Copa do Mundo, quando se montou todo o processo para a Copa do Mundo, era Pedro Teixeira, entre a Djalma e a Constantino. Graças a Deus, a IMMU...

0: isso na Constantino Neri. O grande questionamento que a gente faz volta a dizer o que nós fizemos há mais de um ano atrás, viu, Patrick? Essas mudanças vão beneficiar o transporte coletivo? Primeira pergunta. Essas mudanças vão melhorar a segurança do pedestre que utiliza a Constantino Neri em frente ao Emoan, em frente ao ginásio Amadeu Teixeira, ali perto do DENIT? Por quê? Essas duas figuras, o usuário do ônibus e o pedestre, com aquelas mudanças que ocorreram ano passado, eles ficaram sem vez de atravessar. Essa é a grande realidade. A principal falha daquela mudança foi que se retirou o tempo de semáforo, diminuiu o tempo de retenção na Constantino Neri. Em compensação, aquele usuário que sai do Emoan para ir para aquela plataforma em frente ao Emoan, ele não tem vez no semáforo. A mesma coisa, o cara que vem exatamente atravessando ali atrás do DENIT para o outro lado da Constantino Neri, ele não tem vez para pedestre. Aí ele disseram: ah, mas tem uma passarela na plataforma. A passarela na plataforma, ela vai até determinado trecho. O trecho que vem da metade da pista até o lado do DENIT, uma concessionária de veículos, não tem vez para o pedestre. Ou seja, isso, esse projeto, desde o ano passado, ele priorizou o fluxo de veículos na Constantino Neri, priorizou o fluxo de veículos fazendo a ligação, quem vem da Pedro Teixeira até a Djalma Batista, carregou a própria Djalma Batista na saída da União. Era desesperar que se houvesse um alargamento naquela saída da União. Até hoje, até a rodoviária, até hoje não saiu. Ou seja, é uma prova, Patrick, de que aquilo que está planejado pelo governo do estado, fazer uma grande passagem de nível, uma grande obra na Pedro Teixeira com Constantino Neri, ela se faz necessário, ela não pode ser colocada em segundo plano, para que nós possamos ter maior fluidez, maior segurança viária para quem é usuário. E tem outro detalhe, Patrick, que eu acho que é importante. Esse movimento que está sendo hoje da Djalma Batista, pegando a Pedro Teixeira, dobrando à direita para pegar Constantino Neri, volta àquela norma que foi a filosofia da Copa do Mundo. É preciso dar fluidez e acessibilidade e conectividade para quem vem do bairro, para que possa acessar aquele trecho da Arena da Amazônia, o Sambódromo e o ginásio Amadeu Teixeira. Aquela praça de esportes ali, ela é uma nova centralidade da cidade desde 2014. Nós não podemos negar. Ali é preciso, efetivamente, qualquer evento que se tenha, ou de futebol, ou de boi, ou de show, ou de interdição, é necessário que se dê flexibilidade, prioridade ao transporte coletivo, facilidade e segurança ao usuário. Você veja de que a filosofia da Copa do Mundo era: vamos dar prioridade às pessoas andarem, caminharem, ao pedestre, a ter acesso, entrar e sair, não passar no carro em frente, não deixar na porta, aquele velho costume da Manaus dos anos 60, eu quero deixar o meu carro na porta, eu quero ficar na comodidade de embarcar e desembarcar na porta. Não, aquela é a nova centralidade que se hoje tem dos grandes eventos. Então, esses fatos a gente questiona, né? Vai melhorar para o pedestre? Vai dar mais segurança para o pedestre? Vai dar mais segurança, acessibilidade ao transporte público de passageiros? Aquele ônibus que vem pela Djalma, que hoje ele não vai poder dobrar vindo pela Djalma à esquerda na Pedro Teixeira, ele Sim. vai continuar direto, tá? Ele vai continuar dobrando na Rua da Indústria, ele vai continuar dobrando uma rua que não tem condições, não tem calçada, não tem iluminação, não tem abrigo para usuário, não tem raio de giro quando ele pega para dobrar à direita na Constantino Neri, naquela plataforma. Continuam os mesmos defeitos. Ou seja, estão melhorando para quem? É a grande pergunta nesse aspecto, tá?
1: Com essa alteração, que na verdade por enquanto é só um teste, né? Só vai desafogar um pouco para quem vem do bairro e quer fazer o retorno, né? Mas quem vem do centro, por exemplo, e quer pegar Constantino ali pela rua, vai ter que continuar pegando a Rua da Indústria, né? É só quem vem do bairro, pela Djalma Batista, que quer pegar Constantino, que vai poder ter a opção

0: de ir pela Pedro Teixeira, né? Na sua avaliação, você levantou vários questionamentos. Eu imagino que o IMMU não tenha essa resposta ainda, afinal, está fazendo um teste agora para ver se vai ser bom ou não. Mas o que você acha? Você acha que é uma boa fazer isso ou tem que fazer mais?
1: Achei estranho uma justificativa para desafogar a Rua da Indústria. Ora, a Rua da Indústria, ela é inadequada, ela sempre foi. Ou seja, se dissesse, não, nós vamos fazer essa modificação para melhorar a segurança do usuário, para melhorar a segurança do pedestre, para melhorar o fluxo de conectividade entre Djalma Batista e Constantino Neri. Isso são motivos reais, efetivamente. Ou seja, aí mais uma vez a gente cobra, que prioridade nós estamos dando ao transporte coletivo? É só isso, Patrick. Uhum. Eu acho que o transporte coletivo, depois daquela greve da semana passada, deu um alerta. Pessoal, está na hora de nós pensarmos virar a chave, está na hora de nós pensarmos essa cidade coletivamente. Não dá para nós pensarmos a coisa individualmente, não dá mais para, ah não, eu vou colocar um rodízio de veículos para resolver o problema individual, não. É uma maneira coletiva. E isso é nesse aspecto que eu acho que não está legal, não convence. Mas como é um teste, e todo teste ele pode ser adequado, pode ser ajustado e pode ser respondido esses questionamentos coletivos, eu acredito que o IMMU com seus técnicos vão chegar a uma conclusão melhor para a comunidade.
0: É isso. Para a gente finalizar, Manuel, eu não recordo agora, mas tem um prazo para esse teste? Tem?
1: Tem um prazo definido? Foi o dia todo ontem, eu tive pela manhã, tive pela tarde.
0: Foi só ontem.
1: Ontem, hoje continuou, está continuando, ou seja, na realidade, eu acho que eles vão fazer contagem de veículos, de quantas pessoas estão dobrando à direita, quantas pessoas estão, né? Ou seja, né?
2: Passado pela prefeitura, os dados, né, que serão levantados, eles vão servir como uma base, né, para estudos de engenharia de tráfego, e aí eles vão analisar essas novas medidas, né, como que isso deve garantir uma melhor fluidez, melhorar a segurança ali na região. E essa intervenção, de acordo com o que foi repassado, as últimas informações, somente ontem, né? De 8 ali, das 8 da manhã às 7 da noite.
1: Tá.
2: É experimental, né?
1: Ótimo. Então, vamos aguardar esse estudo do IMMU para que tenha essas melhorias que necessitam ali naquele trecho. E a população precisa.
0: Vamos ver se em um dia só se dá para, né, para fazer esse, todo esse
1: trabalho. Mas é melhor fazer um teste no dia de não fazer. Antigamente as pessoas faziam isso, né, Matrix? Vamos verificar. Fizeram essa modificação, sabe onde? Lá na desembarcador João Machado, ali na Estrada dos Franceses.
0: Sim, e voltaram atrás depois.
1: Foi ótimo. Não é verdade? Então, isso é legal, tá?
0: Eu ia destacar exatamente isso. Esse é um ponto a ser destacado do IMMU na última gestão, né?
1: Não tem a dúvida.
0: Você tenta fazer uma mudança. Se não deu certo, volta atrás. Não
1: tem
0: é
1: humildade de receber. Né? Perfeito.
0: Pois é. Meu caro Manuel Paiva, sempre muito bom falar com você, meu amigo. Um abraço pra você, bom dia.
1: Até pra semana, Patrick. Até pra semana, Carol. Bom dia três vezes e boa noite também.
2: Três, obrigada.
0: Bastante.
2: E quando sai da TV, eu continuo dando bom dia até 6 horas da tarde.
0: Um abraço, Manuel.
1: Um abraço.
0: São 9:59 em Manaus. Daqui a pouquinho tá vindo mais uma edição do nosso Giro CBN Amazônia. Nossa conexão com os estados da região norte, onde a CBN Amazônia chega, Roraima, Amazonas, Rondônia, Pará, Acre e Amapá. É daqui a pouquinho. Vamos ao nosso, a nossa pausa. A gente volta daqui a pouquinho.

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0: Terça-feira, 28 de julho de 2026. O IPCA 15 subiu levemente 0,06% em julho, segundo o IBGE. Considerado a prévia da inflação do país, o indicador desacelerou em relação a junho, quando havia atingido 0,41%. O grupo Habitação registrou o maior impacto no resultado. A alta foi puxada principalmente pelos preços da energia elétrica residencial. Um dos principais motores do avanço do IPCA 15 no mês passado, a alimentação registrou queda de 0,66%. No ano, o Índice Nacional de Preços ao Consumidor Amplo 15 acumula elevação de 3,51%. O terremoto de magnitude 7,1 que atingiu o sul do Japão foi seguido de uma forte explosão em um shopping na cidade de Kashima. Segundo a emissora NHK, até 30 trabalhadores estão desaparecidos. Sem citar números, a polícia informou que há um contingente considerável de mortos. Até o momento, pelo menos 50 pessoas foram internadas em decorrência do tremor. Houve desabamento de prédios e incêndios, segundo a primeira-ministra Sanae Takaishi. Estradas e pontes ficaram danificadas e um alerta de tsunami chegou a ser emitido, mas foi suspenso. A empresa responsável pelo fornecimento de energia na região informou que os 3 reatores nucleares em operação não sofreram danos. O governo de Omã apresentou ao Irã uma proposta para criar um mecanismo regional conjunto de gestão do Estreito de Hormuz. A rota marítima é uma das mais estratégicas do mundo para o transporte de petróleo e mercadorias e tem sido um ponto de divergência entre Estados Unidos e a República Islâmica. Segundo a agência de notícias Reuters, a ideia conta com apoio de países da região e adota o modelo usado em uma passagem marítima que conecta os oceanos Índico e Pacífico. Segundo o plano, países e empresas que usam Hormuz fariam contribuições voluntárias para financiar a segurança da navegação, a proteção ambiental e operações de busca e salvamento. No horário de Brasília, 11 horas e 5 minutos.
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1: Segunda edição do Giro CBN Amazônia, conectando os estados da região norte com as principais informações da manhã desta terça-feira, 28 de julho. Em Roraima, a gente traz mais uma ação de combate ao garimpo ilegal. Desta vez, uma aeronave encontrada em uma pista clandestina foi destruída no interior do estado. Naaman Mourão está conosco, atualiza sobre essa nova ação policial. Bom dia.
2: Bom dia, Carol. A operação aconteceu em uma área de mata fechada que fica no município de Caroebe, no sul do nosso estado. Durante a fiscalização, as equipes identificaram essa aeronave em uma pista de pouso clandestina que, segundo as investigações, era utilizada como base logística para o garimpo ilegal na região. Segundo a Polícia Rodoviária Federal, o avião havia sido modificado para transportar uma quantidade maior de carga e também de insumos. Os assentos foram retirados para ampliar o acesso interno. Essa é uma adaptação comum, segundo a polícia, feita por organizações criminosas que atuam no chamado narcogarimpo. De acordo com as investigações, a aeronave era capaz de transportar combustível de aviação, mantimentos, equipamentos, armamentos e também entorpecentes destinados aos acampamentos de garimpo ilegal e também ao tráfico de pessoas. E aí, como o avião estava em uma região de difícil acesso, cercada por mata, a retirada da aeronave não era viável. Por isso, segundo as informações, as forças de segurança optaram pela destruição do equipamento ali mesmo na mata, no próprio local. A medida, segundo a PRF, tem como objetivo impedir que a aeronave volte a ser utilizada para abastecer a cadeia logística do garimpo ilegal e também das organizações criminosas que atuam na região. A gente lembra, essa é uma das operações que fazem parte dessas ações permanentes de combate ao garimpo ilegal e também às organizações envolvidas com o tráfico de drogas na região da Amazônia. Carol.
1: Agradeço, Naaman, pelas informações. Desejo a você um bom dia. A Justiça Federal no Amazonas tornou réus 4 homens acusados de manter um garimpo ilegal de cassiterita dentro do Parque Nacional Mapinguari, em Lábrea, no interior do estado. A denúncia apresentada pelo Ministério Público Federal foi aceita pela Justiça e os investigados devem responder pelos crimes de usurpação de bem da União, extração ilegal de recursos minerais e dano direto à unidade de conservação. De acordo com o Ministério Público, o garimpo funcionava na área desde 2007 e seguia em atividade até em 2023, quando foi alvo de uma operação deflagrada pelo Instituto Chico Mendes de Conservação. O Parque Nacional Mapinguari é uma unidade de conservação de proteção integral. Por lei, qualquer tipo de exploração de recursos naturais na área é proibida e durante a operação, os agentes encontraram um acampamento instalado no meio da floresta como estrutura usada para extrair o minério empregado na fabricação ali de telas, celulares, né? Peças automotivas também. No mesmo local, os agentes também encontraram motores, bombas, outros equipamentos utilizados no desmonte ali hidráulico. Os laudos da Polícia Federal e os autos de infração apontam que a atividade destruiu quase ali 40 hectares de vegetação nativa e afetou quilômetros de cursos d'água em decorrência ali do impacto ambiental. Além da condenação, os réus também vão pagar um valor que ultrapassa R$2 milhões para reparar os danos ambientais e patrimoniais causados pela atividade ilegal. Do Amazonas, seguimos ao estado de Rondônia. O Ministério Público Federal acionou a justiça após encontrar pacientes indígenas dormindo em colchões no chão e apontar uma série de problemas estruturais nas casas de apoio à saúde indígena de Cacoal, também da cidade de Jiparaná. O João Alves está com a gente, traz outras informações. Bom dia para você.
3: Oi, Carol, bom dia para você e aos ouvintes. A situação descrita, né, pelo Ministério Público Federal é considerada grave porque essas ações foram protocoladas contra a União e apontam problemas como superlotação, falta de leitos, infiltrações, fiação elétrica exposta, banheiros sem condições adequadas de uso e até pacientes e acompanhantes dormindo em colchões espalhados pelo chão. As duas unidades atendem indígenas de diversas regiões de Rondônia e funcionam como casas de acolhimento para pacientes que precisam se deslocar das aldeias para receber tratamento médico. Em Cacoal, né? Segundo o MPF, a unidade tem apenas 38 leitos para atender mais de 4 mil indígenas da região. Já em Ji-Paraná, outro município aqui do estado, um prédio projetado para receber cerca de 800 pessoas estaria atendendo aproximadamente 3 mil indígenas. O Ministério Público pede reformas imediatas, contratação de profissionais de saúde, adequação das estruturas e indenização por danos morais coletivos. A Procuradora da República responsável pelo caso destaca que, além do tratamento médico, as casas de apoio devem garantir também acolhimento digno e respeito às características culturais dos povos indígenas. Em nota, o Ministério da Saúde informou que está realizando melhorias nas duas unidades, com reformas, aquisição de equipamentos e reforço das equipes, e que uma nova sede para a Casa de Apoio de Cacoal está prevista também. Carol.
1: Agradeço pelas informações, João. Passageiros de uma embarcação são resgatados após o transporte parar no meio da Baía do Guajará, em Belém. O Diego Beckman está conosco ao vivo, traz outras informações sobre esse resgate. As vítimas também, Diego, bom dia.
4: Bom dia, Carol. Bom dia a todos do Giro CBN Amazônia. O caso, né, os passageiros de um barco que saiu do terminal hidroviário de Icoaraci, com destino à ilha de Cotijuba, aqui em Belém, passaram por momentos de tensão e pânico após a embarcação apresentar problemas no motor e começar a fazer água, né, quando está começando a afundar. Segundo relatos, o barco ficou à deriva por cerca de 15 minutos enquanto os passageiros aguardavam socorro. Vídeos gravados por quem estava a bordo mostram o momento em que a água invade a embarcação, provocando medo e apreensão. De acordo com os passageiros, o barco começou a afundar após a entrada de água no convés. Minutos depois, uma lancha chegou ao local e resgatou os ocupantes, que seguiu viagem até a ilha de Cotijuba, aqui no distrito de Belém. Ninguém ficou ferido. Segundo a tripulação, a embarcação foi levada para uma ilha próxima a Cotijuba, onde passou por reparos. Carol, volto com você.
1: Agradeço, Diego. Bom dia para você, bom dia a todos aí do Pará. Casos confirmados de meningite caem em cerca de 35% no Acre em 2026. Sara Helena, bom dia.
5: Bom dia, Carol. É isso mesmo. Os dados são do boletim epidemiológico divulgado pela Secretaria de Estado de Saúde. Até a semana epidemiológica 28, encerrada em julho, o estado registrou 13 casos da doença e no ano passado haviam sido 20. A redução também aparece no número de mortes. Em 2026 foi registrado um óbito, enquanto em todo o ano de 2025 foram 6. Com isso, a letalidade da doença caiu de 30% para 7,7%. Ao todo, o Acre notificou 36 casos suspeitos neste ano, mas apenas 13 foram confirmados. A maioria dos diagnósticos foi de meningite causada pelo pneumococo. Cruzeiro do Sul lidera o número de confirmações com 6 casos e Rio Branco tem 2 registros e Feijó, Porto Acre, Porto Walter, Senador Guiomar e Chapuri tiveram 1 caso cada. O único óbito deste ano foi registrado em Chapuri. O boletim também mostra que março foi o mês com mais confirmações em 2026, com 5 casos. Entre eles, o de uma menina de 7 anos em Cruzeiro do Sul, que teve meningite por pneumococo, recebeu tratamento, apresentou melhora e teve alta do isolamento. A CESACRE reforça que a vacinação continua sendo a principal forma de prevenir as formas mais graves da doença. E neste ano, a rede pública passou a oferecer a vacina para os públicos previstos no Programa Nacional de Imunizações. Carol.
1: Obrigada, viu, Sara? Bom dia para você. Também tem destaque no cenário econômico. Dia dos Pais deve movimentar cerca de 28 milhões de reais na economia do Amapá. Nós vamos agora conversar com o Luiz Felipe Santos, ele que traz para a gente essas boas expectativas, né, para essa data. Bom dia para você.
6: Olá, Carol, bom dia. É isso mesmo, a estimativa do Instituto Fé Comércio, com base em uma pesquisa realizada entre os dias 14 e 26 de julho, com 400 entrevistados aqui em Macapá. As roupas lideram a preferência dos consumidores com 48% das intenções de compra. Em seguida aparecem perfumaria e cosméticos com 33%, calçados com 20%, cintos e carteiras 7% e eletrônicos 6%. O levantamento revelou que 62% dos consumidores pretendem comprar presentes para a data. O gasto médio deve ficar em R$ 150,00. A maior parte, que é 40%, pretende desembolsar entre R$ 101 e R$ 200,00. Outros 24% devem gastar até R$ 100,00. Além dos presentes, 72% dos entrevistados afirmaram que vão celebrar a data, o que também deve aquecer o setor de alimentação. A maioria fará a comemoração em casa, enquanto 35% escolheram a casa de familiares ou amigos. Outros 10 pretendem almoçar ou jantar em restaurantes. E de acordo com a economista Beatriz Cardoso, do Instituto FEComércio, os resultados ajudam o comércio a planejar estoques, direcionar campanhas de marketing e fortalecer a competitividade durante o período. A pesquisa mostra ainda que o Centro Comercial de Macapá concentra 70% das intenções de compra e que 74% dos consumidores preferem pagar à vista, por dinheiro, Pix ou cartão de crédito. Carol.
1: Luiz, agradeço aí pela participação conosco. A gente acompanha a movimentação dessa data, que é um marco, né, no nosso calendário comercial, com essas boas expectativas, né, no cenário econômico. Desejo a você um bom dia a todos. Agora, no horário de Brasília, são 11h19.
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0: 10h22.
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2: Já de volta aqui no seu Jornal da Manhã, edição de terça-feira, hoje é 28 de julho. A gente segue com informações aqui do estado, inclusive, que impactam a nossa região, mas que os nossos correspondentes lá de Brasília seguem acompanhando. Se trata de um projeto do governo federal que gera algum tipo de benefício ali aos entregadores de aplicativo, mototaxistas também. Então, você que se encaixa nessa categoria, atenção, viu? Porque esses profissionais já podem solicitar o financiamento de motos e bicicletas por meio do programa Move Brasil. A previsão do governo federal é financiar aproximadamente 100 mil motos, entre outros também veículos que são utilizados nos serviços de entrega, né, e no transporte também individual por aplicativo ou mototaxista. O objetivo de facilitar, então, esse financiamento.
3: Entregadores de aplicativo e mototaxistas podem pedir o financiamento pelo portal do programa Move Brasil no endereço gov.br/movebrasil. Pelas regras, o financiamento de motocicletas e bicicletas elétricas ou não será de até 100%, com juros de 12,5% ao ano para homens e de 11,5% para mulheres. Para participar, é preciso ser profissional de aplicativo com no mínimo 6 meses de cadastro na plataforma e pelo menos 100 corridas ou entregas realizadas. O financiamento também vale para contratado no regime CLT, que tenha carteira assinada pelo menos 6 meses na mesma empresa. Além disso, o modelo deve ser 0 quilômetro, fabricado no Brasil e do tipo Flex. Modelos apenas a gasolina ou híbridos não são aceitos. Feito o cadastro, a resposta será enviada pela plataforma gov.br em até 5 dias úteis. A partir daí, o motorista aprovado pode buscar o financiamento diretamente em uma concessionária ou no banco onde já tem conta para análise de crédito e contratação. De Brasília, Gisele Loureiro para a CBN Amazônia.
2: Vale destacar que além da compra de veículos novos, o programa também prevê apoio para que empresas ampliem redes de recarga ou de troca de baterias para modelos elétricos. Aí, nesses casos em específico, poderão ser financiados os itens da estrutura do local e as baterias também.
0: 10 horas e 25 minutos em Manaus. Vamos voltar com informações de Parintins. Uma denúncia de jacarés de até 4 metros está assustando a população da ilha. Karen Matos está de volta com a gente. Que história é essa, Karen? Informação com você.
4: De novo, bom dia para você que está sintonizado na CBN. Inclusive, nesse exato momento, eu estou aqui no bairro Itaúna 2, na rua 4. A Lagoa Azul, como é conhecida aqui no bairro, ela divide a rua 4 da rua 3, fica bem no meio, né? E nessa divisão também vem a diferença de opiniões. Na rua 3, eles falam que eles querem que tirem os jacarés daqui, pois está, né, aí causando medo na população. Já no lado da rua 4, a população não quer que tire, apenas que a prefeitura revitalize a lagoa aqui, né? Façam alguns ajustes também, que possam ter um isolamento também aqui para crianças que estão ali numa escola que fica bem ao lado da lagoa, que passam por aqui todos os dias, não fiquem mexendo com os bichos que tem aqui na Lagoa Azul. Estou inclusive em frente aqui, vendo, olha, tem tracajá, tem cobra, tem pirarucu, rapaz, tem muita coisa aqui, e jacaré também. Olha, inclusive eu tô com uma moradora aqui da rua 4, que ela falou pra mim bem assim: eu não quero que tire os bichinhos daqui, né, não?
5: Exatamente. O que nós queremos é que preserve o natural, preserve os nossos jacarés, tracajás, que não são poucos, sabemos que não são poucos, são vários. E eles não atacam as pessoas. Essa questão de dizer que atacam é quem provoca. Como aqui a repórter chegou para para falar de denúncia.
6: E o vizinho da frente que joga ali.
5: O vizinho da frente, ele vende peixe, ele joga o restante do peixe para a lagoa, para a margem da rua. Então, quer dizer, o jacaré, obviamente que o jacaré vai lá, não vai comer. Então, quer dizer, se você não quer ser perturbado pelo jacaré, não.
6: Deixa com ele, né, Dor? É verdade. Obrigada. Então é isso, Patrick. Então fica essa divisão de opiniões aqui, tira ou não tira. Eu perguntei do secretário e ele disse que vai vir aqui até o Barretão na 2 para conversar com os moradores também para ver o que pode ser feito. Até porque não tem como retirar esse lago, pois ele é bem extenso também, que fica bem no meio aqui do bairro. Tem muitos animais também que já vivem aqui, né, e cresceram por aqui também. Patrick, volto contigo.
0: E Karen, me tira uma dúvida, não deve ter nenhum tipo de cercado não, né? Ou tem? Ou eles podem, não, por exemplo, transitar? Não tem, né?
6: Não tem. Tem algumas árvores aqui ao redor. Os moradores que tomam conta daqui, eles até limpam, fazem a limpeza aqui do lago, tiram os lixos e tudo mais, tomam conta também para as crianças não brincarem também ao redor, né? Até para não caírem e se afogar também por aqui. Inclusive, domingo vai ter aqui, a gente chama aqui o Puxirum, né? O Puxirum vai ter aqui, vai se reunir os moradores da Rua 4, vão se reunir para fazer a limpeza, para tirar uma muruda aqui também, para tirar o mato que fica e o lixo também fica ao redor da lagoa, porque eles gostam de ver, né, os bichinhos aqui. Inclusive, a dona Neuza estava aqui agora há pouco jogando uma ração, os tracajás estão todos aqui na minha frente agora comendo também, então eles querem preservar esse local, né? A gente só pede que a população possa ter um pouco mais de consciência que, claro, você vai jogar algo ali com sangue, o bicho vai atrás e, obviamente, vai subir, né, no asfalto para comer, né, não?
0: É isso. Obrigado, viu, Karen? Bom trabalho para você por aí. Qualquer atualização traz para a gente. Legal, né, esse debate aí da população. Tem gente que quer que saia, tem gente que não quer. Eu perguntei do cercadinho, Carol França, porque onde eu moro perto muito perto de um igarapé. Sim. Que é o Igarapé da Redenção, que é bem, bem grande. E lá tem jacaré, tem cobra. Não é um trânsito muito congestionado de jacarés e cobras, né? Mas vez ou outra, eu moro lá há mais ou menos uns 2 anos onde eu moro hoje, e eu já vi jacaré atravessando, cobra atravessando.
2: Interessante.
0: Nunca vi ninguém reclamando. Cara, assim, não é um jacaré gigantesco, não. É 2 metros, talvez, por aí.
2: Agora, interessante que a gente observa que isso tem sido registrado não somente na capital, em municípios também no interior, mas na capital a gente tem um ponto ali no distrito, em um residencial, que também repercutiu recente na internet, porque a menina filmou, divulgou um vídeo com muitos jacarés ali próximo a um residencial bem popular aqui da capital, numa região de Igarapé. E aí esse ponto agora, toda vez que eu passo por lá, que é uma região que eu frequento, tem muita gente que para com os filhos para ver o jacaré. Muita gente que para ali para fazer registro também. E, de fato, uma concentração grande, assim, de cerca de 5 a 8 jacarés são vistos lá juntos de uma vez só. Então, isso acaba chamando a atenção e levanta esse tipo de questionamento também.
0: Tirar foto de cima, né? De
2: longe, com certeza. Assim, Igarapé, tem uma área, né, que é sobrepõe, é superior. Sim. E a galera manter essa distância e fica o alerta também, né? Não se aproximar. É uma recomendação das autoridades e especialistas ambientais.
0: É, exatamente. A gente fica curioso ali com a presença desses animais, né, que são perigosos. É bom ressaltar. O pessoal quer tirar foto e tal. Se for de cima de uma ponte que passa por cima de Igarapé, beleza, né? Mas se não for, é bom ter cuidado, né, gente? Os bichinhos estão ali, vivendo a vida deles.
2: Agora, algo também que eu notei, né, que sumiu lá no Mindu, tinha bastante. Eu jogava a bola lá uns 13 anos atrás e eu sempre via. Atualmente, frequento, não consigo mais, não observo mais esse tipo de presença de animais lá.
0: O processo de urbanização vai crescendo, né? A gente vai expulsando.
2: Pelo menos eu não vejo mais.
0: Mas ainda existem, né? Alguns pontos da cidade, fica aí esse alerta para ter cuidado, mas é o habitat natural de muitos deles, né? Tá vindo o repórter CBN, Glenda Araújo? Então vamos, 10h31.
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0: Terça-feira, 28 de julho de 2026. O índice do setor da construção apurado pela Fundação Getúlio Vargas subiu 0,8 ponto e fechou julho em 92,5 pontos. O avanço foi influenciado tanto pela avaliação da situação atual quanto pelas expectativas. Segundo a FGV, o segmento se mantém como o mais otimista e com o maior patamar de confiança, o que reflete o bom momento dos investimentos na área. São julgados hoje 4 torcedores do Cruzeiro, acusados da morte de um torcedor do Atlético Mineiro após um ataque a um ônibus. O caso aconteceu em 2021 em Belo Horizonte. De acordo com a denúncia do Ministério Público de Minas Gerais, cerca de 30 cruzeirenses promoveram a emboscada. O ataque aconteceu depois da partida entre Atlético e Fluminense no Mineirão. O veículo foi depredado com pedras, paus e coquetéis Molotov. Uma pessoa morreu e 8 ficaram feridas. A Federação Italiana de Futebol escolheu o treinador Roberto Mancini para comandar a seleção. Antes da confirmação, Pep Guardiola rejeitou a proposta e Andrea Pirlo disse que foi descartado em razão de um contrato que mantém com uma empresa russa e da pouca experiência como treinador. Mancini está no Al Sadd do Catar desde 2025 e comandou a seleção italiana entre 2018 e 2023. No período, ele conquistou a Eurocopa em 2020 e ficou em terceiro lugar na Liga das Nações em 2021 e 2023. Em clubes, ele acumula títulos com Fiorentina, Inter de Milão, Manchester City e Galatasaray. No horário de Brasília, 11 horas e 33 minutos.
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0: 10h34.
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2: Já de volta aqui no seu Jornal da Manhã, agora 10h35. Agradeço sua companhia, você que está conosco desde as 7h30. Nós seguíamos com informações, prestação de serviço, só que do interior do estado, viu? É a campanha Meu Pai Tem Nome, que está sendo realizada nos municípios de Itacoatiara, Santa Isabel do Rio Negro e Manicoré. A iniciativa promove exames de DNA gratuitos para o conhecimento e investigação de paternidade e maternidade. Essa campanha iniciou ontem, segunda-feira, nesses municípios, né, Itacoatiara, Santa Isabel do Rio Negro e Manicoré. Essa ação é da Defensoria Pública, né, oferece gratuitamente reconhecimento e investigação a partir de exames de DNA e orientação jurídica também para cumprir demandas, né, da área familiar. Inclusive, nós conversamos com o defensor público Enio Barbalho. Ele trouxe mais informações sobre a realização desse projeto no interior do estado.
3: A campanha Meu Pai Tem Nome tem por objetivo garantir que as crianças e adolescentes tenham direito ao reconhecimento da paternidade, ou seja, que tenham direito de incluir o nome do pai no registro de nascimento.
2: Ó, vale destacar que a campanha continua na quinta-feira, dia 30, em Tefé, Eirunepé, Careiro da Várzea e Manacapuru. Na sexta-feira, dia 31, a ação chega às cidades de Parintins, Humaitá, Tabatinga, Maués, Coari, São Gabriel da Cachoeira, Careiro Castanho, Presidente Figueiredo, Manaquiri, Benjamin Constant e Lábrea, ou seja, muitos municípios aí contemplados com a iniciativa. Vale destacar também que, além dos atendimentos presenciais, a Defensoria também disponibiliza atendimento virtual entre os dias a partir do dia 28 de julho até o dia 30 de julho. Isso para quem não puder comparecer às unidades. Então, não tem desculpa para você que pretende aí, né, ter acesso a esse tipo de serviço. O objetivo é otimizar o tempo da população e garantir, né, que essas pessoas tenham acesso a esse tipo de serviço jurídico que muitas vezes, né, elas não conseguem ter por conta da logística, questões financeiras também. A gente segue acompanhando esse cronograma no interior do estado.
0: E falando em Defensoria Pública, né, Carol? A Defensoria lança um projeto, que é o projeto Gente da 319, para regularizar imóveis e garantir segurança jurídica a 5 mil famílias às margens da rodovia. Tem uma duração prevista de 3 anos e vai conceder títulos de propriedade a famílias que vivem sem documento ao longo dos mais de 800 quilômetros da BR-319. Para a gente entender um pouquinho mais sobre esse projeto Gente da 319, a gente conversa agora com o coordenador do Núcleo de Moradia da Defensoria Pública do Estado, o defensor Tiago Rosas. Defensor Tiago Rosas, bom dia, obrigado por aceitar conversar conosco, seja bem-vindo.
4: Bom dia a todos, uma alegria e satisfação estar com vocês nessa manhã.
0: Tiago, vamos lá então, eu imagino que quando você pensa num projeto, a gente quer sempre sanar uma dor, né? Muitas dessas pessoas que não têm título, elas vivem há décadas no local, né? Qual o principal problema jurídico que elas enfrentam hoje por não terem o título da propriedade?
4: Perfeito. Ao não ter documento do seu imóvel, a pessoa enfrenta diversos problemas. Um deles é a questão do fomento e financiamento para a agricultura familiar. Muitas pessoas que estão à margem da BR tem como atividade principal essa agricultura de subsistência, plantações, de criações, e elas sonham em ter acesso a fomento, a crédito bancário. E a primeira coisa que o banco pede é uma garantia real. Essa garantia real é dada através da matrícula do registro de imóveis da casa, do sítio, da fazenda, da chácara onde a pessoa está há esses anos todos à margem da BR.
0: E como é que vai funcionar na prática o projeto? Esse projeto tem duração de 3 anos, vai ter equipe indo de comunidade em comunidade, ou as pessoas vão precisar se deslocar a algum ponto específico, por exemplo?
4: Sim, é um projeto de médio prazo, são 3 anos. Nesses primeiros 6 meses vamos trabalhar com o diagnóstico fundiário, ou seja, fazer os estudos das duas margens num perímetro de 2 quilômetros a contar da estrada, para nós identificarmos quem são os proprietários da terra, proprietário documental. A partir disso, vamos também identificar comunidades que residem de forma informal. E aí são os moradores tradicionais da BR. Temos o Araçá, Igapuaçu, Comunidade Realidade e outras comunidades menores. Depois dessa identificação de comunidade, nós vamos prestar atendimento dentro da comunidade. O núcleo de moradia vai se deslocar com a sua equipe para atender pessoa a pessoa que tiver interesse, logicamente, né? Não é um serviço obrigatório, ele é voluntário. A pessoa precisa também querer que a sua casa tenha documentação para que a gente proceda o início da regularização fundiária. O final da regularização, nós estimamos os 3 anos de projeto e vai ser feito em parceria com o órgão responsável do domínio da área. Ou seja, se identificarmos que o domínio da área é do INCRA, tem muita área do INCRA lá, e a comunidade informal está dentro dessa área, nós vamos proceder junto ao INCRA, tomar as providências junto ao INCRA, para que o INCRA faça a documentação de cada família, que nós vamos fazer o cadastro social, medir os seus imóveis e encaminhar para essa finalização de regularização fundiária. E aí vamos fazer isso com todas as áreas, né? Área da FUNAI, área do Estado do Amazonas, áreas privadas. Lá nós temos um complexo de domínio. Perfeito. Preposições de áreas. No sul do Amazonas nós temos a grilagem também lá em conjunto, né? Com o problema de conflito fundiário.
0: Como que faz as pessoas que moram às margens da BR-319, como é que ela faz para saber se vai ser atendida, por onde começa, se vão disponibilizar algum local para a pessoa pedir, porque tem que partir do morador, né? Se ele vai querer resolver a sua situação ou não, né?
4: Isso. Nós vamos anunciar previamente, um mês antes, nós vamos estar na comunidade nos dias específicos, para que lá corra a notícia, indicando o local, os horários. E aí a pessoa, né, vai separar seus documentos pessoais, o que ela tiver com relação à casa também, para ir até o dia. Sempre vamos utilizar as redes sociais e a imprensa para fazer essa divulgação lá pro local. Grupos de WhatsApp, enfim, a gente sabe que uma realidade amazônica não é a mesma realidade de Manaus. Aqui as pessoas têm acesso à informação de forma facilitada. Uhum. Lá vamos buscar a realidade deles. Em alguns casos vai ser rádio comunitária, outros casos os próprios grupos de WhatsApp deles mesmo, para que seja feita a divulgação local do atendimento que vai ser feito lá na comunidade.
0: Perfeito, conta com a gente, conta com a Rede Amazônica para a gente sempre estar divulgando essas informações, essas atualizações ao longo do projeto, né? Para a gente finalizar, Thiago, você acredita que depois desses 3 anos... esse projeto pode virar talvez um modelo para outras rodovias, outras regiões da Amazônia, porque a gente está falando especificamente da BR-319, né? Mas você tem pessoas morando ao longo de outras rodovias. Uhum.
4: Né? Sim, ele pode sim, é um modelo totalmente replicável e ele conversa com o meio ambiente, né? Ao regularizar, você está incentivando a proteção ambiental. Ele não é um projeto ambientalmente falando específico ambiente, né? Ele é um projeto para pessoas que lá estão e não têm acesso a direitos. E um deles é a moradia. E aí sempre me perguntam, né? A equipe me perguntou muito, mas doutor, tem que ser o meio ambiente a primeira pauta? Eu digo, não. Tem que ser as pessoas, a gente que mora lá. Porque se parar para ver, meu amigo, quantos órgãos, instituições têm atuação contundente na 319 de forma do meio ambiente, né? Temos ONGs, Ministério Público Federal, Ministério do Meio Ambiente, todo mundo protegendo o meio ambiente. E quantas ações nós temos contundentes de impacto para as pessoas que lá residem, né? Eu não conheço até agora. Eu acho que a Defensoria vai ser a primeira que vai fazer isso, olhando para a gente que mora lá, né? E de forma reflexa ajuda também o meio ambiente.
0: Excelente, ou seja, não é que não esteja olhando para o meio ambiente, é que já tem muitos órgãos que olham para isso e a gente precisa olhar também para as pessoas que moram e que precisam regularizar a sua situação.
4: Isso, excelente. Isso, meu amigo, a gente está indo com outro olhar.
0: É isso. Conversamos com o defensor Thiago Rosas, coordenador do Núcleo de Moradia da Defensoria Pública do Amazonas, que vai coordenar o projeto Gente da 319. Qualquer novidade, viu, Thiago? Portas abertas para você, para a Defensoria, para a gente falar por aqui, viu? Um abraço, obrigado.
4: Obrigado. Abraço, bom dia.
0: Bom dia. 10 horas e 44 minutos em Manaus. Agora eu me perdi, Carolina França. A gente já foi pro intervalo de 10h35,
2: ainda
0: não, né?
2: Então ainda não foi. Ele, tem, né, mais um intervalo. Na tem realidade, dois intervalos, né? Agora de 10h45. Na volta, a gente segue com prestação de serviço. Tem informações também sobre uma iniciativa que prevê aí a promoção de uma proteção às mulheres. Já já a gente traz mais detalhes sobre isso.
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0: no horário de Manaus, 10h49.
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0: Último bloco do nosso Jornal da Manhã. E a gente traz informações sobre uma festa muito tradicional aqui no Amazonas, que é a festa do cupuaçu, que já tem data marcada para acontecer aqui no estado. Inclusive, a organização do evento já está sendo realizada. A expectativa é que esse ano, né, supere os números de visitantes, também a movimentação.

0: para quem vai trabalhar aí com o público durante a festa do cupuaçu. Os profissionais participaram de uma qualificação voltada ao atendimento e também às vendas. Esse treinamento não tem como objetivo apenas garantir boas vendas, mas também proporcionar uma experiência positiva para quem visita o evento. Entre as capacitações, caras, estavam treinamentos sobre estratégias de vendas e postura profissional. Tudo foi pensado para que o turista e os moradores se sintam acolhidos. Nós conversamos com o Fábio Castro, representante do SEBRAE, e também com participantes. Vamos ouvir aí.
1: Nós estamos nesse momento aqui trazendo conhecimento, né, e treinando todas as pessoas, os empreendedores, permissionários que estarão atuando durante a festa do cupuaçu que acontece agora nesse final de semana. Então eles estão tendo agora uma abordagem sobre atendimento, estratégias de vendas e até uma abordagem também sobre finanças, que é tão importante.
0: Ó, cara, a expectativa é que todo esse conhecimento seja colocado aí em prática durante a festa do cupuaçu, transformando cada atendimento em uma oportunidade de negócios e também um cartão de visitas para o evento. A qualificação é uma ferramenta importante para que esses empreendedores se destaquem aí cada vez mais no mercado competitivo, né? E também para que a festa seja um sucesso para todos. O evento acontece agora no fim de semana, né? De 30 de julho a 2 de agosto. Carol, volto com você no estúdio.
2: Carioca, agradeço, viu, sua participação conosco. Já aproveita, viu, esse ritmo de festa por aí. A gente segue conversando até o próximo, né, final de semana, para acompanhar essa grande festa que movimenta não somente a cidade de Presidente Figueiredo, mas outras cidades também, a própria capital amazonense, em que muitas pessoas, né, viajam até a Terra da Cachoeira para conhecer um pouco mais dessas maravilhas. Obrigada, viu, Carioca? Bom dia para você, bom trabalho.
3: Agora, 10 horas e 52 minutos em Manaus, vamos trazer informação da nossa equipe de Brasília. Mais de 1 milhão e 800 mil acidentes de trabalho foram registrados no Brasil entre janeiro de 2023 e maio deste ano de 2026, segundo o levantamento da Associação Nacional de Medicina do Trabalho. Os dados começaram a ser contabilizados depois que o Ministério da Saúde passou a exigir a notificação de todos os acidentes de trabalho atendidos pelos serviços de saúde. Só na região norte foram mais de 100 mil casos nos últimos 3 anos.
4: Antes da norma do Ministério da Saúde, só eram notificados acidentes de trabalho considerados graves, fatais e aqueles envolvendo crianças e adolescentes. Mas desde janeiro de 2023, todos eles são contabilizados, mostrando o impacto sobre a saúde da população e o peso dessas demandas para os serviços assistenciais públicos e privados e também para a Previdência Social. No total, entre janeiro de 2023 e maio de 2026, o país registrou 1.843.694 casos desse tipo. Apenas nos 5 primeiros meses deste ano foram mais de 222 mil ocorrências. Responsável pelo levantamento, a Associação Nacional de Medicina do Trabalho avalia que os dados são importantes para enxergar onde os acidentes acontecem, quem são os trabalhadores mais expostos e quais medidas poderiam ser adotadas para orientar políticas públicas de prevenção.
5: São esses dados que vão municiar as políticas públicas de prevenção de acidentes de trabalho. Então, mostra uma realidade do nosso país em relação a acidentes, chama a atenção das empresas, porque realmente há necessidade de investir em prevenção de acidentes de trabalho.
4: Em números absolutos, o Sudeste lidera o levantamento, com mais de 780 mil notificações, cerca de 42% do total. Mas chama a atenção o número total de registro de acidentes de trabalho na região norte. Nos últimos 3 anos, foram mais de 106 mil. Entre os estados, o Pará lidera, com mais de 34 mil registros. Em seguida, aparecem Rondônia, com mais de 21 mil, Tocantins, com mais de 15 mil, Roraima, com pouco mais de 12.600, Amazonas, com 9.600, Acre, com mais de 8 mil e Amapá, com pouco mais de 3 mil. Os números, no entanto, podem estar subnotificados em razão das características da região, como explica Rosilane Rocha.
5: É um número elevado que chama a atenção, mas é possível que em algumas regiões no país esse número esteja subnotificado. Além do trabalho informal,

0: interiorização também dos trabalhos. Então, há regiões que existem atividades econômicas, mas que não têm esse acesso. Então, é preciso que esses trabalhadores também busquem as centrais para que sejam notificados esses acidentes.
1: Ainda segundo os dados do levantamento, o país registra em média 45 mil acidentes de trabalho por mês em todas as regiões. O número é considerado elevado por especialistas, que defendem que os dados deveriam acender um alerta nas empresas e nos trabalhadores para ações de prevenção e de cuidados básicos de segurança.
0: É importante que as empresas entendam que cada $1 investido em segurança e saúde no trabalho, a gente tem aí de $3 a $6 de retorno em produtividade. Ambientes saudáveis, livres de acidentes de trabalho, nós temos maior produtividade e bem-estar no trabalho.
1: Do total de casos registrados no Brasil, os homens responderam por mais de 1.300.000 casos, cerca de 74% do total. As mulheres respondem por cerca de 25%. A maior concentração de acidentes ocorreu entre pessoas de 20 a 49 anos, com quase 1 milhão e 400 mil acidentes no período avaliado. De Brasília, Felipe Igreja para.
2: Do horário de Manaus, 10h57, último intervalo no seu Jornal da Manhã.
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0: 10h59.
1: Olha, 10h59.
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0: A gente precisa combinar, né, Carolina? Ainda não tem um entrosamento, né? Que é pouco tempo.
1: Tem que intercalar, né? Uma vez eu, outra vez você.
0: E eu
1: mas
0: já
1: é
0: lembro
1: isso.
0: Quem foi que falou o último, eu não lembro.
1: Foi eu.
0: Foi você? Então tava certo.
1: Eu passando a veja.
0: É. 11 horas em ponto. O importante é que já cumprimos aqui o nosso jornal, deixamos você bem informado. Agradeço ao ouvinte que esteve conosco, que escolheu a CBN Amazônia para se manter bem informado. E agora vem aí o repórter CBN, Carolina França. Te agradeço.
1: Obrigada, Patrick. Agradeço a todo mundo que nos acompanha. Nos acompanhou desde as 7h30 da manhã. Técnica de Glenda Araújo, produção Eros de Souza, gerência de jornalismo e programação Daniele Pires, direção de jornalismo Paulo Fernandes.
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1: Obrigada mais uma vez. A gente volta a conversar amanhã e ainda hoje você acompanha a nossa programação ao vivo aqui na 101,5.
0: Até amanhã.
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3: Terça-feira, 28 de julho de 2026. Os gastos de brasileiros no exterior atingiram entre janeiro e junho o maior patamar para o período desde 1995. O valor somou 12 bilhões 610 milhões de dólares, o que representa alta de 22,5% na comparação com o primeiro semestre do ano passado. O aumento de gastos no exterior aconteceu no momento de queda na cotação da moeda americana, movimento que torna mais baratas as viagens para outros países. Ao mesmo tempo, a economia brasileira continua em crescimento, apesar da desaceleração, outro fator que costuma influenciar os gastos no exterior. Os dados foram divulgados pelo Banco Central. Fósseis de 2 bilhões de anos foram identificados na Faculdade de Medicina da UFMG. Eles foram encontrados em uma parede de mármore e estão entre os mais antigos já registrados no Brasil. Os fósseis aparecem em cortes transversais da rocha e formam desenhos que lembram pelagem de onça. Segundo os pesquisadores, Belo Horizonte pode ter o segundo maior acervo de fósseis do tipo do país. A capital mineira fica atrás apenas do Rio de Janeiro. E o chanceler do Irã afirmou que um ataque ucraniano contra um navio comercial iraniano no fim de semana não pode ficar sem resposta. O presidente da Ucrânia, Volodymyr Zelensky, acusou a Rússia de fornecer dados de satélite ao Irã para fins militares. Desde 2022, Moscou usa drones iranianos na guerra contra os ucranianos. Kiev também se ofereceu para interceptar armamentos de Teerã no Oriente Médio. No horário de Brasília, 12h02.
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1: E muito boa tarde. Hoje é terça-feira, 28 de julho de 2026, começando mais um CBN Brasil com Cássia Regina.
2: E com Carlos Alberto. Uma ótima tarde para você, Carlos Alberto, e para os nossos ouvintes também.
1: Nossos ouvintes e os que nos acompanham em áudio e vídeo, muitíssimo obrigado pela audiência. Bom. Noticiado, temos uma boa notícia hoje cedo, que foi o IBGE divulgou o IPCA 15 do mês de julho. É a inflação de 30 dias concluídos no dia 15 de julho. E veio surpreendentemente muito baixa. Surpreendeu os analistas, os economistas, e veio praticamente zero, né? A inflação desses IPCA 15 é de 0,06%, ou seja, nada, né? Não deu inflação no IPCA 15 do mês de julho. E a segunda boa notícia que houve no índice de inflação, que são diversos itens que são avaliados, é que o preço de alimentação caiu. A alimentação no domicílio caiu, que é a comida que você compra no supermercado e leva para casa. Então, a alimentação no domicílio teve queda de preços, teve deflação, e isso foi um resultado bastante que era pouco esperado e que foi bastante bem recebido. O que subiu foi a energia elétrica. Se não tivesse tido reajuste de tarifa de energia elétrica em algumas cidades, a inflação seria ainda mais baixa. Nós teremos informações sobre esse IPCA 15, comentários, e a informação de que a Bolsa de Valores de São Paulo, a B3, está comemorando a inflação baixinha com uma alta no preço aí das principais, alta no valor das principais ações. Então, bolsa em alta e a expectativa é de queda de juros, né? Porque aquela história, se a inflação é menor, os juros podem cair, e então toda vez que você tem um índice de inflação apontando para baixo, o mercado reage dessa maneira. Embora seja preciso esclarecer que o Banco Central, quando ele estabelece a sua taxa básica de juros, o Banco Central está pensando em 18 meses à frente. Ele está pensando na inflação lá de 2027, começo de 2028. Mas sabe como é, né? Inflação baixinha hoje é um bom sinal, pode ser animador, então essa é a reação do mercado. Inflação para baixo, ações, bolsa para cima. É o que costuma acontecer. Sobre a guerra no Oriente Médio, a guerra está no que a gente poderia chamar de modo pausado. Os Estados Unidos não fizeram ataques e o Irã não reagiu. Por isso, o petróleo caiu de novo, teve uma nova queda hoje, estava rodando aí 84, 83 dólares o barril, e esse foi considerado um sinal totalmente positivo nos mercados internacionais. E quanto à guerra, propriamente dito, você acompanhando os analistas americanos e internacionais, a situação é de um impasse para o Trump. Ele não sabe como terminar essa guerra, né? O que ele esperava era uma guerra rápida, na qual ele, em poucas semanas, ele destruiria o arsenal nuclear do Irã e derrubaria o governo dos ayatolás. O que aconteceu? São 5 meses de guerra, não aconteceu nem uma coisa nem outra. E piorou, porque o Estreito de Hormuz ficou controlado e a circulação de navios pelo Estreito de Hormuz ficou prejudicada e paralisada muitas vezes pela ação do Irã. Então a situação piorou do que era antes da guerra. E como é que termina a guerra agora, né? Alguns analistas sugerem o seguinte: o Trump simplesmente devia declarar vitória e ir embora para casa, deixar por isso mesmo, né? Outros analistas sugerem, olha, aumentar os ataques contra o Irã. E outros analistas ainda dizem que, bom, ainda há espaço para alguma negociação. E o Trump fica naquela história que a gente tem acompanhado. Um dia ele fala que vai atacar, outro dia fala que vai negociar e continua nesse ponto. Quer dizer, o impasse é do Trump. Ele não sabe como encerrar a guerra que ele começou, já que a situação hoje é pior do que era antes da guerra. Pior para ele, né? Para Donald Trump. Pior também para o Irã, que foi bombardeado, sofreu vários bombardeios, ataques que prejudicaram a sua economia, a sua infraestrutura. Bom, teve o terremoto no Japão, terremoto forte no Japão, com consequências importantes que a gente vai também informar aqui ao longo do CBN Brasil. E tem no no, na questão ainda das notícias preocupantes, das tragédias, tem os incêndios na Europa, com a complicação de que se espera uma nova onda de calor a partir de quarta-feira. Bom, essas são as informações internacionais, e nas informações locais nós temos mais pesquisas. A Quest está de

0: de estado de Minas Gerais, onde Lula e Flávio Bolsonaro aparecem em empate técnico. Nós teremos mais informações ao longo aqui do CBN Brasil. Bom, e nós vamos começar com a política nacional, que é o seguinte: a informação vem de Brasília, com Felipe Igreja, e é o seguinte: o Flávio Bolsonaro, que deveria depor hoje no inquérito, que ele é denunciado por calúnia contra o presidente Lula, parece que o Flávio Bolsonaro não vai mais fazer esse depoimento. Quem tem a informação é o Felipe Igreja, de Brasília. Felipe.
1: Exatamente, Sardenberg. A Polícia Federal cancelou esse depoimento que Flávio Bolsonaro daria hoje à tarde, a partir das 2 horas, no inquérito em que o senador é investigado por calúnia contra o presidente Lula. A oitiva estava marcada, como eu disse, para as 2 da tarde, por determinação do ministro Alexandre de Moraes, do Supremo Tribunal Federal, relator desse caso lá na corte, mas fontes da corporação confirmaram que a oitiva não vai mais acontecer. Segundo informações do Supremo Tribunal Federal, Flávio poderia ir pessoalmente para esse depoimento ou até mesmo participar por meio de videoconferência junto com os advogados, que já tinham inclusive recebido um link para acessar essa sala para que o senador pudesse prestar depoimento aos delegados da Polícia Federal. Mas a informação que a gente recebe agora é de que a oitiva, portanto, foi cancelada, não será mais realizada hoje. A gente está em busca ainda de mais detalhes para entender esse caso, mas o fato é que não haverá mais essa oitiva de Flávio Bolsonaro. A investigação desse caso, só para a gente relembrar, foi aberta a pedido do Ministério da Justiça, depois do senador fazer um comentário no X sobre a captura de Nicolás Maduro na Venezuela no início do ano por forças norte-americanas. Flávio publicou que Lula seria delatado e que era o fim do Foro de São Paulo. Na postagem, ele ainda fala em crimes como tráfico de drogas, lavagem de dinheiro e eleições fraudadas. A PF já concluiu esse inquérito ainda no mês de junho, dizendo que o senador cometeu sim calúnia ao fazer falsa imputação de crime ao presidente da República. Mas o Ministério Público Federal entendeu que o senador deveria ser ouvido antes do encerramento do caso e de uma apresentação de uma eventual denúncia. Por isso, o caso voltou então para a Polícia Federal, que estava tentando acertar uma data para a oitiva de Flávio com a defesa do senador. Isso não foi possível, não houve um acordo e o ministro Alexandre de Moraes, há cerca de 2 semanas, determinou a realização dessa oitiva hoje para as 2 horas da tarde, mas o depoimento, mais uma vez, cancelado, não será realizado hoje. Sardenberg.
0: Muito obrigado, essa informação do Felipe Igreja, de Brasília. E agora, Cássia?
2: Agora nós temos informação ainda na capital federal, mas sobre um outro assunto com a Rani Veloso. A Rani está acompanhando todos os desdobramentos da crise entre o governo Lula e Javier Milei da Argentina. Rani, boa tarde para você.
3: Boa tarde, Cássia, a você, ao Sardenberg e a todos que nos acompanham. É isso, viu? Essa crise diplomática entre o Brasil e a Argentina escalou. O presidente argentino, Javier Milei, vem compartilhando nas redes sociais uma série de publicações com ataques diretos ao presidente Lula, críticas ao governo brasileiro e ao ministro Alexandre de Moraes do Supremo Tribunal Federal. Entre os conteúdos republicados por Milei, um deles diz: "Estou enojado com todos os idiotas e hipócritas que vieram se desculpar com Lula." Em outro, Lula é acusado de interferência nas últimas eleições da Argentina em 2023, quando disse que colocaria à disposição do rival de Milei, Sérgio Massa, uma equipe especializada em fake news. Lula também é citado como ex-presidiário, ladrão e que visitou em julho de 2025 a ex-presidente da Argentina, Cristina Kirchner, que já estava presa em casa, condenada por corrupção. Ele também falou que no Brasil, em uma outra republicação, há uma perseguição política que é ali movimentada por Alexandre de Moraes, a quem ele se refere como lixo careca. A retaliação virtual ocorre após Milei participar no fim de semana no Brasil desse evento que formalizou Flávio Bolsonaro como candidato à presidência, quando já havia chamado Lula de presidiário e lixo socialista. Em reação, a Federação Brasil da Esperança, que é formada por PT, PV e PCdoB, apresentou na noite de ontem uma notícia de fato à Procuradoria-Geral Eleitoral, em que pede a investigação das circunstâncias e quem financiou a visita de Milei ao Brasil para participar da Convenção Nacional do PL. A Federação

0: A oposição argumenta que o objetivo é preservar a soberania nacional e a normalidade do processo eleitoral brasileiro, questionando se houve uso de estruturas estatais ou de recursos públicos brasileiros e estrangeiros nesse evento político-partidário de apoio a Flávio. Também tem repercussão da Argentina, tá, Cássia? Os jornais do país se referem à vinda de Milei ao Brasil como extremamente grotesca e classificaram o episódio como o pior choque diplomático das últimas décadas com um importante parceiro comercial, ao apontar que estão em jogo cerca de 31 bilhões de dólares em comércio bilateral. Esse foi o número registrado no ano passado. E a gente lembra que, quando questionado sobre os ataques, o presidente Lula ironizou e respondeu o seguinte sobre Milei: quem é esse cara? E antes disso, a gente mostrou ontem aqui, o ministro da Fazenda, Dario Durigan, já havia chamado Milei de palhaço e classificou a interferência como indevida e absurda. Cássia.
1: Essa foi a Rani Veloso falando conosco direto da capital federal.
2: E agora volto, Felipe Igreja, com uma boa notícia para quem tem dinheiro no fundo de garantia. Vai cair um dinheiro extra aí no fundo de garantia. Felipe Igreja.
3: Isso mesmo, Sadenberg. O Conselho Curador do FGTS aprovou agora há pouco a distribuição de cerca de 13 bilhões de reais em lucros do fundo para as contas dos trabalhadores. Essa medida vai beneficiar aproximadamente 138 milhões de pessoas que têm contas no FGTS, permitindo que a Caixa Econômica deposite os valores, automaticamente os valores do lucro na conta, nas contas vinculadas do fundo. O prazo para a distribuição de resultados do FGTS referente ao exercício do ano passado, de 2025, até o dia 31 de agosto deste ano. Mas a expectativa é que o pagamento, agora já com aprovação, seja realizado até o final desta semana. No ano passado, o FGTS registrou um resultado positivo de cerca de 14,6 bilhões de reais. O valor a ser distribuído hoje, portanto, representa cerca de 89% do lucro que foi registrado nesse período. Com a distribuição desse montante, os cálculos apontam uma rentabilidade das contas em 6,9%, o que representa ganho real, já que o IPCA, o índice que mede a inflação, somou 4,26% no ano passado. Essa medida também garante o cumprimento de uma decisão do Supremo que determinou que o FGTS não pode render menos que a inflação do ano. Então vão receber o rendimento todos os trabalhadores que tinham saldos em contas ativas ou inativas até 31 de dezembro de 2025. Não há um valor fixo. O cálculo de quanto a pessoa vai receber varia conforme o montante existente na conta do FGTS até o último dia do ano passado. Quanto maior o saldo do trabalhador, mais ele irá receber de lucro do FGTS. E vale destacar que ele não tem acesso a esse dinheiro. As regras para sacar o FGTS continuam valendo, claro, a não ser que ele se aplique em uma daquelas regras que permitem acesso aos recursos do FGTS. Caso contrário, o dinheiro será depositado e vai ficar ainda rendendo na conta do trabalhador. Sardenberg.
2: Importante esse ponto, né, Cássia? Quer dizer, não é o dinheiro que você vai cair para gastar.
1: Não.
2: Né? É o dinheiro que vai cair na sua conta no FGTS.
1: É.
2: Quem que pode sacar dinheiro no FGTS? Aí tem aquelas regras, né? Idade, comprar casa, e tá, enfim, tem uma série de regras.
1: Pessoa que é demitida sem justa causa.
2: Pessoa que é demitida. Agora, fora desses casos da regra normal do FGTS, o dinheiro fica lá. Mas é bom, porque ele fica lá, vai acumulando e tal.
1: Tem mais um caso em que a pessoa pode sacar uma parte, que é o tal do saque aniversário.
2: Isso,
1: né? Só que se você adere ao saque aniversário, você fica fora do saque rescisão. Aí, se você for demitido, você não pode sacar o FGTS.
2: Por um certo período.
1: Por um período de, do mínimo, 2 anos, né? Aí depois você pode voltar, enfim, transitar entre esses dois tipos de saque. E é dia 31 de agosto, né? O Felipe Igreja ressaltou aqui pra gente, até 31 de agosto. Que ele falou 31? Onde foi minha cabeça? Eu falei, ó, 31, sexta-feira, é agora. Não. 31 de agosto, até 31 de agosto. Já fui abrir o meu aplicativo da FGTS. Pessoa ansiosa, mas não tá ainda. Porque, ó, até 31 de agosto pra cair esse dinheirinho aí no seu aplicativo oficial do FGTS, você consegue olhar.
2: Tá certo. Intervalo agora, Cássia.
1: E já voltamos.
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0: Gerval, como está?
1: Tudo bom, Sandenberg? Boa tarde, ouvintes. Boa tarde, Cássia.
2: Boa tarde, Merval.
0: Bom, a Quest está divulgando as pesquisas eleitorais para os estados, né? E hoje saiu, por exemplo, Minas Gerais, Pernambuco e em Minas, o importante estado de Minas Gerais, aparece Lula e Flávio Bolsonaro em empate técnico, praticamente empatados, né, Merval?
1: Isso define bem como será a disputa eleitoral, né?
0: Uhum.
1: Aquela velha história que Minas reflete o país, né?
0: Isso.
1: Então, você vai ter sempre esse empate técnico entre o Lula e o Bolsonaro, o Flávio Bolsonaro, até o final, porque tudo indica que eles vão chegar embolados no segundo turno e empate técnico, uma ligeira diferença para o Lula fora da margem de erro, mas nada que garanta uma vitória. Esse é um dado interessante. O Flávio, por mais erros que tenha cometido, ele ainda atrai os votos antipetistas, além dos bolsonaristas e tal. Os antipetistas votam nele mesmo, com todos os erros, mesmo com essa dificuldade que ele está tendo de levar sua campanha adiante, porque os antipetistas não escolhem o candidato, escolhem o capaz de derrotar o Lula. E se o Flávio mantiver essa distância no primeiro turno do Caiado e do Zema, especialmente, ele no segundo turno receberá todos esses votos, ou a maioria, pelo menos, o que fará com que ele continue sendo competitivo num segundo turno. O antipetismo é muito mais forte do que até o bolsonarismo. Eu acho que esse é o detalhe, né? Que você não precisa ser bolsonarista para querer derrotar o Lula. Não tem nada. O problema é você definir se vale a pena derrotar o Lula com o Flávio Bolsonaro ou não, né? Essa é a definição. Mas, por enquanto, as pesquisas indicam que o antipetismo vai se juntar todo no segundo turno contra o Lula.
0: E os dos outros dois candidatos significativos, digamos assim, da pesquisa, é o Caiado e o Zema, ex-governadores. O Zema tem uma participação um pouco melhor do que na nacional, da pesquisa nacional em Minas, mas ainda assim muito pouco para quem foi governador em dois mandatos, né?
1: Pois é, e num estado fundamental para se vencer a eleição, né? Ele deveria ter uma vantagem grande em Minas Gerais, que o colocasse no segundo turno, pelo menos na disputa do segundo turno. E isso não está acontecendo, não tem. Ele não tem esse. Ele foi aprovado como governador, mas não consegue, no nível nacional, não consegue convencer os mineiros de que ele é a melhor solução.
0: Nossa. Merval Pereira, obrigado, Merval. Até amanhã.
1: Até amanhã, Sandra.
0: Intervalo agora. Tá?
2: E já voltamos.
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0: 28 de julho de 2026. O Conselho Curador do FGTS aprovou hoje a distribuição de 13 bilhões de reais entre os trabalhadores. O valor representa 89% do lucro obtido pelo fundo em 2025 e, segundo o Ministério do Trabalho, 138 milhões de pessoas devem ser beneficiadas. O pagamento será realizado pela Caixa Econômica Federal até o dia 31 de agosto. O depósito será feito na conta do trabalhador que tinha saldo no FGTS em dezembro do ano passado. A Polícia Federal cancelou o depoimento que o candidato à presidência, Flávio Bolsonaro, prestaria hoje no inquérito que apura a suspeita do crime de calúnia contra o presidente Lula. O motivo não foi informado. No dia 3 de janeiro, o senador publicou nas redes sociais uma postagem associando o chefe do executivo ao narcotráfico internacional. Flávio também associou o presidente à lavagem de dinheiro, apoio a terroristas e fraude em eleições. A justiça marcou para o dia 2 de setembro, na segunda vara criminal de Limeira, no interior de São Paulo, a primeira audiência de instrução do projeto que apura a morte de uma jovem de 21 anos que foi lançada em um salto de rope jump sem cordas. O caso aconteceu no dia 13 de junho. Maria Eduarda Rodrigues de Freitas chegou a ser socorrida, mas não resistiu aos ferimentos. Nesta fase serão ouvidos réus, testemunhas e demais envolvidos. Quatro pessoas respondem ao processo. Todas permanecem presas preventivamente. A Bolsa de Valores de São Paulo sobe 1,43% aos 177.847 pontos. O dólar comercial está em alta de 0,14%, negociado a R$ 5,11. O euro vale R$ 5,82, elevação de 0,21%. No horário de Brasília, 12:34.
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2: Bem, voltamos a Brasília agora. Mais informações com Felipe Igreja. Felipe.
3: Tannenberg, o senador Flávio Bolsonaro decidiu prestar depoimento por escrito no inquérito em que é investigado por calúnia contra o presidente Lula e por isso então a PF decidiu cancelar a oitiva do parlamentar que estava marcada para hoje às 14h. O senador seria ouvido por determinação do ministro Alexandre de Moraes do STF que havia marcado esse depoimento. Os advogados tinham recebido inclusive um link para acessar uma sala virtual e fazer esse depoimento por videoconferência, mas optaram por apresentar a defesa por escrito. No documento que foi encaminhado à Polícia Federal e também ao Supremo, os advogados negam que o senador tenha caluniado o presidente Lula. A investigação desse caso foi aberta após o senador fazer um comentário no X sobre a captura de Nicolás Maduro na Venezuela por forças norte-americanas no início do ano. Flávio publicou que Lula seria delatado e depois fala ainda em crimes como tráfico de drogas, lavagem de dinheiro e eleições fraudadas. No documento que foi protocolado hoje, os advogados do senador afirmam não haver crime algum na publicação investigada. Afirmam que nessa publicação foram compartilhadas duas notícias verdadeiras, seguidas de dois comentários separados e independentes entre si. O primeiro era apenas uma previsão sobre algo que poderia ocorrer no futuro, sem atribuir ao presidente da República nenhum fato concreto, e o segundo se referia a Nicolás Maduro e apenas repetia as acusações que a Justiça dos Estados Unidos lhe imputa formalmente. São essas, portanto, as explicações do senador Flávio Bolsonaro sobre esse caso. Sardenberg.
2: Muitíssimo obrigado, Felipe Igreja.
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0: E aí, Miriam?
1: Boa tarde, Sarlenberg. Boa tarde, Cássia. Boa tarde, ouvintes da Rádio CBN.
2: Boa tarde, Miriam.
0: Desta vez, a surpresa do IPCA 15 foi para baixo. Deu quase zero de inflação e, com deflação, queda de preços de alimentos, alimentação em domicílio. Miriam.
1: Pois é, exatamente isso, Sarlenberg. Teve, na verdade, quando você vê que é 0,06%, de inflação, a gente pode chamar de inflação zero.
0: É.
1: Né? E quando se vê o alimento, que é sempre o que mais pega, o orçamento das famílias, e o que mais incomoda, deu uma queda de 0,66%, portanto, deflação de alimentos e bebidas, com uma queda, por exemplo, no tomate de 20%, na batata de 10%, enfim, é uma surpresa. A inflação, o previsto era maior, o mercado tinha previsto alguma coisa como 0,22. O ano passado foi 0,33, e em junho foi 0,41, e esse IPCA 15 de julho veio com a inflação praticamente em zero. O que que isso significa? Significa que certamente os juros vão continuar caindo, até porque nas últimas 4 semanas o mercado financeiro fez revisão para baixo da inflação do ano. E outro dado importante, Sarlenberg, para corroborar essa tese de que os juros vão continuar caindo, é que o acumulado em 12 meses, que estava em 4,80, foi para 4,52, só 0,02 acima do teto da meta, caindo, portanto, esse acumulado de 12 meses. Então, essa é uma boa notícia. Isso é um pouco explicado pelo que houve na cena internacional. O petróleo caiu, depois ele voltou a subir um pouco, voltou a cair, mas aquele cenário de petróleo acima de 100 dólares, isso já foi afastado. A questão é aonde que ele, até o patamar que ele vai cair. E quando que essa guerra, que tem 5 meses, vai definitivamente acabar. Essa guerra acabando, o cenário econômico do ano para o Brasil, para o mundo, é outro. Né? Tem muito menos inflação e aí os juros podem continuar caindo. Já tem gente no mercado prevendo taxa de juros abaixo de 14, em 13 e alguma coisa ao longo com alguns cortes esse ano, para chegar a ficar abaixo de 14. Mas, mesmo assim, é um cenário muito pior do que era o imaginado no começo. Antes da guerra, o que se imaginava era uma Selic que podia chegar até a 11% nesse ano, Sarlenberg. Mas agora é isso, os juros vão continuar caindo. Certamente esse IPCA 15 de hoje consolida esse cenário de queda de taxa de juros na próxima reunião do Copom.
2: Isso já para a próxima semana, Miriam, você acredita que deve acontecer?
1: Sim, acho que cai os juros na próxima semana, e cai porque, não só pelo que aconteceu agora, o IPCA 15, mas porque todas as projeções de inflação para esse ano estão ficando mais benignas, como eles dizem. Ou seja, os juros podem continuar caindo, até porque eles estão altos demais, né? Então, e a inflação já ficando muito próximo do... É o teto da meta, não é a meta, mas está se aproximando desse teto. E a expectativa é que, quem sabe, possa continuar em queda.
0: É porque a taxa básica de juros está em 14,25. A previsão do mercado é que chegue até o final do ano em 14, né?
1: Não, eu hoje mesmo no Globo News a gente estava ouvindo um economista que acha que pode ficar abaixo de 14, portanto com duas quedas de taxa de juros. Se houver duas quedas de taxa de juros, fica abaixo de 14, fica alto, 13,75, se for nesse mesmo ritmo, mas abaixo de 14 já está se prevendo, Sarlenberg.
0: Porque o Banco Central, quando ele fixa a taxa de inflação de curto prazo, ele está pensando na inflação lá na frente, né? Inflação 18 meses à frente, né? Essa é a lógica do regime de meta.
1: É isso que é a lógica do regime de meta, mas o ambiente no momento acaba influenciando muito mais do que eles admitem ao explicar o modelo.
0: Tá certo. Miriam, obrigado, Miriam. Até amanhã.
1: Até amanhã.
2: Até.
0: Intervalo agora.
2: E já voltamos.
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0: Informação agora está com a Ana Luísa Bessa, com agências aqui da nossa redação, e é o terremoto no Japão. Foi forte terremoto de magnitude 7.1. Ana Luísa Bessa.
1: Sardenberg, Cássia e você ouvinte, a imprensa japonesa informou que muitas pessoas morreram após uma explosão em um shopping na cidade de Kashima. O incidente aconteceu em meio a um terremoto de magnitude 7.1 que atingiu a província de Kumamoto, na ilha de Kyushu, no sul do Japão. Imagens aéreas mostram que o teto do estabelecimento desabou parcialmente. Há relatos de desaparecidos e pessoas sob os escombros. Autoridades ainda não sabem, Sardenberg, o que provocou essa explosão. Ainda segundo a imprensa japonesa, diversas pessoas estão desaparecidas por conta de uma queda de uma chaminé numa fábrica de papel. A fábrica fica na região de Kumamoto, que é a mais atingida pelo tremor. O governo japonês disse que estabeleceu uma força-tarefa de emergência para responder aos danos causados pelo terremoto e coordenar ali o resgate com os governos locais. Alertas de emergência de terremoto foram emitidos para pelo menos oito cidades onde milhares de casas ficaram sem energia. Por conta da magnitude e da baixa profundidade, autoridades japonesas alertaram Sardenberg que há possibilidade de outro grande terremoto atingir o país nos próximos 3 dias. Segundo a primeira-ministra do Japão, Sanae Takaishi, o tremor provocou a queda de prédios, incêndios, interrompeu o fornecimento de energia para cerca de 40 mil imóveis. As autoridades chegaram a emitir um alerta para ondas de até 1 metro, mas horas depois, porém, o Centro de Alerta de Tsunamis do Pacífico informou que não havia mais risco para a costa japonesa e o Havaí. Vale lembrar, Sardenberg e você ouvinte, que o Japão está localizado no chamado Anel de Fogo do Pacífico e concentra cerca de 20% dos terremotos de magnitude 6 ou superior registrados no mundo. A gente lembra que há 10 anos, outro terremoto de grandes proporções em Kumamoto deixou 275 mortos e mais de 2.700 feridos. Sardenberg.
0: Muito obrigado. Essa foi a informação da Ana Luísa Bessa. E agora?
2: Agora nós temos mais informações com a Karen Lemos, ainda no noticiário internacional, a respeito da posse de Keiko Fujimori. Posse depois de um longo período de apuração das eleições no Peru, né, Karen? Boa tarde para você.
3: Exatamente, boa tarde.

0: Foi pequena, né? Foi uma diferença de apenas 49.641 votos. Essa margem tão apertada fez até Sanches dizer que não reconheceria o resultado das urnas e que recorreria a instâncias internacionais. Bom, essa é a quarta candidatura de Keiko à presidência. Nas três disputas anteriores, ela terminou em segundo lugar por margens também apertadas. Ela disse agora, né, que pretende buscar a união do país que está dividido, como a gente pode perceber, e mergulhado numa crise política. Lembramos aqui, né, o Peru teve 8 presidentes nos últimos 10 anos. Bom, o Keiko vai receber a faixa presidencial das mãos de José Maria Balcazar Zelada. Ele assumiu um mandato interino em fevereiro, depois da destituição de José Geri. A presidente também terá que negociar com um Congresso bem fragmentado, viu, Cassi Sardenberg? O Partido Força Popular elegeu as maiores bancadas, com 41 deputados e 22 senadores, mas não tem maioria. Olha, sobre a cerimônia, né, o presidente argentino Javier Milei confirmou a participação, ele que defende, né, o avanço da chamada Onda Azul, né, que são as vitórias aí de partidos de direita na América do Sul. Também são esperados aí o rei Felipe VI da Espanha e presidentes de países como Chile, Bolívia, Equador, Paraguai e Uruguai. Rapidamente aqui, Keiko Fujimori tem 51 anos, entrou na política ainda adolescente, justamente acompanhando o pai, né, nos compromissos oficiais, ele enquanto presidente do país, e foi eleita deputada em 2006, passou um ano e meio presa entre 2018 e 2020, durante uma investigação sobre financiamento irregular de campanha, só que esse caso posteriormente foi arquivado. Volto com você, Cássia.
1: Muito obrigada, Karen Lemos.
2: E aí, com a eleição do Keiko Fujimori, completa aí uma relação de vários presidentes eleitos pela direita, extrema-direita ou centro-direita nas últimas eleições na América Latina, especialmente na América do Sul.
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0: Bernardo.
1: Boa tarde, Sandberg. Boa tarde, Cássia. Boa tarde, ouvintes da CBN.
2: Boa tarde, Bernardo.
0: Bom, Bernardo, tivemos nesse final de semana e as convenções que lançaram as candidaturas do lado da direita. Flávio Bolsonaro, Ronaldo Caiado e Romeu Zema. Bom, seu comentário.
2: Ah, já queria começar perguntando uma coisa aqui para o Bernardo. Pelo menos rendeu já um trabalho para a Justiça Eleitoral, que vai avaliar se pode ou se não pode fazer vídeos como aquele de inteligência artificial com o ex-presidente Jair Bolsonaro. Não era ele no vídeo, mas a imagem dele, né, que era emulada. E esse vídeo foi utilizado na convenção, né? Será que vai poder ou não vai poder, Bernardo?
1: Exato, Cássia. Estamos aí diante do primeiro teste para a Justiça Eleitoral. A gente já sabia que essa seria uma eleição marcada pelo uso da inteligência artificial. Talvez a gente não esperasse é que isso ia vir tão cedo, ainda na fase das convenções, antes do início oficial da campanha, com o uso dessa tecnologia, que também tem o apelido de deepfake. Né? Você usar o rosto de uma pessoa que existe para dizer coisas que ela não disse. E aí, Cássia, vai se abrir um questionamento tanto político quanto jurídico. É o seguinte, o TSE, o órgão máximo da Justiça Eleitoral, ele já editou resoluções proibindo o uso da deepfake, dizendo que não pode. E foi exatamente isso o que o Flávio fez para compensar a ausência do pai, que está preso, está em prisão domiciliar e, portanto, não pôde participar da convenção. Por outro lado, o ministro Cássio Nunes Marques, que foi indicado pelo Bolsonaro e que hoje é o presidente do TSE, deu uma declaração para o Estado de São Paulo dizendo, olha, se não for para criticar os outros, pode usar a inteligência artificial, que não pode é para fazer difamação, calúnia, enfim. Estamos aí diante de um impasse e certamente essa questão vai ser judicializada, a gente vai ter que esperar o pronunciamento da Corte Eleitoral. Porque é claro que se puder, o Flávio Bolsonaro vai usar o tempo todo, né, durante toda a campanha, a figura do pai. Quem assistiu a convenção do Flávio Bolsonaro ficou justamente com essa impressão de que ele está ali se apresentando como uma espécie de um substituto, um representante. O candidato real é o Jair Bolsonaro, que está condenado pela tentativa de golpe,

0: e está preso dentro de casa. O Flávio chegou a dizer que o Jair Bolsonaro iria botar a faixa presidencial no peito dele em janeiro de 2027. Ou seja, dando a entender que, olha, se eu ganhar, quem vai governar mesmo é o meu pai. Mas para isso o pai tem que sair da cadeia, ele tem que ganhar a eleição, tem que acontecer muita coisa. O Jair Bolsonaro, Cássia, não foi a única ausência importante na convenção do Flávio. A gente sabe que ele tentava atrair os partidos do Centrão, falamos muito disso aqui na semana passada, mas nenhum presidente de partido do Centrão compareceu. Nem Ciro Nogueira do PP, nem Antônio Rueda do União Brasil, nem Marcos Pereira do Republicanos. E isso mostra que o Flávio ainda está com dificuldade de montar o seu palanque para essa eleição. Outra ausência importante foi da Michele Bolsonaro, Michele que protagonizou um embate direto com Flávio no mês de junho. Ela mandou um vídeo muito protocolar, no qual ela só cita o nome do Flávio uma vez, mas não apareceu, não pediu voto, não esteve no palanque, ou seja, deixou claro que o conflito dentro do clã continua. Quem deu as caras e acabou tomando as manchetes, ocupando o noticiário, foi o presidente da Argentina, Javier Milei, que aproveitou para atacar o presidente Lula, para atacar o ministro Alexandre de Moraes, tratar ali o Flávio Bolsonaro como seu representante no Brasil. A dúvida que fica é se o Milei vai ter algum voto na urna na hora da eleição lá no começo de outubro.
1: Bernardo Melo Franco, muitíssimo obrigado, Bernardo. Até quinta.
0: Até quinta. Um abraço para vocês, boa tarde para os ouvintes.
2: Até mais, Bernardo.
1: Essa questão da imagem do Bolsonaro, do Jair Bolsonaro por inteligência artificial, vai ser um tema crucial a ser respondido pelo Tribunal Superior Eleitoral. Porque se pode, você pode botar qualquer um na sua campanha, né?
2: Isso, pode inclusive botar alguém que não poderia gravar vídeos e não poderia se manifestar.
1: Exatamente, então é uma questão crucial que vai ter que ser decidida pelo Tribunal Superior Eleitoral, que pode ou que não pode. E só para completar a informação, Cássia, rapidamente, eu tinha dito que a eleição da Keiko Fujimori no Peru segue assim a uma tendência de eleições de presidentes da direita. E a sequência, então, é a seguinte: na Argentina, Javier Milei; no Paraguai, Santiago Penha; no Equador, Daniel Noboa; na Bolívia, Rodrigo Paz; no Chile, José Antônio Kast. E agora, Keiko Fujimori, no Peru, dá uma relação aí de presidente de direita na América do Sul. Intervalo agora.
2: E já voltamos.
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5: Algumas das principais vias da cidade bem movimentadas, inclusive a Avenida Rebouças e nos dois sentidos. Para o centro, registro de ocorrência na altura, inclusive, da Avenida Brasil. Dá para utilizar a Alameda Gabriel Monteiro da Silva, no sentido bairro Arthur de Azevedo, também Cardeal Arco Verde. 9 de julho tem congestionamento e nos dois sentidos. Em direção ao bairro, em direção ao túnel Max Pfeffer, na aproximação da Avenida Brasil e também já na altura da São Gabriel. Em direção à região central, praticamente do túnel Max Pfeffer até a aproximação da Brasil e adiante na altura lá da Alameda Lorena. Bom, Brigadeiro Luiz Antônio, com o movimento mais intenso de veículos no entorno do Parque Ibirapuera. Juscelino Kubitschek tem congestionamento sentido marginal do Pinheiros e Aélio Pellegrino, bem melhor neste caso, tem menos lentidão.
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0: quinta-feira, 28 de julho de 2026. O candidato à presidência, Flávio Bolsonaro, decidiu prestar depoimento por escrito no inquérito em que é investigado por calúnia contra o presidente Lula. Por essa razão, a Polícia Federal cancelou a oitiva que estava marcada para as 14h de hoje. O senador poderia prestar o depoimento por videoconferência. No dia 3 de janeiro, o senador publicou nas redes sociais uma postagem em que associou o chefe do executivo ao narcotráfico internacional, lavagem de dinheiro, apoio a terroristas e fraude em eleições. O IPCA 15 subiu levemente 0,06% em julho, segundo o IBGE. Considerado a prévia da inflação no país, o indicador desacelerou em relação a junho, quando havia atingido 0,41%. O grupo Habitação registrou o maior impacto no resultado. A alta foi puxada principalmente pelos preços da energia elétrica residencial. Um dos principais motores do avanço do IPCA 15 no mês passado, a alimentação, registrou queda de 0,66%. No ano, o Índice Nacional de Preços ao Consumidor Amplo 15 acumula elevação de 3,51%. Dois advogados argentinos denunciaram o presidente Javier Milei por uso de dinheiro público para viajar ao Brasil. Ele esteve em São Paulo no fim de semana para participar do ato que oficializou a candidatura do senador Flávio Bolsonaro, do PL, ao Palácio do Planalto. Segundo a acusação, Milei cometeu os crimes de descumprimento de dever como funcionário público e mau uso dos recursos, já que utilizou o avião presidencial para um evento que não era agenda oficial. Jornais argentinos também criticaram a viagem de Milei e classificaram o episódio como o pior choque diplomático das últimas décadas com um importante parceiro. A imprensa informou que estão em jogo cerca de 30 bilhões de dólares em comércio bilateral. No horário de Brasília, 1:04.
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1: Rosana.
2: Oi, Sardenberg. Boa tarde para você, para Cássia e para os nossos ouvintes.
3: Boa tarde, Rosana.
1: A situação já é dramática em regiões da Espanha e da França, atingidos aí por incêndios florestais, que são dos maiores dos últimos tempos. E está previsto para chegar amanhã, a partir de quarta-feira, uma nova onda de calor na Europa. Situação que deve se complicar, Rosana.
2: Pois é, Sardenberg, o risco de propagação das chamas é muito alto por conta dessa previsão dos meteorologistas, alertando para uma nova onda de calor que vai atingir a Península Ibérica e o sul da França aí nos próximos dias. O que que a gente tem nesse momento? Choveu em alguns pontos, em algumas áreas nas últimas horas, e houve também uma queda de temperatura. Por isso que as equipes de combate ao fogo conseguiram reduzir um pouco a intensidade dos focos. Mas esses incêndios florestais continuam fora de controle e o último boletim mostra que mais de 325 mil pessoas já tiveram que abandonar suas casas no sudoeste da França e no centro da Espanha. Na França, o fogo está avançando mais rapidamente na região de Bordeaux, que é uma das principais produtoras de vinho do mundo. E na Espanha, está se espalhando na região de Madrid, Ávila, Toledo e Valência. Inclusive, o governo decretou estado de emergência nacional. Essa nova onda de calor que está prevista para chegar nos próximos dias está preocupando muito. As autoridades estão se reunindo, convocando reuniões extraordinárias para coordenar a resposta a essa crise, fazendo promessas de reconstrução de áreas devastadas. A própria Comissão Europeia já ativou o mecanismo de proteção civil, está mobilizando aviões, helicópteros, bombeiros, etc. Mas, de acordo com os especialistas, não pode ficar só nisso. Cada país do continente europeu precisaria fazer o seu próprio pacto nacional sobre mudanças climáticas para acelerar medidas de prevenção e adaptação aos eventos climáticos extremos. Isso foi defendido agora pelo primeiro-ministro da Espanha, o Pedro Sánchez. Por quê? Os incêndios florestais, a gente sabe, eles fazem parte do ciclo natural de muitos ecossistemas ali, mediterrâneos, né? Eles já são esperados todos os anos. Só que com essa dimensão, essa gravidade, não. Essa é a maior onda de incêndios na região. E alguns especialistas em climatologia já estão se manifestando e associando a gravidade desses incêndios às ondas de calor sem precedentes que têm atingido a Europa como um todo. Essas ondas de calor, elas já aumentam em 20% o índice de risco meteorológico para incêndios. Eu tenho dados aqui do Serviço Climático Europeu, Copérnicos, mostrando que a Europa está aquecendo duas vezes mais rápido do que a média global, né? Esse junho agora foi o mais quente de todos os tempos. E nessas regiões que estão sendo atingidas pelos incêndios, a temperatura média tem ficado próxima a 32 graus, 7 graus acima do normal. E tem um outro dado que também está preocupando muito, que é o seguinte: quanto maiores os incêndios, maior a emissão de gases de efeito estufa. Por quê? Porque as áreas florestais, quando elas queimam, elas liberam milhões de toneladas de CO2 que ficam armazenadas na vegetação. Além da emissão de carbono, que compromete muito o alcance das metas climáticas, esses incêndios estão provocando as chamadas nuvens de fogo. São nuvens que produzem vento e raios. E isso ajuda a propagar as chamas e produzir novos incêndios. Inclusive, os bombeiros europeus estão dizendo, estão assustados, nunca viram acontecer esse fenômeno por lá. E o pior de tudo, gente, é que a tendência, segundo a ONU, é de mais incêndios. Eles devem crescer 30% até 2050. Então, assim, já existe um consenso científico de que a estratégia de combate aos incêndios florestais precisa vir acompanhada de políticas mais amplas de adaptação climática, de recuperação de ecossistemas e, sobretudo, de redução das emissões de gases de efeito estufa. Isso numa escala muito mais abrangente do que a gente verifica hoje, que possa reunir todos os governos da Europa. Essa é a visão aí dos especialistas em clima.
1: Rosana Jatobá, muitíssimo obrigado. A situação segue grave, a gente continua acompanhando. Voltaremos ao assunto. Obrigado, Rosana.
2: Um beijo para vocês dois e até quinta.
3: Até quinta, Rosana.
1: Vamos para o intervalo?
3: E já voltamos.
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3: Muitos dos assuntos que a gente aborda aqui na nossa programação tem a ver com o relato dos ouvintes, que vão nos contando tudo o que está acontecendo pela cidade de São Paulo. Por exemplo, situação dos buracos nas ruas. A gente sabe que é uma situação complicada, mas às vezes a gente fica ali na nossa própria bolha, naquele caminho que a gente faz todo dia, e não tem a dimensão, né, Carlos Alberto, de como está a situação em outros pontos da cidade pelos quais a gente não costuma passar. Mas nós recebemos um alerta em relação a um desses buracos na Zona Norte e o Lucas Taveira foi lá conferir. O que, que você encontrou, Lucas? Boa tarde para você.
6: Isso mesmo, Cássia. Boa tarde para você, Sardenberg, todo mundo ligado aqui na CBN. As cobranças surgiram e a prefeitura já começou essas obras para recuperação do solo nessa rua na Zona Norte. O buraco fica na rua Rio Una, na altura do número 37, no Jardim Líder, e vinha causando aí transtornos diários para quem passa pela região. Essa via, ela cruza ali a Avenida Raimundo Pereira de Magalhães, que é uma avenida ali bem importante na Zona Norte, para quem vai tanto para o Terminal Pirituba, tanto ao Shopping Cantareira também, no Jaraguá. E esse buraco estava sobre uma vala de escoamento de água e moradores chegaram até a colocar blocos de paralelepípedos para reduzir o impacto ali da passagem dos veículos. E para desviar do problema, muitos motoristas também acabam invadindo a pista contrária para tentar fugir do buraco, mas acaba causando lentidão no trânsito e também aumentando o risco de acidente. Segundo relatos de moradores da região, o trecho já havia passado por uma reforma, mas o buraco voltou a aparecer pouco tempo depois.
7: Eu já conheço o lugar, mas quem não conhece acaba caindo no buraco. É muito perigoso, principalmente à noite.
8: Estou aqui há 5 meses e o buraco estava justamente nesse tempo todinho aberto aí. Agora resolveram tampar, mas do jeito que faz não vai durar.
9: Esse buraco já foi arrumado antes e voltou, né? A gente espera que dessa vez eles façam um serviço que dure de verdade.
6: A CBN procurou a prefeitura e questionou se houve algum problema na obra anterior que pudesse ter contribuído para o reaparecimento desse buraco. No primeiro momento, a Secretaria Municipal das Subprefeituras informou apenas que enviou equipes ao local na noite de ontem para avaliar as medidas necessárias à recuperação do solo. Nesta manhã, nesta terça-feira, a reportagem voltou ao endereço e constatou que realmente a obra já havia sido iniciada. O trecho estava sinalizado apenas com fitas e madeiras. E os motoristas continuavam utilizando a contramão para acessar a Avenida Raimundo Pereira de Magalhães. Em nova nota, a prefeitura explicou que o concreto precisa secar e ganhar resistência, por isso a área vai permanecer isolada por alguns dias. Segundo a prefeitura, o asfalto será refeito e o prazo aí é de 10 dias para conclusão, viu, Cássio?
3: Muito obrigada, Lucas Taveira.
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0: Cassiano Ribeiro já aqui com a gente, tudo bem, Cassiano?
1: Tudo bem, Sérgio, tudo bem, Cássio, boa tarde.
2: Boa tarde, Cassiano.
0: El Niño já aprontando aqui pelo Brasil?
1: Já, Sardemberg. Infelizmente, temos aí notícias ruins chegando, especialmente no sul, de novo, né? Rio Grande do Sul sofrendo com inundações desde o final de semana passado, não agora esse, mas o anterior, até o último final de semana. Regiões norte, noroeste do Rio Grande do Sul, regiões que são produtoras de grãos lá no Rio Grande do Sul, como cereal, como trigo, aveia, e estão agora na reta final do plantio dessa safra de inverno, e foram surpreendidas aí com inundações, com mais de 240 milímetros em poucas horas ali caíram nessas regiões, e aí isso não tem como não atingir a agricultura, né? Lavouras de grãos foram devastadas ali já nessas regiões, e o problema é que muitos produtores que acabaram de plantar receberam essa inundação. E foi uma chuvarada tão forte, Cássia, que a camada do solo ali, aquela camada onde ficam palhada, fertilizantes, nutrientes ali, além da semente ali, muitas vezes já germinada, tudo isso foi embora e não só isso, né, acaba gerando muito risco de erosão nessas áreas. Então, uma região que é muito importante, um estado que é muito importante para a produção de trigo no Brasil, é o maior produtor de trigo do Brasil, que está enfrentando aí essa situação de novo, depois de 2 anos de sofrer ali aquelas inundações lá em 2024. Então, um ano que o Rio Grande do Sul, os gaúchos já reduziram a área plantada de trigo, inclusive, por causa de aumento de custo de produção e por uma situação de dívidas ali que vem se acumulando justamente por causa do clima e de preços, né? Também dessa situação aí que está fora de controle com guerra acontecendo, elevando custos, preços de commodities estáveis que não sobem e também não dão rentabilidade para os produtores.
2: E a gente já observa também a situação do tempo, né? E provavelmente influenciada aí pelo El Niño, muito crítica em outras regiões. Na sexta-feira passada, a gente trouxe a informação daquela tempestade com ventos muito fortes, os fenômenos de microexplosões na região de Ribeirão Preto, no interior paulista, também levando muita destruição para aquela área, né, Cassiano?
1: Também, e uma região muito importante para a produção agrícola aqui no estado de São Paulo, né, Cássio? Então, a nossa reportagem apurou ali que Instituto Infraestrutura de algumas fazendas, pessoal que planta hortifruti, né, nessas regiões, canaviais, estruturas de armazenamento, tudo isso foi muito danificado nessas regiões ali afetadas por esse episódio do final de semana. E indo para fora do Brasil, estava falando de Europa agora há pouco, a gente recebeu hoje, mais cedo, um comunicado da Associação Brasileira de Proteína Animal, em que eles falam que os efeitos do que está acontecendo também na Europa, que são essas queimadas gigantescas, sem precedentes, vão afetar aí de forma assim, são efeitos deletérios, segundo a BPA, para a avicultura da Europa. Então, mais um alerta aí também para essa região, né? Também por causa de El Niño, muito possivelmente. Já estamos sob influência desse fenômeno. E só está começando, né, Cássio? Infelizmente, tem essas notícias. Tem quem diga que, no caso da produção de soja, por exemplo, o El Niño, ele é favorável. Normalmente, em anos de El Niño, a produtividade da soja na região aqui da América do Sul, Brasil, Argentina, Paraguai e também Estados Unidos, são favorecidas pelo El Niño. Então, é um fenômeno que ele traz muita atenção, muita preocupação, prejuízo, né, e riscos aí à vida, inclusive, mas também tem as culturas que são beneficiadas. A cana-de-açúcar, por exemplo, pode ser beneficiada porque ele aumenta a umidade, aumenta a brotação da cana, não significa que melhora a qualidade ali e a disponibilidade de açúcar na cana, mas ele ajuda na brotação. Então, da mesma forma que tem o efeito negativo, tem os efeitos positivos em algumas culturas.
0: No caso, a informação é que neste momento, lá na região, na área de Ribeirão Preto, muita cultura de cana foi atingida, né? Pelo vendaval que foi derrubado, né?
1: Cana, canavial, infraestrutura de armazenamento, os galpões onde os produtores guardam máquinas, sementes, os insumos, muitas fazendas ali foram prejudicadas, tiveram ali prejuízo por causa desse episódio.
2: Eu ia perguntar o seguinte, porque muito se fala, né, Cassiano, quando a gente fala, por exemplo, do El Niño, a gente estava conversando agora há pouco com a Rosana Jatobá, e muito se fala daquele período que a gente já deveria estar cuidando da adaptação em relação a esse fenômeno climático, né, porque a prevenção, a gente já está no meio de tudo isso que está acontecendo, uma coisa que já está acontecendo agora. Em relação à agricultura, pecuária, O que dá para fazer em termos de adaptação num momento crítico como esse?
1: Excelente pergunta, Cássia. Tem muito que pode ser feito pelos produtores rurais, mas tem também o que não fica na mão do produtor rural, no caso de infraestrutura. Por exemplo, agora no Rio Grande do Sul, essas inundações da semana passada já prejudicaram todas as estradas vicinais, pontes caíram. Então, isso não tem muito como ficar na mão do produtor, né? Fica na mão ali do poder público. Agora, dentro da fazenda, o que muitos produtores brasileiros já fazem é a chamada agricultura regenerativa, que é uma série de boas práticas que inclui ali cuidado com o solo, com a saúde do solo, com o ambiente do entorno daquela produção. Então, você proteger ao máximo aquela produção com plantio de árvores nativas, com integração de cultivos, com manejo ali que você torne o solo sempre protegido, né? Com o máximo de palhada ou biomassa que eles chamam, né? No solo. Tudo isso torna as fazendas mais resilientes. E a gente tem inúmeros exemplos do Brasil hoje em todas as regiões que produtores conseguem, né, nesses episódios aí de extremos climáticos, eles veem uma resiliência maior nessas áreas que adotam essas práticas de agricultura regenerativa. Então, é possível sim fazer algo para evitar grandes prejuízos, mas dependendo do fenômeno, dependendo da intensidade, caso como a gente vê agora no Rio Grande do Sul, não tem muito o que fazer. O produtor realmente precisa de apoio para seguro rural, para infraestrutura, para se reerguer depois e continuar nessa atividade, não abandonar. E aproveitando até o gancho, hoje é o dia do agricultor, inclusive, né? Então uma nova era aí pros produtores rurais, pros agricultores brasileiros do mundo todo lidarem com esses fenômenos que vão ser cada vez mais frequentes, e importantíssimo, né, ter essas adaptações, essas práticas de agricultura regenerativa.
0: E a gente fica falando aqui El Niño, El Niño, El Niño, e o que é o El Niño? Tem que sempre dar essa explicação para
1: o El Niño, nosso ouvinte. Ele é quando é a formação, né, do fenômeno, ela ocorre pelo aquecimento das águas ali do oceano na área do Pacífico ali, equatorial, e esse aquecimento das águas, ele faz, ele cria novas ondas, ou novas não, grandes ondas de chuva, que atinge algumas regiões. Então, a região sul do Brasil, principalmente, é muito atingida, né? Não só da região sul do Brasil, mas de toda a América do Sul, tem chuvas acima da média. Ao contrário, a região norte e nordeste tem chuvas abaixo da média. Então, risco de escassez, altas temperaturas, e toda a região central com muita irregularidade. Então, fica muito difícil saber o que acontece em ano de El Niño nessa região centro-oeste, sudeste do país, porque você tem irregularidade de chuva, de temperatura, pode vir uma tempestade de uma hora para outra, como a gente viu agora em Ribeirão Preto, e no sul, inundação, no norte, nordeste, chuvas abaixo da média.
0: Tá certo. Cassiano Ribeiro, muito obrigado e até a semana.
1: Até mais, Sardemir, até mais, Cassiano.
2: Até mais, Cassiano.
0: Muito bem, agora temos
2: intervalo.
0: Já voltamos.

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1: Piorou o caminho pela marginal do Tietê, no sentido da rodovia Ayrton Senna, do Cebolão até o acesso à Dutra, Irmano Marquete, Marquês de São Vicente, Norma Perutini Janotti. Há alternativas para você. No sentido da Castelo Branco, também tem lentidão na marginal. Da chegada pela Ayrton Senna, praticamente, aliás, depois da ponte Aricanduva, né? O caminho é mais intenso, principalmente pela expressa, até após a ponte das Bandeiras. Local segue bem a partir da ponte Cruzeiro do Sul até após a ponte das Bandeiras. Adiante, um pouco antes da ponte do Limão, até o acesso ao sistema Anhanguera Bandeirantes, tem lentidão pela marginal. Na Pinheiros, o caminho é bem melhor, tem trecho de lentidão sentido Castelo Branco, na aproximação da ponte do Jaguaré. Por enquanto dá para seguir, nada tão complicado, hein?
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1: Castelo Branco ainda tem lentidão na aproximação do Cebolão, inclusive a partir do quilômetro 15 na chegada a São Paulo, em Osasco, não tem registro de ocorrência, segundo informações da concessionária, só mesmo alto fluxo de veículos.
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0: daqui a pouco nós teremos o comentário da Vera Magalhães no Viva Voz, mas eu já vou adiantando aqui para os ouvintes que ela está com a sua coluna da Vera Magalhães no jornal O Globo, fala do paradoxo mineiro, que é basicamente o seguinte: no caso da eleição para governador, das pesquisas da eleição para governador, o candidato que está na liderança, o nome que está na liderança em todos os cenários do primeiro e segundo turno, que é o senador Cleitinho, não vai concorrer. Quer dizer, e os que querem concorrer e que manifestam, enfim, interesse, estão simplesmente com pontuação muito, muito baixa. Esse é um dos paradoxos mineiros. E no caso da eleição nacional, da eleição para presidente da República, a Flávio Bolsonaro e o Lula aparecem no empate técnico. E o governador Romeu Zema, embora seja governador, dois mandatos e tal, ele não aparece bem na pesquisa lá no seu próprio estado. Mas esse será o assunto da Vera Magalhães, que vai falar também da situação em Pernambuco.
1: Já, já.
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0: 28 de julho de 2026. Os gastos de brasileiros no exterior atingiram entre janeiro e junho o maior patamar para o período desde 1995. O valor somou US$ 12,610 bilhões, o que representa alta de 22,5% na comparação com o primeiro semestre do ano passado. O aumento de gastos no exterior aconteceu em um momento de queda na cotação da moeda americana, movimento que torna mais baratas as viagens para outros países. Ao mesmo tempo, a economia brasileira continua em crescimento, apesar da desaceleração, outro fator que costuma influenciar os gastos no exterior. Os dados foram divulgados pelo Banco Central. O IPCA 15 subiu levemente 0,06% em julho, segundo o IBGE. Considerado a prévia da inflação no país, o indicador desacelerou em relação a junho, quando havia atingido 0,41%. O grupo Habitação registrou o maior impacto no resultado. A alta foi puxada principalmente pelos preços da energia elétrica residencial. Um dos principais motores do avanço do IPCA 15 no mês passado, a alimentação, registrou queda de 0,66%. No ano, o Índice Nacional de Preços ao Consumidor Amplo 15 acumula elevação de 3,51%. O chanceler do Irã afirmou que um ataque ucraniano contra um navio comercial da República Islâmica no fim de semana não pode ficar sem resposta. O presidente da Ucrânia, Volodymyr Zelensky, acusou a Rússia de fornecer dados de satélite a Teerã para fins militares. Desde 2022, Moscou usa drones iranianos na guerra no leste da Europa. Kiev se ofereceu para interceptar armamentos do Irã no Oriente Médio. No horário de Brasília, 1:32.
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0: Nossa conversa com a Vera Magalhães, mas antes quero compartilhar aqui com os nossos ouvintes informação que está numa reportagem do Valor Econômico, do Valor Online, que dá conta de que o Brasil se tornou neste ano, pela primeira vez, o principal importador de carros chineses no mundo. De janeiro a maio deste ano, o país comprou US$ 5,2 bilhões em veículos eletrificados ou convencionais, superando compradores mais tradicionais, como a Rússia e a Bélgica, para chegar ao topo desse ranking. Os dados da alfândega chinesa mostram que as compras de automóveis do gigante asiático mais do que dobraram em relação aos US$ 2,1 bilhões que tinham sido registrados no mesmo período do ano passado e que já era uma alta de 146%. Naquele momento, o Brasil ocupava o sexto lugar entre os maiores importadores. O movimento é liderado pelos carros eletrificados, cuja importação somou US$ 4,5 bilhões nos primeiros 5 meses do ano. Apenas nos meses de abril e maio, esse volume alcançou US$ 2,7 bilhões. Então, o Brasil também assumindo aí essa dianteira em relação a outros países quando a gente fala da compra de veículos chineses. O Brasil já é o maior importador de carro chinês no mundo todo.
2: Antes do Brasil assumir essa liderança, os principais importadores de carros chineses eram a Rússia e a Bélgica. Quer dizer, continuam sendo grandes importadores de carros elétricos chineses, mas agora o Brasil passa à frente. Se bem que esse número de importações de carros chineses pelo Brasil deve diminuir, porque neste mês de julho entrou em vigor uma nova alíquota de importação que é bem alta, é 35% de alíquota de importação para os carros elétricos da China. Agora, de todo modo, fica aí demonstrado mais uma vez que a China está dominando a era dos carros elétricos.
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0: Vera.
1: Oi, Sardenberg. Boa tarde para você e para Cássia, para os ouvintes, também para quem nos assiste.
2: Boa tarde, Vera.
0: Saíram hoje pesquisas da manhã, saíram hoje as pesquisas da Quest referentes a Minas Gerais e Pernambuco. Então, começando por Minas Gerais, que aliás é o tema principal da sua coluna no Globo, Vera.
1: Pois é, Sardenberg, é uma situação que eu chamei de paradoxal, essa de Minas, porque é um estado, o segundo com mais número de eleitores no Brasil, é importantíssimo para a eleição presidencial, vem sendo assim pelo menos desde 2010, acontece uma coincidência absoluta de votos para presidente da República em Minas e no Brasil. É o estado de um dos pré-candidatos, que é o Romeu Zema, e ainda assim a situação para a sucessão mineira muito indefinida, a ponto de a Quest ter precisado fazer 5 cenários e provavelmente nenhum deles corresponder ao grid de candidatos oficial. Por quê? Porque o principal candidato que lidera todas as pesquisas, que é o senador Cleitinho, provavelmente não será candidato. Está sendo muito instado a desistir da candidatura em nome de uma composição mais ampla. E aí, o candidato que tem tudo para entrar no lugar dele pelas últimas tratativas, que é o Marcelo Aro, do PP, não foi testado como candidato ao governo. Falei mais cedo com o Felipe Nunes sobre isso, ele falou que essa é uma articulação de ultimíssima hora, e quando eles registraram os cenários da Quest, ainda não existia, e ele só foi colocado como pré-candidato ao Senado. Então, isso é para a gente ver o grau de indefinição do quadro em Minas, e isso se reflete fortemente na disputa presidencial, porque tanto Flávio Bolsonaro quanto Lula têm a consciência de que precisam vencer em Minas para ser bastante competitivos nacionalmente. Uhum. E os dois enfrentam obstáculos lá. Do lado do Flávio, essa indefinição quanto à candidatura ou não do Cleitinho, o fato de que o principal cabo eleitoral da direita em Minas, que é o deputado Nicolas Ferreira, não querer apoiar o governador, que é do PSD, Matheus Simões, e isso está aí gerando uma instabilidade. E do lado do Lula, ele precisou intervir pessoalmente depois de ter duas recusas para serem candidatos, do senador Rodrigo Pacheco, da ex-prefeita de Contagem, Marília Campos, que é do PT, mas que preferiu ser candidata ao Senado e não arriscar uma eleição ao governo que pudesse deixá-la sem mandato. E a situação do Zema, que é candidato a presidente, está em terceiro lugar, bem atrás dos outros dois, e não consegue fazer o seu candidato, que é atual governador, Matheus Simões, decolar na sucessão de lá. Apesar do seu governo ter tido uma melhora de avaliação agora em relação a abril. Em abril, a maioria das pessoas tinha uma avaliação ruim do governo Zema. Agora isso se reverteu. E mesmo o governo do próprio Matheus Simões, que foi avaliado pela primeira vez, tem índices razoáveis. Mas ele ainda é muito desconhecido e larga de um patamar ali bem medíocre, para dizer o mínimo ali, tímido, em situação de empate técnico com o Patrus Ananias, do PT.
2: Agora, quando a gente fala da situação lá em Pernambuco, Vera, o que a gente observa é uma situação de empate técnico, mas com a Raquel Lira, do PSD, à frente do João Campos, do PSB. E isso surpreendeu muita gente, essa, acho que a gente pode chamar, né, de virada da Raquel Lira.
1: Virada, Cássia, porque no começo do ano a curva era diametralmente oposta. Os dois descreveram um X muito nítido na pesquisa, nos cenários de primeiro e segundo turno, na espontânea e em todos os segmentos praticamente. E aí eu fui a campo para ouvir aliados dos dois lados, porque o João Campos era considerado uma estrela em ascensão da esquerda, uma estrela em ascensão da esquerda não petista, que é algo raro, e muitos projetavam o seu nome daqui a algumas eleições até como um virtual presidenciável, pela força que ele demonstrava ter nas redes sociais e pelo fato de ter sido eleito e reeleito com margens muito grandes de votos, ali acima da casa dos 70% no Recife. Mas a Raquel Lira foi fazendo um trabalho de formiguinha para recompor a popularidade dela. Em estados como Pernambuco, o peso da máquina é muito forte, e ele teve de renunciar à máquina que ele tinha, que era a máquina da prefeitura da capital, e ela não. Ela pode ser candidata no cargo. E, inclusive, está usando muito isso. Hoje mesmo, logo depois que saiu a pesquisa, foi alertada que ela estava ao vivo numa live no Instagram. E aí fiquei curiosa, porque coincidiu. E eu entrei, e ela estava numa live, na verdade, lançando obra, coisa que não pode mais fazer. A lei eleitoral diz que até 3 de julho só quem é candidato à reeleição no cargo pode entregar obra. Então, provavelmente vai haver lá uma disputa feroz e ferrenha na justiça eleitoral, porque Pernambuco tem essa tradição de disputas muito acirradas, de um antagonismo muito forte entre candidatos. Na eleição passada para governo foi assim, e essa não tende a ser diferente. Vai ser uma eleição muito acirrada, e o que ele está dizendo, o pessoal dele está dizendo, que ele foi prejudicado pelo fato de que ela assumiu uma postura lulista de última hora, e muita gente ainda não se deu conta de que é ele o candidato apoiado pelo Lula e não ela, tanto que existe uma pressão enorme do grupo dele para que o presidente Lula faça demonstrações cada vez maiores de que é ele o candidato e que não tem esse papo de dois palanques em Pernambuco, como ela gostaria que fosse, o Lula deixando solto o seu eleitorado para votar em qualquer um dos dois.
0: Mas da situação atual, o Lula, na situação atual, o PT está apoiando o João Campos.
1: Está apoiando o João Campos, e o Edinho Silva, inclusive, foi instado a dar uma declaração pública nesse sentido. Edinho Silva veio a ser o presidente nacional do PT. E ele teve de dar uma declaração pública dizendo: não, nosso candidato em Minas é o João Campos. Mas isso não me parece algo muito. Ai, eu falei de novo Minas, desculpa.
2: Imagina.
1: Isso não me parece uma coisa muito inteligente numa eleição acirrada. Você simplesmente pegar e deixar que a candidata que está liderando as pesquisas eventualmente migre para o seu adversário. Mas é isso que ele está tendo de fazer, porque o Alckmin é do PSB. PSB é praticamente o único partido que o PT tem na sua coligação nacional. Uhum. E precisa fazer esse gesto para o filho do Eduardo Campos, para o João Campos, etc. Então, o Edinho Silva já fez, e o próprio Lula, agora está sendo esperado que ele faça um gesto mais claro na direção do ex-prefeito do Recife.
0: E do ponto de vista do Lula, digamos assim, do ponto de vista exclusivo do Lula, o melhor era ter o apoio dos dois, né?
1: Exato, isso que eu não estou entendendo, porque que eles estão topando tão fácil essa pressão, é que a pressão é muito grande. O telefone fica tocando toda hora ali, porque ele não esperava estar em desvantagem em relação a ela. Quando você conversava com o grupo dele lá no início da disputa, eles estavam com um certo salto alto de que seria de lavada. E a recuperação dela já mostrava que não seria assim tão fácil. Mas ainda assim eles subestimavam muito as chances eleitorais da Raquel Lira, Sardenberg.
0: Vera Magalhães, obrigado, Vera. Até amanhã.
1: Até amanhã. Ótimo jornal para vocês. Até mais tarde no Ponto Final.
2: Até mais tarde, Vera.
0: Intervalo, já voltamos.
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0: E aí, Teco?
1: Oi, Stratenberg, boa tarde, Cássia, boa tarde aos ouvintes, tudo bem?
2: Tudo certo, Teco, boa tarde.
0: IPCA quase zero, né, Teco?
1: Pois é, ótima notícia de novo, né? Já tinha saído uma notícia boa do IPCA mesmo de junho, agora veio o IPCA 15 de julho, quase zero, como você falou, 0,06. Mês passado tinha sido 0,41, esperavam 0,21. E o IPCA 15 mais ou menos voltou ali pro teto da meta, né? 4,52 em 12 meses. O que deixa animado, a gente deve ter um IPCA bom aí, né, em julho e agosto, então isso deve dar um novo ânimo. O mercado, Stratenberg, adorou, né? Bolsa subindo, e mais importante do que isso, na curva de juros, agora a gente tem a perspectiva de ter não um, mas dois cortes de juros da Selic até o final do ano. Então, a gente terminaria a Selic não em 14, mas em 13,75. Talvez a gente veja aí no Focus da semana que vem e na outra aí, talvez uma inflação ali, expectativa de inflação talvez até abaixo de 5, e talvez uma revisão ali da Selic. Então, ótima notícia para todos.
0: Tá certo. Já no exterior?
1: Já no exterior, Sandberg, tem acontecido uma coisa engraçada nas últimas semanas que até de certa maneira tem trazido um pouco de dinheiro aqui para a Bolsa Brasileira, né? Tem uma certa desconfiança de novo com essa história toda da inteligência artificial, desse mundo tech, investimento cavalar que as empresas estão fazendo, né? É um número astronômico que todas elas divulgam quando fazem o balanço. E a dúvida é se essa conta vai se pagar, né? Se vai se fechar, porque estão colocando muito dinheiro na frente. E essa dúvida tem aumentado. As ações de tecnologia do mundo afora estão sofrendo bastante em todo lugar. Nos Estados Unidos, o Nasdaq tá caindo 4% na semana, Google caindo 6%, aquela TSMC que é do chip 14%. E em bolsas asiáticas que estão mais ligadas com essa história, a situação está incrível. Assim, Coreia do Sul, 30% de queda esse mês, 11% só essa noite.

0: Até amanhã, tchau, tchau.
1: Até.
2: Intervalo e voltamos com Suzana Barelli.
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0: Suzana.
1: Oi, Sonnenberg, Cássio, ouvintes, boa tarde.
2: Boa tarde, Suzana, bem-vinda de volta.
1: Obrigada.
0: Vinda de volta de breves férias. E nós vamos falar da Europa. Já comentamos, já fizemos aqui reportagens sobre os incêndios.

0: Os florestais na Europa, basicamente na França e na Península Ibérica, e na França o fogo muito perto de Bordeaux, né, que é o principal produtor de vinho. E, enfim, essa é a situação, Suzana.
1: Então, é isso, né? O incêndio tá ali, tá apavorando um monte de gente, não é para menos, mas eu queria falar que o incêndio, ele pode, os incêndios florestais, né? Eles são nocivos também para o vinho, que tem um problema que é chamado smoke taint. Taint escreve smoke de fumaça, essas coisas, e taint, T-A-I-N-T. Que na verdade é a contaminação da fumaça, que dá um efeito, um defeito sensorial que afeta o vinho. E dessas, e não é que o vinhedo precisa pegar fogo. Se a fumaça chegar no vinhedo, ou seja, esses vinhedos que, né, a gente está vendo esse fogo perto de Bordeaux, perto dos vinhedos de Bordeaux, eles estão chegando nos vinhedos, a fumaça, e isso vai afetar o vinho da safra de 2026. E o que quer que afetar? O vinho, ele tende a ficar com um gosto mesmo de queimado, de defumado, e que não é aquele leve defumado que às vezes vem da barrica, que é gostoso. É um sabor ruim mesmo que fica no vinho. Então, assim, isso além de ter todo esse, né, esse prejuízo com os incêndios, você vai ter um prejuízo nos vinhos dessa safra. A França, você falou bem da região de Bordeaux, que é onde está mais atingido. E na Espanha, no centro da Espanha, também tem vinhedo por perto, que também vai ter esse problema. E isso, assim, a explicação é que a casca da uva, ela não, é como se ela fosse uma esponja, assim, no sentido que ela absorve o que está ao redor. Então é simples, quando a gente prova um vinho que está muito perto do mar, ele tem um gosto mais salino, assim, que a gente até fala que é mineral. É a mesma coisa, está muito perto da fumaça, o vinho vai ficar com esse gosto esfumaçado. E a saída que provavelmente os produtores vão tomar é, assim, é vinificar muito rápido. Né? Então, o que, que é? Quando você faz o vinho tinto, você põe a uva, né, toda, prensa e deixa fermentar ali a casca em contato com o líquido, e aí vai elaborar o vinho. Provavelmente, eles vão deixar a casca muito pouco tempo em contato com o mosto, né, com o líquido, tirar essa casca logo, o que vai fazer com que os vinhos sejam mais simples, com menos complexidade, com menos tanino, com menos cor, que é o jeito de você evitar esse smoke taint.
2: Agora, né? Suzana, me ocorreu uma coisa. Quando a gente fala de vinho laranja, tem algum processo diferente com a casca para o vinho ficar
1: então,
2: laranja?
1: Sim. Os vinhos laranjas também. Na verdade, o vinho laranja, o que é? Um branco que é vinificado junto com a casca, né? O laranja é o branco com uma maceração maior. Os vinhos laranja, se tiver produtor de vinho laranja nessas regiões perto do incêndio, também vai ter o mesmo problema. O que deve acontecer nessas duas regiões que estão com muito incêndio é isso. É o produtor fazer de tudo para evitar que o mosto, né, que o líquido fique em contato com a casca, porque é o jeito de você evitar esse smoke taint. Então, os vinhos laranjas também teriam esse problema, ou também terão esse problema nessa safra de 2026, nessas regiões.
0: Né? Mas até agora não há notícia de que os vinhedos tenham
1: não, assim. não tem notícia de que vinhedo foi atingido pelo fogo. Na Espanha está muito perto, mas assim, a fumaça já está chegando. Quando você vê foto de Bordeaux, da cidade de Bordeaux, você já vê tudo mais esfumaçado. Então a fumaça está chegando. O problema não é o fogo chegar, o problema é a fumaça chegar, que é como se ela colasse na uva e aí dá esse defeito, né? Essa contaminação, vamos dizer assim, pela fumaça. Tá, né? Então o produtor de vinho está bem preocupado já.
0: Tá certo. Suzana Barelli, obrigado, Suzana. Até quinta-feira.
1: Até quinta.
2: Até, Suzana.
0: Bom, Cássia, ficamos por aqui. Tivemos na produção
2: a Ana Luísa Bessa e o Suellington Viana.
0: Os trabalhos técnicos.
2: O Juliano Fonseca.
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2: Uma ótima tarde a todos e até amanhã.
0: Muito obrigado pela audiência. Até mais.

0: Terça-feira, 28 de julho de 2026. O governo federal avalia recorrer à Organização Mundial do Comércio para contestar a decisão da União Europeia de barrar as exportações de carnes brasileiras. De acordo com o Bloco Econômico, o Brasil foi excluído por não ter apresentado informações necessárias para comprovar que a produção nacional atende às exigências sobre o uso de antimicrobianos. De acordo com o Ministério das Relações Exteriores brasileiro, as perdas podem chegar a mais de 2 bilhões de dólares por ano. A medida entra em vigor em setembro. Fósseis de 2 bilhões de anos foram identificados na Faculdade de Medicina da UFMG. Eles foram encontrados em uma parede de mármore e estão entre os mais antigos já registrados no Brasil. Os fósseis aparecem em cortes transversais da rocha e formam desenhos que lembram pelagem de onça. Segundo os pesquisadores, Belo Horizonte pode ter o segundo maior acervo de fósseis do tipo no país. A capital mineira fica atrás apenas do Rio de Janeiro. Dois advogados argentinos denunciaram o presidente Javier Milei por uso de dinheiro público para viajar ao Brasil. Ele esteve em São Paulo no fim de semana para participar do ato que oficializou a candidatura do senador Flávio Bolsonaro, do PL, ao Palácio do Planalto. Segundo a acusação, Milei cometeu os crimes de descumprimento de dever como funcionário público e mau uso dos recursos, já que utilizou o avião presidencial para um evento que não era agenda oficial. No horário de Brasília, 2:03.
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0: No horário de Manaus, 1:05.
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1: Olá, muito boa tarde para você que sintoniza a CBN Amazônia nesta terça-feira, hoje 28 de julho de 2026. Começando por aqui mais uma estação CBN, vamos juntos até as 2 horas da tarde, com prestação de serviço, com as nossas colunas de toda terça-feira. Hoje, daqui a pouquinho, a gente vai falar sobre saúde com o Dr. Rizieri Gomes, sobretudo fazendo um alerta para você que é amador de corrida ou é atleta já profissional. A gente vai trazer alguns casos que chamam a atenção, especialmente para quando se trata de morte depois de algum tipo de corrida, de algum tipo de prática esportiva que tem a ver com cardio, por exemplo. A gente está acompanhando um caso que aconteceu em São Paulo, também rememorando o caso que aconteceu aqui em Manaus em 2025, de um idoso que veio a óbito depois de cumprir uma maratona de 21 quilômetros. O que que acontece, né, diante da saúde desses atletas que já têm experiência e ainda assim acontece o que acontece, que é um óbito depois de praticar atividade física, mesmo diante de treino, mesmo diante de preparo. Se você tem alguma dúvida, questionamento sobre isso, ou se você pratica esporte, já te convido a ficar por aqui com a gente, porque é um assunto muito interessante e que com certeza traz orientações, especialmente para quem está envolvido, né, nesse tipo de esporte. 9819-9819-8198-0632. Me confundi aqui. 92 é o DDD de Manaus. O WhatsApp da CBN é 981980632. 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Você nos ouve e nos assiste também pelo YouTube. Manda seu questionamento pelo nosso chat por lá. Também tô de olho por aqui. Daqui a pouquinho também tem Aldemiro Dantas, da nossa coluna Direito Civil. Agora a gente vai ter menos álcool na gasolina. Tá sabendo disso? E aí o questionamento que fica, que é inclusive a nossa linha de discussão e questionamento com o Aldemiro hoje, é: se causar essa mudança algum tipo de dano ao veículo, quem pode responder? Assunto que muito interessa a você, condutor da CBN. Manda também o seu questionamento se você tiver alguma dúvida sobre a temática. Daqui a pouquinho a gente tem também o professor Abraim Base, da nossa coluna Literatura e História, toda terça-feira trazendo uma dica de leitura ao que tange a história do Amazonas. Tudo isso muito mais até as 2 horas, te convido a ficar por aqui com a gente ao longo dessa 1 hora de notícias. A gente também te atualiza sobre o trânsito, traz outros serviços e hoje com destaque para a Carreta do Cinema, com programação gratuita a partir de hoje até o dia 30, trazendo inclusive sessões de cinema ao longo de todo o dia. As sessões começaram hoje por volta das 8 horas da manhã, com pipoca e refrigerante gratuitos. É claro que essa carreta está em bairros estratégicos aqui de Manaus, justamente para levar esse cinema de maneira gratuita para quem geralmente não tem acesso a esse tipo de serviço. Vamos juntos, agora em Manaus, 1 hora e 9 minutos.
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1: Hoje, 28 de julho de 2026, é celebrado o Dia do Agricultor. Quando a gente fala do Amazonas, o que ganha destaque por aqui na produção rural é a mandioca. Olha só, a gente tem dados do Instituto de Desenvolvimento Agropecuário, que foram divulgados em 2025, apontando que mais de 730 mil toneladas foram produzidas aqui no Amazonas, com destaque principalmente para a cultura agrícola do estado. Entre os produtos que mais abastecem Manaus, a gente tem, por exemplo, a farinha de mandioca, a banana e as hortaliças. Se a gente elenca e faz esse ranking, por exemplo, a gente precisa dar destaque, sobretudo, para quem produz essa mão de obra, que é o agricultor, já portanto fazendo esse registro, porque maior parte da nossa economia, especialmente no interior do estado, são sustentadas pelos agricultores. Hoje, 28 de julho, dia do agricultor. Aí a gente fala sobre mão de obra e aproveita para trazer também um dado muito interessante e que coloca Manaus entre as 10 cidades brasileiras quando se trata do maior crescimento de empregos e atração de profissionais, de acordo com um levantamento feito pela plataforma LinkedIn. Olha só, a capital amazonense está ocupando a 7ª posição nesse ranking, impulsionada pelo desenvolvimento do polo industrial de Manaus, que é ajuda a criar mais de 18 mil empregos no ano passado, em 2025. Esse estudo está considerando o crescimento das contratações, também o crescimento da oferta de vagas e a chegada de novos profissionais a regiões metropolitanas. De acordo com a plataforma, Manaus se destaca pela força da indústria e também por novos projetos e investimentos previstos para 2026. O ranking foi divulgado pelo LinkedIn neste mês de julho e reúne as 10 cidades do Brasil, onde o mercado de trabalho apresentou o maior dinamismo. A lista foi elaborada com base em dados da plataforma sobre contratações, geração de empregos e migração de profissionais. Aí a gente vai te trazer a lista, então, com a posição de sétimo lugar de Manaus, né? Natal, a cidade está em primeiro lugar, na sequência vem Recife, depois vem Goiânia, na sequência, em quarto lugar, vem Fortaleza, depois Londrina, depois Vitória no Espírito Santo. Em sétimo lugar, vem a nossa cidade, Manaus, aqui no Amazonas. Em oitavo lugar, Ribeirão Preto, em São Paulo. Depois, em nono lugar, João Pessoa. E em décimo lugar, Cuiabá. Na capital amazonense, os setores que mais contratam foram educação superior, fabricação de máquinas, aparelhos e materiais elétricos, além de fabricação de equipamentos e aparelhos de transporte de cargas e pessoas. Entre os principais empregadores apontados pelo levantamento estão, por exemplo, algumas empresas. A Bemol, também a Universidade Federal do Amazonas, a UFAM, a empresa Samsung em terceiro lugar. O estudo também mostra que 16% das vagas anunciadas na região metropolitana eram para trabalho remoto e 6% para modelo híbrido, ou seja, metade ali presencial e metade de maneira remota do trabalho que é atribuído e pode ser realizado. Para elaborar essa lista, a plataforma LinkedIn analisou regiões metropolitanas com menos de 2 milhões de usuários na plataforma. Esse levantamento considera três indicadores. O primeiro é crescimento de contratações, o segundo, aumento da demanda por emprego e o terceiro, o saldo positivo na chegada de profissionais nas cidades que foram analisadas. Os dados foram obtidos a partir de milhões de perfis de usuários e anúncios de vagas publicadas no Brasil entre março de 2024 e fevereiro de 2026. A plataforma também avaliou a relação entre profissionais que se mudaram para a região e aqueles que deixaram essas cidades para trabalharem em outras cidades. E aí Manaus concentrando então mais de 18 mil empregos gerados em 2025 e conquistando o sétimo lugar das 10 cidades brasileiras com maior crescimento de emprego e atração de profissionais. Um dos motivos é por conta do desempenho, né, do polo industrial de Manaus, que segue aí impulsionado por conta da produção aqui na nossa região. Esse é mais um dos motivos, né, de dados mais evidentes e mais recentes para a gente defender a nossa Zona Franca de Manaus, que criou o polo industrial da cidade. Dados positivos, a gente segue acompanhando e lembrando mais uma vez que Manaus concentra um dos maiores números de emprego e também oferta e procura quando se trata da produção aqui na região. Agora em Manaus, 1h14, mudo de assunto para te trazer um serviço, porque a gente está acompanhando a campanha chamada Meu Pai Tem Nome, que está sendo realizada nos municípios de Itacoatiara, Santa Isabel do Rio Negro e Manicoré, no interior do estado. Essa é uma iniciativa que promove exames de DNA gratuitos para reconhecimento e investigação de paternidade e maternidade. A campanha começou ontem, na segunda-feira, nesses três municípios que te contei, e a ação dessa defensoria, ela oferece de maneira gratuitamente esse tipo de reconhecimento e investigação. A gente vai ouvir agora o Enio Barbalho, que é defensor público e traz mais detalhes do serviço de exame de DNA e orientação jurídica para demandas nessa área da família.
2: A campanha Meu Pai Tem Nome tem por objetivo garantir que as crianças e adolescentes tenham direito ao reconhecimento da paternidade, ou seja, que tenham direito de incluir o nome do pai no registro de nascimento.
1: Lembro, inclusive, que a campanha continua na quinta-feira, dia 30 de julho, em Tefé, Eirunepé, Careiro da Várzea e também na cidade de Manacapuru. Já na sexta-feira, que é o último dia de julho, dia 31, a ação chega para as cidades de Parintins, Humaitá, Tabatinga, Maués, Quari, São Gabriel da Cachoeira, Careiro Castanho, Presidente Figueiredo, Manaquiri, Benjamin Constant e também para a região de Lábrea. Além dos atendimentos presenciais, a Defensoria também disponibiliza atendimento virtual entre os dias 28 e 30 de julho, de hoje até quinta-feira, para quem não puder comparecer, então, a essas unidades. Lembrando que esse atendimento remoto, virtual, acontece em detrimento da região amazônica, que tem as suas dificuldades logísticas e, às vezes, muitas vezes, na verdade, também de internet. Então, existe essa segunda opção e modalidade virtual para as cidades que mencionei, que recebem o serviço nessa segunda-feira, mas também na quinta e na sexta-feira. É uma atividade itinerante que acontece por meio da Defensoria Pública do Amazonas e que a gente acompanha ao longo do ano. A cada 15 dias, por exemplo, vai mudando a região, ou a cada mês também. Agora em Manaus, 1h16. Vamos fazer o seguinte, primeira pausa por aqui, na volta do intervalo, vou te trazer mais detalhes sobre concurso público que está abrindo. Se trata da Prefeitura de Manaus, que abriu nessa segunda-feira as inscrições para o concurso público destinado ao cargo de auditor fiscal de tributos municipais. Além de trazer o salário, como você pode se inscrever e participar desse certame. Também no próximo bloco a gente conversa com o Dr. Rizieri Gomes sobre um corredor de 50 anos que veio a óbito numa maratona de São Paulo. Também vamos relembrar o caso de um idoso de 70 anos que morreu depois de cumprir uma maratona aqui em Manaus no ano passado. E aí o questionamento que a gente levanta sobre isso é que quais são os riscos, né? Inclusive daqueles que são atletas, que têm experiência nessa modalidade de corrida, levando em consideração que a corrida, ela entrou no hype, muita gente começou a correr, porque é uma das maneiras mais acessíveis, a gente pode dizer dessa maneira, de praticar alguma atividade física, mas em meio a isso, por mais que tenha essa acessibilidade, que cuidados que a gente precisa ter, né? Como que a gente precisa ficar alerta aos sinais que o corpo dá e o que fazer diante disso? Já, se você tem algum tipo de dúvida, questionamento, um comentário, alguma experiência para compartilhar com a gente, manda aí para termos esse bate-papo ao longo da edição de hoje. 92 é o WhatsApp da CBN com o DDD de Manaus, 981980632. Vou para uma pequena pausa, volto em breve, até já.
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0: Manaus, 1:21.
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0: Oi, doutor Rizieri, tudo bem por aí? Boa tarde.
2: Olá, Nicole, boa tarde. Prazer estar aqui com vocês.
0: Hoje a gente fala sobre uma temática que eu estou particularmente achando muito interessante, mas vou abrir aqui a nosso bate-papo e a nossa conversa com dois casos para a gente relembrar. O primeiro deles é mais recente, aconteceu nesse último domingo. Se trata do publicitário Júlio Roberto, de 50 anos, que foi vítima de uma parada cardíaca depois de ele completar uma maratona lá em São Paulo, depois de ele ter corrido 21 quilômetros. O que aconteceu, segundo a apuração do G1 Globo, é que ele passou mal depois de cruzar a linha de chegada, apresentou uma perda de consciência e ausência de respostas a estímulos assim que completou a prova e, portanto, veio a óbito. Uma situação muito parecida aconteceu aqui em Manaus no ano passado, em maio de 2025, se tratando do atleta Adenor Pessoa Seixas, de 70 anos, que morreu também depois de completar a maratona de 21 quilômetros aqui em Manaus. Segundo relatos, a equipe da qual fazia parte, ele passou mal depois de cruzar a linha de chegada no sambódromo e a morte aconteceu no local mesmo do evento. Diante desses dois casos que parecem ser muito semelhantes, né, diante do diagnóstico de parada cardíaca, a pergunta que fica, então, é que mesmo com pessoas experientes, atletas que costumam praticar esse tipo de prova a longas distâncias, quais são as causas médicas mais comuns por trás desse tipo de ocorrência, doutor? Seria, de fato, a parada cardíaca? O que que a gente pode compreender diante desses dois casos de pessoas que aparentemente são saudáveis, têm esse ritmo de não sedentarismo, né, de praticar esportes físicos e também de se expor a longas distâncias e precisar de uma certa resistência e já apresentar elas para se colocar, né, diante de um contexto como cruzar mais de 20 quilômetros, longas distâncias como essas maratonas? O que que a gente pode entender desses dois casos?
2: Então, Nicole, acho que a sua explanação foi muito, muito feliz, né? A gente imagina que uma pessoa que pratica atividade física, que está inserida em grupos de treinamento e tal, teoricamente, eles estão protegidos do ponto de vista cardiovascular. Isso não está completamente errado, até porque quando você pratica exercício físico, você reduz o risco de evento cardiovascular, mas é um fator de uma doença multifatorial. O grande problema é que o amador, né, o atleta amador, ele não tem o acompanhamento técnico como de um profissional. As avaliações, às vezes, elas ficam espaçadas, não existe um acompanhamento, uma supervisão, e a doença cardiovascular, Nicole, na sua imensa maioria, ela começa a subir, a evoluir de forma desapercebida, principalmente em homens acima de 40 anos. Então ela não dá ali o sintoma aparente. Muitas vezes acontece que esse esporte de longa duração, ele pode ser o gatilho para aquela doença que estava escondida. E quando você treina em volume, como o caso desse publicitário e a do outro senhor também de 70 anos em Manaus, eles treinavam um volume grande, até porque você não resolve, hoje vou começar a correr, vou correr uma maratona, né? Ou uma meia maratona, no caso. Você tem que treinar para isso, e o volume é grande e o teu coração acaba fazendo adaptação. Existem fenômenos como o coração do atleta, e que eventualmente quando isso acontece, você precisa promover o destreino para essa pessoa. Só que isso só acontece, ou seja, tem que interromper o treinamento. Só que você só consegue fazer esse diagnóstico quando você faz o acompanhamento, quando tem a supervisão. Por isso existe hoje, dentro da Diretriz Brasileira de Cardiologia, a prescrição, a avaliação pré-participação. É um protocolo, uma diretriz que orienta os médicos como conduzir esse perfil de pessoas, pessoas que têm, que são atletas, que têm uma vida de rotina muito parecida com o atleta. Porque não é porque você é um competidor ou não, que você não pode ter um comportamento de atleta. Às vezes você treina diariamente, tem um padrão de rotina, de volume, e você acaba tendo um padrão atleta, mas não tem tudo o que envolve a vida de um atleta profissional, como a supervisão nutricional, o acompanhamento médico, um um treinador de acompanhamento físico, uma avaliação periódica para ver como é que está evoluindo, como é que está o teu organismo. E isso, Nicole, a longo prazo, ou seja, com o passar do tempo, o teu organismo vai evoluindo com dano. Só que, como eu falei lá no início, a doença cardiovascular, a doença que obstrui os vasos, o risco de infarto, que querendo ou não, é a mais frequente, que é o infarto, e depois a arritmia maligna, elas acontecem de forma crônica. Né? Elas vão se adaptando, o organismo vai se adaptando, vai aumentando, e ela é multifatorial. A gente tem ali a genética, o processo de envelhecimento, existem algumas raças com maior probabilidade, pessoas que já têm doenças associadas, e aonde a alimentação e o exercício são dois fatores de risco de uma doença multifatorial. Então é importante a gente ter essa clareza, porque a gente precisa chamar atenção, porque tem muita gente correndo, o que é maravilhoso. Isso não é para tirar ninguém, mas para que você tenha um pouquinho mais de cuidado em saber se tuas condições estão dentro da ordem, se você tem um coração adequado, se você tem risco ao praticar atividade física de média, alta intensidade. Nós estamos falando de 21 quilômetros, pessoal. Não é uma corridinha de 15 minutos, de 20 minutos, não é uma caminhada. É uma pessoa que já estava ali habituada, fazendo aquilo ali com regularidade, e por fim tem um desfecho trágico, e que a gente fica, não tem como não achar chocante, né? Porque 50 anos de idade, 70 anos de idade, a gente vê pessoas com menos de 40 também tendo mal súbito pós-prova. É importante a gente ter essa curiosidade de saber como é que está a nossa condição de saúde.
0: Doutor, às vezes esse excesso de confiança, que é vou me levar até o limite, forçar até o fim, pode colocar a pessoa nessa situação de gerar algum tipo de complicação? Como entender os sinais do corpo de que é hora de parar? Não, você fez 15 quilômetros, era para fazer 21, mas é o limite, é até aí que você consegue.
2: Eu adoro, sabe, Nicole, essa pergunta, porque assim, eu sou fã de rede social, eu adoro, tô ali todos os dias na rede social, mas às vezes tem algumas modas que as pessoas começam a fazer o exercício físico numa intensidade até passar mal. Isso não é fisiológico, o teu corpo não está preparado para isso. Então respeite o volume, sabe, o cansaço, a percepção de esforço. Existem ferramentas que são até subjetivas, tipo escala de Borg, B-O-R-G, para quem está nos ouvindo. Vai lá no YouTube, digita aí escala de Borg. É uma escala de percepção de esforço, para você entender em que nível de esforço você está para respeitar o teu organismo. Treine, construa volume de treino para que você possa submeter esse tipo de atividade. Todo mundo pode fazer isso, tem condição, desde que esteja treinado, desde que esteja avaliado e liberado para poder fazer essa atividade. Não é desencorajar ninguém, não, é a gente fazer com mais responsabilidade. Afinal de contas, eu preciso ser o grande interessado sobre minha sobrevivência. Eu não posso viver uma vida imaginando que eu acho que está tudo bem, sabendo que a gente tem ferramentas para poder avaliar e para você poder correr com muito mais segurança.
0: Última pergunta é para a gente entender, né, sobre essa indicação de acompanhamento com um cardiologista, principalmente para quem se expõe a essas maratonas longas. Qual que é a frequência dos corredores amadores para fazer essa avaliação com o cardiologista? Duas vezes ao ano? Quanto mais melhor? Se aparecer algum sintoma, um sinal?
2: Essas pessoas que já estão fazendo, que tem um padrão de corrida, como eu vou fazer 2, 3, 4 maratonas por ano, essas pessoas, elas estão avaliando pré-prova, elas estão em acompanhamento de condicionamento, elas muitas vezes já têm um profissional habilitado em cardiologia do esporte que está acompanhando ela regularmente. Mas se você está começando nessa rotina das provas de longa duração de endurance, se programe para ir 1, 2 vezes ao ano ao teu médico para saber se você está bem, se você tem condição, como é que está sendo a sua evolução dos treinos. Existem exames como o teste ergoespirométrico que avalia uma série de marcadores para ver tua evolução de treino, para ver tua frequência cardíaca de segurança, para ver qual é a frequência cardíaca que o teu coração, que você consegue protegê-lo, não deixar ele fadiga, independente da distância que você for correr. Então é importante a gente ter essa clareza para que a gente não corra risco desnecessário, para que a corrida seja uma diversão, uma criação de pessoas que buscam uma vida mais saudável.
0: Perfeito, doutor Rizieri Gomes por aqui com a gente falando sobre os efeitos dessa exposição para além do limite diante do esporte que a gente vem acompanhando, que tem ganhando mais visibilidade, mais adaptadores, que é a corrida. Obrigada, doutor. Boa semana. Até a próxima.
2: Eu que agradeço. Um abraço a todos. Excelente semana.
0: Agora em Manaus, 1:31. 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

0: Terça-feira, 28 de julho de 2026. O Conselho Curador do FGTS aprovou hoje a distribuição de 13 bilhões de reais entre os trabalhadores. O valor representa 89% do lucro obtido pelo fundo em 2025. E, segundo o Ministério do Trabalho, 138 milhões de pessoas devem ser beneficiadas. O pagamento será realizado pela Caixa Econômica Federal até o dia 31 de agosto. O depósito será feito na conta do trabalhador que tinha saldo no FGTS em dezembro do ano passado. A Polícia Federal cancelou o depoimento que o senador e pré-candidato à presidência Flávio Bolsonaro, do PL, prestaria hoje no inquérito que investiga uma suposta calúnia contra o presidente Lula, do PT. Segundo interlocutores da PF, a defesa apresentou esclarecimentos por escrito no processo e o material será analisado pela corporação para avaliar se as informações prestadas são suficientes no âmbito da investigação. A defesa de Flávio Bolsonaro confirmou em nota que protocolou esclarecimentos sobre o caso. A Visa planeja demitir cerca de 2.600 pessoas. Os cortes afetarão principalmente as equipes de tecnologia e de produtos. No início do ano, a concorrente Mastercard anunciou planos de demitir 4% da força de trabalho global, citando a necessidade de reorientar os investimentos em diferentes áreas. Não há informações se a medida vai afetar funcionários no Brasil. Cerca de 300 mil pessoas foram orientadas a procurar abrigos emergenciais após o forte terremoto que atingiu Kumamoto, no sul do Japão. Aproximadamente 48 mil residências ficaram sem energia. Viagens de trem e voos foram suspensos. Fábricas interromperam operações. A Agência Meteorológica do país estimou o tremor como de magnitude 7.1, com uma profundidade de 10 quilômetros. No horário de Brasília, 2h32.
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0: Em Manaus, a Federação PSD e Cidadania confirmou a candidatura de Plínio Valério ao Senado do Amazonas. Essa decisão foi tomada durante convenção realizada ontem, na segunda-feira. Plínio Valério é senador e vai disputar o cargo pela quarta vez. Ele já foi eleito vereador por 3 mandatos e deputado federal. Grace Kelly, do PSD, integra a chapa como primeira suplente e Judite Pinho, do PSDB, como segunda suplente. A Grace Kelly Gonçalves Barbosa é a primeira-dama do município de Tefé e foi secretária municipal de assistência social. Já a Judite Pinho possui experiência como assessora parlamentar na Câmara Municipal de Manaus e no Senado Federal. Ela é filiada ao PSDB, é vice-presidente do PSDB no Amazonas, vice-presidente do PSDB Mulher Amazonas e membro efetivo da Federação PSDB Cidadania no Estado. A Federação PSDB Cidadania anunciou que não vai apoiar nenhum candidato ao governo do Amazonas no primeiro turno. As convenções são os eventos em que os filiados dos partidos se reúnem para escolher os candidatos nas eleições e a data limite é no dia 5 de agosto. Na sequência, os nomes devem ser registrados no TSE até o dia 15 de agosto. A campanha eleitoral começa oficialmente no dia seguinte. Nas eleições deste ano, em 4 de outubro, os brasileiros vão votar para presidente, governador, senado, 2 vezes por estado, deputado federal e deputado estadual.
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0: Em Manaus, 1h39.
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0: De volta com Estação CBN, por aqui a gente segue até as 14h, para você que chegou agora na 101.5. A gente vai falar agora sobre um projeto super bacana que começou hoje pela manhã, que leva salas de cinema para bairros distantes de shoppings que têm acesso ao cinema nessa população que mora na região. Eu estou falando propriamente sobre a segunda edição do projeto Mob Movie Denso, que transforma uma carreta em uma sala de cinema climatizada e leva essas sessões de cinema gratuitas com pipoca e refrigerante para essas regiões com pouco acesso a equipamentos culturais. Para a gente ter ideia, hoje pela manhã a gente já teve algumas sessões. Às 8 horas foi exibido o filme Encanto. Na sequência, 10 horas da manhã foi exibido o filme Hélio. E daqui a pouquinho, às 2 horas da tarde, vai ser exibido o clássico desenho Lilo e Stitch. Essa carreta está lá no campo da Comunidade Fé, na rua Holanda, no bairro Colônia Antônio Aleixo, bem pertinho do Puracoequara. Pela localização você percebe que é mais distante, inclusive, de shoppings aqui em Manaus. O shopping mais próximo é na Zona Leste, o Shopping Grande Circular, que tem cinema, mas ainda assim, pela distância e pela dificuldade de acesso, a carreta é estratégica nessa região. A gente vai entender um pouco melhor sobre esse projeto que está na segunda edição com a porta-voz do Cine, por meio da Denso, que é a Vanessa Milon. Está por aqui no estúdio da CBN para trazer esse serviço em mais detalhes, quem que pode participar, se é o público em geral, como que foi a primeira edição. Vanessa, seja bem-vinda à CBN, tudo bem? Boa tarde.
2: Muito obrigada, tudo bem. É um prazer estar aqui falando sobre esse projeto lindo e, de fato, pelo fato de nós termos a segunda edição, isso significa que o primeiro realmente foi um sucesso, né? É uma carreta que vem toda equipada, nós andamos o Brasil inteiro com essa carreta, de norte a sul, literalmente, e tem com esse objetivo justamente levar cultura, levar cinema para algumas localidades em que, até mesmo pelo cunho social, seria difícil essas pessoas acessarem. Hoje de manhã nós já tivemos as primeiras sessões, né? Então é emocionante a gente ver crianças dizendo: tia, muito obrigada, primeira vez que eu vou num cinema. Isso é uma emoção muito grande para a gente que está providenciando, para a gente que está incentivando esse projeto.
0: A gente está, inclusive, num período de recesso, de férias escolares, então eu imagino que o mês de julho, inclusive, deve ter sido escolhido justamente com essa estratégia de, né, a disponibilidade dos alunos, dessas crianças. Qual que é o maior público-alvo, pelo menos hoje de manhã, quando vocês já abriram essas duas sessões? A terceira vai ser agora, daqui a pouquinho, às 2.
2: Olha, o nosso público-alvo é a família. A Denso tem essa preocupação e esse trabalho, mas certamente os títulos dos filmes levam com que as crianças sejam o nosso grande público, de fato. O mês de julho ele é realmente muito pertinente, porque a gente tem a oportunidade de aproveitar as férias escolares. Algumas escolas já voltaram, mas nós ainda temos essa oportunidade de aproveitar o restinho das férias, e principalmente porque a carreta começou por aqui, por Manaus.
0: E aí vocês já expandiram para outras regiões do Brasil, queria saber onde que vocês estão localizados, já que é a segunda edição, mas em outras regiões do Brasil surgiram anteriormente, como que tem sido o trabalho?
2: Na realidade, esse é um trabalho anual, né? Então é literalmente uma carreta, ela é toda transformada, ela é 20 metros, é linda, e ela é toda adaptada. Dentro nós temos 85 lugares, né, 85 assentos, mas a acessibilidade para cadeira antes para assistirem os filmes da mesma forma que é um cinema. Então as pessoas, é como se você estivesse dentro de um cinema, passa pela portaria, pega o ticket, entrega o ticket à entrada, pega a pipoca, o refrigerante, entra, tem climatizada, então assim, e as crianças dentro daquele ambiente tem a oportunidade de realmente se sentir, até porque a estrutura da carreta, ela foi muito bem pensada em que ela a suspensão ela sobe de forma que a gente tem aquele declive. E aí todas as pessoas conseguem assistir como se estivesse realmente no, dentro de um cinema. É maravilhoso, é super interessante. Então, essa carreta, e ela é justamente uma carreta porque ela para ter essa possibilidade de deslocamento. Então, nós trouxemos para cá, para Manaus, com todas as nossas dificuldades que a nossa logística tem, mas mesmo assim a gente fez questão de trazer. Começa por aqui e aí ela vai literalmente percorrendo cidades. Nós vamos ter essa carreta, ela vai com a exibição para cidades, para interiores, né? Particularmente da Paraíba, Pernambuco, Minas Gerais, São Paulo e também do Paraná, né? Nós temos empresa Denso, né? Nossas fábricas também algumas dessas cidades, a maioria dessas cidades, e com isso a gente leva já a nossa contribuição social, desse projeto social para essas cidades também.
0: Olha só, vou trazer inclusive uma curiosidade diante da divulgação desse projeto super bacana, que segue com as sessões até o dia 30.
2: Sim.
0: O dia 30, tô aqui de olho na minha colinha. Mas olha só, apenas 9% dos municípios brasileiros possuem salas de cinema. Cerca de 84 milhões de brasileiros vivem em cidades sem acesso ao cinema. Quando a gente fala sobre a região norte, 80% da população leva mais de uma hora para chegar a uma sala de cinema. E aí, diante dessa ação que a gente está conversando aqui e divulgando, para que você possa ter uma opção, que é a Mobile Movie, ela possui, como a Vanessa mencionava, mais de 80 poltronas, inclui duas acessíveis para cadeirantes, ou seja, existe essa possibilidade de inclusão, além de ar-condicionado, isolamento acústico, projeção digital, ou seja, a carreta ela foi pensada justamente para você ter essa imersão e você ter a experiência de estar dentro de uma sala de cinema, apesar da adaptação para uma carreta. Aí a gente tem a programação que precisa ali de um pré-requisito para ter acesso, né? Porque eu vi que você precisa ir buscar o bilhete uma hora antes da sessão de cinema. Como é que funciona isso para quem está pensando já em garantir e assistir uma sessão na carreta, Vanessa?
2: É muito simples, né? Na verdade, quando a Denso preparou isso, a gente ficou imaginando realmente a grande adesão que nós teríamos, né? Então, nós temos toda uma estrutura para as pessoas esperarem, tá? Mas a distribuição de ingressos para cada sessão, ela inicia uma hora antes de cada sessão. Então, basta as pessoas se aproximarem, né? Chegarem, pegarem os seus ingressos, começa a ser distribuído uma hora antes. E aguardar o início da sessão. E antes, quando na entrada, é distribuído pipoca e refrigerante de forma gratuita também. Então, é a experiência completa. Então, a gente sabe que além da questão da distância, nós temos a questão social, a questão econômica das pessoas. Então, é mais complicado para um grande número de brasileiros e da nossa região norte, mais ainda, conseguir ter acesso. E nós estamos levando, como eu falei, filmes que a criançada adora. E são filmes, assim, que fazem muito sucesso. Lilo Stitch, eu acredito que...
0: É a sessão agora das duas.
2: Eu acredito que essa sessão aí deve estar realmente lotada.
0: Hoje a gente ainda tem sessão às 7 horas da noite de um filme que eu também particularmente adoro, que é Como Treinar o Seu Dragão.
2: Sim.
0: Às 4 horas, Como Treinar o Seu Dragão. E depois às 19, Os Farofeiros 2. Aí amanhã é o segundo dia, também com mais de 4 sessões, e no terceiro dia, que é no caso dia 30, a mesma coisa, os mesmos horários de programação, às 8 da manhã, depois às 10, depois às 2 da tarde, às 4 e às 7 horas da noite. Vanessa, faz o convite final para quem ficou interessado em participar dessa sessão de cinema, que é completamente gratuita, desde para assistir os filmes e também ganhar ali, né, os quitutes, refrigerante, pipoca, pode ir com a família, pode ir com amigos, com namorado, todo mundo.
2: Sim.
0: É bem-vindo.
2: Sim, sim. Bom, o convite, fica o convite para que nós possamos, para que vocês possam aproveitar esse momento de lazer. É um momento de família, um momento onde as pessoas têm a oportunidade de vivenciar. Algumas dessas pessoas nunca tiveram a oportunidade de vivenciar esse momento, então... O nosso convite, chegue no endereço, fica lá na Colônia Antônio Aleixo, né, na Comunidade da Fé. Estaremos esperando vocês com muito carinho.
0: A gente acaba de conversar com a porta-voz do Cine, por meio da Denso, a empresa que está promovendo essa ação solidária de levar o cinema para comunidades mais distantes aqui em Manaus. Vanessa Milon, obrigada, querida. Bom trabalho, boa sessão de cinema para esses próximos 2 dias ainda, né?
2: É verdade, tá bom. Muito obrigada aí pelo convite e também esperamos vocês lá para conhecer esse trabalho magnífico.
0: Convite à CBN também para você e os ouvintes. Valeu, Vanessa. Um abraço.
2: Um abraço.
0: Agora em Manaus, 1h49.
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0: Oi, professor, boa tarde, tudo bem por aí?
3: Boa tarde a você e aos nossos ouvintes.
0: Hoje a gente vai falar sobre a obra A Batalha da Borracha, no contexto da migração cearense para a Amazônia, no período de 1939 a 1970. Quem é o autor dessa obra? Já começa por aí. É amazonense?
3: Ele é nordestino, ele é cearense, é funcionário da UFAM e a obra é o resultado do seu mestrado, Francisco Eleude Gomes da Silva. Bom, a obra, ela reflete a presença do cearense, especialmente no estado do Amazonas. Se você buscar a literatura produzida em Fortaleza, você vai encontrar muita coisa. Eu mesmo tenho na minha biblioteca muita coisa sobre a imigração cearense para a Amazônia, especialmente para o Amazonas. É claro que não vieram só para o Amazonas. Se expandiram por outros estados da Amazônia. Essa presença é marcante. Foram muitos nordestinos, mas o cearense principalmente. A odisseia dos cearenses rumo às paragens amazônicas foi precedida por um eloquente momento de propaganda estatal, especialmente do governo federal à época, que convidava, conclamava aos nordestinos deixarem suas terras e migrarem para a Amazônia e aqui receberam o nome de soldados da borracha. Por quê? Porque neste período estava acontecendo a guerra e a Amazônia precisava fornecer

e naturalmente a grande seca que ocorria no Nordeste e no Ceará principalmente. A realidade vivida pelos cearenses alimentou o desejo de fuga daqueles homens e mulheres, na sua maioria deixando famílias para trás, esposa, filhos,

0: E o autor foi profundo nisso. De fato, buscou e encontrou tudo que precisava esclarecer sobre este momento. A trilha, os caminhos da história desses cearenses, o período da economia gomífera da Amazônia, tudo isso aguçou a reflexão e críticas sobre essa trajetória. Trajetória de vida, vivência, especialmente dos cearenses. Seduzidos pelo ideário de uma vida melhor, saíram dos seus sertões, de suas cidades, e se lançaram a navegar, a percorrer terras firmes dos vales amazônicos, mapeando e sangrando árvores, extraindo delas o ouro branco e colocações nos seringais, onde tiveram que se adaptar à alimentação, à floresta e outras mazelas mais. Emigrir neste contexto é, de fato, a memória das famílias cearenses, e aqui, num ponto de equilíbrio, construíram a riqueza para a manutenção de uma guerra. Os que sobreviveram a esta batalha voltaram para suas terras. Foram poucos, a sua maioria por aqui ficou. Na verdade, é uma história que merece estudo ainda muito mais, especialmente leitura dos autores nordestinos cearenses, eu deixo aqui em epígrafo, para abordar de maneira original esse tema altamente relevante, historicamente de pouca visibilidade, especialmente nas pesquisas regionais. O nosso autor, apesar de ser nordestino, tratou com equilíbrio todo o assunto e nos oferece uma contribuição valiosa para a história social da Amazônia e do Nordeste brasileiro. Sua análise, em pauta, é de fato trazida de uma metodologia que combina história oral, análise documental, pesquisa bibliográfica e dá consistência à investigação de seus argumentos. Francisco Eleude, como é conhecido, com uma abordagem objetiva, uma linguagem clara e firme nas denúncias dos abandonos desses homens que por aqui ficaram, os chamados soldado da borracha. Eu acho que vale a pena a leitura, vale a pena principalmente uma análise profunda sobre a obra e as denúncias que ele traz, inclusive com documentos, com fotos. A obra é rica. Vale a pena ler A Batalha da Borracha no contexto da migração cearense para a Amazônia no período de 1939 a 1970, do mestre Francisco Eleude Gomes da Silva. Nossa dica de hoje, amiga.
1: Professor Abraim Basi, obrigada por hoje. Essa sua análise prévia sobre a obra me fez lembrar o motivo de parte da minha árvore genealógica, pelo menos da família paterna, ser cearense, que eles vieram para o Amazonas justamente diante desse contexto histórico, que pelo menos no Amazonas, né, a gente tinha aqui todo o ciclo da borracha e no Nordeste a seca, que fez com que muitos cearenses viessem para o Amazonas em busca de trabalho por conta da fome que acontecia por lá. Obrigada, viu, por hoje. Um abraço para o senhor.
0: Então, sua família é uma memória viva desse momento ocorrido no Amazonas e em toda a Amazônia.
1: Uhum. Eu acho que muitos amazonenses, inclusive, né, tem uma parte dessa árvore genealógica como consequência desse período. Um abraço, professor.
0: Com certeza. Outro, um abraço para você e para os nossos ouvintes.
1: Tchau, tchau. Agora em Manaus, 1h57, último intervalo.
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0: 2 em ponto.
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0: Olha, a Prefeitura de Manaus abriu nesta segunda-feira as inscrições para o concurso público destinado ao cargo de auditor fiscal de tributos municipais da Secretaria Municipal de Finanças, Planejamento e Tecnologia da Informação. Esse concurso está prevendo vagas de formação de cadastro reserva. Os candidatos têm até o dia 27 de agosto para fazer a inscrição do certame. Ao todo, são 19 vagas de ampla concorrência e uma vaga para reservada a candidatos com deficiência. O cargo de auditor fiscal exige ensino superior completo, tem jornada de 30 horas semanais e olha a remuneração inicial só, tá? R$ 27 mil. Para participar, você é interessado, precisa acessar o portal do candidato, preencher o formulário de inscrição com as informações pessoais, junto com uma fotografia 3x4 e baixar o boleto bancário também, que também é num valor bem salgado, R$ 300 a taxa de inscrição, mas se comparado ao salário, acho que vale a pena. Os candidatos aprovados e nomeados serão lotados da Subsecretaria da Receita da CEMEF, localizada no centro de Manaus. Agora na cidade, 2:01. Olha, hoje a gente ainda teria por aqui Aldemiro Dantas, advogado que está com a gente toda terça-feira na coluna Direito Civil. Ele contaria pra gente sobre a possibilidade da gasolina passar a ter apenas 1/3 de álcool. E aí, se isso causar algum problema no veículo, ele contaria pra gente de quem seria a possível responsabilidade. Quem que a gente poderia cobrar? Mas essa coluna, ela vai ao ar amanhã, na quarta-feira, entre 1 e 2 horas da tarde. Se você tiver alguma dúvida, pode mandar já pra gente a seu questionamento. 981980632. Vou ficando por aqui, agradeço a sua companhia. Amanhã eu tô de volta, 1 da tarde. Boa terça-feira.
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0: senador Cleitinho, do Republicanos, sinalizou ao PL que não será candidato ao governo de Minas Gerais. Na semana passada, o irmão do senador, Matheus Azevedo, morreu de leucemia. Cleitinho informou que não gostaria de se dedicar à agenda eleitoral durante o período de luto. O parlamentar não compareceu à convenção do Republicanos, realizada no último sábado. O IPCA 15 subiu levemente 0,06% em julho, segundo o IBGE. Considerado a prévia da inflação do país, o indicador desacelerou em relação a junho, quando havia atingido 0,41%. O grupo Habitação registrou o maior impacto no resultado. A alta foi puxada principalmente pelos preços da energia elétrica residencial. Um dos principais motores do avanço do IPCA 15 no mês passado, a alimentação registrou queda de 0,66%. No ano, o Índice Nacional de Preços ao Consumidor Amplo, 15, acumula elevação de 3,51%. O presidente ucraniano Volodymyr Zelensky se reuniu com Donald Trump na Casa Branca para solicitar mais sistemas de defesa aérea Patriot e explorar a retomada das negociações de paz. O encontro ocorre em meio à intensificação dos ataques russos. Zelensky destacou a prioridade na defesa antibalística e na cooperação estratégica com os Estados Unidos. Analistas observam o encontro como uma tentativa de Trump de fortalecer a política externa. No horário de Brasília, 3:03.
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0: 12:06.
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0: E meus amigos, boa tarde, sejam todos muito bem-vindos a mais uma edição do Resenha Esportiva, terça-feira, 28 de julho de 2026, aquele dia que não tem nada, quase não tem jogo, mas a gente tem assunto para falar aqui sim, tem muita atualização do mercado da bola, né? O Flamengo que recusou a proposta pelo Léo, não precisava, né? Não precisava do efeito de sonoplastia nesse caso. O Flamengo recusou a proposta do Besiktas pelo Léo Pereira, a gente vai trazer daqui a pouquinho essa atualização. Tem uma partida hoje, né? Que, assim, que faz sentido, né? Que interessa pra gente falar, que é o Santos, que joga hoje pela Copa Sul-Americana. Tem o Amazonas, que venceu uma disputa judicial contra um ex-jogador, né? Uma ação trabalhista movida por um ex-jogador. Enfim, tem alguns assuntos pra gente trazer por aqui. Manda sua mensagem pra gente no 981980632. 981980632, ou participe com a gente lá pelo youtube.com/CBN Amazônia. A nossa live do Resenha Esportiva já está no ar e você pode acompanhar e participar. Que isso? O operador está brincando com todas as vinhetas e efeitos sonoros que a gente tem por aqui. Vamos para nossa escalação.
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0: Ana Paula Souza, boa tarde.
2: Boa tarde, Patrick. Boa tarde aos ouvintes. Uma terça-feira devagar, eu diria.
0: Devagar é pouco, né?
2: Tá quase parando,
0: né? Essa terça-feira.
2: Então vamos lá com algumas pouquíssimas, mas importantes informações.
0: É verdade.
2: Desta terça-feira.
0: Ainda bem que terminando aqui o resenha, eu já vou. Mas tem gente que vai ficar aqui até.
2: Enfim. A famosa indireta direta.
0: Não é brincadeira, não vou não, vou ficar um pouquinho ainda. Vamos lá, fala a bola, Jackson Oliveira.
1: Primeiro tempo.
0: Não, tem muita coisa pra fazer ainda. Não sei que horas eu vou sair daqui não, mas não vai ser agora não. Ei, vamos lá, vamos começar falando, Ana Paula Souza, sobre... Vamos falar primeiro sobre o jogo de hoje, coisa rápida, né? É o único jogo que teremos aí envolvendo um time brasileiro em Copa Continental, que é o caso da Sul-Americana. O Santos vai receber na Vila Belmiro o Universidade Central. O Santos já leva uma vantagem maravilhosa para esse jogo aqui, né? Primeiro jogo foi 4-1 fora de casa e hoje, 8:30, Santos na Vila, porque não tem muito o que falar, né? É favoritismo do Santos, né?
2: Exatamente, a gente vai ter na partida de hoje o retorno, né, do Neymar, que ele abandonou o treino regenerativo no domingo, depois do empate com a Chapecoense pelo Brasileirão. Ele chegou, inclusive, no último treino, antes da partida, acompanhado do pai dele, do presidente. Ele pode ser relacionado para a partida de hoje, assim como pode também jogar contra o Remo pela Copa do Brasil, mas ele está suspenso da partida pelo Campeonato Brasileiro contra o Atlético Paranaense. O único desfalque, então, para o jogo de hoje é o meio-campista Gustavo Henrique, que segue em um processo de recuperação de uma lesão na coxa e não vai estar disponível para essa partida. Portanto, o Santos deve começar o jogo com Gabriel Brazão, Gabriel Menino, Lucas Veríssimo, Luan Pérez e Escobar, Christian Oliveira, Rolaser e Gabriel Bontempo, Miguelito, Barreal e Tassiano. O Neymar deve começar então o jogo no banco de reservas, visando aí uma melhor condição pro duelo contra o Remo, que vai acontecer no próximo sábado, dia 1º. Além disso, o Santos vai contar com uma outra novidade. Isso porque a capacidade total das arquibancadas da Vila Belmiro, já que o setor Cosmo Damião já teve, né, suas obras concluídas, vai poder abrigar os torcedores na partida decisiva. Então, a classificação já está encaminhada, ganhou por 4-1 fora de casa. A tendência é que o treinador Cuca poupe algumas peças, priorizando a partida contra o Remo no final de semana.
0: Rapaz, para ver o nível da Sul-Americana, né? Assim,
2: isso,
0: com todo respeito ao Remo, né? Obviamente, mas você poupa jogadores para jogar a Sul-Americana e para enfrentar um time brasileiro no Campeonato Brasileiro, que
2: mas
0: é o Remo, cara.
2: Vale lembrar que já venceu de
0: 4-1, né? Fora de casa,
2: né? Então,
0: tá tranquilinho.
2: Inclusive, se o Santos passar, né, pelo adversário de hoje, que provavelmente já se concretizou caso algo anormal aconteça Mas, enfim, se o Santos passar hoje, vai enfrentar o Macará do Equador nas oitavas de final da competição.
0: É isso, o Santos que está nos playoffs 6, né? Chamados playoffs 6, e já tem o Macará, que já está classificado, né? Inclusive, o independente de quem vencer hoje, na verdade, né? Mas a gente espera e é mais provável que seja o Santos joga a primeira partida em casa e jogaria a segunda partida fora de casa, né? Fecharia fora de casa. Pois bem, até porque a gente está falando de um time que foi para repescagem, né? Então, os outros times tiveram melhor campanha, né? E por isso vão decidir em casa. O Santos joga o primeiro em casa e decide fora de casa. Bom, sobre a Sul-Americana é isso, teremos mais jogos somente amanhã, envolvendo times brasileiros. Hoje tem Tigre e Nacional do Uruguai, né? Aqui, apesar da tradição do Nacional do Uruguai, o Nacional perdeu em casa por 3-0 pro Tigre, muito difícil passar, ainda mais para jogar fora de casa, mas enfim. E amanhã teremos os outros times brasileiros em campo. Não todos, né? Amanhã tem o Vasco jogando contra o Independente Medellín, o gigantesco da colina, o Jaco Oliveira. Isso, peia no Medellín, exatamente. Amanhã em São Januário, peia no Independente Medellín. Teremos também Bragantino e Sporting Cristal. O jogo do Vasco é 18 horas, o jogo do Bragantino é 8:30 da noite. E é isso, né? Porque tem também o Grêmio representando o Brasil, mas o Grêmio joga apenas no dia 30, pelo que eu tô vendo aqui na agenda, que é quinta-feira. Exatamente, depois de amanhã. Então, ao longo da semana, a gente vai falando aqui sobre os jogos da Sul-Americana e só da Sul-Americana, porque a Libertadores só mês que vem, né? Só daqui a alguns dias. Pois bem, são 2:13 em Manaus. Antes da gente fazer o nosso intervalo, na volta a gente traz só notícia de mercado da bola, essas notícias de bastidores do Amazonas, mas antes disso, a gente ficou devendo ontem trazer aqui alguns resultados da Série A do Campeonato Brasileiro, né? Então vamos só passar bem rapidinho mesmo pela tabela do Brasileirão, que tivemos aí nesse fim de semana a 20ª rodada, que inclusive já foi a primeira rodada com o uso do impedimento semiautomático, né? Já tinha muita gente reclamando, inclusive no jogo do Flamengo, salvo engano, teve um impedimento que eu tava... Foi antes do jogo do Amazonas, né? A gente tava aqui acompanhando na CBN e o comentarista até frisou pelo menos umas 5 vezes que foi um impedimento de ponta da unha do pé. Eu nem lembro pra qual lado foi. Só sei que o impedimento, o tal do semiautomático, já atuou e já temos aí a tecnologia no Brasileirão, né? Começou nessa 20ª rodada. Pois bem, nesse fim de semana a gente teve aí o empate do Atlético com o Internacional... Aliás, a vitória do Atlético Paranaense sobre o Internacional por 2-0, o empate do Santos com a Chape por 2-2, o Vasco recebendo o Mirassol em casa e empatando também 1-1, Cruzeiro perdeu em casa para o Botafogo por 1-0, o Bahia e Corinthians ficaram no empate na Arena Fonte Nova 1-1. Aliás, rodada de empates, né? Bragantino e Curitiba 0-0, Grêmio e Fluminense 1-1, Flamengo e São Paulo 1-1, Remo venceu a Vitória por 2-0 e o Palmeiras perdeu em casa para o Atlético Mineiro por 2-1. Exato, exatamente. Tá bom já, né? Que esse efeito é chato, viu, Jackson? Ele dói no ouvido da gente. Palmeiras perdendo pro Galo por 2-1 em casa. Teria sido uma excelente oportunidade para quem segue na cola do Palmeiras, mas o Flamengo não aproveitou, né? O Flamengo ficou no empate com o São Paulo e com isso, o Flamengo tem um jogo a menos, é claro. Tem 38 pontos, mas tem um jogo a menos. Mas ainda assim, o Palmeiras é líder isolado da competição com 44 pontos em 20 partidas. E a próxima rodada começa amanhã, inclusive já. Amanhã vai ter Mirassol e Remo, vai ter Internacional e Flamengo, Fluminense e Bahia, Vitória e Palmeiras. São os 4 jogos que acontecem amanhã, válidos pela 21ª rodada. Pois bem, são 2:15 aqui no YouTube da CBN. Temos nossos amigos que não nos largam e sempre participam. Nosso amigo Seixo, dizendo que o Neymar só joga contra time fraco. Bom, hoje não é não, Seixo? Hoje é time fraco, né? Com todo respeito. Sem nenhum respeito, né? Desculpa, time. Mas hoje tem Santos na Sul-Americana, uma partida em teoria que é uma partida tranquila e o Neymar pode entrar em campo, né? Apesar de não começar jogando. Mas tá aí, opinião do Seixo. O Remi está dizendo que o Amazonas fez esse cidadão feliz. O Amazonas fez esse cidadão feliz. Vencendo o Paysandu, né, Remista? Tá certo. Independente Medellín ganhou do Pasto no colombiano, o Vasco empatou com o Mirassol. E o Jacinto dizendo: esse galo de interior acorda qualquer um. Não é mentira não, viu, Jacinto? Esse aqui você pode ter o sono pesado, mas esse despertador, ele acorda qualquer um mesmo. Valeu, Jacinto. Obrigado aos ouvintes que participam por aqui. São 2h16, vamos ao intervalo. Na volta a gente fala do Flamengo que recusou a proposta pelo Léo Pereira. Tem também a informação do zagueiro Vitor Gabriel do Inter. Foi suspenso depois daquela entrada criminosa no Gabriel Peck na última partida, né? Cruzeiro e Internacional. Um absurdo aquela entrada. E, enfim, foi suspenso. A gente vai trazer daqui a pouquinho essas e outras atualizações. 2h17, intervalo, voltamos já.
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0: 12:22.
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0: A Paula Souza, lê o comentário aí no YouTube, por favor, que eu não tô conseguindo abrir aqui não, o chat.
2: Do Remista?
0: Aqui. Eu acho que é, né? Foi dele que chegou?
2: Ele tá falando aqui, jogo mais esperado é Corinthians e Rosário Central na Sul-Americana. Di Maria versus Depay. Corinthians e seus calotes.
0: Jogão, tá? Ei, peraí, pô. O primeiro falando aqui do jogão. O que tu tá indo já? Corinthians e seus calotes. Valeu, Remista. Sempre excelente a sua participação.
2: Cara, é de se imaginar porque, assim, acho que esse jogo não vai acontecer porque o Corinthians tá na Libertadores. Então, talvez, né, não aconteça.
0: Mas vem cá,
2: fica aí a vontade do Remista.
0: A Libertadores tá em que fase agora? A Libertadores vai pras oitavas, né?
2: Isso.
0: Vai pras oitavas. Ah, tá. Ok. São 2:23 em Manaus. Pô, mas seria legal aqui, né?
2: Seria interessante. Ainda mais essa parte dos calotes aí, essa questão de transfer ban da FIFA e Corinthians não pagar e mesmo assim renovar com o Memphis Depay. São várias questões, até que o Remista tem uma certa razão ali no seu comentário.
0: O nosso ouvinte sempre tem razão. Nosso ouvinte que participa da resenha sempre tem razão. Vamos trazer aqui, inclusive, falando em calote, tem muito jogador botando a onça na justiça, né? Mas segundo o presidente do Amazonas, os jogadores perdem na justiça. Foi o que disse o presidente, entre várias aspas, para o Globo Esporte Amazonas, na figura de Bruno Rodrigues, né? Que foi conversar com o Wesley. Bom, uma das informações que a gente traz hoje é justamente essa situação que o Amazonas vive, né? O Amazonas vive uma semana, eu diria até algumas semanas, né? Duas, pelo menos. De muito problema, mas vive uma semana de vitórias dentro e fora de campo, né? Essa semana específica. Você tem aí um processo de reestruturação financeira, ainda sonhando com uma vaga na segunda fase da Série C, é possível, né? Tá perto, 2 pontinhos aí do G8. O Amazonas conquistou essa vitória importante para a alegria do Remista sobre o Paysandu por 2-1 no último domingo. E também, antes disso até, o clube estava comemorando um resultado favorável na justiça, né? Acontece que na última quarta-feira, dia 22, a 19ª Vara do Trabalho de Manaus excluiu o Amazonas, né? A SAF do Amazonas, na verdade, Amazonas Sociedade Anônima de Futebol, de uma ação trabalhista movida pelo Matheus Blade, o Matheus da Conceição Nascimento, né? Ex-atleta do clube. A decisão foi proferida após o acolhimento de embargos de declaração apresentados pela defesa da SAF, conduzida pelo advogado Lucas Guedes, especialista em tribunais superiores, né? Apontou aí omissões na sentença, defendeu a aplicação da lei, que é a lei da SAF. Na decisão original, que foi publicada no dia 26 de junho, a magistrada havia condenado solidariamente o Amazonas, a Amazonas SAF, ao pagamento das verbas trabalhistas que foram pleiteadas pelo jogador, né? O entendimento inicial foi de que havia um grupo econômico entre as empresas, responsabilizando as três pelo cumprimento da sentença. Que três, né? O Amazonas Futebol Clube, a associação, o Amazonas SAF e a Onça Esporte Limitada, né? Então essas três seriam responsabilizadas, né? A defesa do Amazonas SAF, no entanto, sustentou que a decisão deixou de enfrentar argumentos considerados fundamentais para o julgamento, entre eles, por exemplo, o fato de que o contrato de trabalho do atleta foi encerrado em 1º de agosto de 2025, enquanto que a SAF só foi oficialmente constituída em 11 de dezembro de 2025. Então, o argumento de que não existia qualquer vínculo contratual entre o jogador e a SAF. Então, uma das vitórias aí para o Amazonas, né? Para a SAF do Amazonas especificamente, com relação a essa ação trabalhista que foi removida da justiça. Mais uma vitória para o Amazonas nessa semana, umas semanas, né? Sequência de semanas conturbadas aí para a Onça Pintada dentro e fora de campo. E saindo do Amazonas, indo para o Nacional, que vive um bom momento, trouxe o Thiago de volta, o técnico, passou pelas oitavas de final, chegou nas quartas, tem a possibilidade de chegar no acesso, se tudo der certo para o Nacional. E o Thiago Gomes falou, né, depois da partida, sobre essa classificação. E aí a gente traz aqui um pouquinho dessas falas do Thiago, né? Disse que foi uma classificação justa, acha que o Nacional foi superior na partida. Diz que teve um gol que ainda acha que foi muito duvidoso, né? Que conversou com os jogadores na final, achou que não foi pênalti no gol, desde que teve um pênalti no final, né? O gol de empate do Iguatu na última partida, muito reclamado por sinal, e assim como nessa entrevista, né? O Thiago reclamando aí do gol de pênalti, mas enfim, no final das contas, para ele, o time que jogou melhor venceu, né? O Nacional venceu e mereceu a vitória e a classificação nas oitavas de final. Bom, 2 horas e 27 minutos, Ana Paula Souza, parece que teve uma confusão no sub-20 amazonense, né? Conta pra gente o que aconteceu.
2: Pois é, Patrick, mais um caso, né, no futebol amazonense de confusão, briga dentro de campo. Isso aconteceu ontem, segunda-feira à tarde, num duelo das quartas de final do Campeonato Amazonense Sub-20, lá no estádio de Carlos Amit, partida entre Manauara e São Raimundo. Em alguns vídeos que foram divulgados nas redes sociais, é possível a gente ver, inclusive, que não tem nem policiamento ali na partida. Os torcedores acabam gritando ali, desesperados, mas os jogadores continuam as trocas de socos e pontapés. E nessas imagens, inclusive, dá pra gente perceber principalmente os jogadores do Manauara e São Raimundo de colete, ou seja, provavelmente eram jogadores que estavam no banco de reservas. O que diz a súmula dessa partida, que foi assinada pelo árbitro Albert Luiz Moraes Bahia? No total foram 6 expulsões por conta dessa confusão, sendo 4 do São Raimundo e 2 do Manauara. No relato do árbitro, ele diz que durante o tumulto foram constatados agressões físicas entre atletas de ambas as equipes, com empurrões, chutes e soco. Mas uma informação importante, né? Isso porque na súmula, o Albert Luiz disse que aos 28 minutos do primeiro tempo, o jogador Carlos Eduardo, do Manauara, disse que foi chamado de preto por um jogador do São Raimundo. Ele destacou que esse relato, que foi o relato do atleta e que a equipe de arbitragem não ouviu. Então, a Rede Amazônica, através do Globo Esporte, né, entrou em contato com a FAF, a Federação Amazonense de Futebol, para saber, né, se vai tomar alguma medida sobre essa partida. E, por meio da assessoria, informou que aguarda a súmula da partida para reportar ao Tribunal de Justiça Desportiva. Também entramos em contato com o Manauara, que não, né, retornou o contato, e o São Raimundo disse que não vai se manifestar. Esse é um dos casos mais tristes, né? Mais um, na verdade. Isso porque a gente teve um caso muito parecido esse ano ainda, só que foi numa partida de sub-12 de futsal. Que, enfim, a gente já vê ali, isso de 12 anos.
0: Pô, são crianças, né?
2: Sub-12.
0: São crianças, pois é.
2: Exatamente. É uma cena muito lamentável, porque ela vem se repetindo e, apesar dos apesares, parece que as medidas que são tomadas não são suficientes para que façam parar essas agressões, né? A gente sabe ali que uma partida que, de fato, é importante para a equipe, afinal são quartas de final, tem ali as suas provocações, né? Tem ali um jogador, né, se trombando, digamos assim, com o outro. Uma coisa que é normal, digamos assim, mas que fique dentro de campo e não que vire um tumulto ali, uma agressão. Inclusive, nas redes sociais, ontem eu já havia visto, ontem à noite, imagens, assim, tristes demais. No GE Amazonas tem a súmula completa.
0: E o vídeo,
2: as,
0: né,
2: notas, o, tá o vídeo. Quem quiser assistir, pode entrar lá no ge.com/m.
0: Bom, pra gente finalizar, acho que a gente ainda tem um tempinho, né? Trazer aqui rapidinho a informação do Flamengo, que recusou a proposta do Beşiktaş da Turquia pelo Léo Pereira. A oferta era de 10 milhões de euros, que dá aí um pouquinho mais de 58 milhões de reais, fixos por 100% dos direitos econômicos do jogador, né? O Flamengo enviou uma resposta por e-mail aos turcos para negar essa proposta. Essa decisão foi tomada pouco depois do recebimento da oferta. O Flamengo acredita que o Beşiktaş ainda pode subir os valores nessa janela. O apito veio, mas coisa rápida, o zagueiro Vitor Gabriel do Inter foi suspenso pelo STJD até que o Gabriel Peck retorne aos treinamentos, viu? Prazo máximo de 180 dias. Cabe recurso da decisão, leia mais lá no globoesporte.com. Ana Paula Souza, um abraço, tamo junto, valeu, até a próxima. 2h31, repórter CBN.
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3: defesa do senador e pré-candidato à presidência da República, Flávio Bolsonaro, do PL, negou que o vídeo criado por inteligência artificial e usado na convenção partidária da sigla seja um pedido de voto de Jair Bolsonaro. A convenção realizada em São Paulo no último sábado exibiu um vídeo para simular um pronunciamento de Jair Bolsonaro, que cumpre prisão domiciliar em Brasília. Os advogados de Flávio argumentam que o vídeo não violou a lei eleitoral, já que não ocultou o uso da tecnologia empregada. As justificativas foram enviadas ao Tribunal Superior Eleitoral. O governo do presidente Donald Trump informou que vai prorrogar por mais um ano as sanções aplicadas ao Brasil. A decisão ocorre com base na Lei de Poderes Econômicos de Emergência Internacional e mantém a ordem executiva de julho de 2025. Na ocasião, os Estados Unidos aplicaram uma tarifa de 40% sobre o Brasil. No entanto, a sobretaxa foi derrubada pela Suprema Corte norte-americana em fevereiro, que julgou não ser válido usar o mecanismo da legislação para tarifar parceiros comerciais. A justiça marcou para o dia 2 de setembro, na segunda vara criminal de Limeira, no interior de São Paulo, a primeira audiência de instrução do processo que apura a morte de uma jovem de 21 anos que foi lançada em um salto de rope jump sem cordas. O caso aconteceu no dia 13 de junho. Maria Eduarda Rodrigues de Freitas chegou a ser socorrida, mas não resistiu aos ferimentos. A ex-secretária-geral da presidência da Colômbia, Angie Rodrigues, acusou o presidente Gustavo Petro de maus tratos após denunciar um esquema de corrupção no governo. Rodrigues afirma ter sofrido ameaças ao se recusar a aprovar nomeações questionáveis. O presidente, que deixará o cargo em agosto, nega as acusações e classifica Rodrigues como manipuladora. Ela diz temer pela vida e relata sofrer de depressão e ansiedade devido à situação. No horário de Brasília, 3h33.
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0: Na CBN Amazônia, 2:36.
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0: Olá, excelente tarde para você. Satisfação ter a tua companhia. A partir de agora, CBN Tarde de Notícias, com os principais destaques desse dia, as últimas informações e tudo que é relevante para te manter bem informado aqui na Rádio Que Toca Notícia. Hoje é dia 28 de julho de 2026, contando sempre com a sua participação pelo 981980632, 981980632. Hoje, terça-feira, dia 28 de julho. Lembrando que você indica o melhor caminho, o melhor trajeto, pode começar a participar. Terça-feira, com o trânsito levemente complicado nas principais vias da cidade de Manaus. E para você, um boa tarde excelente para você que está em Parintins, Iranduba, Manacapuru, região metropolitana de Manaus. Pode dar o seu boa tarde, sugerir uma reportagem também, fique à vontade, sempre participando aqui da CBN Amazônia. Lembrando que você também acompanha a transmissão do nosso jornal pelo YouTube da CBN Amazônia. Nessa edição você confere. A Defensoria Pública do Amazonas defende que o governo destine mais investimentos para o órgão. A instituição está sem reajuste orçamentário há 6 anos. E a falta de aparelhos de ar-condicionado em escolas ou equipamentos sem funcionar tem revoltado trabalhadores da educação, alunos, pais e também os responsáveis, né, por esses estudantes. E os manauaras também reclamam das condições das paradas de ônibus em Manaus. Esse problema, inclusive, principalmente, é encontrado na zona norte de Manaus. E o Amazonas é o terceiro estado com mais envios de alertas de desastres naturais em 2026. Áreas indígenas concentram quase metade dos registros de malária identificados no Amazonas no primeiro semestre. E hoje conversamos com o cientista político Carlos Santiago, que conversa conosco sobre o período de convenções eleitorais aqui no Amazonas, a expectativa também das candidaturas e quanto a campanha eleitoral, ouvinte CBN, vai custar no Amazonas nesse ano. Mourão Júnior também vem chegando, porque traz aqui uma prévia da inflação que sobe 0,06% em julho, puxado principalmente pelo aumento da energia elétrica. Inclusive, nesse contexto de verão amazônico, vai vir certamente uma conta mais salgada. Para reforçar o vídeo CBN, você participa pelo 981980632 e confere a transmissão do nosso jornal pelo YouTube da CBN Amazônia.
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0: 2h43.
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0: Bom, vamos direto com o Parintins acionar a Karen Matos, que está na ponta da linha, para falar sobre um incêndio que aconteceu, né, Karen, em Parintins. Uma casa foi destruída, né? Boa tarde.
2: Boa tarde, Ricardo. Boa tarde para todo mundo que está sintonizado na CBN Parintins em Manaus. É verdade. Ontem à noite, por volta aí das 22 horas, nessa segunda-feira, aconteceu um incêndio de grandes proporções aqui no centro de Parintins, na rua Clarindo Chaves, né? O dono dessa casa, ele é um vendedor ambulante, e essa casa também servia como uma pousada. É tipo uma casa híbrida, né? Na parte de baixo é alvenaria, na parte de cima madeira. Por isso também que o fogo tomou essas grandes proporções também e rapidamente. A população chamou o corpo de bombeiro, que logo chegou aqui com sete militares que puderam descaldar, né? Puderam aí controlar o incêndio. Usaram mais ou menos 5 mil litros de água para isso acontecer também. Mas foi perda total de tudo que tinha ali dentro, principalmente da parte de cima. O filho do seu Vavá, né? O Odeilson, ele estava embaixo, na parte de baixo, em frente à casa, quando o incêndio começou e foi acionado pela população, porque o incêndio começou na parte de cima da casa. Ele então subiu para avisar quem estava lá, né? E acabou aí queimando muito o seu rosto e também os seus.

0: O seu Oswaldo, que é o dono da residência, ele está na casa de um filho aqui também. E além do seu Oswaldo, outras quatro famílias moravam na parte de cima da casa. Como eu bem disse, era uma pousada ali. Agora essas quatro famílias estão alojadas aí em uma outra pousada, com a ajuda da população, na verdade. Inclusive, Ricardo, eles estão pedindo ajuda, auxílio do município, que até agora apenas levaram para eles um rancho, né? Sendo que não tem nem onde eles cozinharem até então, porque eles não têm residência, estão só apenas alojados na pousada, mas eles pedem aí um auxílio, né? Que possa ajudar as famílias mesmo, né? Até porque ali, né, entre essas quatro famílias, tem uma que tem duas crianças. Mas, infelizmente, né, a casa aí está em cinzas, não sobrou nada. A parte de baixo, apenas por conta de ser alvenaria, mas só apenas os tijolos estão de pé. Mas, até então, as causas também não foram identificadas, mas o corpo de bombeiros que foi até lá vai investigar. Inclusive, a nossa equipe falou com o tenente Alan Matos, ele vai dar mais detalhes sobre esse caso. Bora ouvir.
1: Começou um incêndio na parte de cima, uma residência unifamiliar, né? Tinha várias famílias lá em cima, e o incêndio provavelmente começou lá, e lá em cima é madeira, embaixo é alvenaria. Então praticamente o incêndio ficou contido lá em cima, mas como é madeira, ela é de fácil combustão, então causou aquelas grandes labaredas.
0: Isso mesmo. E eu também estava lá na frente da casa, eu pude conversar com o seu Oswaldo Brito, ele que é conhecido como seu Vavá, né? E ele estava muito emocionado, ele também falou com a nossa equipe.
2: Eu estava no meu quarto, já estava deitado, já era umas 10 horas, né? Aí quando eu escutei aquele barulho para cima, eu fui abri a porta do quarto e saí, quando eu vi o pessoal correndo aí, pegando as coisas, levando, trazendo para a rua. Aí o meu filho foi e me puxou para cá, eu vim para cá, lá daqui logo. Aí o fogo já estava naquele canto lá. Já estava grande o fogo. Aí pronto, aí de lá eu sei mais nada. Sei que em cima não escapou nada.
0: É isso mesmo, como eu falei agora, continuam, vai seguir as investigações para tentar saber a causa desse incêndio. Volto com você.
3: Obrigado, Karen. Bom trabalho para você. Até a próxima. A situação é triste, não, Vinte CBN? Ontem nós trouxemos outro incêndio que aconteceu em outro município, ainda não relacionado ao verão amazônico, mas sempre reforça a necessidade de a gente tomar cuidado, né, em casa, de ligar o gás de cozinha quando for sair, tomar sempre cuidado aí também para não. Com a fiação das casas também, com as residências, é uma situação que é preocupante quando não tem uma boa funcionalidade, uma boa organização na casa. Trazer atualizações agora para você, ouvinte CBN, sobre o caso daquela grávida que foi presa, a Merilane Silva da Silva. Ela foi presa preventivamente na noite da segunda-feira, isso após se apresentar no 19º Distrito Integrado de Polícia, em Manaus. Essa medida foi cumprida depois que o Tribunal de Justiça aqui do Amazonas revogou a prisão domiciliar que tinha sido concedida à suspeita e determinou o retorno dela ao regime fechado. Essa informação foi confirmada pela Polícia Civil aqui do Amazonas. Hoje, segundo a instituição, Merilane passará por audiência de custódia e depois será encaminhada ao Centro de Detenção Provisória Feminino. A Merilane havia sido presa em flagrante durante a operação contra o tráfico de drogas, que terminou com a morte do investigador da Polícia Civil, o Luciano Carvalho de Sena. E nessa audiência de custódia, a prisão em flagrante foi convertida em preventiva, mas a justiça tinha autorizado que ela cumprisse a medida em prisão domiciliar por estar grávida. Essa decisão, como a gente adiantou, inclusive ontem aqui no Tarde de Notícias, foi contestada pelo Ministério Público do Amazonas, que recorreu e argumentou que, embora a legislação permita essa substituição da prisão preventiva por domiciliar para gestante, essa medida ela pode ser negada em casos de maior gravidade, como este, que ela é suspeita, como aqueles relacionados a organizações criminosas. Vamos falar então do assunto do começo do jornal, a falta de ar-condicionado, de aparelhos em bom funcionamento em escolas da rede pública. Isso tem revoltado trabalhadores da educação, professores, merendeiros, alunos pais e também os próprios responsáveis desses estudantes. Principalmente, ouvinte CBN, nesse contexto de verão amazônico.
4: Com cartazes e palavras de ordem, pais, alunos e professores foram para a frente do anexo da Escola Estadual Ayrton Senna cobrar respostas. Sem climatização adequada em salas que chegam a abrigar 35 alunos, o forte calor deste período de verão tem provocado mal-estar frequente, atingindo inclusive estudantes com deficiência. A autônoma Cris Silva, mãe de um dos alunos, destaca que o problema é antigo e tem afetado a rotina do trabalho das famílias.
5: Já está com 2 anos e pouco essa situação desse problema com ar-condicionado, e muitos alunos passam mal por conta da quentura. E sem contar também que os alunos perdem muita aula, né? Que fica nessa demanda, são liberados cedo, aí muitos pais tendo trabalho e tem que sair do trabalho para vir buscar.
4: As salas abafadas, no entanto, não são o único obstáculo. A ausência de gás de cozinha na unidade desde o início do mês compromete a merenda e força o encerramento das aulas bem mais cedo, em alguns dias, logo às 9 da manhã. A professora Stephanie Pires relata que a situação prejudica a saúde de quem tem comorbidades e deixa sem opção os estudantes que dependem da alimentação escolar.
6: Nós temos alunos, temos professores, né, com problema de hipertensão, né, que passam mal por conta do calor. Temos também problemas, o aluno que tem intolerância à lactose, estavam servindo somente leite com bolacha dentro da escola. E o aluno não estava merendando porque ele é intolerante à lactose, a escola está sem gás desde o início de julho. E os alunos estão saindo mais cedo por causa do calor e porque também não tem merenda escolar.
4: Cansados das promessas, os próprios estudantes organizaram um abaixo-assinado pedindo socorro às autoridades. A secretária de Finanças do Sindicato dos Trabalhadores em Educação do Amazonas, Vanessa Antunes, ressalta que o documento formalizará a denúncia nos órgãos de controle.
7: Os alunos se reuniram, foi uma iniciativa deles, tá? Fizeram um abaixo-assinado para que seja encaminhado ao Ministério Público, o sindicato vai levar, vai encaminhar também a SEDUC, né, informando a situação, e vamos aguardar que isso resolva, porque já estamos no mês de julho, já foi a metade do ano escolar, e a escola continua assim, com problemas no ar-condicionado.
4: A diretoria da escola informou que 4 das 10 salas apresentam falhas no sistema de refrigeração e que novos aparelhos já foram entregues, com previsão de instalação para o dia de hoje. Nossa reportagem aguarda um posicionamento da SEDUC referente ao desabastecimento de gás e à regularização de merenda para a comunidade escolar. De Manaus.
3: É isso, né? Problema complicado. O espaço segue aberto aqui para a SEDUC também se posicionar sobre esta demanda dos estudantes da escola Ayrton Senna, que fica na Rua Boa Vista, no Santa Etelvina, próximo ao shopping Via Norte. E a gente espera também que esses aparelhos sejam instalados antes de setembro, que é o período mais crítico do verão amazônico, né? Estamos em julho, agosto tá logo ali, setembro tá na vista, né? Vamos acompanhar aí e esperar também uma mobilização.

0: Boa tarde, Ricardo. Boa tarde a todos que nos acompanham. Falando agora sobre mobilidade e transporte público na capital amazonense. Hoje, a nossa missão foi percorrer algumas paradas da zona norte de Manaus, no bairro Cidade Nova, para identificar problemas estruturais que acabam atrapalhando o direito de ir e vir das pessoas. Nós estivemos, então, na Avenida Timbira, situação bastante complicada, porque a comunidade afirma que há cerca de 2 semanas existia uma parada nesse ponto na Avenida Timbiras, mas por algum motivo essa parada foi totalmente destruída. Inclusive a gente pôde constatar de fato que essa parada não existe mais e hoje as pessoas que dependem do transporte público, que são estudantes, crianças, jovens, adolescentes, pessoas de todas as idades, inclusive pessoas com mobilidade reduzida, pessoas com deficiência, também dependem desses pontos de ônibus, mas não encontram uma estrutura adequada, com uma boa cobertura e com assentos que possam ali trazer um pouco mais de conforto na hora de aguardar o transporte coletivo. Situação então na Avenida Timbiras é essa: parada que existia anteriormente não existe mais, mas mesmo assim as pessoas continuam utilizando esse ponto como um ponto de embarque e desembarque no transporte coletivo. Saímos então da Timbiras, passamos pela rua 27, ainda no bairro Cidade Nova, situação bastante semelhante, somente uma placa azul identificando que ali se trata de um ponto de ônibus. Saímos então aqui do bairro Cidade Nova, fomos em direção ao bairro João Paulo II, ainda na Zona Norte, e a situação bastante parecida. Infelizmente, esses pontos de ônibus não têm uma estrutura adequada para atender a comunidade. Nós entramos em contato, então, com o Instituto Municipal de Mobilidade Urbana e questionamos acerca dessas demandas, tanto na manutenção das paradas existentes, quanto esses pontos onde são sinalizados apenas com essa placa azul. O IMU informou que já mapeou essas paradas na cidade de Manaus e agora já tem a ordem de serviço também para iniciar a recuperação de pelo menos 100 paradas espalhadas por diversos pontos na capital amazonense. Esses 3 que nós citamos, o IMU informou ainda que vai mandar uma equipe fazer uma análise técnica nesses locais em específico, identificar o que pode ser feito para melhorar, né, a qualidade do serviço e, é claro, trazer um pouco mais de segurança e conforto aos usuários do transporte coletivo. Ricardo.
1: Obrigado, Daniel, pelas informações. Ó, você ouvinte CBN, se você utiliza alguma parada no centro de Manaus, na Zona Norte, principalmente, Timbiras, Jurunas ali, próximo ao Terminal 3, conta pra gente como é que tá a estrutura, se puder mandar uma foto também, a gente faz reportagem, repercute aqui e cobra certamente também as autoridades para garantir uma estrutura adequada. Ontem, Manuel Paiva, inclusive, falou sobre essa importância de ter uma boa estrutura na parada de ônibus, ter um orçamento específico e uma parada de ônibus mínima, né, ouvinte CBN, que tenha ao menos um local pra gente conseguir não pegar tanto sol e ter ali a indicação do horário do ônibus. Intervalo, daqui a pouco a gente volta.

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1: Acidente para você que está saindo da Torquato Tapajós em direção a Maripiranga, causando uma grande retenção por ali, principalmente para você que vai utilizar esta via para chegar à Assembleia Legislativa, também essa região do Parque 10, trânsito complicado por conta desse acidente. Logo na saída da Torquato, tá? Para quem segue pela Maripiranga, complica por tabela também para você que vai pela Constantino Neri, se o seu trajeto for o centro de Manaus. A retenção, inclusive, da Maripiranga, como eu disse, começa em frente à Assembleia, se estende até as proximidades do Hospital Público Veterinário do Amazonas. Para encerrar aqui essa primeira participação do trânsito, indicando para você um outro acidente, nesse momento na Avenida Brasil, de quem segue em direção à Compensa, a Avenida Compensa, o trânsito por lá bastante complicado por conta deste acidente. Sugiro aqui que você capriche nas vias secundárias, tá? É complicado por ali. A Rua Senador Cunha Melo pode ser uma alternativa se o seu trajeto for a Avenida São Jorge. 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

0: a 28 de julho de 2026. As exportações brasileiras para a Argentina caíram 18,1% nos últimos 12 meses. Em junho, as vendas somaram US$ 1 bilhão, com destaque para o setor automotivo. Já as importações do país vizinho cresceram 3,8%. A relação comercial é marcada por críticas mútuas e tensões diplomáticas entre os presidentes Lula e Javier Milei. O candidato à presidência Romeu Zema, do Novo, afirmou que o presidente da Argentina, Javier Milei, estava coberto de razão ao criticar o Brasil. Ele, no entanto, reforçou que as manifestações poderiam ter sido feitas de maneira mais civilizada. Mais cedo, Milei compartilhou na rede social X uma série de publicações de apoiadores com críticas ao presidente Lula e ao governo federal. A Polícia Civil concluiu que o empresário Hugo Gabriel Moll, de 38 anos, foi morto por engano em uma barbearia de Ponta Grossa, no Paraná. As investigações indicam que ele chegou ao local 10 segundos depois da saída do verdadeiro alvo. As informações foram divulgadas hoje após a prisão de 5 suspeitos de envolvimento no assassinato. Segundo o delegado do caso, o verdadeiro alvo do crime era um homem envolvido com tráfico de drogas. O caso aconteceu no dia 19 de junho e foi registrado por câmeras de segurança. A primeira-ministra do Japão prometeu apoio aos afetados pelo forte terremoto de magnitude 7.1 registrado no sul do país. Ela reforçou ainda que o governo vai trabalhar incansavelmente para responder à emergência. O tremor aconteceu a uma profundidade de 10 quilômetros. A agência meteorológica japonesa emitiu inicialmente um alerta de tsunami para uma onda de 1 metro. O aviso foi cancelado logo em seguida. No horário de Brasília, 4:02.
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1: Pedro Dias, excelente tarde para você. Bem-vindo aqui à CBN.
2: Valeu, Ricardo. Uma ótima tarde a você, ao nosso ouvinte CBN também. Bom, que tem chovido muito pouco, provavelmente você ouvinte já percebeu, né? Mas você sabe quanto? Olha, hoje eu trouxe aqui pra gente conferir os dados a respeito da chegada de chuva durante este mês de julho. Este mês de julho já é um período em que a gente espera realmente por uma quantidade menor de chuva, por já ser o período de verão amazônico. O volume aguardado, em média, no mês é de 115 milímetros. No entanto, até hoje, dia 28 de julho, choveu somente cerca de 14 milímetros. Ou seja, já estamos na última semana do mês, quase finalizando este mês de julho, e choveu apenas 12% do que é esperado para o período, para o mês de julho. Ou seja, além de ser um mês que já chove pouco, choveu muito menos do que o esperado para a capital amazonense, tá? Esta já era uma expectativa, a gente já havia comentado, inclusive, sobre isso na previsão do tempo durante o início do mês, que a expectativa era por chuvas abaixo da média em todo o norte do Amazonas, incluindo Manaus, incluindo região metropolitana, Parintins, mas é bastante interessante a gente observar que realmente tem chovido pouquíssimo, né? O mês chega ao fim na sexta-feira, dia 31 de julho, e claro, eu trarei aqui um balanço final de como foi isso, mas eu já te adianto que durante os próximos dias a expectativa por chuva é mínima, então não temos previsão de que mude muito. Esses 14 milímetros que alcançamos até agora, não tem expectativa para que aumentem até o fim desta semana, que é quando encerra um mês. E eu já te adianto que durante o mês de agosto, a expectativa novamente também é por chuva abaixo da média. Então, a gente de fato entrando com tudo aí neste período de calor intenso e escassez de chuva, né? Lembrando que ainda durante este segundo semestre, temos aí a previsão de um El Niño muito forte nos atingindo, que provoca essa seca cada vez mais intensa por aqui. Vamos então falar agora sobre a previsão do tempo para os próximos dias? Tá bem simples, isso porque tanto amanhã, quarta-feira, quanto na quinta, a expectativa é a mesma para você que mora em Manaus, Manacapuru, Iranduba, dias ensolarados, de muito calor e não chove, tá? Os dois próximos dias, somente sol e sem chuva para a capital e região metropolitana. A temperatura aumenta, amanhã a máxima é de 35 graus, então a gente começa a se aproximar do recorde de temperatura mais alta que tivemos neste ano. Até então, ocorreu no mês de março, no dia 3 de março deste ano, a gente alcançou os 35,3 graus. Para amanhã, a expectativa é por 35 graus. Vamos ficar de olho se iremos ultrapassar esta temperatura e considerar como a nova mais alta ou não, né? Na quinta-feira, a máxima é de 34 graus para Manaus. Portanto, os dois próximos dias, muito quentes na capital e em Parintins também. Tanto quarta quanto quinta-feira, predomínio de sol e chance de chuva mínima para a Ilha da Magia. Temperaturas entre 33 e 34 graus para Parintins, Ricardo.
1: Pedro, você foi falando, eu fiquei refletindo aqui, porque o pior mês é setembro, né?
2: Exatamente, exatamente. E este ano sob influência do El Niño, né? Então vai ser como se fosse um plus em cima desse verão amazônico, que já é forte por si só.
1: Sim.
2: Agora imagina sob a ação do El Niño, né? Se a gente olhar pra trás, 2023 e 2024, eu lembro bem.
1: Infelizmente, eu também.
2: Foram meses de muito calor, e não só o calor, né, Ricardo? A gente fala sobre o calor porque é aquela primeira sensação que a gente tem, mas a escassez de chuva, ela provoca a seca, consequentemente o clima, ele torna favorável o alastramento de queimadas. Então, se alguém faz uma queimada ilegal, essa queimada, esse incêndio florestal, ele se propaga com maior facilidade, como consequência vem fumaça. Se a gente for conversando, a gente vai tendo camadas e mais camadas de consequências desse calor intenso, da escassez de chuva.
1: Pedro Dias, que volta às 6h07 no Jão 2.
2: É isso aí, pessoal, até mais.
1: Até, Pedro. Você vem falando de reflexos ainda climáticos, o Juscelio Paiva vem chegando, porque sabe aquelas mensagens que a gente recebe da Defesa Civil sobre risco de alagamento, deslizamento de terra? Pois é, o Amazonas é o terceiro estado com mais envios de alertas de desastres naturais em um balanço divulgado esse ano. Esses dados são da empresa que emite os comunicados junto à Defesa Civil. Boa tarde, Juscelio.
3: Olá, Ricardo. Muito boa tarde para você, ao ouvinte CBN, aos colegas também no estúdio. 216 alertas de desastres naturais foram registrados no estado do Amazonas só no primeiro semestre deste ano, ou seja, nos primeiros seis meses de 2026, segundo a Associação Brasileira de Recursos em Telecomunicações. Para a gente ter uma dimensão, o nosso estado ele aparece em terceiro num ranking nacional. Ficamos atrás apenas de Minas Gerais e do estado de São Paulo. Segundo informações ainda da associação, esse levantamento começou a ser feito ainda no ano passado, conforme explicou o Abraão Balbino, presidente da ABR Telecom.
4: Aqui no estado do Amazonas, esse serviço começou em setembro de 2025 e em pouco tempo o estado passou a ser o terceiro que mais enviou alertas desse tipo em todo o país. Só em 2026 foram enviados 218 mensagens, foram enviadas 218 mensagens que chegaram a 41 municípios, de Manaus até o interior do estado. E os principais motivos dessas mensagens foram corridas em massa, alagamentos e situações de chuvas intensas.
3: O que representa isso na prática? As chuvas intensas causam alagamentos, desbarrancamentos e transtornos para a vida da população, não só de Manaus, mas dos municípios aqui do Amazonas. Na capital, mais cedo, nós visitamos o Beco São Lucas, uma região que registra constantes alagamentos, principalmente na época de chuvas, no bairro São Lázaro, na zona sul de Manaus. Por lá nós conversamos com alguns moradores que reclamaram bastante dessa situação, mas além dos alertas em decorrência dos desastres naturais, o Amazonas vive dois extremos. Situação na época do inverno, as cheias dos rios aqui do Amazonas que impactam a população, principalmente ribeirinha, e no inverno, no verão amazônico, melhor dizendo, tem a estiagem também que acaba prejudicando bastante. Sobre isso, nós ouvimos o Marcos Castro, geógrafo da Universidade Federal do Amazonas. Vamos ouvir.
5: No caso da cheia, né, a questão sanitária é muito importante, porque existe a questão das fossas, né? No caso da metrópole Manaus, a questão dos desmoronamentos, dos desabamentos, né? Das enxurradas, populações que vivem em áreas de vulnerabilidade social, nós chamamos em áreas de risco, principalmente fundos de vale, que são as áreas próximas a Igarapés, e também as áreas de encostas, as áreas próximas a Vossorocas, que são aquelas grandes crateras. No período da seca, a questão dos resíduos sólidos também, que os igarapés, né, apresentam, as áreas que são ocupadas, as áreas, sobretudo ali em Educandas e outras áreas também de palafitas, em que acumulam resíduo sólido. Nas outras cidades, por exemplo, do interior do Amazonas, a falta de abastecimento, inclusive de água. Então, há que se ter aqui medicamentos, alimentos estragados, né, que chegam a essas cidades. Então, assim, é uma questão também de saúde pública.
3: É isso, Ricardo, os impactos causados em decorrência de toda essa situação. O Corpo de Bombeiros do Amazonas monitora essa situação junto com o Serviço Geológico do Brasil e também a Defesa Civil Estadual. Com relação à Defesa Civil Municipal, frequentemente chegam aqueles alertas nos aparelhos celulares. Aí, só para a gente concluir, na nossa capital são mais de 400 pontos mapeados como áreas de risco.
1: Obrigado, Juscelio, pelas informações. E ontem a gente falou aqui sobre um dado da Unicef que revelou que o nosso estado é o segundo do país com maior risco ambiental e climático para crianças. Então dá a dimensão da grande problemática que não é fácil a gente resolver. Tivemos a COP30 na região norte do Brasil, lá em Belém, e aí certamente as autoridades sentiram os impactos do clima, né? O climinha aqui da região norte do Brasil, acentuado também por conta das mudanças climáticas. É por isso que os períodos também de seca, eles estão fechando um recorde cada vez maior num curto espaço de tempo, e a gente também tem períodos de cheia. Se você pegar indicadores mais antigos, do começo do século, por exemplo, passado, você vê que os recordes são espaçados. é depois de 30 anos, 40 anos, enfim. É, desde 2012 a gente deu uma acentuada e depois de uma grande cheia que nós tivemos em 2012, mais ou menos aqui em Manaus, que a gente viu ali, você deve lembrar quando a alfândega ali ficou submersa praticamente? Pois é, desde 2012 praticamente os outros anos posteriores a gente acabou refletindo altos indicadores na cheia, como por exemplo o Pedro acabou de trazer a informação aqui da seca, né? E você lembra, né? Das fumaças, os problemas respiratórios, enfim, um grande problema complexo que a gente espera que prefeituras municipais, governos também estaduais e governo federal possam certamente criar políticas públicas nesse sentido. E ainda falando desses reflexos climáticos, porque não deixa de ser, o Amazonas registrou uma queda de 17,9% nos casos confirmados de malária, isso no primeiro semestre desse ano, isso em comparação com o mesmo período do ano passado. Apesar da redução, as áreas indígenas concentraram 44,12% desses registros da doença aqui no estado. Esses são dados da FVS, que é a Fundação de Vigilância em Saúde aqui do Amazonas. Só entre janeiro e junho deste ano foram registrados 22.897 casos da doença. No mesmo período do ano passado foram 27.890. Ainda assim, a FVS alerta que a malária continua sendo um dos principais desafios de saúde pública aqui do estado. Esse levantamento também revela que junho apresentou uma redução do semestre. O número de casos caiu de 29,12%, passando de 5.400 mais ou menos para 3.800 comparado no mesmo mês deste ano. As áreas indígenas, como eu disse aqui no início, continuam concentrando a maior parte dos casos de malária aqui no estado. São 44,12% desses registros. As zonas rurais aparecem em seguida com 38,09%. Juntas, só para se ter uma ideia, essas regiões correspondem por 82% dos casos confirmados de malária aqui no Amazonas. As áreas urbanas representam 7,89%, enquanto assentamentos somam 5,77%. Aí tem outros dados também, como acampamentos 2,89%, áreas de garimpo 1%. Em relação ao tipo de parasita, o Plasmodium vivax foi responsável por 88,6% das infecções registradas no estado. E já o Plasmodium falciparum, associado às formas mais graves da doença, respondeu por 11,4% dos casos. Então, esses dados também revelam a incidência da doença entre homens e adolescentes e jovens. A faixa etária de 10 a 19 anos concentrou 21,92% dos registros, seguida pelo grupo de 20 a 29 anos, 17,39%. 3:18, na volta tem Carlos Santiago que explica pra gente aqui as convenções partidárias, o custo também que cada candidato vai ter durante a eleição. E já convido você, se você tiver alguma dúvida, viu muita mobilização pelas ruas? Ou viu também convenções que não mobilizaram ninguém, convenções fechadas? Participa aqui com a gente.
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0: 3:21.
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0: De volta com mais um bloco do CBN Tarde de Notícias. Como eu anunciei aqui no começo do jornal, estamos aqui com ele, Carlos Santiago, professor, sociólogo, cientista político, advogado. Vai ajudar a gente a entender um pouco essas convenções partidárias que começaram, né, professor, no dia 20 de julho. Deve seguir até dia 5 de agosto, mas ainda tem registro de ata, tem candidato que ainda vai ser oficializado a governo, Senado. Saiu também o custo das campanhas eleitorais para o governo, Senado, mas vamos conversar aqui e convidar o ouvinte a participar também conosco. Boa tarde, bem-vindo novamente aqui à CBN, à tarde.
2: Boa tarde, Ricardo. Boa tarde, Ana Paula, que está aqui com a gente também, o Jackson aqui operando aqui nos estúdios. Está todo mundo aqui animado, estou sentindo o clima aqui muito animado para a gente discutir política, eleições 2026.
0: Eu brinco assim, professor, que essa é meio que a Copa do Mundo para quem cobre política, né? É para quem cobre, para quem lê, para quem gosta, porque é o período que as atas estão sendo escritas, né? Mas também estão sendo trocadas. E aí, quem é ser candidato não vai ser mais, época que o boi voa, que tem chapa camarão, esses termos também da política, né? Exemplo da candidatura do senador Plínio Valério, que até o momento é uma chapa camarão, só ele. Mas para começar aqui a nossa conversa, professor, vamos falar primeiro do custo da eleição?
2: Sim.
0: Saiu a resolução do Tribunal Superior Eleitoral, né, professor, mostrando ali os dados, o custo da campanha dos candidatos majoritários, né? Até separei aqui para o nosso ouvinte, para a campanha para governo do estado, a expectativa é que as candidaturas possam gastar até 7.100.000 reais, né? Tem um adicional de 3.500.000 no segundo turno, ou seja, mais de 10 milhões de reais. Para o Senado, 3.800.000 reais. Câmara dos Deputados, professor, 3.100.000 reais. Para a Assembleia, 1.270.000 reais. Agora eu lhe pergunto, professor, esse é o limite que os candidatos podem gastar, não quer dizer que eles vão ter esse valor para gastar, né? Mas tem um tópico a mais, né, professor? Fazer campanha aqui no Amazonas certamente não é barato, né?
2: Pois é, quando a Justiça Eleitoral estabeleceu esse valor juntamente com o Congresso Nacional, levou em consideração o tamanho da população de cada estado, de cada município. E você fazer campanha para o Senado Federal num estado continental que é o Amazonas, o custo é muito elevado. Você tem uma população aí, né, considerável, o estado do Amazonas, mas nem todos os eleitores estão, por exemplo, na capital. Estão espalhados entre as cidades, né, entre os municípios do estado. E alguns municípios, se você for de barco, você passa até 7 dias para chegar em determinados municípios. E para você encurtar a sua viagem, você vai fazer o quê? Vai usar uma aeronave. E uma aeronave custa muito caro, um frete de aeronave. E não tem só o aspecto de você, como candidato, pegar aí o avião, né?
0: Sim.
2: E chegar naquele município. Tem toda uma estrutura por trás disso, né? Toda uma assessoria, né? Toda uma relação de reuniões, né? Envolvendo correligionários, envolvendo inclusive cabos eleitorais, que você pode contratar cabos eleitorais. Então, tudo isso torna uma campanha no estado do Amazonas, quer dizer, na verdade, na Amazônia, uma campanha muito caro. Muito cara, né? Uma campanha muito cara, e talvez esse seja um dos grandes problemas para a se fazer campanha na região. Porém, por outro lado, quer dizer, se você também já está num partido pequeno, num partido que não é os grandes, que não está num grande partido, está num partido pequeno, num partido médio, os recursos destinados para as campanhas eleitorais são recursos menores, é um valor menor, né, para o destinados aos partidos políticos, né, destinado aos partidos políticos. Então, quer dizer, para algumas candidaturas, né, de siglas, são as principais, 3.800.000 reais para o Senado Federal, não é isso? Para o Estado do Amazonas?
0: Isso, isso.
2: Pode ser pouco, mas para uma sigla pequena, isso é muito.
0: Sim.
2: Em função da estrutura desse partido político, né? Pode ser muito, e ao mesmo tempo esse partido terá dificuldade, inclusive, de alcançar este valor.
0: Estava vendo aqui, professor, enquanto o senhor falava, o PL, vamos lá, valor global do fundo partidário para esse ano, 4.960 milhões de reais. Maior fatia do PL, que tem mais parlamentares, né? Esse é o cálculo que é feito no Congresso Nacional, né? A bancada de deputados federais, né? 881 milhões de reais. PT em seguida com 615 milhões, aí tem o PSD com 421 milhões. Mas só para se ter uma ideia, o PSOL tem 131 milhões de reais, por exemplo. Não consigo encontrar por aqui, não encontrei o PSTU, por exemplo. Mas tem um pré-candidato ao Senado. Né? Então, já vamos entender, por exemplo, que apesar de ter esse esforço de ter um piso para as campanhas, podemos compreender, talvez, professor, que um candidato que dispute pelo PL não vai ter não vai ter condições igualitárias com o candidato do PSTU. Na verdade, vamos inverter essa lógica. O candidato do PSTU não vai ter a mesma questão da estrutura partidária que o candidato do PL, por exemplo, né?
2: Olha, o bolo do chamado fundo especial de campanha começa de forma igualitária. Tipo assim, 2% de todo esse recurso, 4.999 milhões de reais, e 2% disso será dividido para todos os partidos políticos, todas as siglas partidárias, né? Registrados na Justiça Eleitoral. Então, um partido como o PSTU, que tem registro lá na Justiça Eleitoral, no TSE, ganha 3 milhões de reais para o pleito. Só que vai ganhando mais quem tem bancadas na Câmara dos Deputados, no Senado Federal e proporcional, tem uma parcela significativa que é proporcional a números de votos que a sigla recebeu na última eleição para a Câmara dos Deputados. E como o PSTU não tem uma votação expressiva para a Câmara dos Deputados, dando um exemplo do PSTU.
0: Tem a cláusula de barreira, né, por exemplo, né?
2: Exatamente, não tem representante na Câmara dos Deputados, não tem votos para a Câmara dos Deputados, também não tem representante para a Câmara dos Deputados, não tem um representante no Senado Federal, então ele continua com aquele valor que foi destinado a todos, ou seja, 2% destinado a todas as siglas que estão registradas na Justiça Eleitoral. E isso aí que você colocou é um dado que a gente tem que discutir. Porque se continuar essa regra, a tendência é que o país se torne um país sem uma pluralidade partidária, porque à medida em que isso vai afundilando as condições de sobrevivência dos partidos nanicos, vão encontrando dificuldades, né? A tendência é que o Brasil se torne um país de poucas siglas partidárias, que são hoje as grandes siglas partidárias, que vão ficar com o fundo eleitoral de campanha, que é esse fundo de 4.900 milhões de reais, um pouco a mais, e também o chamado fundo partidário, que é aquele fundo para manter os partidos políticos, que é dado todos os anos para as siglas partidárias.
0: Professor, o repórter CBN está chegando, queria lançar aqui uma provocação para o senhor antes do intervalo. Como é que a Justiça Eleitoral ela pode fiscalizar esse respeito dos partidos políticos a esse teto, né, de gastos? O senhor acredita que está sendo satisfatório essa fiscalização, precisa de mais esforços? Enfim, só responde depois do repórter CBN. Tudo bem?
2: Tudo bem.
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0: terça-feira, 28 de julho de 2026, um holandês de 26 anos morreu após um barco do Macuco Safari virar no Parque Nacional de Foz do Iguaçu, no Paraná. Havia 6 turistas a bordo. Do grupo, 3 pessoas não precisaram de atendimento. Outras 2 foram encaminhadas ao Hospital Municipal da cidade. A Marinha do Brasil vai investigar o caso. A empresa suspendeu temporariamente as atividades. Os gastos de brasileiros no exterior atingiram entre janeiro e junho o maior patamar para o período desde 1995. O valor somou 12 bilhões 610 milhões de dólares, o que representa alta de 22,5% na comparação com o primeiro semestre do ano passado. O aumento de gastos no exterior aconteceu no momento de queda na cotação da moeda americana, movimento que torna mais baratas as viagens para outros países. 2 advogados argentinos denunciaram o presidente Javier Milei por uso de dinheiro público para viajar ao Brasil. Ele esteve em São Paulo no fim de semana para participar do ato que oficializou a candidatura do senador Flávio Bolsonaro do PL ao Palácio do Planalto. Segundo a acusação, Milei cometeu os crimes de descumprimento de dever como funcionário público e mau uso dos recursos, já que utilizou o avião presidencial para um evento que não era agenda oficial. O presidente da FIFA, Gianni Infantino, planeja vender participações comerciais da Copa do Mundo a investidores privados, incluindo Joshua Kushner, parente de Donald Trump. A proposta é criar uma empresa para administrar os direitos comerciais dos torneios, visando aumentar receitas. A iniciativa enfrenta forte oposição da União das Associações Europeias de Futebol, que questiona a falta de transparência. A entidade também alerta que a essência do futebol não pode ser comercializada. No horário de Brasília, 4h32.
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0: 3:34.
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0: De volta com mais um bloco do CBN Tarde de Notícias, ao vivo para Manaus, região metropolitana, também para você que está na sintonia em Parintins. Lembrando que você acompanha também no YouTube da CBN Amazônia. Estamos aqui com o professor Carlos Santiago, sociólogo, filósofo, cientista político, que está nos ajudando a compreender aqui as convenções eleitorais. Deixei uma pergunta no ar, né, professor, no último bloco, a respeito dessa fiscalização, né, desses recursos aplicados na campanha eleitoral. Lembrando que para esse ano, para quem vai concorrer ao governo, pode gastar até 7 milhões e uns quebrados de reais, no segundo turno mais 3 milhões. Professor, essa fiscalização, ela é importante, né? Como é que a Justiça Eleitoral, ela está atuando na sua avaliação, está conseguindo tornar essa disputa mais equilibrada e dentro das regras democráticas?
2: Ricardo, o que a gente está discutindo aqui, esse valor que você colocou, é um valor de uma eleição majoritária para o governo do estado do Amazonas, né? Isso não significa que em São Paulo o valor é um outro.
0: Com certeza. Né?
2: Levando em consideração o tamanho do eleitorado, da população e tudo. O que a gente discutiu no bloco anterior é que, como foi estabelecido esse valor, né? Levando em consideração a população, uma região, como a região norte, né, a Amazônia, ou o próprio estado do Amazonas, talvez recursos desse tamanho sejam pequenos em função das dificuldades de se locomover e tal, né? Mas, para algumas siglas partidárias, esse recurso é muito dinheiro, porque siglas pequenas sequer têm isso à sua disposição. Tem como estimativa, mas não tem, de fato, no caixa, porque não tem fundo eleitoral de campanha, como é o PSTU e outros partidos pequenos. E como a Justiça Eleitoral faz o controle desses gastos? A Justiça Eleitoral cumpre a legislação. A legislação diz que os candidatos terão que apresentar contas parciais até o pleito, né? Geralmente é no início de mês de agosto, né? E também no início do mês de setembro. Então, a Justiça Eleitoral, ela cumpre a legislação no sentido de obrigar que os candidatos apresentem os seus pagamentos, os seus gastos, né? Os seus recebimentos, né, de doações nessas prestações de contas parciais. E 30 dias depois da eleição, do pleito, é obrigatório, né, os partidos políticos apresentarem a prestação de contas e também os candidatos apresentarem a prestação de contas. Aliás, um candidato só pode ser diplomado se as contas dele for avaliada.
0: Aprovada já
2: se
0: também,
2: for,
0: né?
2: Aprovada, não, nem sempre aprovada, nem sempre, mas, né? Se for avaliada por parte da Justiça Eleitoral. Tem que passar pelo crivo da Justiça Eleitoral. E a Justiça Eleitoral o que faz? À medida em que vai chegando as contas, ela tem um corpo técnico, né, formado por contadores, por advogados, peritos, né?

0: está batendo, se essa empresa existe de fato. Mas eu acho assim, tem esse aspecto contábil da Justiça Eleitoral, né? A Justiça Eleitoral vai checar assim, nota por nota, mas também ela hoje está usando algo que poucos candidatos sabem, né? Que é acessar as redes sociais, né? Para saber o tamanho, o volume das candidaturas, né? Nas ruas, né? Nas redes sociais. Por quê? Porque um candidato pode apresentar lá um valor muito baixo, por exemplo, de número de pessoas contratadas, mas a Justiça Eleitoral vai identificando que inúmeras fotos, inúmeras lives ali nas redes sociais mostrando milhares de cabos eleitorais, milhares de custo, né? Grandes carreatas, né? Grandes movimentações, mobilizações, e aquilo não consta ali, né? Então, a Justiça Eleitoral também está usando as redes sociais no sentido de monitorar os gastos efetivos, né? Efetivos, né? Que muitos ali talvez não cheguem no âmbito da prestação de contas eleitorais. Mas o outro fato assim que eu acho que é interessante num processo de fiscalização é o adversário. Quer dizer, o maior fiscal das contas é justamente o adversário do candidato, o outro candidato. Esse tem que fiscalizar mesmo, saber se está existindo uma disputa que leve em consideração o equilíbrio, né? Ou se está tendo ali um abuso do poder econômico, um abuso do poder político, né? Que desequilibre essa disputa. Então, o adversário também, candidato ao governo, ao Senado, à Câmara dos Deputados, começa também a observar o seu concorrente, né? Na disputa, e começa também a fazer um levantamento e pode sim também fiscalizar os gastos eleitorais. E também a sociedade, o eleitor pode acompanhar essas movimentações todas, entender que aquilo ali não está dentro dessas contas que foram prestadas à Justiça Eleitoral, no caso das contas parciais, né? A internet está aí, você pode acessar essas contas parciais, e o eleitor mesmo pode fazer uma denúncia para a Justiça Eleitoral, indicando que há um abuso do poder econômico ou gastos não contabilizados.
1: E ainda tem nessa conta a influência da máquina pública, do mandato, das emendas parlamentares, enfim, uma discussão longa, né, professor? Enquanto o senhor falava aí dessa disparidade, nessa disputa, abri aqui o site do TSE, que está mostrando justamente o dado que o senhor explicou para a gente. Na cota dos partidos que eles recebem, 3.300.000 reais. Aí vamos relembrar aqui, né? Só para a campanha, para deputado federal, o teto de gasto é 3.100.000 reais. Ou seja, olha só o grau da disputa, né? Se o PCO lançar um candidato a deputado federal e pegar os 3.300.000 reais, todo o dinheiro para tentar eleger um deputado federal.
0: Todo o dinheiro das eleições de 2026.
1: Sim, todo. Não vai lançar presidente, não vai lançar senador, vai lançar só um candidato a federal de um estado, né? Que vai concorrer. E enquanto isso, vamos comparar novamente com o PL. O PL tem uma soma aí que eu já falei aqui, que passa de 800 milhões.
0: Não, eu vou além do que você colocou, PL, colocando o PL, o PT, União Brasil e o Avante. Esses partidos juntos possuem mais de 2 bilhões para gastar. Então, é uma somatória significativa, que outras legendas não possuem.
1: Professor, bora falar das convenções, então? Até o momento, nós temos lançados como candidatos, agora pode falar candidatos, né? O ex-prefeito Davi Almeida, o senador da República Omar Aziz, Gilberto Vasconcelos do PSTU, são os nomes até o momento confirmados. Tem expectativa de ter lançamento na próxima semana do pré-candidato Roberto Cidade, da pré-candidata Maria do Carmo Cefaí. No mesmo dia,

0: Umas 7 horas, outras 7:30, inclusive, detalhe interessante. Das conversões que o senhor pôde acompanhar, o senhor analisou assim, professor, que essas convenções mostraram uma unidade partidária ou dão uma demonstração de rearranjos políticos já? Já chegamos na época de boi voar?
1: Eu acho que já começou um boi voando aí, né? Quando o PT Nacional retirou a pré-candidatura do ex-deputado Marcelo Ramos, né? Que estava ali pretendendo concorrer ao Senado Federal. Ali, acho que ali já é um primeiro momento, né? Mas não vamos esquecer de que já foram definidos os nomes para a vice do agora candidato Davi Almeida, né? Que é a Chádia, né? que é ex-secretária de saúde do município. Também já ficou definido, por exemplo, o nome da deputada Alessandra Campelo para a vice de Omar Aziz. E estamos aguardando aí é que você colocou a questão do como é que vai ficar até lá. Ainda tem um certo mistério para saber se vão ser consolidadas determinadas candidaturas, se vai ter um rearranjo aí. Até o momento, o Davi Almeida não anunciou qual é o seu candidato ao Senado Federal, quais são, né? São 2 votos, ainda não anunciou. A Maria do Carmo Cefaí também ainda não anunciou qual o nome que vai compor a sua chapa como vice, e nem o Roberto Cidade. Então a possibilidade de mudança, há possibilidade de mudança ainda lá. Mas o mais, se mantiver esse cenário aí, né, dos 4 candidatos fortes e mais aí os candidatos aí de siglas pequenas, teremos uma das eleições mais acirradas da história do estado do Amazonas, talvez a mais acirrada do século XXI, né? Porque as forças políticas estão divididas. Vou dar um exemplo assim bem clássico. Em 2022, o Wilson Lima foi reeleito governador do estado com apoio do PL, que não está mais lá, com apoio do prefeito da capital, Davi Almeida, que não está mais no grupo do Wilson Lima. Foi eleito com a maioria absoluta, dos prefeitos dos municípios, e agora a maioria dos prefeitos está com Omar Aziz, né? E também com apoio do presidente da República da época, que é o Bolsonaro. Uhum. Hoje, o presidente da República é outro, é Lula, e está com Omar Aziz. Então, quer dizer, aquela força que tinha o grupo político do Wilson Lima em 2022, agora estão, uma parte dela, daquela força, está com Omar Aziz, outra parte está com o prefeito da capital, Davi Almeida, e outra parte ali é o próprio PL da Maria do Carmo Cefaí. Então tornou-se uma eleição muito acirrada, essa eleição para o governo do estado do Amazonas.
0: A definição no dia 5 de agosto, depois tem as atas que a gente vai acompanhar aqui na CBN. Professor, obrigado pela participação aqui conosco. A gente tinha papo aqui até para ficar até a noite, que nem um podcast, mas vamos esperar dia 5 de agosto, se eu puder voltar aqui com a gente, para a gente continuar analisando as convenções, também as táticas eleitorais. O convite já está feito aqui, viu? Forte abraço e até a próxima.
1: Muito obrigado, estarei aqui sempre à disposição.
0: Ouvinte CBN, intervalo na volta, Morão Júnior com Economia em Pauta.
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0: 3h52.
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0: Mourão Júnior, boa tarde.
2: Boa tarde, meu querido Ricardo Chaves. Boa tarde aos nossos ouvintes aqui da Rádio CBN, né? Ricardo, o IPCA 15, que é uma prévia da inflação do IPCA do final do mês, está sinalizando, né, uma provável queda de juros na reunião do Copom.
0: Professor, inclusive sobre esse assunto aí, né, puxado pela energia elétrica, que tem avançado, puxado os preços da energia elétrica residencial, que subiram nesse indicador, né, 3,03% no mês, foi o principal impacto individual. E na outra ponta, né, professor, os preços de alimento tiveram deflação de 0,66%.

0: se a gente for ver, em maio fechou com 0,62. Aí ele vem caindo em junho 0,41 e agora em julho 0,06. O que que nós estamos vendo? Como você adiantou aqui, a pressão ela vem principalmente da questão, né, dos alimentos, né, que fica em torno de uma queda de 1,14% mais baratos, né? O tomate teve uma queda negativa de 19,95%. A batata inglesa negativo 10,03 e o café moído negativo 3,13. E no acumulado do ano, esse IPCA 15 ele está dando 3,51. No acumulado em 12 meses está dando 4,52, mas se a gente for olhar aqui, né, o IPCA, a inflação está 4,64, né, o IPCA cheio. Então, provavelmente na reunião do Copom de 4 a 5 de agosto vai haver uma forte pressão para mais uma redução, né, na taxa Selic, que se encontra hoje em 14,25, muito alta, né, quando a gente olha nessa questão, né? E aí quando eu coloco muito também, Ricardo, um impacto em Manaus, né? Claro, né, que grande parte da produção da Zona Franca depende de consumo de famílias brasileiras fora para o mercado interno, a gente pega, produz e vende para o mercado interno, né? Então, com os juros mais baixos, isso também, né, facilita o consumo, né? O consumidor ele fica mais propício a consumir, né? Mas vale lembrar, como você falou aí, o IPCA 15 foi uma combinação de efeito da questão da redução, do aumento da energia, mas a diminuição dos preços dos alimentos, né, fez esse IPCA despencar. E quando a gente, na questão dos 12 meses, eu já falei, 4,52, né? Mas o mais importante, né, Ricardo, que a gente vai ter que esperar como vai ficar, né, o fechamento do mês, né, o IPCA 30, para ver como vai ficar realmente o índice inflacionário. Né? Porque temos as pressões externas, né, principalmente do tarifaço, principalmente de alguns segmentos que estão sendo atingidos por ele, né, e principalmente, para finalizar, Ricardo, continuamos com a guerra no Oriente Médio.
1: E ainda tem o ano eleitoral, né, professor? Um contexto aí que certamente deve ter uma influência, né? Além do tarifaço que o senhor bem citou, ou seja, não será um ano fácil para nós amazonenses e certamente para os brasileiros. Professor, obrigado, viu? Mais algum complemento, professor, para esse dado tão importante que impacta no nosso dia a dia?
0: Eu vou começar, como você falou, o ano eleitoral. Eu não queria muito puxar, porque eu sei que teve uma entrevista anterior a mim nessa questão eleitoral, né? Mas já tem pesquisas que um dos principais fatores que está influenciando o eleitor, né, é o aspecto econômico, né? Porque o eleitor está preocupado como vai ficar essa questão da inflação que vem subindo para fora do teto da meta e principalmente com geração de emprego, né? E vamos negar, né, que o próprio as mídias sociais, Facebook, Instagram, ele vem com vários vídeos, várias manchetes interessantes, né? E uma delas é que quanto você precisa trabalhar para comprar um sanduíche, né, comparado com outros países. Isso aí vem, né, despertando muito, né, o eleitor, né, na hora da sua decisão.
1: Ô, professor, agora a gente ficou curioso aqui. Quanto é que é o custo do sanduíche? O senhor tem esse dado aí?
0: Eu tô tentando lembrar aqui, eu fui falar, né? E eu tô tentando lembrar, vou ficar devendo, mas é interessante, se eu não me engano, no Brasil.
1: Oi. Pode falar, professor, de qualquer forma a gente traz na próxima coluna também.
0: Eu vou ficar devendo para a próxima semana, né? Esse dado aí, mas ele é interessante. Não, sim, é só esse, também como de carro e outros bens, né? Que a gente leva muito mais tempo, mas uma coisa é certa, a gente leva 3 meses para trabalhando, 90 dias.

0: dias, só pagando imposto. Isso já diz tudo.
1: Professor, obrigado, viu? Um forte abraço e até a próxima semana.
0: Mais uma vez, boa tarde a todos e fique com Deus.
1: Chegando ao fim, o nosso CBN Tarde de Notícias, que contou com a produção da Ana Paula Souza, os trabalhos técnicos do Jax Oliveira, a gerência de jornalismo e programação da Daniele Pires e a direção regional de jornalismo do Paulo Fernandes.
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1: Você fica agora com o repórter CBN, em seguida tem um ponto final. A programação local da CBN Amazônia volta amanhã às 7:30 com o Patrick Mota Filho e com a Carolina França. Boa tarde.
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0: quinta-feira, 28 de julho de 2026. Os gastos de brasileiros no exterior atingiram entre janeiro e junho o maior patamar para o período desde 1995. O valor somou 12 bilhões 610 milhões de dólares, o que representa alta de 22,5% na comparação com o primeiro semestre do ano passado. O aumento de gastos no exterior aconteceu no momento de queda na cotação da moeda americana, movimento que torna mais baratas as viagens para outros países. Ao mesmo tempo, a economia brasileira continua em crescimento, apesar da desaceleração, outro fator que costuma influenciar os gastos no exterior. Os dados foram divulgados pelo Banco Central. Um menino autista não verbal foi encontrado morto no começo dessa tarde. João Gabriel Ferreira dos Santos, de 5 anos, estava desaparecido desde a manhã de domingo em uma área de mata em Araucária, na região metropolitana de Curitiba. A criança foi achada durante o esvaziamento de um biodigestor localizado em frente à casa onde a família mora. Ele estava dentro de uma das poças que tinham sido formadas em cima da lona que reveste o compartimento. A Polícia Civil e a Polícia Científica apuram o caso. Pacientes com obesidade grave e doença cardiovascular perderam até 22,6% do peso corporal em 80 semanas de tratamento com a retatrutida. Os dados divulgados pela farmacêutica norte-americana Eli Lilly procedem de dois estudos que testaram o medicamento em pessoas com diabetes tipo 2 associado à obesidade e pessoas com obesidade grave com doença cardiovascular. De acordo com a empresa, o medicamento deve ser apresentado para análise regulatória no primeiro trimestre de 2026. Até o momento, ele não pode ser comercializado. No horário de Brasília, 5:02.
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2: Cinco e dois.

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1: Olá, muito boa tarde. Seja bem-vinda, seja bem-vindo ao Ponto Final CBN desta terça-feira, 28 de julho de 2026. Vamos juntas e juntos até às 8 da noite com muita informação, análise e prestação de serviço. Carolina Moran, boa tarde, tudo bem?
2: Oi, Débora, boa tarde para você e para os ouvintes. Boa terça, vamos nessa.
1: Participa com a gente, manda mensagem aqui pro nosso WhatsApp, que é o 11 99911 9981. Logo mais, às 6 horas, Vera Magalhães estará conosco no Viva Voz. São 5 horas e 4 minutos agora. João Rosa tem informações ao vivo diretamente de Brasília sobre o que encaminhou a defesa de Flávio Bolsonaro em relação àquele depoimento que ele teria de prestar hoje. Oi, João, boa tarde.
3: Oi, Débora, boa tarde para você, boa tarde, Carol. Na verdade, Débora, eu tô com a informação aqui sobre a defesa do senador e pré-candidato à presidência da República, que ela pediu ao Tribunal Superior Eleitoral que rejeite a ação apresentada pelo PT contra o vídeo de Jair Bolsonaro criado por inteligência artificial e exibido durante a Convenção Nacional do PL. A manifestação da defesa do pré-candidato Flávio Bolsonaro foi enviada hoje ao TSE, onde o caso é relatado pelo presidente da Corte, ministro Nunes Marques. Os advogados afirmam que o vídeo não viola a legislação eleitoral porque deixa claro desde o início que foi produzido com inteligência artificial e não tenta enganar os eleitores. Segundo a defesa, não há qualquer falsidade de material, nem tentativa de manipulação, o que afastaria a caracterização de uma chamada deepfake. Os advogados também compararam o caso a manifestações realizadas durante o período em que o presidente Lula esteve preso, quando apoiadores utilizavam máscaras e representações do petistas em atos públicos. Os advogados também afirmaram, Débora, que recursos como caricaturas, charges, animações, personagens digitais e dublagens sempre fizeram parte da comunicação política e que a inteligência artificial apenas ampliou as ferramentas disponíveis. O vídeo foi exibido no último sábado durante a Convenção Nacional do PL e na gravação, uma versão criada por inteligência artificial de Jair Bolsonaro aparece falando em primeira pessoa. Logo no início, a própria imagem informa que o conteúdo foi produzido por IA. Em seguida, essa imagem critica as restrições impostas ao ex-presidente e declara apoio à candidatura de Flávio Bolsonaro à presidência da República. Essa ação, ela foi movida pela Federação Brasil da Esperança, que é formada pelos partidos PT, PV e PCdoB, e pede que o TSE reconheça irregularidades na exibição do vídeo e aplique as medidas previstas na legislação eleitoral, como multa e a retirada do vídeo das redes sociais. Eu volto com vocês.
1: Obrigada, João. Na verdade, era essa informação mesmo que eu queria sobre a história do vídeo de inteligência artificial. Você viu que eu me enrolei na hora de te chamar? Porque estava a indicação aqui na nossa pauta de um outro assunto envolvendo o Flávio Bolsonaro, que foi o cancelamento do depoimento naquela investigação por suposta calúnia contra o presidente Lula. Mas já já você traz mais detalhes sobre esse assunto aqui pra gente. Obrigada, João Rosa.
2: E a gente vai seguir em Brasília, Débora, porque a crise diplomática entre Brasil e Argentina continua, né? Essa crise que se agravou ontem com troca de farpas. Hoje um porta-voz da Casa Rosada comentou esse assunto, diz que sempre houve troca aí de insultos de ambos os lados. O Igor Cardim está acompanhando esse noticiário. Oi, Igor, boa tarde.
4: Oi, Carol, muito boa tarde para você, a Débora e também aos ouvintes. Pois é, o governo da Argentina tentou minimizar hoje essa crise diplomática com o Brasil após as declarações do presidente Javier Milei durante o lançamento da candidatura de Flávio Bolsonaro em São Paulo. O porta-voz da Casa Rosada, Adrián Javier, afirmou que sempre houve insultos de ambos os lados e classificou o episódio como uma divergência de natureza ideológica e política.
5: é parte do
3: jogo. Faz parte do jogo. Se tomarmos o caso do Brasil, fica claro que sempre houve insultos de ambos os lados. Acho que são diferenças ideológicas, diferenças políticas, mas pelo menos a Argentina nunca levou essas diferenças para o nível diplomático. Então a Argentina continuará nesse caminho. Essas são diferenças claras entre os dois líderes.
4: Javier disse ainda que não acredita que esses desentendimentos afetem a relação diplomática e atribuiu o episódio às diferenças ideológicas dos governos argentino e brasileiro. O porta-voz também repetiu, sem apresentar provas, a alegação de que setores da esquerda brasileira estariam promovendo campanhas contra o governo argentino nas redes sociais. Essa crise diplomática ganhou um novo capítulo após o presidente argentino Javier Milei compartilhar nas redes sociais publicações com ataques ao presidente Lula, ao governo brasileiro e ao ministro Alexandre de Moraes. As mensagens acusam Lula de interferência nas eleições argentinas de 2023, relembram aquela visita que o presidente fez à ex-presidente argentina Cristina Kirchner e fazem ofensas ao ministro Alexandre de Moraes. A reação ocorre então nesse contexto ali do governo brasileiro, do Itamaraty, ter acionado as representações diplomáticas também para reuniões na sede do Itamaraty aqui em Brasília, tanto o embaixador argentino no Brasil quanto o embaixador brasileiro lá na Argentina. Tem a expectativa, inclusive, de uma segunda reunião nesta quarta-feira entre o ministro Mauro Vieira e o representante brasileiro na Argentina. Ontem também dois advogados denunciaram o presidente Javier Milei por suposto desvio de finalidade no uso de recursos públicos durante a viagem, enquanto cerca de 30 deputados criticaram as declarações por considerarem que elas prejudicam a política externa do país e violam o princípio da não intervenção. Débora e Carol.
2: Obrigada, Igor. E olha, Débora, essas declarações do Milei gerando repercussão política também dentro da Argentina, porque a Federação Argentina de Municípios, que os prefeitos, né, disse hoje que as ofensas do presidente Javier Milei ao presidente Lula são uma falta de respeito inaceitável. E disse também que o Milei exporta constrangimento, que o Brasil merece respeito e também a irmandade entre os dois povos.
1: Ariel Palacios comentou o tema no Mundo em Meia Hora de hoje. Daqui a pouco você pode conferir aí nos seus tocadores de podcast. De acordo com Ariel Palacios, essa sim é a maior crise entre os dois países, entre Brasil e Argentina, já registradas na história, nem só desde a democratização da história. E Ariel Palacios acredita que, apesar dessas ofensas proferidas por Javier Milei, essa crise não deve interferir nas relações comerciais dos países que historicamente funcionaram, apesar de eventuais divergências, e nem nas negociações do Mercosul. São 5 horas 11 minutos. E aí, SLT? Tem uma boa notícia para você. Samantha Klein, distribuição de lucro do FGTS. Oi, Samantha, boa tarde.
6: Boa tarde, olha, muito boa notícia mesmo e pode ser que se concretize até nesta semana, mas o prazo é até 31 de agosto para que haja aquela distribuição dos lucros do FGTS. O Conselho Curador liberou, então aprovou hoje a distribuição de 13 bilhões de reais dos lucros do fundo para as contas dos trabalhadores. E aí serão beneficiados cerca de 138 milhões de pessoas, autorizando que a Caixa Econômica Federal faça o depósito de forma automática nas contas vinculadas. Lembrando que no ano passado o FGTS registrou um resultado positivo de 14 bilhões e 600 milhões de reais, e aí o valor a ser distribuído é de 89% desse lucro. Com a distribuição, os cálculos mostram rentabilidade das contas em 6,9%, bem acima do IPCA do período, que somou 4,26% no ano passado. O representante das centrais sindicais do Conselho Curador chegou a apresentar a proposta de ampliar o valor a ser distribuído para 90% do lucro, mas o ministro do Trabalho, Luiz Marinho, ponderou que a diferença era pequena e seria importante pensar na sustentabilidade do fundo do FGTS para o futuro. E aí se manteve a distribuição de 89%.
5: essa lógica de pensar o equilíbrio, debruçar, olhando para o futuro, né, qual é a mira que nós devemos ter no sentido de fortalecer cada vez mais essa importante instituição do Fundo de Garantia. Então nós temos que estar, de fato, com a sustentabilidade colocada. Queria aqui pedir que a gente mantivesse os 89% de distribuição, o que dá uma taxa de 6,90%, né? Portanto, bastante significativo.
6: Está na capa do... Bom, a gente tem, inclusive, eu estava falando aqui com o Igor, que no Globo tem uma calculadora. Eu estava perguntando para ele, está na capa ainda? Está na capa, então é possível fazer o cálculo conta a conta. E aí vão receber o rendimento os trabalhadores que tinham saldo nas contas ativas ou inativas até 31 de dezembro de 2025. Não há um valor fixo e esse cálculo varia, claro, conforme o montante existente na conta até o último dia do ano passado. Com vocês.
1: E adivinha onde eu estava, Samantha? Na calculadora do Globo.
2: Tá na manchete
6: Mas
2: do site, inclusive, dele.
6: Tava eu lá. Estava conversando aqui no off, né, com o Igor Cardim e com o Wellington. Tô louca para ver aquele alerta no celular de cada conta, assim, né, aquele push, dizendo ali o valor que vem, que seja pouquinho, seja mais, não importa. É bem bacana receber esse lucro aí do FGTS, já que estamos contribuindo.
1: Com certeza. E só lembrando que não é que a gente vai receber essa grana na mão, tá? Ela vai para conta do FGTS e vai se somar ao seu saldo, que aí você pode retirar em algumas situações. No saque rescisão, se você for demitido sem justa causa. Quando você se aposenta, você recebe o fundo de garantia. Quando comprar, na compra de casa própria, você pode também usar o saldo do FGTS para comprar a casa, para construir, para amortizar financiamento habitacional. Em outras situações, saque calamidade, doenças graves e tal. Tem o saque aniversário. Lembrando, se você opta pelo saque aniversário, você não tem direito ao saque rescisão, né? Por um período. Mas esse valor vai contar lá no seu saldo total para você fazer a conta em relação a quanto você vai receber de lucro.
2: Boa, já estava aqui olhando qual cascalinho que vai pingar lá. Ô Débora, vamos com o noticiário internacional. Karen Lemos vai fazer um apanhadão pra gente porque tem um conflito, né, no Oriente Médio, o Irã propondo um plano de tráfego no Estreito de Hormuz. Conta pra nós, Karen, boa tarde.
7: Isso mesmo, Carol, boa tarde. Vou começar aqui falando dessa nova proposta, né, que o Irã fez para Oman. Sobre o controle do Estreito de Hormuz, né? Na verdade, é uma proposta que amplia o controle de Teerã sobre o Estreito. A gente lembra, a passagem é dividida entre Oman ao sul e Irã ao norte. E aí, nessa proposta, um dos sentidos do tráfego da via navegável passaria por águas iranianas. No sentido contrário, a gestão seria dividida entre os dois países. Esse acordo vem após Teerã rejeitar uma proposta oferecida por Oman, sugerindo aí, né, que os dois países poderiam dividir de forma igualitária as rotas de trânsito do estreito. Ainda falando sobre o Oriente Médio, né, um pouquinho mais cedo, o presidente dos Estados Unidos, Donald Trump, recebeu na Casa Branca, em encontros separados, o primeiro-ministro de Israel, Benjamin Netanyahu, e também o presidente da Ucrânia, Volodymyr Zelensky. Segundo a secretária de imprensa da Casa Branca, Caroline Leavitt, as reuniões foram positivas e produtivas. Agora há pouco, Netanyahu publicou um vídeo nas redes sociais dele, descreveu o encontro aí como uma das melhores conversas que teve com o Trump, disse que os dois se entenderam aí no objetivo comum de garantir que o Irã não tenha armas nucleares, além de outros objetivos. Essa reunião com Netanyahu, que durou cerca de uma hora e meia, é o primeiro encontro, né, presencial entre Trump e Netanyahu desde o recomeço ali da guerra. Nesse meio tempo a gente lembra, né? Trump chamou Netanyahu de louco num telefonema, enfim, as relações andavam bem estremecidas. E esse encontro dá sequência também a esse cenário de desentendimento entre Washington e Tel Aviv sobre a condução das operações contra o Irã e também a presença militar em Gaza e no Líbano. Bom, o andamento ainda está em disputa, né? Trump diz aí que as conversas continuam, só que o Ministério das Relações Exteriores do Irã, por exemplo, diz que não há tratativas em andamento. Aí, rapidamente, no encontro com Zelensky, a pauta central foi o debate aí de uma nova proposta conjunta para tentar reabrir negociações de paz com a Rússia, mas também teve ali questões envolvendo o Irã, né? Porque esse é um encontro que acontece depois que autoridades iranianas intensificaram ameaças contra Kiev após um ataque recente da Ucrânia contra o que Teherã alegou ser uma embarcação iraniana no Mar Cáspio. Bom, Zelensky disse que conversou com Trump sobre o acesso de Kiev a interceptores de mísseis e também a retomada da diplomacia no que ele chamou de uma boa reunião que ele teve lá na Casa Branca. Carol.
2: Obrigada, Karen.
1: Você fica agora com o noticiário da sua região. Já tem Ponto Final CBN de volta com mais informações para você.

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2: Caramba, faz muito tempo que eu não uso Anchieta Imigrantes. Comentei aqui que eu paguei 20 e poucos reais no pedágio, tá R$40,60, segundo nossos ouvintes aqui, que nos socorreram com as informações. O Mário, o Adriano de Santo André e o Rogério. Então, R$40,60 é o pedágio da Anchieta Imigrantes. Você paga só na descida esse valor, mas é referente a ida e volta, né? E agora, assim que começar a funcionar, funcionarem os pórticos Free Flow, você vai pagar metade na descida e metade na subida, teoricamente, né? O valor do pedágio do Free Flow ainda não foi divulgado. Obrigada, gente.
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1: 5 horas e 24 minutos agora, o Lucas Taveira tem informações ao vivo de São Paulo sobre um terremoto no Japão. Oi, Lucas, boa tarde.
2: Isso mesmo, Débora, boa tarde para você, para Carol, todo mundo ligado aqui no Ponto Final. As autoridades japonesas ainda contabilizam os danos e fazem buscas por desaparecidos após esse terremoto de magnitude 7,1 atingir a província de Kumamoto, na ilha de Kyushu, no sul do Japão. Segundo a imprensa japonesa, muitas pessoas morreram após uma explosão em um shopping na cidade de Kashima. Imagens aéreas mostram que o teto do estabelecimento desabou parcialmente. Segundo a imprensa japonesa, entre 20 e 30 trabalhadores estavam desaparecidos. Um dos lados do shopping, que abriga cerca de 200 lojas, foi destruído, expondo vigas de aço e espalhando destroços por um vasto estacionamento. As autoridades informaram que 4 pessoas já foram resgatadas do local. Ainda segundo a imprensa japonesa, as autoridades disseram estar atendendo a múltiplos incidentes e que prédios desabaram parcialmente ou pegaram fogo. Diversas pessoas também estão desaparecidas por conta da queda de uma chaminé numa fábrica de papel. A fábrica fica na região de Kumamoto, a mais atingida pelo tremor. 2 pessoas foram encontradas em estado de parada cardiorrespiratória no local, segundo as equipes de resgate. O sistema de saúde da região também foi afetado. Um hospital de Kumamoto informou que atingiu a capacidade máxima de atendimento por causa do grande número de vítimas após o terremoto. O governo japonês disse que estabeleceu uma força-tarefa de emergência para responder aos danos causados pelo terremoto e coordenar o resgate com os governos locais. Alertas de emergência de terremoto foram emitidos para pelo menos 8 cidades onde milhares de casas ficaram sem energia. Por conta da magnitude e da baixa profundidade, autoridades japonesas alertaram que há possibilidade de outro grande terremoto atingir o país nos próximos 3 dias. Segundo a primeira-ministra japonesa, Sanae Takaishi, o tremor provocou a queda de prédios, incêndios e interrompeu o fornecimento de energia para cerca de 40 mil imóveis. As autoridades chegaram a emitir um alerta para ondas de até 1 metro, mas, horas depois, o Centro de Alerta de Tsunamis do Pacífico informou que não havia mais risco para a costa japonesa e também para o Havaí. Há 10 anos, outro terremoto de grandes proporções em Kumamoto deixou 275 mortos e mais de 2.700 feridos, viu, Débora?
1: Obrigada, Lucas Taveira, pelas informações. O Lucas atualize aqui a situação lá no Japão no decorrer do Ponto Final. Você fica agora com o noticiário da sua região. Já já tem Valor Investe com Gustavo Ferreira.

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0: terça-feira, 28 de julho de 2026. O governo federal avalia recorrer à Organização Mundial do Comércio para contestar a decisão da União Europeia de barrar as exportações de carnes brasileiras. De acordo com o Bloco Econômico, o Brasil foi excluído por não ter apresentado informações necessárias para comprovar que a produção nacional atende às exigências sobre o uso de antimicrobianos. De acordo com o Ministério das Relações Exteriores brasileiro, as perdas podem chegar a mais de 2 bilhões de dólares por ano. A medida entra em vigor em setembro. O Conselho Curador do FGTS aprovou hoje a distribuição de 13 bilhões de reais entre os trabalhadores. O valor representa 89% do lucro obtido pelo fundo em 2025 e, segundo o Ministério do Trabalho, 138 milhões de pessoas devem ser beneficiadas. O pagamento será realizado pela Caixa Econômica Federal até o dia 31 de agosto. O depósito será feito na conta do trabalhador que tinha saldo no FGTS em dezembro do ano passado. A Polícia Federal prendeu em flagrante um homem investigado por enviar cartas com ameaças de morte a estudantes do Colégio Pedro II, no Rio de Janeiro. Durante o cumprimento de um mandado de busca e apreensão na casa do suspeito na Tijuca, zona norte da cidade, os agentes encontraram imagens de abuso sexual infanto-juvenil armazenadas em um computador. A investigação continua para esclarecer os crimes e possíveis outras infrações. No horário de Brasília, 5h34.
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0: Gustavo Ferreira, editor assistente do Valor Invest, já está com a gente aqui no estúdio. Tudo bem, Gustavo? Boa tarde.
1: Alô, alô, Débora, Carol e ouvintes, boa tarde.
0: Boa tarde. Gustavo, tivemos uma surpresa positiva com a inflação hoje, não?
1: Pois é, um dia de surpresa para lá de positiva. Já era esperada uma desaceleração da inflação no Brasil e de fato foi confirmada pelo IPCA 15 de julho. Mas o ritmo de preços entre os dias 15 de junho e julho veio bem abaixo do esperado, a coisa veio bem melhor que a encomenda. A aposta de meio do caminho dos analistas era uma queda de 0,4%, isso em junho, para 0,2%. O alívio no preço dos alimentos, no entanto, foi ainda maior e a inflação desacelerou para só 0,06%. E por que uma queda tão grande? Por causa do refresco que vinha sendo dado na guerra no Oriente Médio. Esse novo IPCA 15 não captura a escalada recente dos conflitos e do petróleo. Ao contrário, traz uma foto, sobretudo, dos dias de acordo de paz vigente entre Estados Unidos e Irã. E, consequentemente, é uma foto da perda de força dos custos com fertilizantes, combustíveis, frete, enfim, dos custos todos de produção e distribuição de alimentos. Assim sendo, parece agora mais do que certa a queda da Selic na semana que vem aos 14% ao ano. E depois? E depois, sabe-se lá. Amanhã o Banco Central americano toma a decisão, a expectativa é de manutenção da taxa básica americana, mas pode vir alguma sinalização para um início de altas de juros. E isso pode sim ser uma pedra no caminho da queda da Selic, bem como a incerteza eleitoral, incerteza fiscal e os efeitos esperados do El Niño e eventuais novas escaladas do petróleo. Seja como for, cada dia com a sua agonia e hoje, apesar da apreensão global com os juros americanos, a Bolsa do Brasil subiu. O principal índice, o Ibovespa, fechou o dia 0,7% mais alto. Já o dólar conversou melhor com o clima de apreensão dos demais mercados do mundo, subia aqui no Brasil no fim do dia 0,2% aos R$ 5,12, Débora.
0: Pois é, e no IPCA 15, o grupo de alimentação e bebidas teve uma queda de 0,66%, uma queda razoável, importante, né? Importante, o que é muito bom. O que mais que caiu? Vestuário também caiu, educação 0,04%, mas teve uma queda. Então, os alimentos para consumo, aquilo que a gente comprar na feira, né? Vão ficar mais baratos. Tipo, a gente reclama do preço da batata, do tomate, do café, um pouquinho mais barato. Principalmente a batata e o café moído. Obrigada, Gustavo. Até amanhã.
1: Até amanhã. Eu que agradeço, convidando sempre a acessarem o valorinvest.com.
0: Tchau, tchau. E na editoria Tarifácio, na subeditoria Tarifácio, dentro da editoria de economia, trago aqui uma atualização, porque o governo americano informou hoje que vai prorrogar por mais um ano as sanções aplicadas ao Brasil sob o escopo da Lei de Poderes Econômicos de Emergência Internacional, desde 30 de julho de 2025. A gente lembra que à época os Estados Unidos aplicaram uma tarifa de 40% sobre o Brasil. Essa sobretaxa foi derrubada, no entanto, pela Suprema Corte Americana em fevereiro deste ano, que julgou não ser válido usar o mecanismo dessa lei para tarifar parceiros comerciais. Ou seja, na prática, a medida adotada agora pela Casa Branca não tem efeitos práticos, mas tem uma representação simbólica nessa nova ofensiva dos Estados Unidos contra o Brasil. A decisão consta em um comunicado do Federal Register, que é o Diário Oficial dos Estados Unidos, que informa ainda que a publicação oficial da medida vai ocorrer na quarta-feira. A prorrogação é uma exigência formal da Lei de Poderes Econômicos de Emergência Internacional, ou seja, não serão criadas novas sanções nem restabelecidas tarifas sobre as exportações do Brasil. Nesse comunicado, o governo Trump repete argumentos usados no ano passado para aplicar as sanções ao Brasil, que incluíam acusações de restrições à liberdade de expressão, violações de direitos humanos, perseguição política ao ex-presidente Jair Bolsonaro, além de críticas a decisões do Supremo Tribunal Federal.
2: Débora, o João Rosa está de volta de Brasília, agora sim com informações sobre aquele inquérito, né, contra o Flávio Bolsonaro por calúnia contra o presidente Lula, no qual o Flávio prestou depoimento por escrito. Conta pra gente, João.
3: Isso mesmo, Carol. O senador e pré-candidato à presidência Flávio Bolsonaro decidiu prestar esse depoimento por escrito no inquérito em que ele é investigado por calúnia contra o presidente Lula e, por isso, a PF decidiu cancelar a oitiva do parlamentar que estava marcada para hoje. O senador seria ouvido por determinação do ministro Alexandre de Moraes, que é o relator do caso no Supremo Tribunal Federal, e ele também havia marcado esse depoimento. Os advogados tinham recebido, inclusive, um link para acessar uma sala virtual e fazer o depoimento por videoconferência, mas optaram por apresentar a defesa por escrito. Bem, no documento que foi encaminhado para a PF e também para o Supremo, os advogados negam que o senador tenha caluniado o presidente Lula. A gente lembra que essa investigação apura uma publicação feita no início do ano pelo senador na rede social X. Segundo a Polícia Federal, Flávio teria atribuído falsamente ao presidente Lula os crimes de tráfico de drogas e lavagem de dinheiro, o que na avaliação da corporação configura o crime de calúnia. A postagem foi um comentário publicado por Flávio sobre a captura de Nicolás Maduro na Venezuela por forças dos Estados Unidos. No documento por escrito que foi protocolado hoje, os advogados de Flávio afirmam não haver crime algum na publicação investigada. A defesa ainda argumenta que foram compartilhadas duas notícias verdadeiras, seguidas de dois comentários separados entre si e independentes. Os advogados afirmam que o primeiro, sobre Lula ser delatado, era apenas uma previsão sobre algo que poderia ocorrer no futuro, sem atribuir ao presidente da República nenhum fato concreto. O segundo se referia a Nicolás Maduro e apenas repetia as acusações que a Justiça dos Estados Unidos teria feito a Maduro. É isso que responde os advogados de Flávio Bolsonaro. Carol.
2: Obrigada, João. Você fica agora com o noticiário da sua região.

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1: Matheus Leite tem mais detalhes sobre uma investigação da morte de um policial penal. Oi, Matheus.
2: Pois é, Débora, um policial penal que foi encontrado com marcas de tiros na rodovia Raposo Tavares, na região da Zona Oeste da cidade de São Paulo, caso agora investigado pela Polícia Civil. O homem foi identificado como Tarso Esdra de Moura, de 44 anos, segundo o Portal G1. Ele era servidor na unidade prisional de Aguaí, no interior do estado, e estava afastado das atividades funcionais por problemas de saúde. A família de Tarso tinha comparecido ao Departamento de Homicídios e Proteção à Pessoa, o DHPP, para comunicar o desaparecimento porque não conseguiam contato com ele. O corpo foi localizado por volta das 8 horas da noite de domingo, com marcas de tiros e outros sinais de violência, como hematomas. A perícia foi acionada e o caso foi registrado no Distrito Policial do Jardim Taboão. Débora.
1: Obrigada, Matheus, pelas informações.
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5: Falando mais uma vez das condições da Marginal Pinheiros, agora para quem vai em direção a Interlagos. Fique atento porque tem acidente envolvendo carro e moto na pista expressa pouco depois da passagem pela ponte Ari Torres, viu? Tem ocupação de uma faixa da esquerda, tem sinalização no local e gera congestionamento aí para quem vai em direção a Interlagos. Tá tudo parado pela Pinheiros desde a passagem ali pela Raia Olímpica da USP. O caminho só melhora depois da ponte Ari Torres. Tem um trechinho aí mais tranquilo para quem tá na Pinheiros no sentido de Interlagos, mas já na aproximação com a ponte estaiada, o caminho volta a ficar mais lento e vai assim até a Guido Calói. Nesse trechinho aí, o que está deixando o caminho mais carregado é mesmo o excesso de veículos. Para quem vai em direção à Zona Sul, vale aí o caminho alternativo da Gastão Vidigal, Fonseca Rodrigues, Pedroso de Moraes e Faria Lima e também o caminho pela Avenida Santo Amaro. Não está livre não, viu? As duas alternativas têm trânsito um pouco mais intenso, mas o caminho está fluindo bem melhor. Ajuda você a fugir do congestionamento.
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1: Nós vamos a Curitiba. Nicole Luz tem aqui mais detalhes sobre uma notícia muito triste. Daquele menino autista que estava sendo procurado, ele estava desaparecido e infelizmente foi encontrado sem vida. Oi, Nicole, boa tarde.
2: Oi, Débora, boa tarde. Pois é, infelizmente o corpo do menino autista João Gabriel Ferreira dos Santos, de 5 anos, foi encontrado nesta tarde após 3 dias de buscas. O menino foi localizado sem vida em um dos tanques biodigestores próximos ali da residência da família. De acordo com informações de uma nota divulgada à imprensa pela Secretaria de Segurança Pública do Paraná, o corpo de bombeiros localizou um menino que estava sumido em Araucária por volta das 15 horas desta terça-feira em um biodigestor, equipamento comum em localidades que trabalham com porcos para o tratamento dos dejetos. A Polícia Civil e a Polícia Científica trabalham a partir de agora para esclarecer a dinâmica do óbito. O corpo já foi encaminhado para o IML. O governador do Paraná, Ratinho Júnior, lamentou a morte do menino por meio das suas redes sociais, dizendo ser uma notícia que entristece todos os paranaenses que estavam torcendo para que a criança fosse achada ainda com vida. Eu lembro que João Gabriel estava no espectro autista, nível 2 de suporte não verbal, e estava desaparecido desde o domingo, quando saiu de casa para usar o banheiro na área externa, em uma propriedade da área rural de Araucária, na região metropolitana de Curitiba. O desaparecimento chegou a integrar o alerta Amber Brasil, após relatos de moradores da região de avistamento de um menino caminhando próximo da localidade. As buscas foram realizadas em uma área ampla de aproximadamente 3 quilômetros quadrados, composta por vegetação densa, mata fechada, animais silvestres, por mais de 150 pessoas, entre profissionais e voluntários. Débora.
1: Obrigada pelas informações. Essa foi Nicole Luz, de Curitiba.
3: E a gente segue com uma outra notícia triste, Débora: a morte de um turista holandês num acidente hoje no Parque Nacional do Iguaçu, né? Ele estava num barco nas Cataratas do Iguaçu. Quem tem os detalhes pra gente em Foz é o Guilherme Wojciechowski. Oi, Guilherme, boa tarde.
4: Boa tarde, Carol. Socorristas do Parque Nacional do Iguaçu e do Corpo de Bombeiros do Paraná foram acionados logo após o meio-dia desta terça-feira para atendimento a um acidente de barco nas Cataratas do Iguaçu. Uma embarcação que faz o passeio turístico que leva os visitantes até a base das cataratas virou no Rio Iguaçu com 8 pessoas a bordo, sendo 2 tripulantes e 6 turistas holandeses de uma mesma família. Um holandês de 26 anos faleceu. Segundo os bombeiros, ele não resistiu a uma parada cardiorrespiratória. 3 turistas foram atendidos no próprio parque e liberados. Já um homem de 49 anos foi levado ao hospital da cidade, onde está consciente. A esposa dele, de 48 anos, fraturou um dos pés e também está no hospital. Já o piloto e o copiloto tiveram apenas ferimentos leves. No horário do acidente, a vazão de água nas cataratas girava em torno dos 4 milhões e 300 mil litros de água por segundo. É um volume alto, quase 3 vezes acima do normal, mas dentro dos padrões operacionais e bem abaixo da grande cheia da semana passada, quando então os passeios de barco nas cataratas foram suspensos. O acidente será investigado pela Capitania Fluvial da Marinha, que emitiu nota informando a abertura de um procedimento para apurar as causas. Já a empresa Macuco Safari, que há 40 anos faz o passeio de barco, disse que segue as normas de segurança e prestou apoio aos feridos. O Instituto Chico Mendes, que administra o Parque Nacional do Iguaçu, comunicou que a documentação da empresa está em dia, que lamenta o ocorrido e que colabora com as investigações. Carol.
3: Guilherme. Obrigada, Guilherme. Débora tem uma pergunta para ele, né, Débora?
1: Isso, Guilherme. Já tinha acontecido algo do tipo, algum acidente grave assim nesse tipo de passeio?
4: Infelizmente, sim. Alguns anos atrás, vou até puxar aqui de quando foi a situação, mas nós tivemos já um acidente com vítimas ali nas Cataratas do Iguaçu, né, na realização do passeio de barco. São 2 passeios de barco e nós temos ali, um do lado brasileiro e outro do lado argentino. Tem toda uma verificação, né, com relação à segurança, mas esse não é inédito. Infelizmente, nós já tivemos um acidente do tipo. Foi 2013. Em 2013 houve um acidente, também em 1999, uma outra situação. Então, infelizmente, não é algo inédito aqui na fronteira, Débora.
1: Pois é, um passeio bastante procurado, né, Guilherme, pelos turistas, porque você chega bem perto das quedas d'água. É claro que é muito lindo observar as cataratas de longe, mas nesse passeio você chega bem perto. Então, muitos turistas vão ao parque especificamente para fazer esse passeio de barco. A gente fica aguardando, então, o resultado das investigações. Obrigada, viu, Guilherme Wojciechowski, de Foz do Iguaçu. Você fica agora com o noticiário da sua região.

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0: esse trechinho da Alcântara Machado está totalmente congestionado no sentido de Itaquera. Passando dali, o caminho até melhora. Mais adiante, o motorista segue naquele anda e para desde a aproximação com o viaduto Antônio Ábido e vai assim até a altura da estação Patriarca do metrô. Nesse trechinho da radial, não tem registro de ocorrência, mesmo o excesso de veículos que deixa o caminho mais carregado. Com paciência, dá para seguir. É o trecho inicial da radial que está mais complicado aí na volta para casa mesmo. A Celso Garcia, nesse comecinho, também não funciona muito como alternativa, não. Então, já prefira seguir mesmo pela radial, porque passando do local das obras, o caminho está bem mais tranquilo. Para você que vem em direção ao centro, também pela radial leste, a situação é outra, viu? Trânsito um pouquinho mais lento ali na região da Guilhermina Esperança, vai assim até o acesso ao viaduto Alberto Badra, depois o motorista segue sem dificuldades até a chegada à ligação leste-oeste. Lembrando que no sentido centro, também tem bloqueio para obras aí na radial, na altura da Almirante Brasil. Tem interdição de faixa e tem um trecho mais curto. Curto de trânsito lento, vale a pena ainda seguir pela radial no sentido da região central. E tem rodízio valendo, viu? Terça-feira, até as 8 horas da noite, carros com placas finais 3 e 4 não circulam no centro expandido. Fique atento aí ao final da sua placa.
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2: 5:56 agora, a Defesa Civil do Estado de São Paulo alertou para a chegada de uma nova frente fria que deve provocar chuvas fortes e intensas rajadas de vento entre quarta e quinta-feira em todo o território paulista, ou seja, entre amanhã e depois de amanhã. Diante da previsão, o órgão vai ativar o gabinete de crise em modalidade presencial para reforçar o monitoramento das condições meteorológicas e agilizar a resposta a eventuais ocorrências. Essas informações são do portal G1 e a maior preocupação é com a intensidade dos ventos. Na região metropolitana de São Paulo e na Baixada Santista, as rajadas podem chegar a valores próximos de 90 km por hora. Nas demais regiões do estado, os ventos podem superar os 70 km em algumas áreas, especialmente durante a passagem da frente fria e nos locais onde houver formação de tempestade. Ventos de 70 km já são suficientes para derrubar árvores, né? Além das rajadas de vento, o sistema deve provocar pancadas de chuva de intensidade moderada, forte, acompanhadas por descargas elétricas, ou seja, raios. No litoral também há previsão de ressaca e agitação marítima. Segundo a Defesa Civil, a combinação desses fenômenos aumenta o risco de queda de árvores, como eu já disse, destelhamentos, danos em estruturas vulneráveis, interrupções no fornecimento de energia elétrica e transtornos na mobilidade urbana. Na Baixada Santista, as condições também exigem atenção para possíveis impactos nas operações portuárias. Como medida preventiva, a Defesa Civil do Estado realizou hoje uma reunião com as defesas civis regionais e municipais para apresentar o cenário meteorológico e alinhar as ações de prontidão, preparação e também resposta para essas mudanças climáticas que virão aí nos próximos dias. É isso, acabou o calor, frente fria chegando a partir de amanhã.

Boa tarde, Débora. Boa tarde, Carol. Boa tarde, ouvintes. O José Carlos é de Londrina e tem aplicações em LCI e num fundo de investimento. Na LCI, ele raramente mexe. No fundo, ele deixa o salário por 12 dias até começar a pagar as contas do mês. Ele pergunta se tem uma aplicação melhor do que o fundo. José Carlos, a vantagem da LCI é não

0: ter o imposto de renda. Só que a remuneração é menor do que a do fundo. Já o fundo rende mais, mas com o imposto de renda. Considerando o ganho líquido depois dos impostos, geralmente a LCI rende um pouco mais do que o fundo. Mas a liquidez da LCI é só no resgate. E um detalhe importante, para saques em até 29 dias, o rendimento que você tem no fundo está sujeito a um imposto chamado IOF, que na prática zera a sua rentabilidade. Então, se você investe para sacar depois de 12 dias, a sua rentabilidade depois do IOF é praticamente zero, a despeito do rendimento do fundo. O que você pode fazer é acumular um estoque de investimentos no fundo para fazer os resgates sempre depois de 42 dias, que são os 12 dias que você precisa, mais os 30 dias para ultrapassar o período do IOF. Você pode, então, aumentar os seus investimentos no fundo. Por exemplo, se você sempre saca R$5.000 depois de 12 dias, pode deixar um investimento de R$10.000 no fundo, porque aí os seus resgates sempre ficarão fora do período de incidência do IOF. Até a próxima e continue mandando as suas perguntas para cbndinheiro@cbn.com.br.
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0: terça-feira, 28 de julho de 2026. O IPCA 15 subiu levemente, 0,06% em julho, segundo o IBGE. Considerado a prévia da inflação do país, o indicador desacelerou em relação a junho, quando havia atingido 0,41%. O grupo Habitação registrou maior impacto no resultado. A alta foi puxada principalmente pelos preços de energia elétrica residencial. Um dos principais motores do avanço do IPCA 15 no mês passado, a alimentação registrou queda de 0,66%. No ano, o Índice Nacional de Preços ao Consumidor Amplo 15 acumula elevação de 3,51%. O Ministério Público de São Paulo denunciou 4 homens por suposta participação em uma organização criminosa armada ligada ao primeiro comando da capital. Segundo a investigação, os criminosos monitoravam autoridades públicas para provocar possíveis atentados. Entre os alvos do grupo estavam Lincoln Gaquia, promotor de justiça que atua investigando o PCC, e Roberto Medina, da Coordenadoria das Unidades Prisionais. Segundo o MP, o grupo atuava de forma coordenada na coleta de informações, como endereços, rotinas, trajetos, fotografias, vídeos e dados de familiares. A primeira-ministra do Japão prometeu apoio aos afetados pelo forte terremoto de magnitude 7.1 registrado no sul do país. Ela reforçou ainda que o governo vai trabalhar incansavelmente para responder à emergência. O tremor aconteceu a uma profundidade de 10 quilômetros. A agência meteorológica japonesa emitiu inicialmente um alerta de tsunami para uma onda de 1 metro. O aviso foi cancelado logo em seguida. A Bolsa de Valores de São Paulo encerrou o dia em alta de 0,7% aos 176.564 pontos. O dólar fechou em alta de 0,2%, cotado a R$ 5,12. O euro vale R$ 5,83, elevação de 0,35%. Horário de Brasília, 6:03.
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0: Vera Magalhães, boa noite, tudo bem?
1: Oi, Débora, boa noite, tudo bem? Boa noite, Carol, boa noite, ouvintes e também quem nos assiste.
0: Oi, Vera, boa noite. Viva Voz no ar, já com carga total. Vamos a Brasília. Samantha Klein traz mais detalhes sobre a liberação dos lucros do FGTS aos trabalhadores. Oi, Samantha.
2: Débora, Vera, Carol, voltando por aqui, boa noite. Olha, o Conselho Curador do FGTS, portanto, aprovou a distribuição de cerca de 13 bilhões de reais em lucros do fundo para as contas dos trabalhadores. Essa medida vai beneficiar aproximadamente 138 milhões de pessoas e autoriza a Caixa a fazer aquele depósito automático dos valores nas contas vinculadas. Lembrando que esse é um dinheiro que fica na conta do FGTS do trabalhador, não é algo que pode ser sacado, pode ser usado somente em algumas ocasiões. E aí, esse lucro distribuído é referente ao exercício do ano passado, deve ser pago até o dia 31 de agosto, mas pode ser viabilizado ainda nesta semana. No ano passado, o FGTS registrou um resultado positivo de 14 bilhões e 600 milhões de reais, e aí o valor a ser distribuído, portanto, representa cerca de 89% do lucro registrado no período. E a distribuição desse montante, conforme cálculos de rentabilidade, mostram aí uma rentabilidade de 6,9%, o que representa um ganho real, já que o IPCA, índice que mede a inflação, somou 4,26% no período. Então, vão receber aquele trabalhador que tinha o saldo em conta ativa ou inativa até 31 de dezembro de 2025, ou seja, para fazer o cálculo é preciso verificar conta por conta se o trabalhador teve diferentes empresas contratantes, portanto, não é um valor fixo. Lembrando que a distribuição dos lucros do FGTS começou em 2017, quando foi feita a primeira distribuição dos resultados dos trabalhadores com os lucros do fundo lá do exercício de 2016. Com vocês.
0: Obrigada, Samantha, pelas informações. Para o trabalhador é uma boa notícia, né, Vera? Para o trabalhador CLT, mas essa medida pode infringir a lei eleitoral?
1: Pois é, fica ali uma medida no período do defeso eleitoral que tem um caráter de produzir uma sensação de bem-estar, de que o governo está trabalhando em favor do trabalhador, embora a Samantha tenha falado aí das restrições, né? Não pode ser sacado, etc, etc. Mas é um anúncio positivo num período em que a gente já está no defeso eleitoral. Eu tenho visto várias escapadelas aqui e ali da restrição da lei eleitoral. O que diz a lei eleitoral, né? Que nos 3 meses que antecedem a eleição, você não pode fazer anúncios de medidas que incluam novos gastos, não pode inaugurar novas obras. Então, tem ali uma série de restrições para governantes que estão disputando um novo mandato no exercício da função, que estão disputando no cargo. Então, vale para o presidente Lula e vale para governadores. Mas eu tenho visto muita burla a essa determinação, e as redes sociais estão coalhadas de exemplos de políticos indo a inaugurações de obras ou vistoriando obras entregues lá atrás e postando isso nas redes sociais dentro do período que já faz parte da restrição eleitoral. O governo também, na semana passada, criou aí um grupo de estudo para elaborar medidas e para avaliar políticas para trabalhadores por aplicativo. O que acontece nesse caso? É um caso típico de uma espécie de drible à proibição eleitoral. Na prática, não vai se criar nenhuma medida, mas fica passando aí para esse público, que é um público importante, um eleitorado importante, que o PT até hoje não conseguiu atingir, essa ideia de que o governo tem uma preocupação com eles, de que está atento ao assunto. Quando a gente sabe que ao longo desses 4 anos, Lula enfrentou muita dificuldade de pôr de pé políticas que realmente dialogassem com esses trabalhadores por aplicativos. Então, São casos em que o governo, as diretrizes de governo, as ações dos ministérios estão sendo direcionados de acordo com a agenda da campanha, num período em que a lei eleitoral já é mais restritiva em relação ao que o governante pode fazer estando no cargo. Lula também tem uma série de viagens previstas ainda, que são viagens de governo, mas que claramente vão resvalar de alguma maneira em campanha. Isso não é uma exclusividade do Lula, não é uma exclusividade do PT. Tem acontecido sistematicamente desde que a reeleição foi estabelecida, porque ela cria uma regra segundo a qual, se você disputa o mesmo cargo, você pode ficar, não precisa nem renunciar, nem se licenciar, nem nada. E isso dá uma vantagem comparativa imensa aos postulantes que estão no cargo, aos incumbentes. Hoje mesmo, diante ali da pesquisa de Pernambuco, que a gente vai tratar mais para frente, fui impactada por um aviso: a Raquel Lira está ao vivo. E aí eu entrei na live da governadora de Pernambuco. Ela estava simplesmente vistoriando uma obra do governo de Pernambuco, como se não houvesse restrição alguma. Então, de agora em diante, vai haver muitos casos em que a gente aqui no Viva Voz, ao longo da programação da CBN, vai esbarrar em casos de ali uma dúvida muito tênue, muito sutil sobre se está havendo uso da máquina ou não num período que a lei eleitoral já proíbe. Isso claramente vai cair no judiciário muitas vezes. Vai haver denúncias de adversários de que está havendo um uso indevido da máquina fora do período permitido pela lei eleitoral. E isso vai ser um dos temas a agitar a campanha. A gente pode contar com isso.
3: O famoso uso da máquina e da tinta na caneta, né, Vera? Se a gente lembrar, na última eleição presidencial, aquele pacote de bondades do então presidente Jair Bolsonaro foi de quase 70 bilhões, teve de tudo, né? 13º do Auxílio Brasil, como se chamava o Bolsa Família na época, crédito consignado para quem ganhava também o benefício, auxílio para caminhoneiro, aquele pacote para baratear o custo dos combustíveis, teve de tudo, né?
1: Se você pensar no tempo que essas medidas foram anunciadas, Carol, muitas dessas aí que você mencionou integravam a chamada PEC Kamikaze. E aí elas foram já agosto, setembro ali, com voto inclusive da oposição, porque se criou um dilema até no PT, na esquerda, de que votar contra deporia contra o Lula, já porque a campanha já estava comendo solta. E aí se criou uma exceção na lei eleitoral, admitida por todos, inclusive pelo Supremo Tribunal Federal, que a meu ver foi complacente com aquela situação, de que a pandemia tinha criado uma série de excepcionalidades que justificavam você abrir uma brecha no defeso eleitoral. Então aí o Bolsonaro foi adiante, agosto, setembro com a PEC Kamikaze, e lá para novembro ele fez aquela redução compulsória do ICMS dos combustíveis, que os governadores não tiveram nada a fazer e que depois o Lula é que teve de repor. Então são situações que muitas vezes são propiciadas pela própria oposição e pelo próprio judiciário. As circunstâncias desta eleição também podem levar a algo assim. A gente teve aí um novo tarifaço. Se o governo vier com um pacote de medidas para atenuar os efeitos do tarifaço junto a alguns setores atingidos, isso também eventualmente vai esbarrar na proibição da lei eleitoral de novos desembolsos em período já do defeso. E aí a gente vai ter que ver como que o judiciário e o Congresso vão manejar essa demanda. O Congresso já parece bem disposto a aceitar abrir brechas na lei.
3: Bom, a gente fala agora sobre o uso daquele vídeo com inteligência artificial, né, para simular uma fala do ex-presidente Jair Bolsonaro, que foi usado na convenção do PL no fim de semana. A defesa da campanha do Flávio Bolsonaro apresentou suas justificativas hoje ao TSE, pediu a rejeição, inclusive, dessa ação. O João Rosa tem os detalhes. Oi, João.
4: Oi, Débora, boa noite para você, boa noite, Carol, boa noite, Vera, e a todos que estão nos acompanhando aqui na CBN. Isso mesmo, a defesa do senador e pré-candidato à presidência da República, Flávio Bolsonaro, pediu ao Tribunal Superior Eleitoral que rejeite a ação apresentada pelo PT contra o vídeo de Jair Bolsonaro criado por inteligência artificial e que foi exibido durante a Convenção Nacional do PL. Essa manifestação foi enviada hoje ao TSE, onde o caso é relatado pelo presidente da Corte, o ministro Nunes Marques. Os advogados afirmam que o vídeo não viola a legislação eleitoral porque deixa claro desde o início que foi produzido com inteligência artificial e não tenta ali enganar os eleitores. Segundo a defesa, não há qualquer falsidade material nem tentativa de manipulação que afastaria a caracterização de uma chamada deepfake. Os advogados também compararam, né, o caso às manifestações realizadas durante o período em que o presidente Lula esteve preso, quando apoiadores utilizaram máscaras e representações do petistas em atos públicos. Os advogados afirmam ainda que recursos como caricaturas, charges, animações, personagens digitais e dublagens sempre fizeram parte da comunicação política e que a inteligência artificial apenas ampliou as ferramentas disponíveis. O vídeo foi exibido no último sábado durante a Convenção Nacional do PL. Na gravação, uma versão criada por inteligência artificial de Jair Bolsonaro aparece falando em primeira pessoa. Logo no início, a própria imagem informa que o conteúdo foi produzido por inteligência artificial, mas em seguida faz críticas às restrições impostas ao ex-presidente e também declara apoio à candidatura de Flávio Bolsonaro à presidência da República. Essa ação foi movida pela Federação Brasil da Esperança, que é formada pelos partidos PT, PV e PCdoB, e pede que o TSE reconheça irregularidades na exibição do vídeo e aplique as medidas previstas na legislação eleitoral, como multa e a retirada do vídeo das redes sociais. Eu volto com vocês.
3: Obrigada, João. A gente falou bastante sobre isso ontem, né, Vera? É uma questão que está dividindo, inclusive, os especialistas, né, do ponto de vista eleitoral. Claro que tem a discussão no Supremo se isso burlou, de alguma forma, as restrições impostas ao Bolsonaro, mas no âmbito do TSE, os especialistas estão divergindo sobre esse assunto, né?
1: Pois é, e me parece ali uma linha tênue entre o cinismo e a ingenuidade, querer comparar um vídeo feito por inteligência artificial, em que você sabe das proibições e das exigências da legislação, das resoluções do TSE para o uso desses mecanismos, e você vai ali no limite do que é permitido ou não, ou parar isso com caricatura ou fantoche, marionete, sei lá mais o
3: boneco
1: que.
3: De papelão, né?
1: Bonecão de Olinda e outras coisas assim, não tem nada a ver. Uma coisa é o uso da tecnologia, que por mais que você faça uma advertência de que foi usada ali inteligência artificial, produz em quem está assistindo uma sensação da presença do Jair Bolsonaro com o peso eleitoral que a gente sabe que o Jair Bolsonaro tem. E sendo que há aí dois problemas, como a gente já discutiu ontem aqui. Um deles da ordem da legislação eleitoral, que é a coisa, a diferença do que é deepfake e o que é IA com advertência, com aviso e com todas as discriminações e transparência que a resolução exige. E o outro problema da alçada da justiça criminal, né, do direito penal, que são as restrições impostas ao Jair Bolsonaro em razão da condenação dele por tentativa de golpe de Estado e que foram recentemente agravadas pelo ministro Alexandre Moraes, uma vez que houve já uma burla a essas medidas cautelares. Então, parece que assim, se burlou, se fechou esse caminho aqui, vamos tentar estressar esse outro aqui, vamos tentar abrir uma nova porteira por aqui, sabendo dos riscos que estamos correndo. Quando você faz isso sabendo dos riscos que está correndo e da linha tênue que existe, não dá para depois pegar e vir dizer assim, ingenuamente, não, mas é como se fosse uma caricatura. Não é, não é da mesma natureza. E existe lei específica para o uso dessas tecnologias, porque se sabe que elas têm o condão de induzir o eleitor a erro. Então, não dá para dizer que é a mesma coisa. Ah, putz, desculpa, a gente nem pensou, que isso daí podia dar algum BO, nossa, que loucura, tal, estávamos pensando numa caricatura. Não é assim que a banda toca, né?
0: E o relator dessa ação é o ministro Cássio Nunes Marques, foi sorteado para relatar o tema, e ele já deu uma declaração essa semana para a imprensa de que usar a IA para fazer campanha é lícito. Que não pode é usar para prejudicar alguém. Não foi em relação a essa situação, obviamente, mas já deu essa dica. E a decisão dele vai editar, né, Vera? Como é que vão ser aí como é que deve ser as campanhas de um modo geral, né? Não só a campanha de Flávio Bolsonaro. Porque a depender da decisão, se ele disser não teve problema nenhum, não infringiu nenhuma legislação, esse tipo de artifício vai aumentar, né?
1: Exatamente, ele deu já um spoilerzinho de que ele acha que está tudo dentro da regra e que não houve nenhuma violação. Está todo mundo se preparando para que na presidência ele seja mais leniente do que a ministra Carmen e muito mais do que o Alexandre Moraes, que são os dois últimos presidentes do TSE nessa questão de infrações à lei eleitoral e às resoluções do TSE. Os dois foram numa linha muito restritiva na eleição de 2022 e na eleição de 2024. O Cássio Nunes Marques vai dando a entender que pode não ser tão duro, por exemplo, com temas como o uso das redes sociais e impulsionamentos, questões que nos últimos anos levaram até a cassações de candidatura, a cassações de mandatos, porque os julgamentos ocorreram depois das eleições já concluídas. Então, essa questão também de favorecimento eleitoral, uso da máquina, abuso de poder econômico, coisas que nos últimos anos o TSE tem sido muito duro, a gente tem mostras de que a coisa pode ser um pouco mais leve, pode ser flexibilizada na eleição desse ano. Isso é um vetor importante. O TSE tem sido um ator importante nas últimas eleições. 2022 foi um player fundamental para alguns momentos cruciais da campanha. Então vamos ver como vai se dar a presidência dele e a primeira demonstração vai vir dessa manifestação em relação a esse vídeo.
3: Aproveitando que a gente está falando da campanha do Flávio Bolsonaro, ele iria prestar depoimento hoje às 14h à Polícia Federal naquele inquérito em que é investigado por calúnia contra o presidente Lula. Mas esse depoimento presencial foi cancelado porque o senador decidiu prestar depoimento por escrito. Segundo o próprio Supremo Tribunal Federal, ele poderia comparecer pessoalmente ou participar por videoconferência, preferiu fazer esse depoimento por escrito. Nesse documento, que foi encaminhado à Polícia Federal e também ao Supremo, os advogados do Flávio Bolsonaro negam que o senador tenha caluniado o presidente Lula. A investigação desse caso foi aberta depois do senador fazer um comentário na rede social X sobre a captura de Nicolás Maduro, né, o presidente da Venezuela, no início do ano. Flávio publicou que Lula seria delatado e que era o fim do Foro de São Paulo. Nessa postagem ele fala ainda em crimes como tráfico de drogas, lavagem de dinheiro e eleições fraudadas. Nesse documento protocolado hoje, os advogados de Flávio Bolsonaro afirmam não haver crime algum na publicação investigada. Nela foram compartilhadas duas notícias verdadeiras, seguidas de dois comentários separados e independentes entre si. É o que diz a defesa do senador. O primeiro, segundo eles, era apenas uma previsão sobre algo que poderia ocorrer no futuro, sem atribuir ao presidente Lula nenhum fato concreto. E o segundo se referia a Nicolás Maduro e apenas repetia as acusações que a justiça dos Estados Unidos imputa a ele formalmente. Essa investigação foi aberta a pedido do Ministério da Justiça, depois dos posts do Flávio no X. A Polícia Federal concluiu o inquérito em junho, afirmando que o senador cometeu calúnia ao fazer uma falsa imputação de crime ao presidente da República. O Ministério Público entendeu que o Flávio deveria ser ouvido antes do encerramento do caso e da apresentação de uma eventual denúncia. E aí foi isso que aconteceu hoje, né? Então, o Flávio Bolsonaro apresentando essa defesa por escrito. Vera, cola essa versão?
1: A gente vai ter que ver o que a Polícia Federal e depois o Supremo consideram, Carol, mas eu acho significativa essa decisão de mandar uma justificativa por escrito em vez de comparecer à convocação para um documento, para um depoimento. Eu ouvi de muitas fontes da campanha do senador Flávio Bolsonaro uma queixa de que a Polícia Federal está atuando de forma partidarizada para influenciar a eleição. Então você pega o candidato adversário do presidente da República e o faz comparecer a um depoimento na Polícia Federal durante o período eleitoral. Então isso geraria entrevistas na imprensa, geraria um constrangimento, foi essa palavra que eu usei, que eu ouvi, aliás, de o Flávio Bolsonaro ter de se dirigir à PF para prestar uma explicação sobre um episódio que eles consideram de menor importância, que eles acham que o STF e a PF estão de propósito maximizando, tornando ali algo maior do que é, para gerar mais uma notícia negativa, mais um estresse para a campanha do Flávio Bolsonaro. Então, com essa decisão, com esse expediente, eles querem tirar o peso noticioso desse caso e até deixar claro que, para eles, o que existe é esse uso político da PF, para que haja um recuo na esperança deles de qualquer tentativa de indiciar ou abrir um processo contra o Flávio Bolsonaro por causa dessas declarações a respeito da Venezuela com o nome do Lula. Então é isso, eles querem tirar o peso do caso e fazer diluir no meio de uma série de outras notícias, seguir o barco, seguir adiante.
0: E a defesa está a todo vapor, né? A defesa do senador Flávio Bolsonaro, que reforçou hoje no STF o pedido de investigação sobre o presidente Lula por chamar o parlamentar de traidor da pátria. Flávio quer que o presidente Lula seja alvo de um inquérito por suposta ameaça, incitação ao crime em razão de uma fala de Lula durante a convenção do PDT na semana passada. Os advogados de Flávio dizem que naquela ocasião Lula repetiu as frases que levaram o senador a acionar o STF em junho contra o atual presidente. Daquela vez, Flávio questionou o discurso que foi feito por Lula em catalão, quando Lula chamou os bolsonaros de vendilhões da pátria e defendeu forca para traidores da pátria. Ele fez aquela confusão, né, entre Joaquim Silvério e Tiradentes. Enfim, uma nova ofensiva aqui por parte da defesa de Flávio Bolsonaro.
1: Eles querem devolver na mesma moeda, e caso o STF e a PF não procedam com o Lula da mesma maneira que procederam em relação a ele, eles vão dizer que há dois pesos e duas medidas no trato da mesma coisa, que seria o uso da liberdade de expressão numa campanha eleitoral, porque aqui está sendo investigado por calúnia. Então, se o mesmo não acontecer em relação ao Lula, eles vão apontar esse uso político e esses dois pesos e duas medidas, Débora.
0: A gente faz uma pausa, você fica com o noticiário da sua região. Já, já tem mais ponto final, tem mais Viva Voz dentro do Ponto Final CBN. A gente vai falar das pesquisas Quest que foram divulgadas hoje com as intenções de voto para o governo de Minas Gerais e Pernambuco. Fica aí com a gente. Música.

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1: Os meios de pagamento deixaram de ser apenas o momento final da compra para se tornarem uma ferramenta estratégica para o crescimento dos negócios. Hoje, consumidores transitam naturalmente entre lojas físicas, e-commerce, aplicativos e canais digitais. Para acompanhar esse comportamento, empresas precisam oferecer experiências de pagamento simples, integradas e seguras em toda a jornada de compra. 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Mais do que processar transações, a tecnologia gera inteligência para acompanhar resultados, otimizar processos e identificar novas oportunidades de negócio.
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0: dois dos mais importantes símbolos culturais da Amazônia, o Teatro da Paz em Belém e o Teatro Amazonas em Manaus. Construídos durante o ciclo da borracha no fim do século XIX, os dois refletem um período de grande transformação econômica e cultural da região. O Teatro da Paz foi inaugurado em 1878. 18 anos depois, em 1896, foi a vez do Teatro Amazonas abrir as cortinas. Monumentais, os teatros nasceram em cidades impulsionadas pela riqueza gerada pela floresta e ajudaram a consolidar a vida cultural da Amazônia. Hoje, continuam como importantes palcos das artes brasileiras. Recebem concertos, óperas, espetáculos de dança e apresentações que atraem artistas e público de várias partes do país e do mundo. É até difícil explicar o que significa estar diante de uma construção como esta. É como percorrer mais de um século de história da Amazônia, uma época marcada por riqueza, cultura e grandes espetáculos. Um legado que agora ganha destaque no mundo inteiro. O reconhecimento da Unesco é resultado de uma candidatura construída ao longo de mais de 15 anos. Além da importância histórica e arquitetônica, os teatros precisaram demonstrar sua preservação e relevância cultural para as novas gerações. O diretor-presidente da Agência Amazonense de Desenvolvimento Cultural, Cândido Jeremias, detalha a articulação e os estudos necessários para alcançar o reconhecimento internacional.
1: Então, essa escolha, ela como iniciou em 2009, passou em 2015 e nos últimos 2, 3 anos tiveram aprofundamento desses estudos, né? Recebemos o ICOMOS aqui em Manaus, em Belém, na visita, preparamos um dossiê. A sociedade civil também foi muito importante, aproveito para agradecer, foi uma conquista grandiosa e conjunta.
0: Com a inscrição dos teatros da Amazônia, o Brasil passa a contar com 26 sítios na lista do Patrimônio Mundial da Unesco. É a primeira vez que bens culturais da região norte recebem esse reconhecimento internacional. Para o maestro Marcelo de Jesus, a conquista traz um sentimento de orgulho e celebra a história dos grandes espetáculos abrigados pelo Teatro Amazonas.
2: Então a gente está muito, muito feliz mesmo. Esse palco para nós é muito sagrado, palco do Festival Amazonas de Ópera, dos concertos regulares da Amazonas Filarmônica, da Orquestra de Câmara do Amazonas, do Coral do Amazonas, e a gente fica realmente muito, muito feliz e honrado, né, como amazonense, poder falar, olha só, essa maravilha, agora é patrimônio mundial.
0: O título reforça a importância de preservar espaços que ajudam a contar a história da Amazônia e da cultura brasileira. O cantor Nicolas Júnior comemora o título e ressalta a emoção de pisar em um dos palcos mais importantes do país.
3: Eu, como artista, que já tive a honra de pisar naquele palco, sei o tamanho disso. Então, viva o nosso teatro Amazonas, Amazonas, Amazonas, meu amor. Ei, coisa boa.
0: Reportagem de Daniela Branches, Luiz Kawasaki para a CBN Amazônia.
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0: quinta-feira, 28 de julho de 2026. O governo Trump alertou que o Brasil interfere na economia dos Estados Unidos e prorrogou as sanções aplicadas ao país por um ano. Mas o anúncio dessa terça-feira não tem efeito prático com relação ao tarifaço, porque a medida foi derrubada pela Suprema Corte e substituída por outro mecanismo. As tarifas atuais em vigor contra o Brasil são resultado de uma investigação comercial com base na Lei de Comércio de 1974, instrumento que permite ao governo americano apurar e combater possíveis barreiras comerciais em outros países. No comunicado dessa terça-feira, o governo Trump voltou a fazer uma série de acusações contra o governo brasileiro. A Casa Branca cita o STF como um promotor de censura e acusa membros do governo de perseguir politicamente um ex-presidente, sua família e seus apoiadores, em uma referência a Jair Bolsonaro. O Itamaraty ainda não se manifestou sobre o comunicado. Fósseis de 2 bilhões de anos foram identificados na Faculdade de Medicina da Universidade Federal de Minas Gerais. Eles foram encontrados em uma parede de mármore e estão entre os mais antigos já registrados no Brasil. Os fósseis aparecem em cortes transversais da rocha e formam desenhos que lembram pelagem de onça. Segundo os pesquisadores, Belo Horizonte pode ter o segundo maior acervo de fósseis desse tipo no país. A capital mineira fica atrás apenas do Rio de Janeiro. O WhatsApp anunciou hoje que a versão web usada em navegadores agora permite chamadas de vídeo e áudio. De acordo com a plataforma, a utilização está sendo liberada de maneira gradual e em breve vai ficar disponível para todos os usuários. A modalidade também ganha recursos como compartilhamento de tela e reações, além de uma aba com histórico de ligações. No horário de Brasília, 6h34.
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2: Viva Voz de volta, vamos a Belo Horizonte. Desirê Miranda tem mais detalhes sobre a pesquisa Quest para o governo de Minas Gerais. Oi, Desirê, boa noite.
3: Ei, Débora, boa noite para você e para os ouvintes. A pesquisa Quest divulgada hoje mostra que o senador Cleitinho, do Republicanos, lidera com folga a corrida pelo governo de Minas Gerais no primeiro turno e também em todos os cenários de segundo turno testados pelo Instituto. No levantamento estimulado, Cleitinho aparece com 35% das intenções de voto. Em seguida, vem o ex-prefeito de Belo Horizonte, Alexandre Calil, do PDT, com 12%, e o deputado federal Patrus Ananias, do PT, com 10. Os dois estão tecnicamente empatados dentro da margem de erro, que é de 3 pontos percentuais para mais ou para menos. Na sequência aparecem o governador Matheus Simões, do PSD, com 6%, o ex-presidente da Câmara Municipal de Belo Horizonte, Gabriel Azevedo, do MDB, com 4, o influenciador Ben Mendes, do Missão, com 2%, e o ex-presidente da FIENG, Flávio Rosco, e do PL, também com 2%. Maria da Consolação, do PSOL, tem 1%, enquanto Jarbas Soares Júnior, do PSB, Rafael Duda, do PSTU, e Túlio Lopes, do PCB, não pontuaram. Os indecisos representam 15% do eleitorado e outros 13% devem anular ou votar em branco. Nos cenários de segundo turno, Cleitinho também aparece à frente dos adversários, segundo a Quest. Contra Alexandre Calil, o senador registra 44% das intenções de voto, frente a 29% do ex-prefeito de BH. Em uma disputa com Patrus Ananias, a vantagem de 46% contra 31%. Já em um eventual confronto com o governador Matheus Simões, Cleitinho teria 46%, enquanto Simões aparece com 15%. A pesquisa também simulou cenários sem a presença de Cleitinho no segundo turno, já que o senador ainda não confirmou se vai mesmo disputar. Assim, Matheus Simões e Alexandre Calil aparecem em empate técnico com 30% e 29%, respectivamente. O mesmo ocorre com uma eventual disputa entre Simões e Patrus Ananias. Ambos registram 30% das intenções de voto. Na disputa pela presidência da República aqui em Minas, o cenário também é de empate técnico. No primeiro turno, o presidente Lula, do PT, tem 30% das intenções de voto, enquanto o senador Flávio Bolsonaro, do PL, registra 29%. Romeu Zema, do Novo, que é ex-governador do estado, aparece com 12%, seguido por Ronaldo Caiado, do PSD, com 4%. Os demais candidatos somam até 2%. No segundo turno, Lula teria 38% contra 35% de Flávio Bolsonaro, enquanto brancos e nulos somam 18% e os que não sabem 9%. A pesquisa foi encomendada pela Genial Investimentos e realizada entre os dias 22 e 26 de julho, com 1.482 eleitores mineiros com 16 anos ou mais, por meio da coleta de dados domiciliar. A margem de erro é de 3 pontos percentuais para mais ou para menos e o nível de confiança é de 95%. A pesquisa foi registrada na Justiça Eleitoral sob os números BR-09333-2026 e MG-03490-2026. Débora.
2: Obrigada, Desirê, pelas informações. A situação de Minas Gerais foi tema da sua coluna de hoje, né, Vera? Uma situação inusitada, né? Porque o partido não tá certo de que Cleitinho vai concorrer, não. E ele tá liderando as pesquisas. Nunca vi isso.
4: Nunca vi isso. Parece que ninguém quer ser governador de Minas. E quem quer, o eleitor não conhece ou não quer. Então, é realmente uma situação bem engraçada. Se você olha a espontânea, as pessoas simplesmente não sabem quem são os candidatos. O único que é ali se destaca na pesquisa espontânea é o próprio Cleitinho, que já está há um ano nesse vai não vai, nessa situação de dizer que não sabe se vai ser candidato, que é Deus que vai determinar se ele vai ser ou não. Ainda aconteceu a circunstância agravante aí no fim de semana, que teve a convenção dos republicanos, mas ele não compareceu porque teve o falecimento do seu irmão. Então isso esticou um pouco mais o suspense quanto ao que vai acontecer em Minas. E disso depende toda a definição do palanque do senador Flávio Bolsonaro no segundo maior colégio eleitoral do país. Eles gostariam de ter o Cleitinho, mas se não for ele, fica uma dúvida, um vácuo ali. Uma possibilidade que surgiu nos últimos dias é do lançamento do ex-deputado Marcelo Aro, que comanda o PP no estado de Minas. Mas tem uma dissidência do PL que diz que com ele não aceita ir, não concorda com a candidatura dele, etc. Assim como esse nome tirado da manga lá pelo PL, do presidente licenciado da Federação da Indústria, da FIENG, também não agrega toda a direita, que é o Flávio Rosco. E, por fim, o governador Matheus Simões, que tinha como muito claro que assumindo o governo, sendo do Partido Novo, sucedendo Zema, iria unificar toda a direita, isso também não se confirmou e as pesquisas não deram a ele um impulso que funcionasse como um ímã de atração da direita para o lado dele. Do lado da esquerda, a solução do Patrus Ananias, que também foi improvisada e foi uma espécie de resta um ali, porque começou todo mundo a se recusar a ser candidato, né? A gente lembra do Rodrigo Pacheco, depois Marília Campos, a mesma coisa. O Lula teve de ir lá praticamente pedir, por favor, por um amigo de longa data, quebrar esse galho para ele. Ele vai lá e ele até que aparece razoável, o Patrus. Na estimulada, ele tem 10%, não é 12% em outro cenário, 15%, não, tem 5 cenários e provavelmente nenhum dos 5 é o que vai valer lá na frente. Mas ele aparece assim pelo recall que ele tem. Ele é um nome que, dentro do desgaste do PT, sempre saiu preservado, porque a gestão dele em BH foi considerada uma boa gestão. Ele é um nome que nunca esteve envolvido em nenhum tipo de escândalo. E, portanto, ele tem um prestígio pessoal a despeito do PT ser muito desgastado na capital e no estado. Então, ele larga bem, mas não parece alguém que seja capaz de dar ao Lula um palanque ali muito sólido. Precisaria ter mais de um palanque. E as conversas com o Alexandre Calil, que foi o candidato apoiado pelo Lula na campanha anterior, essas conversas não evoluíram muito, não saíram ali meio da estaca zero. Então, uma situação realmente sui generis essa de Minas Gerais.
0: Agora, se você pega as intenções de voto para presidente, Vera e Débora, no eventual segundo turno, tá tudo embolado, como era de se esperar, porque é aquele estado, né, que acaba sendo decisivo. O Lula tem uma pequena vantagem, tá com 38% contra 35% do senador Flávio Bolsonaro. Dizem que quem ganha Minas, ganha o Brasil, né?
4: Tem um fator que ainda não está muito claro aí, eu acho que pode ser muito importante, se tratando de Minas Gerais, que é a influência do Nicolas Ferreira. Se você pega em qualquer pesquisa que mede quem é o principal cabo eleitoral, quem é o principal puxador de votos no estado de Minas Gerais, elas são unânimes em apontar essa importância do Nicolas Ferreira. Ela é definidora de eleição? Não. Na eleição para a prefeitura de BH, o candidato que era aprovado por ele não venceu. Perdeu a eleição para o então prefeito, que depois veio a falecer. Mas, o Fuad Noman. Mas, a gente sabe que ele é muito importante e ele próprio vai ser candidato a deputado. Então, ele vai estar mais engajado na campanha. Então, o Flávio Bolsonaro conta muito com isso para virar o jogo lá em Minas. Vai ser uma disputa acirradíssima e ela tem potencial de determinar o resultado da eleição nacional.
2: Muito bem, a gente faz mais uma pausa, você fica com o noticiário local e na volta a gente vai falar mais sobre pesquisa Quest, a pesquisa em Pernambuco.

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0: Antes da norma do Ministério da Saúde, só eram notificados acidentes de trabalho considerados graves, fatais e aqueles envolvendo crianças e adolescentes. Mas desde janeiro de 2023, todos eles são contabilizados, mostrando o impacto sobre a saúde da população e o peso dessas demandas para os serviços assistenciais públicos e privados e também para a Previdência Social. No total, entre janeiro de 2023 e maio de 2026, o país registrou 1.843.694 casos desse tipo. Apenas nos cinco primeiros meses deste ano, foram mais de 222 mil ocorrências. Responsável pelo levantamento, a Associação Nacional de Medicina do Trabalho avalia que os dados são importantes para enxergar onde os acidentes acontecem, quem são os trabalhadores mais expostos e quais medidas poderiam ser adotadas para orientar políticas públicas de prevenção.
1: São esses dados que vão municiar as políticas públicas de prevenção de acidentes de trabalho. Então, mostra uma realidade do nosso país em relação a acidentes, chama a atenção das empresas, porque realmente há necessidade de investir em prevenção de acidentes de trabalho.
0: Em números absolutos, o Sudeste lidera o levantamento, com mais de 780 mil notificações, cerca de 42% do total. Mas chama a atenção o número total de registro de acidentes de trabalho na região Norte. Nos últimos três anos, foram mais de 106 mil. Entre os estados, o Pará lidera, com mais de 34 mil registros. Em seguida, aparecem Rondônia, com mais de 21 mil, Tocantins, com mais de 15 mil, Roraima, com pouco mais de 12.600, Amazonas, com 9.600, Acre, com mais de 8 mil e Amapá, com pouco mais de 3 mil. Os números, no entanto, podem estar subnotificados em razão das características da região, como explica a Rosilane Rocha.
1: É um número elevado que chama a atenção, mas é possível que em algumas regiões no país esse número esteja subnotificado. Além do trabalho informal, a interiorização também dos trabalhos. Então há regiões que existem atividades econômicas, mas que não têm esse acesso. Então é preciso que esses trabalhadores também busquem as centrais para que sejam notificados esses acidentes.
0: Ainda segundo os dados do levantamento, o país registra em média 45 mil acidentes de trabalho por mês em todas as regiões. O número é considerado elevado por especialistas, que defendem que os dados deveriam acender um alerta nas empresas e nos trabalhadores para ações de prevenção e de cuidados básicos de segurança.
1: É importante que as empresas entendam que cada um dólar investido em segurança e saúde no trabalho, a gente tem aí de 3 a 6 dólares de retorno em produtividade. Ambientes saudáveis, livres de acidentes de trabalho, nós temos maior produtividade e bem-estar no trabalho.
0: Do total de casos registrados no Brasil, os homens responderam por mais de 1 milhão e 300 mil casos, cerca de 74% do total. As mulheres respondem por cerca de 25%. A maior concentração de acidentes ocorreu entre pessoas de 20 a 49 anos, com quase 1 milhão e 400 mil acidentes no período avaliado. De Brasília, Felipe Igreja para a CBN Amazônia.
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1: Estamos de volta com Viva Voz, agora com os dados da pesquisa Genial Quest em Pernambuco. O Elielson Lima tem a repercussão pra gente no Recife. O Elielson, boa noite.
2: Boa noite, Carol, Débora, Vera, nossos ouvintes. A repercussão da pesquisa Quest, Genial Quest de hoje, continua movimentando os bastidores da política pernambucana. O ex-prefeito do Recife, pré-candidato ao governo do estado, João Campos, minimizou o resultado do levantamento que mostrou a governadora Raquel Lira, do PSD, numericamente à frente. A pesquisa coloca o ex-prefeito do Recife com 37% das intenções de voto no primeiro turno, enquanto a ocupante do Palácio do Campo das Princesas, Raquel Lira, alcança 43%. Em entrevista à Veja, João Campos ressaltou a importância do apoio do presidente Lula na campanha. O ex-prefeito avaliou que em parcerias que uma parceria significa do eleitorado pernambucano, não sabe ainda esse alinhamento entre os dois. Já a governadora Raquel Lira evitou comentar os números durante a agenda pública hoje. Em paralelo, a repercussão dessa pesquisa, o movimento do PT do Recife também chama bastante atenção. Osmar Ricardo, que é vereador do Recife, foi afastado da presidência municipal da legenda após declarar apoio formal à campanha de Raquel Lira, em mais um episódio que evidencia as divergências internas do Partido dos Trabalhadores aqui no estado. Enquanto isso, os dois nomes ligados a Lula vêm liderando a disputa pelo Senado, a ex-deputada federal Marília Reis e o senador Humberto Costa. Outro fato que chama bastante atenção e concentra as movimentações nessa reta final é a definição da segunda vaga ao Senado na chapa da governadora Raquel Lira. Até a convenção, que acontece no próximo domingo, todos os olhares se voltam na expectativa sobre quem será o nome da Federação União Progressista. Se indicará formalmente o nome ou na composição da chapa da governadora, ou se o apoio permanece ou não nessa movimentação da reeleição da governadora Raquel Lira. A decisão é considerada um dos capítulos em aberto antes da oficialização das candidaturas que acontece neste final de semana. Com vocês no estúdio.
1: Obrigada, Elielson. Uma virada, assim, bem impressionante, né, Vera? Porque abriu a distância entre os dois, era de 8 pontos, só que a favor do João Campos. E agora a Raquel Lira aparece com 6 pontos de vantagem. Na esteira também da melhora da avaliação do governo dela, ela já era bem avaliada, agora está com aprovação de 68% em Pernambuco.
3: Na minha versão, Vera Sensitiva, essa foi uma bola que eu cantei lá atrás, antes das pesquisas mostrarem, porque era algo que estava muito no radar dos políticos que entendem a dinâmica da política pernambucana, que é muito específica, muito peculiar, tem muitas particularidades. E uma delas é que a máquina lá tem um papel muito importante. E já estava nítido que a Raquel Lira tinha feito alguns movimentos de reposicionamento, tanto no setor da comunicação, quanto encaixando ali uma dinâmica de inauguração de obras em série, de realizações por todo o estado, que davam a ela uma vantagem geográfica em relação ao João Campos, que era muito forte, mas só na capital. Então, todas essas coisas já prenunciavam que não ia ser um passeio no bosque, como o time do João Campos acreditava em algum momento. Eu me lembro que quando ele foi ao Roda Viva, ele falava quase como uma barbada ali, que ele ganharia a eleição. Isso foi no final de 2024, quando ele tinha sido reeleito com aqueles índices ali astronômicos, acima de 70% e tantos%, etc. Então, ele já deixava claro que não hesitaria em renunciar à prefeitura para disputar o governo. E tinha uma avaliação ali do governo da Raquel como sendo muito ruim, muito precário, muito fraco. E isso se mostrou enganoso, se mostrou um diagnóstico equivocado. Então, vai ser ali jogo duro. E a questão do apoio do Lula aparece como esse fator de definição na leitura dos aliados do João Campos, como o Eliel nos trouxe. Eles acham que quando ficar muito claro que o João Campos é o candidato do Lula, as coisas tendem a mudar. Mas será que é assim? Quando a gente olha para a intenção de votos para presidente no estado de Pernambuco, a gente já tem uma diferença menor do Lula em relação ao Flávio Bolsonaro. E a gente tem uma prevalência da Raquel Lira entre aqueles que se dizem independentes e até entre os que se dizem de esquerda não lulista. Então, vai ser...

0: tem mais detalhes aqui sobre os apoios no Ceará. Tá meio confuso por lá, né, Karen? Boa noite.
1: Tá bem confuso. Boa noite, Débora. Olha, as executivas estaduais do União Brasil e do Progressistas entraram na Justiça Eleitoral do Ceará para tentar anular a convenção da federação da qual esses partidos fazem parte. Isso porque no final de semana a federação aprovou apoio à candidatura de Ciro Gomes, do PSDB, para o governo cearense. Só que separadamente, os dois partidos oficializaram apoio à reeleição de Eumano de Freitas, do PT. Bom, como que isso aconteceu, né? Os dois partidos formaram, em âmbito nacional, a Federação União Progressistas. União Progressista, perdão. Só que a executiva nacional de cada sigla liberou apoio para os candidatos locais que desejarem, né? Assim surgiu esse problema no Ceará, onde a federação é presidida pelo capitão Wagner, do União Brasil, que faz oposição ao governo petista de Eumano de Freitas. Só que o entendimento de cada um, de cada partido, é outro. Olha só, o presidente do Progressistas no Ceará, o deputado federal AJ Albuquerque, é aliado de Eumano, assim como o deputado federal Moisés Rodrigues, que é o presidente da União Brasil no estado. Aí no domingo, durante a convenção, a federação declarou apoio a Ciro, lançou também o nome do ex-prefeito de Fortaleza, Roberto Cláudio, que é do União Brasil, para concorrer como vice. E o capitão Wagner foi oficializado como candidato ao Senado. Aí, em convenções separadas, União Brasil e Progressistas tomaram decisões completamente diferentes e decidiram apoiar a campanha de reeleição de Eumano de Freitas. Esse desentendimento criou uma situação bem peculiar, que é a seguinte: União Brasil tem um filiado como candidato a vice na chapa de Ciro, só que vai apoiar o concorrente dele, Eumano de Freitas. E com isso também apoiar os candidatos de Eumano ao Senado, e não a candidatura, né, do capitão Wagner ao Senado. Olha esse enrosco, né? Bom, o processo para anular a convenção corre agora no Tribunal Regional Eleitoral do Ceará, que vai definir qual candidato, Ciro Gomes ou Eumano de Freitas, vai ter direitos aos recursos aí da federação, que inclui o dinheiro, né, de fundo partidário e também tempo de propaganda eleitoral. Débora.
0: Olha, a gente vê, obrigada, viu, Karen? A gente vê aí partidos que circulam por aqui, por ali, mas nesse caso aí tem um rolo aí para ser um novelo para ser desfeito, né, Vera?
2: Rolo grande, Débora. Tem aí a questão, né, das circunstâncias locais, e aí essa migração do Ciro Gomes para uma candidatura mais à direita traz todas as contradições que a gente tem visto, aquela rejeição da Michelle Bolsonaro a uma aliança do PL com ele, essa circunstância em que o Roberto Cláudio, que é um dos aliados dele, que já foi prefeito de Fortaleza, que era do PDT, agora estar no União Brasil. E aí tem um outro problema grave nesse caso que a Karen nos trouxe, que é que esse sistema de federação partidária que foi criado há alguns anos no Brasil ainda está para se mostrar eficaz, porque até aqui ele é só uma fonte de confusão, porque partidos que não têm nada a ver um com o outro, que não se ali não dialogam, não se entendem em termos ideológicos ou mesmo de direcionamento de recursos e de estratégia eleitoral, se fundiram numa federação, nesse caso aí da União PP, que é uma junção de água e vinho, de azeite e vinho, enfim, coisas que não se misturam. Isso está tendo problema e ruído em vários estados, com esse caso aí talvez sendo o mais grave de todos, porque tem essa situação absurda de você ter o vice numa chapa e o partido querendo anular a convenção. Mas as federações como um todo têm se mostrado muito frágeis como instrumentos partidários, institucionais. Até aqui, eu acho que vai ter de haver uma revisão na regra que rege essas federações no Brasil, porque elas têm se mostrado uma fonte mais de problema do que de solução para o que antes havia, né? Havia uma pulverização enorme de siglas partidárias, se tentou uma sistematização criando essas federações que reduzissem o número de partidos. Mas o que fez foi juntar um monte de gente que não se conversa e criando uns bichos ali estranhos, híbridos, muito esquisitos.
3: Só para arrematar esse rolo do Ceará, gente,

0: foi ventilado o nome da Priscila Costa como possível vice do Flávio na chapa presidencial, né? Que foi o pivô de toda a crise com a Michelle Bolsonaro no Ceará. Foram perguntar para o Valdemar Costa Neto, presidente do PL, se ela podia ser vice, ele falou que é bobagem. Descartou, pelo menos a princípio.
1: A Michelle vai ficar super contente com isso, e essa tentativa aí armada de mostrar que eles são amigos até agora tende a ir por água abaixo. Com isso daí.
2: Vamos ver. Muito bem, fim do Viva Voz por hoje. Amanhã tem mais. Beijo, Vera.
1: Um beijo, Débora. Um beijo, Carol, e nos ouvintes também. Até amanhã.
0: Beijo, Vera. Até amanhã.
2: 7 horas.
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0: terça-feira, 28 de julho de 2026. O porta-voz da Casa Rosada, sede do governo argentino, afirmou que sempre houve insultos de ambos os lados ao comentar a crise entre Argentina e Brasil. A declaração ocorre após Javier Milei chamar o presidente Lula de ladrão durante o lançamento da candidatura de Flávio Bolsonaro, do PL, à presidência da República. O evento foi realizado em São Paulo no último fim de semana. O representante destacou ainda que o desgaste não vai impactar as relações diplomáticas entre os dois países. Um menino autista não verbal foi encontrado morto no começo dessa tarde em Araucária, na região metropolitana de Curitiba. João Gabriel Ferreira dos Santos, de 5 anos, estava desaparecido desde a manhã de domingo. A criança foi achada durante o esvaziamento de um biodigestor localizado em frente à casa onde a família morava. Ele estava dentro de uma das poças que tinham sido formadas em cima da lona que reveste o compartimento. A Polícia Civil e a Polícia Científica apuram o caso. O presidente Daniel Ortega propôs uma reforma constitucional na Nicarágua para ampliar o mandato de 6 para 7 anos, além de impedir a participação da oposição nas eleições. O parlamento vai analisar o projeto em setembro. A iniciativa gera críticas internacionais, com os Estados Unidos e União Europeia condenando a exclusão de opositores. A medida é vista como um esforço para consolidar o controle de Ortega sobre o país. No horário de Brasília, 7:02.
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1: Seja bem-vinda, seja bem-vindo, você que chegou agora. Nós já estamos na última hora do Ponto Final CBN desta terça-feira, 28 de julho de 2026. Muito obrigada a todo mundo que mandou mensagem aqui pra gente, pro nosso WhatsApp, que é o 11 99911 9981. Você pode continuar mandando mensagem aqui para esse nosso canal, para compartilhar aí as suas opiniões. São 7h13 agora, nós vamos a Brasília. Igor Cardim tem mais informações sobre declarações do vice-presidente Geraldo Alckmin em relação a Javier Milei, presidente da Argentina. Oi, Igor, boa noite novamente.
2: Oi, Débora, boa noite para você e para o ouvinte. Pois é, o vice-presidente Geraldo Alckmin classificou como lamentável e uma grosseria as declarações do presidente da Argentina, Javier Milei, durante o evento de lançamento da pré-candidatura de Flávio Bolsonaro à presidência da República em São Paulo. Segundo Alckmin, não cabe ao chefe de Estado de um outro país interferir nas eleições brasileiras e nem nas disputas eleitorais de qualquer outra nação.
3: Olha, é lamentável, né, que o presidente de um país vizinho, amigo, né, que compõe até o Mercosul, preste um desserviço ao seu país, porque vem no Brasil numa eleição, não deve presidente se envolver em eleição de outro país, ainda além de ver intromissão em assuntos internos do Brasil, fazê-lo de maneira grosseira, né, absolutamente grosseira.
2: Alckmin destacou a importância da relação bilateral. O vice-presidente ressaltou que os dois países mantêm uma parceria comercial estratégica, sendo a Argentina o principal parceiro comercial do Brasil na América do Sul. Ele lembrou ainda que o Brasil é o principal comprador de produtos argentinos e também falou da preservação das boas relações entre os dois países, apesar das divergências políticas. O vice também afirmou que o Mercosul vive um momento positivo, citou o avanço nas negociações comerciais com os parceiros importantes como Singapura, União Europeia, Suíça e Noruega. Débora.
1: Obrigada pelas informações, Igor Cardim.
4: Débora, a gente falou aqui durante o Viva Voz a respeito de um pedido da defesa do senador Flávio Bolsonaro, né, que reforçou no Supremo Tribunal Federal um pedido de investigação contra o presidente Lula. O João Rosa tem os detalhes. Oi, João.
5: Oi, Carol, boa noite para você, boa noite, Débora. Pois é, né? Hoje os advogados do senador Flávio Bolsonaro têm trabalhado. Dessa vez, eles apresentaram uma nova petição ao Supremo Tribunal Federal contra o presidente Lula. O documento foi enviado ao ministro Nunes Marques, que é o relator de uma notícia-crime que foi protocolada pela defesa de Flávio em junho deste ano. Agora, os advogados pedem que um novo discurso de Lula seja incluído na investigação. Segundo a defesa, durante a convenção do PDT, realizada no último dia 20 de julho, o presidente voltou a afirmar que, no passado, quem traía a pátria era enforcado e que hoje existem pessoas que recorrem aos Estados Unidos para pedir sanções contra o Brasil. Os advogados sustentam que a declaração foi direcionada ao senador Flávio Bolsonaro. A defesa classifica o episódio como um fato superveniente e pede que ele seja analisado junto com a notícia-crime já apresentada ao Supremo. Na primeira ação, os advogados acusam Lula dos crimes de incitação ao crime e ameaça por declarações feitas durante um discurso em catalão em Goiás. Segundo a defesa de Flávio, a repetição desse tipo de discurso demonstra que não se trata de um episódio isolado e, por partir do presidente da República, teria potencial para ampliar riscos à integridade do senador. Essa ação é mais um capítulo dessa disputa jurídica entre o PT e o senador Flávio Bolsonaro, que temos visto nos últimos meses. Os dois lados têm recorrido com frequência tanto à Justiça Eleitoral quanto ao Supremo, com ações apresentadas tanto pelo PT quanto em respostas da equipe de Flávio, respostas jurídicas, né, da equipe de Flávio. Eu volto com vocês.
4: Obrigada, João. Pedidos é no gabinete do ministro Nunes Marques, ainda sem decisão sobre abertura ou não de inquérito.
1: Karen Lemos está de volta em São Paulo agora para falar sobre a posse de Keiko Fujimori no Peru. Oi, Karen.
6: Isso mesmo, Débora. Bom, a posse aconteceu hoje numa cerimônia no Congresso da República, na capital Lima, Temos agora, né, a primeira mulher eleita presidente do Peru, que venceu o esquerdista Roberto Sanches por uma margem de menos de 50 mil votos de diferença. Bom, Keiko Fujimori disse aí no discurso, né, a nação que busca a união do país que está dividido e mergulhado numa crise política que contou com 8 presidentes nos últimos 10 anos. Nenhum deles conseguiu completar o mandato completo, que é de 5 anos lá no Peru, né? Keiko Fujimori recebeu a faixa presidencial das mãos de José Maria Balcazar Zelada. Ele assumiu o mandato interino em fevereiro e fez aí o discurso focado na reconciliação dos peruanos.
7: Que nossas diferenças nos unam em la búsqueda del bien del país.
8: Que nossas diferenças nos unam na busca do bem do país. Não há dois Perus distintos. Há um único Peru vibrante, multicultural, forte e milenar que está pronto para se colocar de pé. Assuma a presidência com a firmeza necessária para governar, mas também com a sensibilidade necessária para ouvir e sanar as feridas do nosso povo.
7: E sanar as feridas de nosso povo.
6: Bom, durante a fala, Keiko também citou a segurança pública e o combate às mudanças climáticas como prioridades do seu governo. Ela anunciou o aumento do salário mínimo para os trabalhadores do Peru, que sofrem, né, com um enorme déficit social, pontuando que a burocracia não pode ser uma barreira entre cidadão e os direitos deles. Ela declarou também que as Forças Armadas do país vão assumir, junto à polícia e de forma temporária, a segurança dos estados com os maiores índices de violência e de criminalidade. Antes da posse, Keiko Fujimori recebeu representantes de delegações internacionais que viajaram, né, para o país para acompanhar a posse. É o caso aí do rei Felipe VI da Espanha e os presidentes de nações sul-americanas. Cito aqui o argentino Javier Milei, que defende, né, o avanço da chamada Onda Azul, que são as vitórias de partidos de direita na América do Sul. A posse marca também o retorno da direita ao poder, marca o retorno da direita ao poder e também do sobrenome Fujimori, a sede do executivo peruano, né? A gente lembra que Alberto Fujimori, pai de Keiko, governou aí 26 anos atrás, antes da posse de Keiko. A presidente também terá que negociar com um congresso bem fragmentado. O partido Força Popular, que é liderado por ela, elegeu as maiores bancadas, só que não tem maioria no congresso peruano. Débora.
1: Obrigada pelas informações, Karen Lemos. São 7:10 agora.
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1: Oi PVC, boa noite, tudo bem?
10: Tudo bem, Débora, e você? Tudo bem, Carol?
11: Oi, PVC.
1: Tudo certo. Vamos falar de Sul-Americana logo mais, às 9:30, tem Santos e Universidade Central de Venezuela.
10: Sim, Universidade Central de Venezuela. Esse ano eu tive o prazer de ir até dentro da Universidade Central da Venezuela, em Caracas, antes do terremoto, porque a Universidade Central da Venezuela é um clube da universidade. E o estádio dele, o estádio olímpico, fica, é olímpico porque fica na universidade, e fica na universidade. Só que está sofrendo muito, né? Porque teve o terremoto. Então teve que jogar contra o Santos em Valência, no norte do país. E tomou 4-1, sim, jogando fora do seu estádio, fora da sua cidade, fora da sua torcida. Vem pra cá, o Santos é muito favorito para confirmar a vaga. Pergunta se o Neymar começa jogando ou se entra no segundo tempo. Ele vai pro jogo. O Santos vai levar o time titular pro jogo, mas o Cuca vai divulgar uma hora antes da partida. A partida começa 21:30, então daqui a pouco vai sair a escalação oficial e não se sabe se o Neymar começa jogando ou se não começa jogando. Ontem, o pai do Neymar foi até o centro de treinamento do Santos, CT Repelé, e foi discutir por que que há vazamentos de informação, de informações que envolvem o filho. Cara, primeiro assim, eu nunca fui na escola, a não ser pra resolver problemas. O Neymar tem 34 anos de idade. O pai dele vai no treino pra discutir por que que tá vazando informação do filho. Segunda coisa, quando meu filho tinha 14, eu ia lá resolver alguma coisa, que algum problema que ele pode ter causado e tudo mais, mas não pra defender o filho, dizer ele, não faça isso com meu filho. Pô, pelo amor de Deus. Segundo, informação certa é inegociável. Se a informação tá errada, você liga pro jornalista e diz, olha, isso que você publicou tá errado. Se a informação tá certa, somos jornalistas todos nós. Informação certa é inegociável. Tá errado, tem que corrigir na hora. Calçar a cara e falar, errei. Acontece, todo mundo erra, médico erra, jornalista também erra. Mas a informação tá certa, que você, se a informação tá certa, que ele foi cobrar os jogadores mais jovens, como é que assim, tá vazando informação, mas a informação tá certa? Então desculpa, cara. Não, desculpa, discuta com a qualidade do jornalista que deu a informação certa. Simples assim. Nesse momento a gente não tem a informação certa se o Neymar começa jogando ou se não começa jogando. Se ele começar jogando, ele vai dar as cartas.
4: Vamos falar da rodada do Brasileirão amanhã?
10: Vamos, de novo vai ter asterisco, né? Porque a gente chegou num nível na última rodada do primeiro turno em que só Flamengo e Mirassol tinham um jogo a menos. Só que tem rodada de Copa Sul-Americana nessa semana, Carol e Débora. Então, o Santos, o Grêmio, o Bragantino e o Vasco jogam pela Sul-Americana, o que representa que todos os seus adversários não jogarão. Então são 6 jogos nesse meio de semana. Internacional e Flamengo às 19h30 de amanhã. Vamos falar mais sobre isso amanhã. Mirassol e Remo, Vitória e Palmeiras, Fluminense e Bahia. Na quinta-feira, Corinthians, Atlético Paranaense, Coritiba e Cruzeiro. Só 6 jogos dessa 21ª rodada vão acontecer entre quarta e quinta-feiras. E aconteceu um cenário que a CBF desenhou, e muita gente pode achar que está certo, eu não gostei, não é que está errado, eu não gostei. Ela emendou Copa do Brasil no domingo e quarta-feira, para ter a mesma rodada no domingo e quarta-feira, para não ficar distante. Um jogo de oitava de final aqui e outro lá na frente, 16ª de final aqui e outro lá na frente. Tem uma vantagem para a Copa do Brasil. Só que o campeonato mais importante do país é o Campeonato Brasileiro. Então, na minha opinião, tinha que ter jogo no domingo do Campeonato Brasileiro. Não terá. Então, são 6 jogos nesse meio de semana e depois o Brasileiro volta só no outro final de semana. Acho tempo demais para dispersar o Brasileirão.
4: Valeu, PVC. Falamos mais amanhã, então. Beijo.
10: Beijo, Débora. Beijo, Carol. Até amanhã.
4: Beijo, PVC. Você fica agora com o noticiário da sua região.

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1: Agora a gente vai a Belo Horizonte. A Desirê Miranda está de volta com o resultado da convenção do PSDB por lá. Oi, Desirê.
3: Carol, a Federação PSDB Cidadania realizou a convenção partidária aqui de Minas Gerais hoje, sem indicações para as vagas na chapa majoritária das eleições estaduais, mas com o indicativo de que pode se coligar com o PDT de Alexandre Calil. As conversas entre os partidos têm se intensificado nos últimos meses, mas a federação tem sido cortejada também por outras legendas, como o MDB, que terá Gabriel Azevedo como cabeça de chapa. Depois do encontro, o presidente estadual do PSDB, deputado federal Paulo Abiacchio, disse que a preferência é pelo Alexandre Calil, mas ainda é preciso esperar as definições dos demais partidos. Numa eventual composição com o PDT, o deputado federal Aécio Neves teria uma vaga garantida para a disputa ao Senado. Durante a convenção, o nome dele não apareceu entre os que pretendem disputar um mandato na Câmara dos Deputados, mas ainda assim Aécio disse que nenhuma decisão será tomada agora, apenas no dia 5 de agosto, que é a data final aí das convenções. O principal motivo para demora nas definições dos campos de centro e da direita é a indecisão do senador Cleitinho, que foi convidado pelo PL a concorrer ao governo de Minas. O senador é o líder em todas as pesquisas de intenção de voto e por isso que ele decidir vai interferir nos arranjos entre os partidos, principalmente a que, se houver uma desistência, os que vão disputar os votos que iriam para ele. Então, esse foi o resultado da convenção de hoje do PSDB Cidadania. Carol.
1: Obrigada, Desirê. Intervalo, você fica com o noticiário da sua região. Já tem Bela Megali.

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0: Com cartazes e palavras de ordem, pais, alunos e professores foram para a frente do anexo da Escola Estadual Ayrton Senna cobrar respostas. Sem climatização adequada em salas que chegam a abrigar 35 alunos, o forte calor deste período de verão tem provocado mal-estar frequente, atingindo inclusive estudantes com deficiência. A autônoma Cris Silva, mãe de um dos alunos, destaca que o problema é antigo e tem afetado a rotina do trabalho das famílias.
1: Já está com 2 anos e pouco essa situação desse problema com ar-condicionado e muitos alunos passam mal por conta da quentura. Aí, sem contar também que os alunos perdem muita aula, né? Que aí fica nessa demanda, são liberados cedo, aí muitos pais tendo trabalho, aí tem que sair do trabalho para vir buscar.
0: As salas abafadas, no entanto, não são o único obstáculo. A ausência de gás de cozinha na unidade desde o início do mês compromete a merenda e força o encerramento das aulas bem mais cedo, em alguns dias, logo às 9 da manhã. A professora Stephanie Pires relata que a situação prejudica a saúde de quem tem comorbidades e deixa sem opção os estudantes que dependem da alimentação escolar.
2: Nós temos alunos, temos professores, né, com problema de hipertensão, né, que passam mal por conta do calor. Temos também problemas, o aluno que tem intolerância à lactose, estavam servindo somente leite com bolacha dentro da escola. E o aluno não estava merendando porque ele é intolerante à lactose, a escola está sem gás desde o início de julho e os alunos estão saindo mais cedo por causa do calor e porque também não tem merenda escolar.
0: Cansados das promessas, os próprios estudantes organizaram um abaixo-assinado pedindo socorro às autoridades. A secretária de Finanças do Sindicato dos Trabalhadores em Educação do Amazonas, Vanessa Antunes, ressalta que o documento formalizará a denúncia nos órgãos de controle.
3: Os alunos se reuniram, foi uma iniciativa deles, tá? Fizeram um abaixo-assinado para que seja encaminhado ao Ministério Público, o sindicato vai levar, vai encaminhar também a SEDUC, né, informando a situação e vamos aguardar que isso resolva, porque já estamos no mês de julho, já foi a metade do ano escolar e a escola continua assim, com problemas no ar-condicionado.
0: A diretoria da escola informou que 4 das 10 salas apresentam falhas no sistema de refrigeração e que novos aparelhos já foram entregues, com previsão de instalação para o dia de hoje. Nossa reportagem aguarda um posicionamento da SEDUC referente ao desabastecimento de gás e à regularização de merenda para a comunidade escolar. De Manaus, Luiz Kawasaki.
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5: A cidade de São Paulo tem agora 684 quilômetros de lentidão, de acordo com a CET, com destaque para a zona sul da capital paulista, agora com 206 quilômetros de trânsito lento. Tem bastante movimentação agora na Avenida dos Bandeirantes, no sentido do aeroporto de Congonhas, já desde a saída da Marginal Pinheiros até a passagem pela rua Antônio de Macedo Soares. Como alternativa, dá para utilizar a Avenida Jornalista Roberto Marinho. Motorista também enfrenta dificuldade agora na Marginal Pinheiros, no sentido do Cebolão, e aí tem um longo trecho de congestionamento desde a altura da ponte Estaiada até a passagem pelo CEAGESP. Vale mais a pena utilizar o corredor das avenidas Brigadeiro Faria Lima, Pedroso de Moraes, Professor Fonseca Rodrigues e Dr. Gastão Vidigal.
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0: quinta-feira, 28 de julho de 2026. A defesa do senador e pré-candidato à presidência Flávio Bolsonaro do PL negou que o vídeo criado por inteligência artificial e usado na convenção partidária da sigla tenha sido um pedido de voto de Jair Bolsonaro. A convenção, realizada em São Paulo no último sábado, exibiu um vídeo para simular um pronunciamento do ex-presidente que cumpre prisão domiciliar em Brasília. Os advogados de Flávio argumentaram que o vídeo não violou a lei eleitoral, já que não ocultou o uso da tecnologia empregada. As justificativas foram enviadas ao Tribunal Superior Eleitoral. O BNDES aprovou 20 bilhões de reais em créditos para renovar frotas de caminhões e ônibus. A medida consome 95% do orçamento do programa BNDES Mais Mobilidade, linha de crédito criada no âmbito do programa Move Brasil. As contratações podem ser feitas até o dia 28 de agosto. O governo federal defende a medida para evitar crise no setor. O presidente Lula expressou solidariedade ao Japão após um terremoto de magnitude 7.1 atingir o sul do país. Em publicação nas redes sociais, o petista manifestou apoio às famílias afetadas e à primeira-ministra japonesa. Até o momento, há 50 feridos e 12 prédios desabados com vítimas presas em um shopping. Horário de Brasília, 7:32.
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0: Megali, muito boa noite, tudo bem?
1: Boa noite, Débora, boa noite, Carol, boa noite, ouvintes.
0: Oi, Bela. Ô, Bela, os aliados de Flávio Bolsonaro estão apostando em novas sanções contra Alexandre de Moraes?
1: É isso mesmo, Débora. Tem ali uma aposta de que esse crescimento de tensão entre Brasil e Estados Unidos, em meio à campanha eleitoral do Brasil, possa culminar no restabelecimento da Lei Magnitsky contra o ministro Alexandre de Moraes. Há cerca de 2 meses, o Paulo Figueiredo e o Eduardo Bolsonaro voltaram a pedir para as autoridades americanas que restabelecem essa sanção contra o ministro Alexandre de Moraes, e por hora o pedido está parado. Só que eles voltaram a fazer um movimento mais efetivo em meio a esse crescimento de tensão entre Brasil e Estados Unidos, marcado especialmente pela negativa do visto de funcionários americanos ligado ao Marco Rubio, que é o chefe do Departamento de Estado dos Estados Unidos, ou seja, né, o ministro das Relações Exteriores dos Estados Unidos. Então, existe uma expectativa de que esse trabalho ali feito pelo Eduardo e pelo Figueiredo, novamente junto ao Rubio, para que se restabeleça a sanção contra o Moraes, possa surtir efeito até as eleições, Débora. É para isso que esse grupo vem trabalhando, e agora utilizando esse novo, vamos dizer assim, ponto de atrito, né, entre Brasil e Estados Unidos, que foi a negativa de vistos a 2 funcionários americanos, pois o governo brasileiro e Itamaraty tinha informação que eles viriam para o Brasil com o objetivo de colocar em xeque o sistema eleitoral brasileiro. Agora vamos ver se de fato uma das respostas que está sendo articulada é uma sanção individual ou sanções individuais em relação a autoridades brasileiras, porque eu até publiquei ontem na minha coluna no Jornal Globo que existe uma expectativa e está em estudo, sim, uma resposta, uma reação a essa negativa dos vistos pelas autoridades americanas. Eles não adiantaram qual será essa resposta e se de fato essa expectativa de sanção pode ser concretizada, mas falaram que uma reação está, sim, na mesa dos americanos, Débora e Carol.
0: Ô, Bela, a campanha do Flávio Bolsonaro montou um núcleo para tentar frear a investida da campanha do presidente Lula sobre o público eleitorado evangélico?
1: Montou, Carol, porque as notícias que a campanha do Flávio Bolsonaro tem recebido sobre esse segmento que é muito fiel ao bolsonarismo são as piores possíveis na pré-campanha. Uma delas, inclusive, veio pela pesquisa Quest desse mês, que mostrou que o Flávio está à frente do Lula entre os evangélicos quanto às intenções de voto, mas que a diferença é que em maio era de 37 pontos, agora é só de 22 pontos entre o Flávio e o Lula. Então, o Rogério Marinho, que é o coordenador da campanha, inclusive, que vinha sendo muito criticado por concentrar muito nele as costuras políticas, decidiu descentralizar pelo menos essa frente em relação ao segmento evangélico. Ele criou ali um núcleo para fazer um corpo a corpo com o eleitorado evangélico, mas esse núcleo, que é uma espécie de força-tarefa, ele é composto, vai ser composto, né, que está sendo implementado, as lideranças evangélicas estão sendo contatadas, serão 6 lideranças religiosas que tenham capilaridade em todo o país, mas que vão ter uma presença muito intensa no QG da campanha do Flávio Bolsonaro. Então vão fazer a ponte entre o candidato, as estratégias da campanha e a ponta de templos, pastores, enfim, é esse o objetivo desse núcleo. E também, em paralelo, o próprio Flávio foi aconselhado a procurar o pastor Silas Malafaia e pedir para que ele organize já nas próximas 2 semanas, no início da campanha, o encontro do candidato com diferentes lideranças evangélicas, como aconteceu lá em 2022 com Jair Bolsonaro, para mostrar que o Flávio é o candidato a presidente. Um fator que tem incomodado bastante a campanha do Flávio é que vários evangélicos têm mostrado dúvidas em relação à efetividade da candidatura do senador ao Palácio do Planalto. Então, a ideia é fazer esses 2 movimentos para tentar frear o avanço do presidente Lula junto aos evangélicos, que é um segmento muito consolidado do bolsonarismo, Carol.
0: Bela Megali, muitíssimo obrigada e até quinta-feira.
1: Obrigada a vocês, até quinta.
0: Beijo, Bela. Débora, a gente tem informação agora no Rio de Janeiro. O presidente Lula está em agenda por aqui, junto com o diretor-geral da Organização Mundial da Saúde, né? O Tedros Adhanom foi visitar um hospital aqui da Zona Norte e aproveitou para dar uma alfinetada no presidente americano Donald Trump. Quem conta pra gente é a Júlia Viana. Oi, Júlia, boa noite.
2: Oi, Carol, boa noite para você e para quem nos acompanha. O presidente Lula, então, fez essa crítica, alfinetou aí o presidente dos Estados Unidos, Donald Trump, pelos cortes de recursos destinados à Organização Mundial da Saúde. Lula fez uma crítica também ao comparar o SUS de forma indireta ao modelo de saúde americano, conhecido mundialmente pelos altos custos, e afirmou que a pobreza não deve impedir o acesso a um atendimento de qualidade. O presidente se usou de exemplo e disse que qualquer pessoa tem direito ao mesmo atendimento que ele recebeu ao tratar um câncer de pele na cabeça com radioterapia aqui no Brasil.
3: Quando você puder conversar com o presidente Trump, ele que anunciou que ia cortar a verba da Organização Mundial da Saúde, você diga para ele como é que um presidente de um país que não é rico como os Estados Unidos consegue garantir a cada cidadão brasileiro o mesmo tratamento de saúde que terá o presidente da República. Você tem que dizer para ele que aqui no Brasil, em se tratando de câncer, quando uma pessoa pobre tem que fazer um tratamento, se tiver que fazer uma radioterapia, como eu fiz, eu vou mostrar para vocês, eu fiz 15 sessões de radioterapia na cabeça por causa de um câncer de pele. E eu fiz numa máquina que qualquer pobre do Brasil pode fazer.
2: O ministro da Saúde, Alexandre Padilha, e o diretor da OMS, Tedros Adhanom, também discursaram. Ambos fizeram menção ao período do G20, em que Tedros estava aqui no Brasil e precisou de atendimento do SUS. O diretor exibiu a carteirinha que ganhou quando foi atendido aqui. A gente lembra que a agenda ocorre em meio a turbulências na relação entre Lula e Donald Trump. No início desse ano, a Casa Branca confirmou a saída do país da Organização Mundial da Saúde, seguindo aí uma determinação de Trump, que alegou insatisfação com a atuação e a gestão da entidade durante emergências globais de saúde. Daqui, Lula segue para Niterói, onde vai participar da reunião anual da Sociedade Brasileira para o Progresso da Ciência. Carol.
0: Obrigada, Júlia.
4: Essa fala do presidente Lula dá a entender que ele fez o procedimento no SUS. Não, só eu que entendi isso?
0: Pois é, fiquei com essa impressão também, Débora.
4: Mas fato é que não fez, né? Os procedimentos do presidente Lula foram feitos na rede particular.
0: Acho que sim. A gente tem que confirmar essa informação, mas acredito que sim, né?
4: São 7:40 agora.
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4: Quanto mais uma empresa cresce, mais complexa tende a ficar a operação. No episódio de hoje da série Tecnologia para Crescer, entenda como a tecnologia pode inverter essa lógica e ainda trazer ganho de escala.
7: Transformar complexidade em vantagem competitiva é um dos desafios de quem se prepara para escalar o negócio. Foi o que a Tupi, empresa de mobilidade elétrica, começou a construir em 2019, quando o Brasil tinha pouco mais de 200 pontos públicos de recarga de carros elétricos. O diretor executivo, Davi Bartoncello, conta que o gargalo ia muito além da ampliação dessa infraestrutura.
8: Você podia encher o país de carregador e ainda assim o motorista chegar num ponto e ter uma experiência ruim, porque o problema não era só a quantidade, era a conexão. Ou, naquela época, a falta dela. O carregador não conversava com o aplicativo, o operador não conversava com a montadora e o pagamento simplesmente era impossível. Foi aí que a ficha caiu. O Brasil não precisava apenas de mais carregadores, precisava de carregadores que conversassem entre si. E a Tupi deixou de olhar para a infraestrutura de forma isolada e passou a construir a camada de tecnologia que conecta todo esse ecossistema.
7: Hoje a empresa atua como uma plataforma digital que reúne essa complexa rede de parceiros e clientes em um só lugar e viabiliza 500 mil transações de recarga de veículos elétricos por mês.
8: Existe uma ideia de quanto maior a operação fica, mais difícil é de administrar. E na tecnologia, quando bem utilizada, acontece quase o contrário. Quanto maior a rede, mais dados ela gera, e quanto mais dados existem, melhor a plataforma consegue, por exemplo, para prever falhas, distribuir demanda, orientar manutenção e melhorar a experiência do motorista. A complexidade deixa de ser um problema e passa a ser realmente uma vantagem competitiva.
7: Por trás do modelo de negócio da Tupi está o chamado efeito de rede, em que o crescimento não vem apenas da conquista de novos clientes. Cada novo cliente ou parceiro que chega amplia o valor da rede para todos os demais. Isso transforma o próprio crescimento em motor de mais crescimento. Lara Silber, especial para a CBN.
4: Sobre essa história da radioterapia do presidente Lula, ela foi feita no Sírio-Libanês. Ele não diz na sonora que ele fez no SUS, mas também não diz que fez na rede privada. Então, para quem está ouvindo, fica essa dúvida. Então, só para deixar claro, o que o presidente Lula disse é que a máquina que ele foi submetido no Sírio-Libanês para fazer a radioterapia existe também no SUS, e qualquer brasileiro pode utilizar essa máquina. A questão é que o tratamento na rede particular, ela é muito, o tratamento muito mais rápido do que no SUS, embora exista uma lei de que o tratamento no SUS tem que começar até 6 meses após o diagnóstico de câncer, né? Então, só para ficar claro, ele não disse que fez no SUS, mas também não disse que foi na rede privada. Você fica agora com o noticiário da sua região.

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0: O defensor-geral Rafael Barbosa defendeu a ampliação do orçamento da Defensoria Pública do Estado. A fala ocorreu durante a posse de dois novos defensores públicos para o interior do Estado. No mês passado, foi aprovada a Lei de Diretrizes Orçamentárias de 2027. O texto mantém a defensoria com apenas 1,6% da receita do Estado, o menor percentual entre os órgãos de justiça do Amazonas.
1: A defensoria ficou muito impactada com a distribuição orçamentária que foi feita esse ano. Eu, de fato, não esperava, né, que a defensoria fosse o único órgão não contemplado na distribuição desse orçamento, até porque é de conhecimento de todas as autoridades do Estado que a defensoria ainda não está plenamente no interior do Amazonas. Essa defensoria está tendo que se replanejar, porque a gente esperava, sinceramente esperava, que fosse vir um aumento orçamentário.
0: Em nota divulgada à imprensa em junho, a Defensoria afirmou que não tem reajustes há 6 anos. No mesmo mês, o órgão realizou uma audiência pública com o objetivo de apontar ao Executivo sobre a necessidade de mais recursos. Segundo a instituição, entre 2020 e 2025, os atendimentos no Estado saltaram de 295 mil para mais de 667 mil, uma alta de mais de 120%. No interior, o aumento foi ainda maior, passou de 51 mil para 188 mil atendimentos, um crescimento de 267%. Presente no evento, o presidente da Assembleia Legislativa, deputado adjunto Afonso, destacou a importância do órgão e afirmou que a aposta da casa é discutir o tema no próximo ano.
2: Apoiamos a defensoria porque sabemos da importância e sabemos como está sendo implantado no interior. Acho que a gente tem que começar a conversar de que forma a gente pode ajudar a defensoria, tendo em vista tamanha importância da defensoria, principalmente no interior do estado.
0: Nos últimos 10 anos, a defensoria avançou no interior e hoje conta com unidades físicas em 35 dos 61 municípios do interior. Novas inaugurações estão previstas ainda para este semestre. Com a posse dos novos defensores, Arthur Santana Silva e Giovana Pinheiro da Silva, a instituição passa a ter 154 membros em atividade, sendo 105 na capital e 49 no interior do estado. De Manaus, Lui Kawasaki.
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4: 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Eu e o Dr. Jefferson vamos intercalar os temas da sua sugestão. 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

0: Cássio Veloso, boa noite, tudo bem?
1: Tudo bem, Débora? Boa noite pra você, boa noite pra Carol, boa noite pros ouvintes.
0: Oi, Tássio. Conta aí pra gente que novidade é essa da Apple, iPhone por assinatura, será que vai valer a pena financeiramente?
1: Você viu? Agora tem mais essa. Antigamente o pessoal comprava iPhone, parcelava em um determinado número de vezes, e agora eles estão fazendo essa alteração, começa nos Estados Unidos, e dá para parcelar, ó, no caso de iPhone e de Apple Watch, que é o relógio da Apple, os planos vão de 12 a 24 meses. Aliás, 12 ou 24 meses, não tem intermediário. No caso dos Macs, que são os computadores, e dos iPads, ou seja, os tablets, os planos são de 24 ou de 36 meses. E os valores aqui, vou citar só o do iPhone, tá? Senão fica muito longo aqui, mas o iPhone daria para parcelar em, a perder de vista, certo? Mas 18 dólares, o que dá cerca de R$92 em conversão direta.
0: Mas esse valor é para 24 vezes. Eu quero fazer a conta certa.
1: Isso, 24 vezes. Aham, tá. 24 vezes. Quando chega no fim do período contratado, aí o cliente decide se ele vai querer comprar o produto, precisa dar uma espécie de lance final, ou se vai devolver esse produto e encerrar o contrato. O que lembra muito um negócio que existe no Brasil, ó, o Brasil ensinando o americano a fazer as coisas. No Brasil já tem alguns anos o iPhone para sempre. É um mecanismo de venda de iPhones, foi estruturado pela Apple em parceria com o Banco Itaú, e é tão parecido, mas tão parecido, são 21 pagamentos, 21 parcelas, portanto 21 meses, e depois no fim você decide se paga um 30% que faltam do valor do telefone para ficar com ele ou se vai trocar pelo aparelho seguinte. Então os americanos estão aprendendo com a gente. Agora talvez o ponto principal, Carol e Débora, aqui, seja a Apple reconhecendo que as pessoas ficam mais tempo, né, com os telefones. Aquele papo de trocar de telefone a cada ano, primeiro que ninguém tem mais dinheiro para isso, né? E segundo que a tecnologia dos aparelhos, a gente cobre isso tão de perto aqui na coluna, já não são evoluções que justificam trocar a cada 12 meses. Então eles colocaram esse prazo de 24 meses e vai mostrando isso, um cenário econômico diferente, um cenário tecnológico diferente, no caso dos Estados Unidos, muita inflação, os americanos precisando fazer conta para decidir o que vão comprar ou não, e a empresa, todo mundo observa, trazendo essa plataforma que em inglês eles chamam de affordability, em português dá para traduzir como acessibilidade, tornar os produtos mais acessíveis via alguma maneira de financiamento, ou nesse caso aqui tem mais cara de leasing. Vamos ver se a moda pega, né? Vamos ver se eles levam a mais países, mas o ponto principal é 2 anos pagando seu telefone. E no caso do Brasil, né, ainda tem que pensar no seguro, porque infelizmente a gente sabe das dificuldades que temos aqui. O tanto de gente que está pagando celular, parcela de celular e o produto já foi roubado, ninguém merece.
0: Quando é que chega aqui, Tássio?
1: Ih, Carol, sem previsão. Por enquanto é nos Estados Unidos, em parceria com a Klarna, que é uma empresa de pagamentos por lá. Eu tenho boas perspectivas de que em algum momento desembarque por aqui, mas assim, 2026, nem pensar. Com certeza vão rodar esse piloto primeiro por lá, antes de levar a outros países. Mas no Brasil a gente também tem o iPhone para sempre em parceria
0: com, é muito mais caro.
1: Com o Itaú.
0: É muito mais caro, já fiz a conta aqui, o que o Itaú oferece é muito mais caro. O ideal seria nos moldes da Apple. Ó, a gente vai precisar encerrar, o Ender Starles já está sinalizando ali, mas vamos falar mais sobre isso numa outra coluna.
1: Eu tô
0: beijo,
1: quietinho,
0: tá?
1: Hein? Só queria dizer isso.
0: Mas o assunto é meu, ó, tem várias mensagens de ouvintes. Beijo, até.
2: Tá querendo que o Ender brigue com a gente, Débora. Tá jogando a gente contra o produtor. Fica difícil.
0: 7h53.
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0: Hoje sobre as dificuldades enfrentadas por produtores de mamão formosa.
1: Boa noite, Carol, Débora e ouvinte. Os produtores de mamão formosa, que é aquele mamão maior e mais pesado, diferente do papaia, enfrentam um ano difícil em 2026. Nas regiões norte do Espírito Santo e sul da Bahia, onde está concentrada aí a produção, os preços recebidos pelos agricultores despencaram no último ano, segundo o levantamento do CPE, que é o Centro de Estudos Avançados da Esalq. E para piorar, os custos de produção aumentaram, o que acabou reduzindo a rentabilidade da atividade.

aumentou a competitividade dessas áreas e garantiu preços mais altos aos produtores. Mas para o segundo semestre, a perspectiva é de cautela. Isso porque os efeitos do El Niño costumam ser de temperaturas elevadas e períodos de estiagem nessas regiões norte e nordeste do Brasil, o que pode comprometer a qualidade dos frutos, pressionar o mercado e também desestimular novos investimentos na cultura. Vamos acompanhar. Eu volto amanhã com outras informações no CBN Primeiras Notícias, bem cedinho. E aqui no Ponto Final, na próxima terça-feira. Até mais.

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0: Entregadores de aplicativo e mototaxistas podem pedir o financiamento pelo portal do programa Move Brasil no endereço gov.br/movebrasil. Pelas regras, o financiamento de motocicletas e bicicletas elétricas ou não será de até 100%, com juros de 12,5% ao ano para homens e de 11,5% para mulheres. Para participar, é preciso ser profissional de aplicativo com no mínimo 6 meses de cadastro na plataforma e pelo menos 100 corridas ou entregas realizadas. O financiamento também vale para contratado no regime CLT, que tenha carteira assinada pelo menos 6 meses na mesma empresa. Além disso, o modelo deve ser 0 quilômetro, fabricado no Brasil e do tipo Flex. Modelos apenas a gasolina ou híbridos não são aceitos. Feito o cadastro, a resposta será enviada pela plataforma gov.br em até 5 dias úteis. A partir daí, o motorista aprovado pode buscar o financiamento diretamente em uma concessionária ou no banco onde já tem conta para análise de crédito e contratação. De Brasília, Gisele Loureiro para a CBN Amazônia.
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1: Não há tempo para mais nada. Produção de Wender Starles, trabalhos técnicos Daniel Mesquita, Bruno Carvalho e Henrique Dias. Obrigada pela companhia. Até amanhã. Beijo, Carol.
2: Boa noite, Débora. Um beijo. Até amanhã.

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0: terça-feira, 28 de julho de 2026. O governo federal vai prorrogar a adesão ao Desenrola 2.0 até o dia 31 de agosto, fim do prazo da medida provisória que criou o programa. A afirmação foi dada pelo ministro da Fazenda, Dario Durigan. O programa já renegociou mais de R$22 bilhões, com 3 milhões de novas tratativas realizadas até o fim de junho. O Ministério Público do Tocantins acionou o STF, o Superior Tribunal de Justiça e a Procuradoria-Geral da República no inquérito que apura um suposto tratamento privilegiado concedido ao Banco de Brasília por servidores da Secretaria de Administração do Estado. O BRB enfrenta uma crise por causa de negociações realizadas com o Banco Master entre 2024 e 2025, que somam R$30 bilhões. Um avião bateu um recorde ao completar um voo direto de 24 horas e 24 minutos. A aeronave foi projetada para realizar a rota comercial mais longa do mundo. Segundo a fabricante europeia Airbus, a aeronave realizou um trajeto de mais de 23 mil quilômetros entre Melbourne, na Austrália, e Toulouse, na França. No horário de Brasília, 8:04.
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3: Muito boa noite a você, amigo e amiga, ouvintes aqui do Quatro em Campo. Sejam todos muito bem-vindos. Vamos juntos até as 9 horas da noite. Muito obrigado a você que se liga no nosso podcast, você que acompanha o programa nas mais diversas plataformas digitais. Hoje, dia 28 de julho.
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3: Gabriel Dudziak, tudo bem, Dudes? Boa noite.
4: Tudo bom, Éboli? Boa noite.
3: Leonardo Dai, fala, Léo. Boa noite.
5: Tudo bem, Carlos Eduardo Éboli? Boa noite. Boa noite aos companheiros e aos ouvintes também.
3: E Bruno Faria, tudo bem, Brunão? Boa noite.
6: Fala, Éboli, tudo bem? Boa noite para você e para todo mundo que nos acompanha.
3: Ramon Lemes.
1: Primeiro tempo.
3: Gente, queria começar discutindo com vocês essa punição rara, né, ao Vitor Gabriel, e que também teve um mico jurídico, né? Um negócio inacreditável, e eu vou dividir isso com vocês. Bem, vamos à notícia, né? A gente chegou, inclusive, já a discutir quando surgiu a possibilidade, foi marcado o julgamento, né? E havia essa possibilidade do Vitor Gabriel pegar uma punição rara, que é ficar parado até o momento da volta aos treinamentos do Gabriel Peck, né? Para quem não lembra, foi aquela entrada no jogo Cruzeiro e Inter. Vitor Gabriel, jogador do Inter, Gabriel Peck do Cruzeiro. E na dividida, na entrada, levantou mais o pé, pegou feio e fraturou a perna do Gabriel Peck. Muito bem. Ele foi suspenso pelo prazo mínimo de 6 partidas ou até que o Gabriel Peck retorne aos treinamentos, com prazo máximo de 180 dias. O Inter pode recorrer, tá? Como já disse, essa falta, ela provocou uma fratura na perna esquerda do atacante do Cruzeiro. Agora, onde é que entra o mico jurídico? Eu vou jogar o pacote todo para vocês falarem sobre isso, né? Aí já sobre a punição consumada, lembrando, o Inter pode recorrer. E o que aconteceu no julgamento, gente? O que aconteceu no julgamento, tá? O departamento jurídico do Internacional utilizou um áudio falso da cabine do VAR durante a defesa do Vitor Gabriel, tá? O julgamento foi realizado hoje no Superior Tribunal de Justiça Desportiva. Na sua manifestação para a defesa do jogador, O advogado Rogério Pastil, representante do Inter, exibiu uma série de provas. Entre elas estava um áudio apresentado como sendo da comunicação entre a cabine do VAR e o árbitro da partida, o Flávio Rodrigo de Souza. Pois bem, trata-se de uma paródia do áudio do VAR, criada e publicada por um grupo das redes sociais chamado O VAR Brasileiro. É um produto de cômico, é um produto de reverência, é uma paródia. Oh, vamos ouvir. Olha só o áudio que o departamento jurídico do Inter usou em defesa do seu jogador. Roda aí, Ramon.
7: Flávio, o Beira-Rio tá molhado, tem que verificar a intensidade do lance.
8: Eu, do campo, vi o carrinho com as duas pernas.
7: Mas pra aplicação direta, você não quer verificar aqui na cabine?
8: Não, ele força o movimento com as nádegas e levanta a sola, ok? Eu acho que tá melhor.
7: Prego um pouco acima do meião branco do jogador do Cruzeiro, um pouco acima.
8: Não, vocês estão me incutindo dúvida agora, eu posso estar errado, eu preciso ver, vocês acham?
7: Tudo bem, mas você não quer verificar a intensidade do lance? Porque ele escorrega, é acidental.
8: É o que eu tô perguntando, vocês acham que eu tenho que ouvir
7: o campo tá molhado, Flávio?
8: Eu sei,
7: mas o vermelho direto me parece exagero. O campo tá molhado, repita.
8: Eu tô pensando aqui, tá? Eu tô pensando, mas acho que eu vou manter o vermelho pra não causar confusão em campo.
7: Ok. É que na visão da cabine não oferecia perigo.
8: Bom, tudo bem, eu ouço a recomendação de vocês, mas só pra não causar confusão.
7: Tá bom, a decisão final é sua.
8: Ok, pra não causar confusão eu vou manter o que eu decidi em campo, ok? Só por isso.
3: Gente, é constrangedor, tá? Ao final da sessão, o advogado do Inter reconheceu o erro, afirmou que faltou checagem, mas que não agiu de má fé. Tem uma nota, inclusive, já divulgada pelo Internacional, que reforça justamente esse trecho. Diz aqui: tanto o escritório quanto o Inter ressaltam que jamais tiveram a intenção de praticar qualquer ato motivado por má fé no âmbito do processo em questão. Houve sim uma falha reconhecida na captação e utilização do conteúdo apresentado na defesa do jogador, imediatamente assumida mediante pedido expresso de retirada do áudio dos autos. Eu gostaria de ouvi-los sobre isso, aí a ordem que vocês quiserem. Se é esse fato lamentável, um erro grosseiro jurídico do Internacional, ou propriamente sobre a confirmação da punição do Vitor Gabriel. Léo.
5: Olha, sobre a punição em si, eu não sou muito chegado nessa coisa de olho por olho, dente por dente, né? Enfim, e acho que bom, em primeiro lugar, né? A punição, ela tá prevista, a turma do STJD falou assim, vamos fazer o seguinte, vamos então colocar o cara para ficar fora até o jogador atingido voltar, porque
3: não,
5: essa
3: tem,
5: vai ser
3: tem um artigo, tem um tem artigo, artigo que indica isso.
5: Exatamente, mas eu não gosto muito da ideia, até porque eu acho que você vai condicionar a punição do infrator, a capacidade física de recuperação da vítima, né? Então, quer dizer, se você cometer uma falta num jogador que se recupera mais rápido, você vai ter uma punição menor do que um jogador que eventualmente cometeu a mesma infração ou uma infração até mais leve num jogador que tem uma idade mais avançada, por exemplo. Enfim, eu acho que é um expediente bom assim para marketing, né? E para atender assim a sede de justiça que as pessoas têm em casos como esse, mas eu não gosto muito. Agora, sobre essa história aí desse vexame jurídico que o Internacional passou hoje, é claro que não tem defesa, né? Não tem desculpa, é claro que as coisas precisam ser checadas, é claro que se você prestar atenção assim na forma como o diálogo se constrói, na própria qualidade do áudio, você já pelo menos desconfia que isso não seja real, né? Mas assim,
3: quem é do futebol e acompanha, pode entrar nessa, né?
5: Exatamente. Não, até assim, o linguajar, né? Embora a gente tenha ouvido muito absurdo aí, vamos lembrar que a gente teve um Corinthians e São Paulo que os caras ficaram lá 10 minutos falando do órgão genital do Bobadilha no VAR, né? Então, o cara falar das nádegas no chão, por si só, não elimina a veracidade de um áudio. Mas é claro que no todo, né?
3: Tem só um detalhe, Léo. Cruzeiro e Inter não solicitaram o áudio do VAR à CBF. Isso já causou uma estranheza. E aí, de repente, surge no meio da defesa esse áudio.
5: Não, é um papelão jurídico, assim, tremendo, né? E vou colocar isso muito claro. Não tem defesa para os advogados do Internacional. Eles cometeram um erro grave, sem intenção. Não acho que eles... Me parece claro que ninguém teve a intenção de ser o espertão e colocar um áudio falso para ver se colava. Mas não tem defesa, ponto, tá? Fique isso muito bem claro. Agora, só para não ficar nesse óbvio, eu queria destacar que esse tipo de coisa, esse tipo de confusão, só existe porque existe hoje no mundo, não só no futebol, um mercado de produção de coisas falsas. Porque você falou que é uma coisa meio paródia, né? Uma coisa meio humorística e tal... Eu fui até aqui abrir a página, né, que foi a responsável por esse áudio. E tá aqui, na página, né, tá escrito logo no primeiro item aqui do perfil, né? Página de humor paródia. Aí você abre aqui o post, por exemplo, o último que tem aqui, o primeiro que tá fixado, né, no perfil. Empurrão de Hugo Souza no Tapia no Majestoso entre Corinthians e São Paulo. Hashtags VAR, arbitragem, Corinthians, São Paulo, pênalti. Não tem nenhuma indicação de que se trata de uma paródia ou de algo humorístico. O segundo aqui, mesma coisa. O terceiro aqui, vamos ver se esse aqui tem nada, nenhuma referência ao humor, nenhuma referência a nada. O quarto, a mesma, enfim, tem ali uma descrição no perfil, mas quem conhece como as informações circulam hoje, né? Sabe que isso é insuficiente. E aí, é claro que eu não estou falando do advogado, porque o advogado tem a obrigação de saber diferenciar essas coisas. Mas assim, por exemplo, esse primeiro post que eu mencionei aqui tem 55 mil curtidas, 2 mil comentários, 2 mil reposts, né? Que é quando você passa para frente a mensagem, e 52 mil envios para outras pessoas. Será que todas essas pessoas aqui acharam engraçado esse áudio desse VAR e estão compartilhando num contexto de humor? Aliás, quem ouviu esse áudio aí, consegue entender exatamente qual é a ironia, qual é o humor? Me parece muito claro que existe, e esse é um exemplo, dentre vários, não só no futebol, um mercado de produção de coisas que vão viralizar, que vão fazer as pessoas se indignar, que vão fazer as pessoas compartilhar e que, em última instância, vão enganar as pessoas. Vão fazer você que está vendo esse post de otário, de bobo. Você que viu esse áudio aqui, que recebeu esse áudio que enganou o advogado do Internacional, o advogado tinha obrigação, mas você, ouvinte, não tem necessariamente a obrigação de diferenciar uma coisa da outra. E você está sendo enganado porque você vai ouvir isso e, eventualmente, vai passar para frente e no envelope ali do post, no texto do post, no vídeo todo, não tem nenhuma referência. Não é o Didi Mocó imitando a Maria Bethânia. Não é o Cacete Planeta fazendo paródia de novela, quando tinha ali um exagero, né? Uma coisa de charge ali, uma coisa carregada, uma coisa evidentemente puxada pro lado humorístico. Essa página que enganou o advogado Internacional, como tantas outras, no futebol, na política, em todos os assuntos, elas estão vivendo de produção de coisas falsas, porque muitas vezes o falso é mais interessante do que a realidade. O falso indigna mais do que a realidade. Portanto, o falso é mais viralizável do que a realidade. Alguma coisa disso absolve a defesa do Internacional? Não, mas o que eu quero dizer é que ou a gente começa, e a gente mundo, não é a gente CBF, é a gente mundo, sociedade, começa a pensar o que a gente vai fazer com esse tipo de coisa, como é que a gente vai encarar esse tipo de coisa, ou isso vai ser cada vez mais comum, porque as pessoas são inundadas por informação, têm cada vez mais a necessidade de levantar um volume de informações grande e rápido para trabalhar em determinado assunto, e a gente vai várias vezes falar aqui, não tem desculpa, não tem desculpa, não tem desculpa, não tem desculpa, não tem, mas é algo que só acontece porque, repito, existe um mercado de desinformação que fica muito claro para mim num exemplo como esse.
9: Eu acho que esse alerta barra reflexão do Léo, ela é muito importante, né, para além do futebol, evidentemente, o quanto que viralidade é verdade hoje em dia, né? E o quanto que essas coisas se disseminam dessa forma a ponto de chegar para um escritório de advocacia e eles acharem que pode ajudar, né? Num caso como esse. Mas eu queria fazer uma reflexão de outro lado, que é sobre essa necessidade que a gente tem de brincar de poder judiciário no futebol, que é algo que me incomoda já faz muito tempo. Acho que o Superior Tribunal de Justiça Desportiva, ele tirou um pouco aí daquele protagonismo que ele teve em outros momentos da história do Brasileirão, entrando na reta final de campeonatos para mudar histórias, né? E às vezes não denunciava, às vezes denunciava, não deixava alguns julgamentos para daqui 3 meses, outros eram na mesma semana, né? O STJD fazia isso e acho que nos últimos tempos diminuiu um pouco isso, então isso é bom, mas essa brincadeirinha de olha, procurador, juiz, a corte, o pleno, a defesa, a gente vai ter ainda a apelação, né? Eu acho que isso não é positivo para o futebol, tá? E aí, não tô desrespeitando os profissionais que atuam no STJD e nas defesas dos clubes. Não é esse o meu intuito. Meu intuito na verdade, falar que isso não pertence ao futebol. O futebol tem que ter...
3: O processo, né?
9: Exato. É um processo que está muito distante da realidade do futebol, da realidade das pessoas, e que vai para caminhos como esse, né? Então, assim, o que o áudio do VAR, se fosse verdadeiro, teria de pertinente? Você estava tentando minimizar uma pena a partir de uma interpretação do juiz, quando, na verdade... A discussão não tem que ser essa. A discussão é entrada faltosa desse jeito. É para quantos jogos de suspensão? Essa é a discussão. E se houvesse critérios muito bem estabelecidos, haveria tribunal de penas e não com procuradoria, defesa, vai para o pleno, aí tem apelação, recurso. Não, não precisa disso. O tribunal de penas é o seguinte: vermelho direto, 3 partidas, ponto final, acabou. Ah, mas foi intenso, sei lá o quê. Não tem, desculpa, isso daí é outra história. Ah, mas o cara foi muito maldoso. Mas no esporte,
10: vai na polícia se for o caso.
9: Se você quiser abrir, né, um processo civil contra a pessoa, você faz isso. Mas no esporte, os jogadores, eles estão ali, né, já sabendo dos riscos, sabendo que pode ter uma entrada dessa, uma entrada daquela, eventualmente, sei lá, num caso de violência mesmo, o cara deu um soco no outro, né, no rosto do outro, ou esse caso horrível que a gente viu no futebol feminino de salão, né, da menina chutou a outra no chão, na cabeça.
3: Isso daí, é nítida agressão,
9: isso,
3: né?
9: Isso é outra
3: foge
9: coisa.
3: Foge a disputa de bola.
9: Exatamente, isso é outra coisa. Mas uma entrada tentando tirar a bola, uma entrada desastrada e desastrosa, tribunal de penas já diz, você não quer 3 partidas, então define 5, define 6, mas tira o jogo de judiciário. E quem é advogado e tudo mais, que vá trabalhar no Poder Judiciário e vá trabalhar com outras causas, causas de pessoas comuns, porque isso é péssimo, porque agora fica aí, cada entrada que tiver agora, gente, vai ter esse bendito desse debate. Porque vai vir o cara que vai parar 2 meses e vai falar, ah, mas no caso do Vitor Gabriel, porque foi 4 meses? Ah, então fratura de fíbula vale, fratura de calcanhar Aquiles não. Então, assim, de novo, né, entramos nessa e vamos entrar nessa. E se não ficou claro, eu também sou contra essa pena de ficar de fora até que o cara volte, né? O Léo deu um argumento que a gente já tinha conversado em outro momento, e eu dou o argumento também de que, assim, cara, não foi de propósito, foi desastrado, não era para ter feito, mereceu expulsão, mas não foi para quebrar.
3: Eu lembro até do que a gente usou quando discutiu o caso da Copa do Mundo, do jogador do Canadá, né? Assim, lógico, ali foi até, foi isso. Muito do Canadá no jogo contra o Catar, né?
9: Isso.
3: Que ali foi um negócio ainda mais acidental, nesse houve a dividida, foi forte, levantou um pouquinho o pé, pode ser, mas tá ali, concordo plenamente contigo. Está no jogo de contato que existe no futebol e tem o lado do risco. Assino embaixo do que você falou.
10: Bruno, como é que vai chamar quando o jogador machucado estiver em transição física? O outro vai estar na transição punitiva? Para poder voltar.
9: Se eles forem se enfrentar, você segura um pouquinho o seu jogador para que o outro não jogue, entendeu? É isso.
10: Tem isso também.
11: Acho que só para corroborar com o que os amigos disseram, eu acho muito importante a gente tocar em 2 pontos. Primeiro, eu acho um absurdo essa suspensão, uma absurda atitude, principalmente de um clube gritar contra um outro jogador. E aí eu entendo que não dá pra gente cravar, obviamente, Mas tenho minhas dúvidas se, por exemplo, o PEC tivesse já no Cruzeiro há um ano e pouco, se essa seria levada a STJD como uma punição tão grande quanto foi a que ele tomou. É, não dá pra gente medir qual é a intensidade de cada jogador em cada lance. Então é por isso que os companheiros, tô de acordo com eles, eu acho um absurdo esse tipo de suspensão, esse tipo de punição. Mas é preciso dizer também que o Internacional beirou o
10: Oi, Éboli. Enquanto...
3: Opa, perdemos o Bruno.
10: Enquanto o Bruno...
3: Beirou, ele ia falar um amadorismo. Isso eu entendi, ele falou, beirou o amadorismo. É. Micaço, gente. Micaço. E Léo, assim, concordo com tudo que você falou nos cuidados hoje, rede social, quanto disso serve, representa de perigo para determinadas ações irresponsáveis. Mas você também já falou isso. Eu quero só confirmar, só reforçar. Um departamento jurídico não pode apresentar isso como prova, sem a devida checagem. Se o ambiente do futebol considera o tribunal um ambiente sério, né, para se discutir coisas do futebol, porque esse é o processo, não pode levar um áudio como esse como prova para defender
10: agora
3: o jogador.
10: Eu não sei se isso
3: é mais um sinal de uma crise institucional do Internacional, que já há algum tempo vem convivendo com situações ruins, negativas e constrangedoras na sua parte administrativa. Só para deixar esse ponto também. Diga lá.
11: Eu não sei se vocês me ouvem.
10: Sim.
3: Não. Oi, tô ouvindo, Bruno. Você falar que beirava o amadorismo.
11: Exato. Eu não sei se um time sem a tradição que tem o Internacional faria isso no STJD. E isso me chamou muito a atenção, porque assim, não tem uma revisão, não tem nada. Eu fui pesquisar sobre e disseram, a parte de advocacia, ela foi terceirizada. Isso, de nenhuma forma, pode servir como desculpas, não só pela grandeza do Internacional, mas pelo papel que o clube passou. Porque hoje a imagem do Internacional está nos maiores e principais jornais do mundo, falando o seguinte, utilizaram um áudio que não existe, que era de uma conta de humor, de paródia. Cara, para o Internacional isso é péssimo para a imagem. Então a gente brinca muitas vezes fora do ar, e aí já revelando algumas coisas que a gente comenta, poxa, esse clube realmente acabou, hein? Parece que não consegue ir pra frente, parece que não consegue mostrar serviço ou mostrar um desempenho do tamanho que deveria ser. O Internacional fazer isso, o torcedor se sente envergonhado. Isso é péssimo, não só para o clube, mas para quem se diz torcedor colorado.
10: Agora, Éboli, só para adicionar nessa discussão, né? Eu fiz aqui uma rápida análise de comentários da página O VAR Brasileiro, naquela postagem que eu mencionei lá do Hugo Souza no Tapia, que é um vídeo muito mais explicitamente falso do que esse que enganou o Internacional, porque é um áudio em que o juiz fala assim, não vou expulsar o Hugo Souza porque sabe como é que é o sistema, né? Então assim, seria em tese mais fácil de perceber a mentira do que nesse caso. Dos 50 comentários que eu analisei aqui, 42 comentaram o vídeo como sendo o áudio verdadeiro do VAR. Só 5 avisaram as pessoas que se tratava de um áudio falso, os outros 3 ficaram ali no meio do caminho, não dá pra saber exatamente se a pessoa estava ironizando ou não. Então, assim, é só pra dizer, tá, gente, de novo, sem defesa a defesa do Internacional, mas esse tipo de coisa não é humor. O propósito dessas páginas, ele é muito claro e não é divertir ninguém. É enganar as pessoas e ganhar engajamento e, consequentemente, em alguns casos, dinheiro. Em outros casos, só o engajamento já satisfaz o sujeito que está por trás, o sujeito obscuro que está por trás de uma página dessa. Então, é muito claro, tá, que não é porque está escrito página de humor no perfil que é humor. Não é. É página de desinformação. Pegou um profissional destreinado, despreparado, que teve um dia ruim, que cometeu um erro indesculpável, mas tá pegando todos os dias várias pessoas comuns que estão compartilhando, e isso tá, dentre várias outras coisas, né?
3: As pessoas estão consumindo também de maneira desenfreada.
10: Exatamente.
3: E muitas vezes consomem porque querem justamente consumir aquilo que... Querem consumir aquilo que elas querem ouvir.
10: É, e gostam de acreditar,
3: elas querem consumir,
10: né?
3: Porque é mais aquilo legal. Que elas querem... É isso. Olha aí, viu? Olha aí, e quando você lida com a paixão, isso, né, com algo que distorce com muita facilidade, né, o que é a verdade, né, esse consumo se transforma ainda mais voraz, ainda mais voraz. Portanto, você precisa de alguma coisa para concordar com aquilo que você pensa.
10: Cuidem-se, ouvintes, quando virem páginas assim.
3: Vamos fazer um primeiro intervalo, uma primeira parada, daqui a pouco a gente volta.
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1: Terça-feira, 28 de julho de 2026, a Guarda Revolucionária do Irã voltou a atacar e lançou mísseis balísticos contra bases americanas na região após dias sem ataques no Oriente Médio. De acordo com o site americano Axios, pelo menos um dos alvos é uma base na Jordânia. As Forças Armadas dos Estados Unidos dizem que todos os mísseis lançados foram interceptados com sucesso. Pacientes com obesidade grave e doença cardiovascular perderam até 22% do peso corporal em 80 semanas de tratamento com a retatrutida. Os dados divulgados por uma farmacêutica americana procedem de dois estudos que testaram medicamento em pessoas com diabetes tipo 2 associado à obesidade e pessoas com obesidade grave com doença cardiovascular. O medicamento deve ser apresentado para análise regulatória no primeiro trimestre de 2027. Até o momento, ele não pode ser comercializado. Cerca de 300 mil pessoas foram orientadas a procurar abrigos emergenciais após o forte terremoto que atingiu o sul do Japão. Quase 50 mil residências ficaram sem energia. Viagens de trem e voos foram suspensos e fábricas interromperam operações. A Agência Meteorológica do país estimou o tremor como de magnitude 7.1, com uma profundidade de 10 quilômetros. No horário de Brasília, 8:34.
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1: Muito bem, ontem nós tivemos o fechamento da 13ª rodada do Brasileirão Feminino de Futebol. Um único jogo, vitória do Bahia contra o Botafogo, 2-1, né? Não pode falar que é vitória do Bahia, né? O triunfo do Bahia, 2-1 contra o Botafogo. 13ª rodada que começou na sexta-feira, com empate de Flamengo e Grêmio 2-2, Santos 1, América Mineiro 0, Internacional 1-0 no Fluminense, São Paulo 2-1 no Cruzeiro. Grande surpresa da rodada, o empate sem gols entre Misto e Palmeiras, né? 0-0. Bragantino 2-0 no Atlético Mineiro, Corinthians goleou vitória 4-0 e empate sem gols entre Juventude e Ferroviária. Líder do campeonato, Corinthians 31 pontos, São Paulo 29, Palmeiras 28, Bahia 24, Internacional, Ferroviária e Flamengo fechando ali a sétima colocação com 23 pontos e o Cruzeiro fechando o G8 com 21. Mas tem muito time ainda próximo da zona de classificação. Bragantino tem 20, Grêmio 18, Santos 17, Fluminense 16. A briga tá boa. Aí desce um pouquinho, Atlético Mineiro 12, Juventude 10, Misto 8, América Mineiro 6, Vitória 17º, primeiro de zona de rebaixamento 6 e Botafogo 5. Duas equipes caem para Série B no ano que vem. E também confirmar os confrontos, né, das quartas de final da Copa do Brasil Feminina. E teremos já um Fla-Flu nas quartas de final, Ferroviário e Bragantino, Internacional e Atlético Mineiro, Bahia e São Paulo. Você deve estar pensando, ih, mas cadê o Corinthians? Cadê o Bahia? Cadê o Palmeiras? Foram eliminados. Então, isso abre uma considerável chance para todos que estão na disputa da Copa do Brasil. 8:37. Gente, Palmeiras e Flamengo hoje tiraram o dia para falar não, né? Peitaram as propostas europeias. Queria começar com o Palmeiras, né? Porque o Palmeiras recusou duas investidas do futebol europeu. Uma pelo Flaco, né? Uma pelo Flaco Lopes, foi, e outra pelo o Alan, né? Então vamos lá. Proposta de 20 milhões de euros do Spartak Moscou da Rússia. Cotação atual seria de 116 milhões de reais. O jogador não está nos planos de negociação do clube. Estou falando do Flaco Lopes. Com relação ao Alan, também houve uma investida, Aston Villa, da Inglaterra. E proposta foi de 30 milhões de euros, mais de 175 milhões de reais, sendo 25 milhões de euros pela transferência, mais 5 milhões de euros em gatilhos de bônus garantidos independentemente de metas e com um contrato de 5 anos. O Dudes, o Palmeiras acerta em ambos os casos segurar aí, de qualquer maneira, Flaco e eu sempre falo Alan, gente, mas é Alan, né, gente? Eu
3: Alan. Confundo é, toda Alan hora. É só do Botafogo, tá no Botafogo?
1: Isso.
3: Tá, né?
1: Tá, né?
3: Tá. Tá sim, tá sim. Desculpa, passou a tá. Copa, de repente eu não vi.
1: Mas e aí, Dudes, acertou em ambos os casos o Palmeiras?
3: O Palmeiras tem a seguinte situação, né? Com esse dinheiro, ele compra alguém igual ao Alan, igual ao Flaco Lopes? Não, acho que não. Tem alguém aí que está à venda, que o Palmeiras pode comprar por esse valor? Acho que não. Então, não precisa vender. O Palmeiras não precisa vender para fechar as contas, né? Tanto faz também fechar as contas, né? Sinceramente. Esse negócio de fechar as contas é uma coisa que a gente fica muito, assim, na minha opinião, né? Muito em cima disso, mas não tem consequência nenhuma. Tô frisando isso em todos os comentários que eu faço aqui. Ah, o Corinthians deve 3 bilhões. Tanto faz, não muda nada. Tem um transfer ban aqui, outra colada, daqui a pouco paga e pronto. Ou não paga, só não contratar mais ninguém, não tem problema. São Paulo também, dívida imensa, não tem problema, tanto faz. Então, assim, acho que ninguém precisa fechar contas exatamente. De forma que qualquer tipo de negociação só tem a ver com capacidade de arrecadação para compra de novos jogadores. Se houver uma análise de que com dinheiro recebido é possível contratar alguém igual ou melhor, perfeito. Mas não me parece o caso. Inclusive, são dois jogadores muito importantes para o Palmeiras.
1: O Palmeiras tem, como todo clube, ou quase todos, né, estabelece uma meta de negociação de atletas para justamente formar, fazer caixa e poder fazer contratações. Esses dois não foram colocados, né, nessa equação. Por exemplo, o Luiz foi, né? O New York City anunciou a contratação do Luigi, tá? Inicialmente por empréstimo até o fim do ano, mas já estabelecido uma negociação, né? Se ele permanecer, a opção de compra é na casa ali dos 6 milhões de dólares. É até um valor baixo, 30 milhões de reais. É um jovem, o Luigi, e o Palmeiras está mantendo 20% dos direitos econômicos do Luigi. Eu faço a mesma pergunta para você, Léo, mas acrescento uma outra coisa para vocês discutirem. O Flaco é o melhor jogador do Palmeiras em 2026?
4: É, para mim é. O mais regular.
1: Então não dá
4: para
1: negociar, né?
4: Nesse momento da temporada não faria sentido. Agora, nesse caso, o Palmeiras acaba não vendendo, né, e tal, mas eu fico muito, assim, incomodado com essa dinâmica do futebol brasileiro atual, em que os clubes mais ricos colocam uma parte considerável do seu orçamento, né, da sua projeção de receita na venda de jogadores. Palmeiras, por exemplo, botou, tô lendo aqui no GE.globo, 400 milhões de reais de meta de venda de jogadores. Gente, isso é uma subversão completa da. Porque, assim, uma coisa é o Independiente Del Valle ter um pilar do seu orçamento na venda de jogadores. O Red Bull Bragantino ter um pilar do seu orçamento na venda de jogadores. Porque são clubes que nasceram para formar jogador. Ou comprar de outros mercados numa idade muito baixa e vender mais caro e fazer dinheiro dessa forma. O Palmeiras não deveria ser um clube assim, muito menos com a situação financeira que o Palmeiras tem. Porque, veja, acaba virando uma espécie de fetiche, assim, né? Porque a gente já viu várias vezes a reportagem, reportagens, né? Nos mais diversos veículos. A base do Palmeiras, ou análises mesmo, né? A base do Palmeiras entregou este ano trocentos milhões de reais pro clube. Tá, mas entregou vitória, entregou título, porque o Palmeiras está recebendo esse dinheiro todo e está gastando muito dinheiro também com contratação. Então o futebol brasileiro ele está se inflacionando dessa forma, porque ele vende muito e aí para repor o que sai, ele compra muitas vezes jogadores que são do mesmo nível, ou muitas vezes de um nível mais baixo, ou que não são tão melhores assim do que um jogador que você poderia amadurecer dentro do seu clube, né? Então é essa lógica que me incomoda um pouco, assim. É uma lógica geral do futebol brasileiro que eu acho que ela deveria ser mais questionada. A gente está gostando de questionar isso só quando o Brasil perde para a Noruega e sai da Copa, né? A gente começa a correr atrás do porquê que a gente não forma, porquê que os jogadores, porquê que aparece um lateral que a gente nunca ouviu falar. Aí a gente quer correr atrás dessas coisas. Mas no dia a dia, acho que seria bom a gente pensar. Será que o Palmeiras precisa receber 400 milhões em venda de jogadores num ano e sair gastando 80 milhões num, 60 milhões no outro, 60 milhões... Ou será que o Palmeiras poderia manter um time, poderia desenvolver os jogadores e ter um time tão ou mais forte do que tem hoje? Enfim, eu acho muita coisa você projetar aí quase meio bilhão de reais em venda de jogadores num ano só, mesmo tendo uma base como você tem. Ou você vai ter que vender muito talento, ou você vai ter que se desfazer de um ou dois super craques para conseguir bater essa meta.
5: Eu acho que dá para analisar as negativas nesse mercado da bola em dois pontos. Primeiro, são dois clubes que estão brigando pelos principais títulos das competições até aqui, vivos em Brasileiro e Libertadores. Tem a Copa do Brasil pro Palmeiras, o Flamengo já eliminado. Mas eu discordo do Gabriel Dudziak quando ele diz que, não tem problema, não precisa fechar no azul, tal, não precisa acertar, vem um transfer ban, tal. Por que que eu penso diferente? Eu acho que isso está muito relacionado também ao mercado, como ele te enxerga. A partir do momento em que você fecha no azul, a partir do momento em que você consegue revelar jogadores, você consegue um faturamento maior em cima das peças que você tem no seu elenco. Se a gente analisar, por exemplo, o mercado hoje do São Paulo, e aí como eu acompanho o dia a dia, fica mais fácil para dizer, o São Paulo hoje recusou uma proposta da Udinese da Itália de 10 milhões de euros pelo zagueiro Osório. O Osório não tem 10 jogos no profissional do São Paulo. E o São Paulo precisa de dinheiro urgentemente. Quando você não fecha no azul, você tem que pagar de alguma forma um outro lado. Então eu imagino, e também concordo com o Dai quando ele diz, é absurdo, o Palmeiras tem estipulado como meta 400 milhões e o Flamengo em torno de 260 milhões. É muito dinheiro. E aí quando a gente chega no final do ano, a primeira coisa que a gente vê é os dois clubes conseguiram fechar no azul e tem como grande recebíveis esse ano passando de 1 bilhão. É muito dinheiro girando dentro do futebol. Mas neste momento, não é plausível para os clubes negociarem seus principais jogadores. O Flamengo recusou uma proposta em Léo Pereira porque ele é o titular do time, porque ele é o dono da posição. Neste momento, não vale a pena você perder. E o Palmeiras, quando você cita os dois, Flaco sim é o melhor jogador do Palmeiras na temporada, mas o Alan é sempre a válvula de escape desse ataque do Palmeiras e é considerado um titular também. Então, para mim, é um momento de pensar em planejamento de título, mas sabendo da responsabilidade que esses clubes têm em conseguir fechar, não ficar no vermelho, e quando chegar propostas, dificilmente vai chegar no valor de 10 milhões de euros. Quando chega para jogadores do time titular, é acima da casa dos 20. E aí, quando você tem um planejamento bem feito, você pode recusar ou não essas propostas, porque eles podem se valorizar no final da temporada, conquistando títulos, se tornando artilheiro de campeonatos, enfim. Eu acho que é o momento de pensar em planejamento, mas também saber que tem essas metas para serem cumpridas.
1: Só arredondando também a informação que o Bruno já falou, né, do Flamengo com o Léo Pereira, só dar os números. O Flamengo recusou essa proposta do Beşiktaş da Turquia, Tá, e a oferta foi de 10 milhões de euros, pouco mais de 50, 58 milhões de reais, por 100% dos direitos econômicos do jogador. O Flamengo disse não, e nem coloca hoje o Léo Pereira num pacote de negociações. Se com o Palmeiras pensa no Flaco, que é o cara que resolve a parte do ataque, o Léo Pereira, me parece, né? O Léo Pereira é hoje o titular do Flamengo, é o absoluto, o titular absoluto do Flamengo na zaga é o Léo Pereira. Vem aí de seleção brasileira, de Copa do Mundo, nem apareceu assim na Copa do Mundo, nem jogou na Copa do Mundo, mas de uma certa maneira se valorizou quando foi lembrado, pelo menos, para disputar uma Copa do Mundo, mas é hoje, sem dúvida alguma, o zagueiro
4: às vezes, sem
1: mais
4: jogar,
1: regular, né, do Flamengo.
4: Sem jogar, valoriza mais do que jogando, né, Ébulio?
1: É, às vezes, né?
4: Naquela seleção brasileira.
1: Na roubada, né?
4: Opa! Naquela seleção brasileira, quem não entrou.
1: Queima o filme, né? Você não queima o filme!
4: Naquela seleção lá, quem não entrou em campo valorizou muito mais do que quem entrou.
1: É verdade. Vamos fazer mais uma parada, mais um intervalo, daqui a pouquinho a gente volta.
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3: Já a gente vai transmitir o jogo entre Santos e Universidade Central da Venezuela, jogo válido pelos playoffs para as oitavas de final da Copa Sul-Americana. E o Santos está escalado e Neymar está no banco de reservas. Camisa 10 começa no banco nesta partida, que está praticamente resolvida, né? O duelo está praticamente resolvido para o Santos, uma vez que a equipe ganhou por 4-1 na ida lá na Venezuela. Na Vila Belmiro, o Santos está escalado com Gabriel Brazão, Gabriel Menino, Frias, Ananias e Escobar, Arão, Oliva, Roleiser, Barreal e Miguelito, Gabriel Barbosa, capitão e centroavante titular.
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1: Muito bem, prorrogação aqui no 4 em campo, né? Para quem de São Paulo viu no espaço local, o Dudu já confirmar a escalação do Santos, porque hoje tem Copa Sul-Americana, é o Santos em campo com transmissão da CBN. São Paulo e parte da rede. Ô, Dudes, é jogo protocolar, né? 4-1 no primeiro jogo, é só pra entrar em campo e não ter W.O., né?
3: Provavelmente, né? O futebol tem dessas, né? Pode ter uma tragédia, mas o Santos tem que fazer muita coisa errada para ter essa tragédia hoje. O time da Universidade Central mostrou muitas limitações no confronto de ida em casa, é um time que estava sem atuar, né? Não tinha começado ainda segundo semestre para essa equipe, mostrou falta de ritmo de jogo, falta de qualidade, e o Santos construiu um placar muito bom. Hoje pode perder por 2 gols, que ainda assim se classifica. Muito, assim, difícil imaginar que a Universidade Central da Venezuela vai fazer 3 gols de vantagem para cima do Santos para levar para pênaltis. Mas é isso, tem que entrar em campo, tem que jogar com seriedade para não ter nenhum tipo de surpresa, nenhum tipo de susto. E assim, é importante para o Santos, né, ter um jogo bom também, né, no, mais do que a classificação. Imagina, ganhar de 1-0 com gol no final, tomando pressão, sabe? Isso daí só enfraquece, né? Só enfraquece o Santos, depois de mais uma polêmica envolvendo aí o craque do time, que é assim, é o maior ego do futebol mundial, provavelmente, nesse momento, né? Então, hoje é um dia para jogar bem, ganhar um jogo bem, ter tranquilidade, depois voltar para a disputa da Copa do Brasil no fim de semana, já com um ambiente distinto.
4: O Bruno Neymar Faria joga, vai. Né? O Bruno Faria
1: Neymar está no banco, né?
4: Isso, mas o Bruno Faria vai protestar contra a ideia de que o Neymar é o maior ego do futebol mundial. Porque por esse prêmio de maior ego é o único que o jogador preferido dele tá ganhando ainda atualmente no futebol mundial, então se tirar esse também vai ficar ruim.
5: Ah, vai dormir, Léo.
4: Opa! Não, tem transmissão hoje.
1: Opa, olha o carrinho. E o Gabigol hoje é capitão, é? Que beleza, hein?
4: Eu tava pensando aqui, né, Bully, você falou assim, pra não dar W.O., né, se der W.O. vai pros pênaltis, né, porque aí dá 3-0, tô brincando, evidentemente, W.O. elimina o time, mas é só pra gente dimensionar o quão grande é a vantagem do Santos, né. Mas é traiçoeiro nesse sentido que o Gabriel Dudziak falou, assim, é difícil imaginar um cenário em que o jogo de hoje termina com uma imagem positiva pro Santos, né, porque se ganhar bem é obrigação, a não ser que faça assim 6-7-0, com gols lindos, né, do bicicleta, troca de passes e tal. Se ganhar de 2-3-0, vai ficar a sensação de obrigação. Se ganhar de 1-0 só, vai ficar a sensação que jogou mal. E se Deus me livre, empata ou perde o jogo acaba virando um aumento aí da pressão, né, do momento de turbulência do time. Melhor estar assim, evidentemente, do que estar com o confronto em aberto, né, e faça-se justiça, tirando lá o empate com o Recoleta, que não perdeu para ninguém, né, o Santos, nesses jogos de Sul-Americana, de lá para cá, conseguiu vencer bem o Cuenca, conseguiu vencer bem a UCV fora de casa, enfim, em tese, pensando só no jogo de hoje também, né, não no confronto, tem tudo para fazer uma vitória tranquila, mas o jogo tem essa pegadinha aí no aspecto comportamental e de ambiente do Santos nesse momento.
1: A não vencer ofusca a classificação, né? Não vencer ofusca.
4: Se empata lá e ganha de 4-1 aqui, fica ótimo, mas o contrário é péssimo.
1: Né? Exato, o contrário é péssimo. É curioso isso, bacana. Gostei dessa comparação. A Sul-Americana, Bruno, é acessível até para o Santos? Dá para o Santos pensar em título na Sul-Americana?
5: Ah, eu não sei se dá para pensar em título, porque eu não vejo um Santos jogando bem. Me causa uma estranheza assim, olhando o futebol do Santos. Eu imaginava que o Santos fosse vencer, por exemplo, a Chapecoense no último fim de semana, e em 2 jogos contra o pior time do campeonato, a única vitória da Chape foi contra o Santos, e aí conseguiu empatar na Vila Belmiro com um pênalti que para mim não existiu. Dito isso, passando hoje da UCV, eu imagino que só uma catástrofe tiraria a classificação do Santos hoje, o que pode acontecer por se tratar do Santos recentemente. Mas assim, depois são confrontos mais tranquilos. Nas quartas de final, aí pode ser um confronto mais complicado. E aí o confronto seria ou contra Bragantino ou Atlético Mineiro. E aí eu já vejo duas equipes à frente do Santos. É acessível a Sul-Americana? Até um certo ponto pode se tornar. Mas não sei se será a prioridade do Santos.

0: A Simpson garante a classificação do Vasco, mas também vive essa discussão, esse dilema aí, o que fazer com a Sul-Americana, que no início não levou a sério, mas agora já tem uma outra linha de raciocínio com o novo treinador, né, o Pedro Emanuel. Lembrando que nesse momento o Nacional tá tentando, né, virar uma situação, mas não conseguiu ainda, já acabou, 2-1 no Tigre, então o Tigre se classificou, foi 3-0 no primeiro jogo, então o Tigre está classificado, segue adiante na Sul-Americana. Muito bem, senhores. Um bom jogo, hein? Boa transmissão para vocês, tá? Obrigado, Léo. Valeu,
1: mas
0: Bruno.
1: Mas o que você deseja Dutz, quando você sabe que não tem jeito, né? Mas valeu, Ébola. Até mais.
2: Tchau, amigos. Boa noite a todos.
0: Valeu. Um bom jogo protocolar também que eu tô desejando, né?
1: Fazer o quê? Tá bom. Né? Obrigado, protocolar. Tá,
3: não, pode faltar luz na Vila Belmiro.
1: Pelo amor de Deus.
3: O jogo, né, se estende até depois da 1 da manhã.
1: Nem brinca.
3: Então, bom jogo. Bom jogo pra todo mundo, exatamente.
0: Bem, eu já vou mudar então. Em vez de desejar bom jogo, eu vou desejar boa sorte, tá? Boa sorte.
1: Aí sim.
0: Aí tá. Valeu, gente. Abraço.
3: Tchau.
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0: Terça-feira, 28 de julho de 2026. O ministro do STF, André Mendonça, autorizou um pedido da Polícia Federal de cooperação internacional para que autoridades estrangeiras rastreiem bens que possam estar vinculados a fraudes envolvendo o Banco Master. A ideia é que sejam mapeados bens e ativos ligados a supostas transações suspeitas que tenham sido feitas com o objetivo de desviar dinheiro do conglomerado de Daniel Vorkaro. A informação é da TV Globo. O Conselho Curador do FGTS aprovou hoje a distribuição de 13 bilhões de reais entre os trabalhadores. O valor representa 89% do lucro obtido pelo fundo em 2025 e, segundo o Ministério do Trabalho, 138 milhões de pessoas devem ser beneficiadas. O pagamento será realizado pelo Caixa Econômica Federal até o dia 31 de agosto. O depósito será feito na conta do trabalhador que tinha saldo no FGTS em dezembro do ano passado. E um holandês de 26 anos morreu após um barco virar no Parque Nacional de Foz do Iguaçu, no Paraná. Havia 6 turistas a bordo. Do grupo, 3 pessoas não precisaram de atendimento. Outras 2 foram encaminhadas ao Hospital Municipal da cidade. A Marinha do Brasil vai investigar o caso. A empresa suspendeu temporariamente as atividades. No horário de Brasília, 9 horas.
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